0: muito pequeno, que fazem um barulho muito grande, peçam logo pra sair da polícia, porque ninguém aguenta vocês na polícia. A gente precisa de quem quer nos servir e proteger, como já diz o Lema. Nesse caso, da polícia militar, mas também já fizemos da polícia civil, já fizemos Ministério Público, juízes já foram investigados, tem todos os lugares, jornalistas, todos os lugares tem gente que não presta. Mas esse dói, dói na alma, dói na alma. É aquilo, você tá numa rua escura agora, você agora, meu carro tá aqui na rua paralela. Você acha que eu vou pro lado que tem a polícia ou que tem um desconhecido? É óbvio que eu vou pro lado da polícia. Eu quero sempre estar onde está a polícia. Eu me sinto seguro onde está a polícia. A gente confia na polícia. Somos muito bem recebidos, inclusive, enquanto jornalistas com a polícia. Mas ver esse tipo de notícia é muito, mas muito triste. E que a gente espera que todos... Eu vou agora, tomara que esteja um me ouvindo. Eu quero que vocês sejam exterminados do Rio de Janeiro. Porque o Rio de Janeiro só vai melhorar quando tiver ordem. E a ordem vem de uma polícia decente. E grande parte da polícia é decente. Mas o cara entra, ou a senhora entra, quer trabalhar e não consegue. É todo mundo ganhando dinheiro do jogo do bicho. É, tem que ter jogo do bicho, tem que ter milícia, tem que ter o tráfico. Pô, não é possível, gente. Não é possível. E não vem falar que é historinha pra boi dormir, não. Vamos agora? Me dá as mãos aqui. Vamos entrar agora na Rocinha? Alguém da segurança pública? Não dá, né, gente? Alguém consegue entrar agora? Vamos entrar na PEN agora? Lá no complexo? Não dá, né? Então a gente precisa de um país justo, muito justo, e com essas operações acontecendo. 9-5.
1: Agora a
0: informação
1: gente...
0: é de quem?
1: Agora?
0: É?
1: André Ficuta. Vai trazer pra gente uma prisão importante na milícia aqui do Rio de Janeiro.
2: Oi, Sadoc. Oi, Fernanda. Boa noite pra vocês e pra todo mundo. A Polícia Civil prendeu dois homens apontados como integrantes de uma milícia que atua no Morro do Pau Branco, em São João de Meriti, na Baixada Fluminense. Entre eles está Carlos José Sá de Oliveira, conhecido como Bebel, apontado pelas investigações como um dos principais nomes do grupo. Segundo a Delegacia de Repressão às Ações Criminosas Organizadas, Bebel seria braço direito de Evandro da Costa de Souza, o Monstrão ou Vando, que está foragido. A milícia é investigada por extorquir moradores e comerciantes com ameaças e cobranças ilegais na comunidade. A operação foi realizada depois que o setor de inteligência da Draco recebeu informações de que integrantes do grupo estariam fazendo as cobranças naquele momento. Além de Bebel, os agentes prenderam Jefferson Roberto e Santos Lins. Com a dupla, a polícia apreendeu uma pistola, carregadores e recuperou um carro roubado e adulterado. As equipes seguem nas buscas por Monstrão e outros investigados por integrar a milícia que atua na região.
0: Obrigado, André Ficota. Estávamos com saudades de você. O Cris diz que está chovendo forte em Jardim Gramacho, Duque de Caxias, Rio de Janeiro. Pessoal, tô vendo todos os comentários de vocês. A Fernanda só tá me acelerando aqui, tá? Mas já a gente conversa. Vambora, que a quadrilha é Douro. Cuidado com a aliança, cuidado com... Estão querendo não roubar mais
1: até
0: celular?
1: Até puxa com a boca.
0: Hã?
1: Quase te mordem, puxa com a boca.
0: Puxa com o dedo, né? Puxa do dedo. Boa noite pra você, João Ramalho.
3: Boa noite, Sadoc, Fernanda e ouvintes do Terceira Edição. A polícia procura dois integrantes da chamada Gangue do Ouro. João Marcos Dias de Andrade Mendonça e Yuri de Oliveira da Silva foram identificados e são considerados foragidos. Eles são acusados de um roubo em Niterói, na região metropolitana do Rio. Esse crime aconteceu no dia 10 de julho, por volta das 10h30 da manhã, no bairro Engenho de Mato. Imagens de uma câmera de segurança registraram a ação dos criminosos. A vítima estava em frente ao próprio estabelecimento comercial quando foi abordada pelos dois homens em uma motocicleta conduzida em cima da calçada. O prejuízo causado à vítima foi de R$75 mil. Os bandidos pegam um cordão de ouro e um crucifixo de brilhante e fogem em seguida. A delegacia da região continua realizando diligências para encontrar e prender os investigados.
0: A lata dele estava na live, esteve no Jornal do Rio, está na imprensa, e que esses criminosos encontrem, a esses sim eu quero que encontrem com os policiais à paisana. Fernanda Caldas, a gente está acompanhando as operações do presídio, em 40 dias chegamos a 700 celulares, 700, é porque eu vou correr porque a Fernanda Caldas precisa encerrar, 700 celulares, só hoje em Magé foram 28, amanhã não tô aqui, mas na segunda vamos falar com calma disso. Pessoal, 700 celulares nos presídios do Rio de Janeiro. Aí alguém vai falar que a gente tá num estado que tem ordem? Me poupe, 9-8.
1: Vamos pra Mariane Lino, que vai trazer uma informação importante relacionada à internet. Porque, como sempre, até nisso
0: crime,
1: a gente não consegue ter aí autonomia, né, Mariane?
4: Boa noite, pessoal. Boa noite a todos. Pra gente ter uma ideia, mais de 1000 contratos de internet foram suspensos na região oceânica de Niterói. Por quê? Os cabos foram cortados em vários bairros da região no final de agosto. As equipes da Leste Telecom, uma das legalizadas que atuam na área, foram realizar os reparos, mas criminosos ameaçaram essas equipes, disseram que a área estava tomada e que só o serviço oferecido pelo tráfico era o permitido da ali em diante. Então a empresa não consegue fazer qualquer tipo de manutenção e cancelou vários contratos. E quem sofre, claro, além da própria empresa, claro, com os prejuízos, os moradores que ficam sem o serviço de internet, muita gente que trabalha em casa, por exemplo. Nós conversamos com um morador que pediu para não ser identificado.
5: Que muita gente depende da internet.

0: nós temos em casa lá também, nós precisamos da internet para poder trabalhar. Sem internet não tem como a gente trabalhar, tem que se deslocar para casa do cliente para alguma coisa.
1: A Polícia Civil afirmou que investiga a atuação de grupos criminosos na região oceânica de Niterói e que tenta identificar quem está por trás desses ataques que, segundo a Leste Telecom, são orquestrados, aconteceram em vários pontos ao mesmo tempo para realmente desestruturar a operação da empresa na região.
2: Pessoal, depois vai pro YouTube Band Jornalismo, porque foi ao ar hoje a série do Adson Ramos no Jornal da Band sobre os drones. A primeira matéria foi ao ar e aí você pode acompanhar. Ele vai vir falar disso aqui no Jornal Band Energia, terceira edição, na semana que vem. Volta também a reportagem amanhã. 9h10, que encerra o nosso giro hoje, também vem do Jornal da Band, Fernanda Caldas.
3: Juliano Dipp, que acompanhou uma história muito legal, porque também tem histórias boas aqui no Rio de Janeiro, que é o primeiro transplante de intestino isolado. Ele vai explicar mais ou menos o que funciona e como funciona, Juliano Dipp. Boa noite.
4: Oi, Ju. Boa noite, Sadoc. Boa noite também pra você, Fernanda, e aos ouvintes da Band News FM. Hoje vou contar pra vocês a história da Viviane de Freitas, que comemora o aniversário dela nesta quinta-feira com um presente que representa uma nova chance de vida. Ela tomou o primeiro líquido, um suco de maçã, depois de receber um transplante raro do intestino. Cirurgia realizada no último final de semana. É a primeira desse tipo feita no Rio de Janeiro, desde que o procedimento com sobrevivência vida chegou ao Brasil há 25 anos. Viviane recebeu dois intestinos, o delgado e o grosso. Os órgãos foram doados por uma criança de 5 anos que teve morte cerebral. Há 10 anos, Viviane convive com internações frequentes em diversos hospitais. Ela se alimentava apenas por sonda e já passou por 8 cirurgias para tratar complicações da doença de Crohn. Considerado pelos médicos um dos procedimentos mais delicados, o transplante de intestino foi incorporado ao SUS no início do ano passado. Com o sucesso da cirurgia no Rio, a equipe do Sistema Único de Saúde já se prepara para os novos transplantes aqui na cidade. A demanda vem de pacientes de todo o Brasil. A principal dificuldade é a oferta de doadores. A equipe trabalha com o Ministério da Saúde no atendimento por telemedicina e mantém contato com as centrais de transplantes de vários estados. A ideia é construir a fila de pacientes e receber no Rio quem precisa passar pelo preparo para a cirurgia. Eu volto com vocês, meus amigos.
2: Obrigado, Ju.
3: E a gente tem a sonora, inclusive, da Viviane, que é a paciente que recebeu e pôde hoje beber esse suco de maçã no dia do aniversário dela.
5: Eu ganhei um presentão, porque esse transplante é a chance de eu voltar a ser feliz, voltar a viver, ter a certeza do amanhã, porque o amanhã era incerto. Eu não tinha o certo, eu tinha o hoje, eu não tinha o amanhã. Eu não sabia como ia ser quando eu infeccionasse ou quando eu voltasse para o hospital. E hoje eu não me sinto mais assim, eu me sinto aliviada, sabendo que o amanhã existe.
3: E a gente se sente aliviado com uma reportagem dessa.
2: Que sonora linda. Estamos emocionados e muito felizes. Parabéns ao Juliano Dipp pelo trabalho. A paciente, muita, muita, muita, muita saúde. Você que tá no carro agora, você que tá pelo Rio de Janeiro inteiro. Que você também tenha muita saúde. Pessoal, antes da gente encerrar, temos um convidado mais do que especial hoje aqui entre nós, é isso?
3: Maia Rita, conta pra gente.
6: Um professor da Fernanda, de muito tempo atrás, mandou um áudio pra gente. É sim, sexto ano?
3: Sexto ano, tem uns bons tempos.
6: Pra mim é muito tempo pra Fernanda.
3: Deixa eu fazer as contas, vou pensar.
2: Pensa enquanto a gente escuta.
6: É, vamos ouvir o José.
7: Oi, Fernandinha. Tudo bem?
3: Oi.
7: Quanto tempo? Me lembro de você muito pequenininha no sexto ano. Fiquei muito feliz. Eu ouvi o nome Fernanda Caldas e fiquei pensando, cara, será que é Fernanda? Um beijo pra você, viu? Fiquei muito feliz de saber que você tá trabalhando com sucesso e o teu programa com esse rapaz que tá trabalhando com você aí é maravilhoso. Tá bom? Um beijo pra você. Felicidade, muito sucesso, Fernandinha.
3: Beijo enorme pra ele, que era meu professor de música, José Assunção. Sexto ano eu tinha 11 anos, Marcos Sadoc. Então tem uns bons 15 anos que isso aconteceu, então tem tempo.
2: Foi aonde?
3: É 11 anos.
2: Professor da onde?
3: Da minha escola. É, São Vicente de
2: São
3: Paulo.
2: São Vicente.
3: Isso. Laranjeiras.
2: Amigo, deixa eu te falar uma coisa. A Fernanda Caldas...
3: E eu fiquei em recuperação na aula dele.
2: Mentira.
3: Porque eu ficava tímida de tocar flauta.
2: Ficou até vermelha. A Fernanda tá vermelha.
3: Na frente da turma inteira. E aí eu fiquei em recuperação porque eu ficava muito nervosa.
2: Professor, deixa eu te falar uma coisa. A sua ex-aluna é simplesmente aos 26...
3: Isso.
2: Chefe de reportagem da Band News FM do Rio de Janeiro, que você sabe muito bem, é uma rádio que tem história muito respeitada. E é âncora do segunda edição, âncora do terceira edição e, mais do que tudo, uma excelente pessoa. Então tenha muito orgulho, você foi um professor que educou e tem, assim como todos os professores, educou muito bem. Fernanda Caldas.
3: Um beijo gigante pra ele.
2: Um beijo, adoramos. Um beijo pra todos os professores desse país também que lutam muito, que luta ser professor nesse país. Olha, Fernanda Caldas.

0: Caldas, manda um beijo pro pessoal da live.
1: Um beijo pra todo mundo enorme.
0: Aninha, Rosânia, Flávio Henrique. Costa ficou até o final, você tá vendo aí?
1: Tô vendo.
0: Henrique, que fica sempre com a mãe.
1: O Fabiano também tá hoje na live. Samilu já deve estar correndo pra daqui a pouco ver o Flamengo, mas estamos juntos.
0: Você vai correr
1: também.
0: Instante, né?
1: É isso. Então, agradecer a presença sempre de todo mundo também na nossa live.
0: E um beijo muito especial, aniversário da minha avó também, deixei passar.
1: Beijo.
0: E um beijo enorme, te amo, um beijo, tá aqui registrado. Podemos encerrar com a maior de todas?
1: É, maior pra você, vambora.
0: Ah, Fernanda Caldas, o seu professor disse que eu sou maravilhoso.

0: Parque Olímpico. Ela tava numa queda de braço pra conseguir o Parque Olímpico.
1: Demorou
0: não
1: essa.
0: Não conseguia. Foi lá e colocou a turnê em Niterói. Fez sucesso.
1: Em protesto.
0: 30 mil pessoas. Teve transmissão em TV aberta em Niterói. Teve transmissão em TV fechada, em streaming. Ou seja, perderam feio. Vai bater de frente com a Poderosa? Perderam feio. Mas agora conseguiu. E vai fazer um Rock in Rio só dela. 100 mil pessoas
1: com
0: vão
1: certeza.
0: Estar lá
1: Marcos no... Marcos estará lá.
0: Parque Olímpico.
1: Maria Eduarda Vieira, esse povo da
0: você
1: nossa
0: também.
1: Ana Clara, muito fã da Anitta, vai em todos os ensaios da Anitta também.
0: Você acha que se eu, Maria Eduarda e meu time forem, você não vai?
2: Eu não vou, vai. Porque eu não gosto.
0: Você vai. Cara, como é que você fala um negócio desse?
2: Vambora,
0: eu não vou encerrar.
2: Tá na hora.
0: Eu não vou encerrar.
2: Vambora.
0: Eu vou pular
2: amanhã,
0: na mesa.
2: Amanhã, Marcos Sadoc estará no Rock
0: in Rio. Eu nem dei o serviço.
2: Não vai estar aqui com a gente. Mas eu trago amanhã os detalhes pra quem é candidato do
0: Enem. Os ensaios da Anitta vão acontecer no dia 24 de janeiro, tá, pessoal? Lá no Parque Olímpico.
2: Promoter.
0: Eu não estou amanhã, que eu tô no Rock in Rio. Amanhã eu tô no Brasil Urgente. Tô na tela da Band, mas amanhã a Fernanda Caldas tá aqui. Vai cuidar do terceira.
2: Cuido do terceira, na segunda eu te recebo de volta.
1: Beijo, até amanhã,
0: beijos.
1: Gente.
2: Beijo.
0: Beijo. Você.

0: está no ar a Voz do Brasil. As notícias do governo federal que movimentaram o país no dia de hoje.
1: Olá, boa noite.
2: Boa noite para você que nos acompanha em todo o país.
1: Quinta-feira, 10 de setembro de 2026.
2: Vamos aos destaques do dia.
1: Fim da taxa das blusinhas.
2: Sancionada lei que acaba com a cobrança do imposto de 20% sobre compras de até $50. Luciana Colares de Holanda.
3: O fim da cobrança vale para o imposto federal. As compras internacionais continuam sujeitas ao ICMS, com alíquotas definidas pelos estados e Distrito Federal.
1: Nunca é tarde para aprender.
2: Cadastro da Educação de Jovens e Adultos orienta quem quer voltar a estudar. Luana Karen.
4: A plataforma é um auxílio para o aluno encontrar a oportunidade de matrícula mais adequada à sua realidade.
1: Segurança na hora das compras.
2: Do brinquedo ao eletrodoméstico, verifique o selo de conformidade do Inmetro que garante a segurança do produto.
1: Capacetes, cilindros de gás natural e extintores de incêndio contam ainda com selo digital. Quem explica é Márcio Oliveira, presidente do Instituto.
5: Ele vai pegar a câmera, fazer a foto no QR Code e imediatamente vai ser direcionado para nossa atendente virtual. Ato contínuo, ela vai dizer selo falso ou vai dizer produto aprovado.
2: Hoje na apresentação da Voz do Brasil, Luciano Seixas e Mariana Jungmann.
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2: A chamada taxa das blusinhas agora foi zerada de forma definitiva.
1: O imposto de 20% era aplicado sobre importação de compras de até $50, ou seja, R$250.
2: E agora serão aplicadas apenas taxas estaduais, o que reduz o custo desses itens.
3: O texto aprovado pelo Congresso Nacional e sancionado nesta quinta-feira acaba com um imposto de 20% sobre compras internacionais de até $50, a chamada taxa das blusinhas. A cobrança já estava suspensa desde maio com a edição da medida provisória. Agora, com a sanção, se torna definitiva. O ministro da Fazenda, Dario Durigan, explica como funciona hoje o acompanhamento dessas mercadorias que vêm para o Brasil.
6: O desembaraço, ele é expresso. A gente recebe a informação do que vem das empresas desde antes de sair do porto de origem. Todas as empresas sentaram conosco e disseram: nós vamos padronizar a caixa. Então a gente sabe o que está dentro, de que empresa que vem, que está cumprindo com regra de proteção à criança e adolescente.
3: O fim da cobrança vale apenas para o imposto federal. As compras internacionais continuam sujeitas ao imposto sobre circulação de mercadorias e serviços, o ICMS, com alíquotas definidas pelos estados e pelo Distrito Federal. Serão realizadas avaliações periódicas dos impactos econômicos da lei e, caso sejam identificadas consequências, medidas poderão ser adotadas. A lei também zera impostos de importação de medicamentos destinados a doenças raras e negligenciadas sem similar nacional. Reportagem Luciana Colares de Holanda.
1: Os vales do programa Gás do Povo referentes ao mês de setembro já estão disponíveis. O prazo começou hoje.
2: A informação é do Ministério do Desenvolvimento e Assistência Social, Família e Combate à Fome.
7: A frequência de recebimento do vale varia de acordo com a quantidade de pessoas que compõem a família. Por isso, a orientação é consultar os canais oficiais e verificar se há um vale disponível e até quando ele pode ser usado. Os canais oficiais são o aplicativo Meu Social, o portal Cidadão Caixa, o Disque Social 121 com ligação gratuita e o site gasdopovo.mds.gov.br. Repetindo, gasdopovo.mds.gov.br. Por estes canais, também é possível localizar as revendas credenciadas ao programa. A Secretária Nacional de Integração e Articulação de Plataformas Sociais Eletrônicas do MDS, Ana Lúcia Alonso, fala sobre a quantidade de vales disponíveis para cada tamanho de família.
8: O período é definido pela quantidade de pessoas na família. Famílias com mais de 4 pessoas, a cada 2 meses tem um novo vale. Família de 2 ou 3 pessoas, a cada 3 meses. E todo dia 10 tem vale novo. Então é só ficar atento com a data fim e receber a nova recarga do gás, garantindo assim a alimentação do dia a dia e a qualidade de vida, dignidade para as famílias brasileiras.
7: Os vales garantem a recarga do botijão de gás de cozinha de 13 quilos. Para fazer a recarga, a família deve levar o botijão vazio até a revenda credenciada. Para trocar o vale pela recarga, os beneficiários podem usar o cartão do Bolsa Família com chip, o cartão de débito da Caixa ou o CPF da pessoa responsável familiar. Neste caso do CPF, o responsável familiar vai receber um código enviado por SMS para o celular cadastrado na Caixa Econômica. O código recebido por SMS deve ser utilizado somente no momento da validação da recarga. O MDS orienta que o código não seja compartilhado por WhatsApp, telefone ou com outras pessoas. Acesse gov.br/MDS e saiba quem pode ser beneficiário do Gás do Povo. Reportagem Érica Brás.
1: Nesta semana, comemora-se o Dia Mundial da Alfabetização, fase do ensino que é a base para o desenvolvimento de um indivíduo.
2: Ela garante o acesso a informações básicas e aos direitos fundamentais e abre portas para o futuro, mesmo quando ocorre depois da idade recomendada.
1: E é sobre a educação de jovens e adultos que vamos falar nessa reportagem, a partir da história de Nelma Maria, que nasceu no interior de Pernambuco.
2: Para que essa modalidade de ensino chegue a mais pessoas, foi criado um cadastro online acessível a qualquer um que quer voltar ou começar a estudar.
4: Filha única, na infância, Nelma Maria não teve outra opção que não trabalhar para ajudar em casa. Uma fase da vida que ficou marcada na memória.
9: Eu nasci e me criei na roça, trabalhando. Com 7 anos, tomava conta de um monte de bicho. E dali não era para sair para lugar nenhum.
4: Foi na terceira idade, aos 65 anos, que Nelma conseguiu, enfim, sentar em uma sala de aula. Ela é aluna da educação de jovens e adultos, no Centro de Ensino Médio 3 da Ceilândia, cidade que fica a cerca de 35 quilômetros do centro de Brasília.
9: Era o meu sonho estudar. E depois que eu vim para essa escola, pronto, foi a minha felicidade, foi a minha alegria. E quando eu entrei, eu não sabia de nada. Eu errava tudinho. Agora não, tá tudo mais fácil para mim. Prova de português, passei, ganhei 9,5, na outra ganhei 7. Matemática, eu só errei 3. Eu fiquei tão feliz que eu saí daqui, eu tava flutuando.
4: A educação de jovens e adultos atende pessoas dos mais diferentes níveis de alfabetização e é um direito garantido por lei. Como lembra a secretária de Educação Continuada, alfabetização de jovens e adultos, diversidade e inclusão do Ministério da Educação, Zara Figueiredo.
10: Quando a gente tem, por exemplo, na Constituição, o artigo 205, dizendo que a educação é um dever do Estado e um direito do indivíduo, esse direito é para todos aqueles que estão na idade educacional, mas também aqueles que não tiveram acesso na idade considerada recomendada. Portanto, a EJA está dentro desse bojo constitucional.
4: Segundo o Censo Escolar de 2025, o país tinha mais de 2 milhões e 200 mil estudantes matriculados na EJA, em quase 30 mil instituições de ensino. Fernando Lourenço, diretor do Centro de Ensino Médio 3 da Ceilândia, onde estuda a Nelma Maria, que conhecemos no início desta reportagem, explica que a escola se preparou para acolher as diferentes realidades dos alunos. Mais da metade das 64 turmas da instituição de ensino são turmas da educação de jovens e adultos.
11: São dois mundos diferentes. O ensino médio regular é uma coisa e a educação de jovens e adultos é outra. O público é diferente, os professores são diferentes, todo o planejamento é diferente.
4: Professora da instituição, Etienne Melina, afirma que aprende todos os dias com os alunos da EJA. Ela diz que para manter o aluno dentro de sala de aula, a motivação precisa ser constante.
12: É um trabalho diário, porque todos os dias para eles vem tem alguma coisa diferente que acontece na vida deles, uma situação ou uma promoção no trabalho que modifica toda a rotina deles. Então, é sempre um trabalho diário de manter aquele aluno ali.
4: Para facilitar o acesso de pessoas que não tiveram a oportunidade de concluir a educação básica na idade regular, foi criado o Cadastro da Educação de Jovens e Adultos. A plataforma é um auxílio para o aluno encontrar a oportunidade de matrícula mais adequada à sua realidade. O endereço é cadeja.mec.gov.br. Reportagem Luana Karen.
1: Inovadora para um problema grave e bastante comum, o chamado pé diabético.
2: Cientistas da Universidade de Brasília uniram látex natural e luz de LED em uma tecnologia que acelera a cicatrização de feridas causadas pela doença.
1: Os curativos desenvolvidos pelos pesquisadores prometem reduzir o caminho da recuperação dos pacientes.
2: Saiba mais no quadro Ciência na Prática.
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14: Uma tecnologia desenvolvida no coração do Brasil promete transformar o tratamento de feridas crônicas. Uma combinação de látex e luz de LED acelera a cicatrização do chamado pé diabético.
15: Eu sou o professor Adson da Rocha, professor e pesquisador da Universidade de Brasília e coordenador adjunto do projeto Rafa, desenvolvido especialmente para auxiliar no tratamento de feridas associadas ao pé diabético. O projeto Rafa nasceu a partir da experiência e das pesquisas voltadas para o tratamento de feridas de difícil cicatrização. A ideia fundamental foi combinar dois elementos que já são reconhecidos por seu potencial de favorecer o processo de cicatrização. O primeiro é uma película produzida a partir do látex natural e o segundo é a luz vermelha emitida por LED. No projeto Rafa, esses dois elementos são utilizados de maneira combinada.
14: A pesquisa alia o poder regenerativo da borracha natural e a capacidade de recuperação de tecidos pela luz de LED. O projeto caminha para se tornar um tratamento disponível para toda a população.
15: Os resultados obtidos até agora foram bastante positivos. Nesses estudos, nós observamos uma melhora significativa no processo de cicatrização e uma redução de tempo necessário para a cura das feridas quando comparado ao tratamento convencional. Atualmente, a tecnologia passou já por testes clínicos, né? E ele foi licenciado para uma empresa. A expectativa é que, concluídas essas etapas regulatórias necessárias, essa tecnologia possa chegar à população e tornar-se mais uma alternativa para o tratamento das complicações do pé diabético.
14: Acompanhe a pesquisa na página da Universidade de Brasília. E esse foi o Ciência na Prática, com produção de Warby Calil e edição de Edinaldo Júnior. E nosso encontro com o Saber Científico volta na próxima semana. Até lá.
1: Em 2025, a Polícia Rodoviária Federal registrou mais de 22.700 infrações por motoristas não estarem usando cadeirinha e equipamentos de retenção, como o bebê conforto.
2: O bebê conforto é um dos primeiros equipamentos onde a criança fica e é colocada após o nascimento. Por isso, deve oferecer segurança aos pequenos.
1: Na hora de comprar, é importante ficar de olho se o equipamento está dentro das regras e possui o selo do Inmetro, o Instituto Nacional de Metrologia, Qualidade e Tecnologia.
16: Na hora de comprar o bebê conforto, segurança deve vir antes do preço ou da aparência. Para escolher o modelo certo, pais e responsáveis precisam observar as características da criança e as orientações do fabricante. Um dos primeiros itens a conferir é o selo de identificação da conformidade do Inmetro. No Brasil, os dispositivos de retenção para crianças têm certificação obrigatória e precisam atender os requisitos técnicos definidos pelo Instituto. O chefe de divisão de regulamentação e qualidade regulatória do Inmetro, Hércules Souza, explica que o selo significa que o produto passou por todos os testes de segurança.
17: O selo do Inmetro, né? Ele é a evidência de que, de fato, esse objeto, componente, esse equipamento, o bebê conforto, de fato, passou pelos ensaios, né, estabelecidos estabelecidos pelos requisitos técnicos do Inmetro e atendem, portanto, a esse requisito estabelecido de maneira compulsória no país. Então, dispositivo de retenção para criança, incluindo aí bebê conforto, é um produto que tem que ser certificado compulsoriamente no Brasil.
16: Também é preciso conferir no produto e no manual os limites de peso e altura indicados pelo fabricante. As informações são importantes para saber se aquele modelo é adequado para a criança. A Diana Carajá, empresária de uma loja de bebês em Brasília, destaca que os pais precisam ficar atentos à segurança e o conforto dos aparelhos.
18: É um dos primeiros ambientes que o recém-nascido vai ter que se adaptar. Segurança, conforto são prioridade. A marca é algo que você pode considerar como um ponto mais secundário.
16: Para bebês de até um ano ou com até 13 quilos, dentro do limite definido pelo fabricante, o bebê conforto deve ser usado no banco traseiro e de costas para o movimento do veículo. Em caso de dúvida ou irregularidade, o consumidor pode procurar os canais oficiais do Inmetro. Reportagem Pablo Mundim.
2: Não são só os bebês conforto que precisam de selo de conformidade. São 600 produtos que passaram a receber o selo do Inmetro, que atesta a qualidade e a confiabilidade do produto.
1: E para reformar a segurança, capacete, gás veicular e extintor de incêndio contam também com um QR Code, onde o consumidor pode checar na palma da mão se o selo é verdadeiro ou se houve falsificação.
2: Nós conversamos com Márcio Oliveira, presidente do Instituto, sobre essas inovações e o trabalho de testagem e garantia realizado pelo Inmetro. Acompanhe.
1: Presidente, bem-vindo à Voz do Brasil, um prazer ter o senhor com a gente aqui. Vamos falar sobre essa nova exigência dos capacetes para motociclistas, que agora eles têm que ter o selo de conformidade do Inmetro, né? O que que esse selo garante em relação aos capacetes?
19: Obrigado pelo convite, é uma grande satisfação poder falar um pouco das ações do Inmetro a toda a população, a todos os consumidores. Bom, na verdade, o capacete, ele é um dos 600 produtos regulamentados pelo Inmetro. Isso significa que capacete, brinquedo, gás natural veicular, cilindro, só pode ser fabricado ou comercializado no Brasil se for certificado. Nós criamos uma plataforma chamada Inmetro na palma da mão. E na primeira etapa, nós envolvemos os capacetes, daí a nova exigência, capacetes, cilindros de gás natural veicular e extintores de incêndio. Esses três produtos foram escolhidos face as grandes denúncias e as grandes notificações de acidentes. Criamos essa nova marca, que é o selo digital do Inmetro, onde possui 5 itens de segurança que o consumidor pode identificar na hora, no simples fato de movimentar o capacete. Então, quando o consumidor movimenta o capacete, o selo aparece aprovado, ou então aparece a marca do Inmetro. Se não aparecer nessa logomarca, já é um indício de reprovação. Mas o item de maior segurança é exatamente o QR Code. Então, o consumidor, por meio de um aplicativo chamado Inmetro na palma da mão, que pode ser baixado no Android e iOS, de forma muito simples, sem muitas etapas, ele vai pegar a câmera, fazer a foto no QR Code e imediatamente vai ser direcionado para nossa atendente virtual, chamada A Medida. A Medida, com uma linguagem muito simples, vai perguntar: está com dúvida na compra desse capacete? O consumidor vai falar sim. Ato contínuo, ela vai dizer selo falso. Ou vai dizer produto aprovado.
1: O Inmetro realiza testes que atestam a segurança. A gente está falando aqui dos capacetes, mas a gente poderia estar falando, por exemplo, de brinquedos, ou o senhor falou dos cilindros de gás natural, ou seja, coisas muito sensíveis do ponto de vista do estrago, né, que podem causar. Então, eu queria que o senhor falasse um pouco mais sobre esses testes de segurança, como que eles são feitos, como que o Inmetro atesta a segurança dos produtos.
19: Além do fortalecimento da economia do nosso país, porque deixa a concorrência de forma competitiva, eliminando exatamente a pirataria, a concorrência desleal. Mas além de toda essa questão econômica, existe o principal, que é a segurança. Nós temos, nos anos anteriores, registros de acidente doméstico com brinquedo, por exemplo. Brinquedo que, ao cair de uma altura pequena, solta a parte pequena. É muito comum uma criança até 3 anos de idade colocar na boca e causar um sufocamento. Então, são situações que jamais esse brinquedo seria aprovado pelo Inmetro. Nós temos ensaios em nossos laboratórios que simulam a garganta da criança. Então, são realizados vários ensaios, nós identificamos material tóxico na tinta. Também é comum a criança colocar o brinquedo na boca e ali estaria sendo contaminada. Brinquedos elásticos, já aconteceram casos de sufocamento, de enforcamento. Então são riscos que são eliminados quando existe a marca do Inmetro. Daí a grande relevância desse projeto. O consumidor levar para casa um produto certificado achando que está aprovado e na verdade o selo é falso é um risco realmente em potencial. Mariana, são 600 produtos regulamentados pelo Inmetro, fora os instrumentos de pesar e medir, como a balança, que você paga em função do peso, os radares no Brasil, que você paga em função da velocidade que foi medida. O radar está mostrando que você a limite da via 80 quilômetros e você recebe uma multa dizendo que você ultrapassou essa velocidade. Será que esse radar está verificado pelo Inmetro? Isso é a população que tem que tomar conhecimento, solicitar do órgão de trânsito as informações ou visitar o nosso site do Inmetro. Então lá existe todas as informações. Ao abastecer seu veículo, aparece na bomba 20 litros. Será se saiu esses 20 litros, foi colocado no seu tanque? Então nós temos toda essa infraestrutura da qualidade no país, são mais de 12 mil técnicos realizando de forma preventiva esse trabalho em todo o país.
1: Muito bem, nós conversamos com Márcio André Oliveira, presidente do Inmetro. Muito obrigada, presidente, pela sua entrevista à Voz do Brasil.
19: Uma vez agradecemos muito a oportunidade e no caso de dúvidas, reclamações, denúncias, também nós temos à disposição da população a nossa ouvidoria. O número é o 0800-285-1818. 0800-285-1818. Muito obrigado.
1: E o Inmetro alerta sobre uma mensagem falsa que vem sendo enviada em nome da instituição.
2: O comunicado tem como alvo empresas e cidadãos e simula uma comunicação oficial relacionada a uma suposta inspeção.
1: A mensagem apresenta dados como número de processo, data de fiscalização, possíveis penalidades e prazo para regularização.
2: E inclui um botão com a indicação acessar notificação. O recurso pode ser utilizado para induzir o destinatário a clicar em links maliciosos ou fornecer informações.
1: O Inmetro esclarece que não emitiu o documento e reforça que a mensagem não deve ser considerada uma comunicação oficial.
2: Qualquer dúvida, a ouvidoria do Instituto pode ser acionada pelo site gov.br/inmetro ou pelo telefone 0800-285-1818.
1: Uma operação do Ministério do Trabalho e Emprego resgatou mais de 400 trabalhadores de condições análogas à escravidão.
2: Desse total, mais da metade foram registrados apenas em Minas Gerais.
20: A operação resgatou 479 trabalhadores de condições análogas à escravidão. Entre os resgatados estavam 75 mulheres, 13 crianças e adolescentes e 66 migrantes, vindos de países como Argentina, Uruguai, Venezuela e Guiné-Bissau. Para realizar esse resgate, foram feitas 231 ações de fiscalização. As ações se concentraram principalmente no meio rural, no cultivo de café, cebola e batata inglesa. Houve resgate também no meio urbano, sobretudo nas construções. Há ainda casos de trabalho doméstico forçado. Em uma das situações, uma mulher de 51 anos era mantida trabalhando para uma família desde os 10 anos de idade, sem salário regular. Os empregadores foram notificados a rescindir os contratos de trabalho e a pagar aos trabalhadores um total de mais de R$1.400.000 em verbas trabalhistas e rescisórias. Os resgatados também receberão um seguro-desemprego especial. Se você desconfia de alguma ação de trabalho forçado, faça sua denúncia de forma sigilosa pela internet, no sistema IP, no site ip.city.trabalho.gov.br. Márcia Fernandes, para a Voz do Brasil.
0: E o Ministério do Trabalho e Emprego estabeleceu prazo de 60 dias para que todos os nutricionistas, empresas beneficiárias, empresas fornecedoras e empresas facilitadoras realizem o recadastramento integral no PAT, o Programa de Alimentação do Trabalhador.
2: O prazo termina em 9 de novembro e o não cumprimento resulta na exclusão automática do cadastro no programa.
0: O recadastramento deve ser realizado em novopat.trabalho.gov.br.
2: E essas foram as informações, as notícias do governo federal.
0: Uma realização da Secretaria de Comunicação Social da Presidência da República.
2: Com produção da empresa Brasil de Comunicação.
0: Fique agora com as notícias do Poder Judiciário e do Congresso Nacional. Boa noite.
2: Boa noite, até amanhã.
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23: Ministro Flávio Dino, do Supremo Tribunal Federal, o STF, retira sigilo da investigação de repasse de emendas ao filme em homenagem ao ex-presidente Jair Bolsonaro.
24: Terceira turma do Superior Tribunal de Justiça, o STJ, veda a interrupção repentina de cobertura de tratamento a paciente com TDAH após encerramento de contrato.
23: Justiça do Trabalho reforça a campanha Setembro Amarelo sobre a saúde mental nas empresas.
24: Boa noite, eu sou o Arthur Filho.
23: E eu sou Walter Lima.
24: O ministro Flávio Dino do Supremo Tribunal Federal retirou o sigilo da decisão proferida que autorizou a operação da Polícia Federal realizada nesta quinta-feira no âmbito de ação que investiga o repasse de emendas parlamentares para empresas ligadas ao filme Dark Horse, que retrata a trajetória do ex-presidente Jair Bolsonaro.
23: De acordo com a Polícia Federal, as investigações apontam a existência de uma organização criminosa formada por agentes públicos e privados, suspeita de direcionar verbas públicas para empresas subcontratadas de forma irregular, sem comprovação da efetiva prestação dos serviços contratados.
24: Entre os alvos dos mandados de busca e apreensão da operação estão o deputado federal Mário Frias e a da produtora de Dark Horse, Karina Gama.
23: Na decisão, o ministro Flávio Dino destacou que, por envolver autoridades com foro por prerrogativa de função, impõe-se a remessa imediata ao Supremo Tribunal Federal.
24: A terceira turma do Superior Tribunal de Justiça, o STJ, decidiu que o plano de saúde não pode interromper de forma repentina o tratamento multidisciplinar de um paciente com TDAH.
23: Essa regra se aplica mesmo quando a operadora tenha exercido regularmente o direito de rescindir um contrato coletivo. Kátia Gomes.
25: O caso envolveu uma criança que fazia acompanhamento multidisciplinar para TDAH quando o contrato do plano de saúde foi rescindido. A operadora alegou que o acompanhamento não seria indispensável à sobrevivência da paciente. O colegiado deu parcial provimento ao recurso. Segundo a relatora, ministra Nancy Andrighi, a legislação prevê a necessidade de acompanhamento integral de pessoas com TDAH, inclusive com equipe multidisciplinar. Ela ressaltou que a proteção não significa assistência vitalícia, mas a cobertura deve durar por tempo razoável até alta médica, estabilização clínica ou uma alternativa que garanta a continuidade do tratamento.
24: A campanha Setembro Amarelo reforça a importância de falar sobre saúde mental também nas empresas.
23: A Justiça do Trabalho tem acompanhado de perto essa realidade. Larissa Batista.
26: Em 2025, mais de 546 mil benefícios por incapacidade temporária foram concedidos pela Previdência Social, relacionados a transtornos mentais e comportamentais. Em um caso recente, o TST determinou indenização a um bancário, após reconhecer que a pressão por metas, os anos em cargos de chefia e os afastamentos médicos contribuíram para agravar o seu quadro depressivo. Atenta a esse cenário, a Justiça do Trabalho promove ações em defesa da saúde mental, por meio do programa Trabalho Seguro. Se precisar de ajuda, ligue 188.
24: Ministério Público Federal fecha acordo que destina mais de R$1.800.000 ao Sistema Único de Saúde, o SUS, no Rio Grande do Sul.
23: O acordo prevê ainda 12 meses de prestação de serviços à comunidade. Vanessa Pereira.
3: O acordo de não persecução penal foi firmado entre o Ministério Público Federal e duas investigadas, a sócia proprietária e a supervisora comercial de uma empresa fornecedora de materiais médico-hospitalares por corrupção ativa e associação criminosa em esquema de pagamento de propina a médicos do SUS no município de Passo Fundo, no Rio Grande do Sul. Segundo o acordo, os mais de R$1.800.000 serão repassados ao SUS. Além das obrigações financeiras, cada investigada deverá prestar 4 horas semanais de serviços à comunidade durante 1 ano.
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24: A você, uma boa noite.
23: E até amanhã.

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1: Eu sou Paula Groba.
2: E eu sou Humberto Pinheiro.
1: E estes são os destaques de hoje do Jornal do Senado, que começa agora.
2: Sancionada lei que acaba com taxa das blusinhas para compras internacionais e até $50.
1: União terá fundo para ampliar acesso gratuito à justiça.
2: Setembro Amarelo. Senado debate prevenção do suicídio e valorização da vida.
1: Boa noite.
2: Boa noite.
1: Foi sancionada a lei que acaba com a chamada taxa das blusinhas sobre compras internacionais de até $50.
2: A norma acaba com a cobrança de 20% de imposto de importação. O texto foi aprovado pelo Congresso Nacional na semana passada. Senadores defenderam que a medida deve beneficiar os consumidores com menor poder de compra. Repórter Lana Dias.
3: Foi oficializado em lei o fim do imposto de importação de 20% sobre compras internacionais de até $50, a chamada taxa das blusinhas. A norma também diminui de 60% para 30% a tarifa sobre mercadorias de até $3.000. A lei altera a cobrança do imposto de importação, mas as compras ainda continuam sendo tributadas pelo ICMS, imposto que pode variar de acordo com o estado. Quando a proposta foi aprovada no plenário do Senado, a relatora, senadora Leila Barros, do PDT do Distrito Federal, afirmou que a medida deve beneficiar os consumidores com menor poder de compra.
4: E nós sabemos quem são muitos dos brasileiros que utilizam essas compras de pequeno valor. São pessoas que procuram um produto mais barato, são famílias que precisam fazer o orçamento caber no final do mês, são trabalhadores que pesquisam preço, comparam alternativas e encontram no comércio eletrônico uma maneira de ampliar o seu poder de compra.
3: A princípio, as regras foram determinadas por medida provisória do Poder Executivo, que estava em vigor desde maio. Mas o texto recebeu modificações no Congresso Nacional. Uma delas foi a isenção da tarifa sobre medicamentos importados para tratamento de doenças raras ou negligenciadas que não tenham similar nacional. Também foi incluída a avaliação periódica pelo Ministério da Fazenda para verificar os efeitos econômicos da medida. A primeira deverá ser feita no prazo de 3 meses e as próximas em um intervalo de até 6 meses escada, abrangendo setores de têxteis e vestuário, calçados, acessórios, brinquedos e cosméticos. O regime de tributação também deve passar por avaliação anual do Congresso Nacional. O Poder Executivo fica autorizado a estabelecer limites de frequência nas compras, para evitar o fracionamento de remessas e a utilização da isenção para fins comerciais.
1: Uma nova lei também sancionada mudou as regras da relação entre contribuintes e o fisco. Na prática, a ideia é ter multas mais proporcionais e dar mais caminhos para resolver divergências sem precisar ir à justiça. A regra geral agora é que a multa não ultrapasse 75% do imposto devido e quem regularizar a situação por conta própria poderá ter desconto na penalidade. O desconto é maior para quem paga ou parcela a dívida logo no início da discussão. Em casos mais graves, como fraude ou sonegação, a multa poderá chegar a 100%. Para quem é reincidente, pode chegar a 150%.
2: A lei também amplia a possibilidade de acordos entre o contribuinte e o fisco por meio de mediação e transação tributária e prevê a arbitragem especial tributária em que um terceiro imparcial poderá decidir o conflito sem que a disputa precise chegar ao judiciário. Para o relator da proposta, senador Efraim Filho, do PL da Paraíba, as mudanças reduzem a burocracia e dão mais segurança jurídica ao bom contribuinte.
5: O objetivo não é enfraquecer a administração pública, também não é criar privilégio para o contribuinte. O objetivo é construir equilíbrio, cobrar corretamente de quem deve, combater fraude e sonegação, mas preservar garantias mínimas para o contribuinte de boa fé.
1: O senador Flávio Arnes, do PSB do Paraná, destacou a importância da proposta que permite o saque do FGTS quando o trabalhador ou seu dependente for diagnosticado com esclerose múltipla ou esclerose lateral amiotrófica, conhecida como ELA. O projeto já foi aprovado pelo Senado e atualmente está em análise na Câmara dos Deputados.
2: O parlamentar enfatizou que a medida reconhece que as consequências do diagnóstico não se limitam a questões de saúde, mas atingem outras áreas da vida do paciente. Dados da Associação Brasileira de Esclerose Múltipla apontam que cerca de 40 mil brasileiros convivem com a condição autoimune, que afeta o sistema nervoso central e pode gerar desde dificuldades motoras até problemas cognitivos e visuais.
6: Essa proposta reconhece que o diagnóstico de uma doença crônica produz impactos que ultrapassam a dimensão clínica e atingem toda a organização familiar e financeira.
1: E uma nova lei criou um fundo para ampliar o acesso gratuito à justiça para pessoas que precisam de assistência.
2: A norma ainda determina que a execução dos recursos do fundo seja divulgada em um portal público de transparência. Repórter Patrícia Oliveira.
7: Para fortalecer a Defensoria Pública da União, um novo fundo deverá promover a prestação de assistência jurídica gratuita a quem não tem condições de pagar. O fundo teve origem em projeto de lei aprovado no Senado e de iniciativa da própria Defensoria. Entre as fontes de recursos estão dotações do orçamento e 5% das custas recolhidas na Justiça da União. Em plenário, o senador Eduardo Gomes, do PL de Tocantins, destacou que o fundo deve aumentar a capacidade de atendimento à população,
8: contribuindo para ampliação e qualificação do acesso à justiça e para a promoção dos direitos fundamentais, especialmente das pessoas em situação de vulnerabilidade.
7: A nova lei também determina que a execução dos recursos do fundo seja divulgada em um portal público de transparência. A lei entrará em vigor em outubro, 45 dias após a publicação.
1: E as futuras polícias municipais poderão ter mais autonomia para serem criadas. O Senado analisa uma mudança na PEC da Segurança Pública que retira a exigência do aval dos conselhos estaduais para a criação dessas corporações.
2: A emenda será analisada na próxima reunião da Comissão de Constituição e Justiça. Repórter Bruno Lourenço.
9: A PEC da Segurança diz que os municípios poderão constituir polícias para o policiamento ostensivo e comunitário e que essas corporações passarão por uma certificação periódica pelo Conselho Estadual de Segurança Pública e Defesa Social. O senador Alessandro Vieira, do MDB de Sergipe, apresentou um pedido para retirar o dispositivo.
10: Ao criar uma nova instância política de controle e fiscalização de um ente federado por outro, porque observe, esse Conselho Estadual, ele vai interferir na autonomia de um órgão municipal. E isso não faz sentido do seu ponto de vista jurídico.
9: O relator Rogério Carvalho, do PT de Sergipe, defende a chamada acreditação para buscar padronização e qualidade.
11: É para garantir que as normas federais únicas, ou seja, um sistema de referência, uma norma federal, se aquelas normas estão ou não sendo aplicadas por aquela corporação que está nascendo.
9: A emenda que retira a acreditação das polícias municipais por um conselho estadual deve ser analisada na próxima reunião da CCJ.
1: O silêncio também pode ser um sinal de alerta quando o assunto for depressão e ansiedade. No Setembro Amarelo, a Comissão de Direitos Humanos debateu formas de prevenir o suicídio e de fortalecer a valorização da vida.
2: Especialistas destacaram a importância de identificar situações de fragilidade emocional e apresentaram redes de apoio que podem ajudar quem enfrenta momentos de crise. Repórter Douglas Castilho.
12: Amarelo é a cor que representa um sinal de alerta. São 720 mil pessoas no mundo todo ano, segundo a OMS, vítimas de uma dor às vezes visível só para quem sofre. A presidente da Comissão de Direitos Humanos, senadora Damares Alves, do Republicanos do Distrito Federal, destacou que a questão é mais complexa do que a depressão e precisa de uma abordagem também complexa.
13: Prevenir significa, portanto, atuar também nas escolas, nas famílias, nas comunidades. Enfrentar o bullying, o cyberbullying e as violências. Promover competências socioemocionais e identificar precocemente sinais de sofrimento e garantir acesso oportuno ao cuidado.
12: O representante do Centro de Valorização da Vida, CVV, Alan Teixeira Lima, apresentou o trabalho da instituição, que é referência internacional no tema.
14: Nós somos mais conhecidos pelo telefone 188. No último ano, a gente fez 2 milhões de apoios emocionais. Uma pessoa pode ligar quantas vezes quiser para o CVV.
12: Outro canal de apoio é a Rede Pode Falar, voltada ao apoio a jovens que tenham de 13 a 25 anos, período em que o suicídio figura entre as principais causas de morte. Se precisar, peça ajuda.
2: com edição de Paulo Groba e trabalhos técnicos de Eliseu Caires, o Jornal do Senado fica por aqui. Acompanhe agora as notícias da Câmara dos Deputados. Boa noite.
1: Boa noite e até amanhã.
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16: Câmara pode incluir sardinha em lata na lista de produtos da cesta básica.
17: Proposta prorroga bolsas de ensino superior por nascimento de um filho.
18: Projeto cria política para acompanhar tecnologias criadas pela sociedade.
19: Boa noite. Avança na Câmara a proposta que institui uma política nacional para o acompanhamento de tecnologias desenvolvidas pela sociedade. A repórter Mônica Tati tem os detalhes.
20: Proposta em análise na Câmara institui a Política Nacional de Tecnologia Social. O projeto, apresentado pela deputada Jandira Fegali, do PCdoB do Rio de Janeiro, define a tecnologia social como o conjunto de processos coletivos, colaborativos e interdisciplinares que priorizam a inovação tecnológica voltada à democratização do desenvolvimento. Jandira Fegali fala sobre a importância de criar uma política para o setor, aproveitando a criatividade da sociedade.
21: Por exemplo, nas comunidades, nas favelas, em todo canto, período da enchente semiárido, que tecnologia o povo usa para dar suas soluções. A moeda complementar foi uma solução popular que começou no Ceará. E muitas outras soluções, inclusive medicinais. Então, a tecnologia social é aquela que vem inovado pelo povo e que precisa estar regulamentado em lei para que seja valorizada, reconhecida, fomentada e que a gente consiga inclusive dar a propriedade intelectual, que para eles é coletiva, para que essa inovação seja de fato respeitada.
20: As iniciativas previstas na proposta incluem áreas como água, alimentação, educação, energia, habitação, saúde, meio ambiente, inclusão digital e de assistência para pessoas com deficiência. A proposta prevê a prioridade na análise de pedidos de patente ou de registro dessas tecnologias no INPI, o Instituto Nacional da Propriedade Industrial. A titularidade dos direitos de invenção será decidida nos próprios contratos de fomento, garantindo que as comunidades que ajudaram a criar a solução também participem dos benefícios. Também estão previstos mecanismos que permitem que estados e municípios possam aderir às ações e que recebam apoio técnico do governo federal. A deputada Jandira Fegali explica que a construção do projeto envolveu vários setores da sociedade e governamentais.
21: Fizemos uma construção com o Ministério de Ciência, Tecnologia e Inovação e com os movimentos que representam essas várias tecnologias que surgiram no mundo, inclusive com alguns bancos de fomento, como o Banco do Brasil, como a Embrapa, Caixa Econômica, também participaram dessa construção. E finalmente a gente aprovou um projeto que identifica esse conjunto de contribuições, essa comunhão de contribuições que nós fizemos aqui na Comissão de Ciência, Tecnologia e Inovação.
20: O texto aprovado pela Comissão de Ciência, Tecnologia e Inovação da Câmara retirou o repasse de recursos do Fundo Nacional de Desenvolvimento Científico e Tecnológico para a Política, mas manteve a possibilidade de apoio através de dotações orçamentárias e por instrumentos de fomento já existentes. O projeto que institui a Política Nacional de Tecnologia Social ainda será analisado pelas comissões de Finanças e Tributação e de Constituição e Justiça. E se for aprovado, pode seguir direto para a votação no Senado. Da Rádio Câmara de Brasília, Mônica Tati.
15: Desenvolvimento Regional.
16: A Comissão da Amazônia aprovou o projeto que prevê a criação de cooperativas têxteis comunitárias. Relator do texto no colegiado, Zezinho Barbarido, PP do Acre, acredita que com a medida famílias vulneráveis financeiramente terão mais renda e trabalho nas regiões norte e nordeste.
19: Zezinho Barbarido informa que os órgãos federais vão dar preferência à compra de uniformes feitos por essas associações locais. Além disso, o deputado acrescenta que o programa incentiva o reaproveitamento ecológico de tecidos.
16: Proposta de Paulo Alexandre Barbosa, do PSD, quer o reconhecimento de Ibirá, cidade do noroeste de São Paulo, como capital nacional das águas medicinais. Em sua justificativa, ele afirma que o poder terapêutico das águas termais do município é conhecido desde 1909.
19: Segundo Paulo Alexandre Barbosa, as condições geológicas locais determinam os altos índices de vanádio, de ação antioxidante e controle glicêmico e o pH alcalino das águas. Para ele, a concessão do título busca também estimular o turismo e a preservação do patrimônio natural.
15: Consumidor.
16: Saulo Pedroso, do PSD de São Paulo, defende a criação de um sistema para rastrear e autenticar bebidas alcoólicas importadas. A medida prevê selos físicos e digitais com informações sobre origem, produtor, importador e lote, além de um aplicativo para que o consumidor possa verificar a autenticidade do produto.
19: Para Saulo Pedroso, a proposta ajuda no combate à falsificação de bebidas e aumenta a segurança dos consumidores. O sistema também deverá integrar informações com os órgãos de fiscalização e permitir a identificação de irregularidades ao longo de toda a cadeia de distribuição.
15: Direitos Humanos.
16: Eros Biondini, do PL de Minas Gerais, apresentou projeto para assegurar a livre manifestação de crenças religiosas, incluindo pregações e citações de textos sagrados. A proposta determina que a simples expressão de dogmas ou convicções religiosas não seja enquadrada como crime.
19: O texto de Eros Biondini também pede que plataformas digitais retirem conteúdos exclusivamente por reproduzirem textos sagrados ou ensinamentos religiosos. A remoção poderá ocorrer por ordem judicial quando houver intenção comprovada de incentivar a prática de crimes violentos.
15: Educação.
16: Avança na Câmara a proposta que permite a prorrogação de bolsas de ensino superior por nascimento de um filho. A repórter Silvia Munhato tem os detalhes.
0: A Comissão de Educação da Câmara dos Deputados aprovou o projeto de lei que garante a pesquisadores e estudantes do ensino superior o direito de prorrogar o prazo de suas bolsas de estudo em caso de nascimento de filho. Pelo texto, bolsas de estudo com duração mínima de 12 meses poderão ter seus prazos estendidos por até 180 dias se houver comprovação de afastamento por nascimento, adoção ou obtenção de guarda judicial. A legislação atual já permitia a prorrogação dos prazos de vigência das bolsas de estudo em caso de adoção. A proposta também permite que dois bolsistas usufruam do benefício simultaneamente, pelo mesmo evento de adoção ou guarda. O relator, deputado professor Alcides, do PSDB de Goiás, diz que o texto é do interesse do sistema educacional.
4: Do ponto de vista educacional, a proposição é meritória, uma vez que apresenta medidas concretas para favorecer, de um lado, a participação dos pais no cuidado dos filhos, desde o nascimento ou adoção, ao mesmo tempo em que favorece a continuidade e conclusão de estudos e pesquisa dos estudantes pai. Ademais, na hipótese de ambos os pais da criança, nascida ou adotada, serem bolsistas, a matéria tem o mérito de assegurar aos dois o direito do afastamento das atividades acadêmicas e a prorrogação da bolsa de estudos.
0: O projeto que permite a prorrogação de bolsas de estudo do ensino superior pelo nascimento de filhos dos estudantes será analisado agora pelas comissões de Previdência, Assistência Social, Infância, Adolescência e Família e de Constituição, Justiça e de Cidadania. Da Rádio Câmara de Brasília, Silvia Munhato.
19: Tarcísio Mota, do PSOL do Rio de Janeiro, apresentou o projeto que garante tempo de planejamento para professores da educação básica. O texto estabelece que, quando a jornada for organizada por horas-aula, o limite de atividades em sala deve ser calculado pelo mesmo critério.
22: Tempo de planejamento para professor é decisivo para que a educação de qualidade aconteça. E nós não podemos deixar a covardia que alguns governos estão fazendo de contar o tempo de forma a obrigar o professor a pegar mais turmas sem receber um centavo a mais por isso. Esse projeto, portanto, garante a proporcionalidade. 3 aulas dadas, 1 aula de planejamento.
16: Tarcísio Mota sustenta que a regra mínima de proporcionalidade permite ao professor preparar aulas, elaborar provas e cuidar da saúde mental. Ele reforça que condições mais justas de trabalho para docentes asseguram melhor qualidade aos estudantes.
15: Trabalho.
19: Bibo Nunes, do PL do Rio Grande do Sul, é favorável ao projeto que amplia a licença paternidade para pais de recém-nascidos prematuros ou que precisem de internação hospitalar após o parto. O deputado explica que a prorrogação seria equivalente ao período de internação do bebê.
16: Ele acrescenta que para ter direito ao benefício será necessário comprovar a prematuridade ou a internação por meio de documentação hospitalar. Bibo Nunes explica que a ideia é garantir a presença do pai ao lado da mãe e do bebê durante um período de maior vulnerabilidade.
3: Um prematuro tem que ter uma necessidade reconhecida de atenção especial. E o pai tem que estar junto com a mãe nesses momentos difíceis. Não é fácil ter filho prematuro. Imagine gêmeos que normalmente são prematuros. E como é que ficam os pais se não tem o pai ao lado da mãe o tempo todo? Se o recém-nascido precisa de um mês, dois meses, três, quatro, o tempo que for, isso é fundamental, isso não é regalia nenhuma, é simplesmente reconhecer a parte humana de quem está vindo ao mundo, que é o nascituro.
19: Fábio Garcia, do União de Mato Grosso, propõe criar uma política nacional de gestão de desempenho e eficiência para o serviço público. O projeto prevê avaliações periódicas dos servidores com base em critérios objetivos, como produtividade, qualidade do trabalho e atendimento ao público.
16: A proposta também reconhece o bom desempenho com bônus, capacitação e prioridade para ocupar funções de confiança. Fábio Garcia afirma que a intenção é melhorar a qualidade dos serviços públicos sem alterar os planos de carreira dos servidores.
15: Economia.
19: O plenário da Câmara pode votar projeto que inclui a sardinha em lata na lista de produtos da cesta básica isentos de impostos. Quem explica os detalhes é o repórter Antônio Vital.
5: Ganhou o regime de urgência e pode ser votado a qualquer momento no plenário da Câmara projeto que inclui a sardinha em lata na lista de produtos da cesta básica. Se a proposta virar lei, a sardinha passa a ter alíquota zero no pagamento de dois novos impostos criados pela reforma tributária e que passam a ser cobrados no ano que vem: o Imposto sobre Bens e Serviços, o IBS, e a Contribuição sobre Bens e Serviços, a CBS. O IBS será distribuído a estados e municípios. Já a CBS será o imposto federal. Eles vão incidir sobre mercadorias e serviços, inclusive importados. A reforma criou ainda outro tributo, o imposto seletivo, que será cobrado sobre produtos que fazem mal à saúde. Esses tributos vão substituir o PIS, a COFINS, o IPI, o ICMS e o ISS. A reforma tributária, aprovada no ano passado, isentou da cobrança do IBS e da CBS os artigos da cesta básica, inclusive carnes, o que não estava no texto e foi acrescentado durante a votação. Outros produtos com alíquota zero são alimentos como arroz, leite, manteiga e queijos. O projeto que ganhou o regime de urgência foi apresentado pelo deputado Luiz Nishimori, do PSD do Paraná, presidente da Frente Parlamentar da Pesca. A proposta será analisada junto com outra, parecida, apresentada pela deputada Ana Paula Lima, do PT de Santa Catarina. Ainda será designado um relator para apresentar um texto único. A justificativa dos autores é que a sardinha em lata é uma fonte de proteína importante para pessoas com menor renda, além de relevante para o setor pesqueiro nacional, que por ano produz mais de 100 mil toneladas do produto. O deputado Pedro Lupion, do Republicanos do Paraná, coordenador da Frente Parlamentar da Agropecuária, defendeu o regime de urgência para a proposta.
6: No dia da votação da reforma tributária nesse plenário, a questão da sardinha estava no texto. Nós trabalhamos isso junto com as carnes, da mesma maneira que foi feito em relação às outras carnes, com a inclusão na

0: Com regime de urgência, o projeto pode ser votado diretamente no plenário, sem passar pela análise das comissões permanentes da Câmara. Mas a medida não foi unânime no plenário. O deputado Hildo Rocha, do MDB do Maranhão, criticou a urgência, que pode acelerar a análise do projeto e alterar a reforma tributária.
1: Essa matéria, além de não tramitar nas comissões, o que já está errado, essa proposta de lei complementar, ela altera uma regulamentação da reforma tributária que fizemos recentemente. Reforma tributária que entra em vigor a partir do ano que vem, de 2027. Ou seja, ainda nem entrou em vigor e já estamos mudando para beneficiar interesses particulares, não interesse da nação brasileira.
0: Ainda não há data para votação no plenário da Câmara do projeto que inclui a sardinha em lata na lista de produtos da cesta básica. Da Rádio Câmara de Brasília, Antônio Vital.
2: Segurança Pública.
3: Delegado Palumbo, do Podemos de São Paulo, defende criminalizar a transmissão intencional de treinamento operacional a organizações criminosas. O deputado explica que a proposta também alcança agentes públicos que repassarem esse tipo de conhecimento.
4: Delegado Palumbo argumenta que facções têm atuado de forma cada vez mais profissional com o apoio de agentes que se corrompem. Essa prática, segundo ele, eleva o grau de letalidade das ações criminosas, comprometendo a efetividade das políticas públicas de segurança.
5: O indivíduo que faz isso tem que ficar preso. A pena é estipulada em 12 anos e tem que ficar preso mesmo. Todos aqueles que se corrompem, sejam policiais, agentes públicos, se corrompem e ensinam criminosos a matarem usando um fuzil, que é uma arma de guerra, tem que ficar preso sem benefício. 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Porque hoje os criminosos não estão mais agindo de forma amadora, não. Eles estão treinando e com a ajuda, infelizmente, de agentes que se corrompem.
3: Luiziane Lins, da Rede do Ceará, defende aumentar a pena para quem submeter trabalhadores a condições semelhantes à escravidão. Ela explica que a punição passaria a ser de 10 a 20 anos de prisão, além de multa, e o crime seria considerado hediondo e inafiançável.
4: Luiziane Lins também propõe detalhar na lei as situações que caracterizam esse crime, como trabalho forçado, jornada exaustiva, condições degradantes e restrição da liberdade por dívida. Pela proposta, a pena deve ser aumentada quando a vítima for criança ou adolescente.
3: Kiko Seleguin, do PT de São Paulo, quer proibir que pessoas que cometeram crimes hediondos recebam pagamento pela divulgação de seus delitos. A proposta prevê nulidade de contratos com produtoras, editoras e plataformas de streaming para livros, séries, filmes ou entrevistas sobre os crimes.
4: Pelo texto de Kiko Seleguin, os valores pagos aos criminosos ou a seus herdeiros deverão ser revertidos ao Fundo Penitenciário Nacional ou ao Fundo Nacional de Segurança Pública. Segundo o deputado, o objetivo é evitar que condenados lucrem com a violência e com a dor das vítimas.
3: Projeto de Pedro Lucas Fernandes, do União do Maranhão, determina que as unidades da Casa da Mulher Brasileira ofereçam acesso facilitado à perícia médico-legal para as vítimas de violência doméstica. O deputado explica que o exame poderá ser feito na própria unidade.
4: A ideia, segundo Pedro Lucas Fernandes, é evitar que a vítima se desloque para diferentes órgãos e enfrente novos constrangimentos, além de reduzir o risco da perda de provas. O texto também prevê atendimento humanizado e cooperação entre União, estados, Distrito Federal e municípios.
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3: Marcelo Crivella, do Republicanos do Rio de Janeiro, destaca a

0: promulgação de lei que responsabiliza civilmente pais ou mães por abandono afetivo dos filhos. O parlamentar afirma que o pagamento de pensão não substitui a presença familiar na rotina da criança.
1: Não basta pagar a pensão para o filho. É preciso que o pai ou a mãe participem da vida dele. Uma criança adoece, então o pai não vai estar lá para dar apoio a ela? Uma criança passa numa prova ou fica reprovada, ela não vai ter o carinho do pai? E uma criança que vai disputar uma competição na escola, os pais dos outros estão presentes e o dela ausente? Essa lei do abandono afetivo tornou um ilícito civil. Eu gostaria que fosse crime, mas o Congresso assim não aprovou. Ficou apenas o ilícito. Portanto, terá que pagar indenização pelo abandono afetivo.
2: Marcelo Crivella avalia que a nova lei pode reeducar responsáveis que cumprem obrigações financeiras, mas se afastam da vida dos filhos. Ele observa que a indenização passa a ser aplicada quando a ausência afetiva causar prejuízo à criança ou ao adolescente.
0: Termina agora o jornal Câmara dos Deputados, produzido pela Rádio Câmara, com trabalhos técnicos de Wellington Teles e apresentação de Luciana Vieira e Val Monteiro. Boa noite.
2: A Voz do Brasil está de volta amanhã. Uma boa noite para você.
3: Você ouviu A Voz do Brasil. Boa noite.

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5: É isso, em um segundo, tudo pode mudar na Band News FM. Muito boa noite para você que segue acompanhando a nossa programação. Eu, Luiz Valcir, te faço companhia até meia-noite com muita informação, serviço para você terminar esta terça, essa quinta-feira, na verdade, quinta-feira, 10 de setembro de 2026, muito bem informado aqui na Band News FM. Eu aproveito para convidar você, ouvinte, a participar comigo, enviando mensagens para o nosso WhatsApp, o 999026970. Você sabe que o nosso WhatsApp é o seu canal direto com a redação da Band News FM. Como que tá o tempo aí na sua região? Ainda há pouco chovia aqui no Rio de Janeiro. Tá chovendo aí no seu bairro onde você mora? Manda mensagem pra gente. Como que tá o trânsito? Tem alguma denúncia para fazer? Também pode ser. Pode mandar mensagem pra gente. 999026970. Esse é o nosso WhatsApp. Estou aguardando a sua participação agora, 10 horas 28 minutos.

E um homem é preso em flagrante nesta quinta-feira por tentativa de feminicídio e ameaça em Nova Friburgo, na região serrana. De acordo com a Polícia Civil, o preso, que não teve a identidade divulgada, passou a ameaçar a ex-companheira após ela terminar o relacionamento. Segundo as investigações, o acusado teria efetuado disparos de arma de fogo contra a mulher, o filho dela e uma vizinha. Felizmente, ninguém foi atingido. Durante a ação realizada em Macaé de Cima, na zona rural de Nova Friburgo, duas armas de fogo foram apreendidas. O preso vai responder em tese pelos crimes de tentativa de feminicídio, tentativa de homicídio, injúria e ameaça, além dos delitos relacionados à posse ou ao porte das armas apreendidas, conforme apurado no procedimento.

a Secretaria de Estado de Polícia Penal apreende 700 celulares dentro de presídios do Rio de Janeiro nos últimos 40 dias. As apreensões foram realizadas em celas e em outros espaços das unidades após a intensificação das revistas. Em uma das apreensões recentes, os agentes precisaram utilizar uma ferramenta para localizar um aparelho escondido. Em outro caso, um celular foi encontrado dentro de uma caixa de tomada. Atualmente, apenas duas unidades prisionais contam com bloqueadores de sinal. Gabriel Ferreira e Castilho, conhecida como Bangu 3, e Jonas Lopes de Carvalho, Bangu 4. Juntas, as unidades abrigam cerca de 2,8 mil presos. Nesta quarta-feira, 28 celulares e cerca de 1 quilo de drogas foram apreendidos em 4 presídios. A ação foi realizada no presídio Romeiro Neto, em Magé, no Instituto Penal Edgar Costa, em Niterói, na penitenciária Talavera Bruce, em Bangu, e no presídio Nelson Hungria, também em Bangu, na zona oeste aqui da capital fluminense.

0: um homem foragido da Justiça do Pará, apontado como responsável por abusar sexualmente de mais de 10 mulheres, é preso nesta quinta-feira na comunidade César Maia, em Vargem Grande, na zona sudoeste do Rio de Janeiro. Jailton Nápoles Corrêa Menezes, conhecido como Pastor Jailton Nápoles, segundo as investigações, utilizava a condição de líder espiritual para cometer os abusos na cidade de Santa Isabel, no Pará. De acordo com a Polícia Civil, as investigações identificaram vítimas do pastor no Rio de Janeiro, no Maranhão e também no Pará. Também há suspeitas de que ele tenha abusado de outras mulheres no Amazonas e no Rio Grande do Sul. Informações direto da capital federal com ela, Augusta Proença.
1: O Ministério dos Transportes apresentou nesta quarta-feira o primeiro balanço da CNH do Brasil implementado em janeiro. Segundo a pasta, as novas regras já geraram uma economia de 9 bilhões de reais aos cidadãos, com medidas como a gratuidade dos cursos teóricos digitais e o limite de R$ 180 para exames de saúde e aptidão física. Em 9 meses, 7 milhões e 300 mil pessoas solicitaram a primeira habilitação, uma alta de 216% em relação ao mesmo período do ano passado. Mais de 2 milhões concluíram o processo e obtiveram a carteira, um crescimento de 17,1%. O tempo médio para emissão caiu para 147 dias, 63 a menos que a média dos últimos 20 anos. O maior avanço ocorreu entre pessoas com 55 anos ou mais, com uma alta de 53%.
0: Seguimos com mais informações, agora na voz dele, Gabriel Marques.
2: O ministro do Supremo Tribunal Federal, Luiz Fux, dá 15 dias para que o governo federal, o Banco Central e o Fundo Garantidor de Créditos se manifestem sobre a capitalização do BRB. O governo do Distrito Federal quer que a União seja obrigada a garantir a operação, que estaria parada há cerca de 3 meses. O pedido foi feito depois que o grupo de bancos que daria garantia não chegou a ser constituído. Caso a solicitação não seja aceita, o DF quer uma autorização para oferecer diretamente ao FGC receitas dos fundos de participação como contragarantia. Depois das manifestações, a Procuradoria-Geral da República também deverá analisar o pedido.

0: Direto de Fortaleza, Moisés Mururu.
1: A Polícia Federal realiza nesta quinta-feira uma operação que investiga o desvio de centenas de milhões de reais em recursos públicos provenientes de emendas parlamentares repassadas a uma empresa privada. No Ceará também são cumpridos mandados de busca e apreensão, dentro de um total de 49 ordens expedidas pelo Supremo Tribunal Federal para 4 estados e o Distrito Federal. Segundo a PF, o grupo é investigado por crimes como peculato, lavagem de dinheiro, falsidade documental, organização criminosa e irregularidades em licitações.
0: Direto de Goiás, Alexandre Paz.
2: Uma investigação sobre o desaparecimento de uma adolescente de 13 anos terminou com a localização da menina dentro de um imóvel abandonado na cidade de Anápolis, a 55 quilômetros de Goiânia. Segundo a polícia, ela estava trancada no local e teria sido convencida por um homem de 19 anos a fugir de casa. O suspeito foi preso no trabalho e autuado por estupro de vulnerável e cárcere privado. Os dois mantinham contato pela plataforma de mensagens Discord. A polícia também descobriu que esse suspeito havia alugado uma outra casa para onde pretendia levar a vítima.

0: 10:35.
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0: Band 10h40, 10h40, você acompanha agora a coluna Literatura da jornalista Luana Bernardes aqui na Band News FM em 90.3. Muito boa noite.
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4: Você sabe de onde surgiu o termo Cidade Maravilhosa? Pois bem, hoje a gente está aqui com o Rafael Sentussé, ele que é autor do livro A Poeta da Cidade Maravilhosa. Conta a história da Jeanne Catulle Mendès, uma francesa que tem uma relação muito importante com a cidade do Rio, com a França também, fez essa conexão. E hoje o Rafael está aqui para falar sobre esse trabalho publicado pela editora Autêntica. Rafael, seja bem-vindo, tudo bem?
23: Luana, muito obrigado pelo convite. Vai ser um prazer conversar com você e com todos os ouvintes aí da Band News.
4: Rafael, eu queria primeiro que você mostrasse o seu look. Você veio com uma camisa especial, uma camisa com a capa do livro La Vie Merveilleuse. Não sei se eu pronunciei certo. Que é o livro que essa escritora, que essa autora fez, né? Que essa escritora escreveu. Me fala um pouquinho sobre o trabalho dela.
23: Então, a Jeanne Catulle Mendès é essa poeta francesa que veio ao Rio de Janeiro em 1911 para proferir 3 palestras sobre a mulher francesa. Uma delas até foi no Teatro Municipal, com a presença do presidente da República. Então ela era uma grande celebridade daquele momento, né? E ela veio ao Rio de Janeiro e vinha para passar 3 semanas aqui e gostou tanto que acabou ficando 3 meses aqui. Então, e quando ela volta para Paris, ela reuniu os poemas que ela escreveu enquanto ela esteve aqui e alguns que ela deve ter finalizado já em Paris, e lançou um livro de poemas, essa coletânea. São 33 poemas sobre o Rio de Janeiro, uma espécie de um diário poético que ela escreveu sobre essa visita. E a maior parte dos poemas é dedicado à personalidade da época, enfim, pessoas que ela conheceu. Então tem desde o senador Pinheiro Machado, que era uma grande... um poder assim, né? Diziam que ele mandava mais do que o presidente da República, até enfim, a Júlia Lopes de Almeida, filha da Júlia, outras mulheres que ela encontrou aqui. Então ela teve essa importância, né? Porque o livro que ela lançou chama La Ville Merveilleuse, que em português é a Cidade Maravilhosa. Então se atribui, né, ao livro que ela lançou a consagração dessa expressão para se referir ao Rio de Janeiro, né?
4: E para escrever esse livro, você teve um trabalho de pesquisa muito extenso, né? Nos últimos anos, mais de uma década aí de pesquisa. Você pode falar como é que foi esse trabalho para pesquisar a vida dessa escritora?
23: Exatamente. Então, foram 12 anos, assim, um pouco mais até. Uma pesquisa que eu iniciei na hemeroteca da Biblioteca Nacional, mas que depois eu fui expandindo, né? E aí pesquisei também na hemeroteca da Biblioteca Nacional da França, pesquisei na Biblioteca Pública de Nova York. Enfim, esses acervos naquele momento que eu comecei a pesquisa já estavam em parte digitalizados, né? Então foi fácil assim de acessar. Enfim, a pesquisa praticamente eu fiz ao longo desse tempo todo sem sair de casa, pelo computador, né, que tá tudo acessível. E fiz umas 2 ou 3 visitas a instituições aqui no Rio e uma instituição na França também. Então essa pesquisa ela teve início ali por volta de 2013. Eu tinha um blog, né, sobre memória e patrimônio sobre o Rio de Janeiro, e aí um belo dia eu resolvi escrever sobre a origem dessa expressão. E aí no Google encontrei, né, alguns registros, né, que atribuíam a Jeanne Catulle Mendès, e achei curioso, que não era uma pessoa que eu não conhecia, e a ideia inicial era publicar alguns trechos de poemas, porque o livro já tinha naquele momento mais de 100 anos de publicação, e eu imaginei que certamente alguém já teria feito esse trabalho de traduzir os poemas para o português. E quando eu descobri que não, né, aí eu falei, gente, tem alguma coisa estranha aqui, né, ninguém... E aí eu descobri que ninguém nunca tinha escrito nada sobre essa poeta. E aí até, enfim, historiadores que eu admiro demais, assim, como o Carlos Lessa, né, num livro chamado Rio de Todos os Brasis, o próprio Rui Castro, no Metrópole à Beira-Mar, eles diziam que ela era neta do Vitor Hugo, e ela não era. Então, eu falei, gente, essa personagem merece um livro, né? Muito mais do que uma postagem na internet.
4: Ela caiu no esquecimento por um período?
23: Não, completo esquecimento. Ninguém, porque ela teve um momento assim, na Belle Époque, né, francesa, muito importante. A Sarah Bernhardt, a atriz, por exemplo, era a madrinha do filho que ela teve com esse poeta, Catulle Mendès. E ela circulava ali na alta sociedade francesa. E aí ela fazia sucesso naquela época, né? Mas depois da Primeira Guerra, acho que muitos daqueles artistas e escritores, principalmente, acabaram caindo assim num esquecimento, né? Vieram as vanguardas modernistas. Então, e o fato dela ser mulher também acho que contribuiu bastante, porque tinha uma rixa assim, nas décadas passadas ali, por volta dos anos 40, 50, que uma outra versão para a origem da expressão Cidade Maravilhosa é de que teria sido o Coelho Neto, o escritor brasileiro, muito importante também e famoso, mas ele escreveu isso num artigo que, se você for ver, era uma palavra ali, uma expressão usada no meio de um artigo para se referir especificamente à urca, né? Mas o filho do Coelho Neto, toda hora que alguém atribuía a expressão, né, Cidade Maravilhosa ao Coelho Neto, a Jane Catulo Mendes, o filho do Coelho Neto saía em defesa do pai e falava: não, foi meu pai. Então, ela teve esse momento no auge e depois ela foi caindo num esquecimento. E, por sua vez, a expressão, né, nos anos 30, ela acabou entrando de vez, né, para o imaginário carioca, porque foi quando o André Filho lançou a Marchinha. E aí, no meu livro, A Poeta da Cidade Maravilhosa, o último capítulo, eu me dedico a fazer uma genealogia, assim, também da expressão, né? Desde que ela foi usada em francês no livro da Jane, até ela ser usada na Marchinha. E aí tiveram outras expressões artísticas ali, peça de teatro de revista, uma exposição de quadros, né, de paisagens do Rio de Janeiro, que usaram esse termo Cidade Maravilhosa. E a viagem que ela fez, a visita da Jane, não passou nem um pouco despercebida pelos jornais. Então, todo mundo que escreveu ou que acabou dedicando, né, dando esse título de Cidade Maravilhosa às suas obras, certamente essa geração toda ali dos anos 20 e 30 foi impactada pela obra que a Jane lançou.
4: Você falou do processo de digitalização que facilitou muito a sua pesquisa em relação à Jane, mas qual o maior desafio? Seria começar do zero, já que a gente está falando de uma personagem que caiu no esquecimento, que ficou para trás? Começar do zero podemos dizer que foi o maior desafio?
23: Isso com certeza, porque eu encontrava informações dispersas ali na internet, né? Várias pecinhas, né? E cada pista que eu encontrava, eu ia atrás, assim, obstinadamente, assim. Então, por exemplo, ela deu uma entrevista para um jornal que circulava aqui no Rio de Janeiro, voltado para a comunidade francesa. Era um jornal escrito em francês, chamado L'Étoile du Sud. E aí, numa entrevista que ela deu para esse jornal, naquela época, ela agradece ao dono do jornal que ele tinha dado um guia de turismo que ela usou para se locomover aqui no Rio de Janeiro. E ela agradece, diz que o guia ia ser muito útil, um guia que tinha o nome das ruas, um mapa, um guia portátil, assim, para usar na bolsa, assim, né? E aí eu falei: gente, eu tenho que ir atrás desse guia. E aí eu pesquisava na internet o nome dos livros antigos, e aí esse guia, por exemplo, eu encontrei uma versão semelhante à que ela usou. Então eu falei: gente, se ela conheceu alguma coisa do Brasil e do Rio de Janeiro naquele momento, certamente foi através desse guia, porque tem uma parte dedicada à história do Rio de Janeiro e do Brasil, né, no início do guia. Eu falei: ela deve ter lido, né, isso aqui. Então eu tô lendo o que ela leu, né? Então,
4: que legal.
23: Cada pequena pista que eu encontrava, eu ia atrás para tentar levantar informação, porque não tinha realmente nada consolidado. E realmente essa parte de começar do zero, né, sem ter não tinha uma biografia, não tinha um outro livro, foi um grande desafio, sim.
4: E, Rafael, por que a gente pode chamar um triângulo amoroso entre a poeta, a cidade do Rio e também a França? Como você explora esse lado? Porque ela veio para o Brasil, ela descobriu aí a Cidade Maravilhosa, né? Mas ela também não deixa de lado a França. Por que a gente chama de triângulo amoroso?
23: Então, até quem criou essa figura de linguagem aí para se referir a Jane foi a Mérida Alpriori, né, na orelha do livro. Tenho um orgulho imenso, assim, dela ter aceitado escrever essa orelha. Ela gostou muito do livro.
4: Incrível.
23: Né?
4: Grande historiadora.
23: Uma grande historiadora que eu admiro demais, enfim. Foi para mim realmente um motivo de muito orgulho que ela tenha escrito essa orelha. Mas eu acho, assim, que essa questão do triângulo amoroso é também porque a Jane, ela fez uma conexão, né, entre as cidades e entre as escritoras dessas duas cidades, porque a Jane fez parte de uma geração de escritoras francesas que lançavam livros naquele momento ali no final do século XIX, início do século XX, lançavam livros, faziam sucesso e que circulavam também aqui pelo Rio de Janeiro. Tem uma crônica de uma escritora brasileira que era amiga da Júlia Lopes de Almeida, chamada Carmen Dolores, que ela cita a Jane e algumas escritoras que eram amigas da Jane em Paris. Então ela conectou essa cena literária francesa e brasileira. E o grande, a grande cereja do bolo dessa conexão, o livro certamente, né, o La Ville Merveilleuse, o livro que ela escreveu, mas a Jane, em 1914, um ano depois que ela lança o La Ville Merveilleuse em Paris, ela promove um banquete em homenagem a Júlia Lopes de Almeida, e dizia, os jornais na época diziam que a Júlia era a George Sand brasileira. Então a Júlia foi recebida, né, num hotel para esse banquete, para muita gente, enfim, e a Jane convidou as amigas escritoras. Então foi uma conexão assim muito forte, e tanto é que o único artefato da minha pesquisa toda que eu encontrei num acervo francês e num acervo carioca foi o cardápio desse banquete. Tá aqui na ABL, na biblioteca da ABL, no fundo, né, do Filinto de Almeida, que é o marido da Júlia, e tá numa biblioteca em Paris, dedicada a assuntos feministas, né, num fundo que também tem materiais sobre a Jane. Então as duas escritoras, né, a Jane Catiulli Mendes e a Júlia Lopes de Almeida, guardaram essa relíquia, que é esse cardápio do banquete. Então tem tudo que eles comeram naquela época. Então, tipo, um parfait a Júlia Lopes de Almeida, Tornedora Machado de Assis, e tem também o que eles ouviram, né? Então ouviram uma versão do Hino Nacional, enfim, e outras composições, entre elas músicas brasileiras. Então a Jane, ela acabou se tornando uma cônsul honorária, assim, né, das coisas do Brasil. Ela fez alguns eventos como esse, né, não só esse de 1914, mas desde de 1912, né, logo depois que ela volta do Rio de Janeiro, ela começa a promover essas galas franco-brasileiras, como eles chamavam, né.
4: Pode falar um pouquinho sobre a importância da gente conhecer a história da Jane, porque é uma personagem, como a gente falou aqui, como você explicou, que estava esquecida na história, uma personagem feminina de 1911, do início do século passado. Eu acho que existe uma importância muito grande ali, não só para a gente conhecer a nossa história, mas para mostrar como a mulher, mesmo no século passado, conseguiu superar tantos obstáculos, né, e conseguiu ser à frente do tempo dela.
23: Sim, sem dúvida a Jane, ela foi essa personagem, essa mulher fascinante, né? E uma poeta e cronista, enfim, que escrevia com muita liberdade. Então ela não ligava, assim, para a moral e para os bons costumes, né? Então expressava nos seus textos os desejos feminos. No próprio La Ville Merveilleuse tem um poema que ela fala de um galanteio ali que rolou aqui no Rio de Janeiro, alguém que tentou... Enfim, estava flertando com ela, e ela escreve o que ela sentiu, o que ela dizia para aquele, enfim, pretendente, né? Então ela tinha essa coisa de escrever com muita liberdade, assim, em relação a isso, né? Não tinha as amarras, assim, né, que a sociedade impunha naquele momento. Então acho que ela tem esse valor muito importante. E ela foi uma figura também que... ela nasceu em 1867 e morreu em 1955. Então ela viveu praticamente metade da vida, assim, uma boa parte da vida no século XIX e uma outra parte no século XX. Então ela acabou ficando essa figura que fazia essa conexão, né, entre dois momentos muito distintos, né? Se você pensar o que eu tinha falado sobre as vanguardas modernistas, né, que chegaram dizendo que tudo que vinha antes, né, era uma porcaria, jogou no lixo tudo que veio antes, e a Jane escrevia essa poesia com aqueles versos, né, com a métrica perfeita, rimando, que se você for ler hoje eles até podem soar um pouco enfadonhos, assim, porque é difícil você muitas sentenças intercaladas, e aí para você entender aquilo é um esforço enorme, mas você percebe, assim, toda a beleza e a sensibilidade, a habilidade para escrever um livro com poemas que às vezes tem, sei lá, 300 versos, né, descrevendo uma paisagem, descrevendo uma situação, e descrever isso de forma, né, ritmada, né, ali, né, na métrica e rimada, é uma coisa que se fala, realmente era uma grande poeta.
4: Rafael, como é para você, como escritor, passar tantos anos ali debruçado, mergulhado na história de vida dessa poetisa, dessa poeta da Cidade Maravilhosa, e agora concluir o seu trabalho, publicar o livro, pensa em algum outro trabalho, em buscar histórias de outros personagens do Rio de Janeiro?
23: Eu fiquei esse tempo todo, né, e acabei me envolvendo, assim, eu acho até espiritualmente, assim, porque o La Ville Merveilleuse, ele é esse diário poético, né, então os primeiros poemas ali, né, a grande maioria, é ela descrevendo, falando, ah, como é que foi a visita, então tem um tempo verbal ali nitidamente do passado, né, e aí nos últimos três poemas ela começa, aquele turista quando já tá na hora de voltar para sua cidade, né, que a viagem tá acabando, já começa a ficar com saudade antes de mesmo de ir embora, né, e ela experimenta essa sensação mesmo naquele momento, né, e aí ela começa a descrever assim, como é que será que o meu livro será lembrado, como é que eu serei lembrada por essa cidade que eu tanto amei, e aí em algum momento ela fala que daqui a 100 anos, como é que será, e aí tem um outro poema que ela fala, que imagina um jovem de olhos negros na biblioteca, lendo meu livro, e eu li esse livro pela primeira vez, La Ville Merveilleuse, quando tinha 100 anos da publicação, aí eu falei, gente, não tem outro jovem de olhos negros lendo esse livro que não eu, então ela tava descrevendo assim o que eu tava fazendo ali naquele momento, e aí é isso, para mim virou uma missão quase espiritual, assim, de resgatar a obra dela, porque e ela foi essa pessoa que experimentou uma fama assim enorme, né, e aí ficar esquecida como ficou é uma coisa, para mim muito impressionante, assim, porque e ela de alguma maneira talvez não sei se anteviu, né, que poderia acontecer dela ficar esquecida depois de tanto tempo, né, então tem esse aspecto, e tem uma curiosidade que nem a homenagem que ela recebeu aqui no Rio de Janeiro, que ela teve, tem uma praça em homenagem a ela em Campo Grande, que chama Praça Catulle Mendes, que Caramba. É o sobrenome que ela recebeu, e tem uma escola pública em frente a essa praça. Então, logo que eu descobri que existia essa praça em homenagem a ela, isso tá, enfim, o prefeito Negrão de Lima, ele batizou essa praça em 1966, por sugestão de leitores de um grande jornal aqui do Rio de Janeiro naquela época, que achava que a pessoa que criou a expressão Cidade Maravilhosa merecia uma homenagem. Então, teve esse momento assim, de lembrança assim, vaga, assim, né, em 66. Aí o Negrão de Lima batiza a praça, né, com o nome Catulle Mendes. E quando eu tava escrevendo, eu falei, um dia eu tenho que ir nessa praça, né? Tem que ir lá. Só que Campo Grande, eu moro longe de Campo Grande, eu falei, como é que eu vou chegar lá, né? Tem que ver um jeito. Aí eu falei, vou ligar pra diretora da escola e aí falar que queria, explico a história toda. Aí quando eu liguei pra diretora da escola pra falar que queria fazer a visita, expliquei o meu projeto, a diretora falou, não, mas essa praça é em homenagem a um poeta, não é em homenagem a uma poeta. Porque meu se Deus. Você botar no Google o sobrenome Catulle Mendes, aparece só o marido dela.
4: Caramba.
23: Então é isso, enfim, pra quem não conhece a história, né, quem não conhecia, é claro, é em homenagem ao marido, né, só que tem os registros de que foi em homenagem à Jane, e nem a homenagem que ela recebeu aqui no Rio de Janeiro, ela sobreviveu a esse tempo, porque na placa não tem o primeiro nome dela, só tem o sobrenome, então, e aí eu fui em Campo Grande esse ano, a convite da escola, e aí pela primeira vez encontrei, tem uma placa lá, Praça Catulle Mendes, mas podia ter a Jane, né, eu não sei se economizar nas quatro letras pra caber na placa, ou se foi uma, aí o pessoal, não, isso aí é porque ela era mulher, não sei o que, se fosse homem, enfim.
4: Caramba.
23: Mas tem, isso, nem a homenagem, a única homenagem que ela recebeu no Rio de Janeiro resistiu aí ao tempo.
4: Nossa, que bacana, que história interessante. Rafael, parabéns pelo trabalho, obrigada pela entrevista aqui na Band News FM.
23: Obrigado, Luana. Então, convido todos os leitores, né, a darem uma olhada no livro. Espero que vocês vão curtir. Quem gosta do Rio de Janeiro, quem gosta sobre quem estuda o protagonismo da mulher na literatura, vai adorar o livro.
4: Legal. Bom, a coluna de literatura volta na semana que vem com mais conteúdo para você.
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0: 11 horas em ponto no Rio de Janeiro. Muito boa noite para você que está chegando agora aqui na programação da Band News FM em 90.3. Eu, Luiz Valci, te acompanho até meia-noite com muita informação e serviço. E ninguém acertou as 6 dezenas sorteadas hoje no concurso 3.056 da Mega Sena. Os números sorteados foram os seguintes: 14, 21, 25, 40, 51 e 56. 14, 21, 25, 40, 51 e 56. O próximo concurso será realizado no domingo com prêmio estimado em 85 milhões de reais. 50 apostas acertaram 5 dezenas e ganharam mais de 45 mil reais. Houve ainda 3.344 jogos vencedores com 4 números. Cada um deles leva aí R$ 1.133,49 para a casa. A gente lembra que a aposta mínima custa R$ 6. Você tem direito aí a escolher 6 dezenas de 1 a 60. Informações na voz do Daniel Henrique.
1: O candidato ao governo do Rio, Coronel Busnello, do Missão, afirma que a primeira medida que tomaria, caso fosse eleito, seria transferir o gabinete do governador do Palácio Guanabara para dentro de uma comunidade, que ainda não foi definida. A declaração foi dada durante a sabatina realizada nesta quinta-feira no jornal Todo Rio, pelos âncoras Carlos Andreasa e Cristiano Pinho. Segundo o candidato, o objetivo é romper com uma estrutura de informalidade e levar a ocupação do Estado, com toda a estrutura, para transformar a localidade. A transferência do gabinete do governador seria um projeto piloto, para depois ser aplicado em outras comunidades. Sobre segurança pública, Coronel Busnello defendeu o uso de tecnologia e inteligência artificial para auxiliar no reconhecimento facial e de placas de veículos e a contratação de agentes para diminuir o déficit de pessoal nas polícias militar e civil. Ele sugere o chamamento imediato de policiais que já foram aprovados em concursos anteriores e a aplicação de concursos anuais. O candidato diz que a Secretaria de Segurança Pública seria competência direta do governador, mas que manteria as secretarias de Polícia Militar, Polícia Civil, Polícia Penal e Defesa Civil. Para o controle das divisas do Estado, defendeu a utilização de equipamentos de raio-x nas rodovias, portos e aeroportos.
2: Você tem uma via Dutra que não tem um container de raio-x. Você tem as rodovias estaduais que não tem um controle de raio-x, de scanner. Nós temos que botar urgentemente scanner em toda a nossa divisa terrestre, em todos nossos portos ali, com scanners de caminhões, de tudo, no aeroporto, e fazer uma grande responsabilidade dos três níveis de governo, que você tenha a ostensividade e que você tenha a busca do scanner como forma de garantir a não entrada desse equipamento pro Rio de Janeiro.
1: O candidato também propôs a privatização de trechos das rodovias estaduais para desenvolvimento, melhorias e fiscalização das estradas, com contrapartida de amortização no IPVA. Em seguida, Coronel Busnello afirmou que em um possível governo teria entre 15 a 18 secretarias para redução de gastos. Ele afirmou que o Propag vai aliviar as contas públicas em torno de 8 bilhões de reais, valor que será revertido para a saúde, educação e segurança. Na área da educação, defendeu o fim da aprovação automática de estudantes, a valorização de profissionais e o afastamento de influências políticas. Já na área da saúde, Coronel Busnello pretende implementar uma maior integração com o uso da tecnologia.
2: Nós vamos fazer o prontuário único em que está ali todo o seu histórico de saúde, de vacinas, resultado de exames. Você vai lá no posto da saúde da família, vai lá, vai ter todo o teu histórico à disposição do médico para que ele possa fazer a análise correta. Esse é o primeiro passo. O segundo passo vai ser integrar a inteligência artificial hoje utilizada já na medicina privada para que ela possa agilizar, melhorar a fila do CIGEG e a fila de cirurgias. Você tem como otimizar isso, você tem como melhorar e você tem como a telemedicina ser expandida para todo o estado também a nível de especializações. Então a saúde, ela demanda uma sabedoria de gestão para que possa gerar realmente saúde pública.
1: Sobre transportes, Coronel Busnello afirmou que vai dar continuidade à linha 3 do metrô até Itaboraí e desenvolver um projeto para que seja ampliada de Maricá até Cachoeiras de Macacu. Nos trens pretende rever o contrato e procurar uma parceria público-privada que gere benefícios aos passageiros. Já nas barcas, quer ligar o centro do Rio com São Gonçalo e Duque de Caxias. Coronel Busnello também defendeu projetos de desintoxicação e de acolhimento para usuários de drogas, além de programas de prevenção educativos para crianças e adolescentes. Por fim, propôs a retomada do desenvolvimento do agronegócio, indústria naval, da pesca e do turismo para o desenvolvimento econômico do estado. Coronel Busnello também destacou o Porto do Açu, em São João da Barra, no norte fluminense, como oportunidade em gerar um polo de fertilizantes. Nesta sexta-feira, o próximo sabatinado da Band News FM será a candidata Juliette Pantoja, do Partido Unidade Popular. A entrevista acontece dentro do jornal Todo Rio, que começa às 11 horas da manhã.
0: O mês de setembro é dedicado oficialmente à prevenção ao suicídio no Brasil. De acordo com estimativas da Organização Mundial da Saúde, a OMS, mais de 700 mil pessoas morrem por suicídio anualmente em todo o mundo, enquanto no país os registros se aproximam de 14 mil casos por ano, o que representa uma média de 38 ocorrências diárias. O problema representa a terceira principal causa de morte entre pessoas entre 15 a 29 anos no Brasil. Especialistas e autoridades médicas reforçam que cerca de 90% dos casos poderiam ser prevenidos por meio do diagnóstico correto e também do tratamento de transtornos mentais não tratados. Dados apresentados por especialistas apontam que a maioria dos casos está associada a condições como transtornos de humor e o uso abusivo de substâncias psicoativas. Para mudar essa realidade, a rede pública disponibiliza atendimento médico e psicológico por meio dos Centros de Atenção Psicossocial do Sistema Único de Saúde. Além do suporte clínico, a escuta qualificada desempenha um papel fundamental na prevenção. O Centro de Valorização da Vida oferece atendimento voluntário, gratuito e sigiloso 24 horas por dia em todo o país, acessado por meio do telefone 188 ou pelo site oficial da instituição. Para o público jovem, também há opções de suporte digital especializado como o portal Pode Falar, desenvolvido em parceria com a Unicef e o Ministério da Saúde. Um homem de 26 anos é preso pela Polícia Civil de São Paulo após confessar ter assassinado a namorada e jogado partes do corpo na represa Guarapiranga, na zona sul da capital. O crime começou, na verdade, a ser descoberto no dia 3 de agosto, quando pedestres viram partes humanas boiando na água. Identificado como Natan Roberto de Oliveira Silva, o suspeito foi localizado pelos policiais do 92º Distrito Policial. Durante a abordagem, um homem apontou friamente a margem da represa, onde descartou os sacos e uma bolsa com os restos mortais da vítima, Samara Ellen da Silva, de 27 anos. A polícia chegou até o suspeito por meio da impressão digital de um dos braços encontrados na represa, que deu o primeiro nome da vítima. A partir disso, o monitoramento de telefones, antenas de celular e depoimentos revelaram que Natan assumiu o controle do celular da jovem após o homicídio. Segundo o depoimento prestado à polícia, o suspeito confessou o assassinato sob a alegação de que a namorada estaria muito violenta com ele. O criminoso afirmou que o homicídio ocorreu 23 dias antes da localização dos primeiros restos mortais, em 11 de julho. Com passagens anteriores por estupro e violência doméstica, Natan foi preso e encaminhado à delegacia, onde permanece à disposição da justiça. A Polícia Civil solicitou o apoio do Corpo de Bombeiros para realizar buscas na região e resgatar o restante do corpo da vítima, que ainda continua submerso na represa. 11 horas 9 minutos, 11 e 9, você acompanha o primeiro bloco do programa Informa aqui na Band News FM em 90.3. Muito boa noite.
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0: Santos, né, Isa?
1: É isso, tenho o prazer de receber aqui no estúdio do Band News em Forma a Lu Ferreira, que é criadora de conteúdo, e o Léo Horta, também criador de conteúdo. A gente vai saber um pouquinho mais da história dos dois. Gente, que prazer falar com vocês. Sou uma grande fã do trabalho dos dois, já acompanho há muitos anos. É muito legal ver como vocês transformaram não só a vida de vocês, mas o conteúdo e a influência para esse lado também. Sejam bem-vindos.
0: Obrigada. Obrigada pelo convite. É um prazer estar aqui também.
2: Obrigado.
1: Vamos começar do começo. Vocês estão na internet há muitos anos. A Lu, blogueira raiz, então acompanhou as transformações da internet. Sempre no, na área de beleza, né, Lu? Indo um pouco para moda, para lifestyle. Mas hoje a gente vê que o seu conteúdo mudou. Mas também porque a sua vida, o seu lifestyle mudou. Então conta pra gente como foi essa virada de chave.
0: Bom, eu comecei há 19 anos com um blog que era focado inicialmente em gastronomia. Mas que despontou mesmo com cosméticos, beleza, reviews, né, de produtos. E eventualmente acabou entrando no lifestyle também. Depois disso, a gente desenvolveu as redes sociais, né? Instagram, YouTube, que a gente tem um canal que também é bem grande. E em 2020, pandemia, né? Acho que todo mundo passou aí por uma grande...
1: Pequeno detalhe, né?
0: Não sei se você ficou sabendo. Mas acho que todo mundo passou por uma grande mudança mesmo, né? É um evento tão grande que... E aí eu, quando, né, a gente se viu naquela situação, né? De estar proibido de sair de casa por conta de uma doença... Eu resolvi ser muito teimosa e ser a minha versão mais saudável. E aí eu comecei a fazer o que eu, né, tinha ali ao meu alcance. Então eu comecei, já que, por exemplo, eu tinha que cozinhar todas as refeições, não dava para sair para almoçar, eu comecei a cozinhar comida saudável. E a testar maneiras de comer bem, né, tipo, da comida ser muito gostosa, ainda que saudável. Porque existia esse meio que trauma, né? Assim, ai, aquela salada sem graça e tal... Então, fui descobrindo, cozinhando bastante. E eu resolvi alugar uma bicicleta para começar a treinar. Comecei a treinar com o treino da internet. Bom, nessa jornada de querer ser a minha versão mais saudável possível, eu falei, vou fazer todos os exames e marcar todos os médicos que eu ficava protelando. E aí, obviamente, tive que esperar um pouquinho, né? As coisas melhorarem um pouco. Mas aí, no final de 2020, eu finalmente tive o diagnóstico de espondilite anquilosante, que é uma doença crônica, autoimune, que não tem cura, mas que tem um tratamento para a gente viver bem com a doença. Então, foi assim que a minha vida mudou e, consequentemente, o meu conteúdo mudou também. Porque o meu conteúdo, querendo ou não, ele espelha um pouco a minha vida. E eu também, gente, sabe quando você descobre uma coisa que... Então, assim, eu preciso falar para as pessoas sobre isso, porque uma vez que eu tive o diagnóstico, eu sou uma pessoa que gosta muito de ler. Então eu fui ler 1 milhão de livros e aí, né, cheguei naquela máxima de que a espondilite é uma doença inflamatória. Mas assim, na época, o livro que eu li falava que 70% das doenças que mais matam são de cunho inflamatório. Então, os problemas cardíacos de circulação, câncer, a demência. Eu falei, gente, mas peraí. Se eu tô aqui fazendo toda uma alimentação, uma mudança de estilo de vida, porque eu tenho uma doença inflamatória, todo mundo tem que fazer isso, sabe? Assim, eu falo que dá vontade de gritar pela janela. Gente, tá todo mundo vivendo errado. Os médicos têm razão.
1: Olha só, e não é?
0: Se prestar atenção, né? Enfim, e aí eu comecei a compartilhar também. Aí veio essa mudança bem natural, por conta dessa grande virada que teve na minha vida.
3: Mas, Lu, o que foi que você sentiu para ser diagnosticada? Você foi procurar... O que você foi procurar? O que você estava sentindo para ter esse diagnóstico?
0: 10 anos de dor crônica. Essa é a média de tempo que demora...
3: Mas na sua coluna, nas suas costas ou não?
0: Na região da sacroiliaca, né? Tá. Que é naquela parte que a gente chama de cóccix.
3: Sim.
0: Né?
3: Sim.
0: Uma dor bem intensa ali, muitas vezes... Me acordava durante a noite, é uma característica da doença, né? É uma doença que à noite provoca uma rigidez e geralmente é onde a pessoa sente mais dor. Uma rigidez matinal, do tipo, de levantar e assim, né? Realmente não conseguir se movimentar 100%. Sabe quando você fala que você tá travada? Ah, eu tô travada. E muita, muita dor. E eu já tinha ido a milhões de médicos, né? Claro que você tá sofrendo com uma dor há 10 anos, não é que fiquei lá parada, vou ficar sofrendo. Já tinha ido em muitos ortopedistas. Mas eu não tinha ido ao reumatologista, que é o médico que efetivamente, né, foi diagnosticar a minha doença. E os ortopedistas, eles não tiveram essa sacada de me falar, putz, procura um reumato. Eu acabei indo, porque

0: numa das crises absurdas, eu comecei lá a procurar alguma coisa na internet e tal, será que tem e tal. E eu cheguei no nome da doença. E aí primeiro eu olhei e falei, meu Deus, que nome horrível, essa doença deve ser, eu não quero ter isso. Mas eu fiquei com aquilo, isso foi em 2018, eu lembro porque eu estava numa viagem específica. Então, quer dizer, eu fiquei com essa informação meio que no fundo da cabeça por 2 anos e pouco até eu efetivamente ir atrás pra entender o que que era.
1: E vamos puxar o Léo pra essa conversa, que a gente tá falando do caso da Lu, de uma doença inflamatória, mas o Léo tem uma realidade diferente, um diagnóstico, uma vivência também com atividade física diferente. A Lu e o Léo, gente, são casados, pra gente trazer essa informação também que agrega vocês entenderem que em 2020, enquanto a Lu tava alugando ali a bicicleta, o Léo tava vivendo nessa mesma casa da Exatamente. Bicicleta, das aulas, com criança.
2: Sim.
1: Léo, conta pra gente qual que foi a sua história com a atividade física. Hoje, nas redes sociais, você fala muito da corrida, do triatlon, mas quem era você antes dessas maratonas?
2: Eu sempre gostei de fazer atividade física, ela sempre esteve presente na minha vida, e fazendo um retrospecto, hoje eu vejo que nos meus anos mais ativos com atividade física foram os meus melhores anos. E aí, na pandemia, o meu momento, o meu melhor momento do dia era descer com minha filha pra garagem. E a gente tinha um horário específico pra isso, pra não encontrar mais ninguém. E eu correr junto com ela, brincar com ela. A gente tinha um combinado nessa época dela ficar de manhã com a minha filha, eu trabalhar. E de tarde eu cuidava dela. E aí eu descia e corria com ela, com o cachorro, enfim. Aí eu falei assim, gente, que legal fazer isso, cara. E como não tinha academia, não tinha, eu costumava nadar, né? E aí, com pouco tempo, eu saí de manhã cedo, colocava a máscara e saía pra correr. Belo Horizonte teve um lockdown muito restrito. Então eu saía pra correr em ruas que ninguém ia. E comecei a correr e aquilo começou a me fazer bem, cara. E anos depois, quando eu descobri que eu tinha o TDAH, tudo meio que se encaixou, assim, sabe? Os momentos ruins, com a falta de atividade física, toda vez que eu tinha uma atividade física mais frequente, eu tinha um foco melhor, eu fazia as coisas de uma maneira mais proativa. Então, isso também me acendeu um grande alerta de como a atividade física ajudava o meu dia a dia, sabe?
3: Isso é maravilhoso, né? A gente fala tanto, e quando a gente traz esses exemplos, porque a gente traz muito especialista, muito médico aqui contando, né? O diagnóstico, falando para as pessoas, os sintomas, o que tem que ser feito. E a hora que a gente escuta um depoimento desses, né? Desses dois depoimentos maravilhosos, a gente consegue perceber, né? E vocês hoje têm uma... Qual a rotina de vocês de exercício hoje, assim, né? Ficaram muito, vou usar um termo, loucos, neuróticos ou não, né?
1: Ficaram para seita?
3: E qual seita, seitas, né? Porque tem algumas seitas dentro do esporte,
2: tem,
3: né?
2: Tem.
0: Bom, a do Léo é bem óbvia, né?
2: A minha seita é a seita da corrida, gente. Eu sou um defensor da corrida enquanto atividade física, porque principalmente pro TDAH, né? A corrida ajuda muito, cara, porque ela libera algumas substâncias que o TDAH não... Ele meio... Né, o cérebro do TDAH é meio...
1: Tá com uma deficiência.
2: Tá com uma certa deficiência de fabricar.
1: A corrida equilibra.
2: A corrida equilibra. E é engraçado que em alguns momentos em que eu... Alguns ciclos, né? Um ciclo de maratona, por exemplo, que é aquele momento que a gente treina muito mesmo. E aí corro 5 vezes por semana... Cara, a minha rotina parece que eu vou, cara. Sabe, o trabalho, em casa. É claro que no final do dia, até pra dormir é melhor, porque você fica tão cansado. Porque o TDAH também tem esse problema pra dormir. Eu fico protelando até na hora de dormir, cara. Eu falo assim, ai, não tô com sono ainda, eu tô morrendo de sono, né? Mas o exercício físico, ele te obriga a dormir. E o treino no dia seguinte também te obriga a dormir. Então, a minha rotina fica muito redondinha. E aí tem esses momentos de exercício mais intenso, que eu fico super focado, a rotina fica super encaixada. E tem os momentos, né, entre uma maratona e outra, que é esse momento agora, que é um pouco mais relaxado, mas não deixo de fazer exercício físico. Pelo menos 5 vezes por semana faço alguma coisa. Eu corro, eu pedalo, eu nado, eu faço musculação, mas não consigo ficar parado mais.
1: E a Lu é muito do time musculação, né, Lu?
0: Eu amo fazer musculação. É a minha atividade favorita. Porque é a que eu percebo... Eu acredito que todo mundo tem uma aptidão maior para algum tipo de movimento. Então, por exemplo, o Léo tem meio que um talento, eu falo assim, para corrida. É impressionante o desempenho dele na corrida. Eu, com corrida, é sempre um esforço. Né? Não que ele não se esforce, mas deu para entender. Uhum. Agora, com a musculação, eu vejo o meu resultado mais rápido. E com isso, eu me sinto mais estimulada a continuar, né? Agora, quando eu tive o diagnóstico, né, a história de se a gente entrou pra seita ou não, a consequência maior da espondilite é a perda de movimento, né? Então, eu fiquei, né, simplifiquei muito na minha cabeça. O exercício físico é uma das coisas mais recomendadas pelos reumatologistas para quem tem essa doença e para quem também, né, não tem alguma outra limitação, alguma coisa assim, mas no meu caso era muito recomendado. Porque o movimento, ele combate essa rigidez que a doença provoca. E aí eu falei, então, ou eu vou parar numa cadeira de rodas, ou eu vou virar atleta. Eu falei, vou virar atleta. É isso. Resolvi. E aí eu comecei a fazer todo e qualquer exercício que aparecesse na minha frente com o único objetivo de nunca parar. Aí nesse meio tempo teve pilates, teve yoga. Uma vez a gente estava viajando, eu falei, tem um trapézio ali, vou lá tentar. Sabe assim, eu tô muito aberta a tentar tudo.
2: Box.
0: Porque box... Teve também uma época, teve uns bons tempos.
2: É,
0: né?
2: Teve.
0: Eu adoro boxe. Eu tinha até voltado agora, mas daí queimei minha mão, então vou voltar de novo. Mas é isso, meu único objetivo é nunca parar. E a musculação eu não paro nunca. Primeiro porque eu gosto. E segundo porque acho que é igual escovar dente, todo mundo tinha que fazer musculação, né? Cheguei a essa máxima, assim, na minha cabeça.
2: Ela tá adorando ela.
1: Camila, que bons alunos, hein? Pra você, professora. Gente, que delícia. Bandidos em Forma faz uma pausa rápida. Daqui a pouquinho a gente tá de volta no segundo bloco de hoje.

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0: 11:27, encerrado a partida entre Flamengo e Independente Del Valle, 2-0 para o rubro negro. Partida válida pela Copa Libertadores, acabou há poucos instantes, então 2-0 para o Flamengo, que sai vitorioso dessa partida e segue aí com 16 pontos no grupo A da Copa Libertadores da América. Começamos girando a reportagem na voz dele, Vinícius Calisto.
1: Vai responder por tentativa de homicídio o homem em situação de rua que esfaqueou diversas vezes um porteiro de um hotel em Niterói, na região metropolitana do Rio. A vítima tem quadro de saúde considerado grave. Josésio Cardoso de Godói se entregou à Polícia Civil na noite de terça-feira, horas após cometer o crime. Imagens de câmeras de segurança da portaria do hotel mostram o momento em que o acusado e a vítima, identificada como João Carlos Monteiro da Silva, discutem na recepção. O porteiro tenta fechar a porta, mas o agressor invade a área de trabalho dele e desfere diversas facadas contra o rosto da vítima e foge do local. O corpo de bombeiros chegou a ser acionado e socorreu o porteiro João Carlos para o Hospital Estadual Azevedo Lima, na mesma região. Ele passou por cirurgia e permanece internado no Centro de Terapia Intensiva na unidade. A primeira linha de investigação da Polícia Civil é de que a discussão tenha começado após o porteiro ter se recusado a dar dinheiro ao suspeito para comprar drogas. Os investigadores apuram uma antiga discussão entre os dois pelo mesmo motivo. O delegado assistente da delegacia de Niterói, Lucas Brizola, afirma que o acusado confessou que esfaqueou a vítima de maneira proposital e não se mostrou arrependido do que fez.
2: Ele foi autuado em flagrante pelo delito de tentativa de homicídio, porque, né, dadas as imagens, dada todo o contexto, ficou evidente o animus necandi, que nós chamamos no direito, né, ou seja, a intenção de matar. Ele quis, de fato, matar a vítima e não conseguiu, por razões alheias à sua vontade. Confessou, ele mostrou-se ciente dos seus atos, falou que não estava sob efeito de drogas ou álcool ou qualquer outra substância, não mostrou nenhum sentimento de remorso. Ele falou, esfaquei mesmo e se morrer já foi tarde.
1: Josésio Cardoso foi indiciado por tentativa de homicídio pela quantidade de facadas que desferiu contra a vítima. Ainda de acordo com o delegado, o acusado já tinha sido preso por roubo e possuía anotações criminais por receptação e furto.
0: Três pessoas morrem na queda de um avião de pequeno porte em uma área de fazenda no Mato Grosso. Todas as vítimas estavam a bordo da aeronave que pegou fogo e ficou completamente destruída após o impacto. O modelo envolvido no acidente é um Cessna, que opera sem registro na Agência Nacional de Aviação Civil, a ANAC. Até o momento, as autoridades não confirmaram a origem e o destino do voo, tampouco a identidade das três vítimas, três pessoas aí que ocupavam esse avião. A Polícia Federal acompanhou a extradição de Diego Hernán Dirizio, apontado pelas autoridades como um dos maiores traficantes de armas do continente. Conhecido como Senhor das Armas, o suspeito estava foragido e foi localizado na Argentina junto com a esposa, após ter sido condenado pela justiça brasileira. A transferência ocorreu sob forte esquema de segurança, com equipes de elite da Polícia Federal da Argentina acompanhando o detido até o setor de embarque do aeroporto de Córdoba. Segundo as investigações, o homem mantinha uma empresa de importação e exportação de armamentos de guerra no Paraguai, incluindo fuzis e submetralhadoras. O investigado importava os armamentos de países do leste europeu, somando aí aproximadamente 230 milhões de dólares em armas de grosso calibre. No Paraguai, as armas de guerra recebiam números de identificação adulterados para dificultar o rastreamento pelas forças de segurança antes de seguirem para o território brasileiro. O arsenal era repassado diretamente para as duas maiores facções criminosas do país, o primeiro comando da capital, o PCC, e o Comando Vermelho. Durante a operação da Corvo, a polícia brasileira descobriu que agentes de segurança corruptos do Paraguai integravam o esquema, facilitando a entrada e também a saída dos armamentos. A esposa de Diego continua presa em Córdoba, na Argentina, enquanto aguarda uma decisão da justiça brasileira sobre um possível pedido de extradição. O mandado de prisão cumprido agora viabiliza o cumprimento da pena imposta pelos tribunais do Brasil. A extradição foi concretizada após entendimentos diplomáticos e operacionais entre os governos do Brasil e da Argentina. O investigado permanece sob custódia da justiça para responder pelos crimes imputados. Informações na voz dela, Maria Eduarda Vieira.
3: O volume de serviços no país em julho deste ano não apresentou variação na comparação com junho, quando foi registrado um aumento de 0,1%. Os dados são da pesquisa mensal de serviços divulgada pelo IBGE nesta quinta-feira. De acordo com o levantamento, 4 das 5 atividades pesquisadas apresentaram avanço. São elas transportes, com crescimento de 0,4%, profissionais administrativos e complementares, com alta de 0,6%, além de outros serviços, que cresceu 0,7%, e dos serviços prestados à família, como hospedagens e restaurantes, com avanço de 0,5%. Por outro lado, informação e comunicação apresentou recuo de 2,5% em julho. Apesar do resultado positivo, a proprietária de um restaurante em São Gonçalo, na região metropolitana do Rio, Bruna Souza, conta que o movimento no negócio dela foi baixo em julho devido ao período de férias.
4: Depois da pandemia, os escritórios e empresas começaram a ficar em home office, né, com seus funcionários, e acredito que as pessoas começaram a utilizar os seus tickets de refeição e alimentação para fazer compras para dentro de casa. Mas em específico, nesse mês de julho, foi um movimento bem fraco mesmo, devido às férias escolares, que as pessoas acabam viajando com seus familiares, e o centro da cidade fica um pouco mais deserto, né?
3: Analisando os dados de julho, o pesquisador do Instituto Brasileiro de Economia, Carlos André, explica que a desaceleração é natural diante do cenário macroeconômico com juros elevados.
5: O que está acontecendo nesse setor é uma desaceleração natural por conta do cenário macroeconômico, com juros num patamar muito elevado, justamente para frear essa pressão inflacionária do nosso mercado de trabalho, que ainda está muito aquecido. Então, os juros precisam estar nesse patamar mais alto, mesmo com o início do ciclo de corte, e isso naturalmente faz com que o volume de serviços desacelere.
3: Ainda segundo a pesquisa, na comparação com o mesmo mês do ano passado, o volume de serviços cresceu 0,9%, sendo o 28º resultado positivo consecutivo. Já a soma dos resultados nos últimos 12 meses foi de 2,4%, reduzindo o ritmo de expansão observado em junho.

0: Informações direto da capital federal com Rafael Procópio.
1: O ministro Flávio Dino retirou o sigilo dos documentos que embasam a investigação sobre o custeio do filme Dark Horse, que conta a trajetória do ex-presidente Jair Bolsonaro. A decisão veio nesta quinta-feira, horas depois que a PF realizou uma nova operação para apurar o financiamento da obra. Foram 49 mandados de busca e apreensão que foram cumpridos em São Paulo, Rio de Janeiro, Ceará e no Distrito Federal. Um dos alvos é o deputado federal Mário Frias, do PL de São Paulo. Além dele, Karina Gama, dona do Instituto Conhecer Brasil e da produtora Go Up Entertainment, também foi alvo da operação. Essa última é a empresa responsável pelo filme do ex-presidente.
0: Augusta Proença.
2: A nova CNH do Brasil aumentou a procura pela primeira habilitação e reduziu os custos para os cidadãos, mas também provocou reação entre profissionais da saúde. De acordo com o Ministério dos Transportes, 7.300.000 pessoas solicitaram a carteira nos últimos 9 meses, um crescimento de 216% em relação ao ano anterior. O modelo permite escolher entre autoescola, instrutor autônomo ou a quantidade de aulas necessárias. A emissão leva em média 147 dias, 63 a menos que nos últimos 20 anos. Enquanto o governo aponta uma economia de 9 bilhões e 64 milhões de reais, médicos credenciados pelo Detran paralisaram os atendimentos. Segundo a Abramet DF, a mudança nos valores reduziu a remuneração médica para R$ 35 por exame.

0: Alexandre Paz, direto de Goiás.
1: Um equipamento utilizado para bloquear sinais de comunicação levou a Polícia Federal até um suspeito de integrar um esquema de roubo de aeronaves em Mato Grosso. O morador de Alta Floresta foi preso nesta quarta-feira durante a Operação Jammer. Segundo a investigação, ele teria fornecido o aparelho para uma organização especializada em roubar aviões utilizados posteriormente para o tráfico de drogas. O bloqueador seria usado para dificultar a comunicação e a rastreabilidade durante as ações criminosas.

0: News Informa de hoje, falando sobre como o exercício físico pode ser remédio em muitos casos e trazendo para a prática, para a vida real, para você entender também como ele pode transformar a sua vida. No primeiro bloco, Camila Rich ficou com os olhinhos brilhando aqui, enquanto Lu Ferreira e Léo Horta contavam da atividade, da rotina de atividade deles, porque além de estética, né, Camila, é saúde. E em nenhum momento a gente ouviu nem a Lu, nem o Léo falarem de, ah, eu estou procurando um resultado X de músculo ou de porcentagem de gordura. Nada contra a gente, quem está procurando esse objetivo. Mas aqui a gente está falando de duas pessoas que só querem viver uma vida confortável a longo prazo, confortável com o próprio corpo, né?
1: É maravilhoso escutar isso, Isa, porque assim, a gente ouviu, são duas histórias muito diferentes. Né? A relação do esporte ali, e a Lu falou uma coisa que eu acho maravilhosa, que hoje, assim, eu pratiquei muitos anos, todo mundo já sabe, mas eu gosto, eu costumo dizer, Lu, que eu quero estar preparada para fazer qualquer coisa. Então, a hora que você fala, poxa, eu fui viajar e eu vi que tinha ali um arco, eu quero estar preparada para aquilo, né? E é uma coisa que eu gosto muito de falar para os meus alunos, para as minhas alunas, que é muito legal que a pessoa esteja preparada para alguma coisa, né? Não estou dizendo que o Léo não esteja, né? O Léo está preparado para fugir, né? Para correr, é ele que vai. Então, assim, mas a corrida é o bichinho da corrida, né? O beach tênis é o bichinho que pegou ali no beach tênis. E isso que você está falando, você quer não estar parada. Então, assim, não quero estar parada e não tem um problema. Então, quando as pessoas às vezes falam assim, ai, mas eu não quero virar corredor. Tá, você não precisa virar corredor, mas você pode correr sem virar um grande corredor, né? Você pode praticar a hora que você falou da musculação, é tão genial isso, porque assim, a musculação hoje todo mundo sabe, gente. A gente não precisa pesquisar e ser grande pesquisador ou cientista, que a gente precisa, que o músculo hoje é um órgão praticamente endócrino nosso. Ele é considerado assim, ele é muito importante. Então, a gente quer poupar isso, a gente precisa disso para nossa saúde e não só para o envelhecimento, mas para o dia a dia das pessoas. Então, assim, essa musculação, ela pode virar um fortalecimento através de alguma outra maneira, mas a gente tem maneiras de se encontrar com a atividade física, né? Ali dentro. Então, assim, quem fica assim, ah, é só uma atividade que funciona, uhum, é só essa que queima mais caloria, é só aquela que muda o corpo, não é assim. Então, assim, é muito legal a gente ver essa relação, né? Dentro da mesma casa, que não é todo mundo dentro da mesma tribo, né? A gente tem ali tribos diferentes. Mas eu fiquei curiosa para saber como é que vocês fazem isso com o filho de vocês, né? Como é que funciona ali? Você falou que você descia na garagem.
2: É.
1: Na garagem eu só desci na pandemia pra andar de skate. Não sei andar de skate, mas eu me arrisquei no skate.
2: Eu, inclusive, ando de skate e já dei de Natal pra ela um skate e a gente já andou de skate várias vezes juntos e é uma delícia também. Mas eu acho que o exemplo vem de casa, né?
0: Sim.
2: E meu pai fazia muito esporte e não sei se por ele ou não, eu sempre gostei de esporte. Mas eu acho que é importante a gente trazer esse exemplo do esporte para dentro de casa, porque ela, querendo ou não, ela aprende, né? E a gente, durante algum tempo, a gente, não é que a gente obrigou, né? Mas a gente falou assim, tem que fazer uma atividade física. E aí a natação é uma obrigatória, porque a natação também
3: é para ela sobreviver. Se um dia ela cair no mar, ela precisa conseguir ficar lá. Sabe assim, a criancinha pequena. Até certa idade, você tem que fazer natação. É. Ah, mãe, eu não gosto. Eu falei, não, não tem que gostar, minha filha. Você precisa aprender a, se um dia você cair numa água, você não se afogar. É uma questão de segurança. A gente acreditava.
2: É.
3: E, querendo ou não, nessas minhas pesquisas, né, sobre como é que eu vou viver bem. E até na pandemia, essa nossa rotina que foi criada, a gente queria criar uma rotina que funcionasse muito para ela. Ela tinha 4 anos na época. Então, assim, uma criança cheia de energia, tá, acabado de começar a ir na escolinha um ano antes e tal. Então, eu queria tentar estimular ela de todas as maneiras possíveis. Então, de manhã, ele trabalhava e eu ficava com ela. E aí, eu desenvolvi um monte de atividade de artes, comprei tinta, tela, desenho, vamos fazer escultura e pintar, não sei o quê. Porque ela teria isso na escola, né? Então, já que ela não tem, deixa eu tentar essa parte do lúdico, da criatividade e tal. E à tarde ele ficava com a parte motora. Vamos comecei a correr, divisão. Vamos desenhar amarelinho, e leva o cachorro, e vamos andar de skate, enfim, era o que a gente conseguia fazer, né? E eu acredito muito também na formação de bons hábitos. É uma coisa também que eu falo muito no meu conteúdo, porque eu não queria que essa história... Porque não é só o exercício que é o meu remédio. A alimentação também é o meu remédio. Eu não posso ter uma alimentação muito inflamatória porque ela vai fazer com que a minha doença, né, aflore, digamos assim. E aí a gente tenta criar uma rotina para ela em que essas coisas façam parte do dia a dia dela. Para que... Eu não sei vocês, mas eu lembro de muitas coisas da minha rotina. Então, por exemplo, na minha casa, a gente não tomava refrigerante durante a semana. Era só no final de semana. Então, pra mim, é muito mais fácil evitar um refrigerante do que pra minha amiga que tomava sempre, todos os dias, tinha sempre em casa. Porque pra ela é natural que aquilo aconteça. Então, várias vezes a Bia brava com a natação ou cansada uma semana, assim. Ô, mãe, eu não quero ir na academia, eu tô de férias. Aí eu falava, o corpo não tira férias, filha.
2: Verdade.
3: Vamos lá, tem que movimentar o corpo. Então, assim, a gente realmente se dedicou a criar para ela uma rotina em que o exercício físico faz parte da rotina. Não interessa se é férias, se... Enfim.
2: Se ela gosta ou não gosta, porque ela faz...
3: Da natação é se ela gosta ou não gosta, né? Agora ela tem uma atividade que ela adora.
2: Que ela adora, que é o taekwondo.
4: Ah, que demais.
3: Faixa vermelha, ponta preta.
4: Olha só. Segura, Bia, galera.
3: Vocês não mexem com a gente, não.
4: E, gente, como foi a conversa com a Bia depois que vocês dois tiveram os diagnósticos de vocês, de explicar pra ela o que seria o gatilho no caso da doença da Lu? Esse é o momento em que a mamãe precisa ficar quietinha, ou esse é o momento em que a mamãe precisa ir na academia, não só porque a mamãe gosta, mas porque a mamãe precisa. E no caso do Léo, de organização mental com uma criança também, como dividir isso com ela?
2: Eu acho que... é mais a gente construir uma rotina, sabe? Onde ela entenda que... eu acho que ela talvez não entenda exatamente todos os aspectos relacionados à nossa necessidade
3: acho
2: de...
3: Acho que no seu caso é um pouco mais...
2: Mais sutil, né?
3: É mais difícil, porque a minha doença ela
1: É física,
2: É física. Sim. Essa doença, ela aparece, né? Ela se manifesta, assim.
3: Mais ou menos, né? Ela não aparece. Até uma coisa que eu gostaria muito.
2: Ela se manifesta.
3: Então assim, eu falo com ela, mamãe tá sentindo dor. Então, hoje, por exemplo, vamos ficar mais calma e tal, porque senão a mamãe vai ficar desconfortável. Ela aprendeu a falar espondilite anquilosante, essa palavra, né? Esse termo logo. E ela também entendeu que tem coisas que eu preciso fazer porque me fazem bem e são importantes pra mamãe, né, não ficar doente. Mas eu acho que realmente no seu caso é um pouco mais sutil, assim. Talvez é até uma coisa interessante da gente pensar, que a gente pode explicar pra ela. Porque, lembra não, no ciclo de maratona... Assim, eu quero dar a mão pra todas as mulheres de maratonismo. Porque, gente, é uma dedicação, assim, não só... dá a mão aqui, amiga.
4: Porque ela é a maratonista. Mas
1: Mas, e eu sou treinadora há muitos anos de atletas que fazem. Então, eu normalmente costumo dizer assim, pra pessoa conversar com o parceiro ou com a parceira, né? Quem pode ser de ambos os lados. Qual é o nosso objetivo? Porque a pessoa tem uma cenoura lá no fundo, pra ela que tem que ser bem... Então, às vezes, a pessoa faz a prova que o parceiro ou a parceira quer. Não necessariamente aqui. Então, nós vamos pra Paris, nós vamos para o Rio de Janeiro,
4: olha,
1: nós vamos
4: legal.
1: Pra Nova York. Ela aguenta 4 meses, entendeu?
2: Eu tenho essa estratégia, entendeu? Amor, marquei aqui a maratona. Então, essa viagem aqui a gente vai fazer juntos, vai ser uma maravilha, mas antes eu tenho que treinar, fazer a maratona, depois a gente aproveita a viagem.
3: Então, foi o que aconteceu.
2: Foi o que aconteceu, não tinha maratona.
1: Mas nos 2 dias seguintes da maratona, ele andava ou não?
3: Já no dia. Ele é doido. Ele faz umas coisas que treinador nenhum fala que é pra fazer, não?
2: Não, meu treinador fala pra fazer.
3: Não, mas depois, sabe assim, eu falo assim, amor, o corpo tem que descansar, vamos ficar mais tranquilo. Não, eu tô ótimo. Bora!
4: Léo, no primeiro bloco você ganhou várias estrelinhas da Camila. Nesse ela vai tirar algumas.
3: Mas é uma coisa
5: coisa dele, ele fica bem mesmo. Eu não entendo, sabe?
4: E recuperação tem disso, né, Camila? De que cada corpo é um corpo e quando a gente tá falando de estímulos, cada um vai receber de uma forma.
1: É,
4: né?
1: Depende de como foi o treinamento, depende de como foi aquele evento em si, né? O dia, se choveu, não choveu, se tava
4: temperatura.
2: A temperatura.
1: É, como que você ficou, como o seu desgaste. E o pós-maratona, ele vem em algum momento. O cansaço, ele vem. Pode ser que não venha no dia seguinte. É. Tem muita gente que não vem, porque tem muita excitação normalmente no dia seguinte. Uhum. Então, os primeiros dias. Mas aí, depois de uma semaninha, 10 dias, aí vai caindo. Caiu pra um lado, outro pro outro. Eu tinha alguns alunos que em alguns momentos falavam pra mim: não, eu tô ótimo. Faz um mês que eu fiz a prova. Eu falo, sério. Aí, conversando com a esposa do lado, falava assim: mas você não dorme? Ele: não, é verdade, eu tô dormindo tão mal, meu sono tá péssimo. Você fala: ah, tá ruim o sono, entende? Aí não dorme direito, não consegue dormir o número de horas que dormia. É. Então tem uma série de fatores que você vai olhando que não é que não tá bom, mas a pessoa tá tão feliz, tá tão animada que ela mantém aquilo, mas tem alguns sinais que a gente percebe a recuperação. Hoje com esse já vi, né, o anel, a pulseira, que vai contando pra gente algumas informações, mas é isso.
4: Vocês utilizam, Léo e Lu, essas informações dos aparelhos mais tecnológicos para entender um pouco mais de cada caso clínico?
3: Ele é absolutamente viciado.
2: Eu utilizo. Mas olha, eu já utilizo com moderação.
4: Tá.
2: Porque eu já fiquei meio que viciado já e me pautava pelos dados que eu tinha. Mas hoje eu consigo interpretar melhor. E também ouvir o meu corpo, né? Porque não é só os dados não trazem um panorama inteiro. Eles te ajudam, no caso eles me ajudam a entender como é que tá a minha recuperação, como é que foi o meu sono, como que eu posso adaptar o meu treino no dia seguinte. É muito importante, inclusive no ciclo de maratona, às vezes eu tenho um treino muito pesado para fazer num dia e não dormi bem ou não me recuperei bem, então eu troco esse treino, faço um treino mais leve. E tudo isso são dados que eu pego desses dispositivos, do relógio, do anel, enfim.
1: Mas, Léo, até para você, né, com TDAH, quer dizer, como você vê como são coisas importantes de serem, né, quando o seu treinador tem, né, deve prestar super atenção nisso, para que isso não seja um problema para você também.
2: Sim.
1: Porque dependendo de como é a hora que você vê, por exemplo, uma informação: não tô recuperado, eu tenho um treino longo hoje.
2: Uhum.
1: Tem que ver o quanto isso mexe com a tua cabeça e aí o quão você fica naquilo. O que eu preciso fazer para então, estar preparado? Porque hoje é quarta, vou ter que fazer o longo no sábado. E o quanto que você se controla e usa dessas informações de uma maneira positiva e não para trazer outros, gerar outros problemas, né?
2: Porque o TDAH tem essa coisa da ansiedade também.
1: Sim.
2: Enfim, não, isso é por isso que hoje eu...
1: Você falou que hoje está bem controlado.
2: Hoje eu uso com moderação, porque eu não quero que isso seja mais uma fonte de ansiedade para mim, nem pro meu treino. Se eu não conseguir fazer esse treino hoje, que eu teria que ter, tá tudo bem, tá? Hoje eu encaro desse jeito. Faço outro dia, me recupero melhor, porque eu acho que a atividade física, o treino, principalmente o ciclo, eles são tão mágicos para mim. Eu amo tanto fazer, eu vou treinar mais do que fazer a prova em si, sabe? Treinar pra mim é muito bom. E se esse treino não tá fazendo bem, cara, eu fico muito triste, eu fico muito decepcionado, entendeu? Então eu faço tudo pra as coisas irem bem, pras obrigações do dia irem encaixando, obrigações profissionais. Então, pra não deixar, sabe, nenhum pratinho desequilibrar. É difícil? É difícil.
3: De vez em quando
2: cai um. Mas a atividade física me ajuda, sabe? Eu não quando eu não faço atividade física, tipo, saio de uma maratona, tenho um tempinho de descanso, cara, eu fico numa agonia. Eu fico assim, gente, isso não tá certo, sabe? Eu fico preguiçoso. Não, cara, eu tenho que logo arrumar um outro objetivo pra sair desse marasmo e já começar a treinar, já começar a pensar no próximo objetivo, sabe?
4: Dá-me um... Beijinhos em forma, faz uma pausa rápida, a gente tá falando sobre como...

0: gente. 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

11:57, vai responder pelos crimes de receptação qualificada e furto qualificado, dono de um ferro velho clandestino preso durante uma ação da Polícia Civil na região da Carobinha, em Campo Grande, na zona oeste do Rio de Janeiro. Na quarta-feira, ontem, na verdade, nesta quarta-feira, os agentes encontraram quase 2 toneladas de materiais sem procedência, mais de 400 placas de sinalização de trânsito em perfeito estado de conservação e semáforos da Sete Rio, trilhos de trem da empresa MRS, hidrantes, fios de cobre e também bueiros. Segundo a polícia, Rubemar José Alves alegou ter recebido material doado pela Sete Rio, sem apresentar comprovação idônea. Ele foi encaminhado ao sistema prisional. E teve a prisão convertida em preventiva, a mulher de 39 anos presa por matar a própria mãe a facadas no recreio dos Bandeirantes, na zona sudoeste. Esse caso aconteceu na segunda-feira, dia 7. A justiça converteu a prisão durante audiência de custódia realizada nesta quarta-feira. Segundo as investigações, Natália Mafra Tupinambá atacou a mãe Graça Maria Caldas Mafra, de 73 anos. Ela afirmou em depoimento na delegacia que é bipolar e faz uso de 2 medicamentos, mas que na noite anterior ao crime não tomou a medicação. A vítima recebeu os primeiros socorros da namorada de um morador que é médica. Graça Maria chegou a ser levada ao Hospital Municipal Lourenço Jorge, na Barra da Tijuca, na mesma região, mas não resistiu.

Amanhã, sexta-feira, dia 11 de setembro, o céu vai estar nublado a parcialmente nublado, com previsão de pancadas de chuva moderada pontualmente forte de forma isolada, podendo vir com raios a partir da madrugada. Os ventos vão estar moderados entre 18 e quase 52 km por hora. Amanhã, a máxima prevista é de 33 graus, a mínima será de 18. Apesar da máxima chegar a 33 graus, amanhã vai chover aqui na capital fluminense, no estado fluminense, no Rio de Janeiro. Céu nublado a parcialmente nublado. Vamos então falar do sábado, dia 12. O céu vai estar nublado, encoberto com previsão de pancadas de chuva na madrugada, passando a chuva fraca moderada a partir da tarde. Os ventos vão estar moderados e também vão chegar a quase 52 km por hora. No sábado, a mínima prevista é de 17 graus, máxima de 28. E na sua região, tá chovendo ou não tá chovendo? Hoje, apesar da chuva que atingiu aqui o Rio de Janeiro, o tempo ficou bastante abafado. Manda mensagem pra gente, 999-026970. Você sabe que esse é o WhatsApp da Band News FM, o seu canal direto com a nossa redação agora, 12:01. Muito bom dia. Uma carga frigorífica avaliada em R$29 mil foi recuperada pela Polícia Militar no bairro Beira-Mar, em Caxias, na Baixada Fluminense, na manhã de hoje. Na verdade, desta quinta-feira. De acordo com a corporação, os agentes receberam um alerta sobre o roubo de um caminhão com as vítimas sendo mantidas como reféns. Ao notarem a aproximação das equipes, os criminosos fugiram, abandonando a carga e também libertando as vítimas nas imediações da comunidade Vila Operária. A ocorrência foi encaminhada para a delegacia da região.

0: Meia-noite, dois minutos. E o Flamengo superou os efeitos da altitude, venceu o Independente Del Valle por 2-0 e abriu vantagem na Libertadores da América. A vitória rubro-negra foi marcada com gols de Bruno Henrique e Léo Pereira. No primeiro tempo, a equipe carioca sentiu os efeitos da altitude e teve dificuldades para controlar a partida. O Del Valle terminou a etapa inicial com 68% da posse de bola. O cenário mudou no segundo tempo, viu? Aos 15 minutos, Bruno Henrique balançou as redes e abriu o placar para o Flamengo. Aos 30, Léo Pereira marcou o segundo gol em uma jogada aérea. As equipes voltam a se enfrentar na próxima quinta-feira, dia 17, no estádio do Maracanã.
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4: Voltamos com muito mais informações para você em 90.3 aqui na Band News FM. Informações na voz dela, Leonice Ascioli, direto de Fortaleza.
5: A Receita Federal apreendeu cerca de 60 quilos de skunk durante uma fiscalização de encomendas postais em Fortaleza. A droga estava escondida entre café, óleo e materiais plásticos e em volta de papel alumínio. Uma tentativa de dificultar a identificação. Quatro cães de faro indicaram quatro volumes com endereços considerados inconsistentes ou inválidos. Durante a abertura dos pacotes, os servidores encontraram a droga, que foi apreendida e encaminhada para a investigação policial.

0: Seguimos girando o noticiário nacional, agora na voz do Alexandre Paes, direto de Goiás.
1: Uma investigação sobre o desaparecimento de uma adolescente de 13 anos terminou com a localização da menina dentro de um imóvel abandonado na cidade de Anápolis, a 55 quilômetros de Goiânia. Segundo a polícia, ela estava trancada no local e teria sido convencida por um homem de 19 anos a fugir de casa. O suspeito foi preso no trabalho e autuado por estupro de vulnerável e cárcere privado. Os dois mantinham contato pela plataforma de mensagens Discord. A polícia também descobriu que esse suspeito havia alugado uma outra casa para onde pretendia levar a vítima.
0: Uma mulher é assassinada e enterrada embaixo de uma cama no quintal de uma residência localizada no bairro de Aê Carvalho, na zona leste de São Paulo. De acordo com as informações apuradas pela polícia no local, três pessoas viviam na casa, um homem e duas mulheres. Ambas mantinham um relacionamento afetivo com o mesmo homem, configurando uma situação de triplo relacionamento. Uma das companheiras decidiu romper o vínculo e foi embora da residência levando o filho de 11 anos, enquanto a outra permaneceu no imóvel com um bebê de um ano. A mulher que havia saído resolveu retornar para o imóvel e percebeu a ausência da outra companheira, embora o bebê de um ano estivesse na casa. Diante do sumiço, o homem acabou confessando à mulher que havia assassinado a vítima e concretado o corpo embaixo da cama no quintal da residência. A polícia militar foi acionada e isolou a área para garantir o trabalho da perícia técnica no local do crime. Segundo os levantamentos da polícia, a mulher foi morta e concretada há cerca de 2 meses. Durante todo esse período, a outra companheira que retornou para casa foi mantida em cárcere e também estuprada e obrigada a permanecer no local. Os três envolvidos são de origem boliviana. A mulher conseguiu escapar da residência, acionou os parentes que vieram da Bolívia para o Brasil e todos se dirigiram até a delegacia para denunciar o caso. A polícia esteve no imóvel e confirmou que a vítima, de fato, havia sido morta e também enterrada. O homem foi preso e conduzido à delegacia, onde permanece à disposição da justiça e que não saia de lá tão cedo. Agora 12:07.

0: atenção você que vai fazer o Enem desse ano, os estudantes que farão as provas do Exame Nacional do Ensino Médio, o Enem, nos dias 8 e 15 de novembro, vão ter direito à tarifa zero no transporte municipal do Rio de Janeiro. A medida foi decretada pela Prefeitura e também publicada no Diário Oficial. A medida vale tanto para alunos da rede pública quanto para os que estudam em escolas particulares. Com isso, os 150 mil inscritos vão receber um total de R$20 por meio de crédito no aplicativo Jaé. Segundo a Prefeitura, o estudante vai precisar vincular o CPF no aplicativo do Jaé e criar um cadastro para ter acesso ao benefício. Os dados serão cruzados com as informações do Ministério da Educação. David Cardoso, direto de Salvador.
1: O banqueiro Daniel Vorcaro acusa Semi Neto e Antônio Rueda de receberem comissões de 10% sobre investimentos de institutos de previdência no Banco Master. Segundo reportagem do UOL, a informação consta em uma proposta de delação que foi rejeitada. Vorcaro afirma que os dois teriam ajudado o banco a captar cerca de R$2 bilhões. A Semi Neto nega as acusações e diz que ainda não foi procurado pelas autoridades.
0: Atenção, você que gosta, que curte carnaval, começou nesta quinta-feira a venda de ingressos para as arquibancadas especiais e também as frisas dos desfiles das escolas de samba do Carnaval 2027. A comercialização é feita pela Liesa, a Liga Independente das Escolas de Samba, pelo site Ticketmaster. Estão disponíveis ingressos para os setores 2 a 11 do sambódromo, com exceção do setor 9. As arquibancadas custam R$250 por noite, enquanto a minha entrada sai por R$125. Já os preços das frisas, olha, tá salgado, variam de R$1.835 a R$10.200. Cada pessoa pode comprar até 2 ingressos por dia, incluindo o sábado das campeãs. A data para a venda dos ingressos dos setores populares 12 e 13 na Praça da Apoteose ainda será divulgada. Vitória Fernandes, direto do sul do país.
2: Os presidentes das seccionais da Ordem dos Advogados do Brasil de todos os estados brasileiros se reuniram em Brasília para definir o posicionamento do Conselho Federal da OAB diante da crise mais grave institucional envolvendo ministros do Supremo Tribunal Federal e das outras instituições da República. Entre os pedidos deliberados na reunião está uma petição que pede que o Procurador-Geral da República, Paulo Gonet, não atue direta ou indiretamente em questões envolvendo desdobramentos da Operação Compliance Zero, que trata do caso do Banco Master. A OAB também pediu o fim do inquérito das fake news, que teve o ministro Moraes retirado da relatoria por decisão do presidente da corte, além de reforçar a necessidade da criação de um código de conduta para os ministros.
0: Esse é o nosso WhatsApp, seu canal direto com a redação da Band News FM. Já recebemos mensagens aqui pelo nosso WhatsApp. A Luísa Andrade, moradora de Vargem Grande, na zona sudoeste do Rio de Janeiro, disse que está sem sono e por isso está

manhã, da madrugada desta sexta-feira, dia 11 de setembro de 2026, aqui na Band News FM. Muito obrigado pela sua participação, Luísa, pela sua mensagem. Continue com a gente aqui, você sabe, você fica muito bem informada na nossa companhia. Temos mais participantes aqui em 90.3 999026970. Mirela Mel também está de olho na nossa programação, está acompanhando a gente pelo Dion em 90.3. Disse que está ficando muito bem informada durante essa madrugada de sexta-feira na nossa companhia. Obrigado, Mirela, pela sua participação e também pela sua mensagem aqui no nosso WhatsApp. Tem alguma denúncia? É só mandar pra gente, viu? Como que tá o tempo aí na sua região, aproveitando que você tá mandando mensagem pra gente? Fala aí como que tá o tempo. Você mora na Taquara, né? Taquara, zona sudoeste do Rio de Janeiro. Tá chovendo aí em Jacarepaguá? Não tá chovendo? Manda mensagem pra gente. 999-026970.

Meia-noite e 13 minutos, os novos ônibus adquiridos pela Prefeitura do Rio de Janeiro que circulam em Campo Grande, na zona oeste, aqui da capital, não contam com validadores do Rio Card. Sem o equipamento, os usuários não conseguem realizar a integração do bilhete único intermunicipal e precisam pagar o valor completo da segunda passagem. Ao todo, 169 coletivos foram entregues ao longo do último mês como parte da implementação do Sistema Rio, que prevê renovação gradual da frota, ampliação da oferta e maior fiscalização do serviço. Em nota, o município informou que a integração dos sistemas municipal e estadual é prioridade na reestruturação do transporte público da capital. Segundo a prefeitura, o sistema já está tecnicamente pronto para realizar as integrações do bilhete único intermunicipal, mas o diálogo com o governo do estado segue em aberto para que a integração aconteça.

Meia-noite, 14 minutos, a segunda semana do Rock in Rio 2026 começa nesta sexta-feira e a cidade do rock volta a receber milhares de pessoas ao longo do fim de semana. A programação reúne atrações como Ivete Sangalo, Maroon 5 e Demi Lovato. Com a rotina de shows, deslocamentos e espera entre as apresentações, alguns cuidados podem ajudar a evitar desconfortos, dores e irritações na pele. A dermatologista Letícia Lopes dá 10 dicas para quem vai curtir o festival. Para manter os pés secos, a especialista recomenda colocar um absorvente dentro do tênis, usar calçados resistentes à água e também levar meias extras. Também é importante ficar atento ao protetor solar. O indicado é usar produtos com fator 30 ou mais e reaplicar depois de períodos de suor ou chuva, inclusive nas orelhas, no pescoço e no colo. Nas axilas, o antitranspirante é o mais indicado para os dias de festival. Em caso de chuva, as roupas e meias molhadas devem ser trocadas o quanto antes para evitar fungos, bactérias e irritações. Na necessaire, a orientação é levar poucos itens, priorizando produtos que ajudem na proteção da pele, além de roupas extras. O Rock in Rio termina no próximo domingo, dia 13, com a banda norte-americana 21 Pilots. Responsável aí por encerrar o festival, eu vou estar por lá e você vai acompanhar tudo.

aqui em 90.3 e também nas redes sociais da Band News FM. Amanhã a Band News FM vai estar lá marcando presença no Rock in Rio, assim como no sábado e no domingo. Eu vou estar lá te deixando muito bem informado sobre o último dia dos 7 dias de festival do Rock in Rio. Mais de 385 mil metros quadrados de puro entretenimento, 91 horas de música e 1.300 artistas que se apresentaram aí ao longo desses 6 dias, ao longo do último final de semana e no próximo final de semana no Rock in Rio, no Parque Olímpico, na zona sudoeste do Rio de Janeiro.

A informação não para aqui na Band News FM. A Polícia Rodoviária Federal apreende 15 quilos de maconha e 9 quilos de skunk durante a ação na madrugada desta quinta-feira em Três Rios, no sul fluminense. A ação faz parte da Operação Divisas. Os agentes abordaram um ônibus que fazia o trajeto Rio de Janeiro-Belo Horizonte e encontraram as drogas com o auxílio de cães farejadores. Segundo as investigações, os entorpecentes pertenciam a um passageiro de 19 anos. Ele informou que teria recebido a droga na comunidade do Vidigal, na zona sul da capital fluminense. Ainda durante a fiscalização, os policiais encontraram 9 quilos de skunk na mochila de um menor de idade que teria recebido uma quantia em dinheiro para transportar a droga até Belo Horizonte, em Minas Gerais. O homem foi preso e o adolescente apreendido.

Meia-noite, 19 minutos, meia-noite, 19, você acompanha o terceiro e último bloco do programa Informa, aqui na Band News FM 90.3. Muito bom dia. Oh,

0: de volta no terceiro e último bloco do Band News em Forma de hoje. Estamos recebendo aqui no nosso estúdio Lu Ferreira e Léo Horta, criadores de conteúdo. Os dois com uma trajetória diferente na atividade física, com também doenças diferentes, diagnósticos diferentes, que são usados como aliados nessa atividade física. Lu, conta pra gente sobre sua relação com os hábitos e como você transformou sua comunidade pautada nisso e agora ela é mais do que uma comunidade também, né?
1: Bom, a comunidade é a Abra, né? É uma comunidade que vem de hábitos que abraçam. E eu entendi que para eu conseguir colocar coisas novas, né, na minha rotina, é muito mais fácil se eu conseguisse não ter que tomar essas decisões todos os dias. Porque, sabe, tem dia que você acorda, tá frio, tá chovendo, você tá com preguiça de ir pra academia. Mas eu preciso ir pra academia, então, se eu tornar isso um hábito, será que não vai ser mais fácil executar esse comportamento, né? Com repetição, que é o que eu preciso? É por isso que eu gosto de falar que é igual escovar o dente. Não interessa se você não está afim de escovar o seu dente. O dente precisa ser escovado, né? Senão você vai ter consequências, certo? Vai ter uma cárie, vai ter tártaro. Para mim, o exercício é a mesma coisa. Se eu não fizer o exercício, eu vou, no meu caso, sentir dor. Mas no caso de uma pessoa que não tem essa doença, no futuro pode ter lá uma sarcopenia, pode ter, né? Enfim. Então, eu comecei a criar essas estratégias, né? Então, fui estudar hábito. O que faz a gente criar um hábito? Ah, você tem que ter um gatilho, a ação e a recompensa. Então, tá, o que eu posso ter de recompensa quando eu for na academia? Porque também não é assim, ah, então vou comer um brigadeiro toda vez que eu vou pra academia, né? Então, aí eu comecei a fazer um rastreador de hábitos, que é uma coisa que eu ficava muito feliz quando, imagina que você tem assim vários quadradinhos da sua semana pra você preencher, aí você faz um dia, você preenche, faz o segundo, preenche, faz o terceiro, preenche. Quando você fez o terceiro e já começa a ficar bonitinho na folha, você vem no quarto e fala, ah, não, eu preciso do meu risquinho. Sim. Aí você vai lá e executa a ação. Então eu fui vendo o poder mesmo que tem da gente conseguir criar hábitos de acordo com os nossos objetivos. E o meu objetivo sempre é não parar de me mexer, né? Um deles. Inclusive, eu vejo que agora que isso virou um hábito na minha vida, eu posso, inclusive, focar em outros objetivos, porque isso, tipo, já tá rodando, sabe?
2: Virou hábito.
1: Virou hábito. Eu não preciso mais parar pra pensar, tipo, ai, vou... Não, sabe? Quando você vê, você já tá na porta da academia. E aí, de novo, né? Eu tenho essa vontade, essa coisa minha de querer compartilhar as coisas com os outros. Então, se quando eu descobri lá, né, que eu precisava comer, né, de uma maneira diferente, fazer exercício, eu queria gritar pela janela, quando eu comecei a ver o poder que tem você incluir esse tipo de hábito intencionalmente na sua rotina, gente, vamos fazer isso, olha que coisa boa que eu descobri. E aí nasceu a Abra, que hoje a gente tem um perfil muito legal, né, no Instagram, que a gente vai colocando algumas provocações, e que a gente também tem uma comunidade que são mulheres que estão nesse momento de querer criar mudanças positivas. E aí a gente tem encontros, eu tenho uma newsletter que é voltada para isso. Então, assim, veio dessa minha necessidade de compartilhar isso com outras pessoas.
2: E hoje, o que você faz de exercício durante a sua semana, Lu?
1: Eu faço musculação,
2: tá,
1: três vezes por semana,
2: tá,
1: duas delas com o personal. Eu tô fazendo box, tive que dar uma parada porque queimei minha mão, mas tem a minha luvinha, faço box e faço uma esteirinha umas duas vezes por semana, depende. Eu tô desde o início do ano enrolando meu treinador pra voltar a correr.
2: E o treinador e marido, eu ia falar isso. E dentro da Abra, o que você sente que as pessoas hoje têm mais dificuldade de colocar na rotina delas?
1: Eu acho que a maior dificuldade é a alimentação mais saudável. Eu vejo que o exercício é difícil, bem difícil. Mas eu acho que mais gente... A gente tá falando muito mais sobre isso, né? Sobre a importância pra gente envelhecer bem, né? A gente tem aí uma perspectiva de uma vida mais longa. Então, quando eu tiver 80, 90 anos, eu quero ter independência. Eu já falei várias vezes, eu não tenho medo de envelhecer, eu tenho medo de perder minha independência. De ficar numa cama, de não poder fazer as minhas coisas. Então, treino também pra isso. Mas a alimentação é muito difícil, né? Porque a gente... alimentação também é afeto, né? Também é memória afetiva. Então, a gente tem ali outras coisas. Então, eu acho que a maior dificuldade é realmente uma alimentação mais equilibrada e a constância no exercício, né? Porque é isso. A gente sabe da importância. Às vezes, a gente até se matricula na academia, Mas daí é um mês, dois meses.
0: Já faz o anual e aparece lá do evento.
1: É, aí fica aquela coisa, estou pagando a academia, né? Mas tem que ir também, só pagar não resolve.
0: É. Ô, Léo, no último bloco você falou sobre como era difícil para você terminar um ciclo e ficar quieto um tempinho, não voltar com tudo pros treinos. Me corrija se eu estiver errada, mas eu lembro, me recordo de em algum dos ciclos você não conseguir fazer a prova. Você teve algum problema de saúde, não conseguiu fazer a prova. Como você lida com a frustração nesse caso?
3: Naquele momento eu não lidei bem, não. Porque é tanta expectativa, tanto esforço, tanto tempo. E, querendo ou não, você também abre mão de algumas coisas, né?
1: De muitas coisas,
3: na verdade. E aí você vê aquilo ali escapar pelas mãos. Mas hoje eu vejo que é natural, que faz parte também do processo. Aprendi muito com esses erros, com a prova que eu até terminei, mas me terminei me arrastando. Foi horrível.
0: Que ciclo que foi esse? Que ano foi?
3: Foi do ano passado. Eu culpo ela porque ela não foi nessa viagem.
1: Ah, ele fala que ele só vai bem na maratona quando eu vou.
3: Nas outras duas que ela foi, eu muito fui bem. Ótimo. A maratona foi incrível.
0: Ah, já entendi o que aconteceu.
3: Entendeu?
1: Eu sou Steph, gente, entendeu? Eu alinho os géis de carboidrato, boto a meinha dentro do tênis.
3: Mas eu aprendi muito com essa experiência e faz parte, né? E é importante também você, não só no ciclo de maratona, mas também em qualquer esporte, em qualquer momento de prática, de exercício, você poder ter consciência de alinhar as expectativas, daquilo que você pode fazer, daquilo que você está preparado para fazer, porque o exercício, ele tem que ser, como a gente está falando aqui, né? Um exercício é um remédio, não é um veneno. Né? Então, o excesso de exercício ou fazer coisas que você não está capacitado para fazer é tão perigoso quanto, às vezes, deixar de se exercitar, né? Eu não sei o que você acha disso.
2: Não, sem dúvida, sem dúvida. Isso é um paralelo que a gente faz com a vida, né, Léo? Toda vez que entra um aluno, uma pessoa que vem, que quer treinar e quer fazer a corrida, né? A gente está falando desse sentido agora. A gente fala... É uma opção de vida. Porque não tem como todos os ciclos serem maravilhosos, não tem como todos os treinos serem bons, não tem como todas as provas que você vai fazer serem boas, as meias, os 10 quilômetros, as maratonas. Não tem, né? Porque são tantas variáveis. A gente tem época do ano, sem contar a temperatura, percursos no dia, ciclo menstrual. Sem contar isso, a gente tem como é que tá a sua vida particular, como é que tá o trabalho, como é que tá a saúde dos amigos, o estresse da família. São tantas variáveis que ele é sempre um processo. Então, o esporte que tem objetivos como a corrida, né? Como às vezes alguém fala, eu jogo bola. Então, tem os campeonatos. Isso faz com que a pessoa ela aprenda a passar e ela fica durante um bom tempo nisso, porque você poderia ter feito duas maratonas na tua vida e ter parado. Mas quem vive nisso vai entendendo que faz parte do processo. E o legal de tudo isso é igual num relacionamento a dois. Você passar por essas dificuldades e se fortalecer em cima delas. Eu costumo falar pro meu filho, ele foi treinar outro dia e o treino dele, ele falou, nunca treinei tão mal na minha vida, mãe. Ele tava tão arrasado.
4: Meia-noite, 28, muito bom dia. Eu, Luiz Valcir, fico por aqui. Você volta a acompanhar a rede Band News FM. 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

0: Presidente do Supremo pede ministro André Mendonça derruba sigilo do inquérito que envolve o Banco Master.
1: Às vésperas de sessão que julgará relações de Alexandre de Moraes com o banqueiro Daniel Vorcaro, Edson Fachin também determina que o conteúdo das investigações seja compartilhado com os demais integrantes da corte. E você vai ver também nesta edição.
0: Operação investiga suspeita de uso de emendas parlamentares no filme sobre Bolsonaro.
1: Flávio Bolsonaro nega irregularidades e acusa ministro Flávio Dino de perseguição.
0: Polícia procura homem flagrado atropelando a ex em Belo Horizonte.
1: Investigação revela a rota do celular roubado em São Paulo.
0: Famoso vestido da vingança de Lady Di vai a leilão em Nova York. 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Boa noite.
1: Olá. Após pedido do presidente do Supremo, Edson Fachin, o ministro André Mendonça retirou o sigilo do inquérito que envolve o Banco Master, Thaís.
0: O despacho liberou os processos vinculados ao caso. O plenário analisará os desdobramentos das apurações na próxima semana. Vamos então ao vivo a Brasília. Natália Paz tem as informações. Boa noite para você, Natália.
2: Boa noite, Thaís, Felipe, a vocês e a todos. Cerca de uma hora depois do pedido feito pelo presidente do Supremo, o ministro Edson Fachin, o ministro André Mendonça determinou o levantamento do sigilo das principais investigações relacionadas ao Banco Master que tramitam no STF. Em despacho de uma página, Mendonça informa que tira o sigilo da petição considerada a investigação principal do caso, em que nela foi decretada a prisão preventiva do banqueiro Daniel Vorcaro, além de outras petições, inquéritos e procedimentos relacionados a ela. Ele ainda afirma que estão sendo tomadas todas as providências para enviar as cópias integrais dos autos das investigações à presidência do STF e aos demais gabinetes dos ministros. A decisão de Fachin também teve apenas uma página. Ao pedir a retirada, Fachin afirma que fica em sigilo apenas o que não prejudicar as investigações para futuras operações sobre o caso. Ele cita como justificativa a sessão extraordinária marcada para a terça que vem, dia 15. Será neste momento que o plenário vai discutir o relatório da Polícia Federal que reuniu registros de conversas entre o ministro Alexandre de Moraes e o banqueiro Daniel Vorcaro. Essa decisão de Fachin para a retirada do sigilo foi tomada de ofício, ou seja, feito por ele mesmo na figura de presidente do STF, sem atender a pedido de nenhuma parte. E aconteceu horas depois dele fazer uma rodada de conversas individuais com pelo menos seis ministros e o procurador-geral Paulo Gonet para discutir o rito do julgamento da semana que vem. Fontes do Supremo afirmam que o pedido de retirada de sigilo foi previamente combinado entre Fachin e Mendonça. Internamente, a avaliação é de que o mais importante sobre o caso já estava público e agora se tem conhecimento do que é realmente relacionado ao ministro Moraes e que será analisado pelo plenário. É com vocês.
1: Obrigado, Natália. E em instantes, novas informações a respeito desse caso que agitou o dia e agora à noite foram liberados os documentos que estavam sob sigilo com o ministro André Mendonça. Uma mega operação contra o tráfico de drogas, armas e lavagem de dinheiro prendeu 33 pessoas na Bahia.
0: Olha, Felipe, a quadrilha transportava material para criminosos de outros estados em cargas de eletrodomésticos.
3: As imagens mostram o momento em que policiais entram no apartamento e prendem um homem apontado como líder do grupo criminoso em Salvador. A cunhada dele também foi presa em um condomínio em Lauro de Freitas. Mais de 250 policiais participaram da operação contra uma organização responsável por tráfico de drogas, armas e lavagem de dinheiro. Ordens de prisão e de busca e apreensão contra mais de 40 alvos foram cumpridas no interior da Bahia e em outras seis cidades nos estados de São Paulo, Sergipe e Espírito Santo.
4: Segundo a polícia, a quadrilha enviava para outros estados armas e drogas escondidas em objetos como eletrodomésticos. Uma funcionária de uma empresa de transporte de encomendas foi presa durante a operação.
5: Eles conseguiram cooptar uma funcionária desta transportadora que recebia determinada quantia para que quando eles levassem eletrodomésticos, né, abastecidos de drogas, né, não despertasse desconfiança de ninguém.
3: Os agentes prenderam drogas enroladas em pacotes, armas, munições, além de computadores, joias e R$ 80 mil em dinheiro. As investigações iniciadas em março após uma apreensão de 200 quilos de maconha em Itapuã apontam que a quadrilha movimentava R$ 4 milhões. Cabo do Exército, alvo da ação, é investigado por participar da venda de armas e munições.
6: Nós localizamos um laboratório, como é conhecido, né, no mundo do crime, um laboratório de drogas onde estava sendo armazenada grande quantidade destinada a esse transporte.
7: Está foragido o homem que atropelou a ex em Belo Horizonte.
1: Segundo testemunhas, a mulher já havia sido perseguida por ele antes e tinha acabado de pedir uma medida protetiva.
8: As imagens mostram o momento em que o carro freia de uma vez. A motociclista não consegue parar, bate no veículo e cai. Na sequência, o motorista engata a marcha ré e tenta atropelar a mulher de 24 anos. O motorista do carro é o ex-companheiro dela, um homem de 25 anos. Ele fugiu do local sem prestar socorro.
9: Ela estava caída na pista, mas estava consciente, mas ela estava queixando de dor no joelho, dizendo assim que a dor estava muito intensa também no tornozelo, que foi o ex que estava atrás dela, provavelmente para ter uma tentativa de homicídio.
8: Segundo vizinhos, essa não foi a primeira vez que o homem tentou atropelar a ex-companheira.
10: Ele já tinha atropelado ela antes, lá perto da casa dele. E aí depois que aconteceu isso aqui, esse fato.
8: Segundo a polícia, 2 dias após o fim do relacionamento, o casal se desentendeu sobre bens em comum. E a mulher já havia pedido uma medida protetiva contra o homem. A vítima precisou passar por uma cirurgia na perna. O suspeito ainda não foi localizado pela polícia.
1: Uma operação do Ministério Público de São Paulo revelou o caminho que celulares roubados fazem até voltar ao mercado como produtos legítimos, Thaís.
7: 15 pessoas, Felipe, foram presas por receptação.
11: O roubo e o furto de celulares são apenas a ponta de uma complexa cadeia criminosa. Em São Paulo, uma investigação do Ministério Público revelou um esquema que movimentava toneladas de aparelhos roubados. 2 caminhões foram carregados por policiais com milhares de celulares, além de peças e componentes. O material estava escondido em depósitos na capital paulista, que funcionavam como estoque de aparelhos roubados. Segundo a investigação, depois do roubo ou furto, os celulares passavam por um processo de desbloqueio e até de adulteração do IMEI, o número de identificação do aparelho. Em escutas telefônicas, autoridades flagraram negociações entre lojas de assistência técnica que ofereciam o serviço.
12: O desbloqueio que é feito é definitivo, entendeu? Porque assim, você vai em algum lugar, dependendo, consegue esconder com o tempo volta. Esse nosso é definitivo, só que assim, como esse modelo é novo, precisa estar trazendo para verificar se vai dar certo. Aí fica a partir de R$ 300.
11: O Ministério Público diz que softwares estrangeiros eram usados para driblar os bloqueios e fazer os aparelhos voltarem a funcionar. A operação prendeu 15 pessoas e cumpriu 84 mandados de busca e apreensão em São Paulo e em cidades de Goiás.
7: 3 pessoas da mesma família morreram soterradas durante um temporal no Paraná.
1: O estado registrou a passagem de 2 tornados no intervalo de 8 horas.
13: O Sistema Meteorológico do Paraná confirmou a incidência de 2 tornados no interior do estado, nas cidades de Francisco Alves e Espigão Alto do Iguaçu. Esses tornados provocaram destruição tanto na zona rural quanto na zona urbana, especialmente em Espigão Alto do Iguaçu, onde casas foram destelhadas, alguns veículos foram atingidos e parte do município ficou sem luz. Em Ponta Grossa, uma casa foi atingida por um deslizamento de terra. 3 pessoas que estavam na residência acabaram morrendo porque o telhado acabou desabando.
14: Acabou soterrando um dos quartos da residência. E nesse quarto, na cama, estavam 2 adultos e uma criança que ficaram soterrados pela parede e pela terra que deslizou.
13: A Defesa Civil isolou toda essa região porque ainda há risco de novos deslizamentos de terra. Segundo a Companhia Paranaense de Energia, 30 mil imóveis estão sem luz no estado do Paraná.
15: Houve registros de fortes rajadas de vento em várias cidades do Paraná.
16: Minha Nossa Senhora.
15: Houve rajadas de 66 km por hora em Assis-Chateaubriand e chegaram a 95 km por hora na cidade de Ubiratã. A estrutura do hospital e maternidade Santa Casa foi atingida por um poste. Em Foz do Iguaçu, o volume de chuva chegou a 22 milímetros. A cidade também registrou granizo e quedas de árvores. Os ventos fortes também foram registrados em Terra Roxa. Houve prejuízos ainda na estrutura que estava sendo montada para o Rodeio da Independência, marcado para este fim de semana.
17: O sudoeste do estado e o sul do estado tiveram acumulados de chuva de até 70 milímetros. E essa situação deve se intensificar na sexta-feira, com maior quantidade de chuvas previstas para todo o estado do Paraná.
7: Vamos à previsão do tempo, porque continua o alerta máximo de tempestades na região centro-sul do Brasil. Destaque para o perigo extremo nessa região que a gente vê aqui em roxo, principalmente. E aí a gente fala do Rio Grande do Sul, também áreas de Santa Catarina e do Paraná, além do Mato Grosso do Sul. Tem chuva forte prevista também para o estado de São Paulo. Aliás, o alerta de tornado em São Paulo provocou a suspensão das aulas em mais de 20 cidades do interior do estado, como Bauru, Sorocaba, Itapetininga e também Presidente Prudente, Botucatu. Destacamos ainda uma previsão de chuva muito intensa na costa da Bahia, principalmente na costa do litoral leste do Nordeste, mas ainda a possibilidade de chuva no Amazonas e Roraima, como a gente vê em destaque no nosso mapa. Por um outro lado, a gente fala de uma umidade relativa do ar muito baixa e do calorão prevalecendo no interior nordestino e em parte do centro-oeste. Vamos ver agora como é que fica o tempo em algumas capitais. Começamos por Curitiba, lá chuva muito intensa, máxima de 24 graus. No Rio de Janeiro, pancadas isoladas, máxima de 32. A máxima chega a 30 graus em Salvador, também com pancadas de chuva fortes. E Manaus, 31 graus, pancadas isoladas. Agora destacamos São Paulo, porque há previsão de chuva, pelo menos até terça-feira, e uma chuva muito intensa. Só para vocês terem ideia, nos 10 primeiros dias de setembro, o volume de chuva na cidade ultrapassou a média esperada para todo mês. Na sexta, além da chuva forte, tem previsão de ventania e a máxima fica na casa de 28 graus.
1: O Ministério Público pediu a condenação do criminoso conhecido como Faraó dos Bitcoins, que está preso no Rio de Janeiro.
18: 38 bilhões de reais. Segundo o Ministério Público, essa foi a quantia movimentada pelo esquema criminoso controlado por Gleidson Acácio dos Santos, o faraó dos bitcoins. O Ministério Público Federal mapeou atividades ilícitas ligadas ao grupo em 7 países. A denúncia aponta que a GAS tinha duas cabeças. Gleidson, que era responsável principalmente pela captação de clientes, e a esposa dele, Mirelle Zerpa, ficava à frente da parte técnica e econômica do esquema. O Ministério Público Federal pediu a condenação do casal por 4 crimes. Operação de instituição financeira sem autorização, gestão fraudulenta, emissão e negociação de valores mobiliários e organização criminosa. Outras 15 pessoas apontadas como sócias da empresa ou ocupantes de cargos menores na hierarquia da GAS também são réus no processo. Os envolvidos podem pegar até 37 anos de prisão. A defesa de Mirelles e Gleidson nega as acusações.
7: A Polícia Federal fez hoje uma operação para investigar se emendas parlamentares foram desviadas para bancar o filme sobre o ex-presidente Jair Bolsonaro. O deputado federal Mário Frias e a empresária Karina Gama foram alvos da operação e estão proibidos de sair do Brasil. Vamos então voltar ao vivo a Brasília. Natália Paz também com essas informações. Conta mais pra gente, Natália.
2: Thaís, a operação autorizada pelo ministro do Supremo, Flávio Dino, em 3 de setembro, investiga se emendas parlamentares foram desviadas para financiar o filme Dark Horse, que conta a história do ex-presidente Jair Bolsonaro. Na decisão, Dino destacou o repasse de 2 milhões de reais em emendas do deputado Mário Frias para o Instituto Conhecer Brasil, que tem como presidente a empresária Karina Gama, que também é dona da produtora Go Up, responsável pelo filme Dark Horse. A suspeita de que esse dinheiro repassado para um instituto que faz projetos projetos de educação e esporte tenha sido usado para bancar a produção. A Controladoria Geral da União constatou que nenhum estudante foi atendido nestes projetos. A PF apontou ainda movimentações atípicas de mais de 19 milhões de reais nas contas da GoUp entre novembro e dezembro de 2025, justamente no período de gravações do filme. Também informou ao Supremo que Marcelo de Oliveira Lopes, ex-marqueteiro do candidato à presidência, Flávio Bolsonaro, repassou R$1 milhão à produtora para comprar cotas do filme. Mário Frias e Karina Gama negam irregularidades. Em um vídeo, o deputado afirmou que a operação é uma cortina de fumaça. Diz que vai colaborar com as investigações e entregar todos os documentos necessários, além de acreditar no arquivamento do caso. Já Marcelo afirmou que a transferência se refere exclusivamente a um investimento privado com recursos próprios. Na reportagem, o Alex Guzmão traz mais detalhes dessa operação.
16: A quinta-feira amanheceu com agentes da Polícia Federal nas ruas de São Paulo, Rio de Janeiro, Ceará e Brasília. A missão era cumprir 49 mandados de busca e apreensão numa operação em conjunto com a Controladoria Geral da União. Entre os principais alvos, o deputado federal Mário Frias, do PL do Rio de Janeiro. Foram apreendidos em endereços ligados ao parlamentar, documentos, aparelho celular e também 7 armas de fogo. A Operação Makeup apura desvio de emendas parlamentares para a produção do filme Dark Horse, que conta a trajetória do ex-presidente Jair Bolsonaro. Segundo a PF, Frias teria destinado R$2 milhões para o filme. O deputado nega. Também foi alvo da operação a produtora do filme, Karina Gama, e duas entidades ligadas a ela, o Instituto Conhecer Brasil e a Academia Nacional de Cultura. Essa é a primeira operação depois que o ministro do Supremo, Flávio Dino, autorizou a Polícia Federal a ter acesso a todo o material coletado pela Polícia Civil de São Paulo com a produtora. A investigação na capital paulista é sobre suspeita de fraude em contratos com a prefeitura. Dino é o relator no Supremo do inquérito que investiga desvio de recursos de emendas parlamentares. Na mesma decisão, o ministro proibiu Mário Frias de deixar o país e também de manter contato com outros investigados. No início da tarde, Dino retirou o sigilo da decisão que autorizou a operação da PF. Segundo a Polícia Federal, a investigação investigou um possível esquema de desvio de recursos públicos com dinheiro de emendas direcionado a empresas subcontratadas sem comprovação dos serviços prestados. Os investigadores também encontraram movimentações de centenas de milhões de reais entre empresas ligadas ao grupo. A PF apura crimes como peculato, lavagem de dinheiro, falsidade documental e organização criminosa.
1: E agora vamos fazer um giro pela agenda dos candidatos à presidência nesta quinta-feira. Flávio Bolsonaro cumpriu a agenda em Roraima, a primeira dele na região norte do Brasil. O candidato do PL se reuniu com empresários em Boa Vista e promoveu uma motociata. Ele prometeu investimentos em obras de infraestrutura para conectar os estados do norte aos demais eixos de produção do país. Em comício, abordou o avanço do crime organizado sobre a região amazônica. Defendeu o enquadramento de facções criminosas como organizações terroristas e a redução da maioridade penal para 16 anos. Flávio voltou a negar o uso de dinheiro público no filme Dark Horse e acusou o ministro do Supremo, Flávio Dino, de tentativa de interferência nas eleições.
19: Não tem absolutamente nada de errado com esse filme, não tem um centavo de dinheiro público, eu já cansei de falar, pode revirar do avesso de cima para baixo, de trás para frente, de um lado para o outro, de ponta cabeça, que não vai ter nada. O que tem claramente é uma tentativa de interferência política, mais uma vez, agora, do ministro Flávio Dino, sobre as eleições. A única realidade, qual o fundamento dessa operação? Político.
1: Já o presidente Lula sancionou o fim da taxa das blusinhas. O imposto federal para compras de até $50 já estava suspenso desde maio por uma medida provisória e foi encerrado com aval do Congresso. A taxa criada pelo governo Lula em junho de 2024 e defendida pelo Varejo Nacional gerou desgaste político para o governo junto a consumidores. Lula minimizou o impacto na economia brasileira.
20: Qual é o ganho que o Estado tem cobrando imposto de quem compra $50? E eu posso dizer para vocês, eu acho que que é meio falso o discurso dos empresários que dizem que vão ter prejuízo. Vamos deixar o tempo passar para ver quem é que estava com a verdade. O que nós estamos fazendo é fazendo justiça. Só isso.
1: Depois da cerimônia, o presidente se reuniu com a equipe de comunicação para desenhar a estratégia em meio a essa crise no Supremo Tribunal Federal. A aposta do presidente Lula e da sua equipe é tentar se distanciar do problema e focar nas suspeitas que pairam sobre o financiamento do filme Dark Horse. À noite, o presidente participou de uma sabatina e defendeu as decisões do presidente do STF, Edson Fachin, afirmando que, abre aspas, era preciso colocar ordem na casa. Fecha aspas. Já Augusto Cury visitou uma corretora de valores em São Paulo. O candidato do Avante criticou o presidencialismo e defendeu a criação do cargo de primeiro-ministro. Cury também propôs mandato de 8 anos para ministros do Supremo Tribunal Federal e disse que suspeitas contra integrantes da corte devem ser investigadas.
0: Eu defendo, sem fazer juízo de valor, que eu quero pacificar essa nação. Sem fazer juízo de valor, que até as últimas consequências, o doutor Alexandre de Moraes seja investigado. Se ele não deve, ele continua. Se deve, deve ser impeachment.
1: Também em São Paulo, Renan Santos participou de uma sabatina promovida pela Câmara de Comércio Brasil-Estados Unidos. O candidato do Missão disse que vai melhorar as relações comerciais com os norte-americanos e falou em usar terras raras como ativo estratégico nessas negociações.
21: Eu ganhando eleição, eu quero ter a melhor relação possível e as melhores relações comerciais possíveis. E entendendo que o Brasil dispõe de instrumentos, tanto na parte de energia quanto na parte das terras raras, que permitem uma nova relação, um novo pacto com os Estados Unidos no longo prazo.
1: Ronaldo Caiado, candidato do PSD, foi internado nesta quinta-feira para tratar uma faringite aguda. Não existe previsão de retomada das agendas de campanha. Uma nova pesquisa Atlas Intel foi divulgada nesta quinta-feira com as intenções de voto para presidente. Confira.
22: O presidente Lula lidera o primeiro turno com 43%, seguido do senador Flávio Bolsonaro com 37,4%. Na sequência, empate técnico entre Augusto Cury com 6,6% e Renan Santos com 6,5%. Romeu Zema tem 2,1%, Ronaldo Caiado 1,1%. Os demais candidatos tiveram 1% ou menos. Brancos, nulos e indecisos somam 1%. Em um eventual segundo turno, o presidente Lula e Flávio Bolsonaro estão empatados tecnicamente dentro da margem de erro, que é de 1 ponto percentual. Flávio tem 46,4% e Lula 46,2%. Na disputa de Lula com Ronaldo Caiado, mais um empate. Ambos têm 45,7%. Contra Augusto Cury, o presidente Lula aparece com 43,8% e Cury com 41,1%. Em outro cenário pesquisado, Lula está com 46% e Renan Santos com 33,8%. 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
7: E a seguir, mais informações sobre a quebra do sigilo das investigações do Banco Master.
1: Bombardeio de Israel provoca abalo sísmico no sul do Líbano.
7: Trump promete $5 mil para cada americano adulto se o partido dele vencer as eleições legislativas. Voltamos já já com o Jornal da Noite.
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3: De uma convenção partidária no Texas e pediu votos para os candidatos do Partido Republicano. Durante o discurso, ele prometeu pagar $5,000, cerca de R$25,000, para cada adulto americano se o partido dele mantiver a maioria no Congresso. Daqui a menos de 60 dias, os eleitores americanos vão renovar a Câmara dos Deputados, além de escolher 35 senadores. Uma votação aí que é decisiva para o futuro da gestão Trump, que enfrenta baixa popularidade. Levando em conta que o país tem 270 milhões de adultos, a promessa de Trump teria um custo estimado de US$1,3 trilhão. Mas ele não explicou de onde viria esse dinheiro. A ideia, claro, enfrenta uma série de barreiras. Primeiro, por ser um gasto que depende da aprovação do Congresso. E segundo, porque poderia ser enquadrada como compra de votos, o que é, obviamente, proibido pela Constituição. Eu volto com vocês.
4: Obrigado, Marina. Em noticiário internacional, o petróleo que voltou a disparar nesta quinta depois de novos ataques entre sauditas e o grupo rebelde que atua no Iêmen.
5: Os Houthis avançam pela costa do Iêmen, cada vez mais perto de Bab el-Mandeb, uma das passagens marítimas mais importantes do mundo. O movimento mostra como duas guerras começam a se fundir. De um lado, a velha guerra do Iêmen. Os Houthis enfrentam durante anos uma coalizão liderada pela Arábia Saudita. Desde 2022, uma trégua mantinha os grandes combates praticamente congelados. Do outro, a guerra atual entre Estados Unidos e Irã. Agora, uma está puxando a outra de volta. Nesta semana, os Houthis, aliados do Irã, atacaram cidades sauditas durante 2 dias com mísseis e drones. Uma base aérea e instalações de energia estiveram entre os alvos. 73 pessoas ficaram feridas. E o mapa explica por que isso importa. A leste, o Irã pressiona a navegação no Estreito de Hormuz. A oeste, os Houthis ameaçam Bab el-Mandeb. Entre os dois está a Arábia Saudita, que é aliada dos Estados Unidos, e as rotas usadas para levar petróleo ao mercado mundial.
6: Os ataques Houthis transformaram uma guerra quase congelada numa nova frente de batalha nesse conflito regional e com profundos impactos no preço do barril de petróleo.
5: O barril chegou perto dos US$110 nesta quinta-feira. É por isso que a escalada preocupa muito além do Iêmen. A guerra já não ameaça apenas um lado da Península Arábica. Agora, pressiona os dois.
7: Uma grande explosão causou um terremoto de magnitude 4,1 no sul do Líbano. O tremor foi registrado pelo Serviço Geológico dos Estados Unidos nessa quinta-feira, depois de Israel destruir uma infraestrutura subterrânea do Hezbollah. De acordo com os militares, o túnel armazenava foguetes, mísseis e drones de fabricação iraniana. A estrutura, com mais de 2 quilômetros de extensão, levou 2 décadas para ser construída. Israel afirmou que vai continuar operando na região para destruir novas ameaças.
4: De volta aos assuntos da política brasileira, Fernando Mitre analisa agora as medidas urgentes no Supremo Tribunal Federal.
8: As medidas de Edson Fachin, retirando Alexandre Moraes da relatoria do inquérito das fake news, anulando decisões de ministros e marcando a plenária inédita para terça-feira, puseram ordem na casa, por enquanto. Mas o desafio é enorme e a crise continua como a maior da história do Supremo. As reuniões e a movimentação no ambiente tenso entre os ministros e os sinais que vêm de lá não autorizam previsões seguras sobre a difícil e nunca vista antes decisão de investigar um ministro da Casa. A reunião da próxima terça-feira deve começar com a discussão sobre o relatório da Polícia Federal, que revelou aquelas conversas inaceitáveis de Vorcaro e Alexandre Moraes. Ali, a análise da forma sobre a validade do relatório pode se sobrepor à avaliação e decisão sobre o conteúdo. Quer dizer, a forma pode se sobrepor ao conteúdo e pode haver uma decisão só pela forma. E esse conteúdo significa o maior escândalo dentro do STF. O ambiente lá tem suas divisões, lá no Supremo, envolvendo interesses, partidarismo político, compromisso de grupo, como notamos e sabemos, que podem ou certamente vão condicionar as posições no plenário, enquanto o país, evidentemente, se escandaliza com tudo isso. Só há uma certeza, e a esperança vai junto aí. O próprio ambiente apodrecido do Supremo Tribunal exige uma limpeza urgente. Vamos aguardar. Thaís, Felipe.
7: E a seguir, as repercussões em Brasília e mais informações sobre a queda do sigilo das investigações do caso Master.
4: Famoso vestido usado pela princesa Diana vai a leilão em Nova York em instantes aqui no Jornal da Noite.
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1: Com o Jornal da Noite, já vamos ao vivo direto a Brasília, porque a Natália Paz tem mais informações sobre a retirada do sigilo de parte do caso Master. Natália, conta mais pra gente o que se sabe até agora.
2: Thaís, são mais de 400 arquivos apenas dentro da petição que é considerada a investigação principal do caso, em que nela foi decretada a prisão preventiva do banqueiro Daniel Vorcaro. Há, por exemplo, prints de conversas de Vorcaro com o diretor do Banco Central, Paulo Sérgio, e também fotos ali de um carro do qual o Vorcaro estava desconfiado que estaria rondando a casa dele. O banqueiro ele chega a pedir para que a turma levante informações da placa desse carro. A gente lembra que a turma é o grupo que é apontado pela Polícia Federal como uma estrutura de apoio usada para monitorar, para pressionar e também para conseguir informações sigilosas em defesa dos interesses do banqueiro. Esse carro estaria ali com uma placa falsa e sendo usado pela própria Polícia Federal. Há ainda menções ao primeiro comando da capital. Isso porque para recuperar a conta, por exemplo, de uma rede social hackeada de uma atriz, esse grupo de Vorcaro negociou diretamente com os criminosos. Em um dado momento dessa negociação, o Vorcaro orienta o sicário, que era o faz-tudo, o operador ali de intimidações a mando do banqueiro, para que ele alinhasse essa situação diretamente com o PCC. O sicário, a gente lembra, ele recebia R$1 milhão por mês através de uma empresa ligada a Fabiano Zettel, que é o cunhado de Vorcaro, para financiar então a turma, esse grupo. Essa investigação também flagrou o grupo obtendo acesso ilegal a processos sigilosos do Ministério Público e da Polícia Federal, usando as credenciais de uma servidora do MPF. O Mendonça, ele também tem em mãos um relatório da Polícia Federal que a revista Piauí divulgou e a gente teve acesso, também confirmou essas informações. Esse relatório que está apresentando suspeitas sobre a relação do ministro Dias Toffoli com o banqueiro Daniel Vorcaro. Num trecho, esse relatório levanta a suspeita de que o Toffoli seja o beneficiário final ou proprietário de fato do Arlim, que é um fundo de investimento que recebeu R$35 milhões do Vorcaro. Esses recursos teriam ido para as Ilhas Virgens Britânicas, que é um paraíso fiscal do Caribe. Esse fundo Arlim era sócio do Taiaiá, aquele resort que pertence a Toffoli e também à família do ministro no interior do Paraná.
1: Natália, aproveitando para a gente saber mais informações, nessa decisão, quando a gente conversou mais cedo, o ministro Edson Fachin pedia que algumas informações fossem mantidas em sigilos para não atrapalhar o curso de operações futuras. Até agora, o que a gente viu foram informações que já tinham sido divulgadas. As informações novas, aquelas informações bombásticas que estavam sendo aguardadas, ainda estão sob sigilo, pelo menos não chegamos a essas informações até agora nesses documentos liberados.
2: Isso, Thaís. Na verdade, são 14 a 15 petições, inquéritos e processos relacionados, então, ao caso Master, que teve essa determinação, então, do sigilo para que se ele fosse retirado. Só que cabe ao ministro André Mendonça decidir que ele tira o sigilo ou não, porque nessa decisão o ministro Edson Fachin ele deixa claro que fica sob sigilo aquilo que é justamente ali essencial para não prejudicar operações que ainda estão em andamento ou que poderão acontecer. Inclusive, então, neste material que a gente teve acesso até o momento, não há, por exemplo, nomes de políticos de relevância, nem também nomes de ministros do Supremo Tribunal Federal. Então, cabe justamente ao Mendonça fazer essa seleção do que vai ser retirado o sigilo. Isso ainda está acontecendo, a equipe técnica do Supremo ainda está trabalhando e liberando esse material aos poucos.
3: Natália, obrigado a você. O custo da cesta básica diminuiu em 25 das 27 capitais brasileiras em agosto.
4: Na hora de ir às compras, perceber que os preços de alguns produtos caíram é sempre uma boa novidade para o consumidor.
5: É coisa boa que a gente compra mais barato e economiza mais o salário.
4: Vai sobrar um pouquinho mais para se divertir.
5: É, para tomar uma cervejinha, para tirar a noite, que eu trabalho à noite.
4: Na conta, ficou um pouco mais leve em agosto. O valor da cesta básica caiu em 25 das 27 capitais pesquisadas pelo Departamento Intersindical de Estatística e Estudos Socioeconômicos. Rio Branco teve a maior redução, seguida por Manaus, Maceió e São Luís foram as únicas capitais onde o preço subiu.
6: Grande oferta, uma tendência de preço a cair um pouco mais. Motivo não muito bom, talvez meio ruim, a queda no consumo, a redução da compra do brasileiro pode ter obrigado os ofertantes a reduzir um pouco os preços, porque sentiram as vendas caírem.
4: Alguns dos produtos mais presentes na mesa do brasileiro ajudaram nesse resultado. O

0: dinheiro render um pouquinho mais.
1: Uma dica para o nosso consumidor é: não se empolgue e volte a consumir muito só porque os preços estão mais baixos, porque isso pode ser um motivo para o ofertante se animar e resolver aumentar os preços. Significa reverter essa boa notícia que nós estamos tendo.
2: E depois de anunciar aumento da gasolina para as distribuidoras, a Petrobras voltou atrás e cancelou o reajuste. A Juliana Rosa explica.
3: Foi um vai e vem da Petrobras. Ontem o governo aumentou o subsídio aos combustíveis. Para a gasolina, subiu de 44 centavos para 63 centavos. Antes o governo pagava diretamente aos produtores e importadores de gasolina e agora reduziu impostos para as distribuidoras. Na prática, aumentou o subsídio em 19 centavos para segurar preço. O que a Petrobras fez? Anunciou aumento da gasolina para as distribuidoras em 19 centavos. Por quê? Na prática, não aumentaria custo e não mudaria nada para o consumidor final. Mas aí, de madrugada, a Petrobras emitiu um outro comunicado cancelando o aumento e agora o preço final para o consumidor da gasolina deve cair. A estimativa é em torno de 13 centavos, porque aí desconta a margem de lucro dos postos, custos de transporte. Eu liguei para a Petrobras e ouvi da empresa que houve uma reavaliação, mas a Petrobras não explicou o motivo. Isso é ruim, porque pode parecer que foi pressão do governo. O petróleo continuou disparando, fechou em 107 dólares, maior cotação desde maio. A Petrobras está vendendo gasolina e principalmente diesel muito abaixo dos preços internacionais. Até quando vai conseguir segurar? Difícil. Thaís Felipe.
4: Obrigado. O histórico, histórico mesmo, é. Vestido da vingança, usado pela princesa Diana em um dos seus momentos mais marcantes, será leiloado. A peça de seda preta será vendida em dezembro em Nova York e a casa de leilões estima o valor em pelo menos 300 mil dólares, mais de R$1,5 milhão. Lady Di vestiu o modelo em um evento em 1994, na mesma noite que o então príncipe Charles confessou sua infidelidade numa entrevista. Antes da venda, a roupa passará por exposições em Londres, Hong Kong e Genebra. Parte dos recursos será destinada para caridade.
2: O Jornal da Noite termina aqui. 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
4: Você fica agora com Mirelle Moschella e o Esporte Total. Uma excelente sexta-feira.
2: Obrigada pela companhia. Tchau.
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0: Bom dia para você que tá sintonizado na programação da Band News FM. Eu, Stephanie Toso, tô por aqui até às 7 horas da manhã na atualização do noticiário, nos principais destaques do Brasil e do mundo. E claro que contando com a sua participação no nosso WhatsApp, 11 999 592 100. Já nesses próximos minutos, fazendo um giro pelos principais destaques dessa madrugada de sexta, 11 de setembro de 2026, a Petrobras cancela o reajuste do preço da gasolina após uma pressão do governo. Detalhes que chegam com a Maria Eduarda Vieira.
1: A Petrobras cancela o aumento de 19 centavos por litro no preço da gasolina vendida às distribuidoras. O reajuste no valor havia sido anunciado na quarta-feira, mas foi suspenso pela estatal nesta quinta. Com isso, o preço médio de venda da gasolina A para as distribuidoras passará a ser de R$ 3,05 por litro. Por outro lado, a estatal manteve a suspensão do subsídio federal à gasolina de 44 centavos, também anunciado na quarta-feira, e também a redução de 63 centavos por litro nas alíquotas de PIS, PASEP e COFINS. Assim, o efeito no preço do litro vendido às distribuidoras será uma redução de 19 centavos por litro, já a partir desta quinta. Os reajustes da Petrobras acontecem em meio à alta do preço do petróleo no mercado internacional.
0: O motorista do ônibus envolvido em um acidente que deixou 7 pessoas mortas no Ceará é indiciado por homicídio culposo. Quem traz a atualização é a Leonícia Ciolis.
2: O motorista do ônibus que transportava uma equipe de basquete de Juazeiro do Norte foi indiciado pelo acidente que matou 7 pessoas em Tauá, interior do Ceará. Ele vai responder por homicídio culposo e lesão corporal culposa na direção de veículo automotor, além de lesão corporal. O acidente aconteceu na madrugada de 15 de junho na CE-187, quando o ônibus retornava de um torneio em Sobral e capotou. 7 pessoas morreram e cerca de 30 ficaram feridas, entre atletas e integrantes da Comissão Técnica do Basquete de Juazeiro.
0: Indo direto aos destaques do noticiário internacional, o Japão pede a revisão do novo mapa mundi adotado pela ONU por considerar que a representação sugere que as disputadas ilhas Kurilhas pertencem à Rússia. A demanda acontece depois de o país ter adotado a mudança na votação na semana passada. As ilhas foram ocupadas pela União Soviética em 1945. As relações entre Japão e Rússia se deterioraram no mês passado, depois de o presidente Vladimir Putin fazer uma visita surpresa ao arquipélago.

0: E no destaque do esporte, o Vasco decide em casa a semifinal da Copa do Brasil contra o Palmeiras. Fala aí, Daniel Nascimento.
1: O Vasco decidirá em casa a semifinal da Copa do Brasil contra o Palmeiras. O sorteio dos mandos ocorreu nesta quinta-feira, na sede da CBF, no Rio de Janeiro. No outro confronto, ficou definido que o Atlético Mineiro decidirá em Belo Horizonte a vaga contra o Grêmio, que fará o jogo de ida em casa. No evento, também foi anunciado que o estádio Mané Garrincha, em Brasília, será o palco da grande final do torneio, no dia 6 de dezembro. As partidas têm como datas base os dias 1º de novembro para a ida no Nubank Park, em São Paulo, e a volta no dia 8, no Rio de Janeiro, ainda em local a ser definido.
0: Agora 1:20 pelo horário de Brasília, tem mais do esporte chegando por aqui ao vivo com Lucas Cardamone, que já vai fazer aquela geral da Libertadores, né, Lucas? Bom dia pra você.
2: Bom dia, Esté, tudo certo?
0: Tudo certo.
2: Vambora, semana agitada de Libertadores, todos os jogos com brasileiros envolvidos, né, nas quartas de final. A primeira partida foi disputada terça-feira, Fluminense e Platense jogaram no Rio e o Flu ganhou. 2-0, então vai com uma boa vantagem para a partida contra na Argentina, contra o Platense, semana que vem. Na quarta-feira, foram Palmeiras, LDU e Estudiantes e Corinthians que se enfrentaram. O Palmeiras saiu vencedor. Foi 1-0 contra o time do Equador, mas jogando em casa, vai jogar na altitude, é um desafio para o time do Abel Ferreira, mas continua sendo favorito, sem dúvida alguma. Lá, já no lado do Corinthians, apesar de ter conseguido um empate fora de casa, aí tem um pouquinho mais de lugar de fala, acho que vai ser uma partida difícil em Itaquera, também na quarta-feira que vem, às 9:30, Corinthians tem que ir com força máxima para tentar se classificar, vale a pena relembrar, o Estudiantes também empatou em casa na outra ocasião, nas oitavas de final contra a Universidade Católica, mas venceu fora e venceu bem. Então o Corinthians precisa estar bem esperto para finalizar. O último jogo foi Flamengo Independente Del Valle. O Flamengo foi vencedor por 2-0 com gols de Léo Pereira e também do Bruno Henrique.
0: Ai, valeu, né? E aí a expectativa agora é o quê? O Corinthians precisa de um placar de pelo menos quanto para ficar ok?
2: O Corinthians precisa de uma vitória simples.
0: Tá.
2: Empate, exatamente.
0: Tá, ok.
2: Empate já
0: seria penalidade. Achei que era uma coisa mais absurda, sabe? Tipo, tem que fazer 2... Tá 2-0, 3.
2: Não, nesse caso a conta tá muito clara. O Flamengo pode perder por até um gol de diferença. 2 gols de diferença levaria pros pênaltis. O Palmeiras tem um golzinho de gordura ali, então mesmo que perca por 1-0 iria pras penalidades. O empate também é do Verdão. Fluminense, a mesma coisa do Flamengo, ou seja, se perde por 1, ainda tá ok. Um empate resolveu tudo. E o Corinthians é o único que sim precisaria vencer pra essa classificação direta.
0: Ai, meu Deus. Tá. Então é isso, né?
2: É isso
0: que temos?
2: É isso que temos.
0: Passou a régua?
2: Passamos.
0: Então, valeu, Lucas.
2: Até amanhã.

0: sexta-feira será o ponto mais crítico dessa sequência de instabilidade. A área de baixa pressão se aprofunda e dá origem a um ciclone extratropical no oceano, próximo à costa da região sul do país. A formação da frente fria reforça a chuva e os temporais. No Paraná e em Santa Catarina, chove ao longo de todo o dia, com raios, granizo, rajadas de vento e risco de temporais severos. O maior perigo fica no centro, no sul, no leste, nordeste e litoral do Paraná. As rajadas podem chegar a 90 km por hora ao longo de toda a sexta-feira. Na sexta, ainda tem risco de tornado, com ele aumentando principalmente no Paraná, e também pode ocorrer no sul de São Paulo e no extremo sul do Mato Grosso do Sul. O Rio Grande do Sul, a chuva se espalha pelo estado com maior potencial de tempestades na metade norte. Em São Paulo, a chuva começa pelo centro-sul e avança para outras áreas, com risco de volumes elevados no sudoeste e rajadas de vento, que podem chegar a 90 km por hora. No fim de semana, a chuva perde força no Rio Grande do Sul e em Santa Catarina, mas continua no Paraná, principalmente no centro-norte, leste e no litoral. São Paulo, Rio de Janeiro e o sul de Minas também seguem instáveis. O risco de tornado diminui após a passagem do sistema, mas ainda tem possibilidade de temporais isolados no sábado. Após a passagem da frente fria, as temperaturas diminuem no centro-sul do país com a chegada de uma nova massa de ar polar. Aline Araújo, da Climatempo.
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2: Se você tiver com vontade de fazer uma friturinha, posso dar uma ideia maravilhosa? Bolinho de macaxeira, ou mandioca, ou aipim, se você tiver no Rio de Janeiro. Ai, é muito gostoso. Você vai comprar meio quilo de mandioca. Eu vou confessar pra vocês que eu compro a mandioca cozida já. Em alguns mercados tem aqui em São Paulo. E na feira também, porque a mandioca é uma raiz que é muito difícil. Às vezes a gente compra, ela tá uma delícia. E às vezes a gente compra, ela tá dura, seca. Então, se você já compra cozido, não tem erro. E aí eu compro sempre, escolha que ela seja bem amarelinha. E já cozida dá pra ver que ela tá macia, né? Então você vai comprar meio quilo, vamos considerar aí meio quilo de mandioca já cozida, tá? Vai amassar como se fosse pra fazer um purê. Lembrando que a mandioca tem aquele fio no meio, né? Então você tira o fio, amassou. Vai colocar para meio quilo meia xícara de queijo coalho ralado fino, 2 colheres de sopa de manteiga em temperatura ambiente, sal, pimenta do reino e 1 ovo. Isso você vai misturar bem. A essa massa, e agora vem um parêntese, você pode colocar coentro, salsinha picada, você pode colocar um pouquinho de algum embutido se você gosta, um pedacinho de salaminho bem picadinho, fica uma delícia, carne seca, fica gostoso, até um camarãozinho salteado, pouco, tá gente? Só para dar uma texturinha, ou nada, porque ele já é uma delícia só do jeito que é. Aí você vai moldar os bolinhos, passa na farinha de trigo, no ovo e na farinha de mandioca. Leva pra fritar, tem que fritar mesmo, em imersão, no óleo, não dá pra fazer air fryer. Deixa fritar até ficar douradinho e é uma delícia. Então tem um puxa-puxa natural da mandioca que se junta com o do queijo e é daqueles que não dá pra comer só um. A gente senta assim, ó, e vai. 1, 2, 3, 4, 20, 432 e assim vai.
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4: Girando mais uma vez o noticiário na Band News FM, indo direto aos assuntos em Brasília. O Supremo Tribunal Federal dá 15 dias para que o governo federal se manifeste sobre garantias para salvar o Banco de Brasília. Fala, Gabriel Marques.
5: O ministro do Supremo Tribunal Federal, Luiz Fux, dá 15 dias para que o governo federal, o Banco Central e o Fundo Garantidor de Créditos se manifestem sobre a capitalização do BRB. O governo do Distrito Federal quer que a União seja obrigada a garantir a operação, que estaria parada há cerca de 3 meses. O pedido foi feito depois que o grupo de bancos que daria garantia não chegou a ser constituído. Caso a solicitação não seja aceita, o DF quer uma autorização para oferecer diretamente ao FGC receitas dos fundos de participação como contragarantia. Depois das manifestações, a Procuradoria-Geral da República também deverá analisar o pedido.
4: Tem atualizações sobre o acidente de avião que caiu no Mato Grosso, deixando 3 pessoas mortas. Informações que chegam com o repórter Alexandre Paes.
6: O avião que caiu nesta quinta-feira na cidade de Água Boa, no interior de Mato Grosso, e matou 3 pessoas, possui o mesmo prefixo de uma aeronave apreendida pela Polícia Federal em Goiânia no ano de 2007, quando transportava cocaína escondida na estrutura. Essa aeronave, um Cessna de prefixo N401MA, não possui registro na ANAC. Em 2017, 2 irmãos espanhóis foram presos após a apreensão do avião. Segundo a polícia, essa aeronave teria saído de Goiânia antes da queda. O destino não foi identificado, porque não havia plano de voo registrado. As vítimas ainda não foram identificadas. As circunstâncias do acidente estão sendo investigadas.
4: O Ministério Público Federal pede a condenação do faraó dos bitcoins. Quem explica é o João Boeri.
7: O Ministério Público Federal pede a condenação em regime inicialmente fechado por 37 anos de prisão de Gladson Acácio dos Santos, o faraó dos bitcoins, e da esposa Mireles Dias Zerpa, no processo da Operação Criptos. Para o órgão federal, a dupla praticou 4 crimes, operação de instituição financeira sem autorização, gestão fraudulenta, emissão de valores mobiliários e organização criminosa. Ao todo, 17 pessoas são réis no processo que chega à fase de alegações finais. O faraó dos bitcoins prometia rendimentos de criptomoedas de 10% ao mês para os clientes.
4: A Anistia Internacional denuncia que a Rússia engana cidadãos de países como Brasil, Colômbia e Cuba com falsas ofertas de emprego. A ação teria como objetivo recrutá-los para lutar na Ucrânia, confiscando passaportes e obrigando a assinar contratos que não compreendem. A Secretaria-Geral da organização classifica os recrutados como bucha de canhão e pede que os governos dos países afetados investiguem um possível crime de tráfico de pessoas. E no destaque do esporte, o Palmeiras retorna aos trabalhos, já de olho no clássico pelo Campeonato Brasileiro, né, Maurício Ferreira?
8: O técnico Abel Ferreira será obrigado a fazer novas mudanças no time do Palmeiras para o clássico contra o São Paulo pela 27ª rodada do Brasileiro. O treinador alviverde não terá os suspensos Alexander Barbosa e Marlon Freitas, mas conta com a volta de Andreas Pereira, desfalque pela Libertadores contra a LDU na quarta-feira. Para o choque rei de amanhã na casa palmeirense, a equipe deve voltar à linha de 4 na defesa e com Maurício, Arias, Vitor Roque e Flaco Lopes no ataque. A partida às 18h30 terá transmissão da Band News FM. Vice-líder, o Palmeiras vai dormir na ponta da tabela se vencer o clássico, já que o Flamengo só entra em campo no domingo em casa contra o Corinthians.

0: âncora e correspondente da Band News FM nos Estados Unidos, Eduardo Barão, critica o contínuo silêncio do ministro do Supremo Tribunal Federal, Alexandre de Moraes. Magistrado faria nessa quinta um pronunciamento, mas voltou atrás. Para Eduardo Barão, a ausência de esclarecimento sobre as mensagens trocadas entre ele e o dono do Banco Master, Daniel Vorcaro, mantém dúvidas sobre o caso. Sobre o assunto, Eduardo Barão conversou com André Coutinho no Band News Station.
1: A Polícia Federal está investigando desvio da grana utilizada no filme. Tem ali a produtora Karina Gama sendo um dos alvos, também o ex-ministro, deputado federal Mário Frias, alvo de busca e apreensão. Hoje, essa operação da Polícia Federal, são cerca de 50 mandados, que são 49 pelo país. Daqui a pouco nossa reportagem vai trazer mais detalhes, mais informações. São Paulo, Rio de Janeiro, Distrito Federal, enfim, o negócio é grande. Enquanto isso, desde cedo, nosso Pablo Fernandes, meu brother, tá me bombardeando com mensagem aqui: Barão, o ministro Alexandre de Moraes vai falar 11 horas da manhã, nosso Band News Station vai ser diferente. Eu falei: tá bom, Pablito, vamos ver o que o ministro tem a dizer. Depois de todas as acusações, será que ele finalmente vai explicar esse negócio que não tá cheirando muito bem com o mafioso Vorcaro? Será que finalmente ele vai falar? Que história é essa de trocar mensagem no dia que o Vorcaro ia ser preso? O Vorcaro pedindo sugestão para o ministro do Supremo Tribunal Federal e tal. Vamos ouvir o que o Alexandre de Moraes vai falar. E aí o Alexandre de Moraes cancela a declaração dele. Nossa reportagem em Brasília depois trouxe detalhes. Aparentemente tinha a ver com o fim daquela operação, daquele inquérito da fake news que o Moraes estava levando com ferro e fogo, fazendo e acontecendo e tudo mais. Ele ia defender esse inquérito, que agora foi derrubado pelo presidente do Supremo Tribunal Federal, Edson Fachin, foi tirado das mãos do Moraes. Enfim, duas situações logo cedo, né? A primeira, essa operação da Polícia Federal. O que que tem essa operação da Polícia Federal? Ela é importante, lógico, é fundamental saber exatamente o que aconteceu. Teve desvio, né? O Vorcaro deu uma grana pro filme que acabou indo, sei lá, para a família Bolsonaro. O ex-ministro, né, Mário Frias, embolsou uma grana, essa produtora também botou um dinheiro no bolso para fazer esse filme e tal. Enfim, tudo isso é fundamental. Mas, desde ontem à noite, a gente está tendo detalhes de que hoje de manhã aconteceria uma operação da Polícia Federal. Diferentes veículos, jornalistas, influencers, falaram: olha, amanhã cedo, o Japonesa Federal vai trabalhar. Então, essa operação de hoje, cedo, tinha sido vazada ontem. E aí você perde o elemento surpresa. Se alguém tinha alguma coisa guardada naquele computador, queimou o computador no meio da madrugada. Se alguém tinha algum documento debaixo da cama, jogou pela privada e deu descarga. Então essa operação de hoje, todo mundo já sabia que ia acontecer ontem, à tarde. Então o efeito surpresa vai para o espaço, e o efeito surpresa é fundamental para você conseguir chegar e encontrar documentos, informações, mensagens trocadas. Tinha mais do que tempo razoável, aliás, não precisava só essa madrugada não, há muito tempo, para esse pessoal jogar coisas fora. Mas vai saber, de repente a Polícia Federal encontra alguma coisa, fala: ah, não, não é com a gente não, vai ser outra operação, não tem nada a ver. Estou em Marte, não tô sabendo que amanhã de manhã vai ter operação da Polícia Federal. Não vou jogar nenhum documento comprometedor que pode me colocar na cadeia fora. É meio estranho, no mínimo estranho. Depois, quem vazou? Ontem todo mundo sabia que ia ser realizada essa operação hoje logo cedo pela Polícia Federal. Todo mundo sabia. Então, quem foi da Polícia Federal, do Supremo Tribunal Federal, né, que divulgou essa história, que hoje até operação relacionada ao filme Dark Horse? Enfim, é algo que você perde o elemento surpresa. No caso do ministro Alexandre de Moraes, essa indefinição de vou falar, não vou falar, marco para dar uma declaração, vou dar uma coletiva e tal, depois volto atrás, mostra que o ministro não tem muito por onde correr. Desde o começo desse processo, eu tô falando aqui, conheço o Moraes há muito tempo, o Moraes não segura, não. Se ele tem algo para falar, para se defender, para rebater, ele imediatamente usa isso. Só que esse caso do Vorcaro, das mensagens, até agora ele tá quietinho. não falou nada, pelo contrário, chegou ali a atacar o ministro André Mendonça e tal, era decisão para lá, decisão para cá, agora o presidente do Supremo Tribunal Federal baixou a bola, o Edson Fachin, finalmente, né? Vamos parar com essa brincadeira aí, ninguém mais dá decisão nenhuma, agora só eu que mando nessa história toda, porque tava uma zona, ainda tá uma zona, mas enfim, então essa história do Moraes, vou falar e depois não vou falar mais, você fala, pô, qual que é? O ministro tinha algo para falar, algo concreto para falar, alguma justificativa das trocas de mensagens que fez com o Vorcaro? Ele ia só defender a participação dele no inquérito da fake news? Qual que era a história que o Moraes ia fazer hoje? Até agora, a população brasileira não teve uma resposta clara. Se é que é possível ter uma resposta clara. Por que que o presidente, ou por que que o ministro da Suprema Corte, Alexandre de Moraes, mantinha tantas mensagens trocadas com o Vorcaro, o mafioso Vorcaro, sendo que o escritório de advocacia da mulher do Moraes fechou esse acordo inédito, né, milionário, de defesa do banqueiro. Enfim, é algo muito estranho, ainda precisa esclarecimento, mas finalmente o ministro Edson Fachin botou ali um pouco de, né, ordem na bagunça. Ninguém mais dá decisão nenhuma agora. A gente vai levar tudo pro plenário do Supremo Tribunal Federal nessa audiência marcada para a semana que vem. E vamos ver se nessa operação de hoje da Polícia Federal consegue achar alguma rebarba do que ainda não foi destruído de prova, se é que teve prova contra justamente a realização desse filme, se alguém embolsou algum dinheiro, sei lá, que essa investigação vai apontar.
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3: Nossa ouvinte Patrícia Santos escreve querendo saber se é verdade que os gatos praticamente não sentem o gosto doce. Patrícia, é sim, é verdade. E a explicação está nos genes. Nos gatos, um dos genes necessários para formar o receptor funcional do sabor doce sofreu alterações ao longo da evolução. Por isso, eles não percebem o doce como nós percebemos. E isso combina perfeitamente com a história evolutiva do gato. Ele é um carnívoro obrigatório. Então, se o gato tenta roubar seu sorvete, não conclua que ele está louco por causa do açúcar. Pode estar interessado na gordura, na textura, no cheiro ou simplesmente naquilo que você está comendo. Para o gato, o mundo dos sabores é muito diferente do nosso. Gente, como eu queria ser um gato. Como eu queria ter esse desprazer de comer doce. Ia ser o máximo, né?
4: Você tem dúvidas? Mande um e-mail para elbicho@bandnewsfm.com.br ou então no meu Instagram, Manu Carsten. Participe, eu espero você.
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0: Novas regras da CNH geram uma alta de mais de 200% na economia. Fala Augusta Proença.
1: O Ministério dos Transportes apresentou nesta quarta-feira o primeiro balanço da CNH do Brasil implementada em janeiro. Segundo a pasta, as novas regras já geraram uma economia de R$9 bilhões aos cidadãos, com medidas como a gratuidade dos cursos teóricos digitais e o limite de R$ 180 para exames de saúde e aptidão física. Em 9 meses, 7.300.000 pessoas solicitaram a primeira habilitação, uma alta de 216% em relação ao mesmo período do ano passado. Mais de 2 milhões concluíram o processo e obtiveram a carteira, um crescimento de 17,1%. O tempo médio para emissão caiu para 147 dias, 63 a menos que a média dos últimos 20 anos. O maior avanço ocorreu entre pessoas com 55 anos ou mais, com uma alta de 53%.
0: O ex-presidente da Câmara de Belo Horizonte é condenado por corrupção. Detalhes que chegam com Pedro Gelinek.
2: O ex-presidente da Câmara de Belo Horizonte, Wellington Magalhães, é condenado por um esquema de corrupção envolvendo contratos de publicidade do Legislativo entre 2014 e 2016. Segundo a sentença, ele recebeu cerca de R$1.800.000 em propina e terá que ressarcir aos cofres públicos mais de R$2.300.000. A justiça também determinou a suspensão dos direitos políticos de Wellington por 8 anos, além do pagamento de multa e da proibição de contratar com o poder público pelo mesmo período. A sentença aponta ainda que houve sobrepreço de mais de 5.000% em algumas produções audiovisuais. Wellington também foi condenado a devolver os valores recebidos ilegalmente e uma caixa de vinhos importados, ou o equivalente em dinheiro.
0: Um homem é preso por importunação sexual depois de tentar beijar à força uma mulher em Olinda. Lucas Batista.
3: Um homem de 51 anos é preso em flagrante por importunação sexual após tentar beijar à força uma mulher de 22 anos no bairro do Fragoso, em Olinda, em Pernambuco. O caso aconteceu nesta quinta-feira. Segundo a Polícia Civil, o suspeito também teria assediado a vítima com palavras de cunho sexual. A polícia militar informou que o homem é vizinho da mulher. Quando os policiais chegaram ao local, o suspeito já havia fugido, mas logo foi localizado e capturado.
0: Um bombardeio russo atinge um shopping no leste da Ucrânia. O ataque aconteceu em plena luz do dia, deixou 3 pessoas mortas, além de 34 feridas. Os esforços diplomáticos americanos para encerrar o conflito foram retomados no último fim de semana. Enviados do presidente dos Estados Unidos, Donald Trump, foram a Kiev e Moscou, na Rússia. E o Santos está por detalhes para anunciar mais um reforço de peso na janela do meio do ano. Fala aí, Maurício Ferreira.
4: A direção do Santos fecha acordo com o meia Felipe Coutinho e aguarda os exames médicos para anunciar o jogador. Coutinho está sem atuar desde fevereiro, quando deixou o Vasco e inicialmente assinaria com o Peixe por 3 meses até o fim da temporada. O jogador é um pedido de Neymar. Na atual janela, o Santos já fechou as contratações de Rodinei, Arthur, Lima e Everton Cebolinha. Após vencer o Galo por 2-0 no jogo de ida das quartas de final da Copa Sul-Americana, no sábado o Peixe encara o Cruzeiro na Vila Belmiro às 9 da noite com transmissão da Band News FM.

0: de olho ainda no destaque da previsão do tempo nessa madrugada. Hoje tem alerta importante para Paraná, São Paulo, Mato Grosso do Sul. Tem formação de frente fria, ainda previsão de muita chuva para esses estados e com risco para alagamentos, para enchentes, além da ventania pelo processo de formação do sistema, que hoje rajadas podem ultrapassar aí os 80 km por hora. Isso entre Grande São Paulo, sul de Minas, Curitiba no Paraná e algumas áreas também do sul do Rio. Já acionar a Aline Araújo para trazer o panorama completo para essa sexta-feira pelo país.
1: A sexta-feira será o ponto mais crítico dessa sequência de instabilidade. A área de baixa pressão se aprofunda e dá origem a um ciclone extratropical no oceano, próximo à costa da região sul do país. A formação da frente fria reforça a chuva e os temporais. No Paraná e em Santa Catarina, chove ao longo de todo o dia, com raios, granizo, rajadas de vento e risco de temporais severos. O maior perigo fica no centro, no sul, no leste, nordeste e litoral do Paraná. As rajadas podem chegar a 90 km por hora ao longo de toda a sexta-feira. Na sexta, ainda tem risco de tornado, com ele aumentando principalmente no Paraná e também pode ocorrer no sul de São Paulo e no extremo sul do Mato Grosso do Sul. O Rio Grande do Sul, a chuva se espalha pelo estado com maior potencial de tempestades na metade norte. Em São Paulo, a chuva começa pelo centro-sul e avança para outras áreas, com risco de volumes elevados no sudoeste e rajadas de vento, que podem chegar a 90 km por hora. No fim de semana, a chuva perde força no Rio Grande do Sul e em Santa Catarina, mas continua no Paraná, principalmente no centro-norte, leste e no litoral. São Paulo, Rio de Janeiro e o sul de Minas também seguem instáveis. O risco de tornado diminui após a passagem do sistema, mas ainda tem possibilidade de temporais isolados no sábado. Após a passagem da frente fria, as temperaturas diminuem no centro-sul do país com a chegada de uma nova massa de ar polar. Aline Araújo, da Climatempo.

0: Agora 1:46 pelo horário de Brasília. Antes de dar sequência com o noticiário por aqui, já desejar uma boa madrugada para Mônica, que está sintonizada na Band News FM, já desejando um bom fim de semana para todos nós. Ela que está esperando a reprodução do É da Coisa por aqui na nossa programação. A Andresa de Manaus também está ligadinha na Band News FM. O Júlio de Jundiaí já mandando um alô. Tem bom dia também do Ari da Moca. E aí, vou pesar o clima aqui com vocês também. Pesaram o clima comigo ontem, porque eu não posso pesar o clima com vocês. Gente, faltam 15 finais de semana pro Natal. Ontem me fizeram uma pergunta assim, olha, o que você fez esse ano, hein? O que você fez esse ano? E aí parei pra pensar que já estamos em setembro, né? Faltam 15 finais de semana pro Natal. O que você, ouvinte, fez esse ano, hein? Ainda dá tempo de correr atrás de algumas coisinhas aí, foi o que me disseram. Mas vamos que vamos, né, gente? 15 finais de semana pro Natal, pra correria aí de fim de ano. Vamos nessa, né? Fazer o quê? Paciência, né?
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0: O cancelamento do pronunciamento do ministro do Supremo Tribunal Federal, Alexandre de Moraes, pode indicar para o âncora e colunista da Band News FM, Carlos Andreasa, que existe uma negociação interna em curso. A análise considera a decisão do presidente da corte, Edson Fachin, sobre o inquérito das fake news. Sobre o assunto, Andreasa conversou ao longo do programa Tem Método com Ivan Brandão e Michele Trombelli.
2: Uma provocação, maledicência. O ministro Flávio Dino ligou para ele e disse, irmão... Agora? Hoje? Hoje? Que eu tô brilhando? Certo? Tô brilhando! Vai tirar meu brilho, certo? É, imagino que o Gilmar Mendes também deva ter entrado na parada. A turma da bancada de que faz parte Alexandre de Moraes terá feito ver ao ministro que só tinha a perder. Na hipótese de que ainda haja o que perder, né? Que só tinha a perder com esse pronunciamento de hoje. Inclusive porque não tem o que explicar. Sobre o inquérito das fake news, não tem o que explicar. Não tem. Vai prestar contas do inquérito das fake news? Vai prestar contas sobre a censura que ordenou? Vai prestar contas sobre censura que ele ordenou? Vai prestar contas sobre a violação ao sigilo da fonte, cláusula pétrea da Constituição? Vai! Tem vários. Eu tenho aqui uma prestação de contas de Alexandre de Moraes sobre o inquérito das fake news e o mal que esse inquérito fez. Não me salvou. Esse inquérito não me salvou. Eu não fui salvo por Alexandre de Moraes nem por inquérito das fake news. Mas muitos prejuízos, inclusive que ele está pagando agora, Alexandre de Moraes, está bravo com André Mendonça, que está muitas vezes usando precedentes, palavra daqui a pouco não vou poder mais usar, está ficando insuportável. Precedentes que ele, Alexandre de Moraes, criou, abriu. Não tem como defender. Imagine se defender sobre as mensagens com Daniel Vorcaro. A Polícia Federal identificou-lhes formalmente. Não é relatório clandestino, não. Relatório formal identificou Alexandre de Moraes como destinatário de mensagem em que Daniel Vorcaro lhe pergunta se deveria fugir do Brasil. Que é isso? Que história, que papo brabo é esse? Então, eu quero só voltar aqui à questão da razão desse pronunciamento. Talvez como hipótese de esticar a corda, depois afrouxa a corda para negociar. Tem negociação em curso agora rolando. Edson Fachin, nós vamos falar sobre isso aqui na sequência. Edson Fachin tomou medida dura ontem. Contra especificamente Alexandre de Moraes, ele tirou o inquérito das fake news. Certo? Há negociação em curso para o que seria a... Se vai prosperar, eu não sei. Há tentativas para o que seria medida compensatória. E qual é a única medida compensatória agora? Não se pode, não tem instrumento. Eu quero deixar bastante claro aqui, não existe instrumento formal para se tirar, por exemplo, o inquérito do master do André Mendonça. Não tem como. Lembre do caso Dias Toffoli, citamos mais cedo aqui. O famoso caso Dias Toffoli, relator do master, sócio de Daniel Vorcaro, que era objeto da investigação. E para tirar o Dias Toffoli daquela relatoria, tiveram que fazer uma reunião clandestina para negociar um acordo em que violaram o princípio do juiz natural sem suspeição. É uma forma de declarar a suspeição do ministro. Essa é a forma. Não fizeram isso com o Dias Toffoli naquela situação em que ele era absolutamente suspeito? Não teria o que fazer agora. Então, essa forma compensatória, tirar os inquéritos de Mendonça, seria um autoritarismo a que eles não chegaram ainda, que o Supremo não chegou. A negociação sendo, talvez, porque eu realmente diante... Quando eu soube ontem que o inquérito das fake news for tirado autoritariamente também, tá? Da mesma forma como foi criado autoritariamente, foi tirado autoritariamente. Com aquela doçura do Fachin, mas autoritariamente. Quando eu vi a notícia e fui ler a decisão, eu falei, caramba, Alexandre de Moraes vai reagir. Aí veio a marcação do pronunciamento, vai reagir. E Flávio Dino mordendo, né? Que Flávio Dino é Alexandre de Moraes também. Vai reagir, cancela o pronunciamento. Eu fico com a luz da experiência de estudar essa rapaziada, eu fico com a expectativa de que tem uma negociação em curso que passaria para que finalmente na próxima terça-feira, no dia 15, não houvesse a deliberação finalmente, se matasse esse assunto antes, não havendo a deliberação sobre se Alexandre de Moraes seria ou não investigado. Eu acho que é isso que a gente caminha para acontecer. Porque senão, Alexandre de Moraes estaria reagindo. A reação dele, se não tivesse um acordo em gestação, e aqui eu tô conjecturando mesmo, tá? Mas à luz da experiência, da leitura do cenário, se não tivesse uma possibilidade de acordo, ele estaria reagindo. Como não reage, tem Flávio Dino, certo? Agindo. Mas como não reage especificamente, como não veio ainda, talvez seja um indicativo de que trabalha-se para uma blindagem.
3: Bom, o presidente do STF, Edson Fachin, né, só para amarrar aí esse assunto e a gente poder seguir pro local antes das 12h30, que beleza. Fecha o microfone do Andreasa. Tirou do ministro Alexandre de Moraes a relatoria do inquérito das fake news, né, controlado por ele aí por mais de 7 anos, o Andreasa estava falando sobre isso, não anulou as decisões tomadas até aqui no processo, pelo contrário, referendou. O magistrado também suspendeu as decisões conflitantes ali do André Mendonça e do Flávio Dino em relação ao comando da Polícia Federal, determinou que o plenário decida sobre a investigação contra Alexandre, que foi pedida pelo André Mendonça. Essa reunião será na próxima terça-feira, dia 15 de setembro, às 10 da manhã. Embora as sessões no plenário sejam transmitidas ao vivo, a gente abriu falando sobre isso também, o Jornal Hoje. Não há obrigatoriedade no regimento de que as sessões sejam exibidas, mas repito, seria uma coisa muito fora da curva, muito fora do comum, mas já como se nada fora da curva tivesse acontecendo no país, né? Mas na teoria, uma sessão extraordinária e deve ser transmitida, na teoria. Decisão de Fachin, não consta nenhuma informação sobre isso por enquanto. Então, até lá, está suspenso o trâmite da investigação conduzida pelo Mendonça envolvendo Alexandre de Moraes. Presidente Edson Fachin também proibiu qualquer procedimento que trate de potencial apuração contra integrantes da corte e determinou que qualquer medida nesse sentido seja submetida a ele antes de ser tomada.
2: E isso aí, esse último ponto aí, isso é uma manifestação autoritária de Edson Fachin. Não tem nenhuma previsão legal para isso. Que ele determine, como determinou, que nenhuma eventual apuração, andamento de que verse sobre investigação de ministro do Supremo ande. E que, havendo qualquer coisa, seja submetida a ele. Isso não existe, não tem regra para isso. Isso é uma matada no peito, na raça e uma centralização. Como, aliás, eu estava procurando aqui, não tem nenhuma regra que disponha sobre o plenário ter de decidir sobre investigação de ministros do Supremo, tá? Então isso aqui é uma criação centralizadora de Edson Fachin a partir de uma outra criação, que é essa ideia de que o plenário tem que decidir. Eu fico procurando onde está isso, na regra, não encontro. Tem na Lei Orgânica da Magistratura, no artigo 33, aquele artigo que diz, localizado, identificado, ministro do Supremo numa investigação, para tudo e remete ao Supremo. Não se pode investigar sem autorização do Supremo. Mas autorização do Supremo, o quê? Onde é que está dito que é o plenário? E assim se vai criando, consagrando normas que não estão em lugar nenhum.
0: É o SPF.
2: Ah, e só uma coisa.
0: Você conhece o SPF?
2: E só uma coisa, desculpa. Lembrando que aqui nessa decisão de Edson Fachin tem uma concentração linda, romântica, salvadora de poder no presidente do Supremo, certo? Edson Fachin tomou uma série de providências, essas todas, tá? Que a gente aplaude, acha muito bom, tomou inquérito das fake news, tudo maravilhoso, mas ele tem parquíssima fundamentação. Ele cita o regimento interno do Supremo, o artigo 43, que não fala sobre tomar para si o inquérito, ele mostra, ele dá a forma de instauração, então ele faz uma leitura E aí, por simetria, está dado que se a presença do Supremo pode criar um inquérito e delegar para o ministro, como fez o Dias Toffoli com esse inquérito das fake news, delegando a Dias Toffoli, a presidência pode também tomar e, se quiser, encerrar. Então, uma leitura, é uma criação. Por isso que eu falei, da mesma forma que a criação foi autoritária, com muitos problemas, essa solução de tomar e encaminhar para o seu término também tem o autoritarismo contido aí. Tem pouca base, Edson Fachin, nessa decisão, tá? Para deixar isso bastante claro, para ser justo aqui. Ele está indo na raça, está matando no peito. Eu só quero lembrar que, ao concentrar ainda mais poder na presidência do Supremo, me faz lembrar que o próximo presidente do Supremo, tudo mais constante, será o Alexandre de Moraes.
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4: A Apple anunciou um iPhone dobrável, mas também anunciou uma outra novidade que vai estar presente em boa parte da sua linha de produtos a partir de agora e que talvez seja a grande novidade do evento de lançamento da empresa, Warrison.
5: Mais do que o telefone com duas telas, eu acho que o A20, o chip da Apple, é a coisa mais interessante que a Apple apresentou, porque ele é um chip produzido com incríveis, Edu, 2 nanômetros. É um feito de engenharia quase inacreditável. Nós estamos chegando ao limite da física. 2 nanômetros é uma coisa quase impensável, né? Não dá nem para a gente quantificar o que isso significa. É só para tentar aqui desfazer o tecniquês, o que significa isso? Os chips são formados por transistores, né? Lá dentro tem transistores. E esses transistores, o tamanho deles é medido hoje em nanômetros. Então, quanto menor esse transistor, melhor dizendo, mais transistores você consegue colocar dentro de um chip. Quanto mais transistores você tem dentro de um chip, mais capacidade de processamento esse chip tem. E aí a Apple conseguiu essa proeza de trazer transistores com 2 nanômetros de espessura, né? Então, você tem ali uma capacidade de processamento inacreditável colocada nesse chip que representa um salto muito impressionante quando a gente pensa em capacidade de processamento, em capacidade dentro de um chip, dentro de um processador para um smartphone. E que, aliás, não é só para um smartphone, esse mesmo chip vai ser aplicado também na linha de computadores da Apple. Edu.
4: Esses avanços no chip da Apple, a gente já comentou aqui um pouco sobre a entrada da empresa também nesse mercado e como isso tem sido um diferencial para os seus produtos que são tão desejados mundo afora. A gente conta mais sobre os produtos lançados pela Apple nas próximas colunas aqui de tecnologia. 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
0: Duas horas, um minuto pelo horário de Brasília. Já desejar bom dia pra Tatiane, que tá por aqui acordada. Ela falou assim, olha o café. Tá passando um cafezinho, mandou imagem pra cá pelo nosso WhatsApp. Ela falou assim, admito que tô o pó hoje. Estamos, viu? Olha, chega sempre sexta-feira, vem aquela preguiça. Ainda mais com chuva, né? Os dias aqui em São Paulo têm sido mais nublados, meio xexelentos. E aí não dá vontade, assim mesmo. A gente vai ficando mais capenga final da semana, né? E eu estarei de plantão nesse fim de semana. Então, vamos que vamos, ainda tem chão. Eu até domingo tô por aqui na Band News FM. O Cândido Maciel também já tá desejando bom dia, falou que tá ficando bem atualizado, bem informado. O Alessandro Garrido também passando para cá, direto de João Pessoa, já mandando um oizinho. E vamos nessa, gente. Na sequência, vem aí a reprise do É da Coisa com Tio Rei na nossa programação. Eu, Stephanie Toso, volto daqui a pouquinho na atualização do noticiário.
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0: 8:02 no horário de Brasília. Começa agora para todo o Brasil mais uma edição de O É da Coisa. E se a coisa parece confusa, atrapalhada, vem pra cá que a gente desconfunde, atrapalha. Milhões de pessoas acompanham um programa pelo Tile, pela Band News TV, pelo LG Channels, TCL Channel, Samsung TV Plus, canal 2043 e também lá na caverna do Nhudo, a anticaverna do Platão. Ontem eu falei anticaverna do Nhudo, né, vai bem, já me corrigiu, depois eu vi depois. A anticaverna do Platão, porque aqui o que chega não são projeções, apenas rascunhos da realidade. A realidade ela mesma, com entusiasmo, para explicar as coisas. Entende? É isso. Boa noite, Isa. Boa noite. Valibene.
1: Boa noite.
0: É. Blues da Piedade, do Cazuza e do Frejá, de 1988, disco Ideologia, aí interpretada por este gigante da interpretação, um grande compositor também, o Chico Chico. Não, o Chico Chico, eu perdi alguém, eu fiquei até meio bravo, disse, ah, pra ser filho da Cássia Eller, ele canta bem. Eu falei, não fale besteira. Não, ele é filho da Cássia Eller. E ele não podia fazer nada a respeito, ele é filho da Cássia Eller. Ele canta muito, muito, muito bem. Ele canta, ele é um grande artista. Filho de uma outra grande artista. Às vezes acontece. Não, não é um nepo baby da música. Assim, ah, não fosse isso. Não! Essa interpretação dele é gigante. Essa e outras. Ele cantando Menino Bonito da Rita Lee é um encanto absoluto de Santa Rita. Hã? Fez uma interpretação espetacular. É um grande compositor também. Hã? Tem uma música linda dele, do Fran, do Neto, acho, do Gilberto Gil. Não sei, tem tanto isso. Artista na família do Gilberto Gil. E todos eles muito bons. É Neto, né?
1: Neto, filho da Preta, inclusive.
0: Filho da Preta. A música é linda. A música é linda. E é o Blues da Piedade. Bom, eu não preciso nem falar nada. Tá aí, né? Muitas coisas estão aí, presentes. Ó, deixa eu ver. Tem muita coisa aqui. Tem uma operação envolvendo Dark Horse. O Alexandre ia falar, não falou. E aí já tem gente que interpretou. Até teve gente, Valibene, que entrou na alma do Alexandre. Porque ele é uma pessoa muito assim, que fala muito.
1: Muito aberto.
0: Entrou na alma do Alexandre e interpretou por que o Alexandre silenciou. Ai, porque ele está inseguro. Puxa, vai ver que o Alexandre contou isso. É, Valibene, as pessoas se interpretam. Coisa, olham e falam, está inseguro. Né? As decisões tomadas ontem pelo Fachin, eu comentei hoje, não, o que vai ser discutido, afinal de contas, na terça-feira? Tem tudo aqui. Tem tudo aqui. Flávio Dino, a questão das emendas para o Dark Horse. Aí o Flávio falou, operação eleitoreira, as do Mendonça que não são. Vou falar de um editorial estarrecedor que eu li hoje. As pessoas agora estão começando a ter direito às suas próprias leis. Não precisa, não basta mais ter direito às próprias opiniões. Né? Eu falo, até antecipo. O Globo fez editorial e disse a adesão que o Mendonça tomou era legal, a do Dino era ilegal. Não, mas a única legal é a do Dino. A do Mendonça é ilegal, ou então vai ver que tem gente que tem seu próprio código de processo penal. Eu não conheço. E é por isso. Quero agradecer a audiência fabulosa do programa, nas redes, nas TVs, no rádio. Obrigado. Porque aqui a gente fala o que tem de falar, com charme, elegância, simpatia, picardia, com a colaboração dos meus companheiros queridos, da produção. Todo mundo muito dedicado, essa gente muito dedicada, gente que trabalha para o coletivo. Quando eu digo gente que trabalha para o coletivo, eu não sou soviético, entende, Valibene? Ah, os talentos desaparecem. Não, eu adoro talentos. Agora, tem que ser para o bem daquilo que a gente faz. E a gente faz o quê? A gente faz esse programa, né? E aí todo mundo muito ali, virado na giraia. Porque assim a gente faz as coisas. É, então, ó, beijinho, viu? Do tio Rei. PF Mira Frias e Karina, emendas para Dark Horse? Né? Vai lá.
1: A Polícia Federal cumpriu hoje 49 mandados de busca e apreensão em operação relacionada ao financiamento do filme Dark Horse sobre Jair Bolsonaro. O deputado Mário Frias, do PL, e a produtora da obra, Karina Ferreira da Gama, são os principais alvos dessa ação. O caso está sob relatoria do ministro do STF, Flávio Dino. O inquérito era de São Paulo e foi transferido para a corte. A operação foi batizada de Make-up e não tem mandados de prisão, apenas de busca e apreensão. A investigação apura um suposto esquema de desvio de recursos públicos provenientes de emendas parlamentares, segundo a Polícia Federal. Além de Frias e Karina, estão entre os 29 investigados o ex-chefe de gabinete do deputado, Rafael Azevedo, e os assessores André Veloso Cortes e Luiz Cláudio Faria Veloso, que atualmente trabalham no gabinete parlamentar de Frias. Os 29 investigados são alvo de medidas cautelares do STF.
0: O Rafael Azevedo, ele já foi citado em outra apuração envolvendo a

0: assim, aí o Vale Bene fala, hey, não podemos deixar o idoso passando necessidade. Eu falo, tá bom, Vale Bene, quer pagar, paga. Né? Mas não há trocas. E como diria o Flávio Bolsonaro, não envolve dinheiro público. Né, Vale Bene? É só o dinheiro da caixa forte lá do Vale Bene. Tá? Caixa pode ser pra piscina, que ele toma banho de patinhas. É super divertido. Você nunca foi, Zé?
1: Nunca me chamou.
0: Não é qualquer um.
1: Eu não ganhei a confiança dele. É.
0: Calma, tá? Você não ganhou confiança ainda, precisa ganhar confiança. Presta atenção aqui. Karina da Gama. Karina da Gama é a dona da produtora Go Up. Karina da Gama é a dona do Instituto Conhecer Brasil. Dona não, Vale Bene, chefe da ONG. Do Instituto Nacional de Cinema, acho, ou de Cultura. Vê direito o nome para mim aí, vocês me falam aqui. São ONGs que recebem somas milionárias. O Instituto Conhecer Brasil é aquele, Vale Bene. Outro dia eu estava com espinhela caída.
2: É a Academia Nacional de Cultura, tá?
0: Academia Nacional de Cultura. Tá com espinha caída, você tem uma dor, tá no peito, né? E aí eu fui lá, curei, na hora.
1: Olha só.
0: Na hora. Cura também unha encravada, defluxo, traz de volta o amor que foi embora, viu, Isa? Em 3 dias.
1: Rápido.
0: É, 3 dias, traz de volta. Sim. Cura dor de corno.
1: Isso é difícil.
0: Tudo. É, mas cura. Cura também, você vai lá, toma um negócio lá, cura tudo. E instala o Wi-Fi para a prefeitura. Fez um acordo de 108 milhões com a prefeitura do Ricardo Nunes para instalar o Wi-Fi sem nunca ter instalado um ponto de Wi-Fi na vida. O acordo já está em mais de 150 milhões. Sob investigação, porque um monte de coisa não foi entregue. Se tudo conhecer Brasil, que recebe emendas de parlamentares do PL... A tal da Academia de Cinema, que recebe emendas também. Tem uma outra empresa de assessoria para parlamentares, que também recebe. Só essas duas ONGs já receberam 4,8 milhões, antes dessa emenda do Frias, 4,8 milhões. De parlamentares, tem Bia Kicis, tem a Carla Zambelli. O Ramagem, Vale Bene, olha só, tem foragidos que deram dinheiro. E eu já disse aqui várias vezes, onde está Mário Frias, está Karina da Gama, e está Karina da Gama, está Mário Frias. E aí, tem uma coisa que é realmente notável. Aí eu vou me permitir um espaçozinho para demagogia pessoal. Posso só um pouquinho, Vale Bene?
2: Claro.
0: Posso. Ah, Isa, eu não nasci com a tal da... Não tem a piscina lá do Vale Bene de dinheiro, sim, né? Então, eu tenho que contar um pouquinho. A Karina da Gama mora na Vila Brasilândia. Ela nasceu na Vila Brasilândia. Para quem não sabe, é um dos bairros mais pobres de São Paulo. É o bairro com menor IDH de São Paulo. Não estou falando mal da Vila Brasilândia, não. Tudo na Vila Brasilândia tem de melhorar muito para o bem das pessoas. Mas ela mora lá ainda e pediu uma casa de graça para a prefeitura lá. Ela mantém contratos de 150 milhões com a prefeitura. Ela já fez... O instituto dela está sendo investigado por desvio de 12 milhões do SESI em vários estados brasileiros. Ela é a produtora, a dona da Go Up, que fez o filme, que recebeu 13 milhões de dólares do Vorkaro, depois dela ter jurado por Deus que o Vorkaro não tinha colocado dinheiro lá. Com tudo isso, Vale Bene, ela mora na Vila Brasilândia e pediu uma casa de graça. E a sua demagogia pessoal? Ah, eu vou... vai lá. Eu morei durante muito tempo numa casa que enchia quando chovia.
3: Ô, Reinaldo, você não está confundindo as histórias, não? Essa história não é minha?
0: Não, presidente, é minha. Quem me conheceu sabe disso. Chovia, enchia. Uma merda. Molha as coisas, estraga. Cada vez, você olha pro céu, tá escuro, você fica com medo. Falei, lá vem. Quando eu melhorei de vida, sem contrato com a prefeitura de São Paulo, a primeira coisa que eu fiz com o primeiro dinheiro que eu consegui juntar foi comprar uma

0: casa pros meus pais.
1: Longe da enchente. A Carina da Gama, com todo esse dinheiro que ela movimenta, eu digo onde eu quero chegar, com todo o dinheiro que ela movimenta, ela precisa pedir uma casa de graça para a prefeitura na Vila Brasilândia? É por isso que tem pânico na candidatura do Flávio, tem pânico na prefeitura de São Paulo, porque o Dino tomou algumas medidas que nós vamos ver. Porque não se pode chegar àquilo que é o Instituto Conhecer Brasil, a tal da Academia de Cinema?
2: Isso.
1: Como é que chama isso?
2: Academia Nacional de Cultura.
1: Academia Nacional de Cultura, ou o tal do outro negócio de assessoria. Empresas que trabalharam para o Instituto Conhecer Brasil na instalação de Wi-Fi. Muitas empresas fantasmas, inclusive empresa ligada ao PCC. Está dizendo que a Karina é ligada ao PCC? Não, estou dizendo que no uso dessas empresas, tinha lá. Tem uma investigação sobre o Dark Horse no Supremo, mas dali não vaza nada. Não, eu não estou eu sou contra vazamentos. Eu acho que a imprensa que publica vazamento tem nada com isso. Vazou, publica. Mas a gente sabe, né? Das relatorias que estão com Mendonça, as duas vazam tudo sobre Lulinha. Teve investigação ilegal contra o Alexandre. Tá? E do Dark Horse, nada. Tá dando efeito? Tá, olha aí os institutos de pesquisa apontando empate e tal. E vai ser até o fim, assim, viu? Com empate. Vai. E aí vamos ver quem vai ganhar. Dino, investigação centralizada na PF. Caso sai da Justiça de São Paulo. Porque, inclusive, houve um troço estranhíssimo aqui na Justiça de São Paulo. Né? Vamos lá, vai.
3: Flávio Dino citou a existência de um só sistema delitivo e destacou repasses suspeitos voltados a Dark Horse como argumentos para retirar da Polícia Civil de São Paulo a investigação sobre o filme centralizar na Polícia Federal. A decisão foi tomada após serem identificadas conexões entre a apuração e outros casos já em tramitação no STF sobre o suposto desvio de emendas parlamentares na produção do filme. Segundo os elementos reunidos na investigação, a apuração conduzida pela Polícia Civil, que tem como foco um contrato de 108 milhões entre o ICB de Karina Ferreira da Gama e a Prefeitura de São Paulo para o programa Wi-Fi Livre, e a investigação conduzida no STF não tratariam de esquemas independentes. A determinação de Dino se apoia em três argumentos centrais. Foro e atuação direta do deputado, o deputado federal Mário Frias possui foro por prerrogativa no STF, além de assinar as emendas parlamentares, ele realizou repasses financeiros diretos para a produtora do filme Dark Horse, figurando como participante ativo da engrenagem financeira. Um só esquema e unificação de provas. As investigações da Polícia Civil de São Paulo e da Polícia Federal envolvem as mesmas empresas, os mesmos personagens e os mesmos caminhos do dinheiro. E, por fim, o elo com o PCC e a atuação da Polícia Federal. A apuração identificou repasses do ICB para uma empresa fundada por um investigado, apontado por órgãos de inteligência policial como integrante do PCC. Como envolve suposta atuação de facção criminosa, dimensão interestadual e verbas federais, a Constituição atribui a investigação à Polícia Federal, sob supervisão do Supremo.
1: E aí não tem perreps. E ele chamou também as investigações que dizem respeito a contratos com a Prefeitura, porque o ecossistema é o mesmo, também foram parar no STF. E vocês vão ver daqui a pouco o Flávio falando que o Dino está fazendo tudo isso para a deleição. O PL fez uma nota pedindo impeachment do Dino também. Ô, vai bem, já estamos com 9, hein? Se o Flávio ganhar, já serão 9 ministros. Isa. Fim da caixa forte do vai bem.
3: Já era.
1: Com 9 ministros do Supremo, será confiscado.
3: Sobra nada.
1: Não sobra nada. Não sobra nada. Não venha me pedir empréstimo, porque o Vale Bem nunca me... Ah, não. Se bem que ele paga umas continhas, vai. Tá bom, Vale Bem, vou te ajudar. A hora que tomarem seu dinheiro, vou te ajudar. Tá bom? Nem posso falar que vou levar cigarro pra ele na cadeia quando ele for preso, que eu não fumo.
2: Não fumo. Né?
1: MP investiga outro evento de Karina para a prefeitura. Aliás, eu quero dar os parabéns à Karina, porque olha a presença dela na prefeitura de São Paulo. E ela já foi elogiada pelo Nunes, inclusive, que disse que ela é uma pessoa muito valorosa. É um negócio frutífero, prolífico, né? Vai lá.
2: É, e agora que a gente vai falar da Academia Nacional de Cultura, porque o Ministério Público de São Paulo abriu um novo inquérito civil para investigar pagamentos da Prefeitura de São Paulo, que somam 3,5 milhões de reais para custear despesas de uma feira de tecnologia gospel realizada no ano passado pela Academia Nacional de Cultura, entidade de Karina Ferreira da Gama. Em maio, o Metrópolis revelou que o valor saiu da Secretaria Municipal de Turismo, então comandada pelo pastor e deputado estadual Rui Alves, e foi executado pela SP Tours, sob gestão de Gustavo Pires, que foi exonerado depois de denúncias de irregularidades feitas pelo portal. Até abril, o pagamento de despesas do evento gospel era mantido sob total sigilo pela prefeitura, e só ontem a prefeitura, a administração municipal, tornou isso público após pedido do Ministério Público.
1: É, eu adorei, porque ela era dona da Go Up, né? E a operação se chama Make Up. Você faz make-up, minha querida Is?
3: Ah, eu adoro.
1: Ah, e é o que mesmo? Explica para o nosso público, para quem não sabe.
3: É aquela maquiagem, aquele tratinho assim na pele, só para dar um glow.
1: E você faz, Reinão? Eu sou branco assim mesmo. Não, eu sou cadavérico assim. Oh, é operação maquiagem, né? Para maquiar as coisas. E aí, tão bravos, porque o Dino fez aquilo que o André não fez, Mendonça, que é tirar o sigilo. Sim, existe uma parte sigilosa, você mantém em sigilo aquilo que pode prejudicar a investigação. Mas dos procedimentos e do que se tem até agora, e o Dino chamou para o STF, chamou para a Polícia Federal toda a investigação que estava aqui com a Polícia Civil, que estava fazendo a sua parte, hein? Até onde sei estava. Quem barrou a coisa aqui foi a Justiça de São Paulo. Foi um pedaço da Justiça de São Paulo que barrou. E o Dino falou, não, por conexão é investigação de interesse federal, vem tudo para o Supremo, e a Polícia Federal vai fazer a investigação. E tirou o sigilo. Para investigar o quê? A maquiagem da Isa.
3: Ah, não?
1: Como é que a Isa faz a maquiagem?
3: Segredo.
1: Vai lá, rapidinho, três.
3: Também hoje, Flávio Dino derrubou o sigilo da ação deflagrada pela Polícia Federal em relação ao filme Dark Horse. O despacho do ministro do STF autoriza justamente as buscas contra os alvos da chamada Operação Make Up, que investiga suspeitas de desvio de recursos públicos por meio de emendas parlamentares destinadas à produção do filme, conforme explicamos aqui no É da Coisa.
1: Isso. E aí, porque nós estamos lidando... Vocês vão ver uma operação que foi posta em prática para tentar falar que o Dino estava tentando forçar a delação da Karina, que é inacreditável. Eu já disse, o profissionalismo de algumas áreas aí, olha, merecia um troféu. Se não tivesse coisa clandestina, de gente que não vai querer receber o troféu, merecia um troféu. Vocês vão ver. Tentaram criar uma armação para dizer que o Dino estava tentando forçar a delação da Karina. É? Não vou explicar aqui. Né? Mas a PF está vendo indícios de manipulação de documentos depois que a Polícia Civil de São Paulo começou a investigar. Vamos lá.
2: A Polícia Federal indicou que houve indícios de manipulação de documentos após a operação Wi-Fi livre deflagrada pela Polícia Civil de São Paulo em junho desse ano. Na época, a investigação das autoridades mirou a relação entre a Prefeitura de São Paulo e o Instituto Conhecer Brasil, de Karina Ferreira da Gama, proprietária da produtora Go Up, responsável pelo filme Dark Horse. A informação consta no despacho do ministro Flávio Dino. Em um trecho do documento, o ministro escreve: os indícios de manipulação documental surgiram justamente após a deflagração da operação policial e durante o desenvolvimento das atividades de auditoria, revelando dinâmica investigativa em evolução e sugerindo a existência de comunicações, arquivos eletrônicos, versões de documentos, registros de edição e armazenamentos em nuvem produzidos posteriormente à primeira diligência.
1: Só um minutinho, Vale Bene. Atenção, aí nós temos um crime novo. Porque, digamos, na hipótese de que tenha havido crime, hein? Vale Bene, Isa, eu já disse que eu odeio ter que ficar tratando essas coisas.
3: Verdade.
1: Odeio. Me coloquem para discutir ideias, pelo amor de Deus, livros. Ai, como eu gosto, ideologia. Não isso aqui. Agora, com a devida vênia, sabe, os meus amigos advogados, ministros, juristas, eu sou bom nisso. Modestamente, eu sou muito bom nisso. Eu sou melhor nisso. Vai bem. Eu sou, aspas, mais bom nisso do que bonito. E olha que é difícil para mim ter que reconhecer. Isso aqui é um crime novo, para quem não percebeu. Que digamos que todos os outros tenham sido cometidos, e eu estou dizendo que a investigação está em curso, aqui você tem obstrução da investigação. Você tenta falsificar documentos para impedir a investigação, para impedir que a investigação chegue ao melhor lugar. Se aconteceu, hein? Eu não sou o André Mendonça, que sai cortando cabeças. Não. Eu não tô nessa. Cortem da cabeça! Não. Tô só falando. Siga aí, Vale Bem.
2: Dino ainda escreve que a operação de hoje mira provas de fatos novos, já que, segundo a Polícia Federal, há fundado o receio de que documentos digitais, mensagens, registros de edição, arquivos em nuvem e elementos contábeis relevantes possam ser ocultados, alterados ou destruídos caso a medida não seja prontamente executada.
1: Entendeu? E eu não tô aqui, insisto, eu não sou a rainha de copas da Alice, não. Mas também não sou o gato que ri, né? Sou gato, mas nem sempre rio, Isa.
3: Tem dia que tá sério.
1: É. Não vou. Corta ele a cabeça. Não. Investiga. Agora, os indícios quanto isso. Uma hora falaram vários valores, aí 108 milhões é o contrato original do Instituto Conhecer Brasil com a prefeitura. Com os aditamentos, já passa de 150 milhões. Que é outra coisa bonita também. Você faz um contrato de 100, quando você vai aditando, já está com 50% ou mais de 50%. E o que... Vai, Ben, presta atenção aqui, Isa. Meu Deus do céu, tem que prestar atenção no que estou falando. O Instituto Conhecer Brasil sabe tanto de Wi-Fi quanto eu sei de motores. Eu que não dirijo.
3: Sim.
1: A minha mulher proíbe que eu pegue uma furadeira. Que ela fala, vai dar errado. E aí, Vale Bene, tem que revelar, dá errado. Eu miro no lugar da furadeira, a hora que aperta a coisa, ela pula e ferra a parede em outro lugar. Porque eu não tenho certas habilidades, sabe? Mas dirige bem. Não, dirige bem. Carroça dirige super bem. O que a Karina da Gama entende de instalação de ponto de Wi-Fi? Daí que ela terceirizou todas as atividades. E na terceirização, quando se viu, as empresas formam um ecossistema. E quem está no meio do ecossistema, segundo os dados da apuração, inclusive de São Paulo, o Mário Frias. E onde está Mário Frias? Está Carino. Onde está Carino? Está Mário Frias. Mário Frias não é apenas aquele que se formou no Actors Studio, vale o bem, junto com Marlon Brando, na mesma escola de Marlon Brando. Não. E que depois fez carreira na Malhação e cuja foto mais famosa é uma em que está com o derrière à mostra. Não. Também é um pensador. Entende? Dino suspende as atividades de ONGs de Carina.
3: Dino, ainda não. Flávio Dino que suspendeu as atividades de todas as ONGs e empresas ligadas à Carina da Gama. Em seu despacho, o magistrado escreve: reportando-me à sólida plataforma indiciária descrita nesta decisão, é provável a hipótese investigativa segundo a qual organizações da sociedade civil investigadas, o Instituto Conhecer Brasil e a Academia Nacional de Cultura muito provavelmente jamais auferiram remuneração por serviço lícito em obediência à legislação de regência e aos seus próprios estatutos. Em outras palavras, as vultosas quantias recebidas podem ser integralmente produto direto ou indireto de crimes antecedentes contra a administração pública, razão pela qual há justo receio de sua utilização para a prática de infrações penais, a contemporaneidade das cautelares requeridas e a atualidade do risco cautelar foi amplamente demonstrada pela autoridade policial, o que recomenda o acolhimento do pedido alusivo à interdição total das atividades destas duas pessoas jurídicas.
1: É, porque assim, não está conseguindo, não está começando a aparecer nenhuma atividade que tenha cara de ser coisa lícita, sabe? E aí, o Dino determinou que tanto o Frias como a Carina e alguns outros aí entregam, acho que 29 no total. O Vale Bene, eu leio às vezes as coisas assim, tem a leitura dinâmica. Então, se a minha memória não falha, meninos, me corrijam aí, em algum momento, lendo o despacho, eu confesso que eu não li ele inteiro, como eu gosto de fazer, porque não deu tempo, tem 200 e tantas páginas. Mas eu certamente, meus olhos nada cansados, passaram para algum lugar, acho que são 29 que tiveram de entregar o passaporte. Vejam para mim, menino, só vejo quanto se tem o total. Mas o Frias e a Carina não podem deixar o Brasil, vai lá.
2: Sim, porque entre as medidas determinadas por Flávio Dino no despacho referente à operação Makeup está a proibição de saída do Brasil imposta a Mário Frias, também a Carina Ferreira da Gama, entre esses outros investigados. Além disso, o magistrado vedou a comunicação entre os alvos da Polícia Federal e mais uma restrição que faz parte dessas medidas cautelares determinadas pelo ministro do Supremo Tribunal Federal.
1: É. Aí alguém poderia dizer assim: ah, errei. Pra que eles não vão fugir, hein? Quem não vai fugir? Não, se eu pegar pelo, digamos, viés ideológico, vale bem, vão, né? Não, não tô dizendo que eles... Eu só tô falando assim, por exemplo, Ramagem, foragido. Carla Zambelli, foragida. O tal, o Alan, não sei das quantas, foragido. Foragido. Tá fora, pediu pra ficar nos Estados Unidos, não quer responder. Eduardo, foi embora antes de qualquer coisa. Eles vão embora, né? Então, tem que fazer alguma coisa, né? Dinheiro público de empresas de volta para Carina. Vai uma ciranda ali.
3: Relatórios da Polícia Federal citados por Flávio Dino no despacho de hoje mostram que empresas contratadas pelo Instituto Conhecer Brasil e ICB no âmbito do contrato com a Prefeitura de São Paulo depois repassavam dinheiro à Academia Nacional da Cultura, outra ONG da Carina Ferreira da Gama. O ICB assinou o vínculo com o Executivo Paulistano para instalar pontos de Wi-Fi pela capital paulista, mas segundo a PF, houve desvio da verba em período que coincide com a produção de Dark Horse realizada pela Go Up Entertainment, também controlada por Carina. Segundo Metrópolis, 6 milhões de reais à ANC, que já buscou recursos públicos para produções cinematográficas.
1: E adivinha, Vale Bene, quantos são os que tiveram realmente passaporte retido, hein?
2: 29?
3: Memória boa, hein?
1: Não, minha filha, é o seguinte, que é? Que não tem perrepos, não. E o Frias, ele também fez uma doação, né, para o filme de 645 mil. e R$400 para o filme. Pagou o app. Só que ele não tem renda para isso. Ai, coitado, ele pegou emprestado com o Vale Bene. Ai, Vale Bene, você não vai mais receber isso. Não vai, porque aí a coisa... Eu falo pro Vale Bene, empresta dinheiro pra gente que você sabe que vai pagar, Vale Bene. Não faz isso. E agora? Ah, vai.
2: De acordo com a Polícia Federal, esses repasses que totalizam R$645.400 são incompatíveis com a renda do deputado Mário Frias. Os investigadores dizem ainda que o valor também não é compatível com os créditos identificados nas contas bancárias deles. Segundo a investigação, há fortes indícios de uma única organização criminosa estruturada para captar, disseminar e ocultar recursos provenientes de verbas públicas. A operação da PF também rastreou doadores de campanha de Frias ligados a empresas que viraram fornecedoras em contratos ligados à execução dos repasses indicados pelo parlamentar. Um dos doadores citados pela PF é Rudy Giboldrini, que enviou R$4.000 à campanha de Frias em 2022 e na mesma eleição recebeu R$7.500 como prestador de serviços. Boldrini ganhou procuração do Instituto Conhecer Brasil e virou integrante do Conselho Fiscal da ONG. No fim, acabou contratado para atuar em um dos projetos financiados com recursos destinados por Frias. A informação é do UOL.
1: Ah, um dinheirinho ridículo. Não, isso é uma evidência de um ecossistema. Aliás, está aqui, ó, o deputado Marcos Polon, que é aquele das armas, vai bem, das armas. Sim. Pega as armas, gosta de arma. Doou R$1 milhão para a Academia Nacional de Cultura da Carina, que também fez um outro documentário com um roteiro também, adivinha de quem?
2: De quem?
1: Do nosso Marlon Brando.
2: Mário Frias.
1: Do Marlon Brando. Porque é uma pleiade, assim, se Plutarco ressuscitasse e fosse escrever A Vida de Homens Ilustres de novo, né?
0: Momento cultural.
1: Certamente essas pessoas estariam ali, né? É, tem a Bia Kisses, que também fez doação, e ela soltou uma nota, né? Que o COAF também apontou, né? E olha, eu juro que acabou, os meninos acabaram de me mandar aqui, eu não posso fazer nada se às vezes as pessoas falam de coisas sobre as quais eu sei. A deputada federal Bia Kisses esclarece que a única emenda que foi destinada para a produção audiovisual foi no valor de R$150.000 para a viabilização de uma iniciativa que contempla a produção dos episódios Portugal, Luz para o Brasil, né? E José de Anchieta, o apóstolo do Brasil, além de Dom Pedro I, o libertador, com potencial de alcance superior a 100 mil estudantes e cerca de 500 mil pessoas em todo o Brasil, incluindo o Distrito Federal. Fica meu convite aqui, já que a Bia Kisses gosta disso, né? Quero conversar com ela sobre José de Anchieta. Você sabe que eu tenho alguns trabalhos sobre José de Anchieta. Inclusive, eu quero falar com ela sobre o Alto de São Lourenço, que é uma peça do Anchieta muito boa, viu, Vale Bem? Né?
0: Momento cultural.
1: Em que aparece o diabo Guaxará. Né? O Alto de São Lourenço. Vamos discutir o Alto de São Lourenço. O que que há? O Frias fez uma doação... o professor de jiu-jitsu, e o professor de jiu-jitsu fez uma doação para a campanha do Frias. Isso é a versão financeira do chamado troca-troca.
3: Não estava esperando.
1: Ah, eu dou para você, você doa para mim, e fica tudo. A chamada broderagem com dinheiro público. Existencial, cara. Né? Vamos lá, vai.
3: o cabo eleitoral e doador da campanha de Mário Frias, que foi beneficiado pelo ICB, Rudige Boldrini, é responsável pelo projeto Lutando pela Vida em Pirassununga, interior paulista. A iniciativa foi beneficiada com R$1 milhão liberados pelo Ministério do Esporte para o ICB via emenda de Frias. Segundo Metrópolis, no mesmo dia em que foi contratado para trabalhar na empreitada eleitoral de Mário Frias, Boldrini, que é professor de jiu-jitsu, fez uma transferência de R$2 mil ao ex-ator. No mês seguinte, pagou mais uma parcela no mesmo valor ao então candidato do PL. O termo de fomento entre o ICB e o Lutando pela Vida foi assinado no último dia de 2024, mas publicado em Diário Oficial apenas em 14 de janeiro de 2025. O projeto, no entanto, só fez as primeiras tentativas para começar a execução em 2026, segundo a investigação da PF.
1: Lembrando sempre que a grande questão de Dark Horse, isso aqui, lembre-se, Dark Horse, produtora, Go Up. Aquela que jurou por Deus, e o coprodutor do filme é o Mário Frias, a Go Up que jurou por Deus que não tinha dinheiro do Vorkaro no filme. Tem uma nota pública sobre isso. Até que em 13 de maio sai a reportagem do Intercept Brasil com o áudio do Flávio pedindo dinheiro ao Vorkaro. Flávio é ouvido imediatamente. Tira o sarro, tira uma onda, nada disso aconteceu, ha, quem foi que lhe disse isso? 3 horas depois, teve de admitir. E nós vamos ver a explicação principal. Era dinheiro privado. Nós vamos ver. Teve de admitir. E aí, no dia 19 de maio, prometeu a explicação e um relatório. Relatório que nunca veio. E ele se contentou em dizer, não, já expliquei tudo. Não tem mais nada para explicar. Até o ex-marqueteiro do Flávio doou para o Instituto de Karina. Até o ex-marqueteiro do Flávio. Ah, vamos lá, vai.
2: Amigo pessoal de Flávio Bolsonaro, o publicitário Marcelo Lopes fez um repasse de R$1 milhão à Go Up Entertainment. O repasse foi citado por Flávio Dino nessa decisão em que autorizou a operação contra a dona da produtora Karina da Gama e o deputado Mário Frias. Segundo os documentos citados pelo ministro, o aporte foi feito entre 10 de novembro e 30 de dezembro de 2025, período em que o Conselho de Controle de Atividades Financeiras, o COAF, identificou movimentações consideradas atípicas em contas da produtora. Embora o aporte tenha sido feito em dezembro do ano passado, o contrato só foi assinado com a Go Up em 4 de junho de 2026, quando o caso Master já havia explodido. Em declaração ao Metrópolis, o publicitário e ex-marqueteiro de Flávio Bolsonaro, também conhecido como Marcelão, tentou explicar a diferença entre as datas. Disse, foi firmado ano passado e assinado esse ano devido a ajustes de cláusulas entre as partes.
1: É, muito comum. Ah, acontece, olha, acontece sempre. Aliás, eu gosto muito, veja bem, outro dia a Isa falou assim pra mim, hey, eu preciso conversar com você, questão profissional e tal. Eu falei, ah, Isa, vamos passear no Ibirapuera. Uhum. Aí ela falou, vamos, a gente toma um sorvete, eu conto as coisas pra você. Aí estávamos caminhando, eu e Isa, e nós vimos jabutis em cima de uma árvore.
3: Foi mesmo.
1: A Isa perguntou, não foi, Isa? Uhum, foi, né?
3: Vários.
1: Tinha um monte de jabuti em cima da árvore. Aí a Isa perguntou, hey, jabuti em cima de árvore é ilegal? Assim, porque ela fez uma pergunta de inocência pura. Eu disse, não, Isa, não é ilegal. Ela falou, mas não é estranho? Muito estranho. É. Tem coisas, as coincidências incríveis, né, Isa? Nós temos aqui o índice de coincidências incríveis. Sim. Que acontece. E aí o Marcelão disse, sou investidor do filme. Quando Daniel Vorkaro parou de pagar, foi o maior desespero. Aí abriram cota para investidor. Eu iria ganhar um percentual de bilheteria. E a perspectiva era faturar quase $300 milhões. Ah! Eita coisa!
3: Ai,
1: que coisa impressionante, hein? Coisa impressionante. Muito impressionante. Né? E aí tem outra coisa interessante aqui, que a Karina também não acredita em banco, que nem eu olho bem. Uhum. Né, esse negócio de banco, não, não vai que pega o nosso dinheiro. Sim. Né? Vai lá.
3: Karina Ferreira da Gama comprou um carro BYD Song Plus híbrido por R$102 mil em dinheiro vivo. Informação consta na decisão de Flávio Dino, que autorizou hoje a Operação Makeup. Segundo os investigadores, a empresária adquiriu, em 13 de janeiro de 2025, um veículo junto à CMDBD, Comércio de Automóveis Elétricos, LTDA. De acordo com o ministro, a comunicação foi feita às autoridades porque a compra ocorreu com valores em espécie. Procurada pela Folha para comentar, Karina não foi encontrada para se manifestar.
1: Não, bom gosto para carro. Os carros da BYD são sempre... Não tô fazendo merchan, não, tá? Mas se a BYD quiser,
3: se quiser, né?
1: Pode também. Não, BYD, pode anunciar, não tem problema.
3: A gente dirige para você.
1: Mas carro bom. Hoje eu falei num serviço que tem com carro da BYD que é blindado, imediatamente, falei na Metrópolis, imediatamente apareceu um negócio no meu celular. Falei, eita! rapaz! Agora, pagou em dinheiro, viu? Não acredita em banco. Vai que o banco quebre, né? Pensou? Vai que quebre o Itaú, vai que quebre o Bradesco, vai que quebre o BTG Pactual, nosso patrocínio. Vai que quebre, vale bem. E pega o sem pau da Karina. Pensou? É terrível. Então aí é melhor pagar tudo em dinheiro vivo. E claro, houve apreensão de armas. 7 armas de Mário Frias. Vale bem. Ele pode não ter muitos recursos dramáticos.
2: Tá.
1: Uhum. Mas é um menino, que é um rapaz, é um velho que se protege.
3: Sim.
1: Não estava na casa dele, né? Mas estava lá com 7 armas, carrões também, foram apreendidos e tal. E aí, tem uma armação em curso agora, tentando, é incrível, insisto, profissionalismo, dizendo que o Flávio Dino teria tentado mobilizar o Fernando Sarney, família Sarney, que foi adversária do Dino, histórica do Maranhão, filho do Sarney, para oferecer delação a Karina. O Flávio Dino teria tentado isso. Esse documento apareceu depois, não está ali na coisa no despacho do Flávio Dino. Fala o que tem aí, que eu quero dar uma datazinha importante aqui, vai lá.
2: Ao cumprir mandado de busca hoje contra Karina Gama, os investigadores da Polícia Federal apreenderam um documento de 4 páginas em que a empresária relata pressões que recebeu para delatar Flávio Bolsonaro. O documento não apresenta nenhuma prova, mas é uma declaração juramentada em que a empresária cita abordagens do empresário Fernando Sarney, de um pastor evangélico e de uma jornalista que teriam tentado convencê-la a fechar um acordo de delação premiada para não ser prejudicada nessas investigações sobre possíveis desvios de verbas do filme. Segundo Karina, o empresário do Maranhão, filho do ex-presidente José Sarney, se apresentou como alguém que possui grande proximidade com o ministro Flávio Dino e que poderia oferecer apoio jurídico caso a produtora decidisse delatar.
1: Farsa, com a devida vênia. Sabe por quê? Sabe quando o Flávio Dino se tornou relator? Isso aqui teria acontecido no dia 20 de maio, contato no dia 22. Insisto, o Dino e o Fernando Sarney não têm relação de proximidade, mas ainda que tivesse. O Dino se tornou relator relator das emendas, eventuais emendas para Dark Horse, no dia 15 de maio. 5 dias depois, ele já teria mandado procurar a Karina. É mesmo? E um dia antes de ser alvo da Polícia Federal, a Karina da Gama afirmou ao colunista da Folha, a Mônica Bergman, que se sente ameaçada e que, se for presa, não tem o que delatar. Ameaçada por quem? Isso é o que se chama vacina. Agora, insisto, louvo o profissionalismo, se é que me entendem. Eu não sei o que vai fazer Flávio Dino. Eu pediria uma investigação específica sobre esse troço, saber quem está por trás dessa armação. Que basta conhecer um pouquinho o Flávio Dino, só um pouquinho, para saber que estamos diante de uma sem-vergonhice profissional. O Fernando Sarney, obviamente, já negou, né? Porque, imagina. E o Flávio, agora sim, com medo, porque eles estão com medo, tem medo de bombas que apareçam, tem medo... O que tem ali, do que está público da decisão, já é muito complicado. E ele tem medo, evidentemente, que as coisas degringolem, né? E ele está dizendo, ainda hoje nós vamos falar de André Mendonça, de Alexandre de Moraes e tudo. Ele está dizendo que é uma interferência do Dino na eleição. Atenção, as ações do André Mendonça não são interferência na eleição, tá? Não, porque tudo que o André Mendonça faz é santo. Uhum. E tudo que os outros fazem é crime. Solta o vídeo aí do Flávio.
4: Olha. Não tem absolutamente nada de errado com esse filme, não tem um centavo de dinheiro público, eu já cansei de falar, pode revirar do avesso, de cima para baixo, de trás para frente, de um lado pro outro, de ponta cabeça, que não vai ter nada. O que tem claramente é uma tentativa de interferência política, mais uma vez, agora, do ministro Flávio Dino, sobre as eleições. A única realidade, qual o fundamento dessa operação? Político. Flávio Bolsonaro ultrapassou o Lula nas pesquisas oficiais do próprio Lula. Então, eu tô muito tranquilo com relação a isso, eu tenho a convicção que a gente vai ganhar essa eleição e podem ter a convicção de que o povo brasileiro não vai dar uma procuração pro Lula indicar 4 ministros do Supremo Tribunal Federal padrão Lula. Qual é o padrão Lula? Perseguição, corrupção, como nós estamos vendo com Alexandre de Moraes. Então a gente vai colocar pessoas, homens e mulheres no Supremo, que sejam contra o aborto, que sejam contra as drogas, né, que entendam as demandas aqui do estado de Roraima, por exemplo. Que
1: não, quer tá bom, não, aí já virou agenda. Claro, e ele quer indicar, né? Não quer que o Lula indique, ele quer indicar, e o PL pediu hoje o impeachment do Dino também. Então aí já é 9, né, que eles estão em mente. Como é que é a corrupção de Alexandre de Moraes com o Master? Não tem, segundo ele, o dinheiro não tem nada de dinheiro público. Mas escuta, se o Alexandre tem de perder o cargo, como eles dizem, por causa do contrato do escritório da mulher dele com o Master, porque seria dinheiro público, já que interferência do Alexandre na investigação não há, o dinheiro do Master, do escritório, é público, mas o dinheiro do filme não é público? Ele não é senador? Ele não exerce cargo público também? Aquele que nem conhecia Vorcaro? Que foi visitar Vorcaro assim que saiu da cadeia? Um dia antes de se tornar candidato pelo pai? Os candidatos são o Lula e ele. Não tem. O Lula, o governo Lula, mandou investigar o Master. Acabou quebrando a cara por isso, porque governos, quando fazem investigação, acabam dando tiro no pé. Embora a investigação tenha que ser feita, né? Não tem jeito, né? A mesma coisa da INSS. Mas atenção, essa voz que está aí pedindo dinheiro para o Vorcaro é do Flávio, né? Do Lula. Vamos lembrar, vai.
5: Irmão, preferi te mandar o áudio aqui para você ouvir com calma. Bom, aqui a gente está passando por um dos momentos mais difíceis da nossa vida, né? Não sei como é que vai ser daqui para frente, como é que isso tudo vai acabar, mas tá na mão de Deus aí. E você também, eu sei que você tá passando por um momento dificílimo aí também, essa confusão toda, né? Você sem saber exatamente como é que vai caminhar isso tudo. E apesar de você ter dado a liberdade, Daniel, de a gente te cobrar, eu fico sem graça de ficar te cobrando, tá? Mas, enfim, não... é porque tá num momento muito decisivo aqui do filme. E como tem muita parcela para trás, cara, tá todo mundo tenso e preocupado aqui com o efeito ao contrário do que a gente sonhou pro filme, né? Imagina a gente dando calote num dia.
1: Não, tá bom, né? Tá aí, imagina a gente dando calote e tal. Na passagem, vale o bem, até no finzinho, pode botar a musiquinha pra gente lembrar. Aí no dia 19 de maio, 6 dias depois que isso veio a público, ele prometeu que ele ia explicar tudo. E ele absolutamente não explicou nada. Nada até agora. E diz que está tudo resolvido. Acho que o Tarcísio deve saber, porque o Tarcísio um dia disse, não, já explicou tudo. Talvez saiba. Né? ISTF, Cris Alexandre. Não, nós vamos falar de tudo isso. Nós vamos falar de tudo isso. Pode ficar tranquilo, vou explicar. Não sei se eu vou falar o que alguns querem ouvir. Mas vou falar sobre lei. Aí sim. Né? Vamos para a passagem, vale bem, no bom sentido. E aquela música que te emociona bastante, assim, só para fazer a transição.

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1: Muito bem, estamos de volta. De novo, né? Vamos lá. Eu vou remeter a um erro lógico aqui que vem lá desde a escolástica, uma corrente filosófica. É. Eu não sou do tipo que entra nessa, mas o problema é que eles entram e aí eu preciso saber se o que vale para eles vale para os outros, ou o que vale para os outros vale para eles. Vamos lá, vai.
2: O irmão do ministro do STF, André Mendonça, foi promovido em junho deste ano a secretário executivo da SP Regula, a agência da Prefeitura Paulistana responsável, entre outras áreas, pela regulação dos serviços funerários da capital. A promoção ocorreu depois de Mendonça votar no STF em uma ação sobre o setor e adotar posição favorável à gestão Ricardo Nunes. A informação é do ICL. Segundo a reportagem, Alexandre de Almeida Mendonça, o irmão do magistrado, já trabalhava na SP Regula quando o ministro participou do julgamento. Alexandre ocupa um cargo comissionado na agência e sua nomeação foi formalizada por portaria assinada pelo próprio Nunes, pelo próprio prefeito Ricardo Nunes. O Diário Oficial do município aponta que Alexandre entrou na SP Regula como gerente em fevereiro de 2024, passou a superintendente em julho daquele ano e em junho de 2026 chegou ao posto de secretário executivo. A SP Regula, aliás, é diretamente vinculada ao gabinete do prefeito.
1: Ah, que mais? Vai lá.
3: A prefeitura foi procurada pela reportagem e respondeu por nota que é irresponsável e sem fundamento a insinuação de relação entre a atuação do ministro do STF e a contratação de Alexandre Mendonça pela SP Regula. Em um trecho do que respondeu o executivo municipal, está escrito: em primeiro lugar, a representação e defesa dos interesses do município junto ao Poder Judiciário são atribuições da Procuradoria-Geral do município, não cabendo à agência reguladora a representação judicial da municipalidade perante tribunais superiores.
1: Eu não entendi nada do que ele está falando, mas digamos que sejam órgãos independentes, a gente sabe que a influência existe. Ah, deixa eu dizer uma coisa. Eu não sou do tipo, e é verdade, não sou mesmo, que vai no post-rock ergo propter rock, né? De que já falamos aqui. Depois disso, logo por causa disso, isso aconteceu depois, então necessariamente, a gente pode não ter relação. Agora, imagine, tudo aquilo que o Mendonça jogou no ventilador contra o Moraes e as centenas de títulos que saíram, alguns da mais abjeta ilação, foram considerados, é normal, é assim mesmo, fazer o quê? O problema desses bacanas é que o que vale para eles não vale para os outros, no que respeita a garantias. As garantias que eles pedem para si mesmos não valem para os adversários. E os adversários, mesmo quando, enfim, nada existe, nenhuma evidência, aí não, aí são culpados de saída. Não, eu por isso aqui, eu nem me incomodo tanto. De fato, pode ter sido coincidência. O incômodo aí é outro, né? É que o ITER, o Instituto do Ministro, tinha a prefeitura como cliente. Instituto do qual ele se desligou, segue como professor. Assim como tinha como cliente o governo do Rio de Janeiro, quando ele, na condição de ministro do TSE, estava julgando o Cláudio Castro. Reconheceu a existência do crime cometido pelo executivo, mas sei lá porque disse do Cláudio Castro, não sei quem foi que então cometeu um crime que beneficiava o Cláudio Castro como governador, mas o Cláudio Castro ele mesmo não. Como se diz lá em Dois Corvos, ficou por conta do Abreu. Isso incomoda. Então, que seja um critério só. Válido para todo mundo, né? Isso aí.
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1: Muito bem, nós estamos de volta. Vamos falar. A gente já falou ontem, mas vamos botar a bola no chão, tudo direitinho, né? Nós sabemos que o ministro Edson Fachin, que hoje recebeu o Gonê, recebeu o Alexandre, recebeu o Mendonça, nós sabemos que o Edson Fachin, falamos ontem, tornou sem efeito a liminar do Mendonça, que suspendeu o Andrei, tornou sem efeito a liminar do Flávio Dino, que devolveu o cargo ao Andrei. Né? Só para deixar claro, eu falo eu mesmo aqui, e também o Leandro Almada, diretor de inteligência. Né? E aí o Fachin deu 48 horas para o Andrei apresentar explicações ali de coisas que ele quer saber. Evidentemente a decisão, e é por isso que eu vou tratar disso aqui, evidentemente a decisão do Mendonça, quando eu digo evidentemente, vou demonstrar, era ilegal, e a decisão do Dino legal. E eis que hoje, e aí eu não estou fazendo guerra de veículo, porque eu falo o que eu quero, enfim, eu li um editorial do Globo e fiquei realmente muito espantado, que eu descobri que o Globo tem seu próprio código de processo penal. Que até gostaria de conhecer. Não, não quero ir lá não, só me mandar por e-mail. Mas me manda por e-mail. Porque no meu código de processo penal, o que eu tenho aqui, e tenho aqui na internet, porque todo mundo tem, existe o parágrafo 2º do artigo 282. E lá está escrito, senhor editorialista, que as medidas cautelares serão decretadas pelo juiz a requerimento das partes. O Partido Novo era parte? Ou, quando no curso de investigação, por representação de autoridade policial, o Partido Novo é polícia? Não, até gostaria de ser, mas não é. Ou mediante requerimento do Ministério Público. É Ministério Público? O que havia de legal na decisão do Mendonça que afastou o André? Nada. O Dino, aí sim, num despacho, o André, que é parte da decisão, ele recorreu, e o Dino, de acordo com o artigo 282, parágrafo 2º, se interessa, o devolveu ao cargo. Mas o Dino aponta que se agride o artigo 10, parágrafo 1º do mesmo Código de Processo Penal. Né? A polícia investiga e manda ao juiz, não o contrário. O artigo 3º-A do mesmo Código de Processo Penal. O processo tem estrutura acusatória, vedadas a iniciativa do juiz na fase de investigação e substituição e atuação. O juiz não investiga. O único que tomou decisão legal aí, provem o contrário. Eu estou falando sabendo, eu tenho um monte de amigos. Imagina que eu ia pagar mico na frente dos meus amigos advogados, Vale Bene. Ficaria com vergonha. Eu gosto que eles me achem espertinho. Aí, o Fachin tirou do Alexandre de Moraes a relatoria do inquérito 4781. Grande derrota para Moraes. Os feitos todos estão valendo. Ele próprio, Fachin, será o relator. Né? E como o Alexandre se tornou relator por escolha do presidente, que o artigo 43 do regimento permite, está tudo permitido. Agora sim, vamos para 16 aí, né? Na terça, investigação ilegal contra Moraes e mais, porque eu quero falar algumas coisas aqui, vamos lá.
2: Edson Fachin também determinou o seguinte, vamos usar as aspas do presidente do STF, a suspensão de todo e qualquer procedimento que verse sobre o potencial investigação em face de integrantes deste Supremo Tribunal Federal, os quais devem ser preliminarmente remetidos a esta presidência. Ao mesmo tempo, ele convocou uma sessão extraordinária do plenário para a próxima terça, dia 15, às 10 da manhã, para analisar o processo que reúne mensagens trocadas entre Daniel Vorcaro e Alexandre de Moraes, cujo sigilo foi retirado por decisão de André Mendonça. Por hora, até posterior decisão, Fachin também determinou a suspensão do procedimento de controle externo instaurado pela Procuradoria-Geral da República para apurar a atuação de Mendonça no procedimento que, na prática, precedeu a investigação ilegal de Moraes.
1: Precedeu, tá?
2: Precedeu.
1: Precedeu. Olha aqui, deixa eu dizer uma coisa. Tava errado, minha mãe. Então, vamos lá, a PGR tinha pedido que se apurasse o que diabos fez o Mendonça. Aí o Fachin falou, não, tá por hora está suspenso. também suspendeu os efeitos, qualquer procedimento do Mendonça na petição 16.662, onde se encontra o número 666, que é o número da besta, do capeta, né? Sim. Ninguém mais investiga ninguém aqui por enquanto no Supremo. Tá. Tem a petição do Mendonça, que investigou ilegalmente o Alexandre. Você pode achar o que você quiser do contrato, e se abrir investigação, abra essa investigação, vamos ver. Mas a investigação foi ilegal. No entanto, o Fachin, vamos decidir. Tá, mas vai decidir só isso? Eu fiz um comentário hoje, algumas pessoas falaram, mas não está em nenhum lugar que também a petição do Alexandre vai ser discutida. É que não tem como não discutir, vale bem. Não tem como não discutir. Uhum. Ou não tem a petição do Alexandre lá também? Por exemplo, o parecer da Procuradoria-Geral da República, os ministros não vão falar a respeito? O Fachin vai o quê? Vai sumir com o que falou a Procuradoria? Ninguém vai se manifestar? Sobre o que apontou Alexandre, ninguém vai se manifestar? Bom, o Alexandre vai ter de falar, o Mendonça vai ter de falar, mas o Mendonça vai votar? Digamos que vai ter a votação. Abra-se o processo contra o Alexandre ou não se abra. Mas o Mendonça vota e o Alexandre não? Mas por quê? O procedimento dele foi um procedimento regular? Que ministro ali diria que o procedimento foi regular? Todo mundo sabe que não é. Porque aí as pessoas começam a fazer conta. Ah, o Mendonça tem com ele o Luiz Fux e o Nunes Marques. É possível. O Alexandre teria com ele o Gilmar, o Cristiano Zanin e o Flávio Dino. É possível. E aí, então, ficaria para Carmen Lúcia e Edson Fachin, já que Dias Toffoli se dá por impedido nessas coisas de Banco Master. Mas aí não se trata exatamente de Banco Master. De um procedimento que é muito, muito importante. Agora, deixa eu dizer uma coisa, no pior cenário para Alexandre, que se abre investigação, ele continua ministro. É o devido processo legal, ele não perde nenhuma prerrogativa. O órgão acusador continua a ser o Ministério Público. Não tem esse negócio. Que vai ter de apresentar... Que terá, para oferecer a denúncia, vai ter que ter prova. Que prova? Prova de que a mulher dele tinha contrato com o Master? Não, isso você sabe. Prova de que o Vorcaro mandou mensagem para ele? Mandou. Agora, o ministro atuou? O que é que ele fez para beneficiar o Vorcaro? Vai ter de mostrar. Não é assim. Isso no Supremo. O outro caminho... Aí sim, é o impeachment, mas aí o impeachment, aí se o Bolsonaro ganhar, aí vai de cambulhada. Vão tomar o Supremo todo. Mas eu só estou chamando a atenção de vocês, que não é assim o negócio. Ah, estamos aqui, agora vamos votar. Pá, manda o Alexandre para a guilhotina ou não manda o Alexandre para a guilhotina? Não se vai falar nada sobre a manifestação da Procuradoria-Geral da República? Não se vai falar nada sobre o fato? Se vai considerar corriqueiro que o ministro tenha sido investigado ao arrepio da lei? Se vai considerar corriqueiro que o André Mendonça tenha chamado para si as funções de policial e de juiz ao mesmo tempo? Investir, tem que investigar o que é Alexandre? Investigue-se. Como é que se faça dentro da lei? Não é? Sim, o efeito eleitoral está aí, está claro. Está claro. O próprio Flávio está se jaquitando disso. Olha aí e tal. Está aí o pânico quando vem essas histórias de Dark Horse. Que sabe que não tem explicação. Mas, claro, ele conta com o fato também que tem uma agenda neste momento, que é a agenda de destruam Alexandre, a ponto de alguns textos ignorantes.

0: Ação de Enem, demonstrar que Mendonça, ao afastar o Andrei, como ele fez, cumpriu a lei, e o Dino, ao devolver o cargo a Andrei, descumpriu. Aguardo a redação do Enem. A não ser que exista um código de processo penal que eu desconheço. Mas acho que não existe. Vale bene, Isa. É isso aí.
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0: Nossa, tem coisa que me dá um aborrecimento, às vezes assim, porque. Ai, meu Deus. O Alexandre ia fazer um pronunciamento, mas decidiu isso depois dessa coisa toda. E aí adiou. Ai, é porque ele está muito deprimido, inseguro. Eu vi, inclusive, gente que aponta isso, que odeio o Alexandre, né? Vai ver que o Alexandre contou para ela, né? Eu, no lugar do Alexandre. Também, num dia como hoje, eu acordo, vou fazer um pronunciamento. Vai bem? Vai bem! Eu acordo, vou fazer um pronunciamento, que vai ser notícia. Aí eu vejo esse troço, essa operação toda. Você acha que eu vou fazer pronunciamento para dividir o noticiário? Eu não. Posso fazer depois. Gente, é cada uma, né? Certamente. Não, ele não me falou, mas certamente adiou por isso, né? Pra quê? Ia dividir a atenção? Fala outra hora. Ai. Não, e eu gosto disso. Gente com acesso à mente de Alexandre afirma. É isso aí.
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0: Ó, o Fachin se encontrou com Gonê, Moraes e Mendonça. Eu vou falar isso no último bloco que não vai para o rádio. Quem tá no rádio depois procura isso nas redes sociais também, porque eu falei demais, né? E agora, se eu insistir nisso, eu acabarei atropelado por uma vinheta, né? Aconteceu. E depois, Vólio Bene, começa aquele negócio. Vólio Bene censurou o Reinaldo Azevedo.
2: Sempre eu.
3: Censura, entendeu? Mesmo.
0: Como a minha mãe falou outro dia, o Vólio Bene te censura. Eita. Ele é assim. Né? Ficou muito magoada. Então depois você pega tudo lá que a gente volta.
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0: E nós estamos de volta nas redes sociais, na Band News TV, LG Channels, TCL Channels, Samsung TV Plus, canal 2043 e onde mais, vai bem?
2: Na Caverna do Inhudo, antes, sala da Caverna do Platão.
0: Isto, exatamente. Que não é a Caverna do Platão, porque lá a verdade se revela. Nós, lá na Caverna do Inhudo, tiramos, aspas, essa de Queiroz, tiramos, vamos para essa de Queiroz, aspas, o véu diáfano da fantasia que cobre a nudez crua da verdade. É a expressão maravilhosa, que o diáfano, ele é uma coisa transparente, mas também vela, entende? Você vê mais ou menos como quem está preso na caverna do Platão, vale bem.
2: Sim.
0: Hã? É, certamente ele pensou nisso. Porque você está com um véu diáfano, você está vendo. O véu diáfano serve muito assim, digamos, às coisas eróticas. Que sugere, mas não mostra, sabe? Pelo menos no começo, né? Da resenha. E a nudez crua da verdade não aparece, mas aqui nós tiramos. O Fachin, que voltou a cancelar as sessões do STF, né? E eu vi muita gente hoje dizendo: Flávio Dino demonstra que não quer paz, ele quer guerra depois dessa operação. Entendi. para mostrar que quer paz, precisa parar de investigar bolsonaristas.

0: Batista, Dark Horse, não sei o quê. Quem quer paz é o Mendonça, que joga o nome de todo mundo na boca do sapo, né? Porque afinal de contas diz que ah, estou aqui com Deus, minha missão e tal. Agora o Dino que manda e vai chamar, ah, não, esse que é guerra. Olha que horror, esse que é guerra. Mendonça só cumpre a lei. Dino faz tudo pensando na eleição. Teve até um colunista que escreveu, como que é? Não acho que Mendonça esteja pensando em questão eleitoral. Ele não vai escrever o mesmo sobre o Dino? E você, Reinaldo? Eu já disse que eu gostaria de estar discutindo o programa de governo. Porque eu sei, obviamente, o Flávio de novo hoje falou sobre as indicações para o Supremo. De novo ele falou isso. Quatro. Na certeza de que vai fazer os quatro se for eleito. E o PL já falou mais um, que é o Dino. Nós queremos Dino fora também. É. Pode ser seis, pode ser o Toffoli também. Talvez ali só salvar, assim, por enquanto, porque a Carmen entra na substituição, né? O Zanin e o Gilmar, até 2030, porque aí o Gilmar sai, que aí pegar o decano também, agora se depender de algum, tudo. Mas não sobra nada, vai o Zanin também, não era advogado Lula? É! Isento é o ex-ministro da Justiça do Bolsonaro. Eu quero saber como vai ser esse troço de terça-feira, insisto. Insisto, como vai ser? Como vai ser a sessão? Pergunto de novo, o Mendonça, que fez a investigação ilegal, ele vota? A petição do Alexandre nem sequer é debatida? A posição da Procuradoria-Geral da República também não? Como eu falei hoje de manhã, Valdir Bene, vamos ver, porque pode acontecer o seguinte: pode punir um, pode punir dois, pode não punir nenhum. Punir no sentido de abrir processo, não sei o quê. Ah, mas a sociedade exige. Não, não sei se a sociedade exige. Alguns editoriais com certeza exigem. E de preferência, não citando lei. Que é outro cesto. Imagina, por que é que engenheiro, ao criticar uma obra, precisa discutir questão técnica, Vale Bene? Pode ser só gostei, não gostei, vai. Não. Médico também. Ah, esquece a ciência. Vamos para as opiniões. E você, que. Não, eu. Deixa eu dizer uma coisa. Se um fascista disser que a Terra é redonda, olha bem, Isa, olhe para mim. Você acha que eu vou dizer que é quadrada só porque o fascista diz que é redonda?
1: Não.
0: Não, né? Embora seja raro, hein? Eles tendem a achar que é plana mesmo. Se um fascista defender vacina, você acha que eu vou falar contra a vacina porque o fascista defendeu vacina? Também não. Se um fascista pede a cabeça de um ministro, aí eu já tomo cuidado. Aí eu já tomo cuidado porque eu não estou diante da ciência, eu estou diante de um valor político. Como o democrata ele não é, eu vou tomar cuidado, sim. Eu vou tomar cuidado, sim. Eu não faço as minhas escolhas só para contrariar fascista, que eu não estou dizendo aqui. Havendo uma referência técnica, científica, tá? Não, obviamente não. Agora, quando se trata de valoração política, é claro que eu penso. É claro que eu penso, porque eu sei que democracia ele não quer. Tentaram dar golpe antes. e falam abertamente que pretendem dar um golpe no Supremo. Que parte do pensamento, vou escrever a respeito para deixar bem claro, porque eu gosto que as pessoas leiam, reflitam, né? Vamos para 18 aí? Os encontros de Fachin, vamos lá.
1: O presidente do STF, ministro Luiz Edson Fachin, recebeu hoje colegas da corte para reuniões individuais. Esses encontros ocorrem após o cancelamento da sessão plenária dessa tarde e antes do julgamento da próxima terça-feira. O próprio Alexandre de Moraes estava na lista dos ministros com os quais Fachin se encontrou durante a tarde. André Mendonça também esteve no gabinete da presidência. Outro que esteve com Fachin foi o ex-relator da Operação Compliance Zero, Dias Toffoli, bem como os ministros Luiz Fux e Cássio Nunes Marques. Além de integrantes da corte, Fachin também recebeu o procurador-geral da República, Paulo Gonet.
0: O procurador-geral da República, Paulo Gonet, que também foi colocado na boca do sapo. Que homem reto, um homem sério. Um homem decente. Ah, não, porque o outro falou que era negócio pro filho dele. É inacreditável esse troço. Quem falou? Aquele que foi com o Mendonça ao alfaiate. Que não, o Mendonça não foi com a mulher dele? Eu vou com a minha. É, evidentemente o Mendonça não vai com a minha. Já podia ir com a dele. Né? É, e que recebeu o Vorcaro para tratar de assuntos do interesse fora do seu gabinete, mas pede-se abertamente o impedimento do Procurador-Geral da República por causa disso, e a referência do pedido desse impedimento é o Mendonça. Desculpem, isso é um plano eleitoral. Precisa ser dito. Com clareza, tranquilidade, objetividade, a mente quieta, a espinha ereta e o coração tranquilo. Como pregava Walter Franco, mas tranquilo assim, ao dizer as coisas, mas atentando para a gravidade que elas podem ter. Não é isso? Beijo, até amanhã.

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0: Bom dia para você que está sintonizado na programação da Band News FM. Eu, Stephanie Toso, tô por aqui até às 7 horas da manhã na atualização do noticiário, nos principais destaques do Brasil e do mundo. E claro que contando com a sua participação no nosso WhatsApp, 11 999 592 100. Já nesses próximos minutos, fazendo um giro pelos principais destaques dessa madrugada de sexta a 11 de setembro de 2026. A Petrobras cancela o reajuste do preço da gasolina após uma pressão do governo. Detalhes que chegam com a Maria Eduarda Vieira.
1: A Petrobras cancela o aumento de 19 centavos por litro no preço da gasolina vendida às distribuidoras. O reajuste no valor havia sido anunciado na quarta-feira, mas foi suspenso pela estatal nesta quinta. Com isso, o preço médio de venda da gasolina A para as distribuidoras passará a ser de R$ 3,05 por litro. Por outro lado, a estatal manteve a suspensão do subsídio federal à gasolina de 44 centavos, também anunciado na quarta-feira, e também a redução de 63 centavos por litro nas alíquotas de PIS, PASEP e COFINS. Assim, o efeito no preço do litro vendido às distribuidoras será uma redução de 19 centavos por litro, já a partir desta quinta. Os reajustes da Petrobras acontecem em meio à alta do preço do petróleo no mercado internacional.
0: O motorista do ônibus envolvido em um acidente que deixou 7 pessoas mortas no Ceará é indiciado por homicídio culposo. Quem traz a atualização é a Leonícia Ciolis.
2: O motorista do ônibus que transportava uma equipe de basquete de Juazeiro do Norte foi indiciado pelo acidente que matou 7 pessoas em Tauá, interior do Ceará. Ele vai responder por homicídio culposo e lesão corporal culposa na direção de veículo automotor, além de lesão corporal. O acidente aconteceu na madrugada de 15 de junho na CE-187, quando o ônibus retornava de um torneio em Sobral e capotou. 7 pessoas morreram e cerca de 30 ficaram feridas, entre atletas e integrantes da Comissão Técnica do Basquete de Juazeiro.
0: Indo direto aos destaques do noticiário internacional, o Japão pede a revisão do novo mapa mundi adotado pela ONU por considerar que a representação sugere que as disputadas ilhas Kurilhas pertencem à Rússia. A demanda acontece depois de o país ter adotado a mudança na votação na semana passada. As ilhas foram ocupadas pela União Soviética em 1945. As relações entre Japão e Rússia se deterioraram no mês passado, depois de o presidente Vladimir Putin fazer uma visita surpresa ao arquipélago. E no destaque do esporte, o Vasco decide em casa a semifinal da Copa do Brasil contra o Palmeiras. Fala aí, Daniel Nascimento.
3: O Vasco decidirá em casa a semifinal da Copa do Brasil contra o Palmeiras. O sorteio dos mandos ocorreu nesta quinta-feira, na sede da CBF, no Rio de Janeiro. No outro confronto, ficou definido que o Atlético Mineiro decidirá em Belo Horizonte a vaga contra o Grêmio, para o jogo de ida em casa. No evento, também foi anunciado que o estádio Mané Garrincha, em Brasília, será o palco da grande final do torneio, no dia 6 de dezembro. As partidas têm como datas base os dias 1º de novembro para a ida no Nubank Park em São Paulo e a volta no dia 8 no Rio de Janeiro, ainda em local a ser definido.

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O programa de hoje vai te levar para uma viagem diferente, única e bastante especial. Nós somos convidados a embarcar em um cruzeiro. Até aí, nenhuma novidade para quem me acompanha por aqui, não é mesmo? E se eu disser que esse cruzeiro vai ser a bordo de um veleiro e que ele vai navegar pelo mar Egeu, saindo de Atenas, visitando a Turquia e algumas ilhas gregas, incluindo locais onde foram gravadas cenas do filme Mamma Mia, hein? Mamma Mia! Star Clippers é uma empresa que possui 3 dos maiores veleiros do mundo e que oferece cruzeiros em diversos mares do planeta. Nós estivemos no pioneiro Star Clipper, que possui quase 115 metros de comprimento e 4 mastros que sustentam 16 velas. Oferece cabines para acomodar confortavelmente até 170 passageiros. Nós ficamos no quarto 111, localizado em um deck baixo, a poucas dezenas de centímetros acima da linha d'água. Chance para observar o mar e as ondas da janelinha redonda que fica ali em cima de uma pequena poltrona. 2 camas de solteiro podem se transformar em uma cama de casal. Tudo em madeira, do jeito que você está imaginando, mas com uma sensação extra de aconchego, sabe? Criado mudo, penteadeira, que no meu caso eu transformei em um mini escritório. E o que me chamou a atenção na cabine foi o guarda-roupas. Muito espaçoso e funcional por se tratar de um quarto dentro de um veleiro. Coube com tranquilidade toda a nossa roupa, equipamentos, uma mala de mão e 2 mochilas. Colocamos a mala média dentro da grande e as pusemos embaixo da cama. Resultado, espaço de sobra no quarto, que tem ainda uma portinha para o banheiro privativo, com vaso sanitário, um pequeno box com cortina para segurar a água, pia e um ótimo armário-gabinete. Eram 6 da tarde de um sábado ensolarado em Atenas, na Grécia, quando a tripulação deu início ao drill. As tradicionais instruções de segurança que existem antes de navegar em qualquer tipo de cruzeiro. Chegamos com 1 dia de antecedência à capital grega. E isso você deve levar para sempre em consideração no momento de programar uma viagem de navio. Chegue, no mínimo, com 1 noite de antecedência. Afinal, você não vai querer perder um cruzeiro por qualquer imprevisto no seu voo, não é mesmo? Como eu disse, nós passamos 1 noite em Atenas e tivemos quase que 1 dia inteiro livre antes de entrarmos no Star Clipper. Pouco depois das 4 horas da tarde. Encerrado o briefing, nós ficamos livres para dar a primeira explorada no veleiro. A impressão ao circular pelo Star Clipper é de ter sido convidado para embarcar no veleiro de alguém bem conhecido. E eu fui descobrir que esse é justamente um dos charmes de fazer um cruzeiro desse tipo. Você vai cruzar a todo momento com a tripulação. E eles estarão sempre fazendo alguma coisa com certa pressa, ao mesmo tempo em que abrem um largo sorriso quando os olhares se cruzam e que não vão medir esforços para te atender em caso de alguma necessidade. Ao caminhar pelos decks superiores, vai ser preciso, inclusive, desviar de cordas e mastros, subir e descer pequenas escadas. Nada perigoso ou difícil, pelo contrário. Esse tipo de viagem costuma atrair um público mais velho, e os 80 mais andam pra lá e pra cá com uma destreza de fazer inveja aos viajantes mais urbanos. O veleiro possui 2 piscinas, uma na popa, rodeada por espreguiçadeiras, e outra na parte central do deck mais alto. E essa aqui é bem curiosa, já que há algumas janelas de vidro voltadas para a escadaria principal do deck abaixo. Sim, vai ser possível ver as pessoas nadando na piscina ao descer as escadas do lounge. O bar tropical se divide justamente entre esse lounge interno, que contorna a escadaria principal, e uma outra área externa, coberta por uma espécie de toldo. Ali fica também uma simpática salinha, a biblioteca. O veleiro é compacto, obviamente não possui toboáguas, cassinos, shows grandiosos e atividades o tempo inteiro. A pegada é diferente. Jerby é um talentoso músico que tem a missão de deixar tudo mais animado. No coquetel, antes do jantar, ele toca um piano de cauda branco que fica no lounge da escadaria. E
em alguns outros momentos ele aparece no bar tropical ou então nos decks superiores.

0: nosso cruzeiro a bordo do Star Clipper teve 7 noites de duração e apenas um dia inteiro de navegação. E aqui talvez seja um bom momento para responder a famigerada pergunta que quase todo mundo faz quando falamos em viagens no mar. Balança muito? Quem me conhece sabe que eu sou um apaixonado por navios e que eu costumo fazer muitos cruzeiros. Foi a minha primeira vez em um veleiro e de cara eu percebi que ele tem uma característica muito peculiar quando navega com as velas içadas. A força do vento faz com que o barco fique penso para um lado. Ele literalmente navega torto. E isso é muito, mas muito mais tranquilo do que você pode imaginar. Na minha opinião, aliás, isso ajuda a diminuir aquela sensação desconfortável do balanço da navegação. Porque em mar mais revolto, ele só vai balançar em um sentido, da proa para popa. No primeiro dia, ele entortou pro lado contrário ao da nossa cabine. Pegamos apenas algumas horas de mar mais chatinho. Depois, nos outros 6 dias do cruzeiro, foi só alegria. E em muitos momentos, nem parecia que a gente estava navegando. Nada de balanço. Mas o barco pode ficar meio tortinho, sim. E isso pode causar um certo desafio para caminhar em alguns lugares. E para tomar banho. A força da gravidade fazia com que a água do chuveiro caísse para fora do box e contra o ralo. Para nossa sorte, foi só um dia assim. Nos outros, a gravidade atuou a nosso favor, jogando toda a água para a parede e para o ralo. Experiências como essa fazem de um cruzeiro em um veleiro uma viagem realmente única. Como pegamos o primeiro dia com muito vento e mar não tão calmo, eu fui me apaixonar realmente por esse tipo de viagem a partir do segundo dia. E a experiência foi ficando cada vez mais especial de acordo com as nossas paradas no Mar Egeu. E eu já vou passar pelo roteiro. Antes, eu ainda tenho mais alguns detalhes para falar do Star Clipper. Todas as refeições estão incluídas. E são 5. Café da manhã, almoço, lanche da tarde, jantar e ceia da meia-noite. O almoço e o café da manhã são oferecidos no sistema self-service, por meio de um buffet. O jantar é à la carte, com algumas opções de entradas, pratos intermediários, pratos principais e sobremesas. E o cardápio varia todos os dias. O lanche da tarde é servido em uma mesa próxima ao Tropical Bar. As bebidas são cobradas à parte e há uma bela variedade de drinks, cervejas, destilados, vinhos, sucos e refrigerantes. Em comparação com os preços que encontramos nos bares e restaurantes da Grécia, achei os valores no veleiro, em média, muito bons. Além das piscinas e de dezenas de espreguiçadeiras espalhadas pelos decks abertos, o Star Clipper oferece uma área bem interessante para curtir a navegação. Uma rede bem reforçada na proa da embarcação. Imagine se esticar ou então se sentar ali, apenas com o marzão aparecendo em meio à rede quadriculada. Tem capacidade para até 5 passageiros em cada lado e é preciso avisar a ponte de comando antes de curtir esse lugar. E pertinho dali, existe ainda a chance de praticar uma atividade com um pouquinho mais de adrenalina.
1: São 23 metros de altura até lá em cima. Daqui não parece tão alto, mas quando chega lá em cima...
0: Depois de colocar os devidos equipamentos de segurança, os mais aventureiros podem subir uma escada de cordas até uma plataforma que fica em um dos mastros do veleiro.
1: É bastante estável, a gente deu sorte, não tá ventando hoje, o dia tá maravilhoso, tem mais alguns passos para cumprir. Acho que no finalzinho vai ficar um pouquinho mais difícil.
0: Não vai ficar nada muito mais difícil, não. Em questão de 2-3 minutos, eu chego aos 23 metros de altura.
1: E quando você chega aqui em cima, o que você faz? Você aprecia a vista maravilhosa. A gente tem um tempinho para ficar por aqui. Estamos no meio do Mar Egeu. Aqui em volta são ilhas gregas, várias ilhas gregas. O sol está meio escondidinho ali atrás da nuvem, mas realmente é um visual que vale muito a pena.
0: Toda atividade é feita com instruções e monitoramento da equipe de esportes do veleiro.
1: Dá uma olhada no que a gente encontra. Brasileiro.
2: E aí?
1: Tem brasileiro aqui em cima do mastro para poder nos ajudar.
0: E eu fiz questão de conversar com o simpático e competente Samuel Assis.
3: Nasci em São Paulo, fui criado em São Paulo toda a minha vida. E no último ano mudei para o Texas para ser salva-vidas. E nesse meio tempo lá no Texas, conheci outra brasileira, que coincidentemente trabalha aqui. A gente foi fazendo os contatos, trabalho como salva-vidas toda a minha vida, basicamente. E ela me chamou, pô, tá faltando gente. E por ser brasileiro, ela falou, cara, falta essa pegada mais amorosa. Porque aqui a maioria do crew, né, os tripulantes, são ucranianos, polacos, então são mais frios. Não tem esse contato com os brasileiros, como a gente. E eu vim pra cá, já tô aqui há quase cinco meses.
1: Sua atividade principal aqui qual que é?
3: Eu sou instrutor de esportes. Então, todos os que remetem a atividade aquáticas e não aquáticas no navio, eu que tomo conta.
1: Isso é o principal, né? Porque a gente sabe que no navio a pessoa tem que fazer um pouquinho de cada coisa.
3: Esse é o principal, mas também, por exemplo, estou no dia de embarque, então trabalho com a galera fazendo isso, eu sou o primeiro contato com os passageiros.
1: E a gente percebe que é um público que é um pouco mais velho, né? E mesmo assim a galera faz esporte.
3: Faz esporte. Semana passada a gente teve uma história, um senhorzinho de 100 anos comemorando aniversário aqui, escalou o mastro melhor que a gente.
1: Escalou o mastro?
3: Era ex-militar, serviu na guerra e tudo, veio comemorar aqui com a família, escalou o mastro, subiu, desceu, sorrindo.
0: Esse exemplo de um senhor de 100 anos de idade, citado pelo Samuel, é importante para falarmos sobre o perfil do viajante que escolhe fazer um cruzeiro de veleiro. Na nossa viagem, havia casais na faixa dos 65 aos 85 anos de idade. Casais mais jovens também, na faixa dos 40 a 55 anos. Assim como famílias inteiras, crianças e adolescentes. E percebi que todos estavam curtindo demais a experiência de velejar no Star Clipper. O programa de hoje, gravado a bordo de um veleiro de 4 mastros pelo Mar Egeu, vai para a primeira rápida parada. Se quiser ver algumas imagens do nosso cruzeiro pela Grécia, eu coloquei um destaque no meu Instagram. Cadê o Coutinho? Eu te espero lá no meu Insta. Cadê o Coutinho? Não saia daí, porque voltamos já já. Música.

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1: A Apple anunciou um iPhone dobrável, mas também anunciou uma outra novidade que vai estar presente em boa parte da sua linha de produtos a partir de agora e que talvez seja a grande novidade do evento de lançamento da empresa, Warrison.
2: Mais do que o telefone com duas telas, eu acho que o A20, o chip da Apple, é a coisa mais interessante que a Apple apresentou, porque ele é um chip produzido com incríveis, Edu, 2 nanômetros. É um feito de engenharia quase inacreditável. Nós estamos chegando ao limite da física. 2 nanômetros é uma coisa quase impensável, né? Não dá nem para a gente quantificar o que isso significa. É só para tentar aqui desfazer o tecniquês, o que significa isso? Os chips são formados por transistores, né? Lá dentro tem transistores. E esses transistores, o tamanho deles é medido hoje em nanômetros. Então, quanto menor esse transistor, melhor dizendo, mais transistores você consegue colocar dentro de um chip. Quanto mais transistores você tem dentro de um chip, mais capacidade de processamento esse chip tem. E aí a Apple conseguiu essa proeza de trazer transistores com 2 nanômetros de espessura, né? Então, você tem ali uma capacidade de processamento inacreditável colocada nesse chip que representa um salto muito impressionante quando a gente pensa em capacidade de processamento, em capacidade dentro de um chip, dentro de um processador para um smartphone. E que, aliás, não é só para um smartphone, esse mesmo chip vai ser aplicado também na linha de computadores da Apple. Edu.
1: Esses avanços no chip da Apple, a gente já comentou aqui um pouco sobre a entrada da empresa também nesse mercado e como isso tem sido um diferencial para os seus produtos que são tão desejados mundo afora. A gente conta mais sobre os produtos lançados pela Apple nas próximas colunas aqui de tecnologia. 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
5: Girando mais uma vez o noticiário na Band News FM, indo direto aos assuntos em Brasília. O Supremo Tribunal Federal dá 15 dias para que o governo federal se manifeste sobre garantias para salvar o Banco de Brasília. Fala, Gabriel Marques.
6: O ministro do Supremo Tribunal Federal, Luiz Fux, dá 15 dias para que o governo federal, o Banco Central e o Fundo Garantidor de Créditos se manifestem sobre a capitalização do BRB. O governo do Distrito Federal quer que a União seja obrigada a garantir a operação, que estaria parada há cerca de 3 meses. O pedido foi feito depois que o grupo de bancos que daria garantia não chegou a ser constituído. Caso a solicitação não seja aceita, o DF quer uma autorização para oferecer diretamente ao FGC receitas dos fundos de participação como contragarantia. Depois das manifestações, a Procuradoria-Geral da República também deverá analisar o pedido.
5: Tem atualizações sobre o acidente de avião que caiu no Mato Grosso, deixando 3 pessoas mortas. Informações que chegam com o repórter Alexandre Paes.
7: O avião que caiu nesta quinta-feira na cidade de Água Boa, no interior de Mato Grosso, e matou 3 pessoas, possui o mesmo prefixo de uma aeronave apreendida pela Polícia Federal em Goiânia no ano de 2007, quando transportava cocaína escondida na estrutura. Essa aeronave, um Cessna de prefixo N401NA, não possui registro na ANAC, Iraque. Em 2017, dois irmãos espanhóis foram presos após a apreensão do avião. Segundo a polícia, essa aeronave teria saído de Goiânia antes da queda. O destino não foi identificado, porque não havia plano de voo registrado. As vítimas ainda não foram identificadas. As circunstâncias do acidente estão sendo investigadas.
5: O Ministério Público Federal pede a condenação do faraó dos bitcoins. Quem explica é o João Boeri.
8: O Ministério Público Federal pede a condenação em regime inicialmente fechado por 37 anos de prisão de Gladson Acácio dos Santos, o faraó dos bitcoins, e da esposa Mireles Dias Zerpa, no processo da Operação Criptos. Para o órgão federal, a dupla praticou 4 crimes, operação de instituição financeira sem autorização, gestão fraudulenta, emissão de valores mobiliários e organização criminosa. Ao todo, 17 pessoas são réis no processo que chega à fase de alegações finais. O faraó dos bitcoins prometia rendimentos de criptomoedas de 10% ao mês para os clientes.
5: A Anistia Internacional denuncia que a Rússia engana cidadãos de países como Brasil, Colômbia e Cuba com falsas ofertas de emprego. A ação teria como objetivo recrutá-los para lutar na Ucrânia, confiscando passaportes e obrigando a assinar contratos que não compreendem. A Secretaria-Geral da organização classifica os recrutados como bucha de canhão e pede que os governos dos países afetados investiguem um possível crime de tráfico de pessoas. E no destaque do esporte, o Palmeiras retorna aos trabalhos, já de olho no clássico pelo Campeonato Brasileiro, né, Maurício Ferreira?
9: O técnico Abel Ferreira será obrigado a fazer novas mudanças no time do Palmeiras para o clássico contra o São Paulo pela 27ª rodada do Brasileiro. O treinador alviverde não terá os suspensos Alexander Barbosa e Marlon Freitas, mas conta com a volta de Andreas Pereira, desfalque pela Libertadores contra a LDU na quarta-feira. Para o choque rei de amanhã na casa palmeirense, a equipe deve voltar à linha de 4 na defesa e com Maurício, Arias, Vitor Roque e Flaco Lopes no ataque. A partida às 18h30 terá transmissão da Band News FM. Vice-líder, o Palmeiras vai dormir na ponta da tabela se vencer o clássico, já que o Flamengo só entra em campo no domingo em casa contra o Corinthians.
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10: De volta com o nosso programa de hoje, gravado durante um cruzeiro de veleiro pelo mar Egeu. Nós estivemos a bordo do Star Clipper, visitando uma parte da Turquia e a Grécia. E agora chegou a hora de falarmos com mais detalhes sobre o nosso roteiro. Nós saímos de Atenas no final da tarde de um domingo. Tivemos apenas um dia inteiro de navegação e 5 paradas, em Dikili, na Turquia, e em 4 ilhas gregas. Extraoficialmente, o roteiro que fizemos é conhecido por Cruzeiro Mamma Mia, porque o veleiro vai parar em 2 ilhas que serviram de locação para o filme lançado em 2008.
11: Eu estou chegando a Skiathos e foi exatamente nesse pier uma das cenas mais clássicas da abertura do filme. Os dois táxis entram por aqui e os pais, Sam e Harry, acabam perdendo a balsa.
10: Assim que descemos do tender, aquele barquinho de apoio que nos levou do Star Clipper para Skiathos, nós já pudemos reconhecer na hora o pier. Essa parte da ilha, aliás, é extremamente charmosa, com muitos barzinhos e restaurantes à beira-mar, além de ruazinhas simpáticas, bem pequenas, típicas da Grécia. Mais acima, é possível ver a Torre do Relógio, outro lugar famoso na abertura de Mamma Mia, onde a personagem Sophie escreve as cartas para os 3 possíveis pais. Skiathos é muito mais do que o lugar onde foram gravadas as cenas de abertura do filme. O próprio veleiro, logo depois que embarcamos, os passageiros podem agendar as excursões oferecidas no cruzeiro. Nós reservamos um passeio de barco ao redor da ilha.
12: Skiathos is a part of Sporades Island.
10: Estava um lindo dia de sol e passamos por duas praias. Uma com uma areia bem branquinha, rochas claras e um mar de azul turquesa hipnotizante. A outra tinha um visual bem diferente. Mar clarinho, mas num tom esmeralda, e areia cercada por pinheiros. Voltamos com o barco pelo outro lado da ilha, fazendo uma volta completa. De volta ao centrinho, passeamos pelas lojinhas e ficamos livres para curtir a tarde e a noite, já que essa parada foi a mais longa de todo o cruzeiro, com saída prevista apenas perto da meia-noite. Apesar de o Star Clipper ter as refeições incluídas, nós optamos por almoçar e por jantar na simpática Esquiatos.
12: Welcome to Sophie and Sky and to all your friends who have gathered together this evening.
10: A próxima parada do nosso cruzeiro a bordo do Star Clipper foi na ilha, que serviu de locação para a grande maioria das cenas do Mamma Mia, incluindo o casamento. Mais uma vez, reservamos uma excursão no próprio veleiro, para justamente conhecer alguns locais e histórias das gravações que aconteceram em 2007.
13: Good morning, welcome on my Mamma Mia tour. My name is Denisa and I will be your guide for today.
10: A procura por esse passeio foi tão grande que o nosso grupo foi separado em dois ônibus. Depois de cerca de uma hora de estrada, com muitas curiosidades e informações passadas pela guia, nós chegamos a um lugar muito bonito. Uma rocha de mais de 100 metros de altura que fica na ponta de uma península. O mar Egeu por quase todos os lados, menos o trecho que liga o continente à rocha, onde fica a famosa escadaria que leva à igrejinha, lá no alto. Foi ali que Meryl Streep protagonizou uma das cenas mais fantásticas do filme, correndo por alguns degraus.
11: São 199 degraus ao todo, e quando você chegar aqui em cima, respire fundo, porque mais do que a igreja, a vista desse lugar é sensacional.
10: Mesmo que o casamento do filme não tivesse acontecido ali, já seria um ponto turístico muito especial. Aliás, a igreja não tem absolutamente nada a ver com aquela mostrada no Mamma Mia. Existe uma lei na Grécia que impede que a fachada e o interior de templos religiosos sejam utilizados em propagandas e produções cinematográficas. E há um outro fator. A igrejinha original é bem pequenina. A equipe construiu uma outra fachada sobre ela, bem maior. E todas as cenas do casamento em si, no interior da igreja, foram gravadas em um estúdio em Londres, na Inglaterra.
14: Say I do. I do. I do.
15: I now pronounce you man and wife.
16: Castani Beach. Nothing was here before 2007. It was only sand and forest.
10: Depois de mais ou menos 25 minutos no ônibus, chegamos a uma praia chamada de Castani. A guia explica que tanto o bar quanto o pier mostrados no filme foram construídos neste local como cenários temporários.
11: Uma das cenas mais clássicas e engraçadas do filme, daqueles rapazes dançando com nadadeiras, foi feita bem aqui. Havia um pier que foi construído pela equipe, porque eles se comprometeram com a ilha a deixar essa praia do jeitinho que ela foi encontrada, selvagem.
10: E eu aproveitei a paradisíaca praia de Castani para perguntar à nossa guia, Denisa, o quanto o filme, lançado em 2008, mudou o turismo em Skópelos.
17: Well, a lot. Imagine, after all these years, we have still thousands of people that they want to visit all the film location.
10: Mudou bastante. Veja, já faz quase 20 anos do filme e até hoje recebemos milhares de pessoas que vêm aqui só para conhecer as locações. Somente na agência que eu trabalho, nós recebemos mais de 100 turistas por dia que querem fazer esse passeio. Bom, o tour tem duração de cerca de 6 horas. No total, vamos fazer 4 paradas. Além de locais de gravação de cenas do Mamma Mia, nós paramos em uma fábrica de azeite de oliva, a única que existe aqui em Skópelos. Lá, ainda vai ser possível provar um azeite de oliva local, da nossa ilha.
17: Local olive oil from our island.
10: Aproveitando que a guia citou uma visita a uma produção de azeite de oliva, eu vou falar sobre esse aspecto do roteiro do nosso cruzeiro. Foi impressionante observar milhares de oliveiras carregadas em muitos lugares que passamos. Azeitonas verdes e pretas penduradas e espalhadas pelo chão. E para falar também sobre esse tema, eu vou voltar lá para nossa primeira parada da viagem, de Kili, na Turquia. Foi nesse balneário turco, o único lugar em que o nosso veleiro ficou aportado. Descemos do barco e andamos cerca de 25 minutos, porque a competente produtora Marcela havia encontrado uma fazenda de oliveiras. Chegando lá, demos muita sorte de cruzar com Bering Goodvenir, CEO da Aterna. E com a maior simpatia e boa vontade do mundo, ela nos convidou para dar uma volta pelo local, que conta com mais de 5 mil oliveiras.
18: This place is, we started dealing with Aterna in 2012.
10: Ao caminhar pela fazenda, percebemos claramente que trata-se de um local selvagem, natural, ou seja, as árvores não foram plantadas, elas simplesmente estavam e estão por ali, algumas delas com mais de 1000 anos de idade. Bering nos explica que os azeites produzidos por ali são muito especiais e que são vendidos apenas online e exportados para os Estados Unidos, Canadá e Alemanha.
18: We are a very boutique. We cannot cover an industrial production, so we want to be the Chanel of olive oils.
10: A CEO até brinca que eles são o Chanel dos azeites, fazendo uma comparação com a marca francesa de perfume. Ilhas paradisíacas que foram usadas no filme Mamma Mia, balneário turco com fazenda de oliveiras. E agora deixa eu organizar bem bonitinho o nosso roteiro do cruzeiro de veleiro pelo mar Egeu para ninguém ficar perdido. Então nós saímos de Atenas em um domingo à tarde. A segunda-feira foi toda de navegação. Depois, na terça, paramos em Dikili, na Turquia. E aí iniciamos uma série de visitas a 4 ilhas gregas, cada uma em um dia diferente. Mirina, Skiathos, Skopelos e Poros. Eu já falei o que nós fizemos nas duas ilhas do filme, Skiathos e Skopelos. Em Mirina, na ilha de Lemnos, nós visitamos uma das maiores e mais incríveis fortalezas do mar Egeu. E ainda curtimos demais a atmosfera à beira-mar desse simpático lugar. Poros fica bem pertinho de Atenas e é mais um destino incrivelmente charmoso. E se quiser ver as imagens das nossas gravações a bordo do veleiro de 4 mastros, basta me procurar no Instagram. Cadê o Coutinho? Eu coloquei um destaque da viagem no meu Insta. Cadê o Coutinho? O programa de hoje vai para mais uma rápida parada. Voltamos já!

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1: Se você tiver com vontade de fazer uma friturinha, posso dar uma ideia maravilhosa? Bolinho de macaxeira ou mandioca, ou aipim, se você tiver no Rio de Janeiro. Ai, é muito gostoso. Você vai comprar meio quilo de mandioca. Eu vou confessar pra vocês que eu compro a mandioca cozida já. Em alguns mercados tem aqui em São Paulo. E na feira também, porque a mandioca é uma raiz que é muito difícil. Às vezes a gente compra, ela tá uma delícia, e às vezes a gente compra, ela tá dura, seca. Então, se você já compra cozido, não tem erro. E aí eu compro sempre, escolha que ela seja bem amarelinha. E já cozida dá pra ver que ela tá macia, né? Então você vai comprar meio quilo, vamos considerar aí meio quilo de mandioca já cozida, tá? Vai amassar como se fosse pra fazer um purê, lembrando que a mandioca tem aquele fio no meio, né? Então você tira o fio, amassou, vai colocar para meio quilo, meia xícara de queijo coalho ralado fino, 2 colheres de sopa de manteiga em temperatura ambiente, sal, pimenta do reino e 1 ovo. Isso você vai misturar bem. A essa massa, e agora vem um parênteses, você pode colocar coentro, salsinha picada, você pode colocar um pouquinho de algum embutido se você gosta, um pedacinho de salaminho bem picadinho, fica uma delícia, carne seca, fica gostoso, até um camarãozinho salteado, pouco, tá gente? Só para dar uma texturinha, ou nada, porque ele já é uma delícia só do jeito que é. Aí você vai moldar os bolinhos, passa na farinha de trigo, no ovo e na farinha de mandioca. Leva pra fritar, tem que fritar mesmo, em imersão, no óleo, não dá pra fazer na air fryer. Deixa fritar até ficar douradinho e é uma delícia. Então tem um puxa-puxa natural da mandioca que se junta com o do queijo e é daqueles que não dá pra comer só um. A gente senta assim, ó, e vai. 1, 2, 3, 4, 20, 432 e assim vai.
2: Se você quiser, você pode falar comigo pelo e-mail hojepode@bandnewsfm.com.br ou pelas redes sociais no @carolecrema. Pode pedir receita, dica, fala comigo, eu vou adorar.
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0: Novas regras da CNH geram uma alta de mais de 200% na economia. Fala Augusta Proença.
1: O Ministério dos Transportes apresentou nesta quarta-feira o primeiro balanço da CNH do Brasil implementado em janeiro. Segundo a pasta, as novas regras já geraram uma economia de R$ 9 bilhões aos cidadãos, com medidas como a gratuidade dos cursos teóricos digitais e o limite de R$ 180 para exames de saúde e aptidão física. Em 9 meses, 7.300.000 pessoas solicitaram a primeira habilitação, uma alta de 216% em relação ao mesmo período do ano passado. Mais de 2 milhões concluíram o processo e obtiveram a carteira, um crescimento de 17,1%. O tempo médio para emissão caiu para 147 dias, 63 a menos que a média dos últimos 20 anos. O maior avanço ocorreu entre pessoas com 55 anos ou mais, com uma alta de 53%.
0: O ex-presidente da Câmara de Belo Horizonte é condenado por corrupção. Detalhes que chegam com Pedro Gelinek.
2: O ex-presidente da Câmara de Belo Horizonte, Wellington Magalhães, é condenado por um esquema de corrupção envolvendo contratos de publicidade do Legislativo entre 2014 e 2016. Segundo a sentença, ele recebeu cerca de R$ 1.800.000 em propina e terá que ressarcir aos cofres públicos mais de R$ 2.300.000. A justiça também determinou a suspensão dos direitos políticos de Wellington por 8 anos, além do pagamento de multa e da proibição de contratar com o poder público pelo mesmo período. A sentença aponta ainda que houve sobrepreço de mais de 5.000% em algumas produções audiovisuais. Wellington também foi condenado a devolver os valores recebidos ilegalmente e uma caixa de vinhos importados, ou o equivalente em dinheiro.
0: Um homem é preso por importunação sexual depois de tentar beijar à força uma mulher em Olinda. Lucas Batista.
3: Um homem de 51 anos é preso em flagrante por importunação sexual após tentar beijar à força uma mulher de 22 anos no bairro do Fragoso, em Olinda, em Pernambuco. O caso aconteceu nesta quinta-feira. Segundo a Polícia Civil, o suspeito também teria assediado a vítima com palavras de cunho sexual. A Polícia Militar informou que o homem é vizinho da mulher. Quando os policiais chegaram ao local, o suspeito já havia fugido, mas logo foi localizado e capturado.
0: Um bombardeio russo atinge um shopping no leste da Ucrânia. O ataque aconteceu em plena luz do dia, deixou 3 pessoas mortas, além de 34 feridas. Os esforços diplomáticos americanos para encerrar o conflito foram retomados no último fim de semana. Enviados do presidente dos Estados Unidos, Donald Trump, foram a Kiev e Moscou, na Rússia. E o Santos está por detalhes para anunciar mais um reforço de peso na janela do meio do ano. Fala aí, Maurício Ferreira.
4: A direção do Santos fecha acordo com o meia Felipe Coutinho e aguarda os exames médicos para anunciar o jogador. Coutinho está sem atuar desde fevereiro, quando deixou o Vasco e inicialmente assinaria com o Peixe por 3 meses, até o fim da temporada. O jogador é um pedido de Neymar. Na atual janela, o Santos já fechou as contratações de Rodinei, Arthur, Lima e Everton Cebolinha. Após vencer o Galo por 2-0 no jogo de ida das quartas de final da Copa Sul-Americana, no sábado o Peixe encara o Cruzeiro na Vila Belmiro às 9 da noite com transmissão da Band News FM.

0: a área de baixa pressão se aprofunda e dá origem a um ciclone extratropical no oceano, próximo à costa da região sul do país. A formação da frente fria reforça a chuva e os temporais. No Paraná e em Santa Catarina, chove ao longo de todo o dia, com raios, granizo, rajadas de vento e risco de temporais severos. O maior perigo fica no centro, no sul, no leste, nordeste e litoral do Paraná. As rajadas podem chegar a 90 km por hora ao longo de toda a sexta-feira. Na sexta, ainda tem risco de tornado, com ele aumentando principalmente no Paraná, e também pode ocorrer no sul de São Paulo e no extremo sul do Mato Grosso do Sul. O Rio Grande do Sul, a chuva se espalha pelo estado com maior potencial de tempestades na metade norte. Em São Paulo, a chuva começa pelo centro-sul e avança para outras áreas, com risco de volumes elevados no sudoeste e rajadas de vento, que podem chegar a 90 km por hora. No fim de semana, a chuva perde força no Rio Grande do Sul e em Santa Catarina, mas continua no Paraná, principalmente no centro-norte, leste e no litoral. São Paulo, Rio de Janeiro e o sul de Minas também seguem instáveis. O risco de tornado diminui após a passagem do sistema, mas ainda tem possibilidade de temporais isolados no sábado. Após a passagem da frente fria, as temperaturas diminuem no centro-sul do país com a chegada de uma nova massa de ar polar. Aline Araújo, da Climatempo.
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0: programa gravado em um cruzeiro pelo mar Egeu. Nós embarcamos no Star Clipper, um veleiro de 4 mastros com capacidade para receber até 170 passageiros. Saímos e voltamos de Atenas, na Grécia. O grande objetivo de uma viagem em um veleiro é velejar. E o momento em que as velas são içadas é transformado em algo épico. A trilha 1492, A Conquista do Paraíso, do grego Vangelis, sempre toca quando iniciamos uma navegação. E para falar mais sobre as características de um cruzeiro a bordo de um veleiro, nós conversamos com o capitão.
1: My name is Dominique Roland. I'm from Belgium.
0: Meu nome é Dominique Roland, sou da Bélgica e sou o capitão do Star Clipper, esse veleiro de passageiros. Eu trabalho para esta empresa há mais ou menos 26 anos. E como vocês sabem, esta empresa opera 3 navios. E eu tive o prazer de velejar nos 3. Star Clipper, Star Flyer e Royal Clipper. Antes disso, eu tive uma experiência de 13 anos em navios mercantes. Então, no total, eu estou há 39 anos no mar. Eu me juntei ao Star Clipper em 1999 e 26 anos depois, eu ainda estou aqui. Eu pergunto ao capitão se navegar sempre foi um sonho de criança.
1: Não exatamente.
0: A minha primeira motivação foi, eu não queria passar a minha vida em um escritório, sabe? E a segunda motivação é a série de ciências que você tem de aprender na Academia Marítima. É muito, muito ampla. Então, você sabe, isso te dá uma grande variedade de conhecimentos necessários para fazer uma carreira na Marinha, como oficial. E isso foi o segundo incentivo para mim. Mas eu não tenho uma tradição na família, por exemplo. Não há uma tradição marítima. Então, bem, eu sou o único da família que acabou caindo neste tipo de atividade. Eu peço licença para fazer uma pergunta pessoal ao capitão, porque ele passa muito tempo longe de casa. Eu fui casado. Hoje eu tenho apenas a minha mãe em casa. Eu sou um filho único, não tenho irmãos, não tenho irmãs. Então talvez seja um pouco mais fácil para alguém como eu estar longe de casa por muitos meses a cada ano. Bem, é assim. Eu pergunto ao capitão como é navegar no mar Egeu. Bem, o Egeu, o mar Egeu, pode ser bastante complicado. Alguns momentos da temporada, já passamos a parte da temporada em que os ventos que vêm do norte são muito fortes. E isso faz com que a nossa operação, quando estamos ancorados, fique um pouco mais difícil. Mas, por outro lado, podemos fazer uma boa viagem também. Como você notou no último domingo, nós fizemos uma boa viagem, velejando para o nosso destino, para chegar à Turquia.

0: Há sempre prós e contras de navegarmos em uma embarcação como essa. Nós gostamos da experiência desse tipo de viagem, mas para velejar, nós precisamos de um pouco de vento. Então, o mar pode ser um pouco mais, digamos, difícil, agitado. Mas esse é o preço que qualquer velejador tem de pagar para aproveitar a viagem. E eu completo dizendo que o objetivo desse tipo de viagem em um veleiro é justamente usar a força do vento.
1: The concept of these ships, of this company, is to offer to the guests the sailing experience with the amenities of a cruise.
0: O conceito desse navio, dessa companhia, é oferecer aos convidados a experiência de velejar com o conforto de um cruzeiro e em uma atmosfera mais amigável e humana, se você comparar a nossa embarcação com os grandes navios de cruzeiro, com 3 mil, 4 mil passageiros. É claro que, sendo muito menor, nos ajuda a criar uma atmosfera amigável entre os convidados e também podemos interagir muito mais com os nossos passageiros. A tripulação pode realmente responder às dúvidas. Os passageiros são muito bem-vindos para visitar a ponte de comando, para ajudar com as saídas, ou até a manobrar o navio, como aconteceu ontem. E ainda ir lá para a popa, se deitar na rede e aproveitar o contato com o oceano, com o mar. Essas são as diferenças, porque em um grande navio de cruzeiro, você não tem esse tipo de contato, um contato próximo com todo o ambiente. Aqui você tem uma experiência verdadeira em uma embarcação. Eu digo que é muito evidente que ele está sempre presente na embarcação, sendo visto o tempo inteiro e no meio dos passageiros. E eu pergunto se um veleiro desse tipo necessita mais da presença do capitão na ponte do que em outros tipos de embarcação.
1: Well, there is always the weather aspect of the operation is more important.
0: Há sempre a questão do clima. O clima é crucial em toda a operação. O veleiro é uma embarcação na qual nós temos de lidar com o clima, talvez muito mais do que em um grande navio, sabe? Então, a tripulação acaba recorrendo bastante aos capitães, que são os homens do mar, que conhecem todas as ciências da maré, de navegação. Eu não diria que um capitão de um veleiro como esse seja mais competente do que os outros. Não, não é isso. Mas provavelmente seja preciso um pouco mais de feeling com o oceano, com o clima. No final, eu acho que é muito mais gratificante para nós. Eu peço ao capitão para ele falar sobre o tamanho da tripulação no veleiro. Aqui no Star Clipper ou no Star Flyer, que são navios irmãos, nós temos 75 tripulantes, para no máximo cerca de 170 passageiros. Então isso significa uma proporção praticamente de 2-1, o que é uma proporção muito boa em relação ao serviço que nós podemos oferecer aos nossos passageiros. Em um navio grande, por exemplo, a proporção é de talvez 3 ou 4 passageiros por tripulante. Aqui nós temos um tripulante a cada 2 convidados, então eu acho que é uma boa proporção.
1: It's a good ratio.
0: Eu aviso que agora eu vou fazer uma pergunta clássica que ele deve ter respondido muitas vezes. Quais as situações mais difíceis que ele já enfrentou?
1: You have sometimes very bad weather.
0: Sabe, às vezes você tem um clima muito ruim. Isso já aconteceu algumas vezes. Não dá para ter uma carreira de 39 anos sem ter experimentado um clima ruim ou um clima realmente ruim. Mas, no geral, se você está tomando as precauções, monitorando o clima e tentando evitar, digamos, entrar em problemas para si mesmo e para o navio, nada de grave vai acontecer. Aconteceu no passado, várias vezes, mas nada muito marcante. Aqui nós oferecemos uma experiência de velejar, ao mesmo tempo em que temos um roteiro a cumprir. Eu diria que a melhor combinação é ser capaz de velejar, parar o motor e aproveitar a navegação. E tentar manter o navio confortável o suficiente, sem muito movimento, mas, de novo, dependemos do clima. E nós não somos responsáveis pelo clima. Por isso, então, às vezes é muito bom. Às vezes, bem, é um pouco mais difícil. E o conforto não fica como alguns dos nossos passageiros gostariam. Mas, no geral, você sabia que nós temos uma das taxas mais altas de repetidores na indústria de cruzeiros? O que significa que os nossos clientes, os nossos passageiros, gostam desse conceito. Eles amam velejar. E eles voltam de novo e de novo. Então, basicamente, se há alguma inconveniência quanto ao clima, talvez não seja tão bom quanto nós gostaríamos. Mas, na verdade, os passageiros até que gostam disso. Quer um exemplo? No nosso último cruzeiro de travessia para a Europa, voltando do Caribe, nós enfrentamos um clima muito ruim em um momento. Muito ruim. e os meus passageiros estavam se divertindo tremendamente, mesmo em um clima ruim, mesmo quando as ondas estavam realmente altas e o navio estava se movendo bastante. No final, muitos escolhem um veleiro também para justamente esse tipo de experiência. E por fim, eu pergunto sobre a operação das velas. O içar das velas é um momento fantástico e eu reparei que há 16 velas no total. Nós não usamos todas as velas o tempo todo. Vai depender, é claro, do clima. Aquelas velas quadradas que ficam lá no primeiro mastro precisam de um tipo de vento muito específico, na direção certa. Sem contar que nós podemos sempre ajustar a velocidade e ajustar tudo de acordo com o nosso itinerário. Ter a vantagem do vento quando precisamos. Afinal, estamos em um cruzeiro. Precisamos cumprir horários para estarmos nos destinos, para que os passageiros possam aproveitar o destino, para ir à praia, para fazer uma excursão. Nós temos compromissos com os horários. Bom, sobre como funcionam as velas. Bem, esse veleiro foi desenhado de tal forma que nós podemos operar as velas do deck. Os tripulantes são capazes de subir e descer as velas do deck. Não é necessário que ninguém suba nos mastros. Isso nos dá muita segurança para usar as velas. Eu digo ao capitão que eu estou curtindo demais essa experiência de velejar e agradeço pelo tempo que ele teve para conversar com a gente.
1: Hope that you will enjoy the rest of the cruise.
0: E depois de uma semana velejando no Star Clipper, voltamos para Atenas. Desci da embarcação com a certeza de que, se depender de mim, vou repetir essa experiência. Deixamos o porto da capital da Grécia pouco antes das 10 horas da manhã de um sábado ensolarado de outono. E como foi a minha primeira vez em Atenas, aproveitei para deixar as malas no hotel e correr para o maior símbolo da cidade.
2: Que era Acrópolis? Era, como os digo, o lugar mais religioso para os atenienses, incluso la llaman Roca Sagrada.
0: Agendamos uma visita guiada para Acrópole. E aqui eu gostaria de dar mais uma dica e compartilhar a nossa experiência de turista. É impressionante como certos lugares do mundo precisam ser visitados com um bom guia. Nós reservamos o passeio com a Civitatis no site em português e pagando em real. Chegamos no escritório, que foi o ponto de encontro informado do passeio, e estava tudo certo e foi tudo muito rápido. A visita durou mais ou menos 2 horas e foi fantástica. A guia em espanhol era muito boa.
2: Dedicada a seus deuses, Acrópolis.
0: Encerrada a visita, a guia nos deixou à vontade para explorarmos a Acrópole. Saindo de lá, caminhamos até o Museu da Acrópole, compramos o ingresso na bilheteria e completamos esse pequeno mergulho por Atenas. Mas esse vai ser um assunto, talvez, para um outro programa. Porque por hoje é só. Quer saber como foi a nossa experiência velejando no Star Clipper? Eu coloquei um destaque da viagem no meu Instagram. Cadê o Coutinho? Eu te espero no meu Insta. Cadê o Coutinho? Lembrando que estamos também no Spotify, na Band News TV, no YouTube e na tela da Band. O programa de hoje teve a sonorização final do mestre José Antônio de Araújo Filho. E na semana que vem tem mais. Tchau e até a próxima.

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1: Nossa ouvinte Patrícia Santos escreve querendo saber se é verdade que os gatos praticamente não sentem o gosto doce. Patrícia, é sim, é verdade. E a explicação está nos genes. Nos gatos, um dos genes necessários para formar o receptor funcional do sabor doce sofreu alterações ao longo da evolução. Por isso, eles não percebem o doce como nós percebemos. E isso combina perfeitamente com a história evolutiva do gato. Ele é um carnívoro obrigatório. Então, se o gato tenta roubar seu sorvete, não conclua que ele está louco por causa do açúcar. Pode estar interessado na gordura, na textura, no cheiro ou simplesmente naquilo que você está comendo. Para o gato, o mundo dos sabores é muito diferente do nosso. Gente, como eu queria ser um gato. Como eu queria ter esse desprazer de comer doce. Ia ser o máximo, né? Você tem dúvidas? Mande um e-mail para elbicho@bandnewsfm.com.br ou então no meu Instagram, Manu Carsten. 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

0: 4h31 pelo horário de Brasília, girando os outros assuntos por aqui na programação da Band News FM. A mudança de rumo da Petrobras sobre o preço da gasolina levanta dúvidas sobre a política de subsídios do governo, isso segundo a colunista da Band News FM, Juliana Rosa. Na noite da última quarta, a instituição anunciou que iria aumentar o preço da gasolina em 19 centavos, mas uma hora depois suspendeu a decisão. Para Juliana, fica difícil perceber quando as medidas se tornam eleitoreiras ou não. Ela ainda ressalta que esse passo para trás ainda pode acabar beneficiando quem não precisa. Você confere o comentário que foi feito durante o Band News no meio do dia, apresentado por Larissa Biscaia e Humberto Ferretti.
1: Economia, você já sabe que é com ela, Juliana Rosa. E olha, vamos combinar que tá uma onda hoje no Brasil de marcar e desmarcar, combinar e voltar atrás. Petrobras foi dessas, hein? Tinha anunciado o aumento da gasolina, cancelou o reajuste. Juliana Rosa, me ajuda a entender. A gente tá feliz com isso? Isso é bom? Isso é ruim? As contas... Como fica, Ju? Explica pra gente esse cenário.
2: Não, mas tá um tal de vai e volta realmente, Lari, que tá confuso, né? O Brasil realmente você não pode descansar. A gente brincava, né, hoje cedo, que hoje de manhã eu tava dando boa tarde, né, pros ouvintes da Rádio Bandeirante, quando eu entrei hoje mais cedo. E é isso, né? Você não sabe mais se é de dia, se é de tarde, se é de noite. Mas você vê que a Petrobras mudou de comunicado, dizendo que vai reduzir o preço da gasolina repassado para as refinarias. Porque ontem à noite o anúncio tinha sido de aumento. Na prática não ia... Bom, até ontem à noite, né? Vamos começar do começo, então. O governo anunciou ontem à noite que ia ampliar, que estaria, então, a partir de hoje, ampliando os subsídios aos combustíveis. A gasolina, ao diesel e ao etanol também. Então, o governo estava ampliando, no caso da gasolina, uma subvenção que estava no valor de 44 centavos por litro. Petrobras estava pagando até ontem esse valor para empresas produtoras e importadoras de gasolina e ontem anunciou que ia ampliar esse subsídio de 44 centavos para 63 centavos, então 19 centavos a mais. De uma outra maneira, ao invés de pagar diretamente para as empresas, o governo ia reduzir impostos federais, PIS e COFINS. E aí a Petrobras, então, falou, olha, como tem uma diferença agora maior, né, de 19 centavos, e vão aumentar o preço da gasolina em 19 centavos para as refinarias, mas na prática, como o governo está aumentando o subsídio, fica meio que elas por elas, e para nós ali, consumidores, para quem precisa abastecer o carro no posto, não ia mudar nada. Aí saiu um comunicado de madrugada dizendo que a Petrobras estava revendo essa decisão de aumento e ela ia incorporar todo o aumento de subsídio, dando um desconto ali no preço final da gasolina vendida para as refinarias. Então, na prática, enfim, a gente sabe que cada posto acaba fazendo seu preço, mas se a refinaria vai comprar mais barato o preço da gasolina, ela pode repassar para o consumidor final esse valor. Isso tudo está muito confuso, assim, porque o governo está gastando dinheiro, obviamente, né, para poder fazer essa política de subsídio aos combustíveis. No caso do diesel, o governo não só manteve o subsídio que já existe, que é R$ 1,12 por litro de diesel, colocou mais um real. Então, ficou no final R$ 2,12 de subsídio por litro de diesel. E o etanol, ele zerou os impostos federais. Então, ele está dando um desconto que vai possibilitar uma redução de preços do etanol em 19 centavos. Isso tudo ali para venda das refinarias, né? Há uma expectativa de que isso chegue para o preço final ali no posto e que, inclusive, ajude a dar algum alívio na inflação agora do mês de setembro. Qual é a discussão toda? Assim, o governo fala que não está gastando dinheiro porque ele está arrecadando mais com a valorização do petróleo. O petróleo passou dos $100 novamente, com o conflito aí novamente ganhando força ali no Oriente Médio. E, portanto, se o governo está arrecadando mais, ele está pegando esse dinheiro e dando esse desconto para o combustível. Você tem uma série de discussões aí, né? Uma é se realmente essa conta ela está empatada, os especialistas falam que não dá para saber exatamente, porque não tem uma transparência ali de saber o quanto que a Petrobras, por exemplo, está produzindo mais por eficiência também, e não só por valorização do petróleo. Então, assim, como separar exatamente quanto que o governo estaria ganhando por conta da valorização do petróleo para poder promover esse gasto na prática, né, para poder segurar preço de combustível. E a outra questão também, que eu acho que é válida, é entender se o governo tem um aumento de receita, se ele deveria estar utilizando todo esse dinheiro para poder conter principalmente gasolina para todo mundo, porque se acaba usando dinheiro público, né, num país que tem uma série de necessidades urgentes, de desigualdades, né, de questões sérias aí sociais, se esse dinheiro deveria estar sendo usado para todo mundo que vai lá encher seu tanque, isso acaba beneficiando muita gente também de rendas mais altas, que utilizam táxi, por exemplo, e podem pagar ali um pouco mais da tarifa para poder utilizar um serviço, né, voltado para rendas maiores. Se, por exemplo, então, você tem uma sobra de dinheiro, se ele não poderia estar fazendo outro tipo de política pública mais específica para rendas menores, ou até através de programas sociais, por exemplo, fortalecendo o cadastro único. Então, você tem aí uma série de questionamentos que vão levando, pessoal, a essa discussão assim de são medidas temporárias, são 30 dias por enquanto, então vai coincidir com eleições, né, até que ponto isso é sustentável. Tem uma série de medidas, né, que o governo tomou esse ano e que acabam não indo na direção ali da sustentabilidade das contas, que no final das contas é o que explica a gente ter um juro muito alto hoje no Brasil, né, porque você tem muito estímulo econômico e isso vai gerando um desequilíbrio das contas que vai levando a um aumento de juro, porque juro reflete a insegurança em relação à trajetória da dívida e isso está gerando endividamento das pessoas. Então é isso, a conta não fecha e vai gerando a percepção de que a gente tem medidas eleitoreiras que vão se misturando a outras que até fazem sentido, né? No caso do diesel, por exemplo, parte dele faz sentido se você pensar que o diesel tem um impacto mais amplo na economia, pode aumentar preço de comida, né, via aumento de frete do caminhão e tal. Então, se talvez não faria sentido ser algo mais focalizado, ter um vale caminhoneiro, por exemplo. Então, são políticas que acabam gastando muito dinheiro, né, sem estar focalizado ali em quem realmente está precisando da política pública.
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0: 4h40. O governo marca para semana que vem o leilão do aeroporto de Brasília. Informações que chegam com Rafael Procópio.
5: Ficou para o dia 17 de dezembro o certame do leilão do Aeroporto Internacional de Brasília e outros 10 aeroportos regionais de menor porte. Essas outras unidades estão espalhadas pelo Centro-Oeste, além de uma na Bahia e outra no Paraná. O governo federal divulgou nesta quarta-feira o edital do leilão e não há possibilidade de divisão entre os terminais. A empresa que ganhar o direito de compra terá que administrar o aeroporto da capital federal e todos os outros aeroportos regionais previstos. O ministro de Portos e Aeroportos, Tomé Franca, comemorou a situação e disse se tratar de um marco na administração pública.
6: Um projeto que marca um novo ciclo de investimentos, modernização e ampliação da conectividade aérea no nosso país. O Aeroporto de Brasília é um dos principais centros de conexão da aviação brasileira. Todos os dias ele aproxima pessoas, integra regiões e movimenta a economia. Mas o grande diferencial desse projeto vai muito além da capital. Mais uma concessionária incorpora outros 10 aeroportos regionais por meio do programa Ampliar. É um modelo inovador que fortalece a aviação regional, amplia a conectividade e cria novas oportunidades para as cidades do interior de Goiás, Bahia, Mato Grosso, Mato Grosso do Sul e Paraná.
5: A nova concessão tem prazo de 10 anos e vai valer até 2037. Atualmente, a maior parte da concessão está com a empresa Inframérica, com cerca de 51% nas participações. O restante está com a Infraero, empresa pública do governo. Os investimentos previstos para os aeroportos são de aproximadamente R$ 2 bilhões, sendo cerca de R$ 1 bilhão e 200 milhões para o aeroporto de Brasília e o restante para os demais. Em nota, a Inframérica afirmou que todo o processo foi apresentado ao Ministério pela própria concessionária, ao identificar na repactuação a alternativa mais adequada diante da frustração de demanda observada ao longo dos anos, especialmente em razão das diversas crises que impactaram o setor aéreo no Brasil. Também é dito que a aprovação da proposta pelo Tribunal de Contas da União representa um passo importante para a modernização do contrato e não implica qualquer mudança para passageiros, companhias aéreas ou demais usuários do aeroporto. A Inframérica confirma que irá participar do leilão e que mantém uma perspectiva positiva sobre o desfecho.
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0: Nos outros assuntos, o Zolpidem, medicamento para insônia, pode aumentar em 25 vezes o risco para sonambulismo. Colunista de saúde da Band News FM, Dr. Daniel Barros, alerta para os riscos do uso inadequado do medicamento.
1: É dia dele, Dr. Daniel Barros. Dr. Daniel já está com a gente hoje. Para falar de um assunto, a gente estava conversando fora do ar, eu mandei para o Dr. Daniel, de uma reportagem, um vídeo que está circulando aí, que chama muito a atenção, que é o depoimento de um médico com seus 30 e poucos anos, contando que faz já algum tempo, alguns anos, ele tomava muito Zolpidem para conseguir dormir. Ele tinha uma rotina muito cheia de plantões, muito estresse, muita ansiedade e tal, tinha dificuldade para conseguir dormir. E aí ele começou a tomar, mas ele aumentando as doses, que é um medicamento justamente para ajudar quem tem insônia. Até que um dia ele simplesmente caiu da janela do 7º andar e esse depoimento é muito marcante porque ele fala que ele não se lembra de absolutamente nada. E sobreviveu, que é quase um milagre, mas com muitas sequelas. Ele perdeu a visão, perdeu movimento da perna, até hoje, né? Trata, faz algumas terapias e tudo mais. E eu acho que essa é uma questão, essa questão da insônia, o uso excessivo de medicamentos, que é uma realidade muito forte já faz alguns anos, né, doutor Daniel? Não só aqui no Brasil, como em outras partes do mundo.
7: Pois é, Michele, de fato, o sono é uma questão, né? Hoje na nossa sociedade, a dificuldade para conciliar o sono, para pegar no sono, para manter o sono, ela é presente muito frequentemente. Muitos ouvintes certamente vão falar que é o caso deles, que tem dificuldade, que tem lutado aí contra diferentes tipos de insônia. Insônia tem vários tipos, mas muitas vezes tem sido uma batalha aí do brasileiro e também das pessoas no mundo todo. E o Zolpidem, embora ele seja um remédio de forma geral segura, como muita gente tem problema com sono, muita gente começou a usar com prescrição. E aí, né, na multidão de pessoas, acaba aparecendo os efeitos colaterais. O Zolpidem, ele é um remédio que tem até 35 vezes mais chance de causar sonambulismo do que outros tipos de remédios, outros calmantes, né, aqueles tarja preta. Por quê? Porque os calmantes em geral, os calmantes clássicos, eles diminuem a atividade do cérebro como um todo. Então é como se você pegasse ali o potenciômetro, né, a chave de força do cérebro, diminuísse de forma geral. Então o movimento fica lento, o raciocínio fica lento, o sono aumenta, tudo diminui, né, a atividade geral do cérebro diminui. O Zolpidem não, ele age especificamente sobre a indução do sono mesmo, ele desliga a parte que nos deixa alerta, fazendo com que a gente durma. Só que isso leva a um descompasso. Como ele não desliga tudo, ele não desliga sozinho, né, por conta própria, a liberação do remédio, a parte motora, por exemplo. O nosso sono natural, ele faz com que a gente perca, diminua o nível de consciência e diminua a atividade motora. É por isso que você normalmente não sai andando, né, à noite, quando você sonha que está andando. Isso acontece nos casos de sonambulismo, quando existe um descompasso, né, uma separação entre o desligar da consciência e o desligar da musculatura, por exemplo, e no Zolpidem isso pode acabar acontecendo. Claro que com doses habituais o risco é menor, mas com doses excessivas, como foi o caso desse médico que você comentou, isso acaba aumentando mais de 10 vezes, né, o risco de indução do sonambulismo quando a pessoa usa uma dose exagerada.
1: Ô, doutor.
7: Então, é aqui. Oi.
1: Não, só para tirar uma dúvida em relação à questão das doses, porque o que a gente vê no relato dele e outras pessoas que utilizam esse tipo de medicamento é que simplesmente você vai tomando, chega uma hora que não faz mais efeito, é isso? E aí por isso que a pessoa vai aumentando as doses?
7: Esse é um efeito chamado tolerância, que pode ou não acontecer. Ele pode acontecer com vários medicamentos, o Zolpidem é um deles só. E é isso, a tolerância é quando você precisa de doses maiores para induzir o mesmo efeito. Ele não é a regra no Zolpidem, como ele não é a regra na maioria dos remédios. Mas, como eu estava dizendo, né, com milhões de pessoas usando, uma parte dessas pessoas vai ter. E aí é isso, a pessoa vai acabar aumentando, inclusive pode criar dependência. Ao contrário do que se falava inicialmente, não se achava que criava dependência, mas com muita gente usando, a gente percebeu que pode criar, e aí a pessoa pode ir aumentando, e aí sim acaba ficando perigoso. Tem vários relatos, assim, uma vez eu peguei Uber com uma moça que ela comprou um catálogo inteiro de lingerie, começou a chegar caixas na casa dela de lingerie, e ela não lembrava de ter comprado. É uma dissociação mesmo, assim, a pessoa não lembra de ter feito aquilo. Então vale sempre a dica, né? O Zolpidem não é um veneno, não é que o ouvinte tem que ficar com medo de tomar, mas se for fazer, tem que ser com acompanhamento, com indicação, com prescrição, porque eventualmente ele pode até ser trocado por outras drogas, mesmo que a pessoa precise, não resolveu a insônia, ela continua precisando de remédio, eventualmente isso pode ser substituído, se for o caso.
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0: Quatro horas 50 minutos pelo horário de Brasília, o cancelamento do pronunciamento do ministro do Supremo Tribunal Federal, Alexandre de Moraes, pode indicar para o âncora e colunista da Band News FM, Carlos Andreasa, que existe uma negociação interna em curso. Você acompanha o comentário feito durante o Tem Método, apresentado também por Ivan Brandão e Michele Trombelli.
18: Uma provocação, maledicência. O ministro Flávio Dino ligou para ele e disse, irmão, agora, hoje, que eu tô brilhando, certo? Tô brilhando, vai tirar meu brilho, certo? É... Imagino que o Gilmar Mendes também deva ter entrado na parada. A turma da bancada, de que faz parte Alexandre de Moraes, terá feito ver ao ministro que só tinha a perder. Na hipótese de que ainda haja o que perder, que só tinha a perder com esse pronunciamento de hoje. Inclusive porque não tem o que explicar. Sobre o inquérito das fake news, não tem o que explicar. Não tem. a prestar contas do inquérito das fake news? Vai prestar contas sobre a censura que ordenou? Vai prestar contas sobre censura que ele ordenou? Vai prestar contas sobre a violação ao sigilo da fonte, cláusula pétrea da Constituição? Vai! Tem vários. Eu tenho aqui uma prestação de contas de Alexandre de Moraes sobre o inquérito das fake news e o mal que esse inquérito fez. Não me salvou. Esse inquérito não me salvou. Eu não fui salvo por Alexandre de Moraes nem por inquérito das fake news. Mas muitos prejuízos, inclusive, que ele está pagando agora, Alexandre de Moraes, está bravo com André Mendonça, que está muitas vezes usando precedentes. Palavra daqui a pouco não vou poder mais usar, está ficando insuportável. Precedente que ele, Alexandre de Moraes, criou. Abriu. Então, não tem como defender. Imagine se defender sobre as mensagens com Daniel Vorcaro. A Polícia Federal identificou formalmente, não é relatório clandestino, não. Relatório formal identificou Alexandre de Moraes como destinatário de mensagem em que Daniel Vorcaro lhe pergunta se deveria fugir do Brasil. Que é isso? Que história, que papo brabo é esse? Então, eu quero só voltar aqui à questão da razão desse pronunciamento, talvez como hipótese de esticar a corda, depois afrouxa a corda para negociar. Tem negociação em curso agora rolando. Edson Fachin, nós vamos falar sobre isso aqui na sequência. Edson Fachin tomou medida dura ontem, contra especificamente Alexandre de Moraes, ele tirou o inquérito das fake news, certo? Há negociação em curso para o que seria, se vai prosperar, eu não sei, há tentativas, para o que seria medida compensatória. E qual é a única medida compensatória agora? Não se pode, não tem instrumento, eu quero deixar bastante claro aqui, não existe instrumento formal para se tirar, por exemplo, o inquérito do master do André Mendonça, não tem como. Lembre do caso Dias Toffoli, citamos mais cedo aqui, o famoso caso Dias Toffoli, relator do Master, sócio de Daniel Vorcaro, que era objeto da investigação, e para tirar o Dias Toffoli daquela relatoria, tiveram que fazer uma reunião clandestina para negociar um acordo em que violaram o princípio do juiz natural sem suspeição. É uma forma de declarar a suspeição do ministro, essa é a forma. Não fizeram isso com Dias Toffoli naquela situação em que ele era absolutamente suspeito? Não teria o que fazer agora. Então, essa forma compensatória, tirar os inquéritos de Mendonça, seria um autoritarismo a que eles não chegaram ainda, que o Supremo não chegou. A negociação sendo, talvez, porque eu realmente diante, quando eu soube ontem que o inquérito das fake news fora tirado autoritariamente também, tá? Da mesma forma como foi criado autoritariamente, foi tirado autoritariamente. Com aquela doçura do Fachin, mas autoritariamente. Quando eu vi a notícia e fui ler a decisão, Eu falei, caramba, Alexandre de Moraes vai reagir. Aí veio a marcação do pronunciamento, vai reagir. E Flávio Dino mordendo, né? Porque Flávio Dino é Alexandre de Moraes também. Vai reagir, cancela o pronunciamento. Eu fico com a luz da experiência de estudar essa rapaziada, eu fico com a expectativa de que tem uma negociação em curso que passaria para que finalmente na próxima terça-feira, no dia 15, não houvesse a deliberação finalmente. Se matasse esse assunto antes, não havendo a deliberação sobre se Alexandre de Moraes seria ou não investigado. Eu acho que é isso que a gente caminha para acontecer. Porque senão, Alexandre de Moraes estaria reagindo. A reação dele, se não tivesse um acordo em gestação, e aqui eu estou conjecturando mesmo, tá? Mas à luz da experiência, da leitura do cenário, se não tivesse uma possibilidade de acordo, ele estaria reagindo. Como não reage, tem Flávio Dino, certo? Agindo. Mas como não reage especificamente, como não veio ainda, talvez seja um indicativo de que trabalha-se para uma blindagem.
12: Bom, o presidente do STF, Edson Fachin, né? Só para amarrar aí esse assunto e a gente poder seguir pro local antes das 12h30, que beleza. Fecha o microfone do Andreasa. Tirou do ministro Alexandre de Moraes a relatoria do inquérito das fake news, né? Controlado por ele aí por mais de 7 anos. O Andreasa estava falando sobre isso, não anulou as decisões tomadas até aqui no processo, pelo contrário, referendou. O magistrado também suspendeu as decisões conflitantes ali do André Mendonça e do Flávio Dino em relação ao comando da Polícia Federal, determinou que o plenário decida sobre a investigação contra Alexandre que foi pedida pelo André Mendonça. Essa reunião será na próxima terça-feira, dia 15 de setembro, às 10 da manhã. Embora sessões no plenário sejam transmitidas ao vivo, a gente abriu falando sobre isso também, o jornal hoje, não há obrigatoriedade no regimento de que as sessões sejam exibidas, mas repito, seria uma coisa muito fora da curva, muito fora do comum, mas já como se nada fora da curva tivesse acontecendo no país, né? Mas na teoria é uma sessão extraordinária e deve ser transmitida, na teoria. Decisão de Fachin, não consta nenhuma informação sobre isso por enquanto. Então, até lá, está suspenso o trâmite da investigação conduzida pelo Mendonça envolvendo Alexandre de Moraes. O presidente Edson Fachin também proibiu qualquer procedimento que trate de potencial apuração contra integrantes da corte e determinou que qualquer medida nesse sentido seja submetida a ele antes de ser tomada.
18: E isso aí, esse último ponto aí, isso é uma manifestação autoritária de Edson Fachin. Não tem nenhuma previsão legal para isso. Que ele determine, como determinou, que nenhuma eventual apuração, andamento de que verse sobre investigação de ministro do Supremo ande. E que, havendo qualquer coisa, seja submetida a ele. Isso não existe, não tem regra para isso. Isso é uma matada no peito na raça e uma centralização. Como, aliás, eu estava procurando aqui, não tem nenhuma regra que disponha sobre o plenário ter de decidir sobre investigação de ministros do Supremo, tá? Então isso aqui é uma criação centralizadora de Edson Fachin a partir de uma outra criação, que é essa ideia de que o plenário tem que decidir. Eu fico procurando onde está isso na regra, não encontro. Tem na Lei Orgânica da Magistratura, no artigo 33, aquele artigo que diz, localizado, identificado o ministro do Supremo numa investigação, para tudo e remete ao Supremo. Não se pode investigar sem autorização do Supremo. Mas autorização do Supremo, o quê? Onde é que está dito que é o plenário? E assim se vai criando, consagrando normas que não estão em lugar nenhum.
1: É o SPF.
18: Ah, isso é uma coisa.
1: Você conhece o SPF?
18: Isso é uma coisa, desculpa. Lembrando que aqui nessa decisão de Edson Fachin tem uma concentração linda, romântica, salvadora de poder no presidente do Supremo, certo? Edson Fachin tomou uma série de providências, essas todas, tá? Que a gente aplaude, acha muito bom, tomou inquérito das fake news, tudo maravilhoso, mas ele tem parquíssima fundamentação. Ele cita o regimento interno do Supremo, o artigo 43, que não fala sobre tomar para si o inquérito, ele mostra, ele dá a forma de instauração, então ele faz uma leitura. E aí, por simetria, está dado que se a presença do Supremo pode criar um inquérito e delegar para o ministro, como fez o Dias Toffoli com esse inquérito das fake news, delegando a Dias Toffoli, a presidência pode também tomar e, se quiser, encerrar. Então, é uma leitura, é uma criação. É por isso que eu falei, da mesma forma que a criação foi autoritária, com muitos problemas, essa solução de tomar e encaminhar para o seu término também tem um autoritarismo contido aí. Tem pouca base, Edson Fachin, nessa decisão, tá? Para deixar isso bastante claro, para ser justo aqui. Ele está indo na raça, está matando no peito. Eu só quero lembrar que, ao concentrar ainda mais poder na presidência do Supremo, me faz lembrar que o próximo presidente do Supremo, tudo mais constante, será o Alexandre de Moraes.
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1: Já mudou, muito bom dia, excelente sexta-feira, 11 de setembro de 2026. Utilidade pública, prestação de serviço, trânsito, estradas, previsão do tempo, futebol, batalha cultural. Fim de semana tá chegando, vai ser chuvoso, continua friozinho? Sim. Tem possibilidade de chuva forte hoje? Tem. Daqui a pouquinho a gente fala mais do tempo, mas já com participação de agora do Arco Metropolitano, mensagem no WhatsApp da Band News FM 999026970. Quem tá no volante, quem tá nesse momento transferindo, né? Na verdade, repassando pra gente as informações. Bom dia, José Paulo Sobral.
2: Bom dia, Mário Dias Ferreira, bom dia pros nossos ouvintes também. Quem tá com a gente aqui abrindo o jornal é o Darlan Pereira, mandou um áudio.
1: Fala, Darlan.
3: Bom dia, Band News, bom dia, Zé dos Arcos, bom dia, Mário Dias Ferreira, Darlan Pereira, taxista. Hoje, lembrando que é dia de batalha cultural, e vamos que vamos. Só para informar que eu tô aqui no Arco Metropolitano, na altura aqui de Santa Rita, na pista do meio, sentido Rodovia Presidente Dutra. Tem uma carreta que ela entrou na vala, né? Tá ali, não tá nem tombada e nem... Tá deitada ali, tá na pista do meio, não tá atrapalhando o trânsito, porém já tem sinalização da galera da pista aqui. Eu acho que o motorista ali nada sofreu, tá bom? Temperatura ambiente aqui tá normal, tá até um pouquinho até abafado, mas não tá chovendo nesse momento. 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
1: Querido, quem mais, Zezinho?
2: Fausto, fala pra gente da Avenida Brasil.
4: Bom dia, Band News.
1: Bom dia.
4: Avenida Brasil, pista sentido centro, pista central. Acidente, dois carros agora. É uma vítima no local, aguardando aqui o socorro. Vai parar tudo pra trás, hein? Frente à estação do Sinal de Ramos. Bom dia aí, ótima sexta-feira a todos.
1: Bom dia pra você, já a gente volta a falar da Avenida Brasil. Agora um destaque sobre a linha vermelha, Luiz Eduardo de Castro.
5: A linha vermelha ganha duas muralhas digitais na altura do Parque das Missões, no limite entre Duque de Caxias, na Baixada Fluminense, e a cidade do Rio. Os novos pórticos, inaugurados nesta quinta-feira, contam com câmeras equipadas com inteligência artificial, capazes de identificar e rastrear placas de veículos que passam pela via. Quando o sistema detecta um carro roubado, furtado, clonado ou com alguma outra restrição, um alerta é enviado para as centrais Smart Duque, em Caxias, e Civitas Rio, na capital. A integração permite que o acompanhamento de veículos suspeitos continue mesmo depois da passagem de um município para o outro. As informações e imagens em alta resolução são compartilhadas em tempo real entre as duas cidades, permitindo uma atuação coordenada das equipes de segurança. Segundo as prefeituras, as câmeras não são usadas para fiscalização de trânsito e não geram multas.
2: Ô Mário, chegou mais uma informação da Avenida Brasil, hein? Com o Alexandre agora.
6: Bom dia, Alexandre Gomes, taxista da Uniforme de Trânsito da Brasil, pista central sentido centro, na altura do Mega Box em Olaria. Tem uma ocorrência lá, eu vi um carro uma moto da Sete Rio, uma viatura da PM, eu não consegui ver. Pelo menos eu vi pelo menos dois carros, parece que colidiram. Não sei se é ocorrência policial ou é só um acidente mesmo. O trânsito está bem complicado ali. Quem estiver vindo pela Brasil, melhor sair para a pista lateral e continuar, porque mais um pouquinho na frente de Ramos também tem muito movimento de carro, está bem parado ali, mas chega mais lá na frente, antes do viaduto de Ramos, o trânsito começa a andar normal. Então, quem estiver vindo pela Brasil, evitar ali atrás, na altura da Penha, sair, só voltar para Brasil na pista central em Ramos.
2: E o Irineu falou pra gente como é que tá a linha vermelha.
7: Bom dia, Band News. Você fala, Irineu, saí de Duque de Caxias, com destino ao centro do Rio. Trânsito na linha vermelha, completamente livre. sem aquele habitual congestionamento na bifurcação com a Washington Luiz, apenas intenso na altura da cabeceira do aeroporto. 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Bom final de semana a todos, um abraço.
1: Um abraço para você também. O Centro de Operações destaca que a autoestrada Lagoa Barra está liberada à altura da Rocinha. Tinha uma faixa ocupada devido a uma manutenção da Smart Luz no sentido Barra Trânsito com boas condições agora. Vamos girar a nossa reportagem?
2: Vamos embora. Economia, Maria Eduarda Vieira.
1: Fala, Duda.
8: A Petrobras cancela o aumento de 19 centavos por litro no preço da gasolina vendida às distribuidoras. O reajuste no valor havia sido anunciado na quarta-feira, mas foi suspenso pela estatal nesta quinta. Com isso, o preço médio de venda da gasolina A para as distribuidoras passará a ser de R$3,05 por litro. Por outro lado, a estatal manteve a suspensão do subsídio federal à gasolina de 44 centavos, também anunciado na quarta-feira, e também a redução de 63 centavos por litro nas alíquotas de PIS, PASEP e COFINS. Assim, o efeito no preço do litro vendido às distribuidoras será uma redução de 19 centavos por litro, já a partir desta quinta. Os reajustes da Petrobras acontecem em meio à alta do preço do petróleo no mercado internacional.
1: Agora a linha amarela.
2: Enderson.
9: Amigos da Band News, bom dia Zezinho, opa. Bom dia Mário.
1: Fala, meu querido.
9: Aqui é o taxista Enderson, hoje num trajeto diferente. Saí de Auma com destino ao Galeão. No meu caminho acessei a linha amarela pelo acesso 4. Depois peguei linha vermelha, já retornei do Galeão. E nesse percurso, linha amarela, Galeão, linha vermelha, estou a caminho do centro da cidade, passando nesse exato momento pela agulha que dá acesso à linha amarela sentido Barra, o trânsito se encontra totalmente liberado, a pista está um pouco escorregadia, então não custa nada dizer que prudência dobrada com a pista molhada. 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
1: É isso, meu querido, tem que ter cuidado mesmo. Já já a gente volta a falar do tempo, tá chovendo, não tá? Quero a sua participação aqui também no chat, no YouTube, Band News FM Rio, você acompanha o Notícias da Manhã pela internet. Quadrilha do Ouro, Daniel Henrique.
10: São considerados foragidos dois integrantes de uma quadrilha denominada Gangue do Ouro, acusados de um roubo no bairro Engenho do Mato, em Niterói, na região metropolitana. O prejuízo causado à vítima foi de R$75 mil. O caso aconteceu em julho deste ano. Imagens de uma câmera de segurança mostram João Marcos Dias de Andrade Mendonça e Yuri de Oliveira da Silva em uma moto, conduzida em cima da calçada. Eles abordam a vítima que estava em frente ao próprio estabelecimento comercial. Um dos criminosos desembarca e, mediante ameaças, pega um cordão de ouro e um crucifixo de brilhantes. A partir do registro, a delegacia de Itaipu identificou os autores do crime e agora tenta localizá-los.
2: Agora pesquisa com candidatos ao Senado, João Boeri.
11: A deputada federal Benedita da Silva, do PT, aparece à frente na disputa por uma das vagas no Senado Federal nas eleições de 2026. A pesquisa da Prefab Future, divulgada nesta quinta-feira, mostra Benedita com 22,8% das intenções de voto no cenário estimulado, somadas às menções nos dois votos. Marcelo Crivella, do Republicanos, aparece na sequência com 12%. Pedro Paulo, do PSD, tem 11,8% das intenções de voto e Carlos Jordi do PL 7,2%. Em seguida aparecem Vaguinho do Republicanos com 7,1%, Carlos Portinho do PL com 6,1%, Mônica Benício do PSOL com 4,3% e Marcos Dias do Podemos com 3,3%. A Prefab ouviu 2.200 pessoas com 16 anos ou mais em entrevistas realizadas entre os dias 6 e 9 de setembro. A margem de erro estimada é de 2,09 pontos percentuais para mais ou para menos. A pesquisa foi registrada no Tribunal Superior Eleitoral sob o número RJ07401/2026.
2: Estradas. Tem informação do Zenon, da rodovia Presidente Dutra.
12: Bom dia, Mário. Bom dia, Zé. Aqui é Zenon, de Nova Iguaçu. Saí de Nova Iguaçu, acessei a Presidente Dutra. Trânsito na Dutra. Tô na faixa do meio, né? Tô na pista do meio, sentido Zona Sul. E o trânsito tá intenso, porém, não tá tendo engarrafamento na pista do meio. Na lateral, tá tendo uma parada na lateral. Tô aqui na linha vermelha, o amigo falou que a linha vermelha estava bem, não sei qual horário que ele falou, mas agora tô aqui no troncamento com o Washington Luiz, tá tudo parado, já parou tudo aqui, entendeu? Então, é só para avisar os motoristas aí. 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
1: Já mudou e vamos agora para a região metropolitana São Gonçalo.
2: Fernando.
13: Bom dia, Zé. Bom dia, Mário.
1: Bom dia.
13: É, só um informe aí, ó. Acabei de sair de casa aqui no Zé Garoto São Gonçalo, passando pelo Barro Vermelho, uma Fiorino. Na principal, no Dr. Porciúncula, pegando fogo aí. O bombeiro ainda não tá no local, não. Tá pegando fogo, eu acho que não tem mais o que fazer, não. Só apagar, acabou o carro. Só mais um informe aí, ó. É, chuva bem fraca, pista molhada, maior cuidado aí. Bora, vambora pro Rio, atravessar a poça d'água.
1: Vamos nessa. Chuva fraca e hoje vai ter chuva fraca, moderada, pode ter pancada. Previsão do sistema Alerta Rio, céu nublado e encoberto nessa manhã, previsão de chuva fraca moderada, com redução de nebulosidade à tarde, possibilidade de mais pancada de chuva isolada à noite, temperaturas a variar de 18 a 31 graus, inclusive o Mauro Secon nos informa como é que tá lá na Ilha do Governador.
2: Fala, Mauro, bom dia.
14: Bom dia, Mário. Saudações. Bom dia, Sobral.
2: Opa.
14: Mauro Secon, Ilha do Governador. É, passar o tempo aqui na ilha, está amanhecendo com 22 graus. O tempo ainda está um pouco fechado ainda. E é madrugada, choveu. Uma chuva fina, mas as pistas estão escorregadias. Um bom dia a todos.
1: Bom dia para você. Em Belo Horizonte, Marcelo Lino, nosso ouvinte aqui do Rio, hoje está em BH, capital mineira, 21 graus. Escreveu aqui no chat, Santa Catarina, Criciúma, 16 graus. Vilmar João Zanetti, queridozinho. Eduardo Couto, em João Pessoa, na Paraíba, 23 graus. É muito luxo, né? A gente ter um noticiário local com os ouvintes nos prestigiando de fora, querendo saber do Rio, gostando da nossa simpatia também e sintonia na paleta, né?
2: Estamos é verdade.
1: Com as cores bem similares,
2: tem razão.
1: Né? Um tom meio bege, areia, seria isso?
2: Eu acho que sim.
1: Agasalhos para nos aquecer, 23 graus, a temperatura agora em Botafogo parece até menos. A Agripina também tá aqui nos prestigiando, Edson Mauro no chat batendo um papo conosco, obrigado pela participação de todos vocês, o Everson também tá aqui. É, e muita gente sintonizada, Nívia, o Júlio, 21 graus em Curicica, deu aqui saudações rubro-negras, o flamenguista Flávio Costa também está por aqui em Sulacap, 23 graus, sem chuva, segundo ele. Tem uma rubro-negra de Teresópolis que sempre participa, hein?
2: Sumaia.
15: Bom dia, Mário. Bom dia, Zezinho. Sumaia de Teresópolis, 14 graus. Muita chuva, trovão e relâmpago. Agora só chuva. Tem que parar, pois estou descendo para o Rio.
2: Opa.
15: E vivo, meu maravilhoso Flamengo. Quantas emoções. E vamos à batalha, mas com o juiz carioca também. 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
1: Aí, por enquanto, não tem, né? Só tá eu e Zezinho até o horário da batalha, mas vamos nessa. Já que ela falou do Flamengo, alguns ouvintes dando saudações aqui no chat também. Luiz Valcir, como é que foi a vitória rubro-negra na altitude? Aquele fantasma de altitude. Quando o time é bom, cara, não tem jeito, né? Quando tem peças. Inclusive, um jogador da seleção brasileira, convocado pelo Ancelotti, estava no banco. E o quem tava no lugar dele fez o primeiro gol.
2: É, e não tem desculpa de altitude. Não,
1: não tem.

0: Léo Pereira marcou o segundo gol em uma jogada aérea. As equipes voltam a se enfrentar na próxima quinta-feira, dia 17, no Maracanã.
1: Você olha pro banco de reservas, o Pedro tava aguardando pro Bruno Henrique jogar essa partida. Aí o técnico Jardim, ele tem que mesclar mesmo, porque já tem domingo, 5:30 da tarde, Corinthians pelo Campeonato Brasileiro. O Flamengo é líder do Brasileirão. É. Joga quinta, fora na altitude, é viagem, é desgaste, mas tem Paquetá no banco, Danilo que tava na seleção brasileira, zagueiro barra lateral direito, é um jogador mais experiente também, tava no banco e outras tantas opções. Ontem o Cebolinha foi apresentado lá no Santos,
2: né? Vocês o Santos tá contratando a galera, rapaz.
1: Rodinei, já até jogou contra o Galo, deu duas canetas, o Felipe Coutinho também, o Judas, né? Esse cretino que abandonou o Vasco, fizeram a festa, virou baile, aí falou, não quero mais jogar, aí agora tá lá, né? Por isso que eu digo, não tem que endeusar jogador não, o que importa é a camisa. Richarlison, quer vir? Vem. Ah, mas só quero ficar até dezembro, depois tiver uma proposta, aí faz uma festa, aeropombo, aí depois o cara vai lá, chega aqui, tá em baixa lá mesmo, vai dar 15, o Vasco tá com pires na mão, vai dar 15 milhões, ah, vai parcelar em tantos vezes, vai deixar a dívida pra frente. Cara, será que vale a pena? Tá jogando essa bola o Richarlison? Agora, ele é outro patamar dos que tem lá no Vasco, mesmo em má fase. Mas vale a pena? Eu, se eu tivesse dinheiro, eu comprava uma Ferrari. Mas eu não tenho, eu tenho que viver na minha realidade. O Flamengo tá cheio do dinheiro, fez aí uma gestão, o Vasco tá tentando se ajustar. Fica uma reflexão, tá? Fica uma reflexão. Já não quero mais saber de endeusar jogador. Primeiro que isso não tem que ter, ídolo. Cara, o que importa é o time. Tá bom? E disposição pra ver se vence. Já que eu falei do Vasco, meu,
2: eu acho que você ficou contente porque vai decidir em casa na Copa do Brasil, né?
1: É, mas pega o Palmeiras, né?
2: O Daniel Nascimento fala pra gente.
3: O Vasco decidirá em casa, semifinal da Copa do Brasil contra o Palmeiras. O sorteio dos mandos ocorreu nesta quinta-feira, na sede da CBF, no Rio de Janeiro. No outro confronto, ficou definido que o Atlético Mineiro decidirá em Belo Horizonte a vaga contra o Grêmio, para o jogo de ida em casa. No evento, também foi anunciado que o estádio Mané Garrincha, em Brasília, será o palco da grande final do torneio, no dia 6 de dezembro. As partidas têm como datas base os dias 1º de novembro, para a ida no Nubank Park em São Paulo e a volta no dia 8 no Rio de Janeiro, ainda em local a ser definido.
1: Estradas. Local a ser definido é São Januário ou Maracanã? Deve ser, né? É São Januário, até porque o Vasco nunca pode jogar no Maracanã, vai ter NFL, tem jogo de futebol americano, tem Papai Noel descendo de helicóptero, tem show da Xuxa, tem tudo, mas no Vasco não pode jogar no Maracanã. Só quando manda do Fluminense e do Flamengo, que inclusive os dois foram notificados lá pelo governo do estado. Tá bom? Bom, vamos lá, José Paulo. Estradas, porque a gente volta a falar de rodovia, porque tem informação de acidente aonde?
2: O Bernardo fala da Rio Teresópolis.
4: Bom dia, Band News. Mário, Zezinho.
2: Fala.
4: Uma ótima sexta-feira a todos. Aqui, Bernardo de Magé. Estrada Rio Teresópolis, sentido Rio, na altura de Santa Dalila, logo após o posto Renasa, tem um carro ocupando a faixa da esquerda, parece que se acidentou, tá amassado, todo apagado, mal sinalizado. Então, aí quem tiver pela Rio Teresópolis, sentido Rio, tem atenção aí, porque tá escuro ainda, são 5:10 da manhã, é só ter atenção a todos, logo após o posto Renasa. Um abraço, ótima sexta-feira a todos.
1: Valeu, 5:18, já tem mais informação pra você na abertura da próxima sequência de notícias.
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18: 5h22. Tem várias participações agora de acidente na Dutra.
19: É, rapaz, começando com a mensagem do André.
20: Bom dia, Mário. Bom dia, Zé.
18: Bom dia.
20: André aqui de São João. Cara, saindo aqui de São João para pegar a rodovia Presidente Dutra, pista do Canto, ali à altura da garagem da Flores, sentido Rio. Teve um gavetamento ali com um carro e um caminhão dos Correios. E aí, cara, tá tudo parado. Ali é justamente tem um ponto de ônibus, então tem ônibus encostando e tem só sobra uma faixa ali. Então ali pista pro Canto, ali pessoal de Nova Iguaçu, se aqueles caras não saírem logo dali, vai demorar, vai tá parando tudo ali.
21: Bom dia, Mário, bom dia, Zé, aqui é o Lira de Belfo Roxo, Presidente Dutra, pista central na altura da Flores, sentido centro, uma colisão entre um caminhão do Correio e um Honda Civic, bateu na traseira, o trânsito tá bem complicado nesse momento. 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
19: Tem outro André, hein?
22: Bom dia, Mário. Bom dia, Zé. Aqui é André de Nova Iguaçu, passando um informe que teve um acidente na Dutra, sentido Rio, na pista lateral, em frente à garagem da Flores, em São João de Meriti. Tá? Tá um pouco engarrafado já.
19: O Fábio também passou ali.
23: Bom dia, Zé. Bom dia, Mário. Passar informe. Taxista Fábio. Eu passei na Dutra, em frente à garagem da Flores. Tem um caminhão dos Correios. e bateu num carro da frente. Daqui a pouquinho vai estar um engarrafamento bem grande lá, viu?
18: Já tá ruim. Fica com Deus. Já tá ruim. E lá na Magé Manilha, cara, o que tá acontecendo, hein?
19: Na Magé Manilha, o Josué Silva fala que tem uma obra e mandou aqui em áudio, ó.
0: Band News FM, Josué Silva aqui de São Gonça, passando para avisar que indo em direção a Teresópolis agora, esse trecho que está em obra aqui, em duplicação aqui da rodovia, que vai de Manilha para Magé, o pessoal tomar bastante cuidado, que está com muitos desvios e devido à chuva aí, muitos bolsões de água, então tá bem perigosa a pista, o pessoal tomar bastante atenção aí. É iluminação super baixa, tá? 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
18: Cara, tô impressionado com a mensagem que acaba de escrever aqui pra mim o Flávio Costa. Mário, tô de serviço hoje na Barra Olímpica por conta do Rock in Rio. Já tem gente na fila na Avenida Abelardo Bueno pra pegar aquele lugar mais pertinho do palco. Essa galera aí, meu irmão.
19: 5:20 da manhã.
18: Já deve estar na calibragem, ó.
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2: Alô, ouvintes da rádio Band News FM Rio, saudações cervejeiras. Bem-vindos ao Carta de Cerveja de hoje. Tem uma categoria de cerveja que mudou muito nos últimos anos, que é a cerveja sem álcool. Durante muito tempo, quando a gente falava em cerveja sem álcool, era uma cerveja não muito agradável, feita para quem não podia ingerir álcool, quase um remédio. Mas isso mudou e mudou muito. Um bom exemplo está nos resultados do World Beer Awards 2026, um dos mais prestigiados concursos de cerveja do mundo. O Brasil teve 6 cervejas sem álcool, premiadas com medalha de ouro. E olha só a diversidade. Teve lager, IPA, stout e sour. Isso mostra uma evolução importante, porque antigamente só tinha pilsen sem álcool. Hoje, cerveja sem álcool não significa mais abrir mão de sabor, de aroma e de personalidade. Tem cerveja lupulada, cervejas com notas torradas de café e chocolate, cervejas ácidas e com adição de frutas. E o mais interessante é que essa categoria atende a uma mudança de comportamento. Cada vez mais pessoas querem participar do ritual da cerveja, mas em determinados momentos preferem não consumir álcool. Quando vai dirigir, no almoço durante a semana, antes ou depois de um treino, ou simplesmente quer reduzir o consumo de álcool, mas sem abrir mão do prazer de tomar uma cerveja. Se você ainda acha que cerveja sem álcool é sinônimo de sem graça, minha sugestão é: experimente novamente que você vai se surpreender. A cerveja sem álcool evoluiu, ganhou qualidade e, pelo que estamos vendo, veio para ficar. Saudações cervejeiras, e se você gostou da dica da coluna, já me segue no Instagram, @PadilhaSommelier.
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19: Ô Mário.
18: Oi.
19: O Levi mandou um áudio, hein?
18: Fala, Levi.
3: Bom dia, Mário. Bom dia, Zé.
19: Oi, Levi.
3: Levi aqui, da aula na Tijuca. Passando aqui na Rua Goiás, um pouco antes do engenho, um carro na pista da esquerda bateu naquela lixeira laranja grandona da Conrubi, que essas lixeiras ficam posicionadas muito mal, boa parte delas ficam
18: muita coisa, da, cara,
3: tomando um pedaço da faixa. O carro tá ali tudo apagado na parte escura da rua, né?
18: É verdade.
3: Só para os motoristas terem cuidado.
18: Então, o que acontece? Esses containers que ficaram aqui em grande quantidade na Zona Sul, lembra?
19: Sim.
18: Depois foram muitos deles para a Zona Norte, até alguns ouvintes falaram que tem que ter. Beleza, tem, mas tem que se posicionar. Sabe qual é o problema? Tem rodinha.
19: É verdade.
18: As pessoas pegam aquilo e botam onde quer, cara.
19: Sim.
18: Na minha rua aqui em Botafogo, numa curva também, você não consegue. Já bati, quase. Não bati, não. Quase bati nesse container. Vira e mexe, o pessoal encosta um pouquinho mais pra calçada e volta pra lá, cara. Tem aquela rodinha, fica perigoso mesmo. Quem mais?
19: Pietro.
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18: Grande Pietro.
19: Vou te falar uma coisa, hein? Tem muito André aqui, cara.
18: Tem.
19: Agora é mais um.
18: Vai. É um nome bonito.
19: É.
4: Bom dia, Zé. Bom dia, Mário. Aqui é mais um André. Só que eu tô passando pra agradecer os Andrés que mandaram a mensagem. Que eu tô indo pra Cabo Frio, não vou passar por ali. Tô saindo de São João. Vou cortar caminho aqui por dentro. Vou sair depois do shopping, pela Venda Velha. E já vou sair depois desse acidente. Muito obrigado, André. Um abraço do André também.
18: É aquele acidente com um carro e caminhão dos Correios, foi um Honda Civic.
19: Isso.
18: De acordo com o nosso ouvinte Lira, sentido Rio, ali na pista lateral, perto da garagem da Flores.
19: Exatamente.
18: O André falou, o Fábio também mandou mensagem, foram várias mensagens sobre aquela região. Obviamente que aqui você tem informação em primeira, tem utilidade pública e tem agora aquele nosso momento cultural, aquele momento da algazarra, da brincadeira. Vambora. E da disputa, né? Por que não?
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6: Fala, meus parceiros. Bom dia pra vocês, tudo bem?
19: Bom dia.
18: Tudo certo e por aí? Boa. Tudo certinho?
6: Tudo certo. Chovendo pra variar, né? Não vai parar nunca. Acho que esqueceram, né? De desligar. Não é possível, gente. Todo dia chove em São Paulo e a previsão é de chuva até pelo menos terça-feira que vem. Mas não é que vai parar depois de terça, é porque não dá ainda pra prever. Entendeu? Então até terça tem chuva e depois só Deus sabe. 17 graus temperatura média agora.
18: 23 agora aqui no Rio de Janeiro. A possibilidade de chuva também ao longo do dia, podendo ser um pouco mais intensa à tarde, noite, aqui no Rio de Janeiro. Máxima prevista de 31 graus. E até segunda-feira estava vendo a previsão também, Fábio, com essa chuva, né? Com essa instabilidade no tempo. Ou seja, galera que vem pro Rock in Rio já com capa. O nosso ouvinte Flávio Costa tá no trabalho na Guarda Municipal. Que já tem gente na fila agora pra abrir os portões, 2 da tarde, geralmente que abre, né, pro Rock in Rio.
6: Olô.
18: Lá na Avenida Abelardo Bueno. O pessoal quer ficar pertinho do palco, né? Mandou mensagem agora, já tem uma galera na fila por lá.
6: Muito bem, por falar em palco, vamos nessa.
18: Bora.
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7: Esse corpo moreno.
8: Ele tá chegando,
6: hein? Olha, dor nas costas? É uma massagem? Tá com dor nas costas,
8: tá
6: Paulo Fernandes?
8: Tá toda aqui antes de...
6: Tá precisando de uma massagem.
8: Chegar. Ele chega aqui, muito belo, camisa preta.
18: Caiu um lenço aí.
8: Calça caqui.
25: É, só arrumar um fone pra mim primeiro. É, tá uma crise lá, até tirei a toga pra não...
6: É, melhor, né?
8: É, melhor.
25: Que eu não participo daquela bagunça, vou falar.
6: Vai que confunde, né?
25: É, tá complicado, nossa, mas tá tudo bem
6: nossa,
25: aqui.
6: Nossa, jurado, já tá
25: legais, não tão legais, mas eu tô bem.
6: Não tem fone desse lado aí?
25: Não, tô procurando.
6: Gente, como é que isso acontece?
25: É, eu não sei também.
6: Levaram embora?
8: Levaram.
6: Não tanto aqui, eu gente, vou, traga um fone, por favor.
25: Matheus, arruma um fone, por favor.
6: Por favor.
25: Senão não
8: vários aqui. Meu jurado, vou ceder pra você, meu querido.
6: Vamos começar com o Rio de Janeiro?
18: Vambora.
6: Aproveitar que o jurado tá sem fone ainda?
18: Eles jogam lá, de qualquer jeito.
19: Pois
18: cara.
19: É, cara.
18: Então,
19: assim.
18: Zezinho, sobe o som, bota bem alto pra ver se escuta de algum jeito. Atrações do palco mundo do Rock in Rio, começando por hoje.
19: Estamos ouvindo agora Stray Kids, que começa meia-noite e 5, cara. Com certeza essa galera que tá esperando lá de 5 da manhã, tem muita gente que vai pra ver Stray Kids.
18: Vai ficar direto.
19: Vai ficar um bom tempo esperando. Maroon 5 também, né?
18: Sábado pra domingo também, né?
19: Sim.
18: Meia-noite e 5.
19: Pois é, a gente tem essa atração do Stray Kids hoje, amanhã tem Maroon 5, domingo tem um que eu gosto muito, ó.
18: Vai.
19: 21 Pilots.
18: Agora, além das atrações internacionais no palco mundo, são as principais, também temos no domingo Ivete Sangalo, né, que vai levantar a poeira como sempre, trazer a música um pouco mais cadenciada que você escolheu. E quem mais, hein, cara, que vai estar aí no palco Sunset que você destaca pra gente?
19: Ah, João Gomes também, não vai ter?
18: Com a Orquestra Brasileira?
19: Exatamente.
18: Legal, que bacana. Bom, que mais, hein, cara, no fim de semana nós temos? Outros ritmos?
19: Sim, escuta aí.
18: Saindo do Rock in Rio agora. Clima carnaval?
19: Monobloco.
18: Amanhã ou é hoje?
19: Hoje. É hoje, 8 horas da noite no Circo Voador.
18: Opa, que beleza. Agora vamos voltar pro rock, agora com os nossos convidados que mandaram também participações. É, um som do Erasmo tem aí? Até porque hoje tem a banda do Tremendão com a Malu Rodrigues no Jardim Botânico. Ela faz o convite.
9: Fala galera da Batalha Cultural, eu sou a Malu Rodrigues, eu tô aqui com a banda do Tremendão pra convidar vocês pra um show lindo no Manuche, no Jardim Botânico do Rio de Janeiro, com um repertório maravilhoso do nosso querido Erasmo Carlos.
10: Nos sigam lá nas redes sociais pra ver a nossa agenda. Qual é, Luiz? @ Malu e Banda do Tremendão. É fácil.
9: A gente espera vocês.
19: Yeah!
18: Valeu, galera animada. Ingresso a partir de R$80. Que mais, José Paulo?
19: Vai ter também Eliane Salek. Essa musiquinha maravilhosa. É tipo um chorinho, né, Mário?
18: É, pelo gostoso.
19: Pois é, e isso vai acontecer, esse espetáculo da Eliane, amanhã, 5 horas da tarde, no Centro da Música Carioca Arthur da Távola. Ela fez um convite, não fez?
18: Fez. Oi, Eliane.
11: Olá, galera da Ben News FM. Sou Eliane Salek e quero convidar todos vocês para o show que farei no próximo sábado, às 17 horas, no Centro Cultural Arthur da Távola. Estarei homenageando duas grandes divas, Elis Regina e Elisete Cardoso. Ah,

0: Todo mundo lá.
1: Que legal, hein?
2: Tchau. Só no Rio de Janeiro pra ter um show assim, né? Que ela faz aqui pra gente, a capela.
1: E outra coisa, soltar a voz desse jeito a essa hora, às 5h35, isso tem peso 2 na hora. O jurado tem que
2: ver. E ela mandou agora o vídeo, ela acordou pra gravar.
1: E pra fechar com o Sambinha, domingo, Cadeg, que é um lugar bacana em Benfica, pra quem não conhece, ali você come, tem sempre um tira-gosto legal. E na hora do almoço, Léo Russo mandou mensagem, tem couvert colaborativo de R$10 só, hein? Fala, Léo.
3: Samba. Alô, galera da Band News. Quem está falando aqui é o Léo Russo. E eu tô aqui diretamente da Cadeg, onde a gente vai estrear a nossa roda de samba neste domingo agora, dia 13 de setembro, a partir do meio-dia, no bar Se Sobrar, Nós Vende. Meio-dia, neste domingo, aqui na Cadeg. Vem com a gente.
1: Valeu, grande botafoguense Léo Russo, uma das atrações aqui do Rio de Janeiro, a bola com São Paulo.
4: Boa, vamos nessa, a gente abre pesado.
5: Esse fim de semana tá pesado aqui também, tem festival Koala Festival 2026. As atrações são só Maria Bethânia, Emicida, Seu Jorge, João Gomes, Criolo, tem Duquesa também. Acontece no domingo, dia 13 de setembro, a partir das 11 da manhã, lá no Memorial da América Latina. Conseguiu pegar todas as pessoas? Ai, Maria Bethânia, Emicida, Seu Jorge, João Gomes, Criolo, tem pra todos os gostos.
4: É isso, vamos nessa. Antes da próxima pedrada, eu falo da 28ª Bienal Internacional do Livro em São Paulo, tá lá no distrito Anhembi, vai até o dia 13 de setembro, com feira de livros e várias atividades também, o ingresso a partir de R$21.
6: Sucesso, vários dias esgotados
4: muito
6: e tudo
4: bom.
6: Muito
5: maravilhoso.
4: Eu disse que tem mais pedrada.
5: Apresentações, né, Fábio França? Tem Alceu Valença esse fim de semana aqui em São Paulo, domingo, no Parque Ibirapuera, com a participação da Orquestra Ouro Preto, lá no auditório externo do Parque Ibirapuera, e de graça, tá?
4: Mas quem de graça vale dois.
5: Quem convida é o Alceu.
4: Ah, não.
7: Alô, alô, Band News, uma boa notícia. No dia 13 de setembro, estaremos com a Orquestra Ouro Preto no Ibirapuera. Concerto.
4: Que maravilha.
5: Ah, e o look combinando com o Pablo Fernandes.
6: Eu vou falar, hein? Eu fui no show do Alceu, é maravilhoso.
4: Muito
6: cara.
4: Boa pra
6: ele
4: caramba.
6: É espetacular, velho. Tipo, uma energia assim, surreal.
4: Foi, entrevistar o Alceu, você mais dá risada do que completa
6: cara,
4: a pergunta,
6: maravilhoso,
4: entendeu?
6: Maravilhoso.
4: Cara, é demais.
6: Cara, é espetacular.
4: Vamos nessa, vamos nessa.
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4: Zimara se apresenta novamente neste sábado, depois de 4 anos afastada dos palcos, ela volta no Vibra, a partir de R$75, nesse sabadão, tá bacana.
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4: também.
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5: Festival Sesc 80 anos, comemoração de 80 anos do Sesc aqui. Tem programação especial no interior de São Paulo, mas aqui na capital também. Entre hoje e domingo, com atrações de Silva, Rachid, Os Travessos e Rincon Sapiência.
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4: Leonardo e Bruno e Marrone se apresentam em São Paulo, turnê de despedida do projeto Cabaré, que maravilha,
6: demais,
4: hein?
6: Velho.
4: Sábado, 8h, Mercado Livre Arena Pacaembu, vai ser no Pacaembu, hein? Lá na Praça Charles Miller, a partir de R$140.
5: E pra quem quer curtir um teatro, Fábio França e Jurado e Meninos do Rio de Janeiro, a gente tem a peça Oleana, que é um clássico do teatro, tá aqui em São Paulo, no Teatro Artura de Azevedo, que fica lá na Zona Leste do Fábio França, com um ingresso disponível, mas quem convida a gente é um dos atores da peça, que é o Velson de Souza.
9: Fala pessoal da Band FM, aqui é o Velson de Souza, sou ator do espetáculo Oleana, que vai fazer 2 sessões especiais no dia 12 de setembro, às 20h, e no dia 13 de setembro, às 19h, no Teatro Artur Azevedo, como parte do projeto Palcos, que é um projeto que leva grandes nomes do teatro brasileiro aos teatros municipais de São Paulo de forma completamente gratuita. Oleana é um espetáculo que trata sobre o embate e o confronto entre um professor universitário e uma aluna que chega até o gabinete dele, pedindo ajuda sobre essas notas que ela tem tirado. E essa conversa acaba levando para uma acusação de assédio sexual. Então eu espero vocês lá no teatro para me dizer de que lado vocês ficam, do lado do professor ou do lado da aluna. Até lá.
4: Ah, maravilha. maravilha, Nelson. Tem até sinopse da peça. E pra fechar, tem mais convite de teatro pra gente. Vamos lá, tá pesado hoje, a gente prometeu. Vai!
0: Oi, você que tá acompanhando a Band News FM. Eu tô em São Paulo, mais uma vez com o meu solo Viva a Vida. É um espetáculo lindo que tá no Teatro Sérgio Cardoso. Tenho certeza que você vai rir pra caramba, mas também vai dar uma choradinha, porque é muito emocionante. Vem me ver, tô te esperando. Ah, só de 10 a 20 de setembro. Dois finais de semana, corre.
4: Ah,
0: vem.
4: Vou dar uma choradinha agora, né? Depois desse vídeo, Regina Casé com a gente, Viva a Vida. Viva a Vida, espetáculo dela retorna aos palcos para essa curtíssima temporada no Sérgio Cardoso. Tá no simpla.com. Você pode conseguir os ingressos, Paulo Fernandes.
1: Vocês vieram covardes hoje, hein?
4: A semana passada a gente avisou que tava pesado.
1: Vieram mordidos, hein?
5: O Zé só tem silêncio.
2: Se eu soubesse,
5: nele,
2: eu meti aceitou. Um atestado hoje.
4: Vai lá, Pablo.
6: Ah, não tem nem discussão. Em homenagem à nossa querida e amada Carolina Ercolim, que não tá aqui com a gente hoje, perdeu a vitória. Mas São Paulo
4: foi bom hoje.
6: Pelou o Rio de Janeiro, assim, mas Rock in Rio ficou no chinelo.
4: Tá chovendo, né?
6: Stray Kids.
5: Fica com Deus, Stray Kids.
6: Coitado, Stray Kids, de Alceu Valença. Ah, esquece.
4: Tá bom, valeu, Pablo.
6: É São Paulo. Tchau.
4: Valeu,
6: tchau.
4: Gente.
2: Valeu,
5: beijo,
2: pessoal. Beijo.
5: Da menino.
1: Até. Boa. Bom fim de semana.
4: Valeu.
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1: Notícia em primeiro lugar. Diga lá, José Paulo Sobral, informação de momento.
2: O Caio com a atualização da Avenida Brasil.
11: Bom dia, saudações vascaínas, né? Caio, motorista de caminhão. Passando aqui pela altura de Ramos aqui, né? Onde os colegas avisaram aí que tinha um acidente. Já foram retirados os veículos, né? Pista livre. E tô seguindo aqui já na altura da Parque União e o trânsito tá fluindo bem. 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
1: Que mais?
2: Ingson Fusca na linha vermelha, hein?
1: Eita. Ivan. É azul?
2: Não.
12: Bom dia, Mário. Bom dia, Zé.
1: Bom dia, Ivan.
12: Na subida aqui da linha vermelha com o Washington Luiz. Um Fusca acabou de enguiçar, complicando mais o trânsito aqui na Washington Luiz, sentido centro. Ok?
1: Ok.
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1: E os novos ônibus? O que está acontecendo, hein, Maria Eduarda Vieira? Que polêmica é essa, hein?
13: Os novos ônibus adquiridos pela Prefeitura do Rio que circulam em Campo Grande, na Zona Oeste, não contam com validadores do Rio Card. Sem o equipamento, os usuários não conseguem realizar a integração no bilhete único intermunicipal e precisam pagar o valor completo da segunda passagem. Ao todo, 169 coletivos foram entregues ao longo do último mês, como parte da implementação do Sistema Rio, que prevê renovação gradual da frota, ampliação da oferta e maior fiscalização do serviço. Em nota, o município informou que a integração dos sistemas municipal e estadual é prioridade na reestruturação do transporte público da capital. Segundo a prefeitura, o sistema já é tecnicamente pronto para realizar as integrações do bilhete único intermunicipal, mas o diálogo com o governo do estado segue em aberto para que a integração aconteça.
2: E o faraó dos bitcoins, João Boeri.
14: O Ministério Público Federal pede a condenação em regime inicialmente fechado por 37 anos de prisão de Gladson Acácio dos Santos, o faraó dos bitcoins, e da esposa Mireles Dias Zerpa, no processo da Operação Criptos. Para o órgão federal, a dupla praticou 4 crimes: operação de instituição financeira sem autorização, gestão fraudulenta, emissão de valores mobiliários e organização criminosa. Ao todo, 17 pessoas são réis no processo que chega à fase de alegações finais. O faraó dos bitcoins prometia rendimentos de criptomoedas de 10% ao mês para os clientes.
1: Em Brasília, o ministro do STF, André Mendonça, retira o sigilo de parte dos inquéritos relacionados à investigação sobre o Banco Master. Ele atendeu ontem à noite uma solicitação do presidente do tribunal. O ministro Edson Fachin justificou o pedido pela necessidade de a corte ter acesso ao material antes da sessão plenária de terça-feira. Na ocasião, os magistrados do STF vão discutir a validade do documento feito pela PF que aponta uma suposta relação de Daniel Vorcaro com Alexandre de Moraes. Outro ponto a ser discutido é se a corte vai abrir uma investigação contra Moraes. Eles também podem decidir sobre um pedido de nulidade feito pela Procuradoria-Geral da República sobre medidas tomadas por André Mendonça na condução do caso. O sigilo das investigações não foi completamente retirado. O ministro Edson Fachin considerou que procedimentos em andamento cujo sigilo seja imprescindível não devem ser afetados. Na prática, portanto, coube ao ministro André Mendonça decidir o que foi divulgado. Ele liberou o acesso de 15 processos que deverão ser encaminhados aos gabinetes dos demais ministros do STF. São 6h46. Uma pausa rapidinha. A gente volta já já com informações do trânsito e sobre esse caso, sobre esse assunto também ao longo do jornal.
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3: Ô, José Paulo Sobral, oi. Seguinte, cara, quero mandar um abraço pro Lucas e pro Rodrigo Rocha, duas feras acompanhando agora o Notícias da Manhã.
4: Um grande abraço pra eles.
3: É, garoto, é isso aí. Agora sobre trânsito, hein?
4: Paulo da Avenida Brasil.
5: Bom dia, Mário. Bom dia, Zé.
4: Bom dia.
5: Bom dia, amigos da Rádio Band News. Saudações rubro-negra, Luiz, Paulo aqui de Vigário Geral. Quero mandar um abraço ao meu grande amigo Manel Flauzino, tá? A gente fica compartilhando, né, todos os dias. Ó, a gente tá assistindo aqui, ó, eu tô ouvindo a Band News, eu também tô, então, um grande abraço ao meu amigo aí, Manel Flauzino. Grande passando Manel aqui para comunicar a todos.
3: Fala.
5: Que a Avenida Brasil, aqui na altura de Olaria, até Olaria, a pista do meio tá ruim demais, gente. Então, peguem a pista lateral, passando depois de Olaria aqui, depois da casa do marinheiro, aí me parece que tá andando bem. Não sei se é um caminhão que tá parado ali na pista do centro e tal, mas assim, quem antecede a casa do marinheiro, vem pela pista do canto.
3: É, porque teve aquele acidente mais cedo que a gente falou aqui, né?
4: Foi inclusive liberado há pouco tempo, né?
3: Foi totalmente liberado, duas faixas, pista central, centro de operações colocou aqui a altura da maré. Acidente entre dois carros no sentido centro da Avenida Brasil. Mas a gente também tem outros ouvintes aí interagindo, participando. Quem?
4: Vicente.
6: Bom dia, Band News. Pela primeira vez aqui mandando um recado para vocês. Opa, por áudio.
3: Seja bem-vindo.
6: Bom dia, Zezinho. Bom dia, Mário. Saudações rubro-negras. É nós na Libertadores. É. Olha só, eu saí da Taquara, fui pro Galeão, meu filho descobriu que um voo que ele ia ter que pegar não era no Galeão, fui pro Santos Dumont, dei essa volta toda, já estou voltando para Taquara, peguei a Brasil indo, fui pro Santos Dumont, depois voltei pela Brasil, tudo 5.5, peguei um pouco de chuva, tempo agradável, dia muito bom.
3: Quem mais?
4: Ícaro.
7: Fala, Zé. Fala, Mário. Bom dia.
3: Bom dia.
7: Zé, você falou que tá cheio de André aí. Eu sou Ícaro. Eu sou o único Ícaro nos trabalhos que eu faço parte, aonde eu vou, aonde eu visito a primeira vez.
3: Técnico da Bianca na natação.
7: Então, o informe aí é uma boa sexta-feira, vindo da Brasil, em Parada de Lucas, engarrafado, pista central, a lateral tá mais ou menos também. Uma boa sexta-feira para todo mundo aí, valeu?
3: Valeu, e um abraço.
7: 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Um abraço.
3: O Ícaro Lugero, que é o técnico da seleção carioca e do Fluminense, vai pro JEBs, Jogos Estudantis Brasileiros, lá na capital federal. Ele que é de Brasília, foi convocado também, que técnico também é convocado, além dos atletas, né? Bianca, esse mês vai lá pra Brasília de novo, cara.
4: Vai pra lá?
3: Vai.
4: E não tem aquela coisa também, Ícaro. É Fígaro, né? É
3: Acho que a música é
4: Fígaro, né?
3: Mas tem o colégio.
4: É.
3: Tinha, não sei se ainda tem.
4: Colégio Ícaro.
3: Olha você fazendo propaganda.
4: Ângela. Não estudei lá.
3: Não. Oi, Ângela.
8: Bom dia, Mário.
4: Bom dia.
8: Bom dia, Zé.
4: Bom dia.
8: Ângela aqui. Saí de Belfor Roxo, Andrade Araújo. Vou pegar a linha vermelha e a gente faz um trajeto que a gente pega a Via Light ali na altura do Correio. Pegamos a Marques Rolo, entramos numa rua onde era a antiga Dalari e cortamos por ali e pegamos a Via Light. E há um bom tempo, da altura da Passarela 5 até a Passarela 3, sem luz e um agravante. As pessoas, elas não usam a passarela, elas atravessam a via. E muitas vezes,
3: que perigo, né?
8: A gente não consegue ver que tem alguém atravessando. Muito perigoso.
3: Muito.
8: E aí depois da passarela 3 já tem luz, e aí depois da passarela 2, entre a passarela 2 e a passarela 1, novamente sem energia. Inclusive tinha um carro parado no acostamento, parecia que estava trocando pneu. assim, isso já tá um bom tempo e muito perigoso.
3: Muita coisa.
8: Bom dia para vocês, Angela. Um dia abençoado, Band News, em um segundo, tudo pode mudar.
3: 5:55.
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3: 5:59.
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4: Vamos lá que tem mensagem do Nelson.
29: Bom dia, Band News. Bom dia, Zé do Zap. Bom dia. Mário.
4: Olá, Nelson.
29: É o Nelson, saindo de Nova Iguaçu, passando pela Via Dutra aqui. Trânsito fluindo de boa.
4: Melhorou?
29: Né? Indo para Vila Isabel. 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
4: Leonardo.
30: Alô, Band News. Bom dia. Leonardo aqui. Para Caxias aqui. Na Austin Luiz aqui, na altura do viaduto da Reduque, tem um acidente aqui, tá? É, o pessoal de sinalização já tá aqui no local já. certeza, mas quanto tempo é isso aí, galera? Abraço, Bandidos FM. 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
4: E o Carlos Coutinho.
3: Fala, Coutinho.
0: Bom dia, Zezinho. Bom dia, Mário. Eu sou Carlos Coutinho de Teresópolis. Tive ausente aí durante um tempo, porque eu passei por uma cirurgia. Fiquei de licença médica em casa, então não estava pegando estrada e não passei nenhum relatório para vocês da minha nesse período aí que eu fiquei de licença. Estou retornando hoje ao trabalho, passando aqui informações da Serra. 15 graus em Teresópolis, a estrada BR-116 com chuva úmida, chuva fina, tempo bem nublado. Mas no horizonte mandei aí uma foto com o nascer do sol lindo aí, a nossa Serra de Teresópolis. 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
3: Ali é um espetáculo,
4: é,
3: né?
4: Mesmo.
3: Ali é lindo demais, mas tem que ter cuidado que a pista tá úmida. 6:01.
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6: No Santos, o atacante Everton Cebolinha, de 30 anos, que foi apresentado ontem, deve fazer a sua estreia amanhã contra o Cruzeiro na Vila Belmiro às 9 da noite pelo Brasileirão. Seu contrato com o Peixe será até o final da temporada. Cebolinha tinha 12 jogos no Brasileirão com a camisa do Flamengo, número limite para poder trocar de equipe. Cebolinha disputou 25 partidas nessa temporada, marcou 3 gols pelo Flamengo e deu 2 assistências. O Santos fechou ontem a contratação do meio atacante Felipe Coutinho, de 34 anos. O seu contrato será até o final do ano. A diretoria do Santos contratou 5 reforços nessa janela de transferências. Rodinei, lateral, Lima, meia, Arthur, volante, Cebolinha, atacante, Felipe Coutinho, meia. Flamengo jogando ontem à noite em Quito, no Equador, pelo jogo de ida das quartas de final da Libertadores, venceu o Del Valle por 2-0. Marcaram para o Flamengo Bruno Henrique e Léo Pereira. O Flamengo jogou uma boa partida e mereceu uma vitória. A vaga na semifinal da Libertadores será decidida na próxima quinta-feira no Maracanã lotado. E o Flamengo pode até perder por um gol de diferença, que se classifica para a semifinal. Dito tudo isso, eu diria, eu quero é mais.
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3: 6:04, está chegando agora, seja bem-vindo ao Notícias da Manhã, começou às 5, vamos até às 7, utilidade pública, prestação de serviço, giro da reportagem começando com Luiz Valci.
9: A Secretaria de Estado de Polícia Penal apreende 700 celulares dentro de presídios do Rio de Janeiro nos últimos 40 dias. As apreensões foram realizadas em celas e em outros espaços das unidades após a intensificação das revistas. Em uma das apreensões recentes, os agentes precisaram utilizar uma ferramenta para localizar um aparelho escondido. Atualmente, apenas 2 unidades prisionais contam com bloqueadores de sinal, Gabriel Ferreira e Castilho, conhecida como Bangu 3, e Jonas Lopes de Carvalho, Bangu 4. Juntas, as unidades abrigam cerca de 2,8 mil presos. Nesta quarta-feira, 28 celulares e cerca de 1 quilo de drogas foram apreendidos em 4 presídios.
4: Vamos com a mensagem do Rodrigo, linha vermelha.
10: Bom dia, Mãe de News.
3: Bom dia.
10: Ouvinte Rodrigo. Linha vermelha, sentido centro, na altura ali da linha amarela, tem um carro e uma moto. Sem feridos, tá? Mas acredito que teve um acidente ali. a faixa da esquerda, sentido centro da cidade, linha vermelha, da altura ali do, da linha amarela. Já tá já bem congestionado ali. Bom, Band News. Saudações, rubro-negras. Alô, Zezinho, alô, Mário.
3: Opa, meu querido.
10: Segue o líder.
3: Beleza.
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3: Quem mais?
4: Marlon, do Meier.
11: Bom dia, Zé, bom dia, Mário. Aqui é o Marlon, taxista. Rapaz, eu não sei se já reclamaram com vocês aí. É sobre a rua Aristides Caire, no Meier. A prefeitura recapeou a rua completamente. Alguma companhia de gás, dessa de água abençoada, esburacou a rua e deixou com terra. Motociclista passar ali, um abraço, Zé. Mário também, bom dia pra todos.
3: Bom dia pra você, quem mais?
11: Um segundo, tudo pode mudar, um abraço.
4: Vitor.
13: Bom dia, Band News, bom dia, Mário, bom dia, Zé. Zé, aqui é o Vitor Táxi, sentido Macaé hoje. Avenida Brasil, da altura de Ramos, Ponte Rio Niterói, transfluindo normalmente. Também quem vai pegar a ponte, quem está vindo pela BR-101, que vai pegar a ponte também, o acesso da ponte está bom. E uma boa sexta-feira para nós, Zé.
3: Valeu, meu querido. Agora Luiz Eduardo de Castro, girando a reportagem.
14: O Conselho Superior do Ministério Público do Rio define os 6 nomes que vão disputar uma vaga de desembargador do Tribunal de Justiça do Estado pelo 5º Constitucional. A vaga, que teve os candidatos anunciados nesta quinta-feira, foi aberta com a aposentadoria do desembargador Fernando Fernandes Fernandes. 10 integrantes do Ministério Público haviam se inscrito para participar da seleção. Agora, a lista sextupla será encaminhada ao Tribunal de Justiça, que vai escolher 3 nomes. A lista tríplice será enviada ao governador do Rio, responsável pela nomeação do novo desembargador. O 5º Constitucional, previsto na Constituição Federal, reserva parte das vagas de determinados tribunais a integrantes do Ministério Público e da Advocacia.
3: Para fechar esse giro,
4: Maria Rita Nader.
15: A mulher acusada de matar a própria mãe com golpes de martelo teria cometido o crime por ciúmes. Priscilane Moraes de Oliveira foi presa em flagrante nesta quinta-feira pela Polícia Civil. A vítima, Elza Maria Alves Costa, de 77 anos, foi atacada dentro de casa em São Gonçalo, na região metropolitana do Rio, quando a filha chegou e viu que o próprio companheiro estava na casa da mulher. A acusada acreditava que os dois mantinham relações sexuais. A investigação aponta que a acusada chegou na casa da mãe com um martelo, destruiu objetos e começou a questioná-la sobre o suposto relacionamento. Depois, a agrediu com vários golpes, inclusive na cabeça. O homem tentou impedir as agressões, mas também foi atingido. Outro caso de feminicídio foi registrado nesta quarta-feira em Angra dos Reis, na Costa Verde Fluminense. Segundo a vítima, ela tinha sido contratada por meio de aplicativo para realizar um programa. Ela ingressou no veículo quando o homem anunciou o assalto e passou a ameaçá-la. O criminoso desferiu golpes de faca contra o corpo dela e tentou asfixiá-la. No entanto, ela conseguiu fugir do veículo e, posteriormente, Guilherme Lemos foi preso.
3: E o entorno da rodoviária, hein, cara?
4: O Carlos falou que tá ruim.
16: Bom dia, Band News. Carlos Borges. Informe de trânsito pesado atrás da rodoviária. Na rua Equador, um trânsito muito pesado devido à saída dos ônibus da rodoviária e por causa do auge da Uber, da demanda de passageiro muito alta pro Rock in Rio. É. 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
3: E o VLT tá passando com aquele sininho. 6:09, a gente volta já já.
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35: Hernani.
36: Bom dia, José Paulo Sobral, como diz o Mário, bom dia, Mário. Um beijo na Bianca. Zé, saindo aqui da Grota Funda, aquele caminho de sempre aqui, Estrada dos Bandeirantes aqui, ó. Olof Palme aqui, Pedro Correia, Salvador Allende, Abelardo Bueno, 5.5. Tá caindo uma chuvinha fininha. Avisa aí, principalmente os motociclistas aí, pista escorregadia, muita atenção, muito cuidado, entendeu? Principalmente com aqueles que estão com pneu careca, tá bom? E vamos pra cima deles aí, Mengão nas cabeças, vamos que vamos, um abraço aí, galera.
3: Valeu, um abraço pra você. E lá na Dutra, hein?
4: Marcelo.
37: Bom dia, Bandeirantes.

0: pista principal, pista do meio da Dutra, sentido ok, tudo ok. Pista lateral ali em São João de Meriti, tem uma viatura da PRF com um caminhão do Correio que está engarrafando um pouco. Ok? 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
1: Já mudou, 6h15, é hora da previsão do tempo.
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1: Céu nublado e encoberto nessa manhã, chuva fraca moderada segundo o Alerta Rio, redução de nebulosidade à tarde e possibilidade de mais pancada de chuva no período da noite, temperatura variando de 18 a 31 graus. 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
1: Maria Eduarda Vieira, fala Duda.
4: O volume de serviços no país em julho deste ano não apresentou variação na comparação com junho, quando foi registrado um aumento de 0,1%. Os dados são da pesquisa mensal de serviços divulgada pelo IBGE nesta quinta-feira. De acordo com o levantamento, 4 das 5 atividades pesquisadas apresentaram avanço. São elas transportes, com crescimento de 0,4%, profissionais administrativos e complementares, com alta de 0,6%, além de outros serviços, que cresceu 0,7%, e dos serviços prestados à família, como hospedagens e restaurantes, com avanço de 0,5%. Por outro lado, informação e comunicação apresentou recuo de 2,5% em julho.
1: Vamos lá, voltando a falar sobre eleição aqui no Rio de Janeiro, agora pesquisa para o governo do estado, João Boeri.
5: O ex-prefeito do Rio, Eduardo Paes, do PSD, aparece com 37,4% das intenções de voto ao governo do estado nas eleições de outubro, segundo a nova pesquisa Prefab Future, divulgada nesta quinta-feira. No levantamento anterior, divulgado na última semana de agosto, Paes tinha 34,9%. Já o presidente da Assembleia Legislativa do Rio, Douglas Juas, do PL, também registrou crescimento. Na última pesquisa ele tinha 14,7%, agora subiu para 20,1%. Já Antony Garotinho, do Republicanos, que tenta voltar ao Palácio Guanabara, tem 9,4%. Antes eram 9,5%. Ainda no cenário estimulado em que os candidatos são apresentados aos participantes da pesquisa, André Marinho do Novo aparece com 2,7%, William Siri do PSOL com 2,1% e Ciro Garcia do PSTU com 1,3%. A Prefab ouviu 2.200 pessoas com 16 anos ou mais em entrevistas realizadas entre os dias 6 e 9 de setembro. A margem de erro estimada é de 2,09 pontos percentuais para mais ou para menos. A pesquisa foi registrada no Tribunal Superior Eleitoral sob o número RJ07401/2026.
6: E sobre a sabatina de ontem com o coronel Busnello, candidato ao governo do estado, tem informações do Daniel Henrique.
7: O candidato ao governo do Rio, coronel Busnello, do Missão, afirma que a primeira medida que tomaria, caso fosse eleito, seria transferir o gabinete do governador do Palácio Guanabara para dentro de uma comunidade, que ainda não foi definida. A declaração foi dada durante a sabatina realizada nesta quinta-feira no jornal Todo Rio, pelos âncoras Carlos Andreasa e Cristiano Pinho. Segundo o candidato, o objetivo é romper com uma estrutura de informalidade e levar a ocupação do estado, com toda a estrutura para transformar a localidade. A transferência do gabinete do governador seria um projeto piloto, para depois ser aplicado em outras comunidades. Sobre segurança pública, Coronel Busnello defendeu o uso de tecnologia e inteligência artificial para auxiliar no reconhecimento facial e de placas de veículos e a contratação de agentes para diminuir o déficit de pessoal nas polícias militar e civil. Ele sugere o chamamento imediato de policiais que já foram aprovados em concursos anteriores e a aplicação de concursos anuais. O candidato diz que a Secretaria de Segurança Pública seria competência direta do governador, mas que manteria as secretarias de Polícia Militar, Polícia Civil, Polícia Penal e Defesa Civil. Para o controle das divisas do estado, defendeu a utilização de equipamentos de raio-x nas rodovias, portos e aeroportos.
8: Você tem uma via Dutra que não tem um container de raio-x. Você tem as rodovias estaduais que não tem um controle de raio-x de scanner. Nós temos que botar urgentemente scanner em toda a nossa divisa terrestre, em todos nossos portos ali, com scanners de caminhões, de tudo, no aeroporto, e fazer uma grande responsabilidade dos três níveis de governo, que você tenha a ostensividade e que você tenha a busca do scanner como

0: forma de garantir a não entrada desse equipamento para o Rio de Janeiro.
1: O candidato também propôs a privatização de trechos das rodovias estaduais para desenvolvimento, melhorias e fiscalização das estradas, com contrapartida de amortização no IPVA. Em seguida, Coronel Busnello afirmou que em um possível governo teria entre 15 a 18 secretarias para redução de gastos. Ele afirmou que o Propag vai aliviar as contas públicas em torno de 8 bilhões de reais, valor que será revertido para a saúde, educação e segurança. Na área da educação, defendeu o fim da aprovação automática de estudantes, a valorização de profissionais e o afastamento de influências políticas. Já na área da saúde, Coronel Busnello pretende implementar uma maior integração com o uso da tecnologia.
0: Nós vamos fazer o prontuário único em que está ali todo o seu histórico de saúde, de vacinas, resultado de exames. Você vai lá no posto da saúde da família, vai lá, vai ter todo o teu histórico à disposição do médico para que ele possa fazer a análise correta. Esse é o primeiro passo. O segundo passo vai ser integrar a inteligência artificial hoje utilizada já na medicina privada para que ela possa agilizar, melhorar a fila do CIGEG e a fila de cirurgias. Você tem como otimizar isso, você tem como melhorar e você tem como a telemedicina ser expandida para todo o estado também a nível de especializações. Então a saúde, ela demanda uma sabedoria de gestão para que possa gerar realmente saúde pública.
1: Sobre transportes, Coronel Busnello afirmou que vai dar continuidade à linha 3 do metrô até Itaboraí e desenvolver um projeto para que seja ampliada de Maricá até Cachoeiras de Macacu. Os trens pretende rever o contrato e procurar uma parceria público-privada que gere benefícios aos passageiros. Já nas barcas, quer ligar o centro do Rio com São Gonçalo e Duque de Caxias. Coronel Busnello também defendeu projetos de desintoxicação e de acolhimento para usuários de drogas, além de programas de prevenção educativos para crianças e adolescentes. Por fim, propôs a retomada do desenvolvimento do agronegócio, indústria naval, da pesca e do turismo para o desenvolvimento econômico do estado. Coronel Busnello também destacou o Porto do Açu, em São João da Barra, no Norte Fluminense, como oportunidade em gerar um polo de fertilizantes. Nesta sexta-feira, o próximo sabatinado da Band News FM será a candidata Juliette Pantoja, do Partido Unidade Popular. A entrevista acontece dentro do jornal Todo Rio, que começa às 11 horas da manhã.
2: Vamos às agendas, os outros candidatos. O Ciro Garcia realiza a panfletagem agora ali na refinaria Duque de Caxias. Douglas Ruas participa às 9 horas da manhã do Fórum de Segurança. Eduardo Paes visita o Centro de Força de Segurança Municipal de Caxias para falar sobre propostas na área da segurança pública a 1 hora da tarde. Antônio Garotinho realiza a gravação de campanha às 10 horas da manhã. André Marinho realiza panfletagem às 8 horas da manhã no CADEG em Benfica. Juliette Pantoja participa às 11 horas da manhã aqui da sabatina promovida pela Band News. Coronel Busnello participa de um podcast às 2 horas da tarde na Barra da Tijuca. William Siri participa de uma sabatina meio-dia e meia em uma emissora de TV. O candidato Luan Monteiro ainda não divulgou a agenda para essa sexta-feira.
3: 6h23.
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9: Qual é a hora de começar um negócio, hein? Para o publicitário Pedro Palma, de 30 anos, a desilusão com o trabalho em uma agência de comunicação foi o start para ele pensar em uma loja de biscoitos, uma loja de cookies, no centro de São Paulo.
3: assim como muitos negócios, né? Eles surgem em momentos de crise, momentos que a gente sente que precisa se reinventar profissionalmente e buscar novos caminhos. Eu, por formação, sou publicitário, percebi que aquilo não estava mais fazendo sentido para mim, eu não me via sendo a minha chefe ou a chefe da minha chefe, e entendi que eu quero buscar novas coisas. Eu não imaginava que isso iria, né, se traduzir numa loja de cookies, mas a gente chega lá.
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11: 6h25. Tem ouvinte que tá agora na Washington Luiz?
2: O Leandro mandou um áudio.
12: Bom dia, amigos Band News. Bom dia, Zé. Bom dia, Mário. Leandro de Xerém falando. É, o trânsito na Washington Luiz até o Dom Atacadista, sentido Rio de Janeiro, está bom. Agora do Dom em diante começa a retenção na pista central. Ok? Mas na pista lateral, até o momento, ok. 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
11: Agora a informação do Darley. Tá faltando luz aonde, hein, Darley? Fala pra gente, mandou mensagem também aqui no WhatsApp.
2: Anchieta, sem luz, na rua Baraúna. Ele mandou um áudio aqui também.
11: Aí complica.
13: Bom dia, Band News. Bom dia a todos. Aqui é o Darley de Anchieta, na rua Baraúna, para ser mais claro. Nós estamos com um problema aqui desde ontem, às 10h30 da manhã, estamos sem luz aqui. Um problema com a light. Anteontem faltou luz às 9h da noite, 21h, só voltou às 23h. Já ligamos, alguns vizinhos estão sem luz aqui, pessoas acamadas, inclusive, ligam para lá, pegam um protocolo dizendo que o caminhão está a caminho. A moto da light já passou aqui na rua, dizendo que o caminhão estava chegando, e até agora nada. Estamos sem luz, perdendo tudo aqui nas geladeiras desde 10h30 da manhã de ontem. Eu peço a vocês que, por favor, nos ajudem para que nós possamos resolver esse problema.
11: Pois é, a gente já pegou aqui com ele o protocolo direitinho.
2: Ele tá mandando aqui pra gente,
11: pra Light,
2: cobrar,
11: né?
2: Sim.
11: Que a nossa equipe de apuração vai fazer a cobrança. Destaque de Brasília, o ministro do STF, André Mendonça, retira o sigilo de parte dos inquéritos relacionados à investigação sobre o Banco Master. Ele atendeu ontem à noite a uma solicitação do presidente do tribunal, o ministro Edson Fachin. Fachin justificou o pedido pela necessidade de a corte ter acesso ao material antes da sessão plenária de terça-feira. Na ocasião, os magistrados do STF vão discutir a validade do documento feito pela PF, que aponta uma suposta relação de Daniel Vorcaro com Alexandre de Moraes. O sigilo das investigações não foi completamente retirado. O ministro Fachin considerou que procedimentos em andamento cujo sigilo seja imprescindível não devem ser alterados. Na prática, portanto, coube ao ministro André Mendonça decidir o que foi divulgado. 6h28, agora a gente traz informação da prisão de um pastor com Luiz Valci.
14: Um homem foragido da Justiça do Pará, apontado como responsável por abusar sexualmente de mais de 10 mulheres, é preso nesta quinta-feira na comunidade César Maia, em Vargem Grande, na zona sudoeste. Jailton Nápoles Corrêa Menezes, conhecido como pastor Jailton Nápoles, segundo as investigações, utilizava a condição de líder espiritual para cometer os abusos na cidade de Santa Isabel, no Pará. De acordo com a Polícia Civil, as investigações identificaram vítimas do pastor no Rio de Janeiro, no Maranhão e no Pará. Também há suspeitas de que ele tenha abusado de outras mulheres no Amazonas e no Rio Grande do Sul.
11: Vinícius Calixto.
15: Vai responder por tentativa de homicídio o homem em situação de rua que esfaqueou diversas vezes um porteiro de um hotel em Niterói, na região metropolitana do Rio. A vítima tem quadro de saúde considerado grave. Josésio Cardoso de Godói se entregou à Polícia Civil na noite de terça-feira, horas após cometer o crime. Imagens de câmeras de segurança da portaria do hotel mostram o momento em que o acusado e a vítima, identificada como João Carlos Monteiro da Silva, discutem na recepção. O porteiro tenta fechar a porta, mas o agressor invade a área de trabalho dele e desfere diversas facadas contra o rosto da vítima e foge do local. O corpo de bombeiros chegou a ser acionado e socorreu o porteiro João Carlos para o Hospital Estadual Azevedo Lima, na mesma região. Ele passou por cirurgia e permanece internado no Centro de Terapia Intensiva na unidade. A primeira linha de investigação da Polícia Civil é de que a discussão tenha começado após o porteiro ter se recusado a dar dinheiro ao suspeito para comprar drogas. Os investigadores apuram uma antiga discussão entre os dois pelo mesmo motivo. O delegado assistente da Delegacia de Niterói, Lucas Brizola, afirma que o acusado confessou que esfaqueou a vítima de maneira proposital e não se mostrou arrependido do que fez.
16: Ele foi autuado em flagrante pelo delito de tentativa de homicídio, porque, né, dadas as imagens, dada todo o contexto, ficou evidente o animus necandi, que nós chamamos no direito, né, ou seja, a intenção de matar. Ele quis, de fato, matar a vítima e não conseguiu, por razões alheias à sua vontade. Confessou, ele mostrou-se ciente dos seus atos, falou que não estava sob efeito de drogas ou álcool ou qualquer outra substância, não mostrou nenhum sentimento de remorso. Ele falou, esfaquei mesmo e se morrer já foi tarde.
15: José Zio Cardoso foi indiciado por tentativa de homicídio pela quantidade de facadas que desferiu contra a vítima. Ainda de acordo com o delegado, o acusado já tinha sido preso por roubo e possuía anotações criminais por receptação e furto.
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7: Pré-diabetes não significa que uma pessoa inevitavelmente terá diabetes. Na verdade, pode ser justamente uma grande oportunidade de prevenção. O pré-diabetes acontece quando a glicose começa a ficar acima do normal, mas ainda não atingiu os critérios para diabetes. Nesse período, alimentação, atividade física, redução do peso quando necessária e melhora do sono podem fazer uma diferença enorme. O problema é que geralmente não existe sintoma. A pessoa continua trabalhando, viajando, comendo normalmente e se sentindo bem. Por isso, conhecer seus níveis de glicose e avaliar seus fatores de risco é tão importante. Descobrir uma alteração cedo não é receber uma sentença. É ganhar tempo para mudar a trajetória antes que uma doença se estabeleça. Eu sou o Galileu Assis, diretor da MedRio Checkup, e lembro a vocês, saúde é prevenção.
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16: Felipe saiu de Aperibé, mandou um áudio.
17: Bom dia, bom dia. O Felipe aí descendo de novo de Aperibé. Passando agora em Manilha, começando o trânsito querer agarrado, que a pouquinho a ponte eu sei que só vai mexer. É. trazendo pessoal do Moca Cross pra curtir o Rock in Rio, direto de Aperibé.
13: Já tem fila,
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13: hein?
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13: Tem uma galera já lá aguardando a abertura dos portões do Rock in Rio. O pessoal tá sentadinho, guarda municipal Flávio Costa, nosso ouvinte, já mandou mensagem. Então ele tá em Manilha e quer saber como é que tá a ponte. Será que já tem alguma atualização lá da concessionária que administra a rodovia? Deixa eu ver aqui, Zezinho, se você não conseguiu entrar ainda, ó. 6:30, sentido Rio, lentidão dos acessos ao Mocanguê, travessia em 18 minutos.
16: Ah, é?
13: Mais ou menos, não tá assim tão
16: então,
13: ruim, não.
16: Então, escuta isso aqui.
13: Vai.
15: Bom dia, Mário, bom dia, Zé.
13: Bom dia.
15: BR-101 aqui, sentido Niterói, tá engarrafado desde antes do Parque RJ. Passando aqui pela base agora da Polícia Rodoviária Federal e continua bem engarrafado. Bom dia.
13: Bom dia.
16: Já tá chegando na ponte ali o nosso amigo, hein?
13: E o Eric, hein?
16: Ah, o Eric mandou um áudio de Caxias.
18: Vai. Bom dia, Mário. Bom dia, Zé. Aqui tá falando o Eric em Caxias. Em Caxias, no momento 22 graus. É, tá clareando, mas tá escurecendo e a chuva tá caindo. Não sei como tá no Rio Grande do Rio, mas aqui em Caxias a chuva começou a cair forte.
13: Eita,
18: na altura do Gramacho, São Bento, Pilar. 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
13: E pra fechar, hein?
16: Everton.
19: Bom dia, Mário. Bom dia. Bom dia, Zezinho.
16: Bom dia.
19: Bom dia, Band News. Aqui é Everton, saindo da Ilha do Governador, sentido Copacabana. Estrada do Galeão livre, sem nenhuma ocorrência. Linha vermelha, aquela pequena retenção aqui na altura do Caju. É, Mário, Zé, mandei uma foto pra vocês aí. Tem um sujeito que fica, está mais ou menos ali uns 4 meses, 5 meses, todos os dias, nesse horário, na descida da Ponte Estaiada, sentido centro, aqui na altura do Caju. É, gente boa, fica sempre com essa mensagem, não desista, Jesus te ama, acenando para as pessoas, sempre me emanando uma boa energia. E eu mandei uma foto aí porque ele me lembrou muito o profeta Gentileza, né? Que por anos ali, próximo da perimetral, foi cartão aí diário.
13: Nas pilastras,
19: né? Com as suas mensagens e com as suas energias positivas pra gente gerar gentileza. Então, esse aí pode ser que seja o futuro Gentileza. 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
13: E para complementar, na linha vermelha, centro de operações, destaca uma moto enguiçada no sentido centro, altura da Ponte do Saber, na amarela, e passou aí agora há pouco o nosso ouvinte, né? É, trânsito lento, informação de agora.
16: A Thalita falou que parou tudo ali na linha amarela, sentido Barra, na altura da saída 3.
13: Daqui a pouquinho a gente atualiza então a situação da linha amarela em outros pontos do Rio. 6:39.
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13: 6:40.
16: Vambora, que tem informação chegando com o Buba.
1: Bom dia, Band News.
13: Bom dia.
1: Aqui é o Buba, de Copacabana. Vou dar um informe geral, saindo de Copacabana, indo para a Ilha do Governador, pegando as ruas Figueiredo Magalhães, General Polidoro, Mena Barreto, Real Grandeza, tudo livre. Pegar o Rebouças agora, tá muito escuro, e promete cair uma água agora violenta, hein? Tá bem escuro mesmo. Rebouças livre também. Um abraço a todos.
13: Valeu, um abraço para você. O destaque agora do Luiz Eduardo de Castro.
2: Pelo menos 3 cinemas de rua antigos serão recuperados, modernizados e reabertos pela Prefeitura do Rio. A iniciativa, anunciada nesta quinta-feira, é batizada de Reviver Cinema e terá atenção especial às zonas Norte e Oeste, onde o Poder Municipal detectou menor oferta de equipamentos culturais. O programa foi criado depois de um mapeamento de antigos cinemas feito pela Rio Filme. Segundo a Prefeitura, a proposta é transformar esses espaços também em polos de convivência, capazes de movimentar o comércio e contribuir para a revitalização das regiões. A primeira etapa prevê 3 entregas ainda este ano. Em Santa Teresa, o Cine Santa vai ganhar uma segunda sala com 50 lugares. No Complexo do Alemão, o Cine Carioca Nova Brasília passa por modernização de tela, projetor, sistema de som e da praça do entorno. O Estação Botafogo também está sendo reformado em parceria com a iniciativa privada. Na segunda fase serão contemplados os projetos do Cine Matilde em Bangu, na Zona Oeste, com capacidade para 470 pessoas, e 2 equipamentos na Zona Norte, o Cine Vaz Lobo, com 250 lugares, e o Cine Costinha, no Caxambi, com 2 salas e capacidade total para 266 pessoas.
13: Legal, hein? Bacana essa iniciativa. Destaque agora da linha amarela.
16: Carlos.
3: Band News, bom dia. Quem fala é Carlos. Tô na linha amarela com sentido Barra. Trânsito parado a partir da saída 4. Bom dia, Band News. 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
4: Semáforos. Nem sinal.
16: O Paulo fala pra gente.
5: Bom dia, Mário. Bom dia, Zé. Bom dia. Paulo Souza aqui do Encantado. Semáforo da Rua Medina com Silva Rabelo tá ruim, tá complicado de passar aqui no Meier.
13: Rua Medina no Meier, de acordo com o nosso ouvinte Paulo. Agora a gente vai trazer mais informação do trânsito para você.
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13: Vivi, bom dia.
16: Bom dia, Vivi.
6: Oi, Mário, muito bom dia, Zé e ouvintes da Band News FM. Com destaques das vias expressas, trânsito já complicado em direção à região central pela Avenida Brasil, de Irajá até a chegada à Penha e depois de Bom Sucesso até o Caju pela linha vermelha, tem faixa ocupada em decorrência de uma queda de moto na altura da maré. Trânsito intenso tem reflexos a partir do Galeão. Antes desse trecho, verifico dificuldades ainda de Vigário Geral até o Parque das Missões. A Pastor Marcelo Terquim ainda servindo de alternativa. Prudência no volante, segue chovendo em diversos pontos da cidade. 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Já já eu tô de volta.
13: Até já, Vivi Costa.
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6: Você já reparou que a gasolina comum costuma ter um tom amarelado, enquanto a aditivada pode ser verde, vermelha ou até azul? Será que essa diferença de cor serve apenas para chamar a atenção? 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Uma gasolina verde não é melhor que uma vermelha ou azul. A tonalidade depende apenas do corante escolhido pela distribuidora. E também para ajudar você a receber exatamente o combustível que escolheu.
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15: Informação com o aniversariante Marcelo Rocha.
16: Parabéns.
17: Bom dia, Mário. Bom dia, Zé.
15: Bom dia.
17: Marcelo Rocha de Irajá. Tô passando aqui agora na Reduto, peguei um trânsitozinho lá no cordovil, que é normal, até na entrada do Ocean Luiz, mas não tava tão ruim assim. Peguei a Ocean Luiz, boa, mas sentido serra tá bom. Mesmo com essa chuva aqui intensa na Reduto, tá. O trânsito tá bom, mas tá. A visibilidade quase do spray dos carros fica ruim, tá? E tô aniversariando hoje, 5.5 mototurbo.
16: Valeu, meu.
17: Tô aí mais um ano aí, graças a Deus. Saúde. E um abraço pra vocês aí. Segundo tudo pode mudar, meu irmão.
16: Ahá, uhul. Ô Marcelo, eu vou comer seu bolo.
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16: Independiente Del Valle 0, Flamengo 2 em Quito, ou seja, já está classificado para a próxima fase. Vai aguardar Corinthians ou Estudiantes, né?
15: Isso.
16: Foi um empate o jogo e a volta vai ser em São Paulo.
15: Fora,
16: é isso aí. O Flamengo tá dentro já, cara. Na altitude já venceu de 2-0. O Flamengo vai pegar o Corinthians às 17h30 domingo pelo Brasileirão. 27ª rodada do campeonato começa amanhã com 3 times em campo. Atlético Mineiro recebe o Fluminense. Tricolor fora de casa às 16h, mesmo horário de Vasco e Grêmio. Grêmio e Vasco, na verdade, em Porto Alegre. O Botafogo às 20h30 da noite de sábado recebe o Bragantino. 6h51. Tem que ser rapidinho, mas sempre prioridade pro ouvinte. O que que tá acontecendo agora, Zé?
15: Ricardo Paiva informa aqui, tiros em Cavalcante.
19: Bom dia, meu amigo Marcos Ferreira, Zé Paulo Sobral.
15: Bom dia.
19: Cara, muita rajada agora de tiro, cara. Ah, passando aqui por Cavalcante, tá beirando a linha aqui de trem. Muito tiro nesse momento, tá? 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
16: Vamos checar pra ver se tem operação nessa área.
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21: Minhas caras, meus caras, vamos lá. Algumas coisinhas aí. Você está ouvindo um barulhinho da chuva ao fundo, chuva com frio. Se é que vocês me entendem. Bom, vamos lá. Ontem causou um certo alarido, ontem à noite, uma decisão do Edson Fachin, que tinha sido previamente combinada com André Mendonça, que consiste no seguinte, leio o trecho. Tendo em vista a inclusão da PET, da petição 16.662, em calendário de julgamento na sessão extraordinária dia 15 de setembro de 2026, essa petição é aquela que resultou da investigação ilegal que André Mendonça mandou fazer contra Alexandre de Moraes. E considerando que essa PET foi formada a partir da PET, da petição 15.556, que é a da investigação do Banco Master, solicite-se ao eminente relator André Mendonça, arremesse em HD próprio esta presidência, os gabinetes, os eminentes ministros de todos os procedimentos contidos ou relacionados à PET 15.556, do Banco Master. E aí, então, fica aqui claro o seguinte, olha que tá, derrubamos sigilo de tudo, hein? Não é bem assim. Ressalvado apenas o que diga respeito a diligências cujo sigilo seja imprescindível à realização da medida. Ou seja, Mendonça, quebra o sigilo daquilo, tire o sigilo daquilo que você quiser. Basta você alegar que há coisas que precisam ainda de diligências e pronto. Assim, o Mendonça começou a entregar coisa. Então tem lá coisa do inquérito mãe, da prisão de Forcaro, busca e apreensão contra um monte de gente, investigação daquela turma lá, aquele pessoal que faria pressão contra adversários, cooptação de influenciadores, corrupção de servidores do BRB. E aí você, que está aí sedento por informação, diz, e aí, tio, e do Dark Horse? Não, gente, do Dark Horse não, né? Do Dark Horse, evidentemente, o Mendonça não quebrou. Então, vamos lá, o Mendonça tornou público aquilo que é do seu interesse. Se está havendo vazamento seletivo, agora nós estamos tendo a suspensão seletiva de sigilo. Vai ter, portanto, na terça-feira, vai se discutir a questão da petição contra o Alexandre. Mas só isso, comentei ontem aqui. Bom, o Fachin esteve com o próprio Moraes, com Mendonça, com Dias Toffoli, com Luiz Fux, com Cássio Nunes Marques, com Zanin, falou com a Carmen, com o Paulo Gonet. Bom, sim, existem as acusações do Mendonça quanto Alexandre, né? Que ele encomendou à Polícia Federal, né? Que está sob o comando dele, o pedaço que está sob o comando dele, né? Trabalhando para ele. Mas e a petição do Alexandre, apontando as agressões à ordem legal cometidas por Mendonça? Aí o Fachin deu até o dia 21 para o Mendonça responder. Mas então, se se vai votar primeiro do Alexandre, pode-se decidir, sei lá, por abrir uma investigação contra Alexandre e discutir a questão do Mendonça só depois, quando elas estão intimamente ligadas? Bom, a melhor coisa que se pode fazer, evidentemente, é um pedido de vista para que as duas coisas sejam encaminhadas juntas, né? E vocês viram para encerrar, o pânico que Dino causou na candidatura do Flávio ao simplesmente requisitar as investigações que estão aqui na Polícia de São Paulo, paradas, na verdade, estão na Justiça aqui de São Paulo, e ao determinar a operação contra a Carina da Gama e o Mário Frias. Afinal, nada ali está explicado. E não será o Mendonça quebrar o sigilo. Não é mesmo? É isso aí.
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23: Pousos e decolagens.
16: Alves, bom dia.
23: Bom dia, Mário, Zé e aos nossos ouvintes também. Até o momento, o Aeroporto Internacional do Galeão opera no visual na manhã desta sexta-feira, com dois voos cancelados e sem nenhum voo atrasado. E o Aeroporto Santos Dumont também opera no visual, com dois voos atrasados e com um voo cancelado. Mário.
16: Saideira de ouvinte, Zezinho.
24: Vai. O Paixão escreveu aqui, rapaz, que tá chovendo muito em Tinguá nesse momento, há 30 minutos. E o Buba falou que na linha vermelha também chove forte.
25: Bom dia, Band News. É o Buba de Copacabana. Tô chegando na ilha do governador. Rapaz, linha vermelha, não sei se dá pra escutar o barulho da chuva aí. Caindo um mundo de chuva na linha vermelha agora. Galera, presta atenção aí. Do outro lado é a visão do caos. A linha vermelha em direção ao centro tá tudo parado. Eu pude observar motos enguiçadas. Deu para observar do lado, eu observei do outro lado que tinha moto enguiçada.
16: Chuva na Brasil, Mendanha, Santa Cruz, Grota Funda, Recreio dos Bandeirantes, Guaratiba, segundo o sistema Alerta Rio, 6:59.
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16: Em instantes, horário eleitoral obrigatório. Você pode continuar acompanhando a programação da Band News FM pela internet, pelo YouTube, Band News FM. E às 7:25 a gente volta no dial aqui em 90.3. José Paulo Sobral, um grande abraço para você.
24: Valeu, abraço.
16: Semana. Pra você amanhã também. Eu estou de volta. E na segunda-feira, notícias da manhã começando às 5, de 5 às 7, de segunda a sexta-feira.

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1: 7 horas em ponto. Ótimo dia a você, meu querido ouvinte da Band News FM. Eu sou Luiz Megali. Vamos juntos até as 9h25 da manhã com muita informação e prestação de serviços nesta sexta-feira. 11 de setembro de 2026, inverno brasileiro. O time de colunistas da Band News. Completíssimo hoje com Mônica Bergamo, Felipe Quirim da Europa, Eduardo Barão dos Estados Unidos, Rodrigo Orengo de Brasília, Carlos Andreasa com um comentário político, Juliana Rosa com os números da economia, Mauro Betting com o futebol. No estúdio, sempre a melhor e mais independente análise, porque onde está Carla Bigato? Bom dia, Carla.
3: Bom dia, Megali. Bom dia, Prof. Fábio, bom dia para os nossos ouvintes. Vamos ver se o Eduardo Barão hoje consegue fazer a entrada dele no jornal, né? Porque nos últimos dias, o que aconteceu? O noticiário do Brasil não deixou o Eduardo Barão. Juliana Rosa só entrou ontem com notícias muito importantes também, que veio aqui até o nosso estúdio. Uhum. Porque senão, vou te dizer, viu? O bicho pegou e hoje vai pegar ainda mais.
1: Vai pegar. E é importante que o Barão entre hoje, porque hoje é um aniversário muitíssimo significativo de 25 anos dos atentados terroristas de 11 de setembro, a data que mudou tudo. Depois a gente explica para você por que essa data foi importante, não só para os americanos, para Nova York, mas por que ela moldou o mundo como nós o conhecemos hoje. Se a extrema-direita levou um estado, né, ganhou uma eleição estadual na semana passada na Alemanha, pode crer que tem, e tudo isso tem as suas origens lá no 11 de setembro. Também no 11 de setembro a gente vai explicar para você por quê. Afinal de contas, 25 anos já se foram, tem muita gente que nem lembra, que nem estava vivo quando isso aconteceu. Foi uma data muito importante mesmo. Fábio França, bom dia para você, Fabio.
4: Vamos nessa, bom dia Megali, bom dia Carla, bom dia para todo mundo que está ligado, sintonizado aqui na Band News FM, desde cedinho, né, comigo no Expresso São Paulo, para os ouvintes de São Paulo e agora para todo o Brasil. É sempre um prazer estar com vocês. Estou de olho no WhatsApp, hein? Pode mandar no 11 999 592 100. Vamos nessa.
1: Gente, hoje vimos, Fábio, o quão é difícil educar a nova geração, né? O Fábio, que é o fazedor de café oficial da redação, sim, não está podendo fazer o café para a turma, porque afinal de contas está no ar desde as 5 horas da manhã, né, e continua até conosco nessa semana em que a Sheila está lá na Cidade do Cabo, até as 9h30. Portanto, ele precisou delegar funções, coisa que o Fábio não gosta muito de fazer, um cara muito profissionalista, né? Muito profissional, centralizador. Mas aí o Fábio, que também é um adepto dos clássicos, fez o quê? Mandou o estagiário fazer.
4: Claro.
1: Né? E aí aparece
4: tá fingindo que não tá ouvindo lá.
1: Boa, com você mesmo, hein? Aparece o Gustavo aqui agora com uma garrafa, com 5 litros de água gelada.
4: Gelada.
1: Pra fazer.
4: E haja pó pra. Haja pó pra toda aquela água.
1: Gente, o cara vai acabar, cara. Não tem como. Acabar com a produção toda da Colômbia, de Minas Gerais, só pra fazer o café da redação. Boa, não, você, viu? Mas você não é um fazedor de café profissional.
4: Ainda não.
3: Acho
4: ainda
3: que ele
4: não
3: fez isso de propósito, né?
4: É.
3: Senão, quer dizer, na próxima vez ninguém pede pra ele, entendeu?
4: Eu falei.
3: O Gustavo, isso é vivo, menino. Isso aí tem presença de espírito.
1: Esse aí.
3: Ele fez de propósito.
1: Esse é malandro, cara. Dá uma volta na gente. Quando conversa meia horinha com a gente, você vai ver. Cadê sua carteira? Todo mundo apresentado, escalado, só falta ele, meu galo. Toca a bateria.
3: A pedido do presidente do STF, Edson Fachin, o ministro André Mendonça derruba o sigilo do caso Master. A decisão vale para o inquérito principal e outras 14 petições ligadas à apuração das fraudes envolvendo Daniel Vorcaro. Os documentos revelam que o dono do Master soube da operação da Polícia Federal dias antes de ser preso. A gente tem mais informações chegando de Brasília com o Felipe Campbell.
5: O Supremo Tribunal Federal determinou na noite desta quinta-feira a retirada do sigilo das investigações envolvendo o Banco Master. O pedido foi feito em ofício pelo presidente do Supremo, Edson Fachin, e acatado pelo ministro André Mendonça, relator do caso Master na Corte. A solicitação de Fachin não determinava prazo para a retirada do sigilo, mas fontes do STF afirmaram à Band que houve celeridade por parte de Mendonça para publicar o despacho, porque a manobra teria sido previamente combinada. Na petição protocolada por Fachin, é solicitada determinado que Mendonça entregue a remessa em HD próprio, tanto a ele quanto aos gabinetes dos colegas ministros. Fica salvo do levantamento do sigilo apenas o que diga respeito a diligências cujo sigilo seja imprescindível à realização da medida, ou seja, informações que podem comprometer o andamento das investigações devem continuar sigilosas. E um relatório da Polícia Federal enviado ao ministro André Mendonça traz novas suspeitas sobre a relação entre o ministro Dias Toffoli e o banqueiro Daniel Vorcaro. As informações foram reveladas pela Piauí e confirmadas pela reportagem da Band. Os investigadores levantaram a hipótese de que Toffoli seja o beneficiário final ou o proprietário de fato do Arlim, um fundo de investimento que recebeu 35 milhões de reais repassados por Vorcaro. A apuração indica que os recursos teriam sido direcionados para as Ilhas Virgens Britânicas, paraíso fiscal localizado no Caribe. O ponto central da suspeita reside no fato de que o fundo era sócio do Taiaia Resort, que pertence ao ministro Dias Toffoli e seus familiares do interior do estado do Paraná.
3: Bom, daqui a pouco a gente volta com mais informações e análises também sobre essa derrubada do sigilo do caso Master.
4: Em outra investigação, a Polícia Federal suspeita que 750 mil reais repassados à produtora do filme Dark Horse tenha origem em emendas do deputado Mário Frias. Ontem, o ex-secretário de Cultura do governo Jair Bolsonaro e a empresária Karina da Gama foram alvos da operação que apura o uso de recursos públicos na produção do longa. O inquérito está sob a relatoria do ministro Flávio Dino, destaque do Rafael Procópio.
6: Estão públicos os documentos que embasaram a investigação da Polícia Federal sobre a operação que apura os desvios de emendas parlamentares que teriam sido repassadas para o filme Dark Horse, que conta a história do ex-presidente Jair Bolsonaro. O ministro Flávio Dino, do STF, retirou o sigilo da ação horas após a operação ser deflagrada. Foram 49 mandados de busca e apreensão que foram cumpridos em São Paulo, Rio de Janeiro, Ceará e no Distrito Federal. Um dos alvos é o deputado federal Mário Frias, do PL de São Paulo. Além dele, Karina Gama, dona do Instituto Conhecer Brasil e da produtora Go Up Entertainment, também foi alvo da operação. Esta última é a empresa responsável pelo filme do ex-presidente. Em agosto, o ministro Flávio Dino autorizou a Polícia Federal a ter acesso a dados da investigação após pedido dos investigadores para acessar dados de uma operação realizada pela Polícia Civil de São Paulo, que apura contratos da empresa com a Prefeitura da cidade. No inquérito, a Polícia Federal afirma que diversas movimentações consideradas atípicas envolvem a produtora, o Instituto e o deputado federal. Por exemplo, entre 10 de novembro e 30 de dezembro do ano passado, período que coincide com a gravação do filme, a produtora recebeu quase 20 milhões de reais. Na lista de doadores está o empresário Marcelo de Oliveira Lopes, a empresa NTT Brasil e o deputado Mário Frias. Marcelo de Oliveira era marqueteiro da campanha de Flávio Bolsonaro e doou 1 milhão de reais. Já a empresa NTT doou 700 mil reais. O valor é próximo de outro, de 750 mil reais, que foram enviados via emendas parlamentares a empresas ligadas ao grupo de Karina Gama. O dono da NTT é casado com a dona das empresas que enviou o dinheiro ao grupo da produtora. Outro que aparece na lista de doadores é o deputado Mário Frias. Ele disponibilizou 645 mil reais no período. A PF aponta que esses valores são incompatíveis com o tempo da destinação da verba e com os rendimentos declarados do parlamentar, que são de pouco mais de 44 mil por mês. Assim, segundo o ministro, isso faz com que o deputado não seja somente um autor de emendas parlamentares posteriormente desviadas por terceiros, mas também um participante ativo da engrenagem financeira sob investigação. A Polícia Federal investiga a existência de uma organização criminosa formada por agentes públicos e privados suspeita de direcionar os valores recebidos para empresas subcontratadas de forma irregular, sem comprovação de efetiva prestação dos serviços contratados. Ainda segundo as investigações, levantamentos financeiros identificaram movimentação da ordem de centenas de milhões de reais entre as empresas que integram o esquema investigado. Por isso, estão sendo investigados os crimes de peculato, falsidade documental, lavagem de dinheiro, organização criminosa e crimes em licitação. E os investigados não podem deixar o Brasil sem autorização judicial. Em um vídeo publicado na internet, o deputado Mário Frias criticou a operação e chamou a ação de uma cortina de fumaça em um ano eleitoral. Em determinado trecho, ele afirma que no caso da Controladoria Geral da União realmente querer fazer investigações, pediria documentos ao parlamentar e não uma operação da Polícia Federal. O parlamentar também afirma que o caso será arquivado e que as emendas alvo da investigação foram destinadas para projetos no âmbito da educação e que não passam pela mão do deputado, saem do orçamento público direto para o destino final. Já Marcelo de Oliveira Lopes diz que empenhou os valores com recursos próprios na condição de investidor. Ele também diz que segue à disposição da Justiça para qualquer esclarecimento. Até o fechamento desta reportagem, não existiam manifestações de Karina Gama ou das empresas atribuídas a ela.
1: Bom, o Brasil foi tema de uma reportagem na revista britânica The Economist, que classifica na matéria a crise no Supremo Tribunal Federal como a tragédia do Brasil. A publicação é uma das mais influentes do mundo sobre economia e geopolítica. E no artigo, a revista afirma que o STF tornou-se uma ameaça à democracia brasileira, falando da disputa entre os ministros Alexandre de Moraes e André Mendonça. A The Economist lembra que Moraes foi quem supervisionou o processo que levou à condenação de Jair Bolsonaro. E cita que o ministro tomou várias decisões questionáveis dentro do inquérito das fake news. Foi acusador e juiz. Com o subtítulo Perdeu Playboy, a revista diz que desde o colapso do Master, investigadores encontraram ligações preocupantes entre Moraes e Daniel Vorcaro. E afirma ser decepcionante que um ministro influente tenha alguma ligação com o maior fraudador do Brasil. A The Economist também fala da acusação da Polícia Federal de interferência do ministro André Mendonça na condução das investigações e conclui que a confiança no STF está se desgastando e que a disfunção no tribunal e erros processuais podem dar base legal para anular o processo sobre o Master. E no meio dessa tempestade, o presidente Lula passa a defender algo inédito na campanha dele, mandato fixo no Supremo. Vejo reportagem aqui do Estadão, da Vera Rosa e do Levi Teles, que há 23 dias das eleições, a cúpula do PT decidiu dar uma guinada política na campanha, defendendo mandato com prazo definido para integrantes do Supremo Tribunal Federal e partir para o enfrentamento contra o ministro André Mendonça. Em uma reunião de emergência da Executiva Nacional do Partido com coordenadores do QG petista, a avaliação foi a de que Lula corre risco de derrota para o senador Flávio Bolsonaro se não houver um cavalo de pau na linha de campanha. E aí ontem, numa entrevista ao SBT, o presidente disse que é preciso uma reforma no judiciário e que um dos pontos seria a mudança no critério de permanência dos ministros da Suprema Corte, aspas. Precisamos discutir um mandato para o STF. Ninguém pode ficar 40 anos no cargo, afirmou. Hoje em dia a cadeira é vitalícia, né? Lula não citou quanto tempo deveria durar o mandato. Mas é mais uma mudança na condução da campanha de Lula frente a essa crise no Supremo Tribunal Federal. Lula decidiu sair das cordas, né, sair do corner nessa semana, quando defendeu que todos os processos envolvendo o Master, INSS, Vorcaro, Lulinha, Flávio, etc., etc., fossem tornados públicos, né, há pouco mais de 20 dias da eleição.
3: E hoje sai pesquisa. Hoje sai pesquisa Datafolha, há menos de um mês do primeiro turno. Esse levantamento vai ser o primeiro do Datafolha, né, depois dessa escalada da crise no Supremo Tribunal Federal, envolvendo Alexandre de Moraes, André Mendonça. A gente vai saber como é que o eleitor está percebendo e se, de fato, esses acontecimentos têm relevância para gerar algum tipo de impacto nas intenções de voto. Ontem teve pesquisa divulgada também, né, Atlas Intel, que mostrou Flávio Bolsonaro numericamente à frente do presidente Lula em intenções de voto para o segundo turno. Né, a gente
1: vai bem
3: falar.
1: Pouquinho, né? 0,02 mais à frente.
3: 0,02 mais à frente.
1: E foram duas as pesquisas, Carla, nessa semana. Uma é a Atlas e a outra é a
3: Bloomberg.
1: Não era a Bloomberg, a primeira pesquisa. Não, a Quest ainda não.
3: Poder Nexus, Data.
1: Foi a Nexus.
7: DTG Nexus.
1: Então foi a DTG. Foram duas as pesquisas que já mediram o impacto total da crise no Supremo. E essas duas colocam Flávio e Lula em situação de empate técnico, né, no primeiro e segundo turnos, mas em ambas com Flávio ligeiramente à frente no segundo turno. Ou seja, continuam mostrando ali a campanha de Flávio ganhando pontos, né, de pouco em pouco, e a de Lula perdendo pontos de pouco em pouco, mas o suficiente para fazer uma diferença grande em relação a pesquisas de mais de um mês atrás, por exemplo.
3: Isso aí, a gente vai voltar a falar sobre tudo isso daqui a pouco. Agora, era de falar sobre a tempestade, literalmente, né? Dois tornados causam estragos no Paraná. Em Ponta Grossa, três pessoas morreram por causa do mau tempo. Mais informações chegando com Cleverson Bravo.
8: foram interditados para avaliação do terreno em Ponta Grossa, na região central do Paraná. Os imóveis vizinhos à casa soterrada por uma enxurrada de terra, lama e concreto na manhã desta quinta-feira, a prefeitura informou que a área é de risco. Uma mulher, o filho dela e o padrasto dele dormiam na residência no momento em que o muro desabou. A família não resistiu. Em menos de 24 horas, Ponta Grossa acumulou mais de 85 milímetros de chuva. Ao longo desta sexta-feira, o Paraná segue em alerta vermelho de grande perigo para tempestades.
3: E também a gente volta a falar sobre o mau tempo um pouco mais tarde, porque no estado de São Paulo há escolas que ficaram fechadas por causa da tempestade, dessa possibilidade de rajada de vento muito forte. Então, daqui a pouquinho tem a atualização da previsão do tempo ao vivo.
1: E para quem está em São Paulo, eu não duvido que tenha muita gente que se puder, vai ficar em casa hoje.

0: Faz dias já.
1: Faz dias. Né? A chuva para, volta, choveu durante toda a madrugada. Bem forte. Estava chovendo forte até agora há pouco, agora parece que deu uma parada, pelo menos aqui no Morumbi. E o Pablo Fernandes tem informações.
2: Não, o alerta, o principal alerta para chuvas no estado de São Paulo são 5 regiões, Presidente Prudente, Maria, Itapeva, Sorocaba e Registro, que a Carla falou. Então as aulas estão suspensas nesses lugares e também os eventos ao ar livre também estão proibidos nesses lugares. Então Presidente Prudente, Marília, Itapeva, Sorocaba e Registro.
1: Registro aberto, portanto, devem
2: registrar os maiores acumulados de chuva, risco de granizo, chuva, tempestade, ventos e tudo mais.
0: Boa, obrigada, Pablo.
3: Daqui a pouco, claro, muito mais a previsão do tempo. Vai seguir assim, gente. Está sancionado o texto que coloca um fim à chamada taxa das blusinhas. Essa medida vale para compras internacionais de até $50. A gente volta a Brasília agora com Márcio Rocha.
4: Com a sanção pelo presidente Luiz Inácio Lula da Silva do texto que acabava com a chamada taxa das blusinhas, um imposto federal de 20% cobrado nas compras de até $50 feitas em lojas internacionais, especialmente as chinesas, deixa de valer em definitivo. Apesar disso, a cobrança do imposto sobre circulação de mercadorias e serviços continua, já que o ICMS é um tributo estadual. A nova lei, que passa a valer a partir de agora, determina também a realização de avaliações periódicas para medir os impactos em 5 setores econômicos aqui no Brasil. São eles: o da indústria têxtil e vestuário, de calçados, de acessórios, brinquedos e cosméticos. E serão observados os impactos no emprego e renda, além dos efeitos na arrecadação federal, a competitividade da indústria e do comércio varejista. Caso sejam constatados impactos negativos, o governo pode adotar medidas de contenção.
1: E o ouvinte participa, né? Megalha, aqui no Rio de Janeiro também chove muito, tá? A mesma situação, quem escreve é o nosso ouvinte muito fiel, José Ricardo. Aulas suspensas em Cotia, na Grande São Paulo. Deixa eu ver, a mensagem é da Sandra. A gente não tem essa confirmação oficial, mas Sandra disse que não vai ter aula.
0: Confirmação da Secretaria Municipal da Educação de Cotia. Diante desse alerta emitido pela Defesa Civil do Estado de São Paulo, as aulas na rede municipal estão suspensas nessa sexta-feira, 11 de setembro.
1: Boa. A Valquíria de Curitiba, aqui já faz uns 20 dias que está chovendo também sem parar. Parece que chegou o tal do Super El Niño, né? Em Jundiaí fica a coisa de 60 quilômetros aqui da capital de São Paulo. As aulas também foram suspensas. Enfim, muita gente participando. A gente adora a participação do ouvinte pelo 999-592-100. Porto Alegre, chuva também. Já era esperado. Valeu, rapaziada. Obrigado pelas mensagens.
0: A gente falou em taxa das blusinhas. Megali já falou. Tomara que caia.
1: Tomara que caia.
0: Mas agora eu tô falando de outro assunto, viu, Megali? Preço da gasolina.
1: É que também dá pano pra manga, né?
0: Dá pano pra manga. Uhum. Preço da gasolina deve, em tese, baixar nos postos de todo o país.
1: Caramba, isso é uma bomba.
0: Você não tem um pingo de seriedade nesse jornal, Luiz Megali. Ontem, a Petrobras revogou o aumento de 19 centavos que havia sido anunciado na quarta-feira. A gente tem mais informações chegando com Maria Eduarda Vieira.
5: A Petrobras cancela o aumento de 19 centavos por litro no preço da gasolina vendida às distribuidoras. O reajuste no valor havia sido anunciado na quarta-feira, mas foi suspenso pela estatal nesta quinta. Com isso, o preço médio de venda da gasolina A para as distribuidoras passará a ser de R$ 3,05 por litro. Por outro lado, a estatal manteve a suspensão do subsídio federal à gasolina de 44 centavos, também anunciado na quarta-feira, e também a redução de 63 centavos por litro nas alíquotas de PIS, PASEP e COFINS. Assim, o efeito no preço do litro vendido às distribuidoras será uma redução de 19 centavos por litro, já a partir desta quinta. Os reajustes da Petrobras acontecem em meio à alta do preço do petróleo no mercado internacional.
0: Nosso ouvinte de Curitiba, final de telefone 1641, mandou um comentário aqui definitivo sobre isso, né? Eita, nós!
1: Pra muita gente a piada é o combustível da manhã, né?
0: Só notícias bombásticas nessa manhã, Fábio França.
3: Pois é. Os funcionários da Caixa permanecem em greve. A paralisação teve início após a categoria rejeitar a renovação do acordo coletivo de trabalho, Gilberto Echauri.
6: A greve dos trabalhadores da Caixa Econômica Federal segue nesta sexta-feira após uma nova proposta ser apresentada pela direção do banco aos representantes da categoria. O novo texto será analisado pelas entidades sindicais e posteriormente discutido com os empregados em assembleia. Até uma nova decisão, a mobilização permanece nas agências e unidades da Caixa. Hoje, em Porto Alegre, o ponto de encontro da greve será novamente na Praça da Alfândega, na região central. A concentração está marcada para as 10 horas da manhã, enquanto a categoria aguarda os próximos passos das negociações.

0: É mudar de trilha?
1: Por favor. Libertadores da América, o Flamengo vence e leva vantagem para o jogo de volta das quartas. Luiz Valcir.
2: O Flamengo supera os efeitos da altitude, vence o Independente Del Valle por 2-0 e abre vantagem na Libertadores da América. A vitória rubro-negra foi marcada com gols de Bruno Henrique e Léo Pereira. No primeiro tempo, a equipe carioca sentiu os efeitos da altitude e teve dificuldades para controlar a partida. O Del Valle terminou a etapa inicial com 68% da posse de bola. O cenário mudou no segundo tempo. Aos 15 minutos, Bruno Henrique balançou as redes e abriu o placar para o Flamengo. Aos 30, Léo Pereira marcou o segundo gol em uma jogada aérea. As equipes voltam a se enfrentar na próxima quinta-feira, dia 17, no Maracanã.
1: O Flamengo jogou bem, se credenciou mais uma vez para o Penta. Imagina só, Penta campeonato da Libertadores da América. E é possível, né, Fabio?
3: É possível, quase claro. Semi? Não, e assim, a gente está desenhando aí uma semifinal brasileira, né?
1: Inédito,
3: todos,
1: né?
3: Foram muito inédito. Conmebol vai enlouquecer.
1: Final tem o tempo todo.
3: Conmebol vai enlouquecer. Final tem o tempo todo. Tem o tempo todo. Já desde de 2005, quando aquela final foi realizada entre São Paulo e Atlético Paranaense, ano seguinte, São Paulo e Inter, e lá para frente, muitas outras finais.
1: Nos últimos anos, praticamente todas, né?
3: É, o Brasil tem dominado.
1: Impressionante. E não é só Palmeiras e... Não são só Palmeiras e não, Flamengo, né?
3: O Fluminense foi campeão, o Botafogo,
1: O Atlético chegou, né? Também em 2000, também foi campeão em 2013, o Atlético,
3: sim,
1: né?
3: Sim.
1: É, Brasil tá dominando mesmo, incrível, né? A seleção tá naquela pindaíba. Aliás, daqui a pouquinho a gente vai ler aqui um levantamento que saiu.
3: Já diria o cancioneiro popular, né? Tá dominado, tá tudo dominado.
1: Tá tudo
3: dominado
1: de seleção, né? Antes, os clubes não tem pra ninguém. Daqui a pouquinho a gente vai ler aqui um ranking dos atletas, dos técnicos mais bem pagos do planeta. E ao contrário do que você possa estar imaginando, Ancelotti não tá no top 10.
0: Não tá?
1: Não, mas tá perto.
0: Tá.
1: Quer que eu leia agora? O Pablo pediu para... É boa ideia.
3: Vai.
1: Simone Inzaghi, o treinador mais bem pago do mundo, segundo um levantamento da Give Me Sport, que foi publicado pelo jornal português A Bola. Ele é técnico do Al Hilal e recebe algo em torno de 155 milhões de reais por ano.
0: E joga na retranca, né?
1: Diego...
0: Em Zaga?
1: É. Diego Simeone, do Atlético de Madrid, Luiz Henrique, do Paris Saint-Germain, completam o top 3.
3: Caramba.
1: É, esse levantamento mostra a força dos clubes sauditas, né, das principais das principais ligas europeias. Carlo Ancelotti é o único treinador de seleções entre os 12 primeiros colocados. Ele está na 12ª colocação, o que significa que é o técnico de seleção mais bem pago do mundo. 9,43 milhões de euros por ano, cerca de 56 milhões de reais, um valor equivalente a 4,7 milhões de reais por mês.
3: Bacana, hein?
1: Coisa de 150 mil reais por dia, gente, tá? Faz essa conta aí por hora, que a gente vai ver quanto que o Candelotti já ganhou nos últimos 24 minutos em que a gente está no ar. Carla, é muita grana, né? É, vamos lá, o top 10. Simone Inzaghi, Diego Simeone, Luiz Henrique, Mikel Arteta do Arsenal, Oliver Glasner do Nottingham Forest, Xabi Alonso do Chelsea, José Mourinho do Real Madrid, Ange Postecoglou do Al Nassr, Andoni Iraola do Liverpool e Enzo Maresca do Manchester City. O 11º colocado, antes do Ancelotti, é o Luciano Spalletti da Juventus. Nada mal, hein?
0: Tem mais informação do esporte do futebol agora chegando com Vinícius Calisto.
4: O Vasco vai decidir em casa a semifinal da Copa do Brasil contra o Palmeiras. O sorteio dos mandos ocorreu nesta quinta-feira na sede da Confederação Brasileira de Futebol no Rio de Janeiro. No outro confronto ficou definido que o Atlético Mineiro decidirá em Belo Horizonte a vaga contra o Grêmio, que vai fazer o jogo de ida em Porto Alegre. No evento também foi anunciado que o estádio Mané Garrincha em Brasília será o palco da grande final do torneio no dia 6 de dezembro. As partidas têm como datas base os dias 1º para a ida no Nubank Park em São Paulo e a volta no dia 8 de novembro no Rio de Janeiro, em local ainda a ser definido.
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10: eleitoral, não seremos tão niilistas. Carla Bigato, bom dia mais uma vez para você.
11: Bom dia, Megali, bom dia para o Fábio. Gente, o noticiário, mais uma vez, tá que tá.
10: Tá
11: pegando fogo. Para quem chegou agora, né, tá chegando agora, tá ouvindo pelo rádio. A gente já trouxe algumas notícias por aqui, mas agora a gente vai destrinchar um pouco mais tudo isso.
10: É isso aí, mais uma vez, bom dia pra você, Fábio França.
12: Bom dia, gente, vamos lá.
10: Fábio, segunda, Sheila, volta ou você ainda estará conosco?
12: Não, segunda-feira.
10: Segunda-feira,
12: tá
10: então, o time completo aqui no estúdio das 7 às 9h25. Free, a campanha Save Fábio. Finalmente vai chegando ao fim com grande sucesso, porque o Fábio tá no ar das 5 da manhã até as 9h30. Não é brincadeira, gente. Todo mundo já foi apresentado, nosso time de colunistas está completíssimo, vamos ver se eles não são engolidos hoje pelo noticiário, mas nós temos muita fé de que hoje vai ser mais suave. Vamos lá? Só falta ele, meu galo. Toca a bateria.
11: Ontem nós também tínhamos fé.
10: E não adiantou nada.
11: Aí chegou assim para as 9. Enfim, em meio à crise sem precedentes no Supremo Tribunal Federal, o ministro André Mendonça derruba o sigilo de parte do caso Master. A decisão foi tomada ontem à noite, após um pedido do presidente do STF, Edson Fachin, e vale para o inquérito principal e outros 14 procedimentos ligados às fraudes envolvendo Daniel Vorcaro. Outras investigações, no entanto, permanecem sob sigilo. Entre as informações reveladas ontem estão os detalhes do contrato assinado pelo Master com o escritório da mulher de Alexandre de Moraes. O acordo foi assinado em 16 de janeiro de 2024. E previa o pagamento de 36 parcelas de R$3.646.529,77 por mês, esse valor bruto. Descontando os impostos, sobravam R$3 milhões líquidos por mês, totalizando R$108 milhões. Os pagamentos, no entanto, foram interrompidos logo após a prisão de Daniel Vorcaro, que antes de ser alvo da Polícia Federal, chegou a enviar mensagens, ou trocou, né, mensagens para Alexandre de Moraes.
12: Em outra investigação, a Polícia Federal levanta suspeitas sobre outro ministro do Supremo Tribunal Federal, Dias Toffoli. Nela, a PF apura se o ministro era o beneficiário final de um fundo que recebeu R$35 milhões de Daniel Vorcaro. O Arlin era sócio do resort Itaiaiá, em Ribeirão Claro, no Paraná, e que pertenceu à família de Dias Toffoli. A suspeita é de que os recursos tenham sido enviados para uma holding registrada nas Ilhas Virgens Britânicas, um paraíso fiscal no Caribe. As informações foram reveladas pela revista Piauí e confirmadas pela repórter Natália Paz da Band.
10: Na quinta-feira, ontem, o presidente do STF, Edson Fachin, recebeu 7 ministros no gabinete. Entre eles, Alexandre de Moraes e Dias Toffoli, além de André Mendonça, Cristiano Zanin, Luiz Fux e Cássio Nunes Marques. Mais tarde, encontrou-se com Carmen Lúcia no gabinete dela. Edson Fachin resolveu tomar para ele as rédeas. Será que ainda há tempo para botar ordem na casa, Afonso Marangoni? Bom dia para você.
13: Pois é, bom dia, Megali, Sheila e também o Fábio. Na verdade, Carla e o Fábio, todo mundo que nos acompanha. Olha, foi uma maratona aqui da gente da Band para ter acesso a esses documentos e são milhares de páginas, viu, Megali? E a gente está se debruçando aqui sobre os aspectos mais importantes, né, dessas revelações do caso Master. O ministro Edson Fachin realmente ontem ficou aqui no Supremo Tribunal Federal, entra e sai, né, na sala dele, na corte, justamente recebendo e ouvindo os ministros durante todo o dia. Entre essas milhares de páginas divulgadas, a expectativa, né, também de que o Supremo disponibilize ainda hoje as mídias desse caso, porque tem ali, por exemplo, depoimentos, né, que Daniel Vorcaro prestou à Polícia Federal, e a gente tem, portanto, essa expectativa de ver ali a íntegra desses depoimentos em imagens mesmo, durante todo esse processo longo do Banco Master. É claro que alguma coisa ainda ficou sob sigilo, porque o caso não terminou, né? Então, se for comprometer qualquer diligência futura, a ordem de Fachin foi para que isso ficasse preservado. Agora, a grande maioria realmente já está disponível e já está revelado. É interessante porque você dizia se há tempo de resolver essa questão, o ministro Edson Fachin, ele na verdade pede a André Mendonça que derrube o sigilo, porque o presidente da corte não tem o poder de tirar sigilo de relatoria de outro ministro, né? Então, para dizer que está tudo mais ou menos colocado entre eles, com conversas anteriores, para que imediatamente a decisão de Fachin, André Mendonça, então, procedesse sim à retirada desse sigilo do caso do Banco Master. E são milhares mesmo de páginas que a gente está se debruçando e vai trazer mais novidades, que temos até agora do que foi analisado. Novos detalhes do contrato firmado entre o Master e o escritório da advogada Viviane Barsi. Esse documento previa a implantação, acompanhamento e aprimoramento constante e continuado de um programa de integridade, compliance, né? Além de uma consultoria estratégica e jurídica de procedimentos e inquéritos policiais que tramitavam, né, na Polícia Federal e Civil, e também procedimentos administrativos, inclusive perante o Banco Central, a Receita Federal e o Conselho de Defesa Econômica, além de acompanhar todos os processos judiciais, né, os principais, em todas as instâncias do Poder Judiciário. Então era muito ampla, né, a gama de atuação desse escritório de Viviane Barsi de Moraes. E aí ficou combinado por esses serviços 36 parcelas de 3 milhões de reais líquidos, sendo 3 milhões e 600 mil reais bruto. Os repasses mensais foram efetuados regularmente a partir de fevereiro de 2024, totalizando 22 das 36 parcelas acordadas, somando um valor que chegou a 80 milhões de reais, pago até o fim de 2025. Os pagamentos só foram interrompidos em novembro, quando o Banco Central decretou a liquidação extrajudicial do Banco Master. O escritório, né, da Viviane Barsi de Moraes já se pronunciou sobre este caso anteriormente, dizendo que os serviços foram devidamente prestados e que os valores, então, foram por causa justamente deste amplo, né, dessa ampla gama de funções que tinha o escritório neste contrato com o Banco Master. Que mais que tem nos documentos? PF detalhou as articulações de Daniel Vorcaro nos dias em que antecederam a deflagração da Operação Compliance Zero, que resultou lá naquela primeira prisão dele. Segundo a PF, o banqueiro teve conhecimento sobre a operação policial que estava para ser deflagrada, e o que reforça a tese de fuga, sendo, e aí escreve os agentes, improvável, né, que a viagem ao exterior na noite imediatamente anterior à data do cumprimento dos mandados seja mera coincidência. Então, esse documento mostra que Daniel Vorcaro, durante todo o dia anterior a esta saída abrupta, né, do Brasil, estava se articulando e tendo conhecimento de que viriam, né, medidas contra ele. PF também destacou contatos mantidos naquele dia entre Vorcaro e os funcionários do Banco Central, Paulo Sérgio Neves de Souza e Bellini Santana. A investigação afirma que ambos atuavam informalmente em favor dos interesses do Master e teriam recebido vantagens indevidas. Na representação apresentada ao Supremo em fevereiro, a corporação afirmou que Paulo Sérgio dava orientações a Vorcaro sobre reuniões e documentos enviados ao Banco Central e que Bellini mantinha atuação semelhante. A investigação também identificou um grupo de mensagens entre os três para discutir temas de interesse do banco. Um dos documentos liberados mostra que Vorcaro desconfiou que estivesse sendo monitorado pela Polícia Federal ao se assustar com um veículo usado pelos agentes que estavam à paisana. Este caso foi em 19 de novembro de 2024. Vorcaro notou um modelo Citroën escuro parado na porta da residência dele. Então enviou a foto da placa do carro para o seu operador ali, Felipe Mourão, chamado Sicário, que morreu, né, na sede da Polícia Federal em Minas Gerais depois de ser preso. E em tom de urgência, Vorcaro pediu para Mourão levantar urgentemente os dados. Enviou, então, detalhes das fotos lá do carro. Aí Mourão reencaminhou um print de tela do sistema do Ministério da Justiça com o resultado de uma pesquisa realizada sobre o caso, né? E aí diz o Vorcaro: que loucura, placa falsa. Mourão responde: sim, estão olhando de onde é esta placa. E aí, a placa, na ocasião, estava vinculada a um veículo oficial da Polícia Federal. O que mais que temos, gente? Relatório mostrando, né, enviado ao ministro André Mendonça, novas suspeitas em relação ao ministro Dias Toffoli, né, e o banqueiro Daniel Forcaro. As informações foram reveladas pela revista Piauí e confirmadas pela reportagem da Band, da nossa colega Natália Pazzi. Os investigadores levantaram a hipótese de Toffoli ser o beneficiário final ou proprietário de fato deste fundo, né, Arlin, que é um fundo de investimento que recebeu 35 milhões de reais de Daniel Forcaro. A apuração indica que os recursos teriam sido direcionados para as Ilhas Virgens Britânicas, paraíso fiscal localizado no Caribe. O ponto central da suspeita reside no fato de que esse fundo era sócio do Taiaia, esse resort, né, que pertence ao ministro Dias Toffoli e aos familiares dele no interior do Paraná. Então, das milhares de páginas, a gente tem uma pequena ponta disso, que são essas informações que a gente foi conseguindo garimpar ao longo da madrugada, mas fica mesmo uma expectativa muito grande, gente, pelas imagens e pelos vídeos que foram produzidos nesse volume gigantesco de informação. O ministro Edson Fachin, então, toma esta decisão que promete evitar, pelo menos, né, o vazamento de pontos da investigação do Banco Master, porque isso vinha acontecendo. E agora a ideia é que, com tudo revelado, ou pelo menos quase a totalidade, se evite vazamentos, inclusive, né, com o aproximar das eleições. Estamos a menos de um mês do dia da votação.
10: Bom, trocando de assunto, mas o Marangoni continua conosco, aliás, trocando mais ou menos, né? Mário Frias, em mais uma investigação, negou qualquer irregularidade depois de ser alvo da Polícia Federal. A suspeita é que o deputado e ex-secretário de Cultura de Jair Bolsonaro tenha destinado emendas para a produção do filme Dark Horse. Esses recursos teriam sido enviados para ONGs em nome da empresária Karina da Gama, dona da produtora Go Up, responsável pelo filme que conta a história da facada que Bolsonaro recebeu na eleição de 2018. As investigações apontam que o esquema era formado por uma teia de empresas e revelam coincidências entre os gastos com a produção do filme e as transferências para as ONGs. E a Karina da Gama, bom, a Karina, o Mário Frias, todos eles são também personagens daquele quadro Doutores Estranhos, porque a vida deles é diferente das nossas, cara.
14: É,
10: eles,
14: sim.
10: Eles mexem com dinheiro de uma maneira diferente.
14: Vou dar um exemplo. Isso, segundo a Polícia Federal, tá? A Karina da Gama comprou um carro de 100 mil reais. E aí você vai falar, ah, hoje em dia os carros estão assim mesmo, né? O valor mínimo para comprar um carro ali médio é de 100 mil reais.
10: Qualquer carro, né?
14: Qualquer carro. Mas ela comprou esse carro de 100 mil reais em dinheiro vivo. Essa transação foi feita em janeiro de 2025, disparou um alerta do COAF, o Conselho de Controle de Atividades Financeiras. Na ocasião, Karina da Gama chegou a pagar 102 mil reais por um SUV híbrido automático, investigações que estão sob relatoria do ministro Flávio Dino, e foi o próprio Flávio Dino, como ontem o Afonso Marangoni nos trouxe a informação, que assinou e permitiu que essa operação fosse realizada ontem, né, Marangoni? O que mais que você conta sobre esse assunto pra gente?
13: Pois é, Carla, logo depois das diligências cumpridas, o ministro Flávio Dino também derrubou o sigilo destas investigações, e ali tem 150 páginas, né, fundamentando por que precisava dessa medida. E o que tem também importante a gente destacar é que Mário Frias e Karina Ferreira da Gama estão impedidos de deixar o Brasil. Portanto, é uma determinação expressa, né, do Supremo Tribunal Federal. Além disso, eles não podem comunicar entre si e entre os demais investigados neste caso. Olha, o deputado Mário Frias classificou como uma cortina de fumaça a operação da Polícia Federal, e em vídeo publicado nas redes sociais após a ação, negou irregularidades, afirmou que vai colaborar com as investigações e entregar todos os documentos necessários, e disse acreditar no arquivamento do caso. Foi a primeira manifestação, né, de Mário Frias depois desta operação. Nós temos um trecho do que ele falou e nós vamos acompanhar agora.
15: Emenda parlamentar não é dinheiro que passa pela mão do deputado. Ela vai do tesouro para o órgão executor, que aprova um plano de trabalho previamente e fiscaliza a prestação de contas. Se há alguma nota que a CGU quer ver, isso se resolve com documento, não com operação em ano de eleição, cortina de fumaça. Terceiro, repararam na palavra suspeita? Toda matéria diz suspeita, supostamente, teria, porque é isso que existe, suspeita.
13: Pois é, tá aí então um trecho, né, do vídeo do deputado Mário Frias, e ele não chega a entrar em detalhes sobre o teor ali, que foi revelado pela Polícia Federal, dizendo, por exemplo, que embora as emendas tenham sido destinadas regularmente, o valor tenha sido pago, o que estava previsto para ser entregue à população, né, porque é dinheiro público, não aconteceu ou aconteceu parcialmente. E aí, claro, que a Polícia Federal, e aí o Megali destacou muito bem, consegue enxergar ali um nexo, né, entre estes repasses de emendas parlamentares e a produtora do filme Dark Horse, que é esta GoUp. E aí eles até citam lá que na época em que se estava gravando este filme no Brasil, a Karina Ferreira, e teve repasses também na mesma época dessas emendas parlamentares, a Karina Ferreira da Gama contratou ali hotéis de luxo, provavelmente para equipe, etc., e também produtoras, tudo ali, imagina-se a Polícia Federal, em função do filme. Então, este ponto é que eles veem uma conexão e querem entender melhor se esse dinheiro de emenda parlamentar pode ter sido usado, por exemplo, para produção, né, de algum filme, inclusive este do ex-presidente Jair Bolsonaro. Olha, a apuração envolve duas emendas de autoria de Mário Frias, que destinaram R$2 milhões ao Instituto Conhecer Brasil, que é presidido pela Karina Ferreira da Gama. Os recursos costearam dois termos de fomentos analisados pela investigação. A PF também identificou movimentações financeiras envolvendo a GoUp, produtora do Dark Horse, filme sobre Bolsonaro. Segundo o relatório, Frias enviou R$645 mil à empresa em menos de 60 dias. Os investigadores afirmaram que os rendimentos mensais do parlamentar, de R$44 mil, coloca em questão o lastro financeiro para essas transferências. Então é uma apuração grande também. O ministro Flávio Dino está conduzindo este aspecto da Dark Horse, porque envolve emendas parlamentares. E para entender, né, se recurso público pode ter sido usado de forma indevida. Mas existe, né, a investigação, vamos dizer, primordial ali do Dark Horse, que é o do dinheiro mesmo enviado por Daniel Vorcaro, a pedido do senador Flávio Bolsonaro. E aí, isso está sob a relatoria do ministro André Mendonça. No caso específico, também eles querem entender se o dinheiro foi usado todo para o filme ou se parte dele pode ter sido usada para financiar, né, o ex-deputado Eduardo Bolsonaro nos Estados Unidos. Embora todos negam, né, essas afirmações, mas a Polícia Federal quer seguir investigando para ver se tem conexão de uma coisa com a outra. Então, uma ação grande também da Polícia Federal, com 49 mandados de busca e apreensão ontem.
14: Tá certo, Marangoni, obrigada, viu, pelas informações. E aí tem gente, alguns dos nossos ouvintes, aliás, muitos, se manifestando, trazendo opiniões, e alguns falando sobre Lei Rouanet, né? Fazendo uma comparação com Lei Rouanet, uma vez que na Lei Rouanet, para usar os recursos da Lei Rouanet, tudo precisa ter lastro, todos os gastos precisam ser informados, precisa ter nota de tudo, precisa ser aprovado. Você vê e normalmente é uma ferramenta muito criticada por essa ala política.
10: A Lei Rouanet é tudo dentro dos conformes. Aliás, a Lei Rouanet não serve para fazer filme, tá? A Lei Rouanet é para peças de teatro, musicais. No caso, a gente estaria falando da lei do audiovisual. Mas, enfim, entendo a lógica. Lei de fomento à cultura. Não tem nada de errado em você utilizar essas leis que geram empregos, que geram retorno à população. O esquisito é você ligar para uma pessoa e falar: oi, me libera a grana aí, 64 mil por WhatsApp. A pessoa libera, a gente não sabe por quê e não sabe o que foi feito com esse dinheiro, né? Isso seria impossível se você utilizasse recursos da Lei Rouanet para fazer uma peça de teatro, ou patrocinar um musical, ou a lei do audiovisual para produzir um filme.
14: Depois da operação, o senador Flávio Bolsonaro voltou a negar o uso de recursos públicos no caso Dark Horse e acusou o ministro Flávio Dino de tentar interferir nas eleições.
16: Olha, não tem absolutamente nada de errado com esse filme, não tem um centavo de dinheiro público, eu já cansei de falar, pode revirar do avesso, de cima para baixo, de trás para frente, de lado pro outro, de ponta cabeça, que não vai ter nada. O que tem claramente é uma tentativa de interferência política, mais uma vez, agora, do ministro Flávio Dino, sobre as eleições. A única realidade, qual o fundo dessa operação político.
10: Em frente, a gente vai falar agora do mau tempo, dá pra chamar de mau tempo? Acho que dá, né? Quando a gente tá falando de um ciclone extratropical, o Paraná mantém alerta para fortes temporais diante do avanço de uma frente fria pelo sul do Brasil. Nas últimas horas, dois tornados foram registrados no estado, deixando um rastro de destruição. Em Ponta Grossa, um deslizamento matou três pessoas de uma mesma família. Detalhes com Lorena Pelanda.
17: Mais de 400 pessoas são afetadas pelas tempestades e tornados que atingiram Paraná entre quarta e quinta-feira em 19 cidades. Segundo a Defesa Civil, metade dos moradores atingidos é de Espigão Alto do Iguaçu, município do centro-sul do estado, que soma quase 5 mil habitantes. A cidade foi atingida por um tornado ontem. Ainda não há confirmação da intensidade dos ventos na região. 50 casas foram danificadas. Francisco Alves, no noroeste do estado, também foi atingida pelo fenômeno. O ciclone extratropical avança pelo sul do país e traz novas chances de chuva forte e tornados para todo o Paraná. Ontem, três pessoas da mesma família, incluindo uma criança, morreram após o desabamento de parte de uma casa em Ponta Grossa, nos Campos Gerais.
12: O Flamengo ganhou, hein? Tá pintando uma semifinal todinha brasileira. Imagina só, hein? Na Libertadores, Flamengo venceu lá na altitude de Quito. Diga, Maurício Ferreira.
18: O Flamengo conquista boa vantagem sobre o Independiente Del Valle e encaminha a classificação às semifinais da Libertadores. Bruno Henrique e Léo Pereira marcaram na vitória por 2-0 em Quito, no Equador. Com o resultado, na próxima quinta, o Flamengo joga por um empate ou até por uma derrota, por um gol de diferença para avançar no torneio. O Fluminense, também com a vantagem de 2 gols, visita o Platense na Argentina na próxima terça-feira. Na quarta, o Palmeiras visita a LDU no Equador após vencer por 1-0 na ida, enquanto o Corinthians recebe o Estudiantes em Itaquera após o empate em 1-1 na Argentina.
10: Fabio, uma semifinal brasileira seria muito ruim para a Conmebol. A Conmebol deve estar bem preocupada com esse cenário. Nós deveríamos estar preocupados com as arbitragens envolvendo jogos brasileiros?
12: Acho que não. Acho que nesse momento não. Mas concordo com você. A Conmebol vai enlouquecer com uma semifinal brasileira. Por outro lado, o Brasil traz muita rentabilidade para a Libertadores, né?
10: É.
12: Então, tem os dois pontos aí. Muito bem.
19: Com Mauro
10: Betting. Fala, Mauro, bom dia.
20: Bom dia, Band News FM.
10: Bom dia.
20: O Flamengo foi à altitude de Quito, demorou a acertar o gol, mas quando acertou, praticamente teve duas oportunidades, fez as duas. E volta ao Equador com uma baita vitória. Já era o grande favorito, ficou ainda maior para chegar à fase semifinal dessa Libertadores, que, como a gente destacou aqui na Band News FM, tá mais para Libertadores do Brasil do que para Libertadores da América. Para mim, os quatro brasileiros irão longe. Depois a gente discute se isso é bom. Para o futebol brasileiro é ótimo. Como tem sido para o atual campeão da América e campeão do Brasil, Flamengo. Teve suas dificuldades na altitude? Teve, porque independente Del Valle é uma grande equipe ou uma boa equipe. Talvez não seja tão boa assim. E não estava tão bem porque o Flamengo estava marcando muito bem. Errou pouco defensivamente e foi letal. Foi eficiente, foi eficaz lá na frente no segundo tempo e está praticamente classificado para a próxima semana no Maracanã. O que não surpreende a ninguém. Porque esse é um grande time, um time histórico, antológico como esse Flamengo. Nem precisa ser brilhante para conseguir um baita resultado como conquistou na altitude, com a atitude correta, trabalhando bem a bola, usando excelente banco de reservas e, mesmo com desgaste, ele está jogando brasileiro e Libertadores, fazendo o seu resultado. Resultado que, repito, dá tranquilidade ao torcedor rubro-negro, que nem passou tanto sufoco ontem assim no Equador. Não passou porque esse é um time que sabe fazer a hora, sabe desfrutar do momento, sabe jogar futebol e hoje, no Brasil e na América, ninguém joga mais do que o Flamengo.
10: Bom dia!
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21: 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O Sebrae tem um vasto material para ajudar os pequenos negócios a entender o mercado livre de energia. A partir de novembro de 2027, os consumidores de baixa tensão vão poder escolher o fornecedor. A gestora do Polo de Energias Renováveis, Lorena Roosevelt, explica como a instituição pode atuar junto às empresas nesse processo.
22: É orientar o pequeno negócio consumidor para que ele conheça seu perfil de consumo e compare com segurança alternativas, como permanecer no mercado regulado, migrar para o mercado livre, investir em eficiência energética ou adotar geração solar e armazenamento. Esse trabalho é realizado pelas unidades estaduais do SEBRAE. Além disso, o Polo de Energias mantém um portal Energia e Negócios, que oferece gratuitamente artigos, análises, guias, infográficos, e-books.
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25: Ricardo Paiva participando, ouvinte pelo WhatsApp 999026970.
26: Bom dia, meus amigos, informe da linha amarela. É, caminhão na Coca-Cola é enguiçado na pista da direita, sentido Fundão, na altura de Manguinhos, tá? O trânsito tá bem parado. É, ali na Demar Bebiano, na, debaixo da linha amarela, o trânsito tá muito ruim, tá? Tem uns carros que fazem uma bandalha ali, que não querem pegar o retorno mais à frente. Tá atrapalhando muito o trânsito. Ali deveria ter até um guarda para poder evitar essa bandalha. É, chove moderadamente aqui na região, tá? E é isso. 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
25: É, e por falar em chuva moderada, chuva que pode se intensificar, porque tem previsão de raios, inclusive. O sistema Alerta Rio informa que a Defesa Civil já fez um comunicado via SMS às 7h25 para a população de chuva forte para as próximas horas. Vejo aqui que em diferentes pontos do Rio de Janeiro, com uma chuva dificultando bastante o trânsito, e já tem lugar que tá com problema em sinal, e não é por conta da chuva de agora não, mas acrescenta isso ao problema da chuva. Já desde ontem de manhã, informam os ouvintes ali na Tijuca, rua Campos Salles, mensagem que chegou aqui, ó, vamos escutar o Max.
27: É, bom dia, Max taxista, tornando a comunicar que o sinal da rua Campos Salles, esquina com praça Afonso Pena, está queimado desde ontem de manhã. Todo dia eu passo por aqui, é meu trabalho. Hoje de manhã já tinha um pequeno acidente, sem vítimas, só danos materiais. Dois carros bateram. A coisa foi pouco, os carros saíram andando. Mas é tragédia anunciada, é uma rua de muito movimento. A rua Doutor Sotamini é uma rua de muito movimento.
25: Aí tem a Praça Afonso Pena, o Leonardo também fala.
28: Bom dia, Band News, aqui Leonardo da Tijuca. Rapaz, eu estou passando aqui no cruzamento da Campos Salles com a Doutor Satamini, um cruzamento importante aqui dessa parte aqui do bairro, na altura da Praça Afonso Pena. Semáforos dos dois cruzamentos aqui estão apagados. Com essa chuva, gente passando, se aventurando no meio dos carros, está difícil, está difícil. Bom, forte abraço aí, bom dia a todos. 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
25: Tá aí, e muita gente reclamando também sobre o entorno da rodoviária. Michael.
0: Bom dia aí, sou o Michael, gostaria de fazer uma denúncia, que tá uma vergonha esse acesso aqui à rodoviária. Sinal com defeito aqui na altura da Pereira Reis, e para chegar aqui na rodoviária tá impossível. Esse pessoal do Uber tá fazendo fila tripla.
25: Não... O Thiago fala de caos.
1: Bom dia, Band News, Thiago, taxista. Queria reportar aqui que é uma vergonha, todo grande evento, todo final de semana, a guarda municipal não funciona em torno da rodoviária. É um caos, você demora para mais de 30 minutos para andar um quilômetro aqui. É uma vergonha, cadê a guarda municipal, cadê a polícia para poder organizar isso aqui? É uma vergonha.
25: O André Luiz também reclama.
2: Band News, bom dia.
25: Bom dia.
2: Relato aqui na Pereira Reis aqui, no Santo Cristo. Os sinais aqui que atravessa aqui para por causa do VLT, sentido rodoviário, desembarque. Eles estão, tem um apagado e tem um que está demorando a abrir e fechar. Sem contar que o trânsito aqui já está insuportável, né? Porque não tem, a guarda municipal não está aqui, orientando o trânsito, então está difícil de passar, está um engarrafamento imenso para atravessar e para chegar lá na rodoviária. Será que vocês poderiam dar um alô aí na guarda municipal pra gente aí?
25: Alô, prefeitura, guarda municipal, tem Rock in Rio hoje, tem muita gente trabalhando, tem um movimento gigantesco na rodoviária, muitos ônibus chegando pra cá, motorista de aplicativo, táxi, carro que passa também na região, pessoal que tá com dificuldade no trânsito e sem orientação. E quando chove, o trânsito fica pior ainda. Tem aqui mais um boletim aqui da chuva no Rio de Janeiro. Tempo agora. Um registro de vento forte também na estação Forte de Copacabana. 55,4 quilômetros por hora. Marambaia, 47,9. Choveu, aí eu volto com o trecho ali. Choveu? Da rodoviária. Ah, onde que tem bolsão, Zé?
3: O Marcelo Augusto, fala pra gente.
4: Bom dia, Zé. Bom dia, Mário.
25: Bom dia.
4: Marcelo, motorista de APP. Zé, ali, como que vem da rodoviária de São Cristóvão, logo depois do batalhão da Polícia Militar ali, tem uma pracinha, onde era o PR de Ipiranga, ali que tá completamente alagado. Muito bolsão d'água ali, aquilo ali é recorrente. Então quem vier ali, descer, desce com cuidado, porque vai encontrar bolsão d'água. 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
25: Ontem, cara, um bolsão d'água gigantesco na praia de Botafogo, alunos do PH não conseguiam sair da escola, funcionários, quem passava na calçada, na praia de Botafogo, depois também perto do Colégio Imaculada Conceição. Cadê a limpeza nos bueiros também, né? Porque fica com uma chuva rápida, pontual, como foi ontem no finalzinho da manhã, ficou tudo alagado.
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25: Rodovia Washington Luiz de Vicosta.
11: De volta, Mário, com informações agora das rodovias. Trânsito complicado demais para quem está passando pela Washington Luiz em direção ao Rio. Já verifica o trânsito intenso a partir de Gramacho até o acesso à Avenida Brasil. A Governador Leonel de Moura Brizola intensa no centro de Caxias, melhorando no acesso a Bulhões Marcial. Eu peço atenção redobrada, está chovendo, inclusive na rodovia neste momento. Prudência no volante. Em direção a Petrópolis, pela BR-040 com pistas livres. Já quem está pela Dutra no sentido Rio vai perdendo bastante tempo de Comendador Soares até Belfor Roxo e da Pavuna até o acesso à Avenida Brasil, a Via Light, ainda apresentando boas condições. 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É com você, Mari.
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25: Informações aqui do noticiário policial, violência no Rio de Janeiro. Ouvinte agora há pouco, Marcos Valério, escutou tiros na área de Quintino.
12: Dia, Band News, meu nome é Marcos. Sabe informar se está havendo alguma operação policial aqui em Quintino? Pois estou ouvindo vários tiros de diferentes calibres. Além de estar chovendo muito.
25: Daqui a pouquinho nossa equipe vai trazer as atualizações dessa região, Morro do Urubu, também com informação de muito tiro durante a madrugada. 8:02.
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10: Mônica Bergamo, a Mônica fala sobre a aflição das campanhas, assim no plural mesmo, com a iminente divulgação de, bom, com a divulgação e com a iminente descoberta de novas armações ilimitadas de Daniel Vorkaro e do Banco Master. Mônica, bom dia para você.
15: É isso, Megali. Bom dia a todos. Os advogados ligados aos dois principais candidatos à presidência, Lula e Flávio Bolsonaro, estão debruçados agora sobre as milhares de páginas que o ministro André Mendonça, por determinação do presidente do Supremo Edson Fachin, já está divulgando sobre o caso Master, Megali. Um procurando podre que possa atingir a campanha do outro e podres que possam atingir suas próprias campanhas para já armar um discurso de defesa. Mas, até agora, parece, Megali, que a montanha tá meio que parindo um rato, né? Porque tanta coisa já foi divulgada que não tem, o que foi encontrado até agora, sempre importante a gente falar isso, segundo integrante de uma das campanhas com que eu conversei logo cedo e que me disse que não conseguiu nem dormir, não teria potencial de piorar o que já está péssimo. Ou seja, são documentos corroborando tudo que já foi vazado, que já é de conhecimento. Isso o que está sendo divulgado nesse primeiro momento, né? A gente sabe que o ministro André Mendonça, o Megari, vai manter o controle do que é divulgado ou não. O Edson Fachin não falou para ele levanta o sigilo de absolutamente tudo. Falou, você levanta o sigilo de tudo, mantendo o que você achar necessário, que ainda precisa ser sigiloso. Ou seja, que não atrapalhe investigações, que não atrapalhe operações. Então vai ser dele essa decisão, vai ser dele esse conta-gotas aí, que já não é um conta-gotas mais, mas... enfim, ele é que vai dar a palavra final sobre o que pode ou não vir a público, né? Então, o que já veio é um outro documento, detalhamento de convites do ex-banqueiro Daniel Forcaro para eventos em Londres, que já tinham vazado muitas vezes, mais detalhes sobre o contrato de 131 milhões do Forcaro com a mulher do Alexandre de Moraes, né? Que é, realmente tem um potencial de desgaste gigantesco, mas que desde março já se sabe que existe esse contrato, né? Então, são fatos que, pelo que já foi divulgado até agora, são conhecidos, né? Mas que podem ser esmiuçados, mas sem o potencial de serem bombas novas, grandes surpresas. Isso nessa primeira parte do material divulgado. Vai ser um longo dia, né, Megali? Porque novos documentos vão aparecer no site do Supremo pouco a pouco. Como disse o ministro André Mendonça, tem um problema técnico aí, não dá para chegar e colocar não sei quantas milhares de páginas, milhões não tem, mas milhares de uma vez. Mas num primeiro momento, alívio e frustração, né? Alívio porque não tem grande bomba até agora, nesse minuto, contra o adversário, contra si mesmo, né? E frustração porque não tem contra o adversário. Então é isso. Hoje vai ser esse dia, o dia de hoje vai ser, tudo indica, de avaliação desses documentos, de garimpagem, salvo alguma bomba de algum ministro soltado de última hora, que a gente vê que está tudo muito instável no Supremo Tribunal Federal, e terminando o dia com a divulgação do Datafolha, pesquisa Datafolha, que vai ser aí tira-tema de todas as pesquisas para ver o tamanho do desgaste de toda essa disputa sobre a campanha do Lula, especialmente, né? E se o Flávio passou mesmo ele, porque já são duas aí pesquisas que vinham mostrando ele primeiro empatado, depois um pontinho, e essa agora vai mostrar aí para onde que estamos indo, né, Megali, nesse momento, pelo menos.
10: E mais um problema do Banco Master e do INSS, enfim, essas investigações todas aí balizarem a campanha. Claro que a gente quer saber de tudo, né? Quanto mais, melhor. Até pro brasileiro não votar no completo escuro, né, a respeito dos assuntos do momento, mas o fato disso tá balizando a campanha nesse instante faz com que os comitês tenham ainda menos interesse, né, em apresentar propostas para problemas que são urgentes do Brasil, porque o Brasil continua existindo, independentemente do Master, do Lulinha, do Vorcaro, do Flávio, do Mário Frias, né, do Dino e do STF de uma maneira geral. Aliás, temos os últimos, só pra gente trazer aqui os últimos, você falou da pesquisa, Mônica, os números dessa última pesquisa, né, Carla?
16: Atlas Intel, Lula se manteve estável, Flávio Bolsonaro cresceu na corrida ao Palácio do Planalto. Primeiro turno, Lula aparece com 43% das intenções de voto, o senador, que tinha 34% em agosto, agora surge com 37,4%. Augusto Cury do Avante tem 6,6%, Renan Santos do Missão 6,5%, Romeu Zema do Novo 2,1%, Ronaldo Caiado do PSD 1,1%, Samara Martins do Unidade Popular e Pablo Marçal do PRTB tem 1% cada, Clariana Barão do Democracia Cristã 0,3%, demais candidatos não pontuaram, Rui Costa Pimenta do PCO e Wilson Grassi do Democrata. Brancos e nulos somam 0,6%, 0,4% não sabem ou não responderam. Aí no segundo turno, Lula tem 43,8%, demais cenários, né? Augusto Cury 41,1%, Zema tem 46,2%, Lula tem 46%, Ronaldo Caiado 45,7%, Lula 40%, empatados, né? Numericamente, Lula e Caiado 45,7%, Lula 46%, Renan Santos 33,8%, e aí contra Flávio Bolsonaro, o candidato do PL, Flávio Bolsonaro, tem 46,4% das intenções de voto, aparece numericamente à frente do presidente Lula, que tem 46,2%.
10: A pesquisa é muito ruim para Lula, né, Mônica?
15: Ele é ruim no seguinte sentido, né, o Megali, é um empate e o presidente esperava que estaria bem melhor, porque quem está no governo já não é mais uma regra isso, né, porque se você olhar a popularidade dos mandatários de outros países, você vai ver que a situação está difícil para todo mundo, porque o mundo passa por momento aí de turbulência, aumento de preços, guerras e etc, isso afeta os governos locais, mas é ruim por causa disso, né, quer dizer, o Lula imaginava e a campanha dele que, bom, começou o horário eleitoral na TV, começou a campanha, vamos mostrar tudo que a gente fez, muitas políticas públicas e vamos estar melhor do que estamos agora. Sempre se imaginou que era uma eleição apertada, mas nunca o Lula numericamente atrás do Flávio nesse momento, né? Porque é empate, tem margem de erro, mas numericamente é muito simbólico que o Flávio esteja aí algum, não sei nem quanto você falou, mas eu não fixei aqui para repetir, menos de um ponto ou um ponto?
10: 0,2
15: à frente.
10: 0,2, Mônica, muito pouquinho,
15: zero,
10: mas
15: dois.
10: À frente, né?
15: É simbólico, é isso, esse é o problema, é simbólico. E eu acho que foram várias pesquisas, eu não sei quando, essa pesquisa foi divulgada ontem, já estava no ar, ela deve ter sido fechada aí alguns dias. A do Datafolha fecha, né? Agora, em cima da hora, então vai ser
10: essa,
15: mais
10: essa foi
15: um
10: fechada
15: dia.
10: Na quarta, Mônica, o resultado já estava nas mãos do Instituto, mas eles ainda não podiam divulgar, porque tem aquele...
15: Sim,
10: aquele
15: tem
10: tempo
15: as
10: de
15: datas,
10: carência,
15: tem tudo
10: TSE,
15: isso.
16: Entre
10: etc.
16: 4 e 9 de setembro.
15: É.
10: Ou seja, mais coisas aconteceram aqui depois disso.
15: É, pois é, mais coisas aconteceram e o Datafolha acho que já vai pegar um pouquinho essas novas coisas. É, justamente, inclusive, essa reação do Fachin, o Lula entrando num assunto, pedindo para suspender sigilo, o Fachin pedindo para, enfim, indo na mesma linha, pedindo para suspender sigilo, tudo isso, eu acho que o Datafolha pega um pouquinho ainda, então a gente vai ver já o efeito disso. A gente acha que não tem efeito, mas tem muito efeito, viu, Megali, os fatos, ainda mais porque tem um percentual da população aí meio indeciso, vai para um lado, vai para o outro, não vai para lado nenhum, e é isso que vai mudando um pontinho pra cá, um pontinho pra lá. Então, expectativa grande hoje para o Datafolha. Eu vou até falar o horário aqui que vai divulgar pra quem...
10: Costuma ser às 6 da tarde, né?
15: Eu vou falar aqui pra você o horário
10: às
15: exato.
10: Às vezes um pouco mais cedo.
16: Pra ver a Mônica digitando, perguntando pra alguém, que horas que vai sair a Datafolha? Não foi isso?
10: Fulano.
16: Ela tá esperando a resposta.
15: Não,
10: mas
15: não é
10: bem.
15: Isso.
16: Não é.
10: Não é.
15: Bom, tá. Tudo bem, é que eu sou...
10: É
15: difícil a minha memória.
10: Mônica, passa pra mim por WhatsApp.
15: 18:30.
10: Aí, 18:30 da tarde. Então, durante o Tio Rei.
15: Peraí.
10: Pronto.
15: É isso.
10: Mônica, então bom trabalho. Qualquer novidade a gente volta a conversar, mas se tudo der certo, só na segunda. Bom fim de semana.
15: Vamos ver. Até.
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0: Tudo bom, Megali? Bom dia a você, Carla, Fábio, a todos que nos acompanham. Foi a Anthropic que faz o Claude. Divulgou um relatório falando sobre pesquisas que soaram perigosas, porque são perguntas e pesquisas que você pode desenvolver vacinas, mas também essa mesma tecnologia, esse mesmo conhecimento pode serem usados para desenvolver armas biológicas. E um dos casos que esse relatório falou é sobre o vírus chikungunya, que a gente conhece bem. E aí, uma dessas pesquisas, o cientista pedia informações sobre como aumentar a transmissão do vírus e também como ele poderia sair do sistema imunológico. Esse relatório fala de 5 casos em que a inteligência artificial poderia ser utilizada para fazer armas biológicas. Em uma dessas pesquisas, ela acontecia num laboratório militar fora dos Estados Unidos. E também outras pesquisas aconteciam em regiões em que o Claude não é disponível, né? Então você não pode, por exemplo, ter acesso a esses agentes mais avançados do Claude em países como China, Irã, Rússia, Cuba, Coreia do Norte, Síria. E isso levantou um alerta vermelho. O que o relatório diz é o seguinte: não dá para saber ao certo se eles iriam fazer uma arma biológica, mas as perguntas que eles fizeram poderiam resultar numa arma biológica, e também esses sinais de que são pessoas que estão fora dos Estados Unidos, usaram intermediários para driblar o sistema, e fazendo perguntas assim em que um simples filtro de palavras não resolve, porque você pode fazer essa pergunta: olha, como que um vírus sai do sistema imunológico para fazer uma vacina, mas essa mesma pergunta te dá uma resposta para você criar um vírus muito mais potente. E esse relatório vem na esteira de acontecimentos recentes, né? Como um ex-funcionário da Anthropic falando que pediu demissão. Ele também trabalhou na OpenAI, que faz o ChatGPT, que há um temor muito grande entre os próprios funcionários dessas empresas de inteligência artificial, de que a inteligência artificial pode acabar com a humanidade até o fim da década. Aí um outro funcionário, também trabalha na Anthropic, disse: olha, eu calcularia esse risco em 10%. E aí tem o outro time falando: não, vocês são alarmistas, não é isso, não vai acontecer. A verdade é que o sistema atual da inteligência artificial já pode ajudar cientistas capacitados a produzir uma arma biológica. Não é que um adolescente num quarto vai conseguir ter acesso a isso, mas um cientista capacitado consegue o auxílio da inteligência artificial para acelerar um processo. Isso não acontecia há 1 ano atrás, há 2 anos atrás, agora já acontece. E os próximos modelos? Eles vão ser ainda mais capazes. Então, eles vão dar a alguns cientistas superpoderes. E nem sempre esses cientistas têm a melhor das intenções. Então, existe uma preocupação muito grande e até o pedido que esses agentes mais avançados, eles só possam ser acessados por empresas credenciadas e cientistas também credenciados. Porque hoje, teoricamente, qualquer pessoa pode utilizar esses agentes mais avançados. E também nesse relatório afirmou que uma dessas pesquisas era financiada por um Estado. Como a Anthropic disse, não tenho como provar que de fato eles estavam produzindo armas biológicas, publicamente não divulgou todas as informações. Talvez as autoridades americanas tenham essas informações, mas é algo preocupante. Não sei que time que vocês estão, desses que acham que, olha, isso é um alarmismo, ou do time que está mais preocupado. Eu confesso que eu estou um pouquinho preocupado com a inteligência artificial, não só com ela sozinha, mas também o uso indevido dela por seres humanos incapacitados ou maliciosos.
1: Eu já estive mais tranquila, confesso. Uhum. Quando eu ouvia o desenvolvimento da IA generativa, que ela só aprendia com seres humanos, né? Isso faz pouquíssimo tempo, como eu disse o Killing, 1 ano atrás, 1 ano e meio. Agora, já uma corrida pelo controle da inteligência artificial, pelo controle da tecnologia, acabou deixando a coisa correr solta. E a inteligência está se desenvolvendo numa velocidade em que os humanos não conseguem mais controlar. Então, eu comecei a ficar preocupada também, Killing, e bem preocupada, viu?
2: Eu só estive tranquila quando eu não sabia direito o que era. No momento em que eu comecei a aprender, que eu comecei a ler, pesquisar, começou a minha preocupação. Primeiro com interferência em eleições, divulgação de fake news, mas antes fosse só isso. É tudo muito mais grave, tudo muito mais perigoso. E é o que eu falei, o ser humano não tem noção das consequências daquilo que lançou. Quando a gente vê as pessoas que advogam pela evolução máxima da tecnologia ao menor custo,

0: e no menor tempo possível desistindo de participar desse processo, dizendo que não quer envolvimento, isso está acontecendo, não quero mais envolvimento com isso, a gente tem que ficar apavorado, né? E entender direito para onde estamos caminhando. Quilim, eu gostava mais quando você falava sobre a primeira ministra que estava competindo com um pé de alface para ver quem caía primeiro.
1: A família real.
0: Príncipe Harry, lançamento das novas notas de 5 libras, sabe? Eu gostava mais de você nessa época, Quilim. É brincadeira.
2: Eu ainda te amo.
0: Não atire no mensageiro, eu também te amo, Quilim. De maneira hétero. Quilim, bom trabalho pra você, bom fim de semana, até segunda.
2: Valeu, até segunda.
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2: 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Então, criar oportunidades para se dedicar aos nossos filhos ou aos parceiros é sim uma forma de garantir esse convívio. 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

0: choveu? Alagou.
1: Onde, Zezinho?
2: O nosso ouvinte fala pra gente da Visconde de Niterói agora ali na região da Mangueira, Mário. Quem mandou foi o Fábio.
1: Fala, Fábio.
3: Bom dia, Zé. Bem, tem um bolsão d'água enorme na Visconde de Niterói, embaixo do viaduto da Mangueira, sentido centro. Se puder avisar aí, que o pessoal vem acelerando e quando chega em cima que vê o bolsão. Aí fica tarde pra frear. Um abraço.
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1: São 8:26. Agradecer aqui a participação do nosso ouvinte Laerte, que nos compartilhou a informação de um acidente grave numa rodovia com alguns feridos. Foi nessa madrugada. Aonde, Daniel Nascimento? Bom dia pra você.
5: É isso, Mário. Bom dia pra você e também pros nossos ouvintes. Na BR-393, quilômetro 268, né, na altura de Barra do Piraí, um tombamento com um ônibus que, segundo a Polícia Rodoviária Federal, com 12 vítimas, uma grave, que é o motorista desse ônibus. 11 vítimas consideradas leves. Esse tombamento que ocorreu fora da pista. Segundo a PRF, foram socorridas as vítimas para o Hospital São João Batista em Volta Redonda e na UPA Santa Casa de Barra do Piraí. Acionamento dos bombeiros por volta de 1:10 da manhã, trazendo esses mesmos números que trouxe a PRF.
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1: Vai, Zezinho.
2: Fala, Cláudio.
6: Bom dia, Band News. Bom dia. Aqui no Pechincha, na estrada do Pau Ferro, após o Planalto do Chope indo em direção à linha amarela, há um enorme buraco em torno de um bueiro e está trazendo problema para os motoristas. Quem passar por esse buraco em alta velocidade pode ter um prejuízo no carro e os motociclistas podem também ter um acidente feio.
1: Perigo, hein?
6: Então eu gostaria de pedir, se vocês podem falar com as autoridades para recapear aquele asfalto ali, entendeu? Band News, em um segundo tudo pode mudar. Muito obrigado, aqui é o Cláudio do Pichincha.
1: Valeu, Cláudio. Mais um destaque do trânsito e chuva.
2: Soldado de Campo Grande.
7: Zé do Zap, ó, tá chovendo muito na João Ribeiro e Pilazem. Sinal tá aberto, mas não anda. João Ribeiro sentido Madureira.
2: É, o soldado de Campo Grande com informação de Pilares.
1: 8:29.
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9: O tratamento do câncer de ovário depende do tipo de tumor, do estágio da doença e das características de cada paciente. As opções podem envolver cirurgia, quimioterapia e, nos últimos anos, medicamentos também passaram a fazer parte do arsenal contra a doença. Olhar para a paciente precisa ser individualizado, diz Andréa Gadelha, médica vice-líder do Centro de Referência em Tumores Ginecológicos do AC Camargo e presidente do Grupo Brasileiro de Tumores Ginecológicos, EVA.
10: Uma escutativa de quem está atendendo essa mulher, de valorizar, por mais simples que pareça esses sintomas, mas por mais simples que pareça um sintoma que persiste, ele não está dentro da normalidade, ele merece investigação. E muitas vezes é aí que você acaba fazendo algum tipo de diagnóstico, e o diagnóstico precoce faz toda a diferença. Você aumenta a chance de curabilidade e tratamentos que são menos extensos, menos invasivos. O diagnóstico precoce é o que realmente muda na oncologia.
9: Acompanhe mais essa conversa no YouTube da Band News FM.
11: Doutora Andréa Gadelha, CRM 84947.
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1: Vivi Costa.
16: Olha, Mário, situação complicada na chegada à Barra da Tijuca pela linha amarela, trânsito congestionado desde a saída do túnel da Covanca até o acesso ao Gardene. A Estrada dos Bandeirantes ainda servindo de alternativa. Vale ressaltar que a partir das 14h, Abelardo Bueno, assim como a Salvador Allende, em direção à Transolímpica, estarão interditadas por conta do Rock em Rio. Quem for assistir aos shows, dê preferência ao transporte público. 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Daqui a pouco eu volto.
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0: Hora de conversar com o Rodrigo Orengo. Orengo, estamos muito na expectativa para a sessão do Supremo da próxima terça-feira. Bastidores quentíssimos no STF. Bom dia para você.
1: Muito bom dia, Megali, Fábio, Carla, bom dia a todos. E o debate já começou, Megali. Por quê? Porque para fazer realmente essa sessão na terça-feira, você tem que definir como vai ser a sessão. E um questionamento que é muito claro, né? E até óbvio. O investigado, ele vai poder participar? O citado vai poder participar? Uma questão até que parece óbvia, mas no Supremo não há tantas obviedades assim. O que se esperava realmente que Alexandre de Moraes, Dias Toffoli, Paulo Gonet não participassem, mas eles estão convocados assim como todos os outros, né? Por exemplo, o Procurador-Geral da República sempre está nas sessões do Supremo representando o Ministério Público Federal. O que se espera nesse caso é que ele passe ali a bola para um subprocurador que possa o representar. Não há uma definição ainda sobre isso. Alexandre de Moraes, quando começar a definição, o julgamento do caso dele, se ele vai ou não ser investigado, vai participar da votação? Não, o que se espera é que não participe. Assim como também Dias Toffoli, que está citado, vamos lembrar aqui, Dias Toffoli foi o primeiro relator do caso Master. Ele saiu e saiu numa sessão fechada, numa espécie de acordo ali entre ministros, para dar lugar a outro ministro. Houve um sorteio e aí sim o relatório ficou com o ministro André Mendonça. Agora, o passo a passo dessa sessão, ele é fundamental, né? Primeiro tem essa questão da suspensão. Quem vai poder participar? Pelo menos desse momento que é crucial. Um outro ponto, Megara, é saber se chegará a esse momento de definição se Alexandre de Moraes vai ser ou não investigado. Por quê? Porque já há uma ala do Supremo que entende o seguinte, que o julgamento deve começar com a análise da nulidade das provas, do pedido de nulidade apresentado pela Procuradoria-Geral da República. E se isso acontecer, Alexandre de Moraes pode nem ser avaliado, o caso dele pode nem ser. Se os ministros, de forma antecipada, decidem que as provas colhidas são nulas, com aquele argumento de que não poderia investigar o ministro do Supremo sem autorização do próprio Supremo Tribunal Federal, o caso ali está encerrado. Então, pelo menos a análise do ministro. Então, há uma ala do Supremo que entende isso. Obviamente, a reação seria muito negativa, né? Aí, dentro desse cenário, tem um outro ponto que ele é fundamental. Abre ou não abre a sessão? Bom, qual é o precedente que se tem? O precedente de uma sessão fechada. Na verdade, nem uma sessão, foi uma reunião que os ministros fizeram. Pelo menos dessa vez, o Supremo está convocando uma sessão extraordinária, terça-feira, 10 da manhã, todo mundo se reúne, mas tem que definir se vai transmitir ou não pela TV Justiça, se vai dar transparência ou se vai fechar essa reunião. Então, outro ponto também que precisa definir. Então, Megali, é uma sessão que na prática já começou, porque os ministros precisam definir esses processos que são fundamentais, inclusive para o futuro desse julgamento, né? Então, todos esses pontos, suspeição, afastamento ou não de ministro, afastamento ou não de citados da decisão, abre ou não a sessão, e também qual vai ser o processo julgado inicialmente, se nulidade ou pedido de investigação de Alexandre de Moraes, tudo isso vale e vai ter consequência fundamental nesse julgamento de terça-feira.
0: Muito bem. Ô, Orengo, previsão de tempo para esse julgamento? A gente está falando de um dia, de meio período, de continuidade para quarta-feira?
1: Sabe que é um processo extraordinário, Miguel, porque não há sessões de manhã, né? Então, os ministros estão chamando uma sessão de manhã. Se a gente fizesse, assim, uma previsão do calendário normal do Supremo Tribunal Federal, seria apenas um turno ali. Realmente, assim, se abre uma sessão, encerra no mesmo turno. Esse caso é um caso que é diferente. Agora, o que a gente sabe também dos ministros é o seguinte, não há hoje um objetivo de fazer a corte sangrar. Então, levar dias julgando isso não faria também muito sentido. O que se espera é uma decisão, é uma resposta e principalmente uma resposta colegiada, porque o que a gente está vendo até então é uma decisão individual de cada ministro, é uma decisão monocrática, o que fere muito a corte, gera essa rinha aí, está sendo chamado de rinha de togas, né? Mas o que se espera é que realmente na terça-feira se conclua e se traga uma decisão para a opinião pública.
0: E esperemos que a rinha de togas fique no sentido figurado, tá? Orengo, então bom fim de semana, descanse bastante, a semana que vem vai ser cumprida. Um abraço.
1: Um abraço, até mais.
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2: Por aqui o Marcos com informação da Tijuca, Marcos Estrela.
3: Bom dia, Bande News.
1: Bom dia.
3: Marcos Estrela, chovendo muito na Tijuca. Os sinais da Avenida Maracanã com Barão de Mesquita e Pereira Nunes subindo com Barão de Mesquita, piscando em amarelo. Tá passando quem tem coragem. Tá uma disputa de lataria ali, impressionante. Uma viatura da Guarda Municipal passou por ali agora. Ainda fiz um sinal para eles. Nem estão aí.
1: Tá complicado hoje, hein? 8h44.
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1: Chuva moderada na zona sudoeste, segundo o Centro de Operações Recreio, Grota Funda, Barra, Barrinha, chuva fraca, Jacarepaguá, Cidade de Deus, Rocinha, Alto da Boa Vista, Grajaú, Grande Meia, Santa Teresa, Piedade, Tijuca, Muda, Ilha do Governador, Avenida Brasil, Mendanha, Tanque, Irajá, Vidigal, Penha e Saúde. Chove em diferentes pontos do Rio e tem operação policial, operações na verdade, Van Alves.
4: A Polícia Militar realiza desde as primeiras horas da manhã operações nas comunidades Furquim Mendes, Dique e Beira Rio, no bairro de Jardim América, e também operação nas comunidades do Campinho e Fubá, no bairro de Campinho, bairros da zona norte do Rio. Na Baixada Fluminense também tem operação acontecendo no Complexo da Mangueirinha, em Duque de Caxias. As ações têm como objetivo combater a atuação de facções criminosas, remover barricadas, coibir o roubo de cargas e expansão territorial de organizações criminosas nas regiões. Até o momento, não há informação de prisão e apreensão. As operações, elas seguem em andamento e as atualizações a gente traz ao longo da nossa programação. Mário.
1: 8h46.
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3: Dutra.
4: Gilmar.
5: Bom dia, Mário.
3: Bom dia.
5: Gilmar, motorista utilitário, estando aqui de Nova Iguaçu. Muita chuva. O tempo fechou mesmo, muita chuva. Dutra, a pista do meio tá parada. Até a pista do meio tá parada, hein?
3: Muita chuva em diferentes pontos. Voltando a falar sobre o tempo agora na Zona Sul. Qual bairro, hein?
4: Juca Cerrado, fala aí.
6: Bom dia, Zezinho. Bom dia, Mário.
3: Bom dia.
6: Meu amigo, passando aqui pelo viaduto aqui que liga Barra São Conrado, certo trânsito, mas tranquilo, melhor do que a expectativa. Mas o volume essa hora é grande, então tem que ter cuidado, chovendo bastante. E Zezinho, me diz aí qual é o livro que você tá lendo, Zezinho.
4: Ô, querido. Tô
6: lendo... Valeu, querido. Um grande abraço.
4: Eu tô lendo
6: bom dia pra vocês aí.
4: Um adeus no cais do Sodré. E eu tô sabendo que vai vir outro aí, tá? Tem um na fábrica.
3: E é do nosso escritor talentoso Juca Serrado.
4: Grande Juca.
3: 8h49.
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3: Saideira Vivi Costa.
7: Então vamos fechar, Mário, segue chovendo pelas vias expressas, trânsito complicado demais para quem tá pela Avenida Brasil em direção à região central, ainda de Bangu até a chegada à Vila Militar, Avenida Santa Cruz e Marechal Fontenelle servindo de alternativa, mais à frente dificuldades ainda de Cordovil até a altura do Caju, a Pastor Martin Luther King tá servindo de alternativa, mas atenção, tem um bolsão d'água na altura de Irajá, o que tá prejudicando a circulação de carros nesse trecho. A linha vermelha também não serve de opção, tá apresentando congestionamento do Parque das Missões até a altura de São Cristóvão. 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Beijo, Mário, bom final de semana, até segunda.
3: Valeu, 8h50, destaque agora do Rafael Ajus, bom dia.
8: Bom dia, Mário, bom dia, ouvinte da Band News FM, bom dia, Zé.
4: Bom dia.
8: A Polícia Civil investiga a morte de um motorista de aplicativo em Nova Iguaçu, na Baixada Fluminense. O caso aconteceu nesta quarta-feira. O corpo de Pablo Silveira Fernandes, de 32 anos, foi encontrado na rua Márcia Costa, no bairro Jardim Nova Era. Segundo familiares, Pablo estava desaparecido enquanto trabalhava. A polícia militar foi acionada e a área foi isolada para procedimentos periciais. O corpo de bombeiros também esteve no local. A investigação está a cargo da Delegacia de Homicídios da Baixada Fluminense. Mário.
3: Informação agora do Luiz Valci.
9: Nesta quinta-feira, a Viviane Freitas comemora o aniversário, mas o presente foi diferente dos outros anos. Pela primeira vez, ela também conseguiu fazer a ingestão de um suco depois de receber o transplante raro de intestino isolado. A operação foi no último final de semana e é a primeira cirurgia do tipo realizada no Rio de Janeiro desde que o procedimento com sobrevida chegou ao Brasil há 25 anos. Viviane recebeu dois novos intestinos, delgado e grosso, doados por uma criança de 5 anos que teve morte cerebral. Ao optar pela doação, a família da criança transformou o luto em vida, dando uma nova história para quem há 10 anos convive com internações frequentes em diversos hospitais, considerada uma das cirurgias mais delicadas pelos médicos. O transplante de intestino só foi incorporado ao SUS no início do ano passado.
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4: Flávio na Avenida Brasil.
10: Bom dia, quem fala é Flávio de Campo Grande. Eu acabei de ouvir vocês dizendo que o trânsito estava muito ruim na Avenida Brasil, sentido centro. Cara, tá tranquilo, tá bem tranquilo. Em vista da chuva, evolução da água, poderia o trânsito estar terrível. Tá bem tranquilo. Agora que tá começando a dar uma parada aqui na altura de Guadalupe. Mais de Bangu até aqui, chuva, mas trânsito tranquilo.
3: Quem mais, Zezinho?
4: Cláudia.
11: Bom dia, gente.
3: Bom dia.
11: Ô, Rebouças,
0: estava bem lento na primeira galeria sentido Lagoa. Aí, na segunda galeria, tem uma pequena batida na pista do meio, do começo. Então, até passar isso daí, que é na pista do meio, tá o caos.
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0: para de conversar com o Eduardo Barão, direto da cidade que não dorme jamais. Foi mais ou menos nesse horário, um pouquinho mais cedo, 8h40 e poucos, que o primeiro avião bateu em uma das torres gêmeas, ali no extremo sul da ilha de Manhattan. A essa altura a gente estava bastante confuso a respeito do que estava acontecendo, qual era o tamanho do avião, seria um monomotor, um bimotor. Era um dia claro, uma terça-feira sem nuvens, como é que aquilo pôde acontecer? Ninguém imaginava que tratava-se do maior atentado da história da humanidade, o maior atentado terrorista da história da humanidade, que estava começando. Isso ficou muito claro quando a segunda torre atingiu o segundo prédio, principalmente quando um avião chapou também uma das paredes, uma das alas do Pentágono. Barão, foi um dia inesquecível para quem o viveu, e muito do que estamos vivendo agora é reflexo daquela terça-feira de sol em Nova York. Bom dia para você.
1: Estávamos trabalhando juntos, né, Megali? 25 anos depois, a história que aconteceu naquela data mudou o mundo completamente, especialmente a segurança. Bom dia para você, para Carla e para o Fábio, né? E aqui em Nova York sempre é uma data lembrada, com homenagens que são realizadas, que já começaram durante a semana, feixes de luz que foram colocados nos lugares onde antes existiam ali as Torres Gêmeas, e hoje homenagens também ao longo desta manhã, especialmente os nomes de todos os mortos na queda das duas torres, também no que aconteceu no Pentágono, na região da Pensilvânia, enfim, tudo que a gente viu naquela ocasião. E hoje há uma celebração justamente nesse local, com essa memória toda sendo revisitada, com a presença de ex-presidentes, Bill Clinton, o George W. Bush, que era o presidente da ocasião, o Joe Biden, também o Barack Obama. Donald Trump não estará presente durante a cerimônia aqui em Nova York. Há uma diferença dessa cerimônia para as anteriores. Nas anteriores eram lidos os nomes daqueles que morreram no dia, hoje serão pessoas que perderam depois. Há uma discussão aqui na cidade, principalmente depois que o prefeito Zohran Mamdani confirmou que o ar poluído daquela ocasião, o ar tóxico, acabou provocando câncer. Muitas pessoas morreram, especialmente socorristas, bombeiros, policiais. Havia essa discussão muito grande, já que esses profissionais que trabalharam diretamente no resgate, eles muitas vezes foram deixados de lado, dizendo que eles não tinham direito, por exemplo, à continuidade de planos de saúde. E depois se confirmou que o número de mortos do 11 de setembro, na sequência, foi 3 vezes maior. Então, é um dia sempre marcado na história aqui dos Estados Unidos, de Nova York, e essa data é cheia de 25 anos, lembrada por aqui também, Megali.
0: Daqui a pouquinho, tudo sobre as homenagens, análises também, às 11 horas da manhã, no Band News Station, direto de Nova York. Aliás, foi muito bonita foi muito bonito o show de drones, né, que reconstruíram as duas torres gêmeas ali foi anteontem, né? Ali no sul de Manhattan. E nunca é demais lembrar o lamentável papel de Donald Trump naquela manhã. Ai, mas que obsessão é? Enfim, a gente tem que lembrar, né? Das palavras dos homens públicos, que quando entrevistado por uma emissora, com as torres ainda, aliás, com as torres já no chão, comemorou, dizendo que a partir daquele instante, portanto, o prédio dele era o mais alto de Manhattan, né? Enquanto 3.000 pessoas perdiam suas vidas, Donald Trump estava contente, porque a partir daquele instante, isso no calor dos acontecimentos, hein, gente? Falando ao vivo numa emissora de TV para milhões de pessoas. O prédio dele era o mais alto de Manhattan, ele estava muito orgulhoso disso. Sim, isso aconteceu. Barão, você volta daqui a pouquinho, então, no Band News Station. Até.
1: Até já, Pedro.
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5: 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Eu sou o Sérgio Aime, está começando agora o Minuto do Empreendedor, apresentado pelo Banco BTG Pactual Empresas, que tem entre os seus propósitos ajudar os jovens empresários e empreendedores a alcançarem o sucesso. Na minha companhia, Rafael de Albuquerque, que é o fundador e CEO da Zux. Rafael, na sua opinião, de que forma que os jovens empreendedores e empresários devem agir para atingir o sucesso?
6: Vou falar que eu falo para mim desde o início, quando eu fundei a Zux. São algumas palavras mágicas. Paciência, persistência, resiliência e longo prazo. Nada fica pronto do dia para noite.
5: Valores importantes que permitiram, Rafael, o sucesso da Zux e, se bem aplicado, o dos jovens empresários e empreendedores. Esse é o nosso propósito aqui no Minuto do Empreendedor, apresentado pelo BTG Pactual Empresas.
7: Mais cedo nós falávamos aqui, né, que a quebra de sigilo ordenada por Fachin não envolvia todo o caso Master. Pois bem, André Mendonça mantém pelo menos duas investigações nesse caso sob sigilo ainda. A que envolve o filme Dark Horse, com base na delação do empresário conhecido como Mineiro, e a que apura a relação entre o senador Jacques Wagner e o ex-sócio do banco Augusto Ferreira Lima. Ontem, como eu disse, a pedido de Fachin, Mendonça liberou o inquérito principal do Master e mais 14 petições. Um deles aponta que Daniel Vorcaro soube antes da operação da Polícia Federal que o prendeu quando tentava fugir. Quem tem mais informações sobre o assunto é Afonso Marangoni, de Brasília. Diga, Marangoni.
8: Pois é, bom dia a todos novamente. Já falo aqui do Supremo Tribunal Federal. O sigilo foi levantado e a gente começa a receber, né, informações, porque são muitos documentos, a gente vai analisando um por um. O que tem agora mais clareza é numa dessas quebras aí, a decisão, né, o esclarecimento de que o senador Flávio Bolsonaro, ele é investigado, né, candidato à presidência da República, justamente pelo filme Dark Horse. Então ele figura na lista aqui de investigados. Essa informação foi revelada justamente hoje, depois da quebra do sigilo. Em um desses documentos há esta menção a ele. O senador, que a gente tem acompanhado, né, nega qualquer irregularidade em relação ao filme e diz que é um filme que teve financiamento privado e que não há, portanto, nenhuma ilegalidade. Tem também, você destacou, né, Fábio, mais detalhes sobre aquele contrato do escritório de Viviane Barsi de Moraes com o Daniel Vorcaro, e a constatação de que foi pago cerca de 80 milhões de reais neste contrato, que previa ali uma série de prestações de serviço, inclusive atuação, né, junto, por exemplo, ao Banco Central e ao Conselho de Defesa da Atividade Econômica. Tem também um detalhamento maior sobre o ministro do Supremo Tribunal Federal, Dias Toffoli. No caso do ministro Dias Toffoli, o entendimento de que aquele fundo Arlen, que a gente já estava noticiando aqui, pode ser, na verdade, gerido pelo ministro, né? Ele ser o principal beneficiário. E aí aponta o elo de ligação disso tudo, é que esse fundo, né, tinha cotas ali naquele resort Taiaia, que foi, inclusive, um dos motivos, né, que levou o ministro Dias Toffoli a deixar a relatoria do caso do Banco Master. Para fechar, tem também o temor, né, de Daniel Vorcaro, de um carro que passou pela casa dele. Ele pede para se identificar a placa e se constata que era um carro da polícia que estava à paisana ali próximo ao endereço de Daniel Vorcaro. Então são essas as primeiras informações, esse conjunto de documentos muito grande. A gente vai ficar por aqui. Qualquer novidade a gente volta para atualizar vocês.
7: Obrigado, Marangoni.
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0: Andreas, as coisas têm ocorrido muito rápido, né? A novidade agora é que Flávio, Eduardo, Mário, todos são investigados no caso Vorcaro. Bom dia pra você.
10: Bom dia, Megari, Carla, Fábio. E aí eu tava ouvindo o Marangoni aqui falando sobre... A gente sabia da investigação deflagrada no âmbito do inquérito, no inquérito Master, no inquérito Mãe, essa porção dedicada ao filme Dark Horse, né? Mas a gente não sabia a natureza criminal da investigação contra Flávio Bolsonaro. Então, eu estava ouvindo o Afonso falar sobre isso. Os supostos crimes de lavagem de dinheiro, evasão de divisas e corrupção. E uma das razões por quê, e aqui é uma questão técnica que os juristas poderão esclarecer, mas me parece que uma das razões por quê, prudencialmente, o sigilo dessa porção do inquérito não terá caído, isso passaria pelo fato de que anteontem, se eu não me engano, O André Mendonça homologou a delação daquele fachada do Daniel Vorcaro, né? O tal do Mineiro, vulgo Mineiro, dono da Entre Participações. Não nos esqueçamos disso. Essa é uma investigação sobre a qual há grande expectativa e baixíssimo índice de vazamento, né? O que faz a gente maledicentemente imaginar que não haja investigação, mas observando como as coisas andam, há uma delação homologada já pelo ministro André Mendonça num conjunto em que Flávio supostamente é investigado sobre esses supostos crimes que eu citei aqui, inclusive corrupção. Então, uma das hipóteses, Megali, para que o sigilo dessa porção não tenha sido derrubado, passaria pelo fato de que há uma delação em curso e que isso exige, não que se cumpra exatamente assim no Brasil, isso exigiria sigilo, cuidado, segredo, né? E aí, a minha cabeça está toda voltada para terça-feira e para o próximo dia 15, para o próximo dia 15 de setembro. Eu tento encaixar tudo quanto está acontecendo, pensando nas consequências de como será esse julgamento. Como eu sou descrente, não acredito que se chegue que se chegue na matéria deliberando, né? Que se chegue na matéria sobre se o Supremo investigará ou não, abrirá ou não investigação sobre Alexandre de Moraes, eu vejo tudo isso como, tenho falado sobre isso aqui, vejo tudo isso como um conjunto que pode gerar nulidades, pedido de vista, suspeições as mais variadas. Por exemplo, ao determinar, e eu não estou dizendo que seja a intenção dele, eu acho que não é, tá? Mas são consequências do uso das possibilidades. Quando o Edson Fachin determina a derrubada do sigilo de todo esse material, ele está falando de algo como mais de 2.000 páginas. E por mais que se possa dizer que o julgamento da próxima terça-feira tenha como objeto aquela petição específica, acho que é 16.664, que André Mendonça abriu para destacar a matéria Alexandre de Moraes, Edson Fachin ontem, ao determinar a derrubada de sigilo, criou uma conexão entre as coisas, né? Ele disse que como o objeto sendo essa petição de André Mendonça, como isso está no bojo de uma investigação maior do inquérito Master, e ele pede a derrubada de todo esse material, de todo esse acervo, ele criou uma conexão e com isso fez se juntar a esse conjunto que era mais restrito, um volume muito grande de informações, de modo que, pensando em nulidades, em dificuldades e em empurrações para os futuros e para talvez nunca chegar à inédita abertura de uma investigação contra o ministro do Supremo, talvez esse conjunto todo crie condições para que o ministro peça a vista, dizendo: olha, ministro Edson Fachin, o senhor mesmo fez juntar, e deve ter alguma razão para isso, fez juntar nesse conjunto um volume gigantesco de material e a gente teve acesso a partir da sexta-feira para um julgamento na terça-feira, não deu tempo de ler tudo, é muita informação, e se o senhor considerou importante que isso chegasse até nós, é porque compõe esse acervo e pedido de vista. Atenção a isso, porque essa hipótese cresceu muito aqui nas minhas apostas.
11: Andreza, você puxou dois dados pela memória aí, eu achei que não era o caso de interromper. O primeiro, você acertou na mosca, a homologação foi anteontem e a petição nota 9. É 16.662 e não 16.664.
10: Tá bom.
11: Mas passou, valeu. Passou com louvor.
10: Obrigado.
11: Andreza, aí na vitrolinha?
10: Na vitrolinha, tô pra tocar essa música 3 dias aqui, não consegue, de urgência, de plantão, hoje conseguimos. Nunca mais. Nunca mais. Ivone Lara, de Ivone Lara, um beijo. Beijo, pessoal, até mais tarde.
11: Valeu a pena esperar, até.

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0: Hora de conversar com Juliana Rosa. Temos mais um índice de inflação que mostra um número negativo, deflação aqui no Brasil. Bom, se inflação neste momento é má notícia, deflação só pode ser boa, Ju. Bom dia pra você.
1: É boa, claro, né? Qualquer queda de preço, principalmente nesse momento, todo mundo endividado, apertado, né, Megali? Uhum. Bom dia pra você, pra Carla, pro Fábio. Bom dia pra você que tá aqui com a gente na Band News FM. Foi uma deflação no mês de agosto de 0,32%, significa que tem mais preços em queda do que em alta, mas é claro que é uma situação de preço, muita gente fala isso, aonde tem essa deflação, né? Em que supermercado que você vai, é uma situação de preço ainda elevada. Então, um exemplo que eu costumo dar é assim, se o tomate custa 50 e no mês que vem ele vai continuar 50, você vai ter inflação zero, ou seja, não significa que ele ficou barato, né? Nesse caso, você tem uma deflação que significa que tem preços caindo. No caso aqui desse número agora do mês de agosto, a inflação de 0,32% em queda é uma deflação maior do que o previsto e já se esperava deflação, principalmente por conta de um desconto que a gente teve na nossa conta de luz. Então, assim, o principal motivo para essa deflação do mês de agosto vem de um bônus da usina hidrelétrica de Itaipu. De vez em quando tem ali uma sobra e aí ele dá um desconto na nossa conta de luz.
2: Ah, senti, viu?
1: Você sentiu?
2: Ah, senti.
1: Então, quem está ligando aqui em São Paulo, tá muito aquecedor, né? Acaba gastando mais, mas é uma alegria passageira, como tudo na vida, né? Tudo que é bom dura pouco, mês que vem já volta ao preço normal. Então, esses descontos, eles são temporários. Mas vale ressaltar aqui que a alimentação, por exemplo, continua em queda, queda de 0,34%. De novo, tem muito preço caro, mas tem alguns aqui que já estão, já alguns meses recuando, então principalmente produtos como legumes, verduras, batata que aparece, cenoura, cebola, então a gente está vivendo um momento aqui favorável de alimentação. No entanto, mas porém, né, contudo, entretanto, quando a gente fala em alimento, essa sim também é uma alegria passageira, porque a gente está esperando o impacto do El Niño. A gente come rápido, não curte, né?
0: Exato, não dá tempo de curtir o tomate, tá muito rápido.
1: Pois é, e aí agora a gente vai começar até a partir de outubro, final de outubro ali, os efeitos do fenômeno climático El Niño. Então, há uma expectativa de volta, de aceleração de preços de alimentos. E também, a gente tem falado muito de combustível, né? Você vê que a Petrobras está segurando combustível, a disparada do petróleo, ela não está sendo repassada para preço, porque o governo está segurando. A gente falou aqui ontem de aumento de subsídio para gasolina, para o diesel e para o etanol. No entanto, depois das eleições, se o petróleo continuar como está, a defasagem do que está sendo cobrado aqui dentro do Brasil e no mercado internacional, ela está muito alta, principalmente no caso do diesel. Então, a gente continua tendo uma preocupação inflacionária, olhando para frente, quando a gente pensa nesses impactos aí que, nesse momento, estão dando um alívio, mas que, ao que parece, é um alívio aí passageiro. A gente tem uma inflação que acumula 4,22%. Então, uma inflação que diminui. No entanto, as previsões de inflação para o ano, para o final do ano, estão acima de 5%. Né? Muita gente fala, mas não é uma inflação alta, né? Ainda mais quem viveu hiperinflação, que muito tem esse debate, né? Que é uma inflação que não é exageradamente alta e tal, e que a taxa de juros, por isso, ela, enfim, não é compatível com o nível de inflação. Mas, enfim, a gente está com a economia, de fato, desacelerando, e esse é um fator que contribui também para segurar a inflação. Então, com essa deflação mais alta hoje e os números de mostrando que a economia está se enfraquecendo, com alto endividamento e tudo mais, é provável que tenha espaço ainda para os juros continuarem caindo no Brasil, porque tem gordura para queimar, né?
0: Ah, tem. Ju, bom fim de semana, então. Bom economia para você amanhã e até segunda.
1: Combinado, um beijo.
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2: 9:18 e o trânsito, Vivi Costa.
3: Oi, Pinho, atualizando a circulação de carros pela região sudoeste da cidade, ainda muito prejudicada, mas já verifico bolsões d'água, inclusive na Avenida das Américas, ali na altura da estação do BRT Américas Parque, pela pista lateral e também na chegada à Cidade das Artes, na pista sentido São Conrado. O trânsito está muito prejudicado nessa direção, a partir da estação do BRT Barra Sul até as proximidades ali do Parque das Rosas, depois tem lentidão a partir da estação Paulo Malta Resende. A Lúcio Costa melhorou bastante, a circulação de carros fica sendo uma excelente alternativa. A Ayrton Senna em direção à Orla, bem prejudicada a partir da estação do BRT Via Parque. 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Beijo, Pinho, até segunda.
2: Valeu, Vivi.
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2: 9:21 e mais informações do trânsito agora com você, meu amigo José Paulo Sobral, tudo bem?
3: Fala, Tiano, bom dia, meu querido.
2: Bom dia
3: para os nossos ouvintes mais uma vez. Eu vou passar então a responsabilidade pro Murilo, que fala pra gente da Tijuca.
2: Opa.
4: Bom dia, Band News, bom dia, Zé Paulo.
3: Fala.
4: Passando só para dizer que os sinais nos cruzamentos da Doutor Satamini com Campos Salles, Doutor Satamini com Afonso Pena, sinais apagados. Já há um agente de trânsito aqui na esquina da Campos

0: Salles, mas no cruzamento seguinte não tem ninguém não, cara. Então o cara tá aqui tentando dar uma ajeitada aqui. Valeu, um abraço, bom dia.
1: Valeu, Murilão, um abraço pra você também. Daqui a pouquinho o nosso jornal Band News Rio, primeira edição no ar, trazendo mais da sua participação e mais informações do trânsito. Algo mais aí, José?
2: Sim, gostaria de trazer a participação também do Heron, que fala pra gente da Visconde de Niterói.
3: Via Band News FM, meu nome é Heron, estou indo em direção ao Maracanã. Quero relatar o Visconde de Niterói aqui antes da Mangueira. Tem uma obra da Rio Águas que está engarrafando desde lá da rua Ana Mery. Então, para quem está vindo aqui em direção ao Maracanã, Tijuca, por aquilo que parece, de repente, Marechal Rondon também seja uma opção aí de trânsito. Depois da obra, tudo tranquilo. Mas até chegar na obra, eu peguei engarrafamento na rua Ana Mery. Desde lá, já acho eu, até aqui na Mangueira. Então, muita paciência para quem está vindo em direção à Tijuca, Maracanã, pela Avenida Visconde de Niterói.
1: Boa, então beleza. 9h23. Daniel Nascimento, bom dia para você.
4: Bom dia, Pinho, bom dia aos nossos ouvintes. Duas cargas roubadas foram recuperadas em diferentes pontos da Avenida Brasil, na Zona Norte do Rio, nesta quinta-feira. Na altura de Ramos, os policiais interceptaram uma carreta durante patrulhamento. O motorista foi liberado ileso e a carga, avaliada em R$200 mil, recuperada também em Bom Sucesso, próximo à linha amarela, quando os agentes localizaram uma outra carga avaliada em cerca de R$250 mil. Um suspeito fugiu da moto em direção ao complexo da Maré. Um outro bandido, que segundo a polícia dava cobertura ao roubo, também fugiu.
1: E o seu destaque, Rafael Ajus, bom dia.
5: Bom dia, Pinho. Bom dia, ouvinte da Band News FM. A Polícia Civil investiga a morte de um motorista de aplicativo em Nova Iguaçu, na Baixada Fluminense. O caso aconteceu nesta quarta-feira. O corpo de Pablo Silveira Fernandes, de 32 anos, foi encontrado na rua Márcia Costa, no bairro Jardim Nova Era. Segundo familiares, Pablo estava desaparecido enquanto trabalhava. A Polícia Militar foi acionada e a área foi isolada para procedimentos periciais. O corpo de bombeiros também esteve no local. A investigação está a cargo da Delegacia de Homicídios da Baixada Fluminense. Pinho.
1: Ô Zé, me conta uma coisa.
2: O quê?
1: Tem algum ouvinte falando sobre tiroteio, problemas ali nas imediações das favelas do Fubá, do Campinho, nessa parte da Zona Norte do Rio de Janeiro? Por que que eu tô te perguntando isso? Desde a madrugada de hoje, teve registro de muito tiro por lá, né? Até alguns relatos sobre confrontos entre facções rivais, e essas duas comunidades, Campinho e Fubá, elas amanhecem com uma operação do batalhão de Rocha Miranda. Você recebeu algo nesses últimos minutos ou pararam de enviar mensagem?
2: Não, pararam. A gente recebeu mais cedo alguns ouvintes falando ali de Cavalcante, outros até mandaram de Quintino também, mas nesse momento ninguém mais falando de tiroteio nessas regiões, não.
1: É, quando você cita Cavalcante, a gente tem ali a favela da Primavera, proximidade também das comunidades da Serrinha, do Juramento. O que muitos moradores dessa região dizem é que foi uma madrugada, até início de manhã também, de confrontos por ali, e a gente sabe que são as mesmas facções, e nesses casos não só as mesmas facções, mas até alguns dos mesmos criminosos que se enfrentam ali nessa região do Campinho e do Fubá, né? Então, é claro que tendo uma operação do batalhão de Rocha Miranda direcionada para esse trecho agora ali, mais próximo da região do Campinho, Quintino, Cascadura, é importante que o pessoal dos outros bairros ali próximos também, como Vaz Lobo, Cavalcante, Vicente de Carvalho, Madureira, também tenham atenção, porque são confrontos, são disputas ali entre facções que acabam se relacionando em determinados momentos. São 9h26.

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2: São 9:27, sextou. Por dois dias, não é uma sexta-feira 13, mas quase, sexta-feira dia 11 de setembro de 2026. A gente está começando o nosso programa, sempre atualizado, com muita notícia, muita informação, com a sua participação, como você estava ouvindo aí o Zé do Zap trazendo informações, inclusive sobre confronto agora há pouco em algumas áreas aqui do Rio de Janeiro. O Pinho já contextualizou tudo isso e a gente está aqui firmes e fortes para trazer o que de mais importante está rolando aqui com prioridade para o nosso Rio de Janeiro, mas também do Brasil e do mundo, porque nesse momento que a gente está vivendo, falamos muito do Rio, a gente não larga a nossa cidade, não é quando tem chuva, e aí a cidade fica mais agitada, com mais intercorrências, mas no momento está difícil abandonar também o noticiário nacional e internacional, né? Nacional, com todo esse escândalo do Banco Master, essa madrugada tiraram, né, o sigilo a pedido do Edson Fachin. O Mendonça levantou o sigilo de mais parte de todo o processo, então tá saindo mais informação, tá saindo mais áudio daqui a alguns momentos, tá saindo mais vídeo daqui a alguns momentos. Então hoje vai ser mais uma vez um dia de novidades, algumas aterrorizantes quando a gente olha para o envolvimento de autoridade. Podem esperar que vem muita coisa ao longo do dia, né? E a gente tá aí prestes à sessão no dia 15, na terça-feira que vem, que nós esperamos que seja aberta e pública. Se, aliás, fosse para ser direito, o senhor Alexandre de Moraes e o senhor Dias Toffoli tinham que se colocar como suspeitos para votar. Suspeitos, não deveriam votar, não poderiam votar, mas não vão fazer isso. Mas vamos ver qual vai ser o resultado de toda essa discussão, que envolve diversos poderes, mas na Suprema Corte, do jeito que está, a gente precisava de uma solução, e é uma solução dura, não tem jeito, precisa ser dura. Se não for dura diante do que está acontecendo, vai terminar em pizza e as pessoas vão ficar indignadas e a credibilidade que já está lá embaixo vai pro ralo de vez. Grande Cristiano Pinho, bom dia para você.
3: Tudo bem, Rodolfo? Bom dia para você, bom dia a todos. Abri esse jornal com uma notícia que acaba de chegar também através de nota. Morreu nessa manhã o médico José Badin, nascido em 1930 e fundador do Hospital Badin, na zona norte do Rio de Janeiro. Tava até recorrendo aqui ao histórico, né? Porque a trajetória dele na medicina é muito marcante. E ano passado, quase que um ano exatamente, ele dava uma entrevista aos 94 anos de idade para a revista Veja, falando sobre o fato de ainda estar ativo, tanto enquanto médico, atuando ali na profissão, quanto também gestor ali, né, no Hospital Badin. E agora em 2016 acaba partindo, mas ele que se formou em medicina pela atual FRJ, né, mas na época Faculdade Nacional de Medicina da Universidade do Brasil, em 56 foi se especializar em cirurgia plástica nos Estados Unidos, e aí quando retornou ao Brasil, entre vários trabalhos que teve aí pela frente, fundou junto com o filho, o médico Marcos Badin, o Hospital Badin, que fica ali pertinho do Maracanã, do estádio do Maracanã.
2: Foi o Hospital Badin uma vez, não foi o Pinho que pegou fogo?
3: Foi.
2: Desespero de retirada das pessoas. Eu lembro de uma imagem até hoje em que começa o fogo lá embaixo, acho que era num gerador, estava tendo alguma obra meio que na garagem, aí a câmera mostra aquela fumaça saindo, eles correndo, e aí eu lembro daquele trabalho de guerreiros, de médicos, enfermeiros, no meio de um hospital em chamas, eles saindo com pessoas assim, carregando, tirando as pessoas da UTI. Eu lembro de uma escada Magirus, assim, de uma imagem do Corpo de Bombeiros subindo com a escada Magirus e tirando doentes pelo lado de fora, e eles eram colocados na rua, assim, no meio da Tijuca. Coitado, o doutor Badin, eu não lembro, enfim, das causas, mas imagino o que, que foi esse dia. Por mais que houvesse algum tipo de erro do hospital, né, de certa forma, na apuração, acho que foi constatado foi isso, mas imagino que foi aquele dia, né, do desespero, da angústia, da correria, de um patrimônio que foi construído durante décadas, e que a gente teve, se eu não tô enganado, nós tivemos ali algumas mortes.
3: 23.
2: Nessa situação, né? Olha, 23 mortes, eu não lembrava que chegava a 23.
3: Inicialmente não chegou a esse número.
2: Pinho?
3: Foi em setembro de 2019, só que aí ao longo dos 19. Meses subsequentes, tinha muita gente que estava internada com gravidade por queimadura das vias respiratórias,
2: fumaça,
3: principalmente.
2: fumaça ingerida, uma fumaça negra. Aí depois teve um incêndio no Hospital Federal de Bom Sucesso, que a gente cobriu aqui também. Enfim, foi realmente uma tragédia muito pesada, muito dura, né? Mas tá aí a morte do José Badin, anunciada agora de manhã. 9:32, Zezinho tá a postos também, trazendo pra gente as informações mais importantes no contato com os nossos ouvintes. Vamos trazer alguns destaques e a gente já bate um papo com ele também. Vamos lá.
3: A Polícia Civil investiga a morte de um homem de 27 anos que foi atropelado por um carro em alta velocidade na rua Oliveira Álvares, em Irajá, na Zona Norte. Mariane Lino.
4: Hugo Souza Fialho era comerciante e empurrava uma carroça de lanches no dia 27 de agosto, quando foi atingido pelo veículo. Ai. Câmeras de segurança registraram toda a ação. O corpo dele foi sepultado nessa quinta-feira no cemitério Memorial do Rio, em Cordovil, na Zona Norte.
2: Popinho, a chance desse motorista, por essa imagem, estar no celular essa hora é bem grande. É. Porque olha só, como é que ele não viu? Né? Ele
3: é um trailer enorme que o cara tá puxando.
2: Ele, um trailer enorme no meio da rua. Como é que ele não viu isso?
3: Carrocinhas de food truck, né? Tipo isso.
2: Cara, e você viu o que, que aconteceu, Pinho? Olha só o que aconteceu. O rapaz que morreu, ele tava empurrando a carrocinha. E ele não tava vendo o carro vindo, ou pelo menos não imaginava que batesse. O carro bateu na carrocinha, a carrocinha com a força foi para trás e ele acabou sendo esmagado entre a carrocinha e aquele carro que estava estacionado. Por isso que ele morreu. Coitado, bicho, porque a pancada foi forte, mas foi meio que na lateral do carro. Se não tivesse aquele outro carro estacionado para ele ser esmagado ali, ser imprensado ali, ele provavelmente cairia para trás e ia se machucar, mas não morreria. Não morreria. Coitado, que imagem horrível. Meu Deus do céu. Vamos lá, daqui a pouco mais detalhes sobre esse assunto.
3: E o ex-deputado estadual Thiago Raimundo de Oliveira Santos vai ser transferido para um presídio federal, João Boeri.
5: A determinação é do Tribunal Regional Federal da 2ª Região, que recebeu denúncia do Ministério Público Federal contra TH Joias e outros 5 acusados de envolvimento com o esquema de corrupção ligado ao Comando Vermelho. Entre outros crimes, TH vai responder por tráfico de drogas e corrupção ativa.
3: E o Ministério Público do Rio denunciou 2 policiais militares pela morte da médica Andréia Marins Dias em Cascadura, confundida com um veículo suspeito, segundo os denunciados, que são o subtenente José Jorge Ferreira Dias e o segundo sargento Rafael Gomes Damasceno, do Batalhão de Rocha Miranda, Maria Eduarda Vieira.
6: Os policiais faziam buscas por veículos suspeitos de envolvimento em roubos na região, quando passaram a perseguir um carro específico da cor prata. Durante a ação, os agentes perderam o automóvel de vista. Porém, na sequência, localizaram um veículo com características semelhantes dirigido por Andréia e efetuaram disparos. A médica deixava a casa dos pais no momento em que foi baleada. Ela morreu ainda no local.

0: Conhece esse aí, Rodolfo?
1: Menor ideia, o que é isso?
0: Cara? Eu também não tinha a menor ideia. Eu só sei porque eu que pedi pro Zé separar. Stray Kids, a principal atração da noite de hoje do Rock in Rio, é uma banda de K-pop, cara. E a gente tem aí eles como os grandes nomes aí da noite no Palco Mundo, que é o principal do Rock in Rio, que vai agora pro seu segundo fim de semana. Hoje, amanhã e domingo, mais uma vez com chuva. Antes de Stray Kids, tá previsto aí pra meia-noite, mais ou menos, tem Alok e outros dois que, meu amigo, não sei nem se eu vou pronunciar certo, Ruaza e Nex. Tem também no palco Sunset os Garotins, Jamiroqual, entre outras atrações. Lembrando pra você que o Rock in Rio, que acontece lá no Parque Olímpico, tem vários bloqueios a partir das 14h, permanecem até as 5h do dia seguinte e só consegue entrar ali quem tem realmente aquela credencial de autorização, trânsito livre ou moradores também com comprovante.
1: É, confesso que esse aí, eu tô boiando geral desse dia aí.
0: É banda coreana.
1: Eu tô excluído total desse dia aí, de hoje, pelo menos nas opções. Olha, antes de chamar o nosso Zezinho, que tá incluído nesse dia de hoje, adora, dança, pulou no estúdio e tudo enquanto tocava muito essa música. Adoro. Só pra registrar, a gente já deu agora há pouco, mas é uma informação do dia hoje. Você vê, né, cada dia o abacaxi tá no colo de alguém, né, Pinho? Cada dia a batata quente tá na mão de alguém. É, uma hora tá o governo no canto do ringue. Outra hora tá o Flávio Bolsonaro, oposição, e você tem a eleição das rejeições, né? Diante de abacaxis no colo de todos, a rejeição vai mais uma vez dominar essa eleição. O menos odiado no dia da eleição vai ganhar. E por que que eu ressalto no dia? Porque a variação é muito grande. E o que acontecer nas últimas horas, dias ou quiçá horas para a eleição, provavelmente de segundo turno, é o que vai decidir. A informação hoje do dia é de que o ministro André Mendonça, do Supremo, autorizou que o senador e candidato à presidência Flávio Bolsonaro seja investigado por suspeitas de lavagem de dinheiro, evasão de divisas e corrupção no financiamento do filme do pai lá do Dark Horse. O financiamento com recursos do Banco Master. O Flávio Bolsonaro nega irregularidade na captação. Ontem já houve uma operação, mas aí é uma outra coisa, tá? São duas questões. Uma coisa é a operação para suposto desvio de emendas parlamentares, como por exemplo do deputado Mário Frias, que foi ministro da Cultura do Jair Bolsonaro, para desviar para a produtora do filme. A outra coisa é dinheiro do Daniel Vorcaro, pagamento do Daniel Vorcaro para, em tese, volto a dizer, em tese, financiar o filme, né? E também, mesmo que fosse para o financiamento do filme, por quê? A troco de quê? Com eventual que contrapartida, ou conversa, ou expectativa. É isso que está se apurando. Mas por que que essa informação é importante? Vem de um ministro que, em tese, é enxergado como um aliado. Ou seja, não dá para, por exemplo, Flávio Bolsonaro atribuir isso, como ontem fez com relação ao ministro Flávio Dino na operação de mandado de busca e apreensão sobre emendas parlamentares para o filme, não dá para ele atribuir isso por perseguição política. Não poderá atacar André Mendonça autorizando a investigação. Ah, Rodolfo, mas é autorização de investigação, é verdade. É uma outra coisa, é um passo atrás ainda do que um mandado qualquer a ser cumprido como de busca e apreensão. Porém, ninguém abre uma investigação, ainda mais contra um senador e candidato, se não tem elementos e provas para isso. Há um pedido e você autoriza se você tem elementos para isso. Ninguém chega, olha para a cara do Pinho e fala assim: Pinho, eu vou te investigar, abre a investigação sobre isso. Em tese, não. Aliás, em tese, não. O Estado não pode fazer isso. Ele faz isso, há um pedido, e um ministro do Supremo autoriza quando há elementos suficientes para se abrir investigação, porque há uma construção que chama a atenção no sentido ali do financiamento. Então, hoje, essa é uma notícia que vai também dominar o noticiário, além dos vazamentos que vão acontecer ao longo do dia, de sigilo que foi quebrado muito do caso Master. 9h39.
0: Bom dia, Zé, tudo bem?
2: Bom dia, Tiano. Bom dia, Rodolfo, aos nossos ouvintes também.
1: Fala, Pinho. Fala, Zé.
0: Como é que você... que estão puxando no meu minha orelha?
2: Eu quero saber
0: aí,
2: como é que foi a sua pronúncia aqui, cara, pra banda que vai tocar lá no Rock in Rio?
0: No Palco Sunset. Não, é porque eu falei Jamiroquai, mas é Jamiroquai, eu li errado. Troquei o L pelo U.
1: Eu achei que era outra banda,
0: não,
1: cara, na hora que
0: errado,
1: você falou.
0: Falei errado.
2: O João falou que é uma ótima banda, o João
0: foi
2: ouvinte
0: essa palavra,
2: aqui. Ele mandou,
0: né,
2: essa aqui, ó, essa música aqui. Eu gosto mais até do que...
0: É jazz, né? É, o palco Sunset é um palco mais musiquinha, mais calma, assim, então, hoje. O palco mundo vai ser essas bandas e cantores coreanos, sul-coreanos. E no Sunset vai ter Jamiroquai, os Garotin, uma galera que tem essa levada diferenciada. Mas debaixo de muita chuva, os dois palcos,
2: é. Aproveitando então que a gente falou de Rock in Rio, o Joel mandou esse áudio aqui pra gente agora.
3: Bom dia, Joel de Edson Passos, passando em frente ao Rock in Rio nesse momento e ouvindo a notícia. Já tem fila dessa galera de K-pop aí, hein? E fila grande, hein? Um grande abraço e em um segundo tudo pode mudar. Beijo!
0: Valeu!
2: Valeu, obrigado, Joel, pela participação.
0: Cara, essa galera é fanática.
2: É fanática, é verdade.
0: Eles são diferentes dos outros fãs, sabe? Tem gente que chega mais cedo pra poder colar no palco, nas grandes bandas aí que a gente teve nessa edição. Mas esse pessoal aí do K-pop é nível daquela galera que a gente vê acampando meses pra tentar comprar o ingresso, né? Que mais?
2: O Luciano tá perguntando aqui pra gente o que aconteceu no Rebouças. Tá uma confusão danada lá agora, que teve um acidente, cara, e são vários ouvintes presos no engarrafamento. O Daniel fez um vídeo, passou por ali e mandou um áudio também.
4: Bom dia, Band News. Aqui é o Daniel. Acabou de acontecer uma batida grande, múltiplas motos, tem gente ferida no chão, motos bateram em ônibus, carro bateu em carro. Túnel Rebouças, caraca, segunda galeria, sentido Lagoa. O trânsito vai piorar muito. Tá passando um carro por vez, muito devagar.
2: Pois é, tá difícil. O Wagner, a Luísio, todo mundo mandando mensagem aqui pra gente falando do Rebouças.
0: E no vídeo dele você vê ali na pista da direita, né? Colada ali no paredão do túnel, tem dois carros parados, uma moto, duas motos, aliás, várias pessoas desembarcadas.
1: Molhado o piso.
0: Muito,
1: né?
0: Molhado. E na faixa da esquerda também tem um carro parado que tá ali, provavelmente auxiliando, mas você vê que são acidentes sequenciais, né? Não chegou a ser todo mundo se engavetando junto, foi uma moto batendo numa moto e um carro foi desviar, bateu no outro carro.
2: Então a discussão
0: e deu esse bololô todo, é.
2: Pois é, e sem socorro ainda ali no Rebouças,
0: sentido Lagoa.
2: Sentido Lagoa. E tem problema no Santa Bárbara também. A Gabriela informa pra gente.
5: Bom dia, Band News. Em um segundo tudo pode mudar, tá chovendo forte. Atenção aos motoristas que saem do túnel Santa Bárbara em direção ao centro. Assim que você sai, que você vai pegar ali o viaduto de acesso ao 31 de março, ele tem como se fosse um tobogã. E aí, quando desce, tem um bolsão d'água que sai água da pista de quem vai para a Zona Sul, e ali está tudo ocupado, então tem que reduzir bastante a velocidade, porque vai chover do chão para cima.
0: Chovendo muito, né, Zé?
2: É difícil. Já que ela falou de chuva, tem informação de vias expressas também, linha vermelha, Avenida Brasil, mas a gente começa pela linha vermelha, porque a Raquel tem um alerta importante.
6: Bom dia, Zé. Bom dia a todo mundo da Band. A Raquel do site de Botafogo para Teresópolis, passando, né, por linha vermelha, e muitos bolsões de água, tanto na linha vermelha quanto também nas ruas, né, em Botafogo. Então, tem todo mundo muita atenção, quem está dirigindo, ter atenção no trânsito, mas também ter atenção ao entorno. Eu passando em Botafogo, o carro da minha frente passou muito rápido no bolsão de água. E as pessoas que estavam na calçada se molharam,
0: tadinho,
6: todas, porque ele passou muito rápido e jogou água nas pessoas que estão na calçada. Então, assim, quem tiver de carro, gente, tenha também um pouco de atenção e compaixão com quem está a pé. Atenção nos bolsões de água, passe e reduz um pouquinho, não vai te atrasar muito, não. E vai ajudar o colega que está ali indo a pé, para não chegar todo molhado no trabalho. Enfim, Band News, é um segundo, tudo pode mudar.
2: Muita gente faz isso de propósito, sabia? Eu cheguei a essa conclusão ontem. Cheguei em casa todo molhado, passando aqui realmente em Botafogo, um
1: Você
2: cara
1: tomou
2: passou.
1: Isso, Zé?
2: Tomei ontem, tinha tanto espaço pro cara passar, ele passou exatamente ali no cantinho, na
0: Será que ele não te reconheceu, não? Pode ele falou, vou mandar esses WhatsApp.
2: Não botou meu áudio?
0: Não, mas tá o que ela falou mas, é verdade, cara. O que o ouvinte disse é verdade. Tem que ter compaixão nessa hora. O pessoal tá indo pro trabalho.
1: Vale, né? Às vezes... Eu nem estou considerando, Pinho, que as pessoas, ou pelo menos a maioria, faça isso por vontade de molhar alguém, de sacanear alguém, entendeu? Nem estou achando. Acho até que uma outra pessoa possa ser, mas esse cuidado vale, ela tem razão. Né? A pessoa, às vezes, já pegou lá um transporte, está se arrebentando, baita engarrafamento. Às vezes, está com guarda-chuva, não está, esqueceu. Aí vem alguém, joga aquela poça, e é aquela poça nojenta, né? Porque é água lavando o asfalto, tem borracha, tem poluição, tem sujeira, sabe? Tem, às vezes, lavando calçada, que às vezes as pessoas também... Nossa, tem de tudo, né? De cocô de cachorro ao que você pode imaginar, que as pessoas vão largando porcas no meio do caminho. Então, poxa, se der pra ter esse cuidado bem ressaltado pela nossa ouvinte, faz todo sentido, né? 9h45.
0: O Rodolfo Zé trouxe várias mensagens que fazem menção à chuva, né? Hoje é mais um dia chuvoso aqui no Rio. Vocês vão se lembrar que ontem, durante o jornal, a gente já trazia uma série de participações indicando aumento no volume de chuva. Já era uma chuva que vinha ao longo da semana sem ir embora, né? Até tinham alguns momentos ali em que dava uma estiada, mas na maior parte dos dias a chuva vinha caindo. Ontem ela ganhou força, segue hoje aquele alerta laranja do Instituto Nacional de Meteorologia para possibilidade de tempestade até o fim do dia. Região metropolitana, centro-sul fluminense, sul do estado, aqui na cidade do Rio de Janeiro, quase todo o município registrando nos últimos minutos chuva, agora mais fraca, moderada. Ontem à noite foi um pancadão, cara. A gente não teve grandes ocorrências, mas aqui na cidade do Rio de Janeiro, na Baixada Fluminense, Niterói, São Gonçalo, Petrópolis chegou a acionar aquele toque de sirenes, mas foi mais preventivo, para o pessoal ficar atento. Não chegou a ter deslizamento, alguma ocorrência mais grave, mas hoje você já tem várias equipes da prefeitura em diferentes partes da cidade fazendo limpeza, tentando desobstruir alguns pontos para evitar justamente que você tenha no acúmulo ali, às vezes, de terra, de outros detritos, bloqueando uma passagem, um bueiro, pontos de escoamento para o túnel extravasor, se chover de novo, para evitar que você tenha obstruções. O local de mais chuva lá em Petrópolis foi o Buraco do Sapo, com 28 milímetros por hora, muito aquém daqueles grandes temporais, mas é uma chuva que alaga, né? Uma chuva que leva sujeira se não tiver tudo bem organizado.
1: Bom, algum deslizamento de ontem para hoje, lembrando que a terra vai ficando também mais molhada e esse risco aumenta. Algum deslizamento em alguma área do Rio de Janeiro até agora, Pinho?
0: Por hora, felizmente, não. O que a gente tem é o Vinícius Calisto, inclusive, na ponta da linha. Ele que passou por Copacabana mais cedo e depois dessa chuvarada toda, a areia tava com uma mancha extensa e escura, né, Calisto? Bom dia para você.
7: Pinho, exatamente. Bom dia para você, Rodolfo, Zé, a todos os nossos ouvintes. Mancha essa escura e que está preocupando bastante, não só moradores, frequentadores da Praia de Copacabana, os alunos ali que fazem treino funcional agora de manhã. Essa mancha está bem ali na altura, bem em frente, na verdade, ao posto 5, ali na orla da zona sul da cidade. E é, assim, assustador, porque é muito preta a mancha. Os alunos, inclusive, que estavam fazendo aula ali, eu fui até ali agora há pouco e pude entrevistar, inclusive, alguns deles. Muito preta, Rodolfo, muito preta mesmo. Inclusive, o pessoal que estava fazendo aula por ali estava bem preocupado se pode fazer mal em contato com a pele, se essa mancha é uma mancha tóxica, do que se trata essa mancha. Inclusive, já vou aproveitar para trazer a palavra dessas pessoas que estão ali, inclusive fazendo exercícios, utilizando essa parte que está completamente manchada ali do posto 5, vamos ouvir.
8: Causando um desconforto para os nossos alunos aqui, cara. E no mínimo, a gente acredita que com luva tinha que passar aqui, no mínimo preventivo, né? Por conta da chuva, vocês só tem a tendência a piorar.
9: Lógico que preocupa, a gente sabe que é o esgoto, né, irmão? A gente tá vendo que é o esgoto, que a areia fica toda preta, a gente tem que pegar um bicobra aí, um germe, alguma coisa.
10: A importância é de alguém falar pra gente o que é, se é tóxico, se tem a ver com o lixo, se há alguma substância que vem junto com a corrente. É pra gente já ver de acordo com as correntes, com as marés.
0: Ô Calixto, salvo engano, pelo menos pelas imagens que você mandou, parece, não tem bandeira vermelha, o mar tá aparentemente calmo. Então, por mais que esteja frio, chuvoso, a galera que pratica atividade na areia ou no mar não tem, aparentemente, nenhum impedimento, né? Quanto às condições da água.
7: Não, condições da água não, pessoal. Não havia bandeira vermelha, não havia nenhum aviso do Corpo de Bombeiros para que não se aproximasse do mar. De fato, o mar estava bem calmo. Eu dei uma passada ali e consegui ver que o mar estava tranquilo. Inclusive, tinham pessoas ali nadando, praticando exercícios dentro da água. Então, na questão da água, estava tudo ok. Aparentemente, tudo ok. Mas, e inclusive também trazer um outro destaque, uma curiosidade, é que essa grande mancha preta só está concentrada nesse pequeno trecho aí, do posto 5. Não vai nem muito longe, é um trecho que, se a gente for estimar, de 50 metros. É dali mesmo onde fica posicionado o posto 5, até um pouco mais para frente, onde ficam as pedras. Depois, a areia está normal, está tudo ok. E aí, claro, nós fomos pedir explicações, primeiro para o Instituto Estadual do Ambiente, o INEA, que afirmou que fez uma vistoria na faixa de areia, identificou a presença dessa mancha escura, fenômeno, segundo o INEA. Possivelmente pode ser um tipo de mineral que, após o período de chuvas intensas, né, registradas ontem, principalmente, e muito vento, acaba ficando exposto. E aí complementa na nota, isso porque a faixa de areia é composta por diferentes camadas sedimentares ou por distintas densidades. E também o INEA coloca uma segunda possibilidade, que pode ser poluição trazida pelas galerias de águas pluviais que extravasam pelo mar. E aí, claro, se for de fato esse o motivo, a responsabilidade é da concessionária Águas do Rio, que nós também demandamos informou que essa ocorrência não tem relação com o sistema de esgotamento sanitário que, segundo Águas do Rio, está em pleno funcionamento. O INEA também reforçou que coletou amostras ali para análise de balneabilidade da praia de Copacabana e que os resultados devem ficar prontos ainda nesse fim de semana, pessoal.
1: É. Tá com cara, tá parecendo essa coisa de que vem de galeria de água pluvial, que extravasa e aí vaza e acaba sujando a areia ali, mas a apuração vai ser feita agora e o mais importante, por precaução nessas áreas aí, eu não ficaria mergulhando nesses pontos ou então, né, fazendo, o pessoal tá fazendo exercício em cima dessa areia ali xixelenta, sei lá, né, meu irmão? É. Ou tudo bem, vai e qualquer coisa, aquela micosezinha clássica, cetoconazol, já compra cetoconazol.
0: O cara, porra, falou ali.
1: Quando eu era moleque, meu irmão, era direto, com aquelas manchinhas na pele, começa a fazer um monte de manchinha, porque ia pra praia e bota não sei o que, e joga futevôlei, e areia, e sempre tem, não tem jeito, cara, vem aquelas manchinhas, entendeu? Aí são as, você parece, vai ficando parecendo mortadela, vai ficando cheio de manchinha branca, aí tem que passar a bagaça do remédio. Ou então, outra coisa que é um clássico pra quem vai muito à praia, ainda mais no local que passa bicho, passa animal, eu sei que é nojento, mas é realidade, vai lá, passa gato, passa não sei lá, suja, batiza areia, por isso que muitas vezes animal, cachorro, etc, em praia acaba sendo proibido. Aí você mete o pé, meu irmão, e depois fica aquela, entendeu? Entra aqueles bichinhos, aí arrebenta o pé, aí eu esqueci o nome daquele
0: bicho geográfico, é esse, não?
1: É, eu não sei se é esse, mas entra, no fundo, aquelas larvinhas terríveis, aí você tem que passar remédio também e arrancar a bagaça. Mas é isso, meu irmão, então, tudo bem, vai lá, mergulha, mete o pé, mas qualquer coisa já passa na farmácia na sequência.
0: Agora.
1: De preferência a farmácia que patrocina a Band News FM. Qual é a farmácia que patrocina a Band News FM?
0: É a Venâncio.
1: Então pronto, compra na Venâncio, tá botando dinheiro aí pra sustentar o Pinho, pô, compra na Venâncio.
0: Deixa eu te falar, você viu que o cara falou, um dos que o Calixto entrevistou, falou lá, pô, você pega germe, micróbio, a gente quer saber o que que é. Agora esse posto ali, a altura do posto 5, posto 4, posto 1 também, até um ouvinte nosso lembrou isso, o Alma Audaz mandou, quando chove, meu amigo, ali, se for muita chuva, é tradicional ponto dessas manchas, são pontos tradicionais de mancha escura. Agora, o Calixto falou que Águas do Rio tirou o corpo fora, só que tem o seguinte, pode ser as galerias da própria prefeitura e muitas vezes é, então tem que procurar também Secretaria Municipal de Meio Ambiente. Agora, Calixto, só pra aproveitar, que você esteve em Copacabana e ainda tá conectado com a gente. Que história foi essa, cara? Confusão na hora de uma operação de ordenamento ali da guarda, foram abordar um barraqueiro ou ambulante e aí filmaram, o pessoal disse que houve uma desavença, foi em Copacabana mesmo, né?
7: Foi em Copacabana também, Pinho, na mesma praia, foi no âmbito da operação Programa Tolerância Zero da Prefeitura aqui do Rio de Janeiro, Secretaria Municipal de Ordem Pública, né? Segundo a CEOP, é uma operação para combater comércio ilegal, ocupação desordenada e também exploração do espaço público por grupos criminosos na orla. E aí ontem, durante uma dessas ações, esses agentes encontraram, viram esse vendedor ambulante no meio da areia, ali com seu carrinho. Ele estava atuando ali no calçadão, depois ele foi para a areia, numa área que, segundo a Secretaria de Ordem Pública, é tombada e não permite esse tipo de atividade. E aí a CEOP foi lá para impedi-lo de trabalhar e também tomar a mercadoria dele. E ele acabou para, né, impedir que os agentes tomassem ali a mercadoria dele. Ele correu para dentro do mar, cara. Ele foi lá, pegou o carrinho dele e foi lá para dentro do mar. Os agentes ficaram à distância ali olhando. Sorte a dele, né, que o mar não estava batendo tanto, senão quem ia apreender a mercadoria dele ia manjar, não ia ser nem a CEOP. E aí a CEOP reforçou que a fiscalização é permanente, esse trabalhador teve o material apreendido e as ações seguem norma de ordenamento urbano e de proteção às áreas tombadas da cidade, finalizando aí a nota da CEOP. Mas isso causou uma revolta na galera que estava ali na orla.
11: Ele vende o quê?
7: Ele vendia milho e também alguns sorvetes, assim, aqueles sorvetinhos pequenos que você compra, assim, geralmente para criança, isso que esse vendedor vendia.
11: E por que ele não pode? Porque ele não tem autorização da prefeitura para vender ali?
7: Ele não tem autorização da prefeitura e na área em que ele estava vendendo, essa faixa de areia, segundo a CEOP, é tombada. Então ele não poderia estar vendendo ali naquela parte da praia.
11: Esses temas são delicados, né? Porque assim, o cara não tá vendendo algo ilegal, roubado, contrabandeado, né? Algo proibido de se vender, vamos dizer assim. O cara tá tentando ganhar pão dele, vender um milho, pô. Eu não tô também, zero aqui, querendo defender uma anarquia no Rio de Janeiro. Né? Do tipo, então cada um faz o que quer. Se o cara estiver vendendo milho, então ele pode ocupar qualquer espaço, botar a barraca dele em qualquer lugar que ele defina, porque óbvio que algum regramento precisa existir, né? Mas eu sempre penso que nesses momentos assim, não sei se trazer o cara, será que ele já foi orientado antes? Será que ele já foi notificado antes? Será que de alguma forma já o levaram, olha, não dá pra você ficar aqui, mas vamos lá, a gente vai te ajudar a regularizar. Eu não tô vindo aqui pra te aprender isso, pra te tirar isso, pra te tirar o teu ganha-pão, porque provavelmente você precisa disso pra levar algum dinheiro pra casa no dia seguinte pra tua filha. Vamos fazer o seguinte, eu vou te ajudar. Só que, ó, nesse ponto específico aqui você não pode, você vai poder ir ali, ó, em tal lugar ali na frente e tal. Vamos lá, vou te regularizar aqui, né, como um trabalhador, pra você ter o teu ganha-pão. Me angustia às vezes, porque ninguém que está vendendo um milho, mesmo que esteja, eu estou aqui admitindo isso, claro, mas mesmo que esteja num local irregular, ninguém está vendendo um milho com o intuito de provocar, sacanear, encher o saco e tal. Ele tem uma necessidade, ele precisa de uma renda para voltar para casa. Então, se tirar dessa pessoa a única forma que ela tinha de renda ali, me dói um pouco, sabe? Me dói um pouco. O que estará fazendo agora, às 9h58, esse dono da barraquinha de milho, depois de ter o material apreendido? Ah, Rodolfo, mas agora o municipal tem que atuar, tem que ter regra. Eu sei. Mas o cara desse não podia estar hoje na secretaria lá de, sei lá, ordem pública, ou na mesma hora, vamos levar aqui, vamos lá, amanhã o senhor está lá tal hora, a gente vai ver, o senhor vai poder atuar no ponto X da avenida, não sei das quantas, ali é autorizado ali. Se a gente pegar de novo, você vai aqui, ó, toma uma autorização, você pode ir em tal lugar, ok? Se você for pego, tá notificado aqui, se for pego a próxima vez, assim, assado no local. Você entende? Eu acho difícil ter feito isso, porque ele não tinha autorização, podia ter sido levado para tirar. Não sei se apontaram para ele, acho bem improvável algum ponto em que ele pudesse de alguma forma atuar. Enfim, me colocando no lugar dos outros, né? Que a vida não tá fácil, não.
1: 9h59. Obrigado, Calixto.
0: José Paulo Sobral, agora com informações do trânsito atualizado.
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0: Tem participação de ouvinte, né, Zé?
2: Tem, do Cid Júnior, falando pra gente da linha amarela, tem um carro quebrado lá.
13: Bom dia, Band News, Cid Júnior informando aí, ó. Tem um carro de funerária quebrado aqui na linha amarela, em sentido Barra, próximo da saída 2, ok? Complicando bem o trânsito aqui.
2: É trânsito difícil na linha amarela e atualizando Rebouças ainda com aqueles carros envolvidos no acidente, moto também parados ali na segunda galeria. O Carlos demorou mais de meia hora para passar ali pelo Rebouças, tá difícil. E o Santa Bárbara também com um problema por conta desse reflexo, né? Muita gente optou pelo Santa Bárbara com um trânsito lento também. O Marcos até mandou um áudio aqui, ó.
14: Band News, bom dia.
0: Opa!
14: Marcos Almeida falando de dentro do túnel Santa Bárbara. Trânsito totalmente parado, sentido Botafogo. Um segundo, tudo pode mudar.
0: Ué, valeu, Marcão. Cara, ali na Bicalho,
1: Marcos, um abraço.
0: Eu não sei se algum ouvinte mandou, Zé, mas o Calixto me encaminhou, ele tá em deslocamento com Everton Alves, nosso motorista, um vazamento de água grande ali no acesso, entre o acesso a Bicalho e o retorno sentido Maracanã e a Presidente Vargas, embaixo do viaduto Engenheiro Freycinet, o elevado Paulo de Fronten, né?
1: Caraca!
0: E parece aquele, aquelas isso, tubulações, maluco, né, Rodolfo? Verdes, grandonas, que vem rasgando essa região central ali do Rio, passam pelos canais ali. E aí não sei se alguém furtou alguma peça e com a pressão da água que passa, são tubulações grandes, o negócio tá igual um geyser, cara.
2: O Luiz falou aqui que tá parecendo um chafariz, né? Como a gente tá vendo na imagem aqui também na live, o Luiz passou por ali sim.
0: A Águas do Rio tá lá tentando fechar a tubulação e cessar esse vazamento.
1: O jato tá caindo no viaduto lá em cima, tá vendo?
0: É.
1: O jato tá chegando, tá lavando os carros do viaduto lá de cima.
0: O problema é que a pista já tá molhada da chuva, com isso aí... Tá pior ainda ali.
1: Zé, vê se você já ouviu algo do tipo. Dona Idália pega o metrô todos os dias na abertura dele às 5 da manhã. Metrô da Pavuna. Todo dia é a mesma coisa. Uma multidão se aglomera na porta da estação do metrô da Pavuna, que abre às 5:05 da manhã. O primeiro trem sai pontualmente às 5:10. As pessoas correm pelas escadas, se derrubam, se empurram. Porque quem não pega lugar para sentar vai massacrado até chegar no destino. São quatro portas na entrada da estação da Pavuna, sendo que a primeira é onde fica a gratuidade, ou seja, idosos, PCDs, crianças. Só que é exatamente essa primeira porta que é a última a abrir. Inacreditável. Em vez de deixarem as gratuidades entrarem primeiro, as pessoas que mais precisam de cuidado são as últimas a entrar na estação. A Idália Moreira Silva trabalha como empregada doméstica na zona sul do Rio. Tem 65 anos. Mora em São João de Meriti, Pim. Às 4:30 da manhã, todos os dias, ela já está a postos. Porque se deixar para descer mais tarde, a situação piora, é praticamente impossível embarcar. Mesmo madrugando na porta da estação, ela várias vezes é empurrada, cai, é atirada longe. Um dos guardas abre a porta da gratuidade por último e ainda respondeu a ela. Abre aspas. Eu abro primeiro onde eu quiser. Fecha aspas. Hoje, a Idália voou antes de chegar na catraca. Foi lançada, né? Ninguém ajudou a levantar. Por sorte, um rapaz abriu as pernas para protegê-la, senão seria pisoteada. Essa é a história de uma senhora, minha gente, que podia ser a minha, a sua mãe, de 65 anos, Idália Moreira Silva, que todos os dias tem que estar pronta, já pronta, às 4:30 da manhã, ou seja, no mínimo, acordar às 4 da manhã, para sair de São João de Meriti na Baixada Fluminense, pegar um metrô na Pavuna, para seguir para trabalhar na zona sul do Rio de Janeiro. E veja, pelo relato dela, quantos outros milhares fazem a mesma coisa às 5 da manhã na estação da Pavuna ou em outras estações da zona oeste, da zona norte, no trem, por exemplo, ou no metrô. Nesse caso é na Pavuna, na zona norte do Rio de Janeiro, ainda na cidade do Rio. Ela, no caso, sai de São João de Meriti, pega uma condução até o metrô da Pavuna, para enfrentar isso. Então, minha gente, essa é a realidade do trabalhador. Agora, além de tudo que essa pessoa passa, custa o básico, né? O segurança da estação, abrir primeiro a porta da prioridade, dos prioritários, que terão mais dificuldade para chegar no trem e que, se entrarem junto ou por último, podem ser, por exemplo, jogados no chão, pisoteados no meio da correria insana para as pessoas pegarem a primeira composição. Muitas vezes, inclusive, os lugares prioritários são ignorados por essas pessoas. Quantas vezes você já viu jovem sentado em local de idoso, nem aí que tem o idoso dentro da composição?
0: E hoje no Rio todos são, né? Por lei, não existe mais aqueles assentos de cor diferente. Todos os assentos são prioritários.
1: Agora, olha lá pra você ver. Você vai ver a quantidade de gente que fica dentro fingindo que não tá vendo, olhando pro lado, sabe? Bota um fone de ouvido. É uma táticazinha, sabe? Pro mal educado fingir que não tá vendo as coisas e, consequentemente, não ter que dar lugar pra pessoa com necessidade, pro idoso, ou o que for. Esse alerta ao metrô do Rio, que eu já encaminhei também, porque pode ser básico, pequeno, e até, de certa forma, é, mas é óbvio, né?
0: O que eu sempre me questionei, Rodolfo, e durante a maior parte da minha trajetória aqui no Grupo Bandeirantes de Comunicação, eu fiz isso todos os dias. Não ralava tanto quanto a dona Idália, que saía de São João, tinha que acordar mais cedo do que eu, mas eu acordava ali umas 4h30, me arrumava rapidinho, andava até a estação de Vicente de Carvalho, também lá na ponta da linha 2, e parava na porta da estação para pegar ela abrindo às 5, porque tinha que estar aqui na Band em Botafogo às 6 da manhã. E tem várias estações, a Pavuna é a principal delas, mas tem várias estações que tem mais movimento do que outras ali da linha 2. E Vicente de Carvalho é uma delas, porque você tem conexão com BRT. A galera que mora na Penha, em Vista Alegre, outros bairros ali vizinhos, pega o metrô em Vicente de Carvalho muitas vezes para vir para a Zona Sul. Então eu sempre me questionei, cara, por que que eles não pegam as estações que tem mais demanda e já deixam uma composição? A galera tem hora, meu irmão. Um minuto faz diferença. Deixam já uma composição esperando. Então, o que que acontece? Muitas vezes o cara que vai pegar em Vicente Carvalho às 5, ele tem que esperar o metrô que vai sair da Pavuna às 5, se sair às 5, passar pelas estações subsequentes até chegar em Vicente Carvalho. Aí já são 5h10. Então, muitas vezes também um questionamento quanto à operação do metrô nessas primeiras horas aí, nesses primeiros minutos, na verdade, pro pessoal que depende aí do nosso transporte de massa, que, por sinal, foi tema aí de uma conversa nossa essa semana, né, Zé?
2: Foi.
0: Que no domingo, no feriado, abre só às 7h, enquanto muita gente não tem essa flexibilização, né? E aí precisa se desdobrar ainda mais nas outras conduções. A Getransp até mandou uma nota pra gente falando de uma fiscalização que fez recentemente na estação Pavuna, no dia 1º de setembro, inclusive, falou que identificou uma série de falhas em equipamentos, escadas rolantes sem funcionar, elevador com problema, ou desativado ou inoperante, plataforma inclinada, que é aquela para pessoa com deficiência, mobilidade reduzida, deficiência física, né? Inoperante também, iluminação deficitária no acesso à escada rolante e no banheiro masculino, fechamento do acesso B, que é um dos acessos à estação, restringindo a circulação dos usuários, entre vários outros, né? E a Pavuna é só uma das estações com problemas, como a gente já mostrou em várias reportagens aqui, e o metrô é só um dos transportes, porque se for nos trens, hoje operado pela Trens RJ, é por aí também, né, Zé?
2: E sobre o metrô da Pavuna, que você falou do acesso também, uma ouvinte que mora em São João de Meriti falou que o problema começa realmente antes de você entrar ali na estação, que aquela escadaria, passarela, é difícil de passar também por tanta barraca que tem ali, cara. E realmente, eu fui há pouco tempo ali em São João de Meriti também, saí ali na estação da Pavuna, não é mole você passar ali, não, é complicado, é muita barraca, realmente atrapalha a passagem das pessoas, né?
0: Hoje quase todas as estações da linha 2 estão com suas passarelas de acesso lotadas ali de barracas, e aí já é outro problema, né? Acho que entra até um pouco no que o Rodolfo estava comentando ainda há pouco ali do comércio ambulante na praia. São pessoas que estão tentando de alguma forma ganhar o pão ali vendendo, mas causando desordem, né? A ausência do estado no transporte e também na oferta de emprego ali para as pessoas. São 10h09. A Maria Eduarda Vieira está aqui no estúdio, Rodolfo, para trazer informações a respeito de uma investigação do Ministério Público do Rio de Janeiro. É uma apuração para verificar se a dupla Fla-Flu, responsável por gerir o Maracanã, estaria vendendo ingressos acima da capacidade operacional do estádio, né, Duda? Bom dia.
12: Oi, Pim, bom dia para você também, para o Rodolfo, para todos os nossos ouvintes. Essa investigação apontou que em pelo menos 16 jogos, sendo 12 do rubro-negro e 5, então, do tricolor, incluindo o Fla-Flu, que decidiu o campeonato estadual desse ano, foram colocadas à venda, então, ou efetivamente vendidos ingressos acima da capacidade permitida em determinados setores. Essas informações foram obtidas pelo jornal O Globo e esse inquérito foi instaurado no final de agosto. E todas as partes têm até, então, 15 dias para se pronunciar. Esse prazo vai até a próxima quarta-feira, já que são 15 dias úteis, segundo o Ministério Público. Essas informações obtidas pelo Globo mostraram que, no caso do Flamengo, o MP verificou que houve a entrada de mais público do que o permitido em setores, nos setores norte e oeste superior. No caso do setor norte, para a gente exemplificar, houve jogos em que o limite excedeu a mais de 2 mil ingressos do que os previstos por laudos da Polícia Militar. Todos esses, a gente sabe que o Maracanã, assim como todos os outros estádios, tem a capacidade permitida e são elaborados laudos tanto pela Polícia Militar quanto pelo Corpo de Bombeiros e pelas federações, justamente para garantir a segurança de todos os torcedores. E de acordo com esse relatório feito então pelo Ministério Público, nesses jogos em 12 do Flamengo, isso são jogos que ocorreram entre dezembro de 2025 e agosto de 2026, a gente teve então excesso de público, excesso então de pessoas nesse estádio. Já no caso do Fluminense, a investigação seria uma outra, porque eles não excederam o público, mas foi constatada então a oferta de bilhetes. Eles chegaram então no site a ofertar, mas no caso não teve, essa carga não foi esgotada. Então o MP enviou...
11: O Flamengo esgota direto também, né? O Flamengo, normalmente a torcida do Flamengo lota o Maracanã, ainda mais jogos grandes, jogos de Libertadores e tal, né? O Fluminense ocupa menos, né? A torcida do Fluminense vai menos, tem menos torcida do Fluminense e aí, consequentemente, você tem a oferta de um lado e do outro lado você tem o Flamengo, pelo que eu entendi, e aliás um ouvinte nos escreveu mais cedo, né, Pio, eu te encaminhei. Isso. Duda, me parece que o que você tem é, como você tem hoje, até por decisão judicial, eu lembro que a época de Copa do Mundo e tudo, houve uma discussão ampla sobre aquelas cadeiras cativas. Lá atrás, época de Maracanã, anos ali, construção, anos depois, a Suderge vendeu cadeira cativa para algumas pessoas. As pessoas compraram a cadeira para ela, é uma cadeira dela, para o resto da vida. Você pode concordar ou não concordar, mas isso foi feito, o cara comprou. Quem comprou ficou com isso, é um ativo dele. Aí na época do Copa do Mundo, tiveram que pegar esse ativo, é uma discussão, as pessoas recebiam depois um dinheiro por isso, sei lá, virou uma confusão danada que eu não lembro direito, mas foi para a justiça. Mas essas pessoas têm direito. O que que os clubes passam a fazer? Como não 100% vai, às vezes o cara é Flamengo, tem uma cativa, não vai no jogo do Fluminense, vice-versa. Às vezes tem gente que comprou cativa lá atrás, que é vascaíno, que é botafoguense, que praticamente não jogam os dois times mais no Maracanã. Aí o cara, ele fica ou dando ou vendendo pra alguém. Só que como essa galera da cativa, você não confirma, ele tem, ele pode decidir um minuto antes ir. E aí você, em tese, não sabe se o cara vai ou não, pra não ficar vazio, eles vão vendendo essas cadeiras, ou imaginando que a ocupação vai ser algo que eles estão acompanhando e vendem a mais. É mais ou menos isso, né, Duda, que se entende dentro desse esquema aí, né?
12: Isso, eles vendem, e aí tanto no caso da cadeira cativa, eles venderiam a mais para o eixo superior, que fica nesse mesmo setor. No caso do Flamengo, você citou, por exemplo, o setor norte, que é um dos que aparece nesse relatório, é o primeiro a esgotar em praticamente todos os jogos. Esse é o setor, nos casos, nesses 12 jogos do Flamengo, que mais aparece, então, com excesso de público, mas também tem a oeste superior, que ficaria, então, nas proximidades ali da cadeira cativa. Dá até para ver nesses dois casos. Ele fica, então, nas laterais botando assim pra quem não acompanha, né? Fica nas laterais.
0: É onde fica o Maracanã Mágico também, é o Oeste, né? Que é aquele de camarote.
12: Isso,
0: tal.
12: Atrás do banco de reservas das pessoas. E o Norte, então, a Norte, então, fica atrás de um dos gols. Então, no caso do Flamengo, seria esse. Eles botariam pra vender a mais e de caso. E nesse caso, esses ingressos são vendidos no Fluminense. Eles botam pra vender, mas esses, eles não esgotam. Mas mesmo assim, isso tá sendo
0: só a final, né? Do Carioca. Isso, porque, por acaso, era um Fla-Flu, mas era mano do Fluminense.
12: Isso, esse é o mando do Fluminense, então estaria entre os cinco jogos do Fluminense. O MP, então, enviou no final de agosto todas essas análises pedindo para que tanto o Flamengo, o Fluminense, quanto as empresas responsáveis pela venda de ingressos desses dois clubes e também a Federação de Futebol aqui do Estado do Rio de Janeiro se manifestasse, enviasse dentro de um prazo de 15 dias, que como eu falei, termina na próxima quarta-feira, prestasse então todas as informações solicitadas para o MP para que eles conseguissem avançar nessas investigações. A gente entrou em contato com essas três partes. A Federação de Futebol do Estado aqui do Rio disse que vai prestar as informações solicitadas ao Ministério Público dentro do prazo. A gente ainda não teve um retorno tanto do Fluminense quanto do Flamengo, mas é fato que isso está sendo investigado. O MP também não quer só entender as informações, mas também saber a justificativa desses clubes para conseguir mostrar, então, por que acontece essa discrepância. Porque, além disso, segundo esse relatório, por exemplo, mesmo que eles vendam a mais, hoje no Maracanã a entrada é com biometria. E as catracas não são travadas quando você tem um limite de pessoas. Vamos supor, se eu tenho um limite de 50 mil, no caso do Maracanã é muito mais, mas se eu tenho um limite de 50 mil, a catraca não vai travar. Então isso também seria visto ou teria que ser monitorado pelo consórcio, pela FERJ e pelas empresas que estão, então, vendendo e comercializando esses ingressos.
0: E ainda que tenha biometria, ainda tem muito malandro que fica ali na saída do metrô, principalmente, te abordando, oferecendo, porque são pessoas, às vezes, que têm ali o cadastro da gratuidade. Sim. São pessoas que têm acesso por outros meios, doação para torcida organizada, de ingresso pelas diretorias dos clubes, e muitas dessas entradas, que deveriam ser intransferíveis, acabam sendo utilizadas por cambistas ali. No acesso ainda, bem menos, óbvio que a biometria reduziu muito a atuação deles, mas ainda existem alguns que burlam e que agravam ainda mais isso nessa situação.
1: Agora eu vou te dizer uma coisa, Pinho, Duda, seria fácil você resolver isso, né? Porque pensa uma coisa, a pessoa tem a cadeira, ela tem o direito de usar. Você cadastra as pessoas.

0: seguinte: olha, eu tenho a cadeira e eu posso decidir um minuto antes. Putz, tudo bem, mas assim, se você não for, deve ter gente que tem cadeira que não vai há um ano, dois anos no estádio, ou que nunca vai no jogo do outro time. Ou seja, a cadeira vai ficar sempre vazia, impedindo a possibilidade de uma renda com aquilo ali. Não faz sentido. E não tem problema nenhum você dizer pro dono de uma cadeira que ele precisa manifestar isso com uma certa antecedência. Você acha, por exemplo, Pinho, que na Europa todos os clubes têm sócio torcedor, os times lotam os estádios, Portugal, na Premier League, na Inglaterra, na Itália, o cara, ele é sócio e ele tem o direito de ir, mas é óbvio que ele precisa dar, sabe, aquele check-in com alguma antecedência. Hoje, por exemplo, quem é sócio, não sei se você é, Pinho, mas quem é sócio, por exemplo, lá do Fluminense ou de outros, o cara tem uma antecedência lá, ele tem que entrar e tem que dizer: olha, vou ao jogo, exerço aqui o meu direito, pagando como sócio, de ir ao jogo.
1: O do Fluminense, por exemplo, são categorias, Rodolfo. Então, a categoria principal, que é a minha, por exemplo, é a primeira a abrir para check-in. Mas depois que abre para as outras categorias, se eu não tiver feito meu check-in e conforme for abrindo para todo mundo, inclusive depois para o público geral, e esgotar, eu não tenho acesso ao estádio, apesar de ser categoria prioritária. Eu tenho que fazer meu check-in na hora que tá aberto ainda para venda, né?
0: A cativa tem que ser a mesma coisa, o cara até 48 horas tem que dar. Se não, aquilo tá à disposição para venda. Tem que estar, pô. Agora, a gente não tem isso em 2026 dessa maneira, aí os clubes ficam vendendo de maneira errada, de maneira ilegal, e tá dando essa apuração que a Duda tá acompanhando. Valeu, Duda, beijo, bom dia.
2: Bom dia.
1: 10 horas e 19 minutos, fala, Zé.
3: Cara, aconteceu outro acidente ali no Rebouças, hein? Envolvendo moto, mais uma vez. São dois ouvintes aqui.
0: Moto.
3: Mais uma vez, Rodolfo, são dois ouvintes aqui, ó. O Cláudio foi o primeiro a mandar mensagem.
4: Bom dia, Band News. Agora que o bicho vai pegar no Rebouças. Acabei de passar aqui na segunda galeria em direção à Lagoa. Mais um motoqueiro no chão. Meu nome é Cláudio, taxista.
3: O Luciano também passou pelo Rebouças.
5: Fala, meu querido. Acabei de passar pela segunda galeria e parece que teve outro acidente de moto. Ó, tô acabando de sair aqui do túnel Rebouças e confirmo, sim, acabou de ter outro acidente de moto no mesma galeria, sentido Zona Sul. A menos de, acho que 200, 300 metros do acidente, primeiro acidente que teve.
3: Naquele vídeo a gente tava falando que tava molhado, né?
1: Sim.
3: E o aterro, o Rebouças, túnel, né? O túnel Rebouças, e agora mais um acidente, então, envolvendo moto, um pouco depois do outro.
1: Beleza, valeu, Zé.
0: E tá muito molhada a pista, minha gente, cuidado. No Rebouças, que as pistas são ali bem estreitas também, tem muito motoqueiro que adora sair cortando, corta de um lado pro outro, com tudo molhado, não dá. Vai pianinho ali atrás, segura a onda, entendeu? Enfim, vamos lá.
1: O João Boeri tá aqui, Rodolfo, no estúdio. Teve uma informação trazida hoje pelo jornalista Rubem Berta e a gente confirmou a respeito de uma investigação aberta pelo Ministério Público para apurar a contratação do Instituto do ministro André Mendonça, do STF, pelo estado do Rio de Janeiro, né, Boeri? Bom dia.
6: Isso, Pinho. Bom dia a você, Rodolfo, Zé, aos nossos ouvintes. Falávamos na semana passada que não só contratou o Instituto ITER, o governo do estado do Rio de Janeiro, nos meses anteriores, mas também tem cursos de oratória, cursos de segurança pública para forças policiais, para agentes, servidores do Instituto de Segurança Pública para os próximos meses, por exemplo, em outubro, mês que vem, aqui no estado do Rio. O Ministério Público abriu um inquérito civil, instaurou esse inquérito para investigar essas contratações por dispensa de licitação, por falta de procura de outras instituições consideradas, por exemplo, mais tradicionais e mais baratas para oferecer esses cursos de oratória, por exemplo, e por que foi escolhido então o Instituto ITER, que tinha como sócio na administração social não só o ministro do Supremo Tribunal Federal, André Mendonça, mas a própria esposa dele, que no finalzinho do mês passado emitiram uma nota falando que iam deixar o quadro societário do Instituto ITER sem nenhuma contrapartida depois da divulgação

0: seis matérias sobre a contratação não só pelo estado do Rio de Janeiro, mas, por exemplo, pelo estado de São Paulo, por outros estados também. O estado de São Paulo gastou em uma contratação aproximadamente 2 milhões de reais sem licitação, sem procurar outras empresas. Inclusive, deputados na Câmara dos Deputados em Brasília tinham pedido que a Procuradoria-Geral da República abrisse investigação também relacionada a esse caso, mas aqui no Rio, o Ministério Público abriu inquérito civil para apurar também.
1: É, tem que se apurar tudo, né? Eu tenho dito que não dá, vou repetir, não dá para se equiparar, como muitos têm feito, de uma maneira sorrateira, o que fez e o que está respondendo o senhor ministro Alexandre de Moraes, e eu colocaria junto Dias Toffoli, no envolvimento com Daniel Vorkari e Banco Master, com as informações que têm saído, por exemplo, de contratações do Instituto ITER, do ministro André Mendonça. Agora, depois das denúncias, ele se afastou do Instituto, saiu da sociedade, mas estava lá quando contratos foram fechados no Rio, mas também no governo de São Paulo, na prefeitura de São Paulo, em outros governos, enfim, outras entidades públicas. Não dá para colocar, sabe, no debate como se a gente estivesse falando de banana com banana. São coisas diferentes. Porém, eu concordo e acho que a decisão do Ministério Público do Rio de Janeiro de investigar é correta, assim como todos os outros contatos precisam ser investigados. Os serviços foram prestados? Por que que foi fechado dessa maneira? Os valores são compatíveis? Por que não houve licitação? Qual a explicação em algumas contratações para que o Instituto fosse contratado sem licitação? Que se apure tudo. Não tem que jogar nada de ninguém, de absolutamente ninguém, para debaixo do tapete. Se apure absolutamente tudo, porque é isso que quem não tem lado, quem não tem escolha, quem não tem ideologia, quem não tem partido no coração, né? Quem não tem, quer apuração. Do pau que bate em Chico, bate em Francisco. Mas cuidado, para não ficar querendo, como alguns querem, levar a discussão, sabe, para a mesma zona do campo de jogo. Não é. Estamos falando de alhos e bugalhos. São coisas bem diferentes. Valeu, João. Um abraço.
2: 10h25, hoje, dia em que retorna o Rock in Rio, a gente falou sobre isso na abertura do jornal, temos mais uma vez decretação pelo governo do estado, pela prefeitura do Rio de Janeiro, de expediente reduzido nas repartições públicas aqui no município do Rio. Então, os serviços que não são essenciais, ou seja, as exceções são postos de saúde, vão parar de funcionar às 3 horas, e segurança também, né? Vão parar de funcionar às 3 horas da tarde, começaram às 8 da manhã e vão até às 3 horas da tarde na cidade do Rio. O Detran, Rodolfo, voltou a adotar o que tinha feito na sexta-feira passada e manteve seu horário de funcionamento, na segunda-feira passada, aliás, e manteve seu horário de funcionamento. Não vai fechar mais cedo para poder atender as pessoas, ainda mais em meio à paralisação. Hoje é o terceiro dia de paralisação dos servidores do Detran. Agora, uma curiosidade: quem não tinha se manifestado a respeito de expediente reduzido na semana passada, mas havia sim adotado um expediente reduzido na calada da noite e dessa vez divulgou, e aí a gente foi atrás para saber se é a segunda semana seguida e confirmamos que é, foi o Tribunal de Justiça do Rio de Janeiro. Inclusive, ato assinado pelo governador, desembargador Ricardo Couto, decretando também expediente reduzido hoje por causa do Rock in Rio. E no caso do Tribunal de Justiça, é ainda menor o expediente. Começa às 11 da manhã e acaba às 3 horas da tarde. Então, pessoal que está aí correndo atrás de prazos processuais e etc., hoje é um dia em que menos horas serão dedicadas pelos desembargadores e juízes do Tribunal de Justiça por causa do Rock in Rio.
1: E, bom, a lógica do governador é exercício que é do Tribunal de Justiça, foi aplicada nas duas pontas, né? No governo do Estado, o Tribunal de Justiça, assim como a Prefeitura. E eu volto a dizer que eu discordo de maneira veemente de que a gente fique reduzindo o expediente por causa de um Rock in Rio situado numa área da cidade. Sabe? Não faz o menor sentido. A cidade quer ficar realizando evento, mas que fica mudando a vida e prestação de serviço para as pessoas por causa de um evento localizado em uma área da cidade. Pelo amor de Deus. Depois não quer que as pessoas tenham na cabeça delas essa visão de que muitas vezes, não estou dizendo todo mundo e tal, mas que muitas vezes que o servidor não trabalha, não entrega, ou tem uma vida bem melhor do que a média. No final das contas, você olha e tem muito disso na realidade. Na média tem na realidade. 10h28.
2: Deixa eu aproveitar e trazer uma reflexão do Jair Gonzaga, nosso ouvinte, a propósito do Rock in Rio, do que envolve também os serviços públicos. Ele mandou uma mensagem pra gente falando sobre a utilização da mão de obra também da Prefeitura do Estado no entorno desses grandes eventos. Por exemplo, guardas de trânsito, segurança pública, a gente tem aqui a palavra. Isso aí, ó.
3: Eu não tenho nada contra a realização de eventos, até porque traz também movimentação e investimentos para o Rio de Janeiro. O Rio já enfrenta diariamente falta de efetivo na segurança, no controle do trânsito, na manutenção urbana. Faltam guardas nas escolas, nos cruzamentos, tanto que a gente está vendo um caos no Rio de Janeiro, né? Moto na calçada, na faixa, atropelando pedestre, como aconteceram agora recentemente com 3 crianças que foram atropeladas por uma moto na contramão. Minha sugestão é criar uma regra. Se o evento utilizar a estrutura pública, deve oferecer ingressos a preços acessíveis às cariocas. Caso contrário, o organizador deve bancar a segurança, limpeza, iluminação e toda a estrutura necessária em torno do evento, sem sobrecarregar o poder público e sem prejudicar a vida de quem não participa do evento. Afinal, quem deve pagar essa conta?
2: Aí a reflexão do Jairo, né? Até no final sugerindo que se for realmente ter ali um braço estatal, que então em contrapartida eventos desse porte façam ingressos a preços populares. A gente foi atrás, questionamos o nosso produtor Gabriel Nunes, a Prefeitura do Rio e também a Polícia Militar. A Prefeitura disse que o apoio a grandes eventos como Rock in Rio não gera gastos públicos adicionais. A cidade disse que recebe por ano mais de 40 mil eventos autorizados pela prefeitura e que reúnem um público estimado de 20 milhões de participantes, gerando movimentação econômica de mais ou menos 20 bilhões de reais. Citam alguns eventos, como Carnaval Réveillon e tem o Rock in Rio entre eles. Citam também a arrecadação com ISS, né, Imposto sobre Serviços, Turismo, Eventos, mostrando a relevância desse tipo de festival aqui no Rio. E aí diz que a conta da prefeitura, então, a partir dessa nota, ela até fala, a expectativa do quadriênio 2025-2028 é de arrecadar 2 bilhões em impostos desses setores. A conta da prefeitura é que esse apoio, ele já é pago por essa receita, essa arrecadação a partir dos grandes eventos. Já a Polícia Militar diz que a maior parte do efetivo não divulga números por questões estratégicas, mas garante que a maior parte do efetivo que é empregado nesse tipo de evento não é efetivo deslocado de outros locais, mas é escalado de maneira extra com policiais remunerados pelo regime adicional de serviço e escalas alinhadas previamente ali com as unidades onde eles são lotados.
1: Mas peraí, são coisas distintas, né? Então, por exemplo, se o policial ele tá do lado de fora dando segurança na cidade, não no ambiente privado, ou seja, lá dentro, que foi absorvido, preparado, comprado, pagaram muito caro para isso, é uma coisa. Ela está cuidando da Abelardo Bueno, da Salvador Allende, da estação do BRT para onde as pessoas vão, da estação lá da Barra, onde as pessoas chegam no metrô e conectam com o BRT, ok, é o papel da Polícia Militar. A mesma coisa serve para a Colurbe, a mesma coisa serve para um operador de trânsito, né? Você foi deslocou uma massa para um local da cidade em que o movimento está muito maior. Ok. O que eu acho que precisa se discutir, e eu não sei se é isso que acontece, Pinho, não sei se vocês, enfim, foram ao evento, dentro do evento tem gente trabalhando? Por exemplo, quem faz a limpeza dentro do evento é gente da Conlurb? Porque o entorno, a cidade como um todo, não tem jeito. Você faz um grande evento, é normal. Até porque, muitas vezes, você está deslocando a massa da prefeitura ou da polícia militar para trabalhar com uma concentração grande de pessoas, de turistas, de pessoas que precisam da segurança. E você nem pode dar segurança, por exemplo, à área pública se não for a própria polícia militar. Mas dentro do evento, como é que funciona?
2: Ô Rodolfo, eu não vi...
1: É também deles?
2: Eu não vi nenhum policial militar dentro do evento...
1: com o
2: patrulhando. Com o Lube, sim. Com o Lube faz varrição. Agora, o que você tem, geralmente, a Polícia Civil, a PM faz isso, Ministério Público, Defensoria, eles colocam equipes itinerantes, geralmente ficam até na área de estacionamento ali do Parque Olímpico, ônibus adesivado, balcão de procura ali do cidadão, para poder atender ocorrências que eventualmente aconteçam. Mas aí a pessoa vai... até uma equipe que está ali mais ou menos nessa dinâmica que você falou, que estão ali para atender a quantidade de pessoas que está naquela região. Agora, eu não vi, por exemplo, policial militar dentro do Rock in Rio vasculhando, coibindo furto, roubo, no perímetro do festival, só no entorno. Agora, lá dentro, o que eu vi, nossa equipe aqui também, a Van Alves da Central de Apuração chegou aí no Rock in Rio, foi pessoal da Conlube fazendo varrição e higienização dos sanitários. Então, Sete Rio, pergunta. Guarda Municipal, aí é do lado de fora.
1: Então, do lado de fora, é o que eu falei. Eu não posso, Rodolfo, chegar lá e fazer... não sou agente público e ficar orientando o trânsito, dizendo o que as pessoas têm que fazer. Eu não tenho autoridade para isso. Ok. Você pode até discutir se um evento ele poderia pagar algo para a prefeitura para aquelas pessoas operarem. Mas, enfim, as pessoas estão ali, a cidade está operando, você tem um retorno. Ok. Polícia... tanto fora quanto dentro, você falou sobre registro de ocorrência, você não pode terceirizar. Quem tem que registrar uma ocorrência é o Estado. Né? Eu não posso contratar a empresa do Pinho e falar, ó, senta lá dentro e faz um BO. Não, não posso. Eu não posso acessar o sistema da Polícia Civil e fazer um BO se alguém é assaltado, roubado lá dentro, o celular furtado, me procurar. Então não tem jeito. São, sei lá, 100 mil pessoas por dia, né? O próprio Maracanã tinha lá, né? GCRIM, né? Que é um braço do judiciário. Ok. O que eu acho que talvez seja o mais questionável e deveria se entender melhor é por que a Conlurbe faz a limpeza urbana de uma área que é privada, onde se cobra um dinheiro altíssimo para entrar lá dentro. Se quiser entrar no amor, você não entra. E a sugestão do Jairo Gonzaga é... se você gasta isso, que contrapartidas o município tem? De ingressos gratuitos para servidores, para estudantes da rede, enfim. Porque você está colocando, a prefeitura solta uma nota, não estamos gastando nada mais por isso. Por quê? Qual é a lógica da prefeitura, que obviamente é equivocada? Eu não estou contratando ninguém, estou pegando a minha massa e estou colocando lá. Ô, meu amorzinho, se você está colocando lá centenas para fazer a limpeza, você está deixando de colocar em algum lugar da cidade. Ou você acha que eu sou otário e vou entender que você colocou essas pessoas ali, numa massa grande, num recolhimento gigante de lixo, e continua atendendo a cidade da mesma maneira? Não. Ou então você pagou hora extra para as pessoas trabalharem durante a madrugada, lá à noite, madrugada, final de semana, que estariam de folga, você teve que pagar para ela. Então é um dinheiro adicional. Então não vem me tratar como otário. Você pode dizer, ah não, é um acordo, ou eu tenho um retorno para isso... tem isso em contrato, e a gente pode questionar, será que deveria ter isso? Será que deveria ser dessa maneira? Porque tem, para isso, ao contrário da polícia que você não pode substituir, tem empresa. Você contrata, tem várias empresas do mercado e diz, você que vai fazer o recolhimento de lixo, vai botar tudo bonitinho lá fora e a Conlurbe depois pode até passar com o caminhão para levar. Mas quem vai fazer a limpeza, colocar uma cacetada de gente para trabalhar são vocês, gastando do teu bolso com o que você investe. Alguns podem dizer, não, mas poxa, o quanto o Rock in Rio traz para o Rio de Janeiro dá de retorno para a cidade XYZ, que é o que a nota meio que tende a dizer, e isso a prefeitura entende que vale ter a contrapartida de colocar lá dentro. Ok, mas é questionável, porque o evento que vai acontecer no dia seguinte pode não ter 100 mil pessoas no seu Rock in Rio, mas que sejam 50 mil pessoas, ou um cara que vai fazer um show dentro de um parque qualquer, de um estádio no Rio de Janeiro, ele pode dizer, eu também quero a Conlurbe, eu também estou trazendo. Pode ser menos, mas eu também estou trazendo. Por que você dá para ele e não dá para mim? E a gente vai começar a fazer a limpeza de todos os eventos que entrarem em contato com a prefeitura com o argumento de que estão trazendo ISS ou o que for para a cidade? É assim no mundo? Tem que ser assim se eles estão ganhando dinheiro e não é pouco para esse evento? Então, se eu fizer uma festa no Rio de Janeiro e chamar um monte de gente de fora, faço uma festa grande e essas pessoas ocuparam quartos em hotéis, eu posso alegar que essa festa foi grande, eu trouxe gente pro Rio de Janeiro, eles pagaram ISS no hotel, então eu quero a Conlube limpando a minha festa? Ah, Rodolfo, mas que isso? Você tá comparando com o Rock Rio 100 mil? Não, mas o Jairo Gonzaga tá perguntando, eu acredito que outros estejam perguntando também. Qual é a lógica? Por que coloca? Qual é o retorno que se tem? É um assunto que tem que estar na mesa mesmo. 10h38.
2: A Mariene Lino está aqui no estúdio. A gente trouxe mais cedo um primeiro destaque a respeito da investigação policial de uma morte lá no bairro de Irajá, na Zona Norte, por atropelamento. E a Mariene tem outros detalhes agora. Bom dia.
4: Bom dia, Pinho, Rodolfo, Zé. Bom dia, ouvintes. É um caso que realmente chama atenção. A imagem é muito impressionante, porque esse homem está empurrando um trailer de lanches. Ele era coordenador de uma empresa que vende sopas em trailers e estava ali empurrando numa rua em Irajá. E é pego em cheio ali por um carro na rua Oliveira Álvares, em Irajá. Esse homem foi identificado como Hugo Souza Fialho, de 27 anos. Estava voltando de mais um dia de trabalho quando foi atropelado. Esse caso aconteceu dia 27 de agosto, mas ele ficou 2 semanas internado em estado grave, morreu na terça-feira e foi enterrado ontem no cemitério Memorial do Rio, em Cordovil. Como a gente consegue ver nas imagens, o carro vai embora, sem prestar socorro, como se nada tivesse acontecido. Então agora a Polícia Civil busca justamente identificar quem é esse motorista e por que foi embora, claro, sem prestar socorro. Esse homem que está recebendo várias homenagens nas redes sociais, era muito conhecido por ser muito alegre e principalmente por ser trabalhador. Ele trabalhava nessa rede que tem venda de sopas em vários pontos do Rio de Janeiro. A carrocinha ficou completamente destruída, atingiu inclusive um carro que estava ali estacionado, e esse homem foi socorrido pelos bombeiros, mas apesar de todos os esforços da equipe médica, foi uma batida muito forte. Tem até o áudio no vídeo que a gente consegue ouvir num determinado ponto, tamanho o impacto da batida naquele momento. E agora a família lutando por justiça, pedindo pelo menos que o motorista seja identificado e responsabilizado.
2: Agora, Rodolfo, que eu não tinha reparado na primeira vez que a gente assistiu ao vídeo ali da câmera de segurança, mas ouvindo agora a Mariene Lino, me atentei a isso, é que o carro, depois da pancada, obviamente, ele fica bastante danificado ali na lataria, na parte do lado direito, principalmente na frente. Então, para a polícia, fazendo o cruzamento de imagem, a Oliveira Álvares, pelo sentido ali dela, esse veículo ali em alta velocidade, não sei se em algum momento saiu na Avenida Pastor Martin Luther King Jr. ou outra via ali mais movimentada que tem mais câmeras do que a Oliveira Álvares, você fazendo o cruzamento, o próprio pessoal do Civitas da Prefeitura, cruzamento de imagem de câmera de segurança, consegue refazer o trajeto e chegar até esse veículo, né? Ainda mais com essa distinção. Sim, claro. Que é o amasso ali na lataria.
1: Exatamente. Eu até fiquei tentando olhar para o vidro ali para ver se eu conseguia ver assim o que de fato aconteceu com o motorista na hora, se ele estava no celular, não estava, mas a imagem é muito feia e tem muita câmera nessa rua, como por exemplo essa que a gente está utilizando. Vai se chegar a esse cara rapidamente. O carro está destruído, bem destruído, certamente ele levou para alguma oficina. Ele tem que ou então acionar seguro. A placa dele deve ter sido constatada certamente em alguma câmera. Não tinha isso o filme, então às vezes alguma câmera, quando ele tiver parado em algum sinal que for, pode ter pego o rosto dele. Inclusive, eu acho que ele estava meio que de camisa branca assim dentro do carro, pelo que dá para ver ali, uma camisa meio manga longa, não sei se um casaco. Farol quebrou do lado direito. Tem que se chegar, esse cara tem que pagar, pô. Tem que pagar, tem que responder por isso. Mas é bem verdade que no Brasil não dá em nada normalmente. Dá em nada normalmente. Mas fugiu sem prestar socorro. Tem várias agravantes aí para se indiciar esse sujeito. Matou um trabalhador. Matou um coitado, um trabalhador. Tava ali, ó. Sopas. Bora tomar um caldo. Olha o carrinho dele. Bora tomar um caldo. Sopas. Tava tentando ler aquele outro ali, ó. Ele bateu no carro de uma empresa que eu acho que chamava Alfa. Uma empresa, um carro de uma empresa que estava parado.
2: Uma rua residencial, tadinho, né? Então tem muito veículo parado.
1: Voltando, Pinho, do trabalho, hein? Lino, voltando do trabalho, ele ralando, depois de um dia inteiro voltando, é atropelado e morre imprensado no carro, de um acidente que o cara que bateu, e que nem pode alegar que, tipo, não sentiu, encostei, porque foi uma pancada, destruiu o carro dele, foi bem na frente e foi embora. Outra coisa, tem gente que foge, às vezes alegando que ficou com medo de parar por causa de uma confusão que poderia existir. Não tinha ninguém na rua. Não tinha ninguém na rua. Se ele parasse, ele estava sozinho, era a única pessoa ali para dar assistência a esse homem e tentar levá-lo, chamar 193 dos bombeiros, tentar dar alguma possibilidade para ele sobreviver. Foi embora, meteu o pé. Safado, tem que pagar por isso.
2: Obrigado, Mariane. São 10h43, Rodolfo. A gente tem recebido mais uma vez, não é a primeira vez que esse tema vem aqui para a Band News FM, relatos de pacientes renais falando sobre a falta de funcionamento e vagas para serviços de hemodiálise. A gente tem o centro de hemodiálise no Hospital Municipal Che Guevara, em Maricá, que foi inaugurado em 26 de maio desse ano, anunciado na época pela prefeitura, mas que até agora não iniciou os atendimentos. O Cláudio César, que é presidente da Associação dos Doentes Renais e Transplantados aqui do estado, relatou sobre as várias pessoas que queriam ser atendidas ali, porque moram na região, mas estão tendo que se deslocar para outros municípios, e ele relatou isso com indignação.
5: O motivo dessa comunicada é em relação à clínica, o centro de tratamento de diálise inaugurado em Maricá, que não está funcionando. Ou seja, foi inaugurado e os pacientes são obrigados a se deslocarem para outros municípios, tá? Sobrecarregando os mesmos e tirando a vaga de quem precisa nas suas localidades. Além do transtorno e ser um tratamento árduo, cansativo, tá? Os pacientes ficam preocupados por causa do transporte que vem buscá-los ou não. Então teremos que ver com as autoridades o que será feito em relação a isso, para a melhoria do tratamento do paciente renal.
2: Ele falou que são mais de 250 pacientes hoje procurando assistência fora do município de Maricá. Em 2025, muito se falou sobre a construção da clínica de hemodiálise. Ela foi inaugurada, veio toda a pompa, demanda atendida, só que passados aí praticamente 6 meses, a clínica, que segundo Cláudio já está toda equipada, ainda não entrou em funcionamento. São 92 municípios no estado, ele disse, pelo monitoramento da associação, só 30. Tem clínicas hoje à disposição da população. Então, esse é o relato sobre Maricá, porque a clínica está lá entregue, mas ainda não entrou em funcionamento, mas pode se aplicar para vários outros municípios onde as pessoas precisam se deslocar para serem atendidas. A gente mandou há pouco um pedido de posicionamento para a Prefeitura de Maricá a respeito do não funcionamento da clínica, saber se eles têm algum prazo aí, já que fizeram a inauguração, ela foi anunciada, mas não entrou em operação, e entramos em contato também com o estado para saber sobre o que está sendo previsto aí para atender os pacientes renais. O Cláudio, inclusive, falou que o repasse do cofinanciamento previsto para as unidades foi adiado de hoje para o dia 15 de setembro e que o estado está com 6 meses de pagamentos pendentes. Isso nas clínicas que atendem pacientes do SUS.
1: Então são duas questões, né? Uma é com relação ao estado, 6 meses de pagamento. A gente vai atrás do estado para saber, ou seja, uma bola de neve que está crescendo, que vem da gestão Cláudio Castro e que até agora não foi regularizado nessa gestão do Ricardo Couto. A gente vai ver isso. Agora, a outra questão é sobre uma promessa de abertura de clínica para pacientes renais, que se não tem em Maricá, tem que viajar para outros lugares do Rio de Janeiro, e mesmo assim com a dificuldade do transporte, e a clínica mesmo prometida não foi entregue. Eu pergunto, como que pode uma cidade comandada pelo prefeito Washington Quaquá, que arrecada bilhões, eu vou repetir, bilhões com B de bola, com royalties de petróleo, tá explodindo, o barril de petróleo ontem foi a 107, meu irmão, por causa da crise, 109 por causa da crise no Oriente Médio que não termina. Como que esta cidade não tem dinheiro para todos os serviços serem os referência em todo o Brasil, como por exemplo a educação, que tem melhorado, não é uma referência nem dentro do estado do Rio de Janeiro, mesmo há praticamente 20 anos, é praticamente isso, há 20 anos, o volume de arrecadação de royalties de petróleo é crescente no município de Maricá. É o que mais arrecada no Brasil. Hoje virou o quarto PIB do Brasil, Maricá. Muito puxado por óleo de petróleo, indústria do petróleo. Como que pode essa cidade, com toda essa arrecadação, não ter uma clínica para pacientes renais, ter prometido e não ter entregue até agora tal clínica, atrasando o prazo que havia sido comunicado às pessoas? Tanto que um ouvinte nosso nos procurou. Aí tem contrato para tudo que você pode imaginar. Outro dia eu estava vendo, fecha contrato de um negócio, fecha contrato do outro e fecha. E o seguinte, e saúde para as pessoas? E uma educação referência para o país? E uma educação maravilhosa. É constrói, constrói. Eu quero saber o seguinte, vamos pro IDEB. Não adianta me falar construir o que está fazendo um centro de 12 escolas. Blá, blá, blá, blá. Seguinte, gestões do PT, quatro gestões do PT estão indo para a quinta. O Astocoacoa foi duas vezes prefeito, se reelegeu, botou o seu braço, depois brigaram o tal do Horta, duas vezes prefeito, agora voltou o Coacoa. Então não dá para jogar nem para conta do antecessor, como muitos fazem. Como que isso aí não tem um ensino absolutamente de qualidade, que não é só dinheiro investido para construção, construção, construção, é qualidade, é ensino, é qualificação, é turno e contraturno. Vai lá no Ceará para aprender com Sobral, vai no projeto Amigos do Bem no meio do sertão para aprender com Alcione Albanese como se bota 9.8 em Inajá, interior, sertão de Pernambuco, uma nota no IDEB. Aí a gente não tem uma saúde de referência, a gente não tem uma educação que é de referência, mas a gente tem uma arrecadação que aí sim é de referência. Aí não dá, né? Aí não dá. Desequilibrado isso. Vamos cobrar a prefeitura de Maricá sobre essa clínica, Pim, por favor?
2: Cobramos. O pior é esse, né, Rodolfo? A clínica tá lá, tá pronta, em maio foi anunciada como se tivesse entregue, tá equipada e não entrou em funcionamento. Já quase 6 meses depois, a gente tá, já demandamos aqui Maricá, mandamos e-mail ainda há pouco, e pro estado para saber a quantas anda a previsão aí de repasse, mais um adiamento agora, né?
1: O nosso ouvinte que denunciou me mandou, Rodolfo, só reforçando, são 150 pacientes renais que estão se deslocando de Maricá, porque o centro de hemodiálise dentro do hospital Che Guevara em Maricá, até agora não está funcionando, mesmo tendo sido inaugurado dia 26 de maio. Maio. Tem mais de 3 meses. Eles adoram inaugurar, né? Como gosta de inaugurar. Aí vai pra lá, inaugura, tira foto, diz que tá lindo, maravilhoso, que somos sensacionais, estamos investindo pra população, publica vídeo no Instagram, rede social e tal. Mas é o seguinte, por que que não tá aberto até agora e as pessoas estão tendo que ficar zanzando pelo Rio de Janeiro pra ter tratamento? Na boa. Com o dinheiro que vocês têm. Pelo amor de Deus, cara. 10h50. Eu tenho que ir, né? Nosso Andreazzi já tá?
2: Tá aqui na área já. Apostos para mais uma entrevista. Valeu. Com candidatos ao governo.
6: Fala, Schneider. Tudo bem?
1: Valeu, meu irmão. Acabou tamo estourando junto. Aqui. Eu vou deixar só um beijo para você e bom fim de semana, tá?
6: Valeu, valeu, meu irmão.
1: Até
6: trabalho.
1: Segunda.
2: Valeu.
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19: 10:57.
20: Alexandre de Campo Grande, da Tranha Galvão.
19: Alexandre Grande.
20: Só para informar que hoje é aniversário da minha esposa e aniversário Opa. Também de casamento. 33 anos de casado.
19: Maravilha, hein?
0: Então,
21: Zé,
0: e ela somos fã do Guns N' Roses. Tudo que for rock a gente gosta. Se puder colocar aí November Rain, tá bom?
21: Essa é boa mesmo.
0: Abraço, meu parceiro. Fica com Deus aí.

0: dia, meus amores.
1: Tudo geralmente eles se preocupam em pelo menos saber a letra, né?
0: Sim, hoje ele
1: dessa vez ele só mumunhou no agudo da melody.
0: Perfeitamente. Paulo, tudo Rio tá no ar. Bom dia, sexta-feira chuvosa no Rio de Janeiro. A gente vai tentar transformar o seu dia num evento mais leve, né?
1: E parabéns ao casal, né?
0: Sim.
1: 33 anos.
0: 33 anos é bodas de quê, Zé?
1: De bodas de pinho. Eu vou fazer 33 no mês que vem.
0: Bodas de pinho. Sensacional. Daqui a pouco começa a nossa sabatina, né, Tiago?
1: Isso. Deixa eu só aproveitar para fazer um alerta. Tem muita gente procurando a Band News FM para esclarecimentos a respeito do programa Move Brasil. Uma galera aí, motorista de aplicativo, taxista, que tá em busca da troca de veículos e que quer utilizar o programa. Nesse momento tá acontecendo, começou às 10 horas da manhã e aí é direcionado aos taxistas o Taxi Day lá na sede do Grupo AB, que fica na Avenida Dom Helder Câmara. Se jogar lá no Google, no seu GPS aí, Grupo AB Dom Helder Câmara, você vai achar. E essa ação é voltada para os taxistas que querem renovar o veículo. Então, tem lá condições especiais para modelos das marcas Honda, BYD, Nissan, Volkswagen. Quem quiser dar uma olhada, estava querendo aí aderir ao Move Brasil e tá tentando trocar para uma dessas marcas. Hoje lá você pode encontrar boas ofertas, fica esse serviço que fomos comunicados. São 10 horas e 59 minutos.
0: Onze horas em ponto, todo Rio Especial. Começamos agora a nossa última entrevista com candidatos a governador do Rio de Janeiro, dessa vez conosco, Juliette Pantoja, da Unidade Popular. Bem-vinda, candidata.
2: Obrigada pelo convite. É sempre bom a gente poder estar aqui, apresentar o programa, para que as pessoas possam conhecer também o nosso partido, né? O partido aí de esquerda mais jovem do Brasil, que foi fundado em 2019. Então, com certeza, é muito importante para a gente apresentar esse programa e a minha candidatura também.
0: Vamos então começar com a pergunta que eu tenho feito a quase todos os candidatos no começo da nossa conversa, sobre a hipótese de eleita. Juliette Pantoja, governadora do Rio, em janeiro de 2027. Qual seria? Eu sei que temos muitos problemas no Rio de Janeiro, mas entre eles, se tivesse de escolher um, qual seria a sua prioridade? Assumir? Primeira coisa que eu faço.
2: Olha, nós estamos vendo de uma situação bastante complexa no estado do Rio de Janeiro. De 7 governadores ao longo da nossa história, caçados ou condenados pelo mesmo crime de corrupção. Então, sem dúvida nenhuma, essa vai ser a primeira coisa que nós vamos discutir e que nós queremos sanar. Essa relação de poder público, utilizando o Estado para enriquecer cada vez mais aqueles que já são muito ricos, os mega empresários no nosso Estado e do nosso país, precisa mudar. Essa relação, ela é proveniente justamente desse sistema econômico que a gente vive, né? O sistema capitalista é um sistema econômico-político desigual. E o Estado acaba servindo como base de balcão de negócios para o interesse dos ricos. E é o que é feito há mais de 30 anos no Estado do Rio de Janeiro. Tanto que a gente chega a essa marca, né, desses governadores presos e condenados por corrupção, mas a gente vê um Estado que, apesar de ser o segundo maior PIB do país, vive quebrado. Vive sem dinheiro para investimento nas áreas sociais, de educação, de saúde, que serão nossas prioridades no governo. Então, sem dúvida, esse combate à corrupção, essa nova forma, né, reformular completamente a forma de fazer a economia, desenvolver a economia do Estado, garantindo que a gente caminhe para um Estado de diminuir essa desigualdade que a gente vive, mas também para transformar profundamente, radicalmente, a realidade do nosso Estado.
0: Em termos de relações institucionais, pensando nessa primeira providência contra a corrupção, já me veio logo à cabeça a Assembleia Legislativa do Estado do Rio de Janeiro. Como a senhora pretende lidar com o parlamento?
2: Então, a gente, ao longo desses últimos anos, inclusive, a gente viu uma coisa muito interessante, para não usar outra palavra, que praticamente todos os partidos foram juntos para a eleição de Rodrigo Bacelar. E isso fez com que a gente tivesse uma realidade no Estado em que praticamente todo o crime organizado que está fora do Estado, ele também seja instalado dentro, nas próprias estruturas, as instituições do Estado. Falei aqui dos governadores, mas após a cassação de Cláudio Castro, você não pode nem ter a Alerj comandando o estado do Rio de Janeiro, porque o próprio presidente também é envolvido com crime organizado. E essa já é uma relação institucionalizada no Rio de Janeiro de muito tempo. Então, quando a gente fala de qual vai ser a relação com essas outras esferas, tem que ser sempre uma relação de ver o que é melhor para o nosso povo. Nós queremos governar junto com o povo, trazer o povo para decidir. Em determinados momentos, inclusive quando tiver esse choque, é o povo que vai definir. Em vários momentos da história, se isso fosse o que acontecesse, se o povo tivesse de fato governando e dizendo o que quer, a gente não teria, por exemplo, no estado do Rio de Janeiro, privatizado a SEDAE. Porque no processo de privatização da SEDAE, onde foi empurrado goela abaixo, essa privatização ao nosso povo, mais de 90% da população era contra essa privatização. E, no entanto, as casas legislativas foram a favor da privatização da SEDAE, né? O executivo foi a favor da privatização da SEDAE. Nós queremos fazer o contrário. Nós queremos tratar isso de forma com que o povo decida. Então, se for o caso de convocar o nosso povo para pressionar, inclusive, as casas legislativas para aprovar aquilo que a gente acha que é prioridade para a população, é isso que a gente vai fazer. Quando a gente diz que vai governar com o povo, não é simplesmente um governo de representatividade. É um governo de participação coletiva de verdade. Eu venho dos movimentos sociais, né? A minha origem é movimento social. Movimento de moradia, de mulheres, de juventude. E no movimento social, é assim que a gente faz a democracia. É a democracia coletiva, com o povo tendo voz e tendo vez de verdade. Porque não adianta só essa coisa de, vamos fazer conselhos. Existem hoje conselhos, inclusive, mas são conselhos participativos apenas. Que as pessoas até podem falar o que querem, mas eles estão muito longe de ser executivos, onde as pessoas realmente possam determinar os rumos da economia. E nós queremos essa participação do povo, através, sim, de conselhos, de participação, mas também de execução da política. E vamos garantir que toda essa política que nós apresentamos no nosso programa, ela seja efetivada dessa forma.
0: E formalmente, curiosidade mesmo, como isso seria feito? Existe, formalmente tem o, sim, parlamento, e aí é a lógica da democracia representativa. E eu entendo que a senhora fala sobre a democracia direta, propriamente, sim, dita. Haveria uma supressão do parlamento, um esvaziamento do parlamento e a constituição de uma atividade plebiscitária mesmo, com o povo permanentemente convocado a decidir, na altura mesmo do executivo, é isso?
2: Eu não tenho competência para dissolver o parlamento.
0: Sim.
2: Então, evidentemente que não é isso. Mas a gente tem a possibilidade de uma dualidade nesse sentido, de garantir. Os plebiscitos são constitucionais. É assim que funciona, né? Plebiscito, consulta. E nós queremos que essa forma das pessoas poderem dizer o que querem, elas sejam executadas. O que acontece é que os interesses hoje do executivo, em todas as esferas, eles não são submetidos à vontade popular. Os interesses e aquilo que o executivo hoje faz é com base nos interesses da classe dos ricos, né? Da grande burguesia. Se nós podemos dizer hoje, dá um exemplo, na saúde. A saúde pública no Rio de Janeiro está um caos. Eu estive agora recentemente com um amigo no Hospital Salgado Filho, acompanhando ele. Uma enfermaria que não cabia 4 pessoas, tinha 6 pessoas internadas. Mal dava para os médicos e enfermeiros se movimentarem com aquela enfermaria lotada, com mais os parentes, as pessoas que estavam em acompanhamento, né? E mais os médicos, em condições ruins, né? Teve várias denúncias com mosca dentro desses espaços que deveriam estar completamente esterilizados. Isso é só para falar de um problema da saúde pública. Se a gente for falar de vários outros, né? Tem várias pessoas, a gente anda na rua fazendo a campanha, tá faltando medicamento básico nos postos de saúde, nas UPAs. Médicos, então, a gente sabe disso. Eu sou usuária do SUS, eu sei. Agora, evidentemente que o que é feito hoje, como eu disse aqui no início, é que se utilizam do Estado como um balcão de negócios. Então, a administração da saúde não é uma administração direta. Ela é terceirizada. Você contrata as OSs, né, para que as OSs possam ser atravessadores dos interesses públicos. Então, não pega o dinheiro que deveria ser destinado para a saúde pública e vai direto para o que precisa, fazer concurso público, a garantia de estrutura nos hospitais, a garantia da compra dos insumos, a melhora na qualidade da saúde pública de verdade. Ela fica na mão dessas empresas e, consequentemente, ela enriquece os donos dessas empresas, favorece a saúde privada. obriga as pessoas a terem que pagar planos de saúde. Por mais que seja, às vezes, plano de saúde barato, ditos populares, a pessoa tem que pagar, porque senão ela não tem acesso. Então, nós queremos fazer uma administração direta e queremos trazer o povo para fazer essa administração direta. Da mesma forma que agora na campanha e anteriormente também a gente tem ouvido as pessoas, a gente quer fazer um governo com as pessoas para ouvir e determinar os rumos. Nós temos um programa político que foi construído de forma coletiva e nós vamos brigar para implementá-lo.
0: Candidata, antes de passar a palavra para o Cristiano Pinho, nós estamos entrevistando Juliette Pantoja, da Unidade Popular. A senhora falou sobre a SEDAI, então para não deixar isso passar, isso vai surgir aqui no debate, eu já antecipo essa questão. Uma vez eleita, acabariam as concessões de expropriação retomada da SEDAI na sua forma anterior, é isso?
2: Isso, como eu disse aqui, foi um crime o que fizeram com a SEDAI, um crime. Eu moro na Zona Norte do Rio de Janeiro. Então, já era um problema antes, evidentemente, porque a SEDAI ela foi sucateada ao longo dos anos. Agora, pelo menos uma vez por semana, falta água na Zona Norte. Tem áreas do estado, em especial na Baixada Fluminense, que nunca foi feito o processo para chegar água potável na casa das pessoas. Nós fazemos um trabalho junto ao movimento social, movimento de luta por moradia, né, o MLB, que é um movimento que eu construo aí desde os meus 18 anos, em que eu estive agora recentemente em Nova Campinas, em Duque de Caxias, e é uma luta constante, a luta pela água, para ter água encanada. Nós vivemos no segundo maior PIB do Brasil, o estado com maior, o segundo maior PIB, e não tem água encanada na casa das pessoas. Então isso é um absurdo. E no projeto atual de concessão da SEDAI, não existe esse investimento grosso para expandir o atendimento a essas pessoas. O quem vai fazer isso é o Estado. Então é por isso que nós queremos reestatizar a SEDAI, fazer com que a gente tenha tarifas justas, inclusive, para as pessoas, né? Tarifa de água, de luz. E isso só é possível com uma política de Estado máximo e não de Estado mínimo. Então, nessa política de Estado máximo, nós queremos reestatizar a SEDAI. E vamos rever todos esses contratos de concessão. Inclusive porque já lucraram bastante desde esse processo, né, de privatização. Dinheiro da SEDAI, que foi tanto para esses quanto para os próprios que fizeram questão de vender, né? Fica escancarado isso quando a gente vê que o dinheiro da venda da SEDAI foi utilizado por Cláudio Castro e companhia para compra de votos, que é o que fez, inclusive, parte da investigação de cassação do seu mandato, né? Então, todo esse processo, né, de lobby entre empresas e utilizando o dinheiro público fez, inclusive, que nós chegamos ao estado que nós chegamos hoje no Rio de Janeiro. Então, não tem como a gente propor qualquer coisa que não seja romper com essa lógica. Então, é por isso que nós defendemos a reestatização da SEDAI, nós defendemos a administração pública direta para a saúde, para a educação, a garantia de um pagamento justo dos salários, o piso do magistério, por exemplo, na educação também, né? Que hoje seria de R$5.130 e que não é respeitado. Consequência disso, a gente sem concurso público, sem pagamento de um salário justo, essa é uma das categorias que mais sofre no nosso país, em especial no nosso estado. Uma das categorias que sofre com tudo, porque chega na ponta, dentro da sala de aula, não tem nem condições de trabalho, sofre com a sobrecarga. São profissionais que têm que ter 2, 3, 4 matrículas para poder sobreviver. Profissionais que não são valorizados. Então, no nosso governo, nós vamos valorizar os profissionais de educação, nós vamos valorizar os professores, eu sou educadora popular, inclusive, vamos valorizar o sistema público de educação. Eu sou filha da escola pública, estudei a minha vida inteira na escola pública, tenho um filho que estuda na escola pública, e isso, inclusive, é uma das questões que nós defendemos, que todos aqueles que são políticos, gestores, utilizem o sistema público, utilizem o SUS, a escola pública. Porque não dá pra gente chegar agora, dizer que não vai ter investimento para nada disso, e aí esses mesmos gestores, quando chega na hora do aperto, eles vão pros hospitais particulares, né? E o povo é que sofre. Então, nós queremos inverter e vamos inverter essa lógica, porque as nossas medidas são medidas socialistas, são medidas que visam, inclusive, esse combate, essa concentração da desigualdade, essa concentração que existe no Estado e no país, né? Inclusive, nós temos candidatura à presidência também, né? A Unidade Popular apresenta aqui no Estado candidatura para todos os cargos e temos uma candidata à presidência, a companheira Samara Martins, que também não esteve nos debates eleitorais, não está participando de boa parte dessa cobertura da mídia, então muita gente ainda não conhece a Samara, mas nós temos uma candidatura própria à presidência também pela UP80. Né? Então é importante que as pessoas que estejam nos assistindo também conheçam a nossa candidatura.
1: Candidata, bom dia. A gente está ouvindo aqui a candidata Juliette Pantoja, da Unidade Popular. Gostaria de voltar ao tema da saúde. A candidata falou sobre a retomada pelo Estado do controle das unidades, retirada das organizações sociais.
2: Sim.
1: Essa medida viria acompanhada de que outros projetos para melhorar o Sistema Único de Saúde aqui no Rio de Janeiro?
2: Bom, primeiro a gente desenvolve, né, que a saúde pública, ela... Se a gente for falar de uma primeira coisa, investimento concreto da economia. Hoje o orçamento do Rio de Janeiro, ele é dividido entre 19 bilhões destinados à segurança pública, né, que é o que foi apresentado para 2026, 13 bilhões para a saúde e 10 bilhões para a educação. Veja aí que é uma coisa complexa da gente dizer, né? Porque assim, se você tem uma saúde pública que tem que atingir todo o estado do Rio de Janeiro, que não tem o recurso destinado que deveria, a gente já precisa ter uma alteração nisso, uma alteração nesse modelo de divisão do orçamento do estado do Rio de Janeiro. Então, nós queremos destinar mais para a saúde. Isso vai ser feito de acordo com a participação do povo e das diversas áreas. Nós estivemos agora no interior do Rio de Janeiro e aí uma das reclamações era justamente essa, para que a gente tenha... Às vezes, especialidades, as pessoas que consigam ter acesso a especialidades, elas não têm acesso no interior do Rio de Janeiro. Elas precisam vir necessariamente para a capital. Então, nós precisamos descentralizar esse processo também. Aumentar o recurso para a saúde pública, descentralizar, então ter mais construção de hospitais, de centros especializados no interior do estado, fazer com que, de fato, a saúde ela chegue em todos os lugares. Nós precisamos combater efetivamente essa máfia das OSs, que na prática se utilizam como atravessadores. E nós vamos fazer uma contratação direta. Então, o que significa isso? Emergencialmente, abrir concursos públicos para a área da saúde, garantir que esses concursos eles cheguem aonde precisam chegar, né? Esses profissionais eles possam atuar, garantir que dessa forma também, através de concursos públicos, sendo servidores públicos, eles consigam ter permanência nos locais, que isso é um problema também. Tem uma troca constante do médico que está no posto de saúde, que para a própria estratégia de saúde da família, que é mais na ponta, né, vamos dizer assim, é completamente ineficiente. Porque o médico da saúde da família, ele precisa ter um contato contínuo com as pessoas, com aquela família, com aquele território. Não adianta só ficar trocando. Isso é, em parte, o que esses contratos fazem também. Você não consegue ter permanência, né? Então, apesar disso ser um âmbito dividido, né, não só do Estado, mas também da Prefeitura, nós queremos fortalecer essa política, né, do atendimento, de fato, na ponta para as pessoas e que seja contínuo. Queremos fazer isso também dessa forma. Então, ao mesmo tempo que a gente retira esse poder financeiro da mão dessas empresas e devolve ela para o Estado poder gerir diretamente a saúde, a gente acha que esse é um modelo que realmente é efetivo, né, que vai garantir uma melhora na saúde pública. E isso está de acordo, inclusive, com o que a gente defende para o país. Como eu falei aqui, nós temos uma candidatura à presidência e a nossa companheira Samara Martins tem denunciado um problema sistemático do nosso país, que entra governo, sai governo, continua a mesma coisa, que é a tal da dívida pública, que hoje destina mais de 42% do orçamento federal para o pagamento de juros e dividendos dessa dívida.
0: Candidato, né? Desculpa te interromper, claro. É sobre isso que eu queria falar.
2: Perfeito.
0: É sobre dívida pública. A senhora falou logo no começo sobre o Estado quebrado,
2: uhum.
0: A admissão de que a gente tem um problema aqui. Mas eu queria entender como enfrentá-lo. É, sobre dívida pública, dívida do Estado, um Estado endividado e agora com a adesão ao PROPAG, mais um regime de recuperação fiscal. A senhora reconhece o PROPAG, reconhece a dívida pública,

0: quase metade comprometida. A outra metade se precisa dividir aí para saúde, para educação, para previdência, os gastos sociais, investimentos em habitação, que é ínfimo, né, hoje no nosso país. E, sucessivamente, os estados também estão incorporados nessa mesma lógica. Então, a mesma coisa que a Samara defende para o país, que é a suspensão imediata do pagamento da dívida interna, a auditoria dessa dívida, nós defendemos no caso do estado do Rio de Janeiro. Nós vamos suspender qualquer pagamento dessa dívida, auditá-la, fazer isso de acordo com o plano nacional, porque nós também não podemos dizer que essa dívida aqui, que nós vivemos no nosso estado hoje, ela é uma dívida que já não foi paga, ou mesmo uma dívida que ela tenha que comprometer, e aí todos esses programas, regime de recuperação fiscal, Propag, todos eles submetem o interesse do nosso povo, o interesse dos investimentos ao pagamento dessas dívidas. E nós não vamos submeter, porque nós não devemos submeter esse pagamento. Hoje, o orçamento, ele deve ser direto, administrado pelo povo, junto com o povo, e é isso que a gente quer no nosso governo, né, dessas formas que eu falei aqui agora, e que a gente tenha a totalidade desse orçamento destinado para o que precisa. Nós vivemos nesse estado que tem condições muito ruins de vida. E aí, isso atrelado à condição geral dos trabalhadores no nosso país, né? Nós vamos falar aqui, com um salário mínimo de R$ 1.621, vivendo num estado como o nosso, onde o custo de vida é altíssimo, uma cesta básica custa, em média, R$ 870. R$ 870 um salário mínimo. Aí, com aluguel, que em qualquer lugar que você vai morar no Rio de Janeiro, não é menos do que R$ 1.000, R$ 1.200. Qualquer lugar, não cabe, não entra, não dá, essa conta não fecha. Então, no nosso governo, e é o que a gente quer apresentar também para a nossa política nacional, nós temos medidas emergenciais para solucionar isso. Uma delas é a suspensão imediata do pagamento dessa dívida, essa auditoria. No caso do governo nacional, né, nessa amarela propõe ainda dobrar o salário mínimo, um aumento de 100% do salário mínimo, coisa que aqui no Rio de Janeiro também é possível, né, da gente equalizar, porque de fato é isso, é um dos estados com maior custo de vida do nosso país, então isso vai beneficiar também o nosso povo no nosso estado, e a garantia de que de fato tudo aquilo que é produzido pelos trabalhadores, porque é fato, né, possa servir de volta para os trabalhadores. Então essa é a política que eu vou dizer que é a política mais revolucionária que está sendo apresentada para a proposta do governo do estado e do Brasil.
1: Curiosidade, ouvindo essa explicação da senhora, como a senhora avalia o governo Lula, por exemplo, e se a senhora considera o governo Lula um governo de esquerda?
0: Não, o próprio governo Lula já disse que não, né? O Lula se colocou como de centro. Mas de fato é que hoje nós não temos um problema só para o governo Lula, né? Nós temos uma questão da estrutura econômica que a gente vive no nosso país, como eu disse aqui, que entra governo, sai governo, tudo é feito de forma para que aqueles que já são muito ricos, os bilionários, continuem sendo muito bilionários. E na prática, você tem uma diferenciação ali de um governo para o outro, para aqueles que vão dividir o pouco que sobra com o povo. E nós não queremos dividir o pouco que sobra. Nós, inclusive, dissemos, né, desde a nossa última campanha, em 2022, e agora reafirmamos, que o povo ele não tem que ter acesso às migalhas, ele tem que ter acesso ao banquete inteiro. Porque somos nós que produzimos o banquete inteiro. Então não faz sentido uma política que ela deixe o povo apenas com as sobras, com as migalhas. Agora, evidentemente que na situação política que nós estamos no nosso país, o nosso principal inimigo é justamente aqueles que querem fazer com que o nosso país seja subserviente, inclusive aos imperialismos mundiais. Né? Você tem relações que estão sendo privilegiados no nosso país em detrimento da soberania do país. Então você tem no mundo inteiro um processo de aumento das guerras, né, em todos os lugares, promovidos especialmente pelo imperialismo estadunidense, invadindo países, promovendo genocídio contra os povos, com o único objetivo de aumentar os seus ganhos financeiros, com o único objetivo de ampliar os mercados para ampliar a exploração sobre os povos. E nós temos a política de defender a soberania de fato do nosso país. É por isso que nós, inclusive aqui no estado do Rio de Janeiro, temos muito esse debate para fazer, porque aqui a gente é sede de principais empresas públicas, como por exemplo a Petrobras, né, que é fundamental.

0: fundamental para quando a gente fala do debate de soberania, né? Ter uma Petrobras, devolver a Petrobras a tê-la 100% pública, estatal, de fato. Nós defendemos que a posse irrestrita das terras raras no nosso país. Defendemos, né, e temos defendido isso agora para o país, e aí, se me perdoa falar aqui, mas é importante dizer, a nossa candidata ao governo de Minas Gerais, a companheira Indira, tem batido muito forte nesse processo de aumento da mineração em Minas Gerais. Você vê hoje, você sai daqui do Rio para Minas, você vai passando pela estrada, você vê o que, que antes eram belezas naturais, eram morros, agora estão completamente arrasados pelo processo de mineração predatória no nosso país, utilizando desse processo para retirar as nossas riquezas do solo para ir para fora, porque isso está justamente associado a um processo de desindustrialização do país. Então, cada vez mais, explora-se o que está na terra, então, aumenta a exportação de commodities, de minério de terra, e a gente tem que importar tecnologia. E aí, não tem acordo com a soberania do país quando a gente precisa entregar tudo o que a gente tem no nosso solo, nas nossas riquezas naturais, e precisa pagar caríssimo para importar tecnologia. Nós precisamos mudar essa lógica, e é nisso que a gente está falando. E aí, eu não posso perder a oportunidade aqui para dizer que essa é uma política que nós queremos implementar aqui no estado do Rio de Janeiro, porque nesse processo de desindustrialização que o nosso país viveu, o Rio de Janeiro foi um dos que mais sofreu. O estado do Rio de Janeiro, a gente tem o segundo maior parque industrial do país ainda. Mas é um parque que está sendo deteriorado ao longo dos últimos 40 anos. Deteriorado. Nós tivemos, na história do nosso estado, uma base de quase de 250 mil metalúrgicos. Hoje, você sabe quantos tem? 25 mil na região metropolitana. 25 mil metalúrgicos. Aí vou falar da indústria metalúrgica, mas também da indústria naval. Na indústria naval, inclusive, né, tem a participação dos metalúrgicos, muito, mas não é um navio, não é construído só com uma chapa de metal soldada. Precisa de toda a indústria acessória. Então precisa de engenheiro, precisa de mão de obra qualificada de todos os níveis. Então nós temos, na nossa política e no nosso programa, também uma proposta de reindustrialização do estado do Rio de Janeiro em consonância com a nossa política de reindustrialização do país. Nós precisamos gerar emprego para ter que a gente tem mão de obra qualificada. O Estado tem que investir ainda mais na qualificação profissional também. Mas nós precisamos gerar esses empregos, nós precisamos melhorar a condição de vida do nosso povo, né? E isso não vai ser feito com um processo de entrega de tudo que é riqueza nossa para fora do país, enquanto que o povo aqui fica com emprego de baixos salários e tudo mais. Então, você vê como tudo está conectado, né? E é importante falar, essa política que a gente defende é a única política, de fato, que vai dar resposta para os graves problemas sociais que a gente vive no estado e no nosso país.
1: São 11h26, a gente está ouvindo a candidata ao governo do estado, Juliette Pantoja, da Unidade Popular. Candidata, ao longo da nossa entrevista, disse que vem dos movimentos de luta por moradias, habitação. Queria ouvi-la sobre os projetos do partido também, da sua chapa para esse setor.
0: Perfeito. Então, como eu disse, eu vim dos movimentos sociais, são movimentos que fazem enfrentamentos a essa política neoliberal de extrema-direita que é apresentada no Rio de Janeiro há muito tempo. Nós aqui, né, vivemos uma situação em que 500 mil de pessoas não têm uma moradia, são dados oficiais, mas se você for considerar ainda muitas outras, né, que pagam aluguéis abusivos, esse número ele mais do que triplica. Outro dia eu estava falando, né? A gente tem uma população de pessoas em situação de rua absurda, né? No nosso estado. E, na prática, o que nos separa das pessoas que estão hoje nas ruas? Eu que pago aluguel, é só o fato de conseguir pagar aluguel esse mês. Porque se eu não conseguir mais pagar o aluguel esse mês, também sou uma pessoa sem teto, sem moradia, né? E essa é uma realidade constante na nossa cidade, em especial, na cidade do Rio de Janeiro, mas também no estado do Rio de Janeiro. As pessoas não têm condições de pagar aluguel. Cada dia mais. O preço dos aluguéis é exorbitante. Não tem lei, não tem nenhum controle sobre o preço dos aluguéis, fazendo com que as pessoas não tenham condições de ter uma moradia. Nós, que construímos esses movimentos, em especial, né, o movimento de luta nos bairros, vilas e favelas, o MLB, temos um histórico de luta de conseguir muito mais do que os governos, inclusive, garantir a moradia das pessoas. E de que forma é isso? Hoje, ao mesmo tempo que as pessoas não têm moradia, não têm casa, a gente tem milhares de prédios que não cumprem nenhuma função social, completamente abandonados. Sejam eles, em especial, prédios públicos que outrora foram sede, né, INSS e tudo mais, que hoje são prédios que não cumprem função social, pelo contrário, às vezes só tem custos, né, para o poder público de manutenção, de segurança e tudo mais, e que ficam abandonados. Na nossa proposta, nós queremos reverter esses prédios para a construção de moradia popular e queremos fazer isso com os movimentos sociais. Até porque, na história recente, as construtoras no nosso estado já lucraram muito com a falta de moradia do nosso povo, e muito. E são, na mão dessas construtoras, inclusive, os imóveis são cada vez piores. São cada vez menores, piores, sem condições de uma família morar. Então, nós queremos fazer moradia popular de verdade. Então, a nossa proposta é encampar esses imóveis, né, públicos, garantir a transformação dele através de obras que sejam públicas de verdade, não através dessas construtoras. Existe, inclusive, uma empresa, a EMOP, é uma empresa de obras públicas do estado do Rio de Janeiro. Mas na base da EMOP hoje não tem nenhum programa de governo estadual para a construção de moradia popular. Isso é uma marca, inclusive, né? O estado do Rio de Janeiro, desde o processo da redemocratização, está longe de conseguir dar resposta a esses problemas. Então, nós acreditamos que dessa maneira, com esse programa de habitação popular construído pelos movimentos, junto com as pessoas que hoje precisam de moradia, vão conseguir resolver, acabar com o déficit habitacional na nossa cidade e no nosso estado, né? E essa é uma política que nós temos muita experiência, né, para poder apresentá-la aqui. É uma política que já, como eu disse, já entregou milhares de casas no Brasil inteiro, né? O MLB é um movimento social, é um movimento popular que existe desde 99. E de lá para cá foi muita luta. É um movimento que é extremamente criminalizado pelos governos, porque os governos não fazem nada ou muito pouco com relação a isso, mas quando os movimentos se propõem a resolver o problema junto com o povo, eles são criminalizados. Mas nossa candidatura, ela não só defende essa política, né, como apresenta que essa é a única forma de realmente resolver o problema da moradia.
1: A candidata acha que com esse projeto seria possível também frear a ocupação indevida de morros aqui do Rio de Janeiro, por exemplo, que acabam agravando aí uma questão ambiental nossa, que com a chegada de intempéries, temporais, etc., botam em risco essas próprias pessoas que ocupam esses territórios?
0: Não. Com certeza. O crime ambiental principal hoje nem é cometido tanto nos morros e nas favelas, né? Você vê que tem tanta área desmatada aí pelo próprio poder público ou com a conivência do poder público, né? Com licenças ambientais completamente questionáveis, né? Eu tava passando agora na Grajaú, Jacarepaguá. E aí passei, na hora que eu tava passando, já tinha uma queimada lá. E eu falava, daqui a pouco aparece uma nova mansão aqui numa área verde que devia estar sendo preservada. Então, constantemente isso é feito num estado belíssimo como o nosso, que deveria ser protegido, mas que encontra esses problemas, né? Agora, efetivamente, a gente precisa botar freio na especulação imobiliária, que é o que provoca o aumento da população vivendo nessas condições. Cada vez mais em habitações sublocadas ou habitações coabitadas, quando você tem mais de uma, duas famílias na mesma casa, ou então em casas sem condições de saneamento, sem condições de sobrevivência mesmo, por conta da necessidade. Então, nós acreditamos que essa condição que o Estado chega hoje é por conta dessa política consecutiva de não ter política habitacional no Estado. Não existe. Não existe isso. Então, evidentemente que as pessoas precisam morar. E com os aluguéis caríssimos, com salário baixíssimo, como eu relatei aqui, para onde é que as famílias vão? Agora, são famílias de trabalhadores. Então, por isso que toda a lógica da estrutura econômica, que é baseada hoje no nosso estado e o nosso país, ela precisa ser alterada. Porque senão, o povo vai continuar sofrendo, pagando muitas vezes com a vida. Porque, como você disse, com o processo das mudanças climáticas, provocadas inclusive por esse sistema capitalista predatório, aumenta o número de temporal, né? E aí que leva a enxurradas. E a gente já vê isso em vários locais. Eu estive, não só aqui, né, na capital do Rio de Janeiro, mas eu estive na região serrana, né? Agora, depois dos desastres que aconteceram, 2019, 2020, 2022, né? E é alarmante a situação, porque é também um processo de abandono completo. O poder público não vê aumentar o número de habitações, né, nessas localidades, em especial essas regiões que têm uma verticalização muito grande, né? E aí chega na hora que tem uma grande chuva, né, uma questão que a gente está cada vez mais à disposição, esqueci a palavra, mas que a gente está sendo acometido cada vez mais, né? Aí é que a gente vê o resultado dessa falta de política habitacional. Porque aí as pessoas pagam com a vida. Então não dá para fechar os olhos para essa situação. E é algo que eu sou muito sensível, né? Eu, pessoalmente, pela construção do movimento, mas eu moro hoje na Zona Norte, mas eu fui nascida e criada em Duque de Caxias, em Saracuruna. E uma das coisas que me motivou, inclusive, a fazer parte do movimento, do MLB, foram as constantes enchentes, né? A casa dos meus pais, agora recentemente a rua foi asfaltada em frente à casa deles, né? Em Duque de Caxias. Mas a gente sempre viveu com essa constante. Chove, aí é isso, não tem água na torneira, mas quando chove, a água invade as casas, né? Porque é essa realidade que a gente vive na Baixada Fluminense. Então, é necessário, com certeza, assim, avançar para uma política que pense tudo isso.
2: Candidata, a gente tem ainda 15 minutos, quero aproveitar porque temos Perfeito. De falar de segurança pública, mas antes eu quero falar sobre transporte público.
0: Perfeito.
2: E aí a gente tem aqui a questão dos ônibus intermunicipais, tem a questão do trem, a questão do metrô, barca, tudo isso é de responsabilidade do governo do estado e de formas variadas há concessões, agora contratos específicos diferentes de concessão. Qual é o plano para o transporte público no Rio de Janeiro?
0: Então, é o mesmo plano para transformar o transporte em um serviço público de verdade. Apesar de todo mundo falar transporte público, transporte no Rio de Janeiro não é público, né? Transporte coletivo é privado. Porque ele está na mão dessas concessões. Ele não tem administração pública de verdade. Ele está na mão das concessões, dessas mega empresas de ônibus urbano, né? E tudo isso faz com que o transporte seja de péssima qualidade e caro. A realidade do brasileiro hoje, né? Do fluminense hoje, de pegar um metrô, e aí eu pego o metrô todo dia, né? Com um custo altíssimo, do jeito que é, uma das passagens mais caras do Brasil, num transporte que vive lotado, que sempre tem problema, nos trens é a mesma coisa, né? Nós já tivemos, inclusive, um sistema ferroviário de carregar 1 milhão de pessoas. Hoje a gente, num pico máximo, 350 mil pessoas. É porque não existe necessidade? Não existe. Prova disso é que você tem um investimento que ele é feito na mão para enriquecer cada vez mais esses empresários e não para transformar, de fato, o transporte e a mobilidade urbana no nosso estado. Se você for para o interior do estado, essa é uma realidade ainda pior. É uma, duas empresas que têm o monopólio das regiões. Eu tive recentemente em Macaé, em Campos, e a reclamação das pessoas é justamente essa. O ônibus, ele para de passar a determinado horário, porque ele só atende ali na hora do pico e olha lá, que dá o lucro para a empresa. E depois, as pessoas são entregues à própria sorte. Então, não é um transporte que serve à população. Ele serve aos interesses econômicos.
2: Então, seria um processo de reestatização.
0: Reestatização, né, do controle para o estado, de fato. E, inclusive, existem estudos, e aí, assim, não vou conseguir apresentar tudo aqui de forma detalhada, mas que visam, inclusive, um processo de ampliação da política de tarifa zero. Mas nós queremos a tarifa zero com empresa pública de transporte. Porque não adianta só subsídio, né? Porque hoje, grande parte é isso, né? No metrô mesmo, você tem um subsídio do governo estadual para segurar ali, para as pessoas não pagarem a passagem cheia, completa. Então, se já está dando dinheiro para esses empresários, por que não utilizar esse dinheiro para fazer administração direta? E aí, como eu disse, existem estudos no Brasil inteiro que apresentam que a melhor forma hoje de você ter um transporte de qualidade é, de fato, a administração direta e com a possibilidade do passe livre. Né? Os custos para manter esse transporte, bilhetagem e tantos outros, né? Eles são custos que poderiam cair completamente e com a administração completa do estado. Então, enfim, essa é a nossa política, nós queremos combater esses monopólios que existem, nós queremos fazer a administração direta, garantir que o nosso povo realmente tenha acesso a um transporte público e gratuito. Isso é parte do programa que nós defendemos, né? Como você disse aqui no início, né, a gente vai ter essa oportunidade de apresentar o programa, e é uma política, eu vou dizer aqui de maneira geral, assim, nós queremos um fortalecimento e a construção de um Estado máximo. O que significa o Estado máximo? Significa esse contraponto com o que é feito nessa política de direita neoliberal no estado do Rio de Janeiro há mais de 30 anos. Enquanto eles pregam o Estado mínimo, que o Estado diminuindo cada vez mais os seus serviços, diminuindo cada vez mais a administração direta, nós queremos o Estado máximo, que o Estado busque, né, a administração direta para ir com o controle popular do nosso povo. Porque eu também não acho que vou resolver tudo sozinha. Nós queremos fazer esse controle junto com o povo podendo decidir e administrar de forma direta. Evidentemente que isso é parte da defesa de um programa de fortalecimento do Estado nessas condições, né, que eu falei, que nós apresentamos para o Brasil inteiro, né, porque nós defendemos medidas socialistas, nós defendemos governos socialistas. E, evidentemente, que para o Estado do Rio de Janeiro, isso significa tirar cada vez mais o poder desses grupos monopolistas, tirar cada vez mais a administração dos mega empresários do que é o serviço público. Por quê? Inclusive, sem o dinheiro público, esses ricos não seriam tão ricos. Eles só se mantêm da forma com que se mantêm com dinheiro público. Seja da venda, da privatização dos serviços públicos, ou seja, dos processos de corrupção que avança cada dia mais e que a gente sofre tanto no nosso estado. Então, esse é um dos processos que a gente está apresentando, que eu tenho apresentado na candidatura para o governo do estado e que a gente tem, inclusive, encontrado muito apoio ao nosso povo. Eu sei que você tem algumas outras perguntas para fazer, mas eu queria fazer um parêntese aqui de algo que eu não posso deixar de falar. Eu sou a única mulher candidata ao governo do Rio de Janeiro. Num estado que só no ano passado, de 2025, foi conivente com 104 feminicídios. E o número de feminicídios aumenta no nosso país. Essa é uma luta que nós temos apresentado também. A política que é apresentada para o combate à violência contra a mulher no país e no nosso estado é quase nula. Sabe quantas vidas a Casa da Mulher Brasileira já salvou no Rio de Janeiro? Zero. Sabe por quê? Porque ela não existe. Nós não temos nenhuma Casa da Mulher Brasileira no estado do Rio de Janeiro. Mas nós, da Unidade Popular, que viemos dos movimentos sociais, podemos dizer que o movimento de mulheres Olga Benário, que constrói a Unidade Popular, tem 3 casas de acolhimento a mulheres vítimas de violência. Uma que funciona na Rua da Carioca, número 37, na cidade do Rio de Janeiro, uma outra em Niterói e uma outra em Duque de Caxias, que foram feitas através de ocupações de imóveis que também estavam abandonados e que foram revertidas para a construção dessas casas. Aqui no Rio de Janeiro, a gente já ajudou a salvar a vida de centenas de mulheres e crianças. Porque também, quando tem uma mulher em perigo, seus filhos também estão em perigo. E muito mais do que o poder público já fez. O próprio governo do estado hoje está tentando despejar, fechar a Casa Almerinda Gama, que fica no centro do Rio de Janeiro, ali na Rua da Carioca, porque querem abrir mais cervejaria, transformar apenas em uma rua da cerveja, em detrimento de uma política que hoje está salvando a vida das mulheres. Então nós precisamos defender esse tipo de política.
1: Candidato,
0: nós...
1: só para fazer uma separação, até para quem está nos ouvindo, qual é a diferença, por exemplo, da Casa Mulher, Casa da Mulher, que está no projeto da Unidade Popular, e do que hoje, volta e meia, o Estado anuncia Sala Lilás inaugurada no IML, numa delegacia? A Casa da Mulher é para moradia, abrigo 100%, onde essas mulheres vão residir?
0: Existem dois tipos de casas, casas mesmo. A Sala Lilás é uma coisa, mas as casas. Existe centro de referência, o Casa de Passagem, onde a mulher vai para poder ter um atendimento, seja jurídico, psicológico, naquele primeiro momento da violência, ou as casas abrigo, que é onde as mulheres ficam abrigadas quando elas correm risco de vida e são perseguidas pelos seus agressores. Essas duas casas, elas fazem parte do que nós consideramos hoje, né, essas ocupações realizadas pelo movimento Mulheres Olga Benário. Muitos momentos as mulheres ficam abrigadas num período maior, até conseguir se manter, mas em outros elas são atendidas, elas e seus filhos são atendidas e são encaminhadas, né, para uma outra situação. A Sala Lilás, elas recebem ali uma denúncia, mas ainda não são espaços de acolhimento dessas mulheres. A gente tem um problema sério em toda a política de combate à violência contra a mulher. As próprias delegacias que você citou, né, as DEANs, que são delegacias especializadas, a maioria delas não funcionam 24 horas. Elas funcionam apenas em horário comercial. Quando o maior índice de violência contra a mulher, ele inclusive está depois do horário comercial. tá na hora da noite, né? Na hora do momento em que, infelizmente, né, a maioria desses casos acontece de pessoas muito próximas da família, que estão dentro de casa. Então você tem um volume maior de denúncias nesses momentos. Então essa é inclusive uma das políticas que a gente apresenta, né? Que é o funcionamento das delegacias de mulher, funcionam de forma de 24 horas. O aumento das casas-abrigo e casas de referência. Nós queremos instalar uma em cada bairro. Nós precisamos ter política de fortalecimento do emprego, de crédito para essas mulheres também poder se manter. Porque um dos problemas que hoje são impedem que muitas mulheres saiam de uma situação de violência é a dependência econômica. E o Estado não faz absolutamente nada com relação a isso também. Lava completamente as mãos. Nós sofremos com uma tripla jornada de trabalho, é o cuidado dos filhos, da casa e tudo mais. Se você não tem política para isso, as mulheres muitas vezes não conseguem sair de situação de violência. Então, esse é um problema que nós temos denunciado. Nós entendemos que grande parte dos meus adversários políticos, inclusive alguns deles, questionam a existência do próprio crime de feminicídio, né? Então, que é um absurdo, que é o que a política fascista, né, de extrema direita apresenta. Nós identificamos que nós precisamos construir políticas e organizar as mulheres para que a gente não só salve a vida das mulheres, mas que efetivamente as mulheres possam construir essa nova sociedade que nós determinamos, que é a única sociedade, né, a sociedade socialista, que é a única que de fato vai dar garantia de emancipação, né, independência e liberdade para nós mulheres. E isso está sendo apresentado agora na nossa política, né, para a eleição, mas não só para a eleição. Isso é um compromisso que a gente tem independente do processo eleitoral e que nós construímos através desses movimentos.
2: Candidata, a gente tem 5 minutos e eu preciso... Claro. Isso que a senhora está falando é segurança pública,
0: exatamente,
2: certo? Mas eu quero falar sobre a segurança pública senso comum. Uhum. Polícia Militar, Polícia Civil, secretarias, organização administrativa do Estado nessa área.
1: Sistema carcerário.
2: Sistema carcerário. Uhum. O que se chama de enfrentamento ao crime organizado? Como é que... Isso é uma questão e como seria endereçado?
0: Sim, essa questão do sistema carcerário é interessante, né? Porque se a gente se baseasse só nisso, era pro nosso país, então, ser um país extremamente seguro, né? Tem uma terceira maior população carcerária do mundo, né? Se não me engano. E isso não resolveu o problema da segurança pública, né? Pelo contrário. Os 19 bilhões de reais destinados ao orçamento, que cresce a cada ano, inclusive aqui no nosso estado, ele também não resolve o problema. As operações policiais criminosas que entram nas favelas e deixam um rastro de sangue e de morte também não resolveram o problema da segurança pública. Então, todos aqueles que continuam insistindo nesse modelo de segurança pública já sabem que ele é falido. Nós vamos reformular completamente o sistema de segurança pública no estado do Rio de Janeiro. Nós queremos fazer uma transformação radical nisso. Por isso, nós vamos pôr fim a essas operações criminosas nas favelas. Nós vamos reformular o processo da segurança pública, mudando tudo, inclusive a estrutura de treinamento. Para você ter uma ideia, eu estava até procurando aqui no meu caderninho, que eu anotei, mas que apresentava um dado interessante, que eu não estou achando exatamente de onde é, mas depois eu posso ver, que um terço, inclusive dois policiais, eles condenam a forma de treinamento que eles recebem. Porque é um treinamento que é buscando o inimigo interno, né? Você tá, muitas vezes, ali povo contra povo. E o resultado disso é catastrófico. Porque agora, recentemente, a gente teve o massacre da Penha. Foram 121 pessoas, 121 corpos estirados no chão. Antes, nós já tivemos outras operações. E foram outras pessoas que foram assassinadas. E o que que isso beneficiou o nosso povo? Eu não me sinto mais segura. A população não se sente mais segura. A população não está mais segura depois desse massacre ou depois dessa operação. Nós queremos criar conselhos comunitários de segurança. O único que conseguiu enfrentar, o único governo que conseguiu enfrentar de alguma forma e pensar diferente um pouco mais a segurança pública no estado do Rio de Janeiro foi o governo do Brizola. E essa era, inclusive, uma política que ele apresentava lá atrás. Nós queremos retornar e aprofundar essa discussão com a sociedade dos conselhos comunitários de segurança. Nós vamos investir em inteligência da polícia. Porque, efetivamente, para você desmantelar o crime organizado, você não vai conseguir fazer isso apenas... Nós somos contrários a essa política de só armamento. Aí cada vez mais armamento. Não, tem que ter inteligência. A droga, a arma, ela não brota em cima de uma favela, de uma comunidade. Ela não nasce, ela não cresce lá, não é beneficiada lá dentro. Ela vem de algum lugar. Ela passa pelas fronteiras. As empresas continuam lucrando com a venda das drogas, com a venda dessas armas que vão matar o povo. Então, isso precisa de investimento e atenção especial. Nós precisamos de presença no Estado. Tudo que eu falei aqui é também sobre segurança pública. Eu não falei muito sobre educação, mas eu falei do concurso público e do fortalecimento da educação. Educação também é política de enfrentamento à violência. Combate à violência contra a mulher também é. A gente garantir a presença do Estado de várias formas, inclusive com serviços que hoje é um dos grandes braços aí, né, de sustentação do crime organizado, né, no Rio de Janeiro, é também política de segurança pública. Não existe a gente falar de segurança pública sem a gente falar de justiça social no nosso país e no nosso Estado. Então nós partimos dessa premissa. Essa é a nossa política. E outra, dizer que nós vamos resolver o problema da segurança pública, nós chegamos até aqui com essa política, né? Nós só vamos conseguir de fato resolver esse problema quando a gente mude completamente essa forma de pensar, quando a gente deixe, né, de ter um Estado que está a serviço dessa classe dominante, que se beneficia, que lucra com a morte do nosso povo, com a venda desses serviços, e que a gente tenha de fato o povo no poder. E é isso que a gente está propondo. Quando a gente diz para as pessoas votarem na Unidade Popular nessas eleições, votarem 80, é um voto para tirar o poder desses que já estão aí matando o nosso povo há décadas no nosso Estado. É um voto de transformação e de radicalização. É um voto para um programa revolucionário de verdade. Então, quando eu digo para votar para o governo estadual Juliette, para governadora 80, eu estou dizendo que é o voto daquelas pessoas que estão cansadas de um Estado entregue à corrupção, entregue aos muito ricos, entregue àqueles que só querem levar o nosso povo à morte. É o voto daqueles que querem transformar radicalmente a sociedade e que querem governar de fato o Rio de Janeiro. É isso que eu estou propondo.
2: Candidata Juliette Pantoja, 11 horas e 50 minutos em ponto, cumpridos os 50 minutos. Muito obrigado por vir à Band News FM, um prazer recebê-la, boa sorte na sua campanha.
0: Obrigada pelas perguntas, né? Possibilitou bastante que a gente apresentasse aqui o nosso programa. E para finalizar, eu queria chamar as pessoas para conhecer também a Unidade Popular nas redes sociais, né? A gente teve esse momento, foi bastante importante, mas a gente tem também várias outras propostas, então quero convidar todo mundo aí nas redes sociais, Instagram da Unidade Popular, o meu também, para conhecer um pouco mais.
2: Muito obrigado, obrigada. Boa sorte, até logo.
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1: Dólar cotado a R$5,10 nesta sexta-feira.
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0: encerrar todo o Rio de hoje. E a semana, né? E cumprindo a nossa missão, Cristiano Pinho, democrática.
1: Pô, cara, tô
0: essencial
1: feliz.
0: De entrevistarmos todos, sem discriminação, mesmo tempo, todos os candidatos a governador do Rio de Janeiro.
1: Boa, parabéns, tá?
0: Tamo junto, meu irmão.
1: E deixa eu falar uma coisa, já que a gente tá indo embora, rapidinho. Aviso aos taxistas, né? Tá tendo agora um evento lá na sede do Grupo AB, na Avenida Dom Helder Câmara, 7590, no bairro da Abolição. E eles estão com várias ofertas lá pra taxista que tá querendo trocar de carro, envolvendo até o programa Move Brasil. Então, se você taxista tava pensando em trocar de carro, pegar um elétrico, um negócio assim, pode dar uma passada lá que pode ter uma oferta boa pra você. Segunda, a gente tá de volta aqui no Todo Rio.
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0: Meio-dia, um minuto, agora meio-dia, um. Oi, oi, boa tarde para você que tá ligado com a gente aqui na programação da Band News FM nessa sexta-feira, dia 11 de setembro de 2026. Tá começando mais um Band News no meio do dia, como você bem sabe, horário eleitoral no rádio. Aqui estamos no YouTube, Fast TV, aplicativos, Band Play, Alexa, por onde for. E a gente segue nessa semana que vamos combinar que tá sendo muito, muito, muito agitada por aqui. Na minha companhia, sobrevivendo a esses dias caóticos, tá ele, Humberto Ferretti, boa tarde.
1: Fala, Larissa, boa tarde para você, para todo mundo ligado na Band News FM. Vamos juntos até as duas da tarde, mais uma vez sem o Eduardo Eneg. Está ainda se recuperando, esperamos ele aqui na semana que vem, tomara que sim, mas talvez não. A gente vai acompanhando e desejando sempre uma plena recuperação para o Eneg, que, para quem não sabe, ficou sem voz nos últimos dias. Fato é que a sexta-feira continua com o noticiário agitado, informação importante de Brasília, que acaba de ser divulgada. Por isso, a gente já abre o programa novamente com a Michele Trombelli aqui no estúdio com mais detalhes a respeito da crise no Supremo Tribunal Federal. Michele, boa tarde.
0: Oi, boa tarde, Ferretti, boa tarde, Larissa. É isso, a gente teve que falar bem rapidinho agora no finalzinho do Station, mas para quem está acompanhando a gente agora com imagens também aqui na Fast, no YouTube, é importante detalhar porque é uma informação super importante que envolve toda essa crise no STF. É um documento que foi obtido com exclusividade pelo apresentador da Band News FM, o Reinaldo Azevedo, de um ofício que foi enviado ao gabinete do ministro Alexandre, ou melhor, pelo gabinete do ministro Alexandre de Moraes, ao presidente do Supremo Tribunal Federal, Edson Fachin. Perdão. Bom, vamos detalhar aqui para o nosso ouvinte.
1: Ele entrou literalmente correndo, viu, gente? Jornalista, às vezes a gente corre ali e fica sem ar. Faz parte, viu? A informação é de agora. Acabou de ser divulgado, a gente inclusive está se entendendo com os detalhes dessa notícia. Diga lá, menino.
0: Pois é, é muita emoção. Essa hora do jornalismo, mas assim, acho que essa é uma informação muito importante para você que está acompanhando. Por quê? Porque diz respeito ao esperado julgamento da semana que vem, marcado para o dia 15 de setembro, terça-feira, às 10 horas da manhã, e que pode analisar aquela petição que foi enviada ao ministro André Mendonça ao presidente da corte, Edson Fachin. Então, esse julgamento está marcado, e nesse ofício que foi enviado hoje pelo ministro Alexandre de Moraes a Edson Fachin, ele pede para que seja unida a petição de investigação contra ele e também aquela petição que ele enviou ao gabinete de Edson Fachin, que pede a investigação de André Mendonça. E segundo esse documento, ele fala que seria para evitar um risco concreto de decisões contraditórias e de tumulto processual. Nesse primeiro ponto, são três principais. O outro que ele fala, o imediato levantamento de todo e qualquer sigilo, sem exceção dos procedimentos contidos ou relacionados à investigação do caso Master. A gente sabe que houve a quebra do sigilo do caso Master, mas ainda assim, o relator André Mendonça, ele pode selecionar ali alguns pontos em que ele acha importante, segundo a decisão do ministro Edson Fachin, de manter em sigilo. E o que Alexandre de Moraes fala que isso também poderia comprometer esse julgamento. E também a outra questão aqui que ele fala, que é o levantamento do sigilo dos procedimentos contidos ou relacionados às investigações, e que envolva a intimação de todos os membros da magistratura citados, para que eles possam prestar informações e garantir as medidas necessárias para a defesa das prerrogativas do Poder Judiciário. Então, são basicamente esses três pontos nesse documento que foi obtido com exclusividade pelo apresentador da Band News FM, Reinaldo Azevedo, sobre a crise envolvendo o STF.
2: Tá certo, Mi. Obrigada pelas informações. A gente segue de olho, vai entendendo os reflexos disso também, como você falou mais cedo. Esse documento tem ali 5 páginas, a gente fez a nossa leitura agora há pouco, e a gente vai entender principalmente o que, que o Edson Fachin vai fazer sobre isso. O documento foi feito, o pedido foi feito, imagino que ele tenha até um prazo para responder oficialmente o que, que vai fazer.
0: Exato, e até mais cedo o Carlos Andreasa falava sobre essas questões processuais que, na visão dele, devem impedir, ou pelo menos possibilitar um pedido de vista no julgamento de terça-feira, até porque agora, com a quebra do sigilo do caso Master, são muitas páginas, são mais de 1.000 páginas, e que, em tese, os ministros deveriam ter tempo hábil para poder analisar, para aí sim poder julgar aquela petição de investigação contra Alexandre de Moraes, e que agora tem esse pedido para que seja julgado junto com a petição de investigação do André Mendonça.
1: Num cenário de muita cobrança da sociedade, da imprensa, do setor empresarial por transparência, talvez aí esteja a jogada jurídica do Alexandre de Moraes, como quem diz o seguinte: olha, se é para expor, vamos expor tudo. Uhum. E aí, eventualmente, a pressão fica toda no colo do Fachin. Não que ele não esteja pressionado, já está muito pressionado há 8 dias, desde que foi tirado o sigilo pelo André Mendonça, que divulgou as primeiras conversas do Vorcaro com o Alexandre de Moraes, e agora a gente tem mais esse capítulo para agitar Brasília.
2: E como apurou mais cedo o nosso colega Pedro Teixeira da Band em Brasília, o Fachin está sofrendo muita pressão interna para que a sessão de terça-feira não seja pública, que ela não seja com transmissão, que ela não conte com a presença da imprensa. Vamos ver se ele vai ceder essa pressão interna também.
0: Mas a pressão externa é grande.
2: A pressão externa é ainda maior. É uma situação difícil em que se encontra o Fachin, que se encontra o Supremo Tribunal Federal também. Como entender os reflexos? É isso, né, Michelle? A cada 5 minutos, uma bomba nova e um segundo tudo pode mudar.
1: Valeu,
2: Mi, pelas informações. Bom, vamos seguir para a capital federal, então, depois desse começo de jornal atípico. Gente, ainda falando de Banco Master, ainda falando de STF, é o assunto do dia, a gente segue nessa operação, digamos assim. Olha só, a Polícia Federal aponta que o banqueiro Daniel Vorcaro, do Banco Master, sabia da Operação Compliance Zero. Essa foi a operação que abriu toda essa história, foi a que prendeu ele pela primeira vez em novembro de 2025. A gente lembra aqui que o Daniel Vorcaro foi preso dentro do avião do jatinho particular, tentando sair do Brasil. Ele planejou essa fuga um dia antes da prisão. Segundo o relatório, todos os indícios que Vorcaro tinha ali, conhecimento, ciência da operação policial, abre aspas, reforçam a tese de fuga, sendo improvável que a viagem dele ao exterior, na noite imediatamente anterior à data do cumprimento dos mandatos, seja mera coincidência, fecha aspas. Essa informação tem um documento que teve o sigilo derrubado pelo ministro André Mendonça, relator do caso Master no Supremo Tribunal Federal. Aí sim, a gente vai para Brasília, porque assim, quem já leu pelo menos 2 gigabytes dos documentos é o Afonso Marangoni. Marangoni, tá no corre aí, eu sei, tá cansado, eu sei, mas o que você traz de atualização pra gente? Boa tarde.
3: Boa tarde, Larissa, boa tarde, Ferretti, todo mundo que nos acompanha aqui no meio do dia. Na verdade, o nosso alimento do jornalista é a informação, então a gente está aqui, na verdade, a mil, com todo mundo muito, assim, trabalhando 24 horas para trazer as informações, porque é a matéria-prima que a gente está em mãos e agora tentando entender, né, esses documentos todos que foram divulgados por decisão de André Mendonça, atendendo a um pedido de Edson Fachin. Realmente são muitas as nuances desses documentos, mas uma informação de agora há pouco que a gente conseguiu trazer aqui é justamente que o Eduardo Bolsonaro, que foi deputado federal, depois cassado, e mora nos Estados Unidos, orientou, né, a destinação dos recursos do filme Dark Horse para aquele fundo, né, Heaven Gate, nos Estados Unidos. E isso tem uma conversa, né, um print que a polícia teve acesso, de Eduardo Bolsonaro, então, dando orientações neste sentido. Tem também outra novidade, que foi tornada pública desde julho deste ano, Flávio Bolsonaro, ele é investigado por ter pedido dinheiro a Daniel Vorcaro para fazer este filme, né, que conta a história do ex-presidente Jair Bolsonaro. A gente já sabia, né, que ele tinha pedido 131 milhões de reais, que tinha recebido uma parcela significativa desses valores, mas não estava claro ainda que ele figura, sim, na condição de investigado. E isso agora está escrito por todas as letras, justamente nessa série, né, de documentos que a gente teve acesso. E aí a polícia vai investigar para dizer se ele tem alguma relação com isso ou não, mas no momento é investigado suspeitas de lavagem de dinheiro, evasão de divisa e corrupção. Então isso em relação ao senador Flávio Bolsonaro, candidato à presidência da República. É claro que ele já se manifestou em outras ocasiões e negou qualquer irregularidade em relação a este filme. Ele tem inclusive insistido que todo o dinheiro ali usado, né, para o Dark Horse se trata de dinheiro privado e que não foi usado, então, dinheiro público. Bom, nessa série de documentos que a gente está tendo acesso e nossa equipe trabalhando desde as primeiras horas desta madrugada para ter ali os novos detalhes, né? A gente fica ainda, Larissa e Ferretti, na expectativa da divulgação de áudios e também de vídeos, porque o material tem mais de 25 gigabytes, contém também esse tipo de arquivos. É tão interessante os bastidores que os jornalistas estão todos baixando ao mesmo tempo todos esses arquivos, até o sistema interno ali que o Supremo tem, acaba caindo toda hora, então está difícil ter aí inteiro teor de todos esses documentos, mas com o passar da tarde, com o passar das horas, a gente vai conseguir ir trazendo todas essas informações por aqui. Tem também, em relação ao Banco de Brasília, BRB, um dado, né, de que realmente foram feitas transações entre BRB e Master para compra de títulos podres, e a gente já sabia dessa informação, e tem lá o número agora escrito, né, na decisão da Polícia Federal, 12 bilhões e 200 milhões de reais foram os aportes, então, registrados, né, entre BRB e Banco Master, e esse dinheiro foi sendo colocado antes mesmo de concretizada a intenção de compra, né, do Master pelo BRB, que acabou não acontecendo justamente porque o Banco Central barrou isso. Você lembrava também que ficou claro aqui, por meio desses documentos todos, que Daniel Porcaro tinha, sim, acessos privilegiados, inclusive para saber, né, de uma operação que estava próxima a ser deflagrada contra ele. Então fica claro ali que ele já se articulava horas antes, tendo, né, conhecimento prévio de informações sigilosas e confidenciais. Daniel Porcaro também conversa com o sicário, que é aquele nome, né, de Daniel Porcaro para fazer uma série de serviços, e que acabou morrendo, né, sob a custódia da Polícia Federal lá em Belo Horizonte, que também tem uma mensagem que mostra que passou um carro que Daniel Porcaro entendeu estranho lá na residência dele, aí mandou a foto da placa e os dados para o sicário entender de que se tratava, e aí ele constatou que era um carro à paisana da Polícia Federal, ou seja, Daniel Porcaro também tinha, né, essa atenção aos detalhes e aos pormenores, e pedia, né, para que esse sicário fizesse esse trabalho sujo, né, de investigação e também de ameaça às autoridades. Isso tudo dá conta, os relatórios aqui divulgados. Também fala Larissa e Ferretti de uma relação próxima, mais do que a gente já tinha conhecimento, entre Daniel Porcaro e dois funcionários do Banco Central, que passavam e municiavam Porcaro de informações privilegiadas dentro da autoridade monetária. Então, a gente vê que existia até um grupo criado por Porcaro com esses dois servidores para que eles pudessem trocar impressões e informações acerca de casos de interesse do Master dentro do Banco Central. Então, tem muita novidade e tem também questões que a gente já sabia, mas que agora tem mais clareza a partir desses documentos todos que foram divulgados. Eu vou dar uma pausa para olhar mais documentos, ver mais detalhes e volto aqui ao longo da nossa programação para trazer o que a gente souber de novidade, não só eu, obviamente, mas uma equipe muito grande de todo o Grupo Bandeirantes atrás das informações em primeira mão para trazer aqui.
1: O Marangoni, antes de você começar a ler todo esse conteúdo, mais uma rapidamente aqui contigo. Ontem o ministro Fachin foi, entre aspas, batendo ponto no Supremo, visitando gabinetes de outros ministros, recebendo outros ministros no próprio gabinete. Agora recebe, dá para dizer que essa bomba jogada no colo dele pelo Alexandre de Moraes, porque o coloca num contexto de ainda mais pressão. Dá para especular alguma coisa em relação ao que vai ocorrer na terça-feira, principalmente no sentido de se ele vai atender o clamor social, o clamor popular, de dar transparência, fazer uma sessão aberta? A gente sabe que internamente a pressão é para que seja feito o contrário, mas o teu feeling aí, que também eu sei que é difícil entrar na cabeça de um presidente do Supremo que é quase inalcançável, né? Fala ali com quem ele quer, porque o cargo dá muito poder, mas enfim, você, pelo que ouviu até agora, apostaria no quê para terça-feira?
3: Pois tem muitas incertezas mesmo, viu, Ferretti, em relação à terça-feira. porque é um julgamento, primeiro, único, nunca aconteceu, né? Um pedido de investigação contra o ministro do Supremo que avançasse neste nível, né? Dos outros ministros julgarem se vai autorizar ou não a investigação, aí no caso, contra o ministro Alexandre de Moraes. Então, a gente está vivendo uma série de ineditismos, e isso a gente vê até pela postura do Edson Fachin. Ele também tem muitas dúvidas. E ele também está se aconselhando para saber como é que vai lidar com este, com esta sessão que promete ser longa, histórica e decisiva, né, para a história recente aqui do Supremo Tribunal Federal. Então, a gente já até estava ouvindo que, mesmo com a previsão até agora de ser uma sessão aberta, televisionada, com a presença da imprensa, o ministro não está tendo uma vista fácil. Ele está batendo o pé, que é assim que ele quer que seja feito, mas já há pressões muitas para que ele faça uma reunião fechada, uma sessão apenas com ministros e que se decida ali só depois se torne público o que foi colocado ou não. Ele resiste muito nesse sentido de que entende que a transparência é um passo importante para se tentar uma virada de página, né, dessa crise aguda pela qual passa o Supremo Tribunal Federal. O que está para análise mesmo, na pauta, estabelecido, e que isso é incontornável, é aquele relatório da Polícia Federal, divulgado pelo ministro André Mendonça, em que o Vorcaro aparece mandando mensagens para Alexandre de Moraes. Vai se analisar vários aspectos disso, por exemplo, os pedidos de nulidade desse material por parte da Procuradoria-Geral da República, que entende que aquilo lá não tem nenhum valor probatório e que André Mendonça extrapolou os seus limites ao pedir esses documentos, então que isso não teria nenhum valor. É claro que o Mendonça entende em sentido diferente, né, que ele na verdade só pediu para que se identificasse o interlocutor de Vorcaro em vários diálogos e que se ao identificar que era o ministro Alexandre de Moraes, ele pediu sim a investigação para que os ministros autorizassem ou não, que é o que vai acontecer nesta terça-feira. Mas aí, com este pedido do ministro Alexandre de Moraes, há uma reviravolta, né? O que o Moraes está dizendo, em bom português, é que para resolver tudo, então, é preciso também colocar o pedido que ele fez para que o André Mendonça, este sim, também seja investigado. E aí agora o ministro Edson Fachin vai ter até que decidir a questão assim, da sessão ser muito alongada. Se esse pedido do Moraes vier a ser aceito, a gente pode ter uma sessão que invada toda a tarde de terça-feira e talvez à noite. Mas pode ser uma escolha do Edson Fachin colocar tudo de uma vez para tentar resolver isso o quanto antes. E aí também fazer aceno a duas alas bem distintas aqui do Supremo Tribunal Federal, uma que está liderada pelo ministro Alexandre de Moraes e outra pelo ministro André Mendonça. Então, querendo fazer gestos tanto para um lado quanto para o outro, ele pode sim optar por colocar tudo de uma vez e aí ter decisões que podem... Enfim, no limite máximo aí, né, a abertura de investigação contra Moraes e também contra Mendonça. Esta é uma possibilidade. Mas é tudo incerto, e aí, Ferretti, eu vou até brincar, porque não só para a gente, até para os protagonistas dessa história, ainda há muitas dúvidas de como é que tudo vai acontecer. O fato é que na terça-feira, 10 horas da manhã, no plenário que está aqui atrás desses vidros, bem aqui ao lado, vai ter uma sessão com os 10 ministros frente a frente, olho no olho, e claro que vai sair faísca, porque

0: Central Federal, mas pode ser que tenha até algum desentendimento público maior, digo isso autorizado até por casos recentes em que os ministros divergiram, né, publicamente no plenário do Supremo Tribunal Federal. Divergência, claro que vai acontecer, é saudável, né, mas a gente quer entender também o que vai ser colocado realmente na pauta, se só o que o Paquim já tinha decidido ou se ele vai dar razão a esse pedido do ministro Alexandre de Moraes. Ou seja, o pessoal estava brincando aqui que é a quinta-feira que não acabou, porque desde a decisão de liberar o sigilo a gente está trabalhando muito, e essa quinta-feira vai se estender pelo menos até a terça-feira com esse julgamento que se avizinha aqui no Supremo Tribunal Federal. Tentei não fugir da tua pergunta, Ferretti, mas trouxe as complexidades dessa situação, que são muitas incertezas mesmo.
1: Apresentador às vezes faz pergunta complicada, mas o Marangoni sempre tem informação pra gente. O Marangoni, vou te liberar, porque você tem muita coisa para ler e se sobrar um tempinho você tem que dormir, né? Porque não tem jeito, né? O homem trabalha sem parar, já faz 10 dias, então a gente volta a se falar ao longo da programação.
0: Combinado, qualquer coisa eu chamo vocês.
1: Valeu.
2: Valeu, Marangoni. E olha só, a gente está falando tanto do Supremo nas últimas horas, vamos fazer um resumo, entender tudo o que aconteceu desde a história da quebra de sigilo, tudo que a gente sabe. Olha só, ontem o Luiz Edson Fachin, presidente do Supremo Tribunal Federal, determinou a retirada do sigilo de parte dos inquéritos envolvendo o caso Master, ou seja, não foi todo o caso, até porque o arquivo é gigantesco, acho que alguém falou quantos terabytes, gigabytes, quantos envolviam, era um volume desproporcional. Com esse pedido parcial, quem tem esse poder para determinar o que vai ser divulgado e o que não vai ser divulgado é o ministro André Mendonça. O argumento do Fachin é o seguinte: todos esses procedimentos em andamento, que o sigilo seja imprescindível, não devem ser afetados. Na prática, o Mendonça decidiu que vai ser divulgado, liberou acesso de 15 processos que devem ser encaminhados aos gabinetes de outros ministros do Supremo Tribunal Federal. Dentro desses 15 documentos, a gente teve acesso até uma parte deles até agora. Gente, a reportagem da Band em Brasília está sendo um corre, como o Marangoni falou, para conseguir ler tudo que está disponível. Tem as informações sobre o contrato do escritório da esposa do Alexandre de Moraes, da Viviane Barsi de Moraes, contrato firmado do escritório dela com o dono do Banco Master, o Daniel Vorcaro, lá em 16 de janeiro de 2024, que previu o pagamento de 36 parcelas de mais de R$3.600.000 cada uma. Esses pagamentos foram interrompidos com a liquidação extrajudicial do Banco Master em novembro do ano passado, um dia antes do Daniel Vorcaro ser preso. Tem também uma troca de mensagens entre o Alexandre de Moraes e o Daniel Vorcaro, que indica ali que o ministro discute a possibilidade de uma operação da Polícia Federal, a Compliance Zero, que a gente falou agora há pouco. Fora isso, o que a gente tem desses documentos também? O Vorcaro também tinha contato com funcionários do Banco Central, com o Paulo Sérgio Neves de Souza e com o Bellini Santana, que atuavam em favor do Master dentro do Banco Central. Em um grupo de WhatsApp, o Paulo Sérgio dava orientações para o Vorcaro sobre reuniões. Para fechar aqui esse pequeno resumo de tudo que a gente tem para analisar, falando um pouco sobre o caso do filme Dark Horse, a cinebiografia do ex-presidente Jair Bolsonaro. Em julho, o André Mendonça autorizou que o senador e candidato à presidência pelo PL, o Flávio Bolsonaro, fosse investigado por suspeita de lavagem de dinheiro, evasão de divisas e corrupção feita com Daniel Vorcaro por meio do financiamento do Dark Horse. Essa informação surgiu hoje, justamente com os documentos liberados pelo Supremo Tribunal Federal, entre muitas coisas que vão surgir ao longo das próximas horas. Equipe de Brasília lendo pra caramba, a gente lendo pra caramba e tentando traduzir tudo isso para você ouvinte, para você que tá nos acompanhando por várias plataformas.
1: E só relembrando, informação de agora, literalmente de agora, de poucos minutos, o pedido feito pelo Alexandre de Moraes ao presidente do Supremo, o Edson Fachin, foca em pelo menos três coisas: que seja tirado todo o sigilo do Banco Master, como a Larissa destacou, alguns pontos ainda são mantidos em sigilo. O Fachin alega, por exemplo, que são pontos que envolvem investigações e questões que ainda estão em andamento. O Alexandre de Moraes defende sigilo zero nesse pedido enviado há pouco ao Fachin. Também a retirada do sigilo de todos os procedimentos que envolvam a intimação dos magistrados, e também que na terça-feira os dois casos sejam julgados juntos. O caso do Alexandre de Moraes, das conversas dele com o Daniel Vorcaro, e também o contra-ataque, digamos assim, do Alexandre de Moraes, que no dia seguinte à divulgação das conversas na semana passada acusou o ministro André Mendonça de agir de maneira irregular. Portanto, ninguém tem paz a cada uma, duas ou três horas ou menos

0: as coisas mudam e a gente vai tentando traduzir tudo isso, muita coisa que chega no juridiquês, muita coisa que causa confusão, porque é muita informação, mas a gente está aqui para isso, para ajudar você a entender melhor tudo que está acontecendo nessa crise no Supremo, que mexe com a política, mexe com a eleição, mexe com a economia, mexe com tudo no país.
1: E aí, os ouvintes, às vezes, surgem alguns assuntos, por exemplo, aquelas crianças que estavam desaparecidas no Nordeste do país, com aquela operação nos Estados Unidos, que localizou um monte de crianças vítimas de tráfico humano. Às vezes, notícia do futebol também, os ouvintes ficam, nossa, mas vocês não vão falar sobre isso? A gente tenta encaixar tudo, gente. O noticiário é muito grande, daqui a pouquinho, meio de 25 e uns quebrados. A gente volta para o rádio, junta toda a nossa rede Band News para seguir na atualização, entendendo essa crise no Supremo, como o Ferretti bem colocou. É uma crise institucional, a maior crise da história recente, eu acho que a gente pode dizer isso, pelo menos até a próxima crise. Esse é o cenário e a gente vai tentando entender, vai vendo caso a caso, atualização a atualização, contando sempre com você, ouvinte, né, que escolhe a gente para ficar bem informado. A gente segue na atualização do noticiário. Agora, meio-dia, 25 minutos. Atenção, rede.
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0: com novidade importante, com atualização que a gente trouxe no período em que falávamos pro YouTube e pra Fest TV e que vai trazer de novo agora falando também pra quem tá no rádio.
1: Bom, e a gente segue de olho em Brasília, sempre contando com a sua participação. O WhatsApp tá aberto pra você pelo 11 999 592 100. Vamos que vamos, que a gente não tem tempo a perder. Para você que está ligando o rádio agora, o ministro do Supremo, Alexandre de Moraes, envia ao presidente da corte, Edson Fachin, que o pedido contra André Mendonça seja julgado na mesma sessão em que os ministros vão analisar o pedido de investigação contra Moraes. Esse pedido foi obtido em primeira mão pelo âncora do É da Coisa, Reinaldo Azevedo. Fachin marcou para a próxima terça-feira, dia 15 de setembro, às 10 horas da manhã, o julgamento que vai analisar a troca de mensagens entre Moraes e o banqueiro Daniel Vorcaro. O ministro Alexandre de Moraes também pede a derrubada do sigilo da investigação de todo o caso Master. Ontem o Mendonça autorizou a retirada parcial dos sigilos. Segundo o pedido do presidente do STF, fica em sigilo o que não prejudicar as investigações para futuras operações sobre esse caso.
0: Sobre a sessão da próxima terça-feira, o presidente do Supremo, Edson Fachin, tem sido pressionado para que o encontro seja fechado e sem transmissão ao vivo. Segundo a apuração do repórter Pedro Teixeira da Band, o incômodo cresceu com a possibilidade de o ministro André Mendonça manter em sigilo pontos específicos da investigação do caso Master, mesmo após a determinação de Fachin. A ideia dos defensores da sessão fechada é permitir que os ministros tratem do assunto reservadamente, sem o risco de exposições consideradas desnecessárias, considerando a tensão interna na corte. Integrantes do Supremo avaliam que uma conversa nesses moldes ajudaria na busca por uma saída institucional para esse impasse que escalou com a divulgação das conversas entre Moraes e o banqueiro Daniel Vorcaro. No entanto, o presidente do Supremo, Edson Fachin, tem resistido à proposta. Ele defende que as decisões da corte devem ser tomadas em regra de forma pública e transparente. O debate ocorre em meio ao acirramento da pressão política sobre Moraes e as críticas de setores do Congresso Nacional em relação à atuação do ministro. Ontem, Fachin colheu opiniões de outros ministros com quem conversou reservadamente. Por enquanto, pelo menos de maneira oficial, a sessão terá acesso livre aos jornalistas e terá transmissão pelos meios de comunicação.
1: Pelo menos até agora, a gente torce que sim, mais cedo, para quem estava acompanhando pelo YouTube, Fast TV, aplicativos, a Michelle Trombelli falava sobre isso, a gente falava sobre isso com a Michelle. E o Fachin sofre a pressão interna, mas tem uma pressão externa, uma pressão social, para que a população tenha acesso, possa assistir, quem quiser, saber do que vai ser falado. Claro que essas sessões são lotadas de termos jurídicos, de protocolos, como tem que ser, é a Suprema Corte Brasileira, mas que a população tenha acesso, pelo menos, à informação. Daqui a pouco a gente volta a falar sobre a crise no Supremo, com mais de Brasília, mas vamos dar uma olhada para o restante do Brasil também. Em Minas Gerais, polícia mira um suspeito de ter ameaçado uma parlamentar. Quem conta pra gente é a Tayane Ribeiro.
2: Uma operação policial é realizada nesta manhã em Belo Horizonte para identificar o suspeito de ter feito graves ameaças a uma parlamentar mineira. Segundo a Polícia Federal, um celular foi apreendido durante o cumprimento de mandado de busca e apreensão. As investigações começaram após a parlamentar receber em julho deste ano mensagens encaminhadas por e-mail contendo ameaças à integridade física, acompanhadas de dados pessoais da vítima. Nas mensagens, o autor teria relacionado expressamente as ameaças à atuação da parlamentar no exercício do mandato.
0: O presidente Lula, do PT, faz hoje um ato público e um comício de campanha no Rio Grande do Sul. Quem tem os detalhes é o Vicente Medeiros.
3: O presidente Lula cumpre agenda no Rio Grande do Sul nesta sexta-feira à tarde. O presidente visita, junto com o ministro da Educação, Leonardo Barchini, o campus Viamão do Instituto Federal do Rio Grande do Sul, adquirido pelo Ministério da Educação em 2024, após o período das enchentes. Em Porto Alegre, Lula participa de um comício às 19h no Largo Glênio Pérez, no Centro Histórico, com apoiadores da coligação que também estão na chapa de Juliana Brizola, do PDT, que é candidata ao governo do Rio Grande do Sul.
1: Flávio Bolsonaro, do PL, está em Manaus, no norte do país, onde participa de um evento com apoiadores. Fala, Jordânia Gama.
4: Flávio Bolsonaro cumpre agenda em Manaus nesta sexta-feira. O primeiro compromisso do candidato à presidência foi uma visita à fábrica da Moto Honda da Amazônia no Distrito Industrial de Manaus, onde ele conheceu a linha de montagem. Em seguida, ele atendeu a imprensa e reuniu com colaboradores. Às 17h, ele participa do grande encontro da Força da Direita do Amazonas, no Ducila, na Ponta Negra, zona oeste de Manaus. Flávio chegou à capital na tarde de ontem, quinta-feira, e foi recebido por representantes do PL, entre eles a candidata ao governo do Amazonas, Maria do Carmo Cefaí.
0: O candidato do Novo, Romeu Zema, visita um bairro conhecido como Fantasma, em Fortaleza. Em São Paulo, Renan Santos, do Missão, fará uma série de entrevistas e também participa da Bienal do Livro. Augusto Cury, do Avante, grava a entrevista e participa de uma sabatina. O candidato à presidência, Ronaldo Caiado, do PSD, não tem agenda e trata uma pneumonia. Quem tem as informações sobre a saúde de Caiado é o Wigler Soares.
5: O ex-governador de Goiás e candidato à presidência da República, Ronaldo Caiado, segue internado no Hospital Vila Nova Star, em São Paulo, após diagnóstico de pneumonia. A internação aconteceu na manhã de ontem, depois que o presidenciável apresentou febre e queixou de dor de garganta. O boletim médico apontou inicialmente um quadro clínico compatível com faringite aguda, mas exames apontaram pneumonia e o tratamento foi ajustado. As agendas dessa sexta-feira foram canceladas devido à internação e não há previsão sobre compromissos do fim de semana, de acordo com a assessoria.
1: Agora, meio-dia e 33 minutos, a gente gira um pouco o noticiário aqui para falar de uma pauta essencial e que acaba voltando ao noticiário todo mês de setembro, mas que a gente pode pensar sobre ela ao longo de todo o ano. Hoje é dia 11 de setembro, no próximo dia 15, a gente tem a data que é o Dia Mundial de Prevenção ao Suicídio. E o Grupo Bandeirantes se une com essas ações do Setembro Amarelo para reforçar a importância da prevenção. A campanha Desate o Nó chama atenção para a necessidade de falar sobre saúde mental, ouvir sem julgamentos e procurar ajuda diante de uma situação de sofrimento. Entre os homens, o número de suicídios é 4 vezes maior do que entre as mulheres, segundo dados apresentados na reportagem. Há quase 10 anos, os pais do Matheus convivem com o luto pela morte do filho, que tirou a própria vida aos 14 anos de idade. Depois da perda, eles fundaram uma ONG para acolher pessoas e famílias que enfrentam situações de sofrimento e percebem uma desconexão com a vida. A fundadora da ONG Espaço Ser, Tânia Campos, explica como funciona esse trabalho de acolhimento.
6: Acolhemos pessoas a partir de 7 anos. Todas as pessoas que estão passando por um sofrimento, que tenham se desconectado com a vida. Nosso trabalho é junto com o trabalho do psicólogo e do psiquiatra.
0: O trabalho da ONG Espaço Ser oferece ainda acompanhamento profissional com psicólogos e psiquiatras. Fernando Campos, marido da Tânia e parceiro no projeto, explica como uma conversa pode ajudar em um momento de crise.
7: Tem algumas coisas que estão explodindo dentro de mim, eu não posso trazer que eu vou ser julgado. A gente precisa de um nível de abertura, de percepção, como nunca antes, e onde é a raiz, o respeito.
1: E aí, apesar de muitas pessoas mostrarem sinais de sofrimento, como isolamento e falas pessimistas, nem sempre isso fica evidente. Para quem precisa conversar, uma das iniciativas é o CVV, o Centro de Valorização à Vida. Ele funciona 24 horas por dia, o telefone 188 e também pela internet. Uma vez eu fiz uma matéria de Setembro Amarelo, conversando com uma pessoa que trabalhava no CVV. Geralmente são voluntários, pessoas que ficam ali com o telefone meio de plantão. Para caso receba uma ligação de alguém que está pensando em tirar a própria vida, a segurança e o nível de estabilidade psicológica que essa pessoa atende o telefone tem que ter...
0: Eu imagino.
1: É algo desproporcional.
0: Lidar com uma situação de altíssimo risco, que você tem que colocar bem as palavras.
1: Que você não pode fazer nada prático, né? Você não tem como, sim, ir lá e fisicamente impedir a pessoa de fazer, sim, alguma coisa. E é um trabalho essencial, essencial que eles fazem. Segundo a Organização Mundial da Saúde, cerca de 700 mil pessoas morrem por suicídio todos os anos. Aqui no Brasil, a média é de 14 mil mortes por ano, ou seja, 38 casos por dia. Entre os jovens de 14 a 29 anos, o suicídio está entre as principais causas de morte do país. O tratamento médico e psicológico é fundamental para a prevenção. No SUS, uma das opções é você procurar o CAPS, o Centro de Atenção Psicossocial. CVV reforça, qualquer pessoa pode ligar pelo 188. O voluntário Antônio Batista fala sobre a importância desse acolhimento.
8: Aquilo é como se fosse, vamos dizer assim, um esvaziamento. Falar pode mudar a minha ótica daquele momento que eu estou passando, né?
1: Falar sobre saúde mental é também uma forma de prevenção, conversar, acolher e buscar ajuda que pode fazer a diferença. É, eu acho que tem um destaque legal não, mas importante da gente fazer, que é o seguinte, quando a gente fala de prevenção ao suicídio, claro, é o essencial você conseguir evitar uma situação. Só que depois que o suicídio já aconteceu, existe algo que a gente fala muito pouco sobre, que chama pós-venção. Existe um número, eu não lembro esse número de cabeça, da Organização Mundial da Saúde, de quantas pessoas um suicídio afeta. E é um raio muito grande. Porque quando uma pessoa tira a própria vida, ela afeta, claro, os pais, os filhos, as pessoas em volta, mas afeta o porteiro do seu prédio, a pessoa que te atendia na padaria toda semana. E precisa ter um cuidado desproporcional também com essas pessoas que ficaram. Quem vai, infelizmente, não deu para evitar, mas quem fica precisa ter muito cuidado, precisa ter muita atenção com essa pessoa que ficou, para evitar que você tenha outros casos de suicídio no mesmo círculo social, numa mesma família, para evitar que as pessoas tirem a própria vida. É muito grave, é muito essencial que a gente fale sobre em todos os espaços possíveis, e não só no mês de setembro, né, gente? Setembro Amarelo é uma campanha importante, mas que a gente tenha essa atenção com a saúde mental e com as questões relacionadas ao suicídio ao longo de todo o ano.
0: E a gente vai falar bastante sobre esse tema nos próximos dias, mas para quem já quisesse aprofundar um pouquinho mais, no último sábado, que dia que foi do mês, o sábado? Dia 5? 5 de setembro. Dá para puxar pelo YouTube da Band News FM, houve uma entrevista na parte da manhã, muito bacana, muito interessante, com um especialista falando, inclusive, como falar sobre a morte com crianças, com adolescentes, em que momento, conversando com os filhos, você deve pedir ajuda. Não me lembro de todos os detalhes aqui, mas eu confesso que fica a dica. Se você tem interesse nesse tema, vai lá no YouTube, na live do dia 5 de setembro, na parte da manhã, porque tem um conteúdo bem interessante sobre isso, voltado principalmente para quem tem filho ou convive com criança e adolescente.
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3: Meio-dia 43, de volta com as informações do Rio e agora também atualizando o trânsito. Giovana Guitarrari, boa tarde para você.
4: Boa tarde, Pinho. Boa tarde também aos nossos ouvintes. Traz a informação do túnel Rebouças. Foi liberada a faixa da primeira galeria no sentido Rio Cumprido, depois de um utilitário que enguiçou. Já foi retirado, então, o trânsito completamente liberado. Porém, segue intenso aí dentro do túnel, mas já com melhores condições na Avenida Borges de Medeiros e na Epitácio Pessoa, para quem tá tentando acessar o túnel nesse momento. Sentido Zona Sul do Rebouças com boas condições, tendo retenções apenas no acesso pelo elevado Paulo de Fronten, quem tá saindo aí da Presidente Vargas, pegando o túnel. Agora falar um pouco da região do Maracanã, interdição na Avenida Professor Manuel de Abreu, o sentido Vila Isabel da via tá interditado na altura da rua São Francisco Xavier para um serviço aí da Águas, do Rio Águas, perdão. A Sete Rio e a Guarda Municipal já foram acionadas para essa ocorrência, então uma das opções para você que tá querendo evitar a Avenida Professor Manuel de Abreu nesse momento é a Rua Radialista Valdir Amaral, a Boulevard 28 de Setembro e a Pereira Nunes também são três alternativas aí para você motorista.
3: E agora girando a nossa reportagem, Daniel Nascimento, boa tarde para você.
5: Boa tarde, Pinho, boa tarde a todos. O motorista que foi encontrado com mais de 600 ampolas de medicamentos emagrecedores na rodovia Presidente Dutra, em Itatiaia, no sul fluminense, conseguiu fugir depois de uma abordagem feita pela Polícia Rodoviária Federal nesta quinta-feira. Em depoimento antes de fugir, né, o condutor tinha afirmado aos agentes que tinha realizado apenas uma viagem a passeio com os amigos e que não havia comprado nenhum produto. E após os agentes irem fiscalizar o carro, ele conseguiu fugir, né, a pé, na contramão da via e se escondendo em área de mata por conta da baixa luminosidade. Os agentes não conseguiram localizar, mas além do veículo e o material apreendido, que foram encaminhados à delegacia da Polícia Federal em Volta Redonda.
3: E o seu destaque, João Boeri, boa tarde.
6: Oi, Pinho, boa tarde a você e a todos. Para falar do Tribunal Regional Eleitoral do Rio, que impediu a candidatura à Câmara dos Deputados da esposa de um dos chefes do Comando Vermelho do estado de Alagoas. Segundo o Ministério Público Eleitoral, Mariana de Souza, do Progressistas, era candidata ao cargo de deputada federal pelo Rio de Janeiro e ela mantém relação contínua com Wilson Marques de Albuquerque, que tem condenações por tráfico, associação ao tráfico e está foragido atualmente. O MPS citou inclusive doações feitas por pessoas que não teriam condições financeiras para oferecer os valores para a campanha de Mariana Souza do PP.
3: E uma auditoria do governo do estado identificou irregularidades no contrato com poupa-tempo. De acordo com uma nota enviada pelo Palácio Guanabara hoje, foram identificadas irregularidades na contabilização e no pagamento dos serviços prestados aos cidadãos fluminenses. Esse contrato analisado tinha sido firmado em 2023 com o Consórcio Central da Cidadania, que administra as unidades de Bangu, Duque de Caxias e São João de Meriti do Poupa-Tempo RJ. O relatório da auditoria mostrou divergências graves entre os quantitativos de atendimentos apresentados pelo consórcio e os números efetivamente comprovados pelos órgãos parceiros, como Detran, Secretaria de Educação, de Transporte, Secretaria de Defesa do Consumidor e por aí vai. Teve caso em que o consórcio registrou centenas de milhares, de atendimentos a mais do que os órgãos do governo conseguem comprovar nos seus próprios sistemas. Só no mês de junho desse ano, o consórcio declarou ter realizado mais de 845 mil atendimentos, enquanto os órgãos estaduais validaram apenas 261.783. O contrato firmado prevê o pagamento de R$ 24,20 por atendimento. A diferença entre os valores cobrados e o que foi efetivamente pago só em junho é de 15 milhões de reais. Após a conclusão dessa auditoria, o governo do Rio realizou nessa semana o pagamento de 14 milhões, valor bruto esse, ao consórcio. São cifras referentes a 2/3 dos valores mínimos contratuais em aberto dos meses de maio e junho das 3 unidades, além do pagamento dos valores de abril da unidade de Duque de Caxias. O outro terço do pagamento foi retido pelo estado para descontar o prejuízo verificado ao longo de toda a contratação e pelo valor ser considerado lucro do consórcio. O consórcio notificou o governo do estado ontem, exigindo o pagamento dos valores, afirma que tem direito em um prazo de 5 dias e está ameaçando paralisar os serviços. Bom, de acordo com o governo do estado, todas as providências necessárias serão adotadas para garantir a continuidade do atendimento à população. O caso agora será judicializado pela Procuradoria-Geral do Estado e também vai ser encaminhado tanto ao Ministério Público quanto ao Tribunal de Contas do Estado.

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0: Economia com ela, Juliana Rosa, para falar sobre a inflação de agosto, que nem foi uma inflação. Tivemos deflação, os preços caíram, algumas pessoas comemoram, né? Mas não é bem assim, porque se tem preço caindo é porque a economia tá esfriando, mas quem entende muito mais do que eu e sabe o contexto da história é ela, Juliana Rosa. Diga lá, Ju, boa tarde.
1: Pois é, tá caindo para quem, né, Ferretti? Primeira coisa que todo mundo pensa quando vê esse dado de inflação, tudo tão caro ainda. Boa tarde para você, para Lari. Boa tarde para você que tá aqui com a gente na Band News FM. Teve uma deflação, mas é uma deflação pontual ali do mês de agosto. A gente não tem um quadro de deflação no Brasil, longe disso, mas no mês de agosto o IBGE divulgou uma deflação que tem um número aqui de 0,32%. É uma deflação até um pouco mais forte do que estava sendo previsto. Já estava sendo esperada essa deflação, porque principalmente o que puxa para baixo esse resultado é a nossa conta de luz, que é algo pontual agora do mês de agosto, porque teve um desconto na nossa conta de luz por conta de um bônus da usina hidrelétrica de Itaipu. De vez em quando tem isso, tem uma sobra ali de energia e tem um repasse desse desconto, né, chamado de bônus, e isso então puxa o custo da energia elétrica para baixo. Também é importante olhar aqui a queda de preços de alimentos, principalmente frutas, legumes. A gente teve aí um período de preços que subiram muito de alimentação. Teve primeiro aquele impacto do petróleo, com impacto em transporte, também tiveram quebras de safra. Foi um ano em que muitos alimentos ficaram muito caros e as últimas medições estão apontando uma redução já de preços, principalmente batata, tomate, cebola. Esse é o movimento que está acontecendo. E um terceiro fator também que é destaque nessa deflação é a parte de combustíveis. Teve preço tanto de passagens aéreas aqui na parte de transporte, quanto dos combustíveis em geral, gasolina, etanol, diesel. Então, a gente até falou, né, que o governo vem segurando, agora até ampliou os subsídios para combustíveis. Então, tem esses fatores aí que são os principais. O que é importante a gente notar, né? O nível de inflação no país, ele está agora acumulando em 12 meses uma inflação de 4,22%. Não é uma inflação extremamente alta, né? Até principalmente para quem viveu hiperinflação e tudo mais, né? Mas a gente deve ver a inflação acelerar até o final do ano para casa aí de 5 e poucos por cento. Por quê? Esse bônus da energia elétrica vai virar ônus em setembro, porque não vai ter desconto agora no mês de setembro. Então, a energia elétrica volta aos patamares normais, aos valores normais. Alimentação, também se espera que o impacto do fenômeno El Niño comece a fazer efeito, ali a partir de outubro, principalmente. Então, também uma redução que a gente está vendo em alimentação, que daqui a pouco vai virar para aceleração. A parte de combustíveis, a gente não sabe até quando esses preços vão se manter em queda, porque o petróleo continua subindo, né? Está acelerando com a guerra no Oriente Médio, o governo está segurando o preço, aumentando o subsídio, reduziu impostos agora, né, com mais força para todos os combustíveis, gasolina, diesel e etanol. Ainda assim, a diferença de preços do que a Petrobras está vendendo aqui dentro do país e a média internacional ainda tem uma defasagem muito grande, principalmente no caso do diesel. É uma defasagem de R$3 que está sendo vendido por litro abaixo aqui dentro do país do que a média internacional, segundo a Associação Brasileira dos Importadores, a ABICOM. Então, pode ser que depois das eleições a Petrobras comece a aumentar preço de combustível. Então a gente tem esses fatores ainda olhando para frente, a gente não tem ainda uma perspectiva de que esses números aí negativos eles continuem e, ao contrário, é uma perspectiva de que a inflação possa acelerar. Uma coisa que está ajudando a conter a inflação é a economia mais fraca, né? A gente está vendo uma desaceleração econômica, as famílias muito endividadas, empresas com dificuldades, então essa parte aí ligada a consumo, essa deve segurar repasses maiores de preços por conta de uma falta de espaço aí para consumo. Então, dito isso, pessoal, acho que a gente tem ainda uma preocupação, né, quando você olha para frente. No entanto, é um número que vem até mais forte ali, essa queda do que estava sendo esperado, então possivelmente ainda teria espaço para o Banco Central cortar juros agora em setembro, caindo aí mais um pouco para 13,75, que é um juro alto ainda, mas se vai continuar tendo espaço para cortar juro, aí tem que esperar para ver esses fatores olhando para frente, se a inflação de fato acelera ou se a gente vai ter condições de continuar cortando juro, enfim, não tendo uma pressão tão forte aí da inflação. Então, uma certa incógnita ainda, porque tem riscos à frente ainda para voltar a pressionar a inflação.
0: Economia com ela, Juliana Rosa, que volta a falar com a gente aqui no Band News no meio do dia, na segunda-feira. Valeu, Ju, bom fim de semana.
1: Bom fim de semana para vocês. 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
5: O câncer de ovário está entre os tumores ginecológicos que mais merecem atenção. Ao contrário de outros tipos de câncer, não existem hoje estratégias de rastreamento indicadas para toda a população. Com a chegada do setembro em flor, mês de conscientização sobre cânceres ginecológicos, a discussão sobre esses tumores ganha força, aponta Andréa Gadelha, médica vice-líder do Centro de Referência em Tumores Ginecológicos, AC Camargo, e presidente do Grupo Brasileiro de Tumores Ginecológicos, EVA.
6: E o objetivo da campanha é conscientização, é trazer essas ferramentas em vários aspectos, desde sinais, sintomas, chamar atenção para essas questões genéticas, de diagnóstico precoce, formas de prevenção. O símbolo da campanha é uma florzinha, que ela tem 5 pétalas de cores diferentes e cada uma delas representa um dos cânceres ginecológicos.
5: Acompanhe mais essa conversa no YouTube da Band News FM.
7: Doutora Andréa Gadelha, CRM 84947.
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0: Uma hora e dois minutos, o Detran informa que os condutores com carteira nacional de habilitação vencida entre 5 de junho e 8 de dezembro de 2026 poderão continuar dirigindo com o documento até o dia 9 de dezembro. A prorrogação vale apenas para as CNHs abrangidas pelas novas regras de renovação automática. Essa mudança foi determinada pelo CONTRAN, o Conselho Nacional de Trânsito, numa resolução publicada na quarta-feira no Diário Oficial da União. Medida também vale para autorização para conduzir ciclomotor que tenha vencido dentro do mesmo período. Segundo a resolução, não será necessário emitir um novo documento ou realizar qualquer procedimento específico para registrar a prorrogação. Após o encerramento do prazo de prorrogação, os condutores terão 30 dias para renovação do documento de habilitação. Detran acrescenta que a nova regra não se aplica aos condutores com direito de dirigir suspenso ou cassado. E o Disque Denúncia lançou um cartaz para auxiliar nas investigações da delegacia de Itaipu na busca de dados que possam levar à localização e prisão de João Marcos Dias de Andrade Mendonça, de 27 anos, e Yuri de Oliveira da Silva, também de 27. Eles fazem parte de uma organização criminosa designada Gangue do Ouro. O grupo é acusado de realizar vários roubos de joias, cordões e relógios valiosos em bairros de Niterói. As investigações indicam que os bandidos atuam rapidamente e atacam pedestres desatentos em vias movimentadas, ações que acontecem em poucos segundos, dificultando uma reação imediata das vítimas. Um dos assaltos aconteceu no dia 10 de julho deste ano, no bairro Engenho do Mato, na região oceânica. A vítima estava em frente ao próprio estabelecimento quando foi surpreendida por Yuri e João Marcos em uma moto. Eles descem do veículo, anunciam o roubo. Um desce, na verdade, né? Anuncia o roubo, o outro permanece ali na moto. Roubam cordão de ouro, crucifixo com diamantes, avaliados aí em quase 75 mil reais. E a Receita Federal e o IBAMA apreenderam mais de meia tonelada de pescado sem comprovante de origem no Aeroporto Internacional Tom Jobim. Mais de meia tonelada, na verdade, até quase 670 quilos desse pescado sem origem lícita comprovada. Ação que teve início após a Receita Federal identificar irregularidades na carga durante a conferência da documentação no terminal, com inconsistências que indicavam essa possível ilegalidade. O IBAMA foi acionado para verificar ali de maneira mais aprofundada, fazer ali a checagem ambiental, e durante a análise conjunta constatou-se que as embarcações indicadas nas notas fiscais, as quais deveriam comprovar a origem desse pescado, não poderiam ter feito esse tipo de pesca, e aí foi classificado como comercialização de pescado sem origem. A carga apreendida foi destinada ao Mesa Brasil, programa do SESC que funciona como uma rede de bancos de alimentos recebidos como doação e distribuídos gratuitamente para instituições e programas sociais que atendem pessoas em situação de vulnerabilidade.
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5: 7 minutos, 1:07 agora.
6: Tarde, hein?
5: Tarde, você acha?
6: Aliás, hoje tem um anúncio da Larissa Biscaia, hein? Lembra que a gente encerrou o programa hoje? Teve ouvinte que perguntou aqui, não era brincadeira não, gente, não era fake. Então, como tem um anúncio aí, uma situação paralela, a gente não vai...
5: É um anúncio, gente, exclusivo.
6: É isso.
5: Ó, eu vou até ver com a chefia se vale uma vinheta de plantão.
6: Eu já sei o anúncio,
5: você já,
6: né?
5: Sabe,
6: já
5: que sou. Você tem informações privilegiadas.
6: Eu tenho, eu já sei, Ferreira. A gente é apurou informado. Por aqui. Virá no fim do programa o anúncio. Mas, até porque tem muita coisa acontecendo, eu não vou pegar no pé dela com esse atraso gigantesco hoje, não. Tá? Até porque é o seguinte também, a gente cada dia coloca desculpa em um, e a desculpa do momento é o Supremo, né? Não tem jeito.
5: Ai,
6: enquanto eles não
5: dessa.
6: Se acertarem por lá...
5: Eu não tinha pensado nisso, a semana inteira atrasando por causa do Supremo, e não pensei nisso.
6: É isso, as nossas excelências que, enfim, não deixam a gente administrar bem o tempo aqui, mas hoje, como tem o anúncio, hoje eu não vou pegar no pé, não.
5: Sabe quem que a gente podia colocar de responsável por esse atraso também? Ai, tadinho, cruel, né? Mas quem? A gente podia o Afonso Marangoni.
6: O Afonso Marangoni, a culpa é minha, eu coloco em quem eu quiser.
5: A culpa é minha, eu coloco em quem eu quiser, exatamente.
6: Marangoni. Porque quando você dá uma cara pro culpado, é melhor, né? O Supremo é uma instituição.
5: É que
6: algo
5: daí
6: muito
5: o Marangoni
6: vago.
5: Fica lá no Supremo horas e horas, tá? Que é a maior crise institucional da história do Supremo
6: vira,
5: Tribunal
6: né?
5: Federal, mas timing também, né?
6: É, Marangoni, sobrou
5: pra Marangoni,
6: você.
5: Melhore. Brincadeira, tá? Vamos falar de Supremo, então? Olha só, gente, Supremo Tribunal Federal retoma o julgamento que discute mudanças aprovadas pelo Congresso na Lei da Ficha Limpa. Márcio Rocha tem mais informações.
7: O ministro Flávio Dino, do Supremo Tribunal Federal, pediu destaque no julgamento sobre as mudanças na Lei da Ficha Limpa. Com isso, a discussão deve sair do plenário virtual e seguir para o plenário físico da corte. Antes do pedido, o placar estava em 2-1 contra as alterações. Os ministros Luiz Fux e Carmen Lúcia votaram contra. Nessa sexta-feira, Gilmar Mendes votou a favor das mudanças. O julgamento discute alterações feitas pelo Congresso nos critérios de inelegibilidade. A decisão pode afetar candidaturas que enfrentam questionamentos na Justiça Eleitoral, como as de José Roberto Arruda ao governo do Distrito Federal e Antony Garotinho ao governo do Rio.
8: Os bancários da Caixa Econômica Federal e do Banco do Brasil continuam em greve. Quem tem os detalhes é o Paulo Xavier.
9: Entra no segundo dia a greve dos funcionários da Caixa Econômica Federal e do Banco do Brasil. A paralisação atinge unidades em Belo Horizonte e região metropolitana e também afeta diferentes regiões do país. Os bancários rejeitaram a proposta salarial apresentada pelas empresas e reivindicam melhorias nos benefícios e nas condições de trabalho. Uma Assembleia Geral online da categoria foi marcada para a tarde desta sexta-feira. Os dois bancos afirmam que mantêm as negociações. A orientação é que os clientes priorizem os canais de autoatendimento.
5: É investigada a morte de 4 pessoas após o desabamento de um galpão em construção. Esse caso aconteceu na Bahia. A Janaína Moradilo tem o destaque.
10: O Ministério Público do Trabalho investiga as circunstâncias do desabamento de um galpão em construção, que deixou 4 pessoas mortas e 2 feridas em Luiz Eduardo Magalhães, no oeste da Bahia. O acidente aconteceu ontem em uma área de responsabilidade da empresa de fertilizantes Galvani. 3 vítimas morreram ainda no local. A quarta chegou a ser socorrida, mas não resistiu. As outras 2 pessoas feridas estão com quadro de saúde estável. Em nota, Galvani lamentou o caso e afirmou que presta assistência às famílias das vítimas, além de colaborar com as autoridades na investigação.
8: Em Minas Gerais, a polícia faz buscas para tentar localizar um homem que atropelou a ex-companheira 2 vezes. Quem conta mais é o Daniel Martins.
11: A polícia procura por um homem suspeito de atropelar 2 vezes a ex-companheira em Belo Horizonte. O caso aconteceu na região do Barreiro, 2 dias após a vítima pedir uma medida protetiva contra o homem. Segundo a PM, depois do fim do relacionamento, os dois fizeram um acordo verbal para dividir os bens. A jovem ficaria com o carro e ele com o apartamento. Mas ela contou à polícia que o homem pegou o veículo sem autorização, por isso ela foi até a casa dos pais do rapaz para tentar recuperar o carro. Na saída, ela teria sido perseguida pelo ex e acabou sendo atropelada. Ela foi levada para o hospital e precisou passar por cirurgia.
5: Nos destaques internacionais, a princesa Astrid, da família real da Noruega, morreu hoje, 2 dias depois de sepultar o irmão dela, o rei Harald V. Aos 94 anos, Astrid, que compareceu ao funeral do irmão em uma cadeira de rodas, morreu enquanto dormia. Anúncio foi feito pela Casa Real em um comunicado à imprensa. Agora, o novo monarca da Noruega, que é o sobrinho da Astrid, determinou que as bandeiras sejam hasteadas a meio mastro na varanda do palácio hoje e também no dia do funeral.
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6: Muito time, muito torcedor com a cabeça na Libertadores e na Sul-Americana, só que esse hiperfoco nas competições continentais vai precisar ter uma interrupção aí, porque tem campeonato brasileiro e o bicho tá pegando, e o Bruno Camarão tem os detalhes. Eu quero saber, Camarão, se você falou com o Abel Ferreira e se ele já confirmou que vai poupar jogadores titulares do Palmeiras contra o São Paulo, porque se ele não poupar, ele vai correr o risco de cair na Libertadores semana que vem pra LDU.
12: Você tá temeroso? Um abraço a você, Ferretti, a Larissa, a todos que nos acompanham aqui no meio do dia. O Palmeiras vai focar a LDU somente depois desse embate contra o São Paulo, como você disse, até porque o Palmeiras sonha em retomar a liderança do Campeonato Brasileiro, perdida de maneira inédita nessa temporada na última rodada. Flamengo superou o Palmeiras em pontuação, as duas equipes, é verdade, ainda se enfrentam lá na frente, na antepenúltima rodada da competição, e como a diferença entre eles é de um ponto, a gente pode dizer que Flamengo e Palmeiras, cada um depende apenas das próprias forças para ser campeão brasileiro, né? Resta saber quem é que vai vencer o confronto lá adiante, se aquele confronto vai ter um peso de final ou se tudo já vai estar decidido. Enfim, a gente não sabe o que vai acontecer lá na frente, mas até lá temos um longo caminho pela frente. Palmeiras tem ainda a Copa do Brasil também, além da Libertadores da América, principal torneio do continente, que teve a vitória do Flamengo ontem 2-0 para cima do Del Valle, mais um confronto entre equatorianos e brasileiros. Palmeiras tinha vencido a LDU no dia anterior e ontem foi a vez do Fla vencer na altitude de Quito. Grande vitória, as duas equipes muito bem encaminhadas para a grande semifinal da competição, mas um potencial Flamengo e Palmeiras só seria possível na grande decisão em Montevidéu. Seria mais uma vez um repeteco, outro Flamengo e Palmeiras decidindo uma Libertadores da América, como já aconteceu em duas ocasiões. Sobre esse jogo contra o São Paulo que você citou, rodada 27 do Brasileirão, que começa hoje com Coritiba e Atlético Paranaense, clássico Atletiba, 9h no estádio Couto Pereira. Sim, o Abel Ferreira pode até ser que poupe alguns jogadores, a despeito de ele já ter falado, né, que vai jogar a Vera todas as competições, força máxima sempre que possível. Mas é natural que alguns jogadores um pouco mais desgastados eventualmente possam ser poupados. Abel Ferreira, que você citou, que no pleno do STJD apareceu como protagonista e teve a pena aumentada para 3 jogos de suspensão. Ele foi julgado
6: no recurso?
12: Depois, sim, do pedido de efeito suspensivo. Agora pouquinho saiu essa notícia. Essa decisão já não cabe recurso. Então, por conta disso, o efeito suspensivo do técnico do Palmeiras nessa manhã acabou sendo julgado e ele recebeu 2 partidas de gancho na terceira comissão disciplinar do STJD, porque ele chutou aquele microfone do jogo contra o Mirassol. Agora não tem mais possibilidade de recurso. Com isso, Abel Ferreira fora do banco de reservas das próximas 3 partidas. Clássico contra o São Paulo, amanhã transmissão da Band News FM, além de Grêmio e Bahia. Essa partida contra o Bahia lá em outubro, depois da data FIFA. Que coisa, hein?
5: Ah, eu já vim de azul e branco hoje.
12: Azul e branco?
5: É
12: o seu Grêmio enfrenta o Vasco da Gama nesse sábado às 4 da tarde.
6: Show de horrores, hein?
12: E olha, esse jogo ali, ó, um clima de tensão elevadíssimo. O Vasco da Gama tá na zona de rebaixamento e o Grêmio tá ali, flertando com o Z4, apenas 3 pontos acima desse rival direto nessa luta. Ninguém quer ser rebaixado, né, de divisão. Eu menos lá, meu Ceará tá na série B, suando frio ali para não cair para a série C. Ninguém quer ser rebaixado. Temos ainda nesse fim de semana destaque: Atlético Mineiro e Fluminense, Grêmio e Vasco eu citei, Chapecoense e Inter, duas equipes, essas sim, estão lá estacionadas na zona da degola. O Palmeiras e São Paulo, 6:30 da tarde amanhã, tem também amanhã 8:30 Botafogo e Bragantino, 9:00 da noite Santos e Cruzeiro jogando na Vila Belmiro. Domingo a sequência com Mirassol e Vitória no interior de São Paulo às 4:00 da tarde, 5:30 o clássico do povo, Flamengo e Corinthians, Maracanã. Também não sei aí, né, as duas equipes, como é que vão estar focadas nesse jogo.
6: Ah, o Flamengo tem condições de focar, né?
12: O Flamengo local, o time inteiro reserva, já é uma barbaridade,
6: tem,
12: né?
6: Isso
12: time,
6: também,
12: né?
6: Mas o Flamengo já passou na Libertadores, com todo respeito.
12: Diferentemente do Corinthians, né, que decide a vida contra o Estudiantes de La Plata na próxima quarta-feira em Itaquera, na ida 1-1 na Argentina.
6: Me corrija se eu tiver errado. O Palmeiras, para terminar a rodada na liderança, tem que vencer o São Paulo. E aí no domingo, torcedor do Palmeiras tem que botar a toquinha da Fiel, botar a camiseta preta ali e torcer pro Corinthians?
12: Sei que seria um problema enorme para você, mas sim, você precisaria se vestir de corintiano, Ferretti. Maloqueiro e sofredor, graças a Deus.
6: Não, não me vestiria, mas eu não entro.
5: Silêncio diz muito.
6: Eu não entro nessa, não. Obviamente, se é um contexto de fim de campeonato, que tá valendo título, valendo rebaixo. Eu trabalhei com isso muito tempo e, obviamente, que a gente conhece pessoas nos clubes e respeita, né? Então, assim, pra mim, mas eu sei que nesse caso eu sou uma exceção, não teria problema nenhum torcer pro Corinthians no domingo. Mas não teria problema nenhum.
12: Bem, não teria problema nenhum.
6: Nenhum.
12: Em torcer pelo Corinthians.
6: Eu imagino.
12: Valeu?
5: Valeu, camarão.
6: Valeu, camarão.
12: Tchau, tchau.

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8: Agora 1:21. Boa tarde para os ouvintes sintonizados em 90.3. Eu, Fernanda Cadas, vou acompanhar vocês pela tarde de hoje, sexta-feira, aqui no Rio de Janeiro, e comigo, Giovana Guitarrari. Vamos atualizar o trânsito. Boa tarde.
9: Boa tarde, Fê. Boa tarde também aos nossos ouvintes. Inclusive, trazer relatos dele. Nosso ouvinte Bruno Adriano conta sobre como é que está o trânsito na ponte Rio-Niterói e quem está fazendo o sentido Rio. Vamos ouvir.
10: Eu estou aqui no pé da ponte, o aplicativo está dando 1 hora para chegar em Copacabana.
8: Caramba.
10: 1:10.
9: A gente entrou em contato com a Ecovias Ponte, né? O próprio nosso mapa, inclusive, já mostra ali um acidente que aconteceu na altura do vão central. Na verdade, as faixas já foram liberadas, segundo a Ecovias Ponte. Claro, segundo sentido Rio, perdão, o fluxo está com lentidão desde os acessos até a altura do vão central, onde teve aí essa pane mecânica envolvendo 2 caminhões. A travessia está sendo feita em 18 minutos, porém, essa ocorrência na via já causou trânsito intenso, não só nos acessos à ponte, mas também na BR-101, na Niterói-Manilha, que está com retenções, inclusive, desde a altura de Boa Vista. Falando um pouco dos acessos, tem reflexo desse trânsito também na Benjamin Constant e no Viaduto de Santana, para quem está tentando acessar a ponte Rio-Niterói, fazer aí sentido Rio. E falando um pouco de Niterói, o mapa também apresenta um acidente na Alameda São Boa Ventura, na altura ali do McDonald's, que tá travando bastante o trânsito ao longo de toda a via, além, claro, dessa ocorrência na ponte Rio-Niterói, que também travou a Alameda São Boaventura. Algumas interdições de obra também estão atrapalhando o tráfego nesse momento, e a Avenida Professor João Brasil também está com reflexos aí dessa lentidão. Então, realmente, Niterói, BR-101, quem está fazendo aí Niterói e Manilha vai encontrar bastante dificuldade, e tudo aí por conta dessa ocorrência que aconteceu aí no vão central da ponte Rio-Niterói, sentido Rio. Porém, com a liberação aí dessas faixas, vamos torcer para que nos próximos momentos o trânsito dê uma aliviada, Fê.
8: Obrigada, Giovana.

0: o adolescente apontaram como um dos autores de roubo de carga de uma carne em meio milhão de reais foi apreendido nessa sexta-feira. O caso que aconteceu no mês passado, quando uma carga de 500 mil foi roubada por traficantes e levada para o complexo da Pedreira.
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2: A Apple anunciou um iPhone dobrável, mas também anunciou uma outra novidade que vai estar presente em boa parte da sua linha de produtos a partir de agora e que talvez seja a grande novidade do evento de lançamento da empresa, Warrison.
3: Mais do que o telefone com duas telas, eu acho que o A20, o chip da Apple, é a coisa mais interessante que a Apple apresentou, porque ele é um chip produzido com incríveis, Edu, 2 nanômetros. É um feito de engenharia quase inacreditável. Nós estamos chegando ao limite da física. 2 nanômetros é uma coisa quase impensável.

0: né? Não dá nem para a gente quantificar o que isso significa. É só para tentar aqui desfazer o tecniquês, o que significa isso? Os chips são formados por transistores, né? Lá dentro tem transistores. E esses transistores, o tamanho deles é medido hoje em nanômetros. Então, quanto menor esse transistor, melhor dizendo, mais transistores você consegue colocar dentro de um chip. Quantos mais transistores você tem dentro de um chip, mais capacidade de processamento esse chip tem. E aí a Apple conseguiu essa proeza de trazer transistores com 2 nanômetros de espessura, né? Então, você tem ali uma capacidade de processamento inacreditável colocada nesse chip que representa um salto muito impressionante quando a gente pensa em capacidade de processamento, em capacidade dentro de um chip, dentro de um processador para um smartphone. E que, aliás, não é só para um smartphone, esse mesmo chip vai ser aplicado também na linha de computadores da Apple. Edu.
1: Esses avanços no chip da Apple, a gente já comentou aqui um pouco sobre a entrada da empresa também nesse mercado e como isso tem sido um diferencial para os seus produtos que são tão desejados mundo afora. A gente conta mais sobre os produtos lançados pela Apple nas próximas colunas aqui de tecnologia. E você tem acesso completo a tudo isso lá no nosso site, o bandnewsfm.com.br.
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4: Agora 1:26, a Band News FM segue na cobertura eleitoral e um tema ganha cada vez mais destaque, seja nas urnas ou nas redes sociais, a segurança é uma preocupação. Na busca por votos, vários candidatos à presidência, sobretudo de direita, dizem que pretendem fazer no Brasil algo similar ao que é feito em El Salvador. Por lá, o presidente Nayib Bukele implementou um regime de exceção e faz há pelo menos 4 anos prisões em massa como estratégia para combater as facções criminosas. E aí vem a dúvida, será que esse método seria aplicado no Brasil? Quem foi atrás da resposta foi Larissa Biscaia.
5: Desde o início da campanha eleitoral aqui no Brasil, o modelo de segurança de El Salvador entrou em pauta.
6: Presidente Bukele, por implementar um dos maiores e mais eficazes resgates de soberania.
7: Eu comecei a puxar a discussão sobre El Salvador antes de todo mundo no Brasil.
8: Eu fui a El Salvador, inclusive sou o único candidato que esteve lá.
9: Você chega na opinião pública lá de El Salvador, todo mundo está vivendo. Graças a Deus eu estou vivendo em paz.
5: Por lá, para acabar com os índices de violência, que eram os mais altos do mundo, o presidente Nayib Bukele endureceu o enfrentamento ao crime. Em 2022, ele criou o CECOTE, sigla para Centro de Confinamento do Terrorismo. É uma estrutura com capacidade para 40 mil presos e total isolamento, justamente para impedir que os membros das organizações criminosas comandem o crime de dentro da cadeia. Dentro desses CECOTES, as camas são todas de metal e compartilhadas, e a luz fica acesa 24 horas por dia. Assim, quem tá lá dentro nunca sabe exatamente que horas são, se é de dia ou se é de noite. Tudo isso faz parte de uma política de segurança pública, que além das prisões em massa, busca o endurecimento penal. Com essa medida, ele conseguiu reverter um índice de homicídios de cerca de 106 por 100 mil habitantes por ano em 2015 para 1,3 casos a cada 100 mil habitantes no ano passado. E o nível é o menor das Américas. Mas existe um custo para isso, como alerta o professor de geopolítica da PUC Paraná, João Alfredo Niegrai Lopes.
10: Mas a custo de incontáveis denúncias de prisões arbitrárias, violações do devido processo legal, tortura e morte sob custódia do Estado.
5: Nayib Bukele é publicitário de formação e se tornou também um fenômeno das redes sociais. Ele começou a vida política num partido de esquerda e se elegeu prefeito primeiro de uma cidade do interior e depois da capital, São Salvador. Depois de divergências internas, ele se filiou à direita e disputou a presidência com a bandeira do populismo conservador.
11: Com ênfase na segurança e o candidato das novas ideias que ia enfrentar o sistema, que ele ganha as eleições.
5: O professor Sidney Leite é doutor em relações internacionais e aponta que a política de segurança adotada por Bukele tem 2 lados.
11: Possibilidades, uma sensação imediata de segurança. Consequência, recuperação de territórios hoje sob o domínio e o arbítrio do narcotráfico, de gangues ou de milícias. O que se perde? O que se perde são direitos constitucionais, direitos importantes dentro de uma democracia.
5: Na prática, porque ele instalou um regime de exceção que já dura quase 5 anos. E mesmo pessoas que não foram condenadas vão para as prisões de segurança máxima enquanto o processo deveria acontecer. Para avançar nessa política, ele chegou a invadir o Congresso com militares e acabou com a oposição, tanto no parlamento quanto na Suprema Corte. Ele também determinou que a reeleição, que até então era proibida no país, seja ilimitada. Com 2,5% da população adulta presa, El Salvador tem hoje taxas de homicídio melhores do que as do Canadá. Mas será que essa política pode ser aplicada aqui no Brasil?
10: El Salvador tem 6 milhões de habitantes e um território que é mais ou menos o tamanho do estado do Sergipe.
5: Para o professor Vinícius Rodrigues Vieira, do curso de Relações Internacionais da FAAP, a proposta de segurança de Bukele poderia esbarrar também em questões raciais.
12: O direito das pessoas à defesa, a não discriminação racial. A gente sabe que tem todo um viés, estudos das mais diversas tendências mostram que tem um viés da polícia, principalmente nessa questão do tráfico de drogas, contra populações não brancas.
5: Para os especialistas, ao invés de prender em massa, o caminho para combater o crime organizado, considerando as proporções do Brasil, pode ser endurecer a lei penal. PL antifacção, por exemplo, que passou a valer agora em 2026, prevê penas mais duras para membros de facções e penas inafiançáveis para chefes do tráfico e milicianos.
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4: Agora 1:35. Paulo Lage tem informação do trânsito. Fala, Paulo.
5: Olá, uma ótima tarde para você sintonizado aqui na Band News FM. Excelente sexta-feira para todo mundo. Problemas por enquanto na saída de Niterói. Quem tá seguindo ali pela Prefeito Silvio Picanço já encontra lentidão, reflexos isso daí do acesso para a Ponte Rio Niterói. Teve mais cedo uma ocorrência ali no trecho da Ilha do Mocanguê, já tá melhorando a travessia para a capital, só que o trânsito não melhorou em nada na saída da Zona Sul e região oceânica desse município. Lentidão ao longo da Roberto Silveira, também na Marquês do Paraná, subida da Jansen de Mello, até mesmo a BR-101. Rodovia Niterói-Manilha apresenta muita dificuldade a partir do trecho do antigo piscinão de São Gonçalo. Portanto, vai precisar de paciência o motorista saindo dessa região. 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

0: Agora 1:37. João Boeri, boa tarde.
1: Oi, Fernanda, boa tarde a você e para todos. Para falar de uma ação do programa Segurança Presente da Polícia Militar ali no Flamengo, na Praia do Flamengo, na verdade, na Zona Sul, caso que aconteceu na tarde de ontem. Um homem foi preso depois de furtar uma barraca na Praia do Flamengo. Ele saiu, Fernanda, com 31 latas de cerveja. A prisão aconteceu depois que a PM foi informada de que o homem havia entrado em uma barraca que estava fechada, inclusive. E ao chegar ao local, os agentes encontraram o acusado ainda no interior do estabelecimento. Durante a abordagem, os agentes encontraram o material furtado dentro de duas mochilas, o preso e as 31 latas de cerveja recuperadas foram encaminhadas para a delegacia do Catete, na mesma região que investiga esse caso. Fernanda.
0: Valeu, João.

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1: Luiz Eduardo de Castro, aí, boa tarde, tudo bem? Flamengo ganhou ontem, tá sabendo?
2: Boa tarde, 2-0. Tô sabendo, Flamengo aí, solidificando a provável classificação para a próxima fase da Libertadores.
1: Calma, não zica ainda não,
2: hein? Pô, Fernanda, favoritaça, né? Ontem a gente tava conversando ali fora, os flamenguistas, alguns, poucos, e ainda não estão confiantes, mas quem é rival tá sabendo que o Flamengo é o favoritaço, pelo menos desse lado da chave.
3: Vocês sabem que o Fluminense tá na Libertadores
2: então,
3: também, né?
2: Então, do outro lado tem que ver, né?
3: Entendi.
2: Mas eu acho que tem tudo pra ser uma final brasileira, quem sabe uma final carioca. Mas, Fernanda, vamos falar agora do Vasco, porque tem contratação no Vasco da Gama, a janela fecha hoje, janela internacional, mas ainda dá tempo de inscrever jogadores. O Vasco anuncia, ontem já tinha até confirmado no comunicado, mas hoje anuncia de fato a contratação do zagueiro Gabriel, do FC Copenhague, da Dinamarca. Esse jogador foi contratado pra reforçar então o elenco do Cruz Maltino, novo camisa 55 do gigante, que assinou o contrato até o fim de junho, na verdade, de 2027. Isso é um empréstimo com opção de compra até dezembro de 2030, Fernanda.
1: Valeu, Luiz. Então, contratação nova aí no Vasco da Gama.
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0: 1h41, a formação de um ciclone combinada a diferentes sistemas atmosféricos cria condições para temporais em praticamente todo o Rio Grande do Sul nessa sexta. Nas últimas horas, cidades da Serra e do Noroeste do estado tiveram chuva de granizo. Informações com o Vicente Medeiros.
1: 6 municípios do Rio Grande do Sul reportaram danos causados pela chuva. A cidade mais afetada foi Santa Bárbara do Sul, onde 80 casas registraram estragos com a queda de granizo, deixando 12 pessoas ainda desalojadas. Na metade norte do estado, Cerro Grande e Taquaruçu do Sul também informaram destelhamentos em residências. Santo Antônio das Missões foi o município com maior índice de precipitação das últimas 6 horas, com 40 milímetros de chuva registrados.
2: A gente falava no horário local sobre o clima maluco em São Paulo. Hoje de manhã na capital, muito frio e chuva. Agora a gente tem um sol com 28 graus, muito calor. Só que a Defesa Civil instala hoje um gabinete de crise, porque tudo isso pode mudar e há previsão de tempestades severas em todo o estado. A estrutura funcionará até amanhã e reunirá órgãos públicos e concessionárias para monitorar o cenário e agilizar eventuais respostas. A previsão, além de chuva forte, é de raios, rajadas de vento e granizo. O governo do estado suspendeu as aulas presenciais em mais de 30 cidades hoje por causa do alerta de tornado. Além das aulas, o estado orientou a suspensão de eventos ao ar livre em várias regiões do interior.
0: A Justiça Federal inocenta agentes da segurança que eram acusados de homicídios em Varginha, em Minas Gerais. Decisão judicial reconhece que o grupo atuou em legítima defesa. Quem conta é o Daniel Abreu.
3: A Justiça Federal absolve 4 policiais rodoviários federais e 2 policiais militares de Minas Gerais, integrantes do BOP, acusados de homicídios durante a operação que terminou com 26 mortos em outubro de 2021 em Varginha, no sul de Minas. A primeira vara federal criminal de Uberaba concluiu que os agentes agiram em legítima defesa. Segundo as forças de segurança, o grupo se preparava para realizar um ataque de grande porte contra instituições financeiras de Varginha. Na ocasião, foram apreendidas armas e munições de grosso calibre, além de explosivos, combustível e outros materiais que seriam usados na ação.
2: Trabalhadores dos Correios aprovam greve por tempo indeterminado em assembleias realizadas em praticamente todo o país. A medida ocorre após eles rejeitarem a proposta apresentada pela empresa nas negociações da campanha salarial. As informações sobre a greve no Rio Grande do Sul chegam com o Vicente Medeiros.
1: Trabalhadores dos Correios no Rio Grande do Sul entram em greve por tempo indeterminado nesta sexta-feira. Segundo o Sindicato dos Trabalhadores de Correios no estado, a decisão é por falta de avanços nas negociações com a empresa, como, por exemplo, reivindicação dos trabalhadores em relação ao plano de saúde e também o agravamento das condições de trabalho. Além do Rio Grande do Sul, 24 sindicatos dos 30 ligados à Federação Nacional dos Trabalhadores e empresas de correios e telégrafos e similares já haviam decretado greve no país.
0: Atos em Nova York, no Pentágono, em Washington e em outras cidades dos Estados Unidos marcam hoje os 25 anos do atentado de 11 de setembro que destruiu as Torres Gêmeas e que deixou quase 3 mil mortos. Teve uma homenagem feita hoje no memorial ao 11 de setembro, que fica onde ficavam as Torres Gêmeas. E ela foi marcada por, essa homenagem foi marcada por momentos de silêncio e familiares das vítimas, lendo ali em voz alta os nomes, os nomes dos mortos no atentado. O vice-presidente dos Estados Unidos, o J.D. Vance, e todos os ex-presidentes vivos, como Joe Biden, George Bush, Barack Obama e Bill Clinton, compareceram a esse ato. O presidente atual dos Estados Unidos, Donald Trump, participou de uma homenagem que foi feita no Pentágono, em Washington. Outros atos em outras cidades norte-americanas e pelo mundo também homenagearam a memória das vítimas do atentado.
2: E no futebol, a 27ª rodada do Brasileirão começa hoje com clássico. Larissa Biscaia, se fosse uma paranaense raiz mesmo, estaria ansiosa hoje, porque o time dela estaria envolvido no clássico. Mas como ela escolheu torcer para um time de outro estado, é considerada persona não grata em Curitiba, eu tô sabendo dessa história.
0: Família tá focada no Atletiba.
2: Tá focada?
0: Tá.
2: É, e o Fred Fendanese, então, vai contar mais pra gente.
4: O clássico entre Coritiba e Atlético abre a 27ª rodada do Campeonato Brasileiro. O Atletiba número 401 vai ser disputado hoje às 9 da noite no Couto Pereira. As duas equipes chegam para a partida na parte alta da tabela. O Coxa é o 7º colocado, enquanto o Furacão é o 3º. Em toda a história do clássico, o Coritiba tem 152 vitórias, enquanto o Atlético venceu 127 vezes.
0: Eu acho que eu não sou persona não grata em Curitiba.
2: Será?
0: Eu acho.
2: Não é nem que você escolheu torcer para um time de um estado vizinho. Você pulou Santa Catarina, foi lá pro Rio Grande do Sul.
0: Eu pulei
2: um
0: estado, olha só.
2: Você escolheu um time que tá 2.000 quilômetros de distância.
0: Não, mas ó, a família vai estar lá, vai estar torcendo, vai fazer, vai em meu nome, digamos assim.

0: Agora, 1h47, a gente faz contato com a reportagem da Band News FM em Manaus, porque no norte do país há preocupação com tuberculose, com a doença se espalhando entre comunidades indígenas, e quem tem os detalhes e conta mais pra gente é o Maurício Max. Diga lá, Maurício, boa tarde.
1: Boa tarde, Ferretti, a todos que nos acompanham. É isso, o Ministério Público Federal aciona a Justiça para incluir 9 municípios do Pará em uma ação emergencial de prevenção e controle de tuberculose entre indígenas Kayapó. A medida ocorre após 10 casos confirmados entre janeiro e agosto deste ano, segundo o Ministério da Saúde. Essa ação envolve 9 cidades próximas à terra indígena Kayapó. O trabalho nas aldeias ligadas ao polo base de Tucumã começa na próxima segunda-feira, dia 14, e segue até o dia 18 de setembro. Entre os municípios estão Tucumã, Cumaru do Norte, Redenção, Santana do Araguaia, São Félix do Xingu e Altamira. Em 2025, foram registrados 47 casos entre indígenas Kayapó. Uma morte ocorrida neste ano também é investigada, mas ainda não há confirmação de relação com a doença. E a qualquer atualização a gente volta por aqui para trazer mais detalhes. Volto com vocês.
2: Valeu, Maurício. Bom trabalho para você.
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0: Fala, Larissa. Larissa me deu uma bronca fora do ar, gente. Ela, na verdade, ela tá me dando bronca 1h50.
1: Vamos lá.
0: Hoje é aniversário da minha esposa, a Juliana. E aí eu perguntei pra ela, né? Pô, você vai querer parabéns no ar? Porque várias vezes ela já cobrou isso. Aí ela falou assim, o Eneg podia mandar parabéns pra mim. Aí eu falei assim, mas o Eneg não vai estar hoje. Aí ela deu um sorrisinho amarelo e tal, e não sei o quê. Porque ela falou, na verdade, o Eneg é a Adriana Araújo, porque uma tarde faço entre nós com a Adriana. Aí eu falei assim, o Eneg não vai estar. Mas eu posso mandar. Ela deu um sorrisinho amarelo, eu falei o seguinte, então eu vou te passar o telefone do Eneg, quando você precisar que alguém cozinhe aqui em casa, porque cozinhar é função minha. Você liga pro Eneg, né? Aí ficou aquele climão tal, e a Larissa tá me cobrando desde meio-dia.
1: Eu não tinha essa informação.
0: Não, você não sabia dessa história.
1: Hoje eu tava almoçando antes de fazer o programa, abri meu Instagram, tava vendo stories, falei, nossa, é aniversário da esposa do Ferretti. Aí eu cheguei e falei assim, você vai dar parabéns pra ela no ar? Aí o que você falou? Não. Não, seco. Você não tinha me dado esse contexto.
0: Agora você mudou de opinião? Você acha que eu devo dar o parabéns ainda?
1: Eu sei que eu não sou a Adriana, eu sei que eu não sou o Eneg. Ju, parabéns pra você. Também feliz que... aniversário.
0: Parabéns, viu? Tá fazendo 41 anos e tá me aguentando, rapaz, há 23, 24, mais da metade da vida. Os dois,
1: gente,
0: né?
1: Ela
0: eu tenho
1: é uma 39.
0: Ah lá, você dá um pouquinho de liberdade, olha o que rola, mas parabéns pra Juliana, minha esposa, viu? À noite tem jantar, amanhã tem comemoração, não vai ter presente que o dinheiro tá curto, viu?
1: Que
0: tem
1: isso,
0: parabéns
1: Ferretti?
0: No ar. Não. Tem que fazer tudo, tem que dar
1: cê
0: parabéns
1: ajuda?
0: No ar, levar pra
1: sim.
0: jantar e dar presente.
1: Sim.
0: Ah,
1: sim.
0: Tá cada vez mais difícil ser um bom marido,
1: também, viu?
0: Ah,
1: mas vai, você consegue. Tenta que você consegue.

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8: Agora 1h55, Giovana Guitarrari. Vamos trazer informação do trânsito?
9: Informação do trânsito diretamente dos nossos ouvintes. O nosso ouvinte Ângelo conta como é que tá a situação ali na Barra da Tijuca por conta do Rock in Rio, né? Que tá atrapalhando bastante o trânsito, principalmente na linha amarela. Vamos ouvir.
10: Boa tarde, Band News. Aqui o Ângelo falando sobre a região da Barra da Tijuca. O tempo parece que melhorou, então essa é a notícia boa para quem vai ao Rock in Rio. A notícia ruim é que a Abelardo Bueno, no sentido recreio, tá muito ruim, tudo engarrafado, e a linha amarela no sentido Barra, a partir do túnel também tudo engarrafado. É isso aí, um abraço para todo mundo, bom final de semana.
9: Então é isso, realmente a linha amarela tá bem pegada depois do túnel da Covanca, a retenção que chega aí, trânsito intenso que chega aí até a altura da Ayrton Senna, mais ou menos na altura do Sesc. A Barra Olímpica, por exemplo, já tá com um trânsito bem melhor, sendo aí mais alívio, né, as boas condições no Parque Olímpico, justamente por conta dessas interdições que eles fazem por conta do Rock in Rio, porém a linha amarela muito pegada que tá fazendo sentido contrário, sentido fundão, não vai encontrar muita retenção, pelo menos não até a altura do túnel da Covanca. A retenção começa apenas no, depois do túnel na Praça do Pedágio. Quem tá fazendo sentido Barra na Praça do Pedágio também vai encontrar retenções, retenção essa que chega aí até a altura de Del Castilho. Então a linha amarela sentido Barra tá bem complicada hoje, principalmente aí na zona sudoeste, né, nas proximidades da Gardenia Azul da Freguesia, que é para quem tá descendo aí para poder atender o Rock in Rio nesse momento, Fê.
8: Valeu, Gi.
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0: Superior Tribunal de Justiça aceitou o recurso especial do Ministério Público que questionava a redução da condenação dos ex-policiais militares acusados de circular em um veículo com placa roubada, drogas, radiotransmissores e anotações relacionadas ao tráfico. O caso aconteceu em dezembro de 2017, na rodovia Presidente Dutra, bem próxima a Pavuna, na zona norte da capital. Wellington Cosme Marques de Souza e o David Bruno Nogueira foram presos em flagrante na época.
1: Dele. Mas é uma semaninha só, né?
2: 16 dias.
1: Misericórdia.
2: Mas eu volto, tá? Não morra de saudades. Eu vou voltar. A gente segue ali, ó. Vou ficar de olho pra ver se vocês viraram na hora. Pode deixar, a fiscalização fica online.
1: Você vai no meio das suas férias fazer uma pausa.
2: Eu vou. Super.
1: Duvido.
2: Nossa, tô louca
1: eu
2: pra fazer isso. Gente, volto ainda. Tô aqui no plantão do fim de semana. Volto daqui duas semanas. O Ferretti com certeza vai cuidar bem aqui do Band News no meio do dia. A gente torce que o Eneg volte nesse meio tempo também. Ferretti, valeu, bom fim de semana.
1: Valeu, boas férias, hein?
2: Valeu.
1: Valeu, gente.
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0: tarde, meus amores. Tem Método no Ar, como vão vocês? Como vai você? Yaya, como vai você, Michele Trombelli?
1: Ai, eu tô média, viu? Vou te confessar, é sexta-feira, 11 de setembro, aliás, uma data que mexe com todos nós, né? Pelos 25 anos esse ano dos ataques de 11 de setembro. Mas é muita correria, é muito vai e vem. Olha, eu fico pensando, viu? Se... Acho que os ministros do STF, eles não se sentem pressionados, a gente se sente por eles. Mas aqui estamos, a postos, para mais um Tem Método. E você, Ivan Brandão, tá de boa aí, Brasília? Nada acontece, né?
2: Boa tarde, Michele. Acontece muita coisa.
1: Ah, é só a música salva.
2: É. Estou em privação de sono. Ontem eu achei que ia dormir cedo. Tentei.
1: Ah, o Flamengo? Aí depois vai pôr a culpa no STF.
2: Tipo, deu umas 11 horas da noite, eu dormi bonito, né? 2-0 fora de casa. E aí, de repente, de novo, né? 348 PDFs pra gente ler. Quando eu vi, já eram quase 1:40 da manhã. Meu despertador toca às 4 da manhã. E é isso. Eu tô trabalhando tanto que eu tô me sentindo até o Andreasa.
1: Ah, ainda falta
0: não
1: pra você
0: queira,
1: chegar lá.
0: Não queira se sentir assim.
1: Chegar nesse nível.
0: Não queira se sentir assim. Eu não dormi nada, mas tô acordado. É muito café no sangue. É muito café. É muita coisa pra falar. Vamos aos costumes?
1: Prepara, vamos nessa.
0: O ministro Alexandre de Moraes, do Supremo Tribunal Federal, cobra o presidente do STF, Edson Fachin, Código de Ética Fachin, que inclua as suspeitas de irregularidade na atuação do também ministro André Mendonça, no julgamento que será realizado na próxima terça pelo plenário da corte. No documento, Moraes diz que o relator das investigações do caso do Banco Master foi seletivo na escolha dos documentos que tiveram sigilo retirado entre ontem e hoje. Fachin convocou os ministros para uma sessão extraordinária a partir das 10 da manhã da terça, dia 15, que vem para discutir o relatório da Polícia Federal que foi produzido a pedido do ministro André Mendonça e revelou uma série de mensagens do ex-banqueiro Daniel Vorkaro para um número de telefone que, segundo a Polícia Federal, seria do ministro Alexandre de Moraes. Aqui, rapidamente, um comentário. Primeiro foi o ministro Edson Fachin que, pedindo para André Mendonça derrubar o sigilo do conjunto, permitiu que ele escolhesse. A verdade é essa, escolhesse aquilo que teria o sigilo mantido. Uma faculdade que lhe foi dada na condição de relator. Eu sou a favor de derrubar todo o sigilo. Algo que Alexandre de Moraes nunca fez, né? Inclusive as defesas que tratam de inquérito sobre Alexandre de Moraes reclamam de não ter nem sequer acesso aos autos dos processos tocados pelo ministro Alexandre de Moraes, um mestre em gerir os seus inquéritos de maneira sigilosa, operando os recursos do sigilo. A gente sempre vai falar de precedentes aqui, né? Das condições que o próprio Alexandre de Moraes gere. E aí, outro ponto que me parece importante. Acho justo, e talvez mesmo necessário, havendo uma acusação, porque Alexandre de Moraes faz uma acusação contra André Mendonça, né? Havendo uma acusação contra um ministro, e a acusação é de que ele teria encomendado uma investigação contra um colega, contra Alexandre de Moraes, a Polícia Federal, acho justo que haja um julgamento sobre isso. Mas numa outra ocasião. Que pode ser na semana que vem, tô pronto. Pode ser na quarta. Assim que acabar um, começa outro. Misturar as duas coisas, esse é um ponto sobre o qual eu tenho falado aqui diariamente, não somos bobos. Então sou a favor de derrubar o sigilo de tudo. De tudo. E de que tudo seja julgado. Mas pedir, como está pedindo, que tudo seja julgado na terça-feira, criar um julgamento só, isso é catimbar. Isso é catimba. E tem como objetivo, eu vou ser bastante claro que eu tô de saco cheio já desse assunto. Tem como objetivo não que tudo. Alexandre de Moraes não quer que tudo seja investigado. Ele quer que nada seja investigado. Todo esse movimento tem como objetivo que não haja na terça-feira o julgamento necessário. Toda essa catimba. toda essa tentativa até de que a sessão seja secreta, todo esse movimento gerador, apontador de vícios, de nulidades, de desconfianças, de suspeições, a tentativa, o Dias Toffoli vai aparecer, não, sim, não que não mereça, vai aparecer de boi de piranha já já, vai aparecer de arrasto nessa história já já. Quer dizer, aparecer que eu digo, no julgamento de terça-feira, eu estou vendo acontecer, e as informações estão à disposição para essa análise, eu estou vendo acontecer uma coordenação de esforços que envolve, por óbvio, não apenas Alexandre de Moraes, Cristiano Zanin, Flávio Dino, na sua forma tanque, rolo compressor, o Procurador-Geral da República, que é o suprassumo do impedimento, é o impedido de almanaque, está se manifestando e pedindo nulidade sobre o relatório da Polícia Federal que o cita. O cara é citado no relatório. Ele bebeu do uísque do Daniel Vorcaro. Ele tinha saudade do Vorcaro, uma máquina. E está à vontade, deveria se declarar impedido, para fazer manifestações a respeito e pedir a nulidade para que não preste o documento, esse da Polícia Federal, em que ele é citado. Então, eu estou vendo acontecer, e às vezes com argumentos que fazem sentido e com questões válidas, necessárias, repito aqui, eu estou vendo acontecer um movimento não para que a luz se imponha, mas para que haja um constrangimento de tal maneira e uma confusão processual tamanha que nada seja investigado. No final das contas, o que está posto aí para terça-feira, e seria uma mudança na história do Brasil, uma inflexão na história do Brasil. A história do Brasil, quando chega nesses oligarcas dos poderes, é de acomodação. Se o Supremo deliberar sobre se um dos seus, simplesmente isso, não é nem que aprove, mas se o Supremo chegar a deliberar sobre se um dos seus deve ser investigado, já será uma mudança na história do Brasil. Portanto, aqui eu estou partindo de um pressuposto muito claro, e eu quero estar errado. Nós talvez nem cheguemos à hipótese, na terça-feira, de que o Supremo delibere sobre se Alexandre de Moraes deve ou não ser investigado. Eu estou vendo ser armado o pressuposto da blindagem da interdição por qualquer alegação possível dessas que estão postas aí, até um pedido de vista. Já imaginou que o Edson Fachin ontem, ao determinar, ao pedir que André Mendonça derrubasse o sigilo, mas especialmente a condicionar, a criar uma conexão, uma relação entre o que seria julgado na terça-feira, que tem uma natureza restrita, é a questão Alexandre de Moraes, quando ele cria conexão e distribui esse acervo para todo mundo e pede a distribuição desse acervo para todo mundo, ele cria uma conexão com um material que tem um volume de milhares e milhares e milhares e milhares de arquivos, são 25 giga. E que isso, não que seja a intenção dele, e que isso é o paraíso para um pedido de vista de um ministro, imagine! Ministro Fachin, o senhor mesmo criou uma conexão entre as coisas. Pediu para que a gente tivesse acesso a esse conteúdo. Entendemos que, portanto, era importante o contexto geral para tratar da questão do ministro Alexandre de Moraes. Mas, poxa, nós tivemos acesso a isso somente na sexta-feira. Depois veio o fim de semana, segunda-feira, não tivemos tempo de examinar o troço. Vista! Para! Deixa para depois da eleição. Eu quero estar errado, vai ser uma surpresa muito grande para mim, muito grande, se houver julgamento na terça-feira. Mas não estou me referindo a teatro. Teatro acho que vai haver. Vão se reunir, e aí vai começar a milonga, e a catimba, e as questões processuais, como se ali houvesse direito em debate, para que não se chegue verdadeiramente à questão. Qual é a questão? Sobre se Alexandre de Moraes deve ou não ser investigado. Depois vamos falar de André Mendonça. Fica a vida inteira, eu tô aqui pra isso. Mas sobre se Alexandre de Moraes... Só pra concluir, Mi, por favor. Sobre se Alexandre de Moraes deve ou não ser investigado, por quê? Porque trocou mensagens com Daniel Vorcaro, agora está mais claro ainda, discutindo matéria sigilosa, informação sigilosa, o mandado de pedido de prisão contra Daniel Vorcaro. Eles estavam discutindo essa matéria e o Daniel Vorcaro, tendo como consultor o ministro da Suprema Corte do Brasil, perguntado a Alexandre de Moraes nessas circunstâncias sobre se Vorcaro deveria fugir do Brasil. É isso que precisa ser enfrentado na terça-feira.
1: É, e eu, na verdade, eu só queria tirar uma dúvida que tem a ver com o que você estava falando, e eu acho que pode ser a dúvida também de alguns ouvintes. A partir do momento que você julga separadamente, no caso de você analisar se o ministro Alexandre de Moraes, ele precisa ser investigado, e aí decidam por uma possível investigação, isso não pode cair mais à frente a partir do momento que se decida que o André Mendonça também... não agiu corretamente, ele não seguiu ali o rito do Supremo, uma coisa não está diretamente ligada à outra.
0: Isso é que, essa é a conexão que se tenta fazer para amarrar as coisas.
1: Então, mas é a dúvida. Sim. Que eu tenho assim, tipo, de se realmente, beleza, vamos abrir uma investigação contra o Moraes, aí depois numa outra sessão se decide que não, André Mendonça não seguiu o rito e por isso esse pedido dele não poderia...
0: Mas isso vai ser enfrentado, Mi, essa questão que você está apontando vai ser enfrentada, é a questão que o Paulo Gonê apresenta. Para isso não precisa da questão do Alexandre de Moraes. O Paulo Gonê está apresentando isso, está projetado para a sessão de terça-feira. Vai ter de ser enfrentado. Disso que eu estou falando. É exatamente a sua questão. Você tem toda a razão. Se não houvesse a preliminar do Paulo Gonê, eu concordo que não poderia haver julgamento separado. Mas nós teremos na terça-feira, pode anotar, o Procurador-Geral da República, que não poderia nem participar do julgamento, mas o Ministério Público Federal, apresentando a questão segundo a qual, esse é o ponto, segundo a qual... É isso que está posto. André Mendonça teria... É o que Alexandre de Moraes reclama também. É o que ele acusa. Que André Mendonça teria mandado investigar Alexandre de Moraes. É isso que está posto. É disso que eu estou falando. Então, na terça-feira, eles vão enfrentar isso. E aí, se isso se for superado, se vai para a questão Alexandre de Moraes propriamente dita. Eu estou dizendo que não vai. Que eles vão matar o julgamento aí. Mas na hipótese em que se avance, já se chegará à questão Alexandre de Moraes com isso superado. E talvez não sendo necessária a questão Alexandre de Moraes, é o inverso, entendeu?
1: Uhum. Sim, de certa forma eles vão acabar também, caso avance, né, o que é pouco provável, mas também deliberando sobre a atitude do André Mendonça ao apresentar esse relatório envolvendo Alexandre de Moraes.
0: Se na terça-feira,
1: então, validando de certa forma esse relatório.
0: Se na terça-feira eles acolherem o que postula, o que pede o Procurador-Geral da República, eles descartam o julgamento sobre Alexandre de Moraes. Eles descartam. Não vai haver julgamento sobre Alexandre de Moraes. E aí pode haver o julgamento sobre André Mendonça, entendeu? São coisas separadas.
2: Sobre a sessão de terça-feira, bom, aliás, fica a impressão, assim, de que no fundo, ninguém poderia votar contra ninguém.
0: É isso.
2: Todo mundo tem alguma ligação com alguém ou alguma intriga. Nossa. O Mendonça vai votar no processo do Alexandre e vice-versa. E o Dino é amigo de Alexandre e não sei quem já foi padrinho de casamento de não sei quem.
0: Faz parte da catimba.
2: Tá rolando de bastidor.
0: Faz parte da catimba, gerar uma suspeição geral, diminuir o quórum. Diminuir o quórum, né, Ivan Brandão? Isso tá em curso também. Gerar uma espécie de suspeição geral. É isso.
2: Imagina se o Toffoli vai votar a favor de abrir a investigação contra os dois. Ele vai criar jurisprudência contra ele mesmo, entendeu? A grande questão aqui é sobre a pressão que o ministro Fachin vem recebendo. O Andreasa falou aí logo na abertura, né, da situação dos pedidos para que sejam retirados todos os sigilos. Já são três pedidos, né? O do Alexandre, agora também o do Zanin. O do Zanin é mais direcionado às ligações do Vorcaro e agora do PGR também, a Procuradoria-Geral da República pedindo a retirada do sigilo de tudo. Esse ponto de não haver a publicidade de todos os pontos do caso Master é que tem feito crescer sobre o ministro Fachin nas últimas horas, a apuração nossa aqui em Brasília, essa pressão para que a sessão de terça-feira seja fechada e sem transmissão ao vivo. Seria uma sessão extraordinária do Supremo Tribunal Federal, fechada e sem transmissão. Por quê? Há um incômodo justamente com essa possibilidade, esse fato agora, do André Mendonça manter em sigilo pontos muito específicos da investigação do caso Master, mesmo depois da determinação. É porque não é uma determinação, né? Mas é uma
0: solicitação.
2: Um pedido, enfim, sei lá, uma recomendação.
0: O verbo foi solicitar.
2: Pronto. Uhum. Então, a ideia de quem defende a sessão fechada lá nos bastidores do Supremo Tribunal Federal é permitir que os ministros tratem do assunto reservadamente, obviamente, sem risco de exposição. Eles consideram desnecessárias por causa da tensão interna que tem dentro do Supremo Tribunal Federal. Então eles avaliam que uma conversa ajudaria na busca por uma saída institucional. O ministro Edson Fachin, ele tem resistido a essa proposta. Ele defende que as decisões precisam ser tomadas de forma pública e de forma transparente. E aí, por que eu tô linkando essas duas coisas? Com esses pedidos, porque aumenta também uma pressão para a queda do sigilo de tudo. E aí isso tiraria a pressão da sessão fechada. Mas não sei, né? Pode acontecer de tudo, como é uma sessão extraordinária, pode haver um pedido de vista. Eu não duvido nada, vai que haver. Eles abram a sessão, peça-se vista.
0: Vai haver. Não vai ter julgamento.
2: Deixa pra lá. Mas obviamente, aí eu tava até brincando aqui nos bastidores, falando, eles vão abrir, vão pedir vista e vão encerrar a sessão. Aí eu falei, eu só preciso de duas sonoras, né? Eu só preciso de duas falas ali pra poder pelo menos fechar a matéria, né? A reportagem. Mas obviamente, brincando, de qualquer forma, há uma movimentação já no Supremo, a entrada que vai ser só para quem é credenciado no STF, quer dizer, tá marcado, né? Vai poder acompanhá-la de dentro, né? Os jornalistas estarão no plenário, por enquanto é isso que tá posto. Mas há uma pressão sim para que essa reunião seja fechada. E em meio a tudo isso, a gente tem os fatos concretos, né? Que vão saindo ali, o Afonso Marangoni tá com a gente, que vão vindo a público, aos poucos a gente tá com uma força-tarefa, tá? Imagino que todos os veículos de imprensa estejam dessa forma também, é muito arquivo, Afonso Marangoni, é muito PDF, é muito relatório, muitas petições, que com a publicidade de tudo que ocorre aí em relação ao Banco Master, vem vindo à tona e a gente tá tentando conectar esses pontos, encontrar ali o que há de mais substancioso, né? E uma das primeiras manchetes depois da queda do sigilo foi justamente a de que Daniel Vorcaro sabia da operação que levou à prisão dele antes de ser detido, algo que a gente falou aqui também na abertura do jornal, mas isso consta, né, Afonso, no relatório da Polícia Federal, inclusive com uma linha do tempo muito bem desenhada para mostrar que o Daniel Vorcaro sabia que a operação ia ser deflagrada e talvez não soubesse que iria pra cadeia diretamente, mas que tudo isso ia acontecer, ele já sabia de antemão. Afonso, boa tarde para você.
3: Boa tarde, Ivan, boa tarde, Michele, Andreasa, todo mundo que nos acompanha. Falo aqui do Supremo Tribunal Federal, logo atrás dessas vidraças já é o plenário do Supremo, que vai estar com os holofotes todos, né, voltados para ele na terça-feira às 10 horas da manhã para esse julgamento. Com as divulgações, então, do sigilo, está tendo até um problema técnico, por causa que são muitos os materiais, e aí está difícil acessar a todos esses documentos, mas alguns já estão disponíveis. E um deles é esta linha do tempo que você traçou, né, Ivan, que mostra que nada é coincidência no caso ali do Daniel Vorcaro, e quem defende isso é a Polícia Federal, em relação à tentativa, né, de saída dele do Brasil um dia antes da Operação Compliance Zero, em que ele foi preso lá pela primeira vez. O Daniel Vorcaro se comunicou intensamente nos dias anteriores, principalmente no último dia, mostrando, né, que tinha conhecimento desta operação contra ele. E aí acabou que não conseguiu evitar, né, a prisão e foi então detido. No primeiro momento foi liberado e depois, desde o

0: claro, é o caso do filme Dark Horse. Embora entre os sigilos que ainda estão mantidos está o do caso Dark Horse, um dos documentos mostra claramente que o senador Flávio Bolsonaro, ele figura como investigado neste caso, né? E a gente sabia, né, que ele tinha pedido dinheiro a Daniel Forcaro para fazer o filme, sabia que isso era apurado aqui pelo Supremo, mas não havia clareza de que desde julho ele era, então, é tratado como um investigado. Não é só ele, mas no caso dele, a polícia aponta possíveis crimes, né, como, por exemplo, corrupção. O senador Flávio Bolsonaro tem sempre se manifestado, ele que é candidato à presidência da República, dizendo que não há nenhuma irregularidade no financiamento do filme Dark Horse e que nenhuma parte desse dinheiro é dinheiro público e todo o dinheiro é privado. Também ficou caracterizado ali, embora a gente já soubesse, mas agora temos mais informações, de que o Eduardo Bolsonaro, que foi deputado federal, depois cassado, mora hoje nos Estados Unidos, ele coordenou, né, e organizou o fluxo de pagamento do filme para chegar naquele fundo, né, Heaven Gate, que financiou o longa lá nos Estados Unidos. Ele direcionava esse dinheiro, dizia onde era, qual era a melhor forma de fazer a transação, etc. Então isso também está caracterizado nestes documentos que a gente teve acesso. Só uma informação complementar é que o Andreasa fazia referência sobre o Procurador-Geral da República, Paulo Gonet, o pedido agora de poucos minutos atrás para que o sigilo todo do caso do Banco Master seja derrubado e não só os que o André Mendonça entendeu que eram suficientes, foi assinado não por Paulo Gonet, já é uma diferença, né, na condução que a gente está vendo, e foi pelo vice-procurador-geral da República, Indemburgo Chateaubriand. Então é um pequeno gesto aí, mas mostra que não é, nesse momento, pelo menos, o Paulo Gonet que está fazendo esse pedido de derrubada de todo o caso do Banco Master. Agora, o ministro Fachin é que deu esta possibilidade de Mendonça escolher o que poderia ficar ainda em sigilo para diligências que possam acontecer no futuro e para que não atrapalhe, né, o andamento, até porque a gente sabe o caso Master está longe de ser concluído e muitas novidades ainda virão, então é preciso, no entendimento de Mendonça, preservar alguns trechos ali, não atrapalhe investigações futuras. Resumo inicial, expectativa também por esse julgamento na terça-feira, que, como você colocou, Ivan, já saiu o aviso para a imprensa e a imprensa vai poder acompanhar até segunda ordem, estaremos lá no plenário do Supremo Tribunal Federal, ou aqui, né, do meu lado, depois desses vidros aqui que estão na marquise do Supremo Tribunal Federal.
1: E as frestas da janela aí?
2: Tá tudo bloqueado.
3: Tá bonito.
2: Tá tudo bloqueado. Tá tudo, não se pode ver nada. Olha só. Valeu, Afonso Marangoni. uma observação rápida aqui sobre a ideia da reunião secreta. E por que ela prospera? O próprio precedente, palavra maldita, o próprio Edson Fachin criou um precedente a esse respeito. A gente volta a fevereiro de 2026. Tema longuíssimo desse programa. Todo dia volta aqui, porque para mim é um marco importante. É a reunião secreta que eles chamam de administrativa. Reunião administrativa. Reunião secreta clandestina que eles fizeram. É isso que eles gostariam de fazer agora de novo. Uma solução institucional, que é uma solução corporativista. Ninguém ali se gosta. Vou repetir o que falei ontem. Ninguém ali se gosta. É que ninguém solta a mão de ninguém. Tem muito rabo preso ali. Então, os ministros veem no risco do outro, no risco que o outro corre, um potencial risco futuro para si. Então vão se protegendo. Então o que eles chamam de reunião institucional, secreta, administrativa, nesse caso, é clandestina para encontrar uma solução puxadinha como fizeram em fevereiro. É isso que eles gostariam que acontecesse naquela ocasião. Vamos lembrar. Aliás, importantíssimo hoje isso. Relatório igual ao que existe para Alexandre de Moraes, ou sobre Alexandre de Moraes. Assinado pelos mesmos delegados, aliás. 196 páginas. Chegou no ministro do Supremo, Loman, lei orgânica da magistratura, não pode ir além, mandaram para o Supremo, mandaram para Edson Fachin. O que fez Edson Fachin com o relatório? Relatório que evidenciava, esmiuçava, escancarava a sociedade. É muito mais do que a sociedade, como se sabe hoje. Mas a sociedade de Dias Toffoli com Daniel Forcaro. Ele sendo relator do caso Master. Havia, portanto, uma arguição de suspeição contra Dias Toffoli. O que que o Supremo

0: Como fez? Acomodou o Supremo do Código de Ética Fachin e do André Mendonça também, porque muito amigo de Dias Toffoli, pra ser justo, dois pesos e duas medidas, muito rigoroso com o Alexandre de Moraes, merece. Muito generoso com o Dias Toffoli, não merece. O Supremo, todos os ministros tiveram acesso ao conteúdo desse relatório. E naquela reunião clandestina de fevereiro, decidiram tratar o documento como lixo jurídico, como nulo, como não serve para nada, como imprestável. Foi lá que Flávio Dino saiu com a ideia do STF Futebol Clube e que arguição contra par só se for estupro ou pedofilia. Tudo isso aconteceu ali, nessa reunião. E eles se fecharam para proteger Dias Toffoli. Mentira! Dias Toffoli como moscada para se protegerem a todos sabedores dos clubes do uísque que frequentavam. Aliás, hoje ficamos sabendo, segundo a Piauí, que o Gilmar Mendes também estava no clube do uísque do Vorkar em Londres. Barbaridade! Fecha o parênteses e volto aqui. Aí fizeram essa solução, deixaram um relatório esquecido sobre Dias Toffoli, e fizeram a solução puxadinho, violando o princípio do juiz natural, admitindo que Dias Toffoli, não, ele não é suspeito não, mas ele vai deixar a relatoria do caso Master, e dessa forma chegamos até aqui. Foi daquele jeito. E aqui volto a falar de André Mendonça, que assim como todos os outros, sentou sobre o relatório relativo a Dias Toffoli, com as gravidades todas que há. Ele virou relatório do caso Master? Ele virou relator do caso Master? Por que que nunca pediu diligência sobre essa matéria? Esclarecimento sobre essa matéria? Então isso vai ser usado contra ele legitimamente nos próximos dias e no julgamento que virá. Porque objetivamente há um comportamento diverso de André Mendonça nesse caso. O que não tira a gravidade do relatório sobre Alexandre de Moraes. As coisas têm nuances e precisam ser endereçadas com o equilíbrio devido. Mas reunião secreta no Supremo serviu para isso. E é isso que se quer fazer novamente. Nessa vez, é isso que se está tentando fazer. Agora tá difícil. Sabe por que está difícil? Porque a gente bota a boca no trombone. Quando eu digo a gente, não é a Band News FM, não. Não é nem sequer o jornalismo, é a sociedade. A sociedade não admite que essa matéria seja debatida secretamente. Que eles façam o que querem fazer e vão fazer publicamente.
1: Aliás, só para completar esse assunto, é engraçado porque foi atrás de uma decisão que o próprio ministro Alexandre de Moraes tomou no passado, de uma norma que restringia acesso a informações públicas na pandemia. Bem, não tem a ver com publicidade de atos públicos, tem a ver com a sessão extraordinária. Mas o que se fala e o que se coloca nos autos, e assim os ministros devem se manifestar, é interessante para a gente analisar o que, que vai decidir o Supremo na próxima terça-feira, porque o que ele fala é que ele defende na decisão dele a proteção constitucional do livre acesso de informações a toda a sociedade, que a publicidade específica de informações, determinadas informações, só podem ser excepcionadas quando o interesse público é se determinar, o que não é o caso em relação a isso. O interesse público está determinando o contrário, né? Que haja publicidade daquilo que vai ser decidido. Mas a publicidade das sessões no Supremo Tribunal Federal, ela é definida pelo regimento interno do STF, que faculta a vossas excelências decidir quando que é bom e quando que é ruim ser a sessão publicizada. Pode ter uma sessão ordinária, extraordinária, fechada? Pode, mas é engraçado ou curioso só o que diz o artigo 124 do regimento interno do Supremo Tribunal Federal, que determina expressamente as sessões serão públicas, salvo quando o regimento determinar que sejam secretas, ou assim deliberar o plenário ou a turma. Então, assim, as sessões serão públicas, isso é expresso, mas se vossas excelências quiserem, elas podem não ser.
2: Bom, daqui a pouquinho a gente fala mais sobre os detalhes que envolvem Flávio Bolsonaro na relação com Dark Horse e também outros fatores aí, outras informações divulgadas em relação a Dias Toffoli também, nessa quebra de sigilo. 12h29.
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9: Calor do agora caralho. 2:32, Paulo Lage com informação do trânsito.
10: Olá, de volta com mais destaques do trânsito para você aqui na Band News FM. Linha amarela já começa a complicar a chegada a Jacarepaguá rumo à Barra da Tijuca a partir do trecho da estrada do Pau Ferro. Lembrando, ouvinte da Band News também, que começaram já os bloqueios na Embaixadora Belardo Bueno e também na Avenida Engenheiro Carlos Carvalho por conta do Rock in Rio. Previsão que só seja liberada essas vias por volta das 5 da manhã de sábado, assim como as estradas Arroio Pavuna e Coronel Pedro Correia. Durante esse período de interdição, a Avenida Ayrton Senna será a alternativa para ambos os sentidos nesta localidade. 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Voltamos ao estúdio.

0: futebol.
1: Carlos Andreasa, ontem, o que que aconteceu, hein?
2: Time copeiro, né? Time brabo, pesado, sabendo da dificuldade.
1: Um jogo ruim, assim, relativamente.
2: Olha só, eu não sou atleta, nunca fui. Altitude é uma tragédia. Eu me lembro que eu fui a Bogotá uma vez a trabalho, é mais baixo do que ali. Tive que subir uma escada, um lance de escada, Fernanda. Achei que eu ia conseguir. Quando eu cheguei em cima, eu puxava o ar e o ar não vinha.
1: Eu fui uma vez pra La Paz, na Bolívia, e aí... Sim. Teve uma manifestação no meio da rua do nada, eu tive que fugir da manifestação porque eu não queria estar. Aí fui tentar correr e fiquei não assim, dá. Exausta.
2: Então, considerando isso, acho que o Flamengo conseguiu se impor bem, né? Fez um primeiro tempo, teve uma bola na trave, o único lance perigoso mesmo foi uma bola na trave, a defesa muito bem. Ayrton Lucas, grande destaque do jogo de ontem, a meu
1: jogo
2: ver.
1: Bem.
2: E conseguiu explorar o momento do desespero do adversário quando o adversário se desorganizou no segundo tempo, o Flamengo foi lá letal e matou o jogo. Vitória muito, não jogou excepcionalmente bem, mas não dá pra jogar excepcionalmente bem, mas jogou bem considerando a estratégia, se impôs e fez um placar seguro pra volta.
1: É isso.
2: Grande
1: semana
2: jogo.
1: Que vem vai ser jogo de festa.
2: Não.
1: Eu espero.
2: Jogo de...
1: Não, não pode entrar
2: tá,
1: assim.
2: Não, não é um jogo festivo, certo?
1: Não.
2: Tá,
1: tem que entrar, mas tipo assim, pra atropelar o Independente Del Valle.
2: E antes tem o Corinthians no domingo, Campeonato Brasileiro, sustentar a liderança.
1: Isso aí, vambora.
3: 12h34.
4: São 2h35. O ministro Edson Fachin acaba de determinar que o ministro André Mendonça derrube em até 24 horas todo o sigilo de informações relacionadas à Operação Compliance Zero no Supremo Tribunal Federal. Depois, falamos aqui na abertura, né, Michele Andreasa, pedidos do ministro Alexandre de Moraes, da Procuradoria-Geral da República, por meio do vice-procurador-geral da República, do ministro Cristiano Zanin, e agora há pouco houve essa determinação, agora há pouco mesmo, né, há 3-4 minutinhos saiu a decisão do ministro Edson Fachin, que em 2 páginas diz o seguinte: solicito que o ministro André Mendonça promova em até 24 horas a remessa em HD próprio e a esta presidência, aos gabinetes de todos os ministros, de todos os procedimentos contidos ou relacionados à Operação Compliance Zero, bem como o levantamento do sigilo e dos procedimentos nela contidos, ressalvados, há uma ressalva, para as diligências que estão em andamento, ou seja, operações, investigações que estão em andamento ou que serão realizadas, pois essas podem ter algum tipo de prejuízo caso o sigilo seja derrubado. É a decisão do ministro Edson Fachin, saiu agora há pouco, alguns minutinhos a gente teve acesso a ela, a determinação. 24 horas para que André Mendonça derrube o sigilo de tudo que consta lá na Operação Compliance Zero no Supremo Tribunal Federal.
2: Mas continua,
3: e ele,
2: né,
3: também atende ao pedido do ministro Cristiano Zanin, certo? Solicitando informações, aquele pedido que foi feito para disponibilidade,
2: né,
3: do material,
2: celular,
3: aquele material bruto do celular que o ministro pedia.
2: E aí, só uma observação aqui, porque continua com essa ressalva que fez o Ivan Brandão, continua posta uma margem para a escolha do André Mendonça, né? Continua posta a hipótese de que ele, considerando diligências em andamento, coisas que estejam acontecendo, tem um componente aí discricionário para tomada de decisão de André Mendonça. Tem uma margem para que ele faça escolha. E eu tenho uma dúvida aqui, não sei se tem algum jurista nos ouvindo que possa esclarecer, pensando no caso de razão para não abrir alguma coisa. Por exemplo, na quarta-feira, o André Mendonça autorizou, né, homologou a delação premiada daquele fachada do Daniel Vorcaro, o tal do mineiro, dono da Entre Participações, a empresa que serviu de fachada para a remessa dos dinheiros, aqueles mais de 10 milhões de dólares, do Daniel Vorcaro para o fundo Heaven Gate, lá nos Estados Unidos, o fundo administrado pelo aquele advogado amigo de Eduardo Bolsonaro. É uma matéria que está, é uma matéria, inclusive, a partir daqui, do que a gente vai falar na sequência, Flávio Bolsonaro agora, se sabe, está sendo investigado, inclusive por corrupção. Será que o fato de haver uma homologação de delação e, portanto, esse processo em curso seria uma das razões para que, nesse primeiro momento, não se tenha derrubado o sigilo da investigação, essa particular, sobre o Dark Horse? É uma dúvida que eu tenho, porque a gente tem essa notícia muito importante dessa delação do cara que era um homem da mala, do Daniel Vorcaro. É uma dúvida que eu estou tentando descobrir, sanar e divido aqui com a nossa imensa audiência, Michele Trombelli.
3: É isso, vamos em paralelo também entrar em contato e tirar essa dúvida, que é uma dúvida pertinente aí a respeito do andamento de toda essa crise no STF. Agora são 2h38.

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1: Giro Visto, tema da semana, o setor da tecnologia. E na minha companhia, João Bortoni, que é o diretor-geral da Intel América Latina. Bortoni, muito bem-vindo ao Giro Visto, obrigado pela companhia, é um prazer, junto com você, levar conhecimento às pessoas que nos acompanham. Bortoni, vamos lá. Se fala muito em tecnologia, já é um tema recorrente, protagonista no Giro Business, mas eu quero entender um pouquinho a tua visão no que tange bastidores. As empresas têm, de fato, contratado tecnologia em diferentes camadas e vêm conseguindo colher frutos desses investimentos no que tange eficiência, produtividade, resultados e muito mais. Na sua visão, o Brasil, no que tange demanda, contratação e execução de tecnologia, ele está competitivo perante o mundo?
2: Alguns setores, sim. Você olha, por exemplo, o nosso setor financeiro, é um dos mais avançados do mundo. Eu, quando visito clientes, eu costumo brincar e pergunto qual é o seu negócio. Alguns dizem, eu sou indústria, eu sou banco, eu sou varejo. Eu falei, não, seu negócio é tecnologia. Então, hoje, toda empresa hoje é uma empresa de tecnologia. Você não consegue operar se você não tiver tecnologia. Então, você tem alguns clientes, alguns segmentos que já entenderam isso. Para ser competitivo, você tem que ser uma empresa de tecnologia. Outros ainda estão aprendendo, mas eu acho que a gente tem excelentes exemplos no Brasil.
1: Bortoni, como uma multinacional, eu tenho certeza que a Intel tem informações relevantes e estratégicas no que tange a contratação de tecnologia pelas empresas. E nesse sentido, como o Brasil, as empresas brasileiras se encontram?
2: O Brasil é um dos 10 maiores mercados do mundo para a Intel. Então, é muito importante. E a gente tem empresas aqui que lideram globalmente dentro do seu segmento usando tecnologia.
1: Então o Brasil está bem nesse sentido?
2: Sim, sem dúvida, sem dúvida, sem dúvida. Você tem vários segmentos onde hoje são exemplos do mundo.
1: Que legal saber que as empresas e indústrias brasileiras estão na vanguarda, investindo em tecnologia, ganhando eficiência, porque isso resulta em competitividade, né, Bortoni? Obrigado, Bortoni, pela sua companhia. Bortoni, que é o diretor-geral da Intel para a América Latina e meu entrevistado durante toda a semana.
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a Polícia Civil investiga as causas do tombamento de um ônibus na BR-393, na altura do quilômetro 267, em Barra do Piraí, no sul fluminense, que deixou 28 pessoas feridas. O motorista estava internado na Santa Casa do município em estado grave. Segundo o Corpo de Bombeiros, militares foram acionados e aí do total das vítimas, 12 foram encaminhadas para o hospital da região. Ainda segundo a corporação, outras 4 foram para o hospital São João Batista com ferimentos leves e as demais vítimas foram liberadas.

Superior Tribunal de Justiça aceitou o recurso especial do Ministério Público que questionava a redução da condenação dos ex-policiais militares acusados de circular em um veículo com a placa roubada, drogas, radiotransmissores e anotações relacionadas ao tráfico. O caso aconteceu em dezembro de 2017, na rodovia Presidente Dutra, bem próxima a Pavuna, na zona norte da capital fluminense. O Wellington Cosme Marques de Souza e o David Bruno Nogueira foram presos em flagrante.

Ministério Público do Rio instaurou um inquérito civil para apurar a contratação do Instituto ITER, fundado pelo ministro do Supremo Tribunal Federal, André Mendonça, pelo governo do Rio para realização de recursos. Em abril, a Secretaria de Estado de Segurança Pública contratou o Instituto e o MP pediu a justificativa de não realizar uma licitação para essa contratação, pesquisa de mercado ou justificativa de preço, parecer jurídico, bem como documentos que comprovem a efetiva realização dos cursos e da participação dos servidores. Ao todo, entre setembro de 2023 e agosto de 2026, o governo do Rio pagou mais de R$ 160 mil reais ao Instituto ITER.

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2: Nosso ouvinte Patrícia Santos escreve querendo saber se é verdade que os gatos praticamente não sentem o gosto doce. Patrícia, é sim, é verdade. E a explicação está nos genes. Nos gatos, um dos genes necessários para formar o receptor funcional do sabor doce sofreu alterações ao longo da evolução. Por isso, eles não percebem o doce como nós percebemos. E isso combina perfeitamente com a história evolutiva do gato. Ele é um carnívoro obrigatório. Então, se o gato tenta roubar seu sorvete, não conclua que ele está louco por causa do açúcar. Pode estar interessado na gordura, na textura, no cheiro ou simplesmente naquilo que você está comendo. Para o gato, o mundo dos sabores é muito diferente do nosso. Gente, como eu queria ser um gato. Como eu queria ter esse desprazer de comer doce. Ia ser o máximo, né? Você tem dúvidas? Mande um e-mail para elbicho@bandnewsfm.com.br ou então no meu Instagram, Manu Carsten. Participe, eu espero você. 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
4: É pertencimento. A pessoa, ali você encontra um colo, né? Alguém que passou por algo parecido com o que você passa. E fora toda essa questão de acolhimento, de pertencimento, esse movimento que hoje, felizmente, as associações de pacientes vem crescendo no Brasil, isso é importantíssimo para a mudança de política pública. Uhum. Porque você tem mais pessoas gabaritadas e ali com conhecimentos, e é isso, a informação gera ação.
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0: Flamengo! Como vai você?
1: Nossa. Tá impossível, homem. Não dormiu.
0: Não tem altitude. Que mané altitude. É. Eu não tô te ouvindo, Duó. Deve ter uma coisa fechada aí. Não tô ouvindo o Marcelo Duó.
2: Não, aqui tá tudo certo. Tá
0: agora
2: me ouvindo
0: sim.
2: Bem? Tá me ouvindo bem?
1: Agora sim.
2: Tá me ouvindo, Mi?
0: Agora sim.
1: Tudo certo.
0: Duó, sabe que uma vez eu fui a Bogotá.
2: Ontem?
0: Eu fui a Bogotá a trabalho. Uma anedota. Eu fui a Bogotá a trabalho uma vez. E aí, tem uma altitude, não é tanto quanto aquela do Flamengo de ontem, de Quito, mas é uma bela de uma altitude, 2.000 e tantos metros, eu não sei exatamente quanto em Bogotá. Eu devia ter uns 35 anos, tem uns 10 anos isso, e cheguei cheio de marra, que mané, altitude, o quê? E aí cheguei, desembarquei e fui direto pra reunião que eu tinha, e era numa editora, que era numa sobreloja, então tinha dois lances de escada pra subir, com um patamar no meio. E eu tava com a minha malinha, era uma viagem curta, uma malinha dessa de mão, e aí, né, todo cheio de marra, mané altitude, vou desmascarar isso tudo. Aí subi um lance de escada, devia ter uns 15 degraus. Quando eu cheguei no patamar, eu puxava o ar assim e não tinha ar, tinha acabado o ar. E aí eu encostei a minha mala na parede e sentei contra a parede e fiquei uns 5 minutos sentado ali para subir um segundo lance equivalente. Então, tudo isso para dizer que jogar na altitude não é fácil. E não que o Flamengo tenha jogado bem. Chegou lá e se impôs, né, Marcelo Duó? Que beleza.
2: Se impôs. Eu acho que até fez um primeiro tempo bem ruim, Andreas. Eu achei assim. Tomou uma pressão. Concordo. Do Del Valle que foi até acima do esperado. É, o time acabou recuando muito, né, em determinado momento. O centroavante dele jogou uma bola na trave, que se entra era outro jogo. Mas o Flamengo tem Bruno Henrique, né? Um dos grandes jogadores da história do Flamengo e que é imune à altitude. Era o único que conseguia correr em 2.800 metros e ele foi decisivo, não só pelo gol, mas pelas vezes que o Flamengo conseguiu sair, conseguia sair com ele, porque o Samuel Lino muitas vezes não aguentava arrancar para contra-atacar e tal. Mas o atacante dele se machucou. O Flamengo deu uma encorpada. Eu acho que o Leonardo Jardim foi muito bem ontem, não só na escalação, porque realmente não era jogo para o Pedro, mas também naquelas pausas de hidratação que viraram tempos técnicos, né? Ele fez ajustes ali no time do Flamengo que foram decisivos, além da jogada ensaiada do segundo gol, que é trabalho da comissão técnica, né? Então ontem passou muito por ele. Agora eu tenho uma pergunta para vocês, porque a vaga do Flamengo tem caminhada já, tá? 2-0. Se foi 2-0 lá em cima, você imagina no Maracanã. Tem o Corinthians, viu, Michele? Domingo. No Maracanã. Eu pergunto pra vocês, essa pergunta vale pro Palmeiras também, só que a missão do Palmeiras é mais difícil. O Palmeiras tem um clássico amanhã, estaremos lá na Arena do Palmeiras pra Palmeiras e São Paulo, e depois o Palmeiras sobe pra Quito, 2.800 metros de altitude, Bogotá tem 2.640, Andreas. Se você fosse Leonardo Jardim, Andreas, você pouparia jogadores domingo ou na quarta-feira, na quinta-feira, quando o Flamengo joga a volta no Maracanã?
0: Eu acho que ele vai poupar no domingo e tem a impressão até que ele já anunciou isso. Só que poupar, não tô me gabando não, poupar no Flamengo é tirar o Arrascaeta e botar o Lucas Paquetá, certo? É voltar com o Pedro pro time, é colocar o Gonzalo Plata no lugar do Carrascal, é colocar o Luiz Araújo no lugar do Samuel Lino, talvez. Então, nesses termos, eu acho que ele vai dar uma rodada no time. Inclusive também porque ele deve imaginar que o Corinthians também o fará, né? O Corinthians tem uma parada dura, ele teve um empate contra o Estudiantes, mas precisa vencer o jogo, né? Em casa, na Libertadores. Então eu acho que, considerando que o Corinthians também, na sua medida, tende a poupar, não está em risco no Campeonato Brasileiro e tampouco disputa o título, eu acho que nessa linha haverá uma poupança em comum. Não sei o que você acha.
1: Ah, mas o Corinthians não tá podendo poupar, não. Tem que trabalhar todo mundo, porque senão para de perder, entendeu? E aí, fora que, imagina uma vitória em cima do Flamengo, a confiança que vai lá. Não tem que poupar ninguém, não, gente. Põe todo mundo pra trabalhar.
2: Não,
1: bastante.
2: Michele, você que tá de verde mais uma vez.
1: Para de chamar atenção pra isso, Duó. Já falei que eu sou a corintiana que mais usa verde na história.
2: Usa verde no mundo. Se o Corinthians poupar, eles vão convocar você pra jogar. Vão convocar outros corintianos ilustres para entrar em campo, porque não tem ninguém.
1: Exato. Então, o Andraza deu essa esnobada. Entendeu? O que ele quis dizer foi isso. Ele falou assim: tudo bem o Flamengo poupar, né? É. Porque tá, tem time para isso. O Corinthians. Desculpa. Eu não.
2: Tá perdido. É igual o São Paulo. São Paulo tá na mesma, né? O São Paulo joga terça, Libertadores à volta, e precisa ganhar o jogo, reverter contra o Boca no Morumbi. E vai pegar o Palmeiras amanhã. E o Corinthians. O São Paulo acho que agora não tanto mais, mas o Corinthians está começando a olhar para baixo. E aí a situação começa a ficar meio esquisita, porque a sequência do Corinthians é terrível. É Flamengo, depois o Estudiantes à volta e Fluminense em casa, depois Palmeiras. Tem Palmeiras no caminho do Corinthians.
1: Porque então, o Corinthians já tá com muito desfalque também, não tá? Naturalmente, Odoó?
2: Já.
1: Ele já tá com desfalque já, super tá importante, sem o André. Assim. Sem o Yuri também,
2: assim,
1: não?
2: O André, o Yuri Alberto, que não deve voltar para quarta-feira, provavelmente, ainda não tá bem. Uhum. É, na Libertadores, o Ranieri não vai jogar, porque tá suspenso, pegou mais um jogo, né? Então, provavelmente, ele vai acabar jogando no final de semana, até porque não vai ser utilizado no, na Libertadores. É, o Hugo Souza volta e tudo mais, mas eu acho que o Memphis e o Garro, ele vai poupar. Porque, né? O Memphis vai já poupar. Saiu meio esquisito lá da Argentina. Não tá bem, tá fora de forma. Aliás, semana que vem, viu? Eu vou esperar segunda-feira pra perguntar pros corintianos se eu já posso cobrar o Memphis já.
1: pra dar resultado, é isso? Pela renovação, hein?
2: É, porque fizeram um escândalo pra renovar, né? Fizeram um escândalo que tinha que renovar, gastou dinheiro que não tinha, porque não consegue pagar nem o salário e não vão pagar o Memphis, esquece, tá? Vai piorar. É, e o cara não tá jogando. Então, segunda-feira eu vou perguntar para a bancada virtual corintiana se eles estão satisfeitos com o problema que eles criaram.
1: Tá bem. Canal aberto aqui para esses tais de corintiana. Eu só vou pedir aí pro Flamengo, sabe? Vai com calma.
0: Não, que
1: vai
0: calma.
1: Com calma.
0: Que calma.
1: Porque tá, sabe, assim, a situação não tá das melhores. Então não precisa. Não precisa
0: Palmeiras, atropelar. Palmeiras é amplamente favorito no Brasil.
2: Por isso eu preciso falar.
1: Pela nossa amizade, Andreasa, aqui, não, desse não. Programa, pro amizade bem desse isso. Programa.
2: Então. Não, mas o negócio é o seguinte, ô Andreasa, sabe qual é o negócio? Os pontos de 1-0 são os mesmos pontos de 5-0, então, você entendeu?
1: Exato!
2: Não precisa
1: exato.
2: Maltratar.
1: Exato, falou não, tudo.
2: Porque a vingança não. Nunca é plena, mata a alma e a envenena, já diria o Chaves.
0: Não, o jogo é duro.
2: E provavelmente, Corinthians e Flamengo vão se encontrar na Libertadores, tá?
0: Sim.
2: Pense nisso.
1: O jogo, problema de cada vez.
0: O jogo é duro, o jogo domingo é duro e o Flamengo vai poupar. E poupando tem um prejuízo, né? Por mais que você tenha jogadores de altíssimo nível, ele vai poupar um zagueiro. Com certeza ele vai poupar um zagueiro, ou Léo Pereira ou Léo Ortiz. Então tem um Danilo pra entrar. Ele vai poupar um lateral, acho que o Ayrton Lucas não vai jogar. Fez uma boa partida ontem, então ele pode colocar. O Alexandre tá machucado, ele pode colocar o Varela na lateral esquerda, como entrou ontem no segundo tempo. Ele pode poupar o Jorginho, aí nesse caso entraria o Everton Araújo. É, o Flamengo vai dar uma chance pro Corinthians, porque ele tem de poupar depois de uma viagem, de um desgaste como esse. O Flamengo tava no Pará, jogou num campo pesadíssimo contra o Belém, na chuva. Depois foi jogar em Quito. É um sacrifício tremendo. Então vai poupar. Só que, por sorte. Tem um Lucas Paquetá pra jogar no lugar do Arrascaeta. Que maravilha pra quem torce pro Flamengo.
2: É. Pois é, rapaz. Como diria o craque Neto, Michele, que fase que tá o Corinthians, hein?
1: Que fase. Só tem mensagem de ouvinte zoando aqui. Só zoando. Ah, só zoeira.
2: Isso é muito triste.
1: 5-1. Tô com pena do Corinthians. É o Paulo mandando aqui. Vamos nessa. Segunda-feira, talvez eu chame outra pessoa pra estar aqui no meu lugar, tá bom?
2: Não. Tá bom. Não. Vamos aguardar.
1: Talvez dê uma dor de barriga, alguma coisa assim. E... bem na hora do esporte.
0: Na hipótese que o Flamengo vencesse, eu jamais seria indelicado com você e te zoaria. Jamais, certo? Então, não por isso.
2: Claro. Uhum. A pergunta é se o Ivan vai participar.
1: É, então... se ele assina a petição.
2: Que o Ivan já não dá pra garantir, entendeu?
1: Não, mas eu sou uma corintiana boazinha, eles não fariam isso comigo. Obrigada, Duó. Bom fim de semana, bom trabalho. E segunda é nóis.
2: Bom futebol pra gente. Segunda-feira estaremos juntos pra contar os pedaços de quem sobrar. Até lá, segunda.
1: Valeu.
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11: O ouvinte da Band News FM tem uma dúvida. Agora, o Já É também é usado para pagar o estacionamento no Rio Rotativo. Ele ainda está em fase de testes na Lagoa, mas depois vai para outros locais. Como é que funciona? O Rio Rotativo Digital é mais um serviço disponível no aplicativo Já É. Para utilizar, basta abrir o aplicativo, acessar a área Rio Rotativo, cadastrar o veículo e confirmar a localização, que é identificada automaticamente pelo GPS. O pagamento é feito com o saldo da conta transporte, sem a necessidade de papel ou ticket físico. A tarifa é de R$ 2 para até 2 horas, podendo ser renovada conforme as regras da vaga.
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1: Agora 3:07, Deise de Assis.
14: Uma ótima tarde para você também, para todos os ouvintes aqui da Band News FM, atualizando a região da Lagoa. Trânsito está difícil pela Borges Medeiros, também pela Epitácio Pessoa. Borges Medeiros, lentidão nesse momento a partir do acesso pela Mário Ribeiro. Já pela Epitácio Pessoa, lentidão a partir do corte do Cantagalo, para você que segue em direção ao Túnel Rebouças. Você que está saindo de São Conrado para Lagoa também vai perdendo bastante tempo. Túnel Zuzuanjo, Avenida Padre Leonel Franco e também Rua Mário Ribeiro, com movimentação mais lenta nesse momento. Quem vai optando pela Avenida Niemeyer vai encontrando melhores condições para se dar bem a qualquer hora do dia e com precinho suave. 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Daqui a pouco eu volto com mais informações do trânsito aqui na Band News FM.
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1: O motorista que foi encontrado com mais de 600 ampolas de medicamentos emagrecedores na rodovia Presidente Dutra, em Itatiaia, no sul fluminense, conseguiu fugir. A abordagem da Polícia Rodoviária Federal foi feita na noite desta quinta-feira, na altura do quilômetro 324. Em depoimento informal antes de fugir, o condutor afirmou que tinha realizado apenas uma viagem a passeio com amigos e que não havia comprado nenhum produto. Em seguida, os agentes foram fiscalizar o carro quando o motorista conseguiu escapar e não foi mais localizado. O veículo e o material apreendido foram encaminhados à Delegacia de Polícia Federal em Volta Redonda.

0: vocês.
1: Um homem foi preso, uma grande quantidade de drogas foi apreendida pela Polícia Rodoviária Federal em Volta Redonda, no Sul Fluminense. A ação aconteceu na manhã desta sexta-feira. Mais de 3 mil pedras de crack e 500 pinos de cocaína foram encontrados durante uma fiscalização no quilômetro 264 da rodovia Presidente Dutra. Os agentes encontraram as drogas em uma sacola no assoalho do veículo, na frente do banco do passageiro. O motorista contou aos policiais que seguia para Volta Redonda e entregaria a sacola a uma pessoa em um posto de combustíveis no centro da cidade.

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3: Estamos de volta, meus amores. Tem Método na Band News FM. E, rapidamente, aciono Fernanda Caldas, aqui ao meu lado no Rio de Janeiro, com notícia urgente. Calma, que não tem nada a ver com Xandão, Edson Fachin, nem André Mendonça. Tem a ver com a política local aqui do Rio de Janeiro, com o indeferimento de uma candidatura importante, Fernanda Caldas. Boa tarde.
4: É do ex-governador do Rio, Antônio Garotinho. Andrés, boa tarde para você, para todo mundo que está acompanhando o Tem Método. Por unanimidade, então, o Tribunal Regional Eleitoral aqui do Rio decidiu, então, indeferir a candidatura de Antônio Garotinho às eleições de outubro desse ano no governo do estado aqui do Rio de Janeiro. A defesa do político tinha entrado, né, com pedido de adiamento desse julgamento, que também foi negado pela corte, mas ele ainda pode recorrer ao Tribunal Superior Eleitoral para tentar participar da corrida ao Palácio Guanabara. Então, por enquanto, ele ainda tem, né, essa outra forma de recorrer, mas a decisão segue valendo nesse período. Considera, então, que ele está com os direitos políticos suspensos por 8 anos por conta de uma condenação antiga por improbidade administrativa em um processo que apurou desvio de verbas na gestão da saúde, né? Na época em que a esposa dele, né? A Rosinha Garotinho. E aí, por isso, hoje, essa decisão indeferindo a candidatura dele, ele deve recorrer. Segundo a defesa, a gente vai seguir acompanhando os próximos passos, mas o que vale no momento é que a candidatura está indeferida.
3: Obrigado, Fernanda Caldas. Aliás, Michele Trombelli, Ivan Brandão, foi com o Antônio Garotinho que nós abrimos aqui a nossa sequência de entrevistas com todos os candidatos a governador do Rio de Janeiro. Foi concluída hoje com a candidata Juliette Pantoja, da Unidade Popular. Foram 9 entrevistas, desculpa, no curso de 2 semanas, pulado somente o feriado de 7 de setembro, e missão cumprida. Muita gente dizia, a gente deliberou muito sobre isso aqui, né? Em reunião administrativa, reunião secreta, a gente deliberou muito sobre se deveríamos entrevistar todos os candidatos, né? Isso significaria dar a todos os candidatos, inclusive aqueles que não pontuam em pesquisa, 50 minutos de um jornal importante da casa, do Todo Rio, que eu apresento com Cristiano Pinho e com José Paulo Sobral. A gente deveria dar 50 minutos igualmente para todos os candidatos. E na prática, tendo acontecido, pessoal, isso se mostrou muito legal, porque houve a oportunidade de conhecer mesmo e de ouvir visões de mundo, programas partidários muito diferentes, né? Visões de mundo muito diferentes, algumas das quais absolutamente desconhecidas. Então, uma baita experiência. Eu mesmo tinha dúvidas sobre se a gente deveria fazer assim, dessa forma, e terminei esse processo convencido de que vale a pena. Foi muito legal.
5: E o legal é que fica também disponível, né, nas plataformas digitais, YouTube, o eleitor que ainda não formou a opinião dele ou não conhece muito bem os candidatos, pode consultar lá e ver, né, ouvir essas entrevistas.
3: Sabe o que foi muito legal? Bom. Desculpa, Ivan, perdão. O que foi muito legal é que a gente pôde, nesse período, tratar dos assuntos mais importantes mesmo. Perguntar sobre assuntos que às vezes não há tempo no debate público. A gente falou sobre habitação popular, a gente detalhou matéria sobre transporte, sobre saneamento, e essas questões do marco legal do saneamento e o prazo de universalização para oferta de água e esgotamento sanitário, saúde, educação, sempre segurança pública, né? Segurança pública, muito interessante, porque é a principal bandeira de quase todos os candidatos, mas com visões de mundo muito diferentes sobre, inclusive, organização policial. Missão cumprida e com grande prazer.
6: Bom, a gente estava falando aí do Antony Garotinho, o TRE indeferiu a candidatura dele, assim como vai indeferiu recentemente a de José Roberto Arruda aqui no Distrito Federal, todos esses e outros candidatos esperando por uma decisão em relação à ficha limpa. Hoje havia uma expectativa, o Márcio Rocha está aqui no estúdio, porque o Supremo Tribunal Federal retomaria a discussão e a votação sobre as mudanças promovidas pelo Congresso Nacional, plenário virtual. O ministro Gilmar Mendes voltou, né? Deu lá o do pedido de vista, divergiu, mas não andou, Márcio Rocha, esse processo, né? Boa tarde para você.
7: Oi, pessoal, boa tarde para vocês, boa tarde a todo mundo que nos acompanha. Acho que andou, né, Ivan? Porque a gente tem um placar diferente, né? A gente tava com dois votos de ministros já computados, tem um terceiro. Mas o ministro Flávio Dino, do Supremo Tribunal Federal, ele fez um pedido de destaque. Então, a partir desse momento, né, o Supremo vai analisar agora no plenário presencial da corte, em uma data ainda que ainda vai ser definida, essas mudanças na lei da ficha limpa que foram aprovadas pelo Congresso. Como ele pediu destaque, a discussão sai do plenário virtual, onde estava sendo realizada inicialmente. Esse julgamento foi retomado nesta sexta-feira com o voto do ministro Gilmar Mendes, que tinha pedido vista, ou seja, mais tempo para analisar esse caso. Esse pedido foi feito em maio e agora, em setembro, no voto que ele apresentou, ele abriu a divergência em relação à relatora do caso, que é a ministra Carmen Lúcia. Ela tinha entendido que as alterações na lei feitas pelo Congresso são inconstitucionais e votou para derrubar essas mudanças. Ela foi seguida pelo ministro Luiz Fux. Estávamos com um placar de 2-0 pela derrubada, mas como Gilmar Mendes abriu divergência, agora o placar está em 2-1. Um dos trechos dessa lei que são questionados, né, são vários pontos que são questionados, mas o que trata principalmente o ponto do voto de Gilmar Mendes é justamente o que reduz o prazo que os candidatos condenados ficam proibidos de se candidatar novamente, a chamada inelegibilidade. Pela mudança aprovada pelo Congresso, o tempo de punição para políticos cassados acabou reduzido, mas Gilmar Mendes entendeu que a mudança nesse cálculo da inelegibilidade definida pelo Poder Legislativo é constitucional, mas também defendeu que exista um período de transição para a entrada em vigor dessas alterações. A decisão, como a gente está vendo ainda, pode afetar candidaturas que enfrentam questionamentos na Justiça Eleitoral, exatamente as duas que a gente citou agora, José Roberto Arruda, aqui no Distrito Federal, é candidato ao GDF, e Antony Garotinho, que é candidato ao governo do Rio.
6: E outras, né? O Eduardo Cunha, lá em Minas Gerais, mas assim, não que o voto do ministro Gilmar, Andreasa, Michele, dê muita esperança para eles, porque, como o Márcio falou aí, o ministro Gilmar, ele coloca ali uma proposta de transição de 18 meses para mudar a contagem desse período de inelegibilidade. Ou seja, mesmo que permaneça o voto divergente, então só valeria daqui a 18 meses, né? Teria esse prazo aí. Então, por mais que se apeguem, e agora Antony Garotinho, José Roberto Arruda aqui no Distrito Federal vão recorrer, já recorreram, né, ao TSE, não sei se sai uma decisão sobre essas mudanças na lei da ficha limpa antes das eleições. E aí pode rolar todo aquele processo, né? Eles vão para a urna, mas se depois for indeferido, os votos são anulados, quer dizer, eles continuam fazendo campanha enquanto houver a possibilidade do recurso, mas o Supremo Tribunal Federal continua sentado em cima desse processo, que agora o ministro Edson Fachin vai ter que achar um lugar na agenda ali para botar no plenário e votar a lei da ficha limpa. Não sei se vai ter tempo hábil antes das eleições.
5: Bom, e vamos voltar a falar sobre os documentos, as informações que foram divulgadas relacionadas ao Banco Master. E um desses, ou alguns desses documentos da investigação mostram que o senador e candidato à presidência, Flávio Bolsonaro, é investigado desde julho pela Polícia Federal no inquérito aberto para apurar se houve crimes no financiamento do filme Dark Horse. O procedimento foi autorizado pelo ministro André Mendonça, depois de um pedido da Polícia Federal, por suspeita de lavagem de dinheiro, evasão de divisas e corrupção.

0: ou quase total, né? Abrindo ali ainda uma brecha para que aquelas informações mais delicadas que estejam em andamento, que sejam relacionadas a operações que estejam em andamento agora, podem ser preservadas pelo ministro André Mendonça. O fato é que o Flávio Bolsonaro cobrou uma investigação do Flávio Dino, do Supremo. O senador acusou o ministro de interferência nas eleições.
1: Eu peço ao ministro André Mendonça, abra sigilo, sabe? Tira o sigilo de tudo. Mostra tudo pro povo, o povo merece saber e diferenciar quem tá certo, que é o meu caso, de quem tá errado, que é o caso do governo. Então, eu não tenho nada a reclamar sobre isso, eu acho que tem que dar transparência e tudo que vou encontrar, o que eu sempre disse, gente. Que eu não tenho nada a esconder, que o filme é totalmente legal, o filme tá pronto, ou seja, tem ali, né, algo concreto. É diferente de pessoas aí que participaram de movimentos escusos, como o Lula, que fez uma reunião secreta lá com Augusto Lima, com Vorcaro, com Haddad, com Dalípolo. É esse pessoal que tem que dar explicação. E no meu caso, para deixar bem claro, gente, isso aí foi, eu conheci, né, o investimento no filme começou em janeiro de 25, não é isso? Janeiro de 25. Eu sou um senador de oposição. O que é que eu, como senador, podia, né, dar em contrapartida a ele? Nada. Eu sou oposição, imagina, eu vou pedir pro Lula alguma coisa, ele vai fazer o contrário que eu tô pedindo. Então não existe contrapartida, não existe contrapartida diferente do que houve nesse atual governo.
2: Ah, para com isso, que papo brabo é esse? Eu sou de oposição, não tenho nada para oferecer. Senador da República, com uma bancada importante do partido. O Ciro Nogueira também era senador, era, né? Agora já mudou. Era senador de oposição também. É ruim, hein? Tem voto. Medidas importantes no parlamento que interessam aos vorcaros da vida. É bom agradar. Não sei se ele quis, não sei se aconteceu isso, mas esse argumento não cola. O cara queria agradar o senador da República, Flávio Bolsonaro. Ademais, filho do mito, filho de Jair Bolsonaro. Que ainda que não se soubesse que seria o candidato bolsonarista à presidência da República, alguém que certamente seria influente sobre aquele que seria um candidato competitivo bolsonarista contra Lula nessa eleição que está em curso agora. Para com isso. Tem muita questão política que o peso de um senador que tem liderança, embora não formal, sobre uma bancada importante, pode influenciar. Não estou dizendo que isso tenha acontecido, mas esse discurso não cola. O que a gente precisa observar, do ponto de vista político eleitoral, é se a novidade, porque tem uma novidade aí, a gente sabia já há algum tempo que o André Mendonça havia autorizado a investigação sobre o filme Dark Horse e o trânsito bizarro dos milhões de dólares de Vorcaro para os Estados Unidos, para o fundo Heaven Gate, para supostamente financiar o filme Dark Horse. Tudo isso a gente sabia. Só que agora tem a informação que fere, não sei quanto, porque está tudo tão, como se diz, polarizado, engessado, que as rejeições se impõem de uma tal maneira que os sangramentos são menores. E os votos acabam sendo recompostos. O cara tapa o nariz, despreza tanto Lula, por exemplo, que tapa o nariz e vota em Flávio Bolsonaro mesmo diante dessa imundice toda. Mas agora tem um fato novo que o PT já está explorando na campanha e tem de explorar eleitoralmente mesmo, é do jogo. O fato de que agora se sabe que Flávio Bolsonaro é investigado. Até então não se sabia disso, sabia que havia uma investigação sobre o trânsito dos dinheiros. Agora a gente sabe que ele é investigado, entre outras razões, por lavagem de dinheiro, evasão de divisas e o mais importante, que é ruim, né? Corrupção. Então, qual o impacto isso terá na eleição? Qual o impacto isso vai? Eu acho que nem será muito grande, mas é o que se precisa observar nas cenas dos próximos capítulos.
3: Bom, em outro documento, a polícia aponta a suspeita de que o banqueiro Daniel Vorcaro, dono do Master, atuou para tentar influenciar o voto do ministro Dias Toffoli em um julgamento de interesse da instituição financeira. A informação revelada pela revista Piauí faz parte de um documento que foi entregue pelo diretor-geral da corporação, Andrei Rodrigues, ao presidente do Supremo, Edson Fachin, e que permanecia sob sigilo até então. Em nota, o gabinete de Toffoli disse que o julgamento, aí eu vou abrir aspas aqui, tá? Foi objeto de pauta virtual, tendo o voto do ministro sido apresentado acompanhando o eminente relator, ao que foi destacado para presencial, quando o voto foi repetido no mesmo sentido do voto do plenário virtual. Não houve, portanto, qualquer mudança de posicionamento. Fecha aspas. O julgamento envolveu um pedido de indenização bilionária de uma empresa do setor sucroalcooleiro que cobrava da União uma reparação por prejuízos causados na década de 1980. Embora o Master não fosse parte no processo, o desfecho era estratégico para o banco, que teria uma carteira de mais de 10 bilhões de reais em precatórios de usinas.
2: E foi aquilo que eu falei mais cedo aqui no programa, quando a gente estava falando das reuniões secretas, né? Lá no primeiro bloco do jornal, a revista Piauí também revelando uma nova perspectiva na investigação da Polícia

0: Federal sobre aquele fundo Arlim, né? O fundo Arlim, pertencente ao fundo Leal, administrado pela REAG, fundo que tinha Fabiano Zettel, que é Daniel Vorcaro, como fachada, fundo que se associou a Dias Toffoli via Maridit, comprando uma cota no Hotel Tayayá, da empresa de Dias Toffoli, naquele hotel, naquele resort. Isso era o que a gente sabia até agora. E já era gravíssimo, lembrando que Dias Toffoli era o relator do caso Master, que tinha como objeto o seu sócio. Mas o que a Piauí revela, reportagem do Breno Pires, grande repórter, é que, segundo a Polícia Federal, essa é uma hipótese, o Arlim, esse fundo, que recebeu 35 milhões de Daniel Vorcaro e ativos que depois seriam transferidos na totalidade para offshore, nas Ilhas Virgens Britânicas, que Arlim seria Dias Toffoli. Não é nem que Arlim seria o fundo que compraria parte de Dias Toffoli do Hotel Tayá. O que se está investigando aqui é que Dias Toffoli seria o... E aí, nesse caso, a fachada não seria o Arlim, a fachada seria o Hotel Tayá. E essa operação, que Dias Toffoli seria, se não proprietário de fato do fundo Arlim, o beneficiário final desses dinheiros postos ali. Ele seria, portanto, talvez por interposta pessoa, no final das contas, o dono, finalmente, do fundo Arlim, que recebeu 35 milhões de reais de Daniel Vorcaro. E isso tudo, nós sabemos agora, nós, sociedade, mas os ministros do Supremo sabiam, porque estava no relatório da Polícia Federal lá de fevereiro. Relatório que eles todos resolveram esconder, inclusive Edson Fachin e inclusive André Mendonça.
1: E rapidamente aqui a gente, nossa reportagem em Brasília confirmou, né, Ivan, Andreasa, que o diretor-geral da Polícia Federal, Andrei Rodrigues, já prestou ao presidente do STF, Edson Fachin, os esclarecimentos foram pedidos, né, pelo Fachin. Essa manifestação responde àquele prazo de 48 horas que foi concedido por Fachin para que Andrei prestasse as informações solicitadas. E aí, depois da análise desse documento, o presidente do Supremo vai decidir se mantém ou não Andrei no cargo, depois daquela situação em que um o tirou do cargo, o outro voltou a colocá-lo no cargo, e agora então a gente tentando acesso ao conteúdo dessa defesa de Andrei Rodrigues, diretor-geral da Polícia Federal. 3h28.
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3:31. Muito boa tarde. Eu, Luiz Eduardo de Castro, te acompanho pelos próximos minutos com os destaques da programação e do Noticiário Fluminense. A gente traz informações de futebol, mas de uma investigação conduzida pela Federação de Futebol do Estado do Rio de Janeiro e o consórcio Fla-Flu, que eles têm até a próxima semana para enviar resposta ao Ministério Público do Rio a respeito das investigações que apontam que esses clubes estariam colocando à venda mais ingressos do que o permitido no Maracanã em jogos, então, da dupla Fla-Flu. No documento, o órgão pede esclarecimento sobre o número total de ingressos emitidos para os jogos analisados, incluindo vendas, cortesias e gratuidades discriminados por setor. Essas partidas investigadas foram realizadas entre dezembro de 2025 e agosto desse ano. Além disso, o MP questiona se há justificativa para as discrepâncias observadas entre o número de ingressos disponibilizados para cada setor e o acesso de um número de pessoas superior à capacidade de público registrado oficialmente.

0: 3:32, mais informações agora na voz do Daniel Nascimento.
1: O motorista que foi encontrado com mais de 600 ampolas de medicamentos emagrecedores na rodovia Presidente Dutra, em Itatiaia, no sul fluminense, conseguiu fugir. A abordagem da Polícia Rodoviária Federal foi feita na noite desta quinta-feira, na altura do quilômetro 324. Em depoimento informal antes de fugir, o condutor afirmou que tinha realizado apenas uma viagem a passeio com amigos e que não havia comprado nenhum produto. Em seguida, os agentes foram fiscalizar o carro quando o motorista conseguiu escapar e não foi mais localizado. O veículo e o material apreendido foram encaminhados à Delegacia de Polícia Federal em Volta Redonda.
0: Três horas e 33 minutos agora, o ex-deputado estadual Thiago Raimundo dos Santos Oliveira vai ser transferido para presídio federal. Essa determinação é do Tribunal Regional Federal da 2ª Região, que recebeu denúncia do Ministério Público Federal contra esse ex-deputado, conhecido como TH Joias, e outros 5 acusados de envolvimento com um esquema de corrupção ligado ao Comando Vermelho. TH Joias vai responder pelos crimes de organização criminosa majorada, tráfico de drogas, contrabando de equipamentos, corrupção ativa, comércio ilegal de arma de fogo e munições. Segundo a MPF, a infiltração de integrantes da Assembleia Legislativa do Rio no Comando Vermelho e em secretarias estaduais para atuar no comércio ilegal de armas trazidas à comunidade no Rio.
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2: 3:36. O ex-governador de Goiás, candidato do PSD à presidência, Ronaldo Caiado, segue no Hospital Vila Nova Star, em São Paulo, internado com um diagnóstico de pneumonia. Há uma expectativa para um novo boletim médico ser divulgado ainda hoje. A expectativa dos aliados é de que ele retome a agenda de campanha na próxima segunda-feira. Caiado, que foi inicialmente internado para tratar uma faringite, recebeu o diagnóstico de pneumonia após passar por uma tomografia do tórax.
3: E olha, temos? Ainda não, né? Então vamos acionar a Gabriela Oliveira, porque continua a greve. Peraí, vamos acionar a Gabriela Oliveira. Continua e por tempo indeterminado a greve dos bancários da Caixa Econômica Federal e do Banco do Brasil, que foi iniciada ontem. E a Gabriela tem as informações. Fala, Gabi.
4: Boa tarde para vocês aí no estúdio, a todos que nos acompanham. A greve dos bancários da Caixa Econômica Federal e do Banco do Brasil segue por tempo indeterminado e afeta agências em todo o país. Aqui em Belo Horizonte, também na região metropolitana, os trabalhadores fizeram um novo ato durante a manhã de hoje. No primeiro dia da greve, mais de 300 pessoas participaram de uma manifestação unificada. Várias unidades e setores também ficaram paralisados. Os bancários rejeitaram no dia 4 de setembro a proposta de reajuste salarial. A categoria cobra ainda melhorias nos benefícios e nas condições de trabalho. O Banco do Brasil afirma que já foram realizadas várias rodadas de negociação e orienta os clientes a utilizarem os canais digitais. Já a Caixa diz que mantém o diálogo com os empregadores e que voltou a negociar em busca de um novo acordo. A Federação Nacional dos Bancos, por outro lado, informa que as negociações foram encerradas na última quarta-feira com a assinatura de convenção coletiva de trabalho. Volto com vocês aí no estúdio.
3: Valeu, Gabi. E tem ouvinte aqui, o Matheus é um deles, lembrando que também começou a greve nos Correios. Por tempo indeterminado, os trabalhadores dos Correios rejeitaram também a proposta que foi apresentada pela empresa nas negociações da campanha salarial e também iniciaram essa greve por tempo indeterminado em diferentes regiões do país. 3:38.
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2: 3:39. Agora a gente traz informações do trânsito com a nossa repórter aérea, Deise de Assis. Fala, Deise.
9: Uma ótima tarde para você também, para todos os ouvintes aqui da Band News FM, atualizando a região da Lagoa. O trânsito está difícil pela Borges Medeiros e também pela Epitácio Pessoa. Borges Medeiros, lentidão nesse momento a partir do acesso pela Mário Ribeiro. Já pela Epitácio Pessoa, lentidão a partir do corte do Cantagalo, para você que segue em direção ao Túnel Rebouças. Você que está saindo de São Conrado para Lagoa também vai perdendo bastante tempo. Túnel Zuzu Anjo, Avenida Padre Leonel Franco e também Rua Mário Ribeiro, com movimentação mais lenta nesse momento. Quem vai optando pela Avenida Niemeyer vai encontrando melhores condições para se dar bem a qualquer hora do dia e com precinho suave. 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Daqui a pouco eu volto com mais informações do trânsito aqui na Band News FM.
2: Muito obrigado, Deise, pelas suas informações.
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0: 3:42, a gente traz informações agora na voz do Daniel Nascimento.
1: O motorista que foi encontrado com mais de 600 ampolas de medicamentos emagrecedores na rodovia Presidente Dutra, em Itatiaia, no sul fluminense, conseguiu fugir. A abordagem da Polícia Rodoviária Federal foi feita na noite desta quinta-feira, na altura do quilômetro 324. Em depoimento informal antes de fugir, o condutor afirmou que tinha realizado apenas uma viagem a passeio com amigos e que não havia comprado nenhum produto. Em seguida, os agentes foram fiscalizar o carro quando o motorista conseguiu escapar e não foi mais localizado. O veículo e o material apreendido foram encaminhados à Delegacia de Polícia Federal em Volta Redonda.

0: 3:43, agora a gente traz informações de uma apreensão de 31 latas de cerveja que foram apreendidos com um homem acusado de furtar uma barraca na Praia do Flamengo, na zona sul do Rio. Esse caso aconteceu na tarde de quinta-feira.
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Se você tiver com vontade de fazer uma friturinha, posso dar uma ideia maravilhosa? Bolinho de macaxeira ou mandioca, ou aipim, se você estiver no Rio de Janeiro. Ai, é muito gostoso. Você vai comprar 0,5 quilo de mandioca. Eu vou confessar pra vocês que eu compro a mandioca cozida já. Em alguns mercados tem aqui em São Paulo e na feira também. Por quê? A mandioca é uma raiz que é muito difícil. Às vezes a gente compra, ela tá uma delícia. E às vezes a gente compra, ela tá dura, seca. Então, se você já compra cozido, não tem erro. E aí eu compro sempre, escolha que ela seja bem amarelinha. E já cozida dá pra ver que ela tá macia, né? Então você vai comprar 0,5 quilo, vamos considerar aí 0,5 quilo de mandioca já cozida, tá? Vai amassar como se fosse pra fazer um purê, lembrando que a mandioca tem aquele fio no meio, né? Então você tira o fio, amassou, vai colocar pra 0,5 quilo, 1/2 xícara de queijo coalho ralado fino, 2 colheres de sopa de manteiga em temperatura ambiente, sal, pimenta do reino e 1 ovo. Isso você vai misturar bem. Essa massa, e agora vem um parênteses, você pode colocar coentro, salsinha picada, você pode colocar um pouquinho de algum embutido se você gosta, um pedacinho de salaminho bem picadinho, fica uma delícia, carne seca, fica gostoso, até um camarãozinho salteado, pouco, tá gente? Só pra dar uma texturinha, ou nada, porque ele já é uma delícia só do jeito que é. Aí você vai moldar os bolinhos, passa na farinha de trigo, no ovo e na farinha de mandioca. Leva pra fritar, tem que fritar mesmo, em imersão, no óleo, não dá pra fazer na air fryer, deixa fritar até ficar douradinho.

E é uma delícia. Então tem um puxa-puxa natural da mandioca que se junta com o do queijo e é daqueles que não dá pra comer só um. A gente senta assim, ó, e vai. 1, 2, 3, 4, 20, 432 e assim vai. 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

0: Felipe Killing direto.
1: Boa tarde. Boa tarde.
2: Opa.
0: Boa tarde pra alguém. Boa achei, tarde pra
2: achei
0: alguém.
2: Que era o fi...
0: Boa
2: achei
0: tarde.
2: Que era o Killing. Era eu falei, nossa, como o Killing tá feliz, mas eu falei,
0: era um
2: voz não é dele,
0: Killing
2: não.
0: Diferenciado. Esse era um Killing diferente. Mas eu, como eu sou educado, boa tarde pra você em algum lugar que nos deu boa tarde. Boa tarde, boa tarde. Boa tarde, Felipe Killing. Como vai você?
3: Boa tarde, boa tarde. Feliz nesta sexta-feira. Boa tarde, Andreasa. Boa tarde, Voz do Além. Boa tarde, Ivan e também Michele.
0: Voz do Além.
4: Você tá feliz, né?
2: Eu falei, tava demorando pro Ivan perguntar. Feliz por quê?
0: Tá feliz, é.
3: Eu trabalho tá amanhã, mas sexta-feira tem que estar feliz.
2: É isso, também acho. Embora esteja difícil.
0: Muito bem. É porque não tem, justo. Não tem um Xandão lá. Não tem um Xandão.
5: Não tem um Xandão.
0: Ô, Felipe Killing, eu confesso pra você que eu sou muito transparente aqui, né? Eu perguntei pra Michele Trombelli o que que era isso. Eu não tenho a menor ideia, não sei nem como é que fala. Anthropic, não tenho a menor ideia, tá? Mas isso revela que bloqueou cientistas que tentaram usar a inteligência artificial em pesquisas que poderiam ajudar a desenvolver armas biológicas. Eu sei que é muita ignorância eu não saber e peço desculpa por isso.
2: Vê se eu expliquei direito, Killing. É a concorrente da OpenAI, certo?
5: Exatamente. E a OpenAI é...
2: E que foi criada por um ex-funcionário da OpenAI.
0: E a OpenAI é o quê? Brincadeira, exato. Brincadeira.
2: A criadora do... Ah, bom.
3: É que... do ChatGPT e o Anthropic do Claude, né? Sim. E, olha, às vezes eu até acho melhor não saber muito, porque quanto mais eu pesquiso sobre esse assunto, mais preocupado eu fico. Tô com medo do futuro, tô com medo do futuro dos meus filhos, mas é o seguinte, a Anthropic afirmou que precisou bloquear algumas contas. E ela divulgou um relatório mostrando pessoas utilizando de forma maliciosa essa poderosa inteligência artificial, mas citou alguns exemplos de possíveis... armas biológicas, porque é o seguinte, a inteligência artificial ajuda pesquisadores a encontrar medicamentos, mas também essa mesma tecnologia, esse mesmo conhecimento pode ajudar a tornar um vírus mais perigoso. E é isso que a Anthropic fez o alerta. Ela revelou que bloqueou conta de cientistas, citou um caso de um cientista que estava querendo fazer uma análise para descobrir como chikungunya poderia furar o sistema imunológico e também se espalhar de forma mais rápida. Perdão. E aí a empresa também divulgou outros casos de gripe aviária e perguntas e formas como a inteligência artificial estavam sendo usadas que ligou o sinal de alerta. Em uma dessas pesquisas, as perguntas vinham de uma base militar fora dos Estados Unidos. A outra, em países que o Claude ou Anthropic não tem, não fornecem serviço, entre eles Rússia, China, Coreia do Norte, Cuba, Síria, Irã, mas utilizavam intermediários para tentar driblar essas restrições. E tudo isso vem numa semana em que um ex-funcionário da Anthropic, também da OpenAI, afirmou que no meio, né, funcionários e executivos dessas empresas de inteligência artificial tem um medo de que ela possa acabar com a humanidade. Então aqui a gente tem dois medos separados, né? Um, da inteligência artificial oferecer para seres humanos maliciosos a possibilidade deles criarem uma arma biológica e talvez sair de controle, né? Imagina um coronavírus muito mais potente, que se dissemina de uma forma violenta e acaba matando as pessoas, mas foi um ser humano que fez com a ajuda da inteligência artificial. E o outro medo é que a inteligência artificial possa acabar com a humanidade. Tem gente que fala que isso é alarmismo, que não é para tudo isso, mas os próprios funcionários dessas empresas têm vindo a público fazer esses alertas. E a própria OpenAI veio a público pedir mais regras de segurança. Então, é curioso, quando a própria indústria pede para que algo seja feito, mas é aquela coisa, não adianta só uma empresa ser regulada ou só em um país. Existe uma concorrência com a China e existe muito dinheiro envolvido. Então esses alertas acabam deixando a gente com um pouquinho de medo. Por isso que eu acho que às vezes é até melhor não saber muito, porque eu confesso que eu estou um pouco receoso.
2: É isso, a Anthropic também é conhecida como a mãe do Cláudio. O Cláudio é muito falado lá em casa. Ah, o Cláudio falou isso, o Cláudio falou aquilo, né? A gente apelidou o Cláudio de Cláudio. É, e é isso. Dá Jimmy, medo. Né? E pior que esse engenheiro não vai estar aqui pra falar. Eu disse, porque se acabou a humanidade, já era, né?
4: É. O Jimmy Nye, ele é muito, muito verdadeiro. Eu perguntei pra ele quem é melhor, você ou o Claude? Ele falou, depende do seu uso. O Claude é muito melhor pra tal coisa, tal coisa, tal coisa. Eu gostei, ele foi sincero aqui.
2: Legal.
4: E eu gostei, foi gente boa. Eu tô trocando uma ideia aqui com ele. Tá mais legal do que LPD.
3: Depois pergunta se ele vai acabar com a humanidade.
2: É isso. Valeu, Quilin. Senão a gente vai ter que perguntar como que a gente faz pra não estourar o Tem Método hoje e não levar bronca aqui.
0: Ah, mas hoje é...
4: Falou que não vai, Quilin. Falou que ele é só um modelo de IA. Não vai acabar com a humanidade.
3: É.
4: Obrigado, Gemini.
3: Não, o problema são os agentes, né? Não esses chatbots. São os agentes. É, os seres humanos vão acabar com o mundo.
2: É, vamos nessa, gente. Valeu, Quilin. Bom fim de semana. Beijo. Valeu.
0: E boa tarde para aquele amigo. Boa tarde, amigo.

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1: 3:55, a gente volta a trazer informações do trânsito aqui no Rio de Janeiro com a nossa repórter aérea Deise de Assis. Fala, Deise.
2: De volta aqui na Band News FM, atualizando nesse momento a movimentação pela linha amarela. Trânsito é difícil para você, motorista, que segue em direção à Barra da Tijuca, desde o acesso pela linha vermelha até a altura da Vila do João. Mais à frente também tem dificuldade a partir do Pechincha, na verdade, a partir da Estrada do Pau-Ferro até a chegada ao acesso à Avenida Ayrton Senna. A movimentação está bem intensa. Você que segue pela Ayrton Senna em direção à linha amarela também vai perdendo tempo a partir da Cidade das Artes até a chegada à Gardenia Azul. Quem vai optando pela autoestrada Grajaú, o Jacarepaguá, nesse momento, encontra melhores condições, desde o acesso pela José do Patrocínio e também na chegada a Jacarepaguá. Boa movimentação pela Estrada dos Três Rios e também pela Estrada do Pau-Ferro. 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Daqui a pouco eu volto com mais informações aqui na Band News FM.
1: Valeu, Deise, muito obrigado.
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7: Mantinhos. 3:58, a Polícia Civil do Rio realizou hoje uma operação contra a venda ilegal de materiais escolares, né, materiais didáticos, de uma plataforma de estudos para concursos. Essa operação, batizada de Operação Prometeu, foi conduzida em Belford Roxo, na Baixada Fluminense, em conjunto com a Polícia Civil de Goiás. Mandados de busca e apreensão foram cumpridos nas cidades de Jussara e Prenópolis, lá em Goiás, onde celulares, computadores e documentos foram apreendidos. Segundo as investigações, o principal alvo mantinha uma estrutura organizada para comercializar cursos preparatórios de forma clandestina. Esse esquema teria começado em maio do ano passado. A polícia afirma que o investigado divulgava e negociava os materiais por um aplicativo de mensagens. Esses pagamentos eram feitos via Pix para contas de terceiros e depois esses conteúdos eram enviados aos compradores por links de armazenamento na internet, na nuvem. A investigação começou depois que a plataforma responsável pelos cursos denunciou essa comercialização ilegal à delegacia, e esse material apreendido vai passar por análise e deve ajudar a Polícia Civil a identificar outros possíveis envolvidos no esquema.
8: Em cobrador se feriram.
9: 3:59 Acabamos por hoje, viu, Carlos Andreasa. Infelizmente,
10: tchau.
9: Sem música.
10: Beijo,
9: tá?
10: Tchau. Até segunda.
11: Beijo,
10: Deus
11: tchau.
10: Nos proteja. Beijo, viva o Brasil, nos proteja.
9: Semana.
10: Viva o Brasil, sobreviva.
9: É.
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17: Olá,
11: boa tarde para você. 4:01 entre nós já está no ar. Vamos juntos pelas próximas 2 horas com muita informação. E hoje, quando eu falar com muita informação, é com uma avalanche de informações que chegam de Brasília. Uma avalanche de informações sobre o maior escândalo financeiro da história do mercado financeiro brasileiro, que é o escândalo do Banco Master. Hoje nós tivemos acesso, a imprensa toda teve acesso a documentos que eram mantidos em sigilo. Então a nossa missão aqui hoje é tentar trazer de forma objetiva e clara para os nossos ouvintes e telespectadores as principais informações dessa avalanche aí que recebemos hoje, né, Ferretti? Boa tarde para você. Hoje a missão é dura, mas a gente vai dar conta do recado.
17: Fala, Adriana. Boa tarde para você, para todo mundo ligado na Band News FM. É muita informação, muita confusão, termos jurídicos. A gente tá aqui para isso, para ler tudo que é publicado, sai sigilo, volta sigilo, bastidor. A gente aciona a reportagem de Brasília, traz os detalhes, tenta esmiuçar aquilo, porque de fato o problema é grave, a crise é grave, vai ter muita repercussão nos próximos dias. E aqui na Band News FM você não perde nada.
11: Participe com a gente. É claro que nessa primeira hora lotada de informações a gente vai ter mais dificuldade de colocar a participação do nosso ouvinte, mas nosso WhatsApp está sempre aberto, 11 999 592 100. Na segunda hora do Entre Nós a gente vai ter mais tempo e oportunidade de ler e colocar no ar a voz do nosso ouvinte. Eu só quero começar aqui, quando a gente recebe uma avalanche de informações como essa que hoje, né, veio a público no Brasil, e não é tudo ainda tem muitos documentos sob sigilo, surgem informações de conexões de Vorkaro no mundo político com os mais diversos nomes, autoridades, a teia de influência e de corrupção de Daniel Vorkaro, como a gente vai descobrindo, né, à medida que esses documentos são revelados, é uma teia gigantesca. Mas a principal notícia de hoje é que o senador Flávio Bolsonaro, candidato à presidência da República, é investigado desde o começo de julho desse ano no escândalo do Banco Master por 3 crimes. A polícia levantou suspeita de pelo menos 3 crimes e o próprio ministro André Mendonça considerou que havia indícios relevantes e autorizou a abertura dessa investigação. E esses 3 crimes são lavagem de dinheiro, evasão de divisas e corrupção. Isso envolvendo o recebimento de US$12.300.000, o equivalente a 64 milhões de reais, de Daniel Vorkaro para o filme Dark Horse. Como não está clara a contabilidade desse filme, como nunca foi esclarecida a contabilidade desse filme, na investigação há mais documentos que foram diligências, documentos que foram produzidos, mas que não foram revelados ainda. E é justamente sobre esse ponto que a gente começa a falar, porque agora tem prazo para levantar sigilo de tudo, né, Ferretti?
17: Exatamente. Ou seja, a gente tem o prazo, a gente tem o pedido do ministro Alexandre de Moraes e a gente não sabe o que está por trás disso. É uma jogada, é um truco que alguém pediu 6 e o outro foi a 9, o outro foi a 12. Quer-se de fato que o sigilo seja retirado? A gente vai tentar entender isso também.
11: O fato é que o ministro, o presidente do STF, ministro Edson Fachin, acatou o pedido da Procuradoria-Geral da República e solicitou ao ministro André Mendonça o fim do sigilo completo das investigações do caso Master em um prazo de 24 horas. Segundo a PGR, a listagem de documentos disponibilizada pelo ministro André Mendonça está incompleta. O diretor-geral da Polícia Federal afirma, também se manifestou hoje, porque o prazo de Andrei Rodrigues terminou hoje, o diretor-geral afirma que a corporação não monitorou o ministro André Mendonça e defende os relatórios de inteligência da polícia. Andrei Rodrigues, como eu disse, tinha até hoje para se manifestar no âmbito das 2 decisões no STF que questionam a permanência dele no cargo. Segundo Andrei Rodrigues, o envio dos documentos ao ministro Alexandre de Moraes foi cumprimento de ordem judicial e os documentos produzidos pela área de inteligência da PF não são ilegais. Esse esclarecimento, essa informação dada por Andrei Rodrigues, aí é no âmbito daquela outra suspeita. Quando Alexandre de Moraes apresentou documentos da inteligência da Polícia Federal, dizendo que havia uma condução com interesses políticos na investigação de André Mendonça. Então agora Andrei Rodrigues deu essas explicações, daqui a pouquinho a gente vai trazer mais detalhes. Mas o fato é que 24 horas de prazo para André Mendonça levantar o sigilo de tudo. Não pode guardar nenhum documento que seja relevante da investigação, a menos que isso comprometa diligências em curso. Mas o sigilo de tudo tem que ser levantado, que é o que a opinião pública, a sociedade brasileira deseja, né?
17: Mudando de assunto, trabalhadores dos Correios aprovam greve por tempo indeterminado em assembleias realizadas em praticamente todo o país. A medida ocorre após rejeitarem a proposta apresentada pela empresa nas negociações da campanha salarial.
11: O Tribunal Regional Eleitoral do Rio de Janeiro nega o registro de candidatura de Antony Garotinho, do Republicanos, ao governo do estado nas eleições deste ano. A decisão foi tomada em razão da condenação de Garotinho, que suspendeu os direitos políticos dele por 8 anos. A condenação se refere a um esquema que teria desviado milhões da área da saúde.
17: O fim de semana deve ser marcado por chuva forte e ventos intensos em diversas áreas do sul, sudeste e centro-oeste do país. Segundo o IMET, os acumulados de chuva podem chegar a 100 milímetros em algumas regiões. A situação é influenciada pela formação de um ciclone extratropical e de uma frente fria.
11: É preocupação com o tempo também aqui em São Paulo. A Defesa Civil instala um gabinete de crise para acompanhar a previsão de tempestades severas no estado. Essa estrutura do gabinete de crise vai funcionar até amanhã para monitorar o cenário e agilizar eventuais respostas à chuva forte, descargas elétricas, rajadas de vento e granizo. O governo de São Paulo suspendeu as aulas presenciais em mais de 30 cidades paulistas.
17: O presidente dos Estados Unidos, Donald Trump, afirma que o país enfrentou de frente o mal genuíno no 11 de setembro de 2001 e o que o atentado é algo que nunca será esquecido. A fala foi em um evento no Pentágono para relembrar os 25 anos do atentado, 25 anos completados hoje. Naquele ano, terroristas da Al-Qaeda sequestraram aviões e jogaram contra as Torres Gêmeas em Nova York e deixaram quase 3 mil mortos.
11: Agora, um destaque internacional: a princesa Astrid, da família real da Noruega, morreu hoje, 2 dias após sepultar o irmão, o rei Harald V. Aos 94 anos, Astrid, que compareceu ao funeral do irmão em uma cadeira de rodas, morreu durante o sono. O anúncio foi feito pela Casa Real em um comunicado à imprensa.
17: E no esporte, o clássico entre Coritiba e Atlético Paranaense abre hoje a 27ª rodada do Brasileirão. O Atletiba será disputado no Couto Pereira, em Coritiba, e colocará frente a frente equipes que chegam pressionadas após derrotas na rodada anterior.

0: 4:09. A partir de agora, a gente começa a tentar destrinchar para vocês aquela avalanche de informações que eu falei aqui no começo do Entre Nós, com muitos e muitos documentos que foram tornados públicos hoje e ainda não são todos. Estão com a gente aqui nessa abertura do Entre Nós, a Lana Canepa e o Rafael Procópio, direto dos estúdios da Rádio Band News FM lá em Brasília, para a gente trazer as principais informações. Boa tarde para vocês. Vou começar com o Procópio. Procópio, já tá me ouvindo? Sim. Procópio, começo com você. Porque depois que parte do escândalo, da investigação do escândalo do Banco Master se tornou pública, muitos documentos ainda foram mantidos em sigilo pelo ministro André Mendonça. E aí começou uma chiadeira generalizada dentro do Supremo, inclusive com pedidos da PGR, de outros ministros, incluindo Alexandre de Moraes, para quebra total do sigilo. E aí foi então que Fachin tomou a decisão, não é isso?
1: É isso, Adriana Ferretti, boa tarde para vocês, boa tarde para Lana, para todo mundo que tá entre nós nesta sexta-feira. Só pra gente dar um contexto assim para quem tá nos acompanhando, mesmo que seja uma divulgação parcial, digamos assim, desses documentos envolvendo o caso Master, em termos de tamanho de arquivo, a gente está falando de mais de 25 gigabytes de informação, de documentos que foram tornados públicos no finalzinho da quinta-feira, começo dessa sexta-feira. O que a gente está acompanhando nessa sexta-feira é uma avalanche, como você diz, não só de documentos, mas também uma guerra de petições e protocolos no Supremo Tribunal Federal, com foco especial nas decisões do ministro André Mendonça. Com a queda desse sigilo, começou praticamente uma ofensiva contra a relatoria do magistrado. E o primeiro e talvez mais relevante pedido partiu do ministro Alexandre de Moraes, que está muito em evidência nesse caso. Ele protocolou ao presidente da corte, Edson Fachin, como você trouxe, a derrubada completa do sigilo dos arquivos, exceto aqueles que podem ainda estar envolvidos em alguma diligência neste instante. Moraes argumenta que diversas informações foram represadas por Mendonça. Fachin já acatou esse pedido e deu o prazo de 24 horas para divulgação. Moraes também fez o pedido para que seja julgado ao mesmo tempo, na próxima terça-feira, a petição contra André Mendonça. Ele tinha pedido para investigar Mendonça por suposta quebra de parcialidade, improbidade administrativa e abuso de poder na investigação. Com a quebra do sigilo parcial do caso Master, foi possível encontrar o documento que Moraes protocolou. A gente já teve acesso nessa madrugada. Ele aponta que há indícios suficientes para investigar Mendonça por escolher quais provas usar e quais ministros atacar. E a questão, na verdade, os relatórios de inteligência da Polícia Federal. Moraes acusa Mendonça de escolher e distorcer provas com citações aos seguintes ministros: o próprio Moraes, Luiz Fux, Dias Toffoli, Gilmar Mendes e Cássio Nunes Marques. Esse pedido de julgamento conjunto ainda não foi deliberado por Fachin. O fato é que essa ofensiva de Moraes gerou, como você também trouxe, Adriana, outras reações similares. Houve o pedido já feito horas depois por parte do Ministério Público, assinado pelo vice-procurador-geral da República. Assim como Moraes, é dito que é perceptível o levantamento parcial do sigilo e pede a liberação de todos os arquivos para não existir tratamento diferenciado entre os investigados. Na mesma linha, o ministro Cristiano Zanin pediu acesso total ao celular de Daniel Vorcaro. Para a gente finalizar pelo menos esses casos mais protocolares, digamos assim, o diretor-geral da Polícia Federal, Andrei Rodrigues, protocolou a resposta dele há pouco perante o Supremo Tribunal Federal. O presidente Edson Fachin determinou essa semana que Andrei se manifestasse sobre as acusações no inquérito de André Mendonça, que apontou possível parcialidade na condução das investigações da Polícia Federal. Essa situação levou ao afastamento de Andrei durante essa semana, que foi revertido na quarta-feira, na terça-feira, por Flávio Dino, e escancarou mais ainda essa crise no Supremo Tribunal Federal. Andrei, resumidamente, disse, até porque a resposta dele é um tanto quanto longa, disse como a ação que tirou ele do cargo foi apresentada por um partido político, o Partido Novo, ela não é legítima. O partido não teria esse poder para fazer isso contra um escolhido por um cargo através do líder do Poder Executivo, que é o presidente da República. Ele também defendeu o trabalho dele à frente da Polícia Federal e também disse que sempre atendeu às determinações judiciais. Uma das acusações de Mendonça era relativa aos relatórios da Polícia Federal serem apócrifos, sem assinatura. Ele negou e disse que tudo foi assinado pela unidade de inteligência da corporação. Esse, pelo menos, são uma tentativa de resumo, Adriano e Ferretti, dessas questões mais protocolares que chamaram mais atenção até este momento, nesta sexta-feira.
0: Sim, você trouxe essa repercussão, porque aí o ambiente ferveu ainda mais dentro do Supremo, já com uma sessão plenária extraordinária marcada para a próxima terça-feira, dia 15, que seria inicialmente para discutir se o ministro Alexandre de Moraes deve ser investigado ou não, o que seria algo inédito na história do STF, mas essa é a parte da repercussão. Do conteúdo, gente, são muitos documentos, como o Procópio disse, e aí a gente, à medida que vai vendo esses documentos, vão surgindo nomes, alguns que já haviam sido indicados como pessoas que tiveram negociações com Vorcaro, caso de Ciro Nogueira, caso de outros políticos, de vários partidos, a tal festa com suíças, 20 mulheres para cada homem. Então, toda essa rede, né, essa teia de corrupção de Vorcaro, que vai se aproximando de várias instituições, PGR, Banco Central, Polícia Federal. Então, ele vai estendendo a teia dele e cooptando muitas pessoas do mundo político. Mas muitos desses nomes, o próprio ministro Alexandre de Moraes surge novamente em vários documentos, Dias Toffoli, do Supremo. Então, muitos desses nomes já tinham surgido como envolvidos ou com suspeita de envolvimento, e agora os documentos trazem novas informações sobre isso. Mas, como eu disse também aqui na abertura, a principal novidade é que, com a quebra, com o levantamento de sigilo, o Brasil hoje descobriu que o candidato à presidência, Flávio Bolsonaro, é investigado há 2 meses, e o próprio André Mendonça considerou que havia indícios relevantes para essa investigação. Eu já chamo agora a Lana Canepa, que vai trazer um resumo para a gente do que a gente já sabe sobre essa investigação de Flávio Bolsonaro, sendo que muitos documentos dessa investigação não foram tornados públicos. Se mantém sob sigilo. Agora, Mendonça terá que cumprir o prazo de 24 horas dado por Fachin. A Lana vai resumir pra gente também o que a gente já sabe. Boa tarde para você, bem-vinda, Lana.
2: Oi, Adriana, ótima tarde para você, para todo mundo. Vamos seguir com a nossa avalanche aqui de informações para o nosso ouvinte entender. Então, uma novidade é essa, que o ministro André Mendonça tinha autorizado a abertura formal de um procedimento investigatório contra o senador Flávio Bolsonaro. Agora ele é investigado pela Polícia Federal pelos crimes de lavagem de dinheiro, evasão de divisas e corrupção. O pedido da polícia apontou indícios de participação do senador como um interlocutor direto, que tinha uma presença importante nas negociações com o Vorcaro para conseguir dinheiro para financiar o filme Deck Horse, que é um filme sobre a cinebiografia da vida do ex-presidente Jair Bolsonaro. Então, para os investigadores, além daqueles áudios que a gente já tinha visto tornados públicos, né, em que Flávio Bolsonaro pede valores para Vorcaro, o fato de terem acontecido reuniões presenciais e o acompanhamento de perto de Flávio das gravações do filme mostram que ele seria um operador responsável pelo financiamento do Dark Horse. Flávio e Bolsonaro se falaram, inclusive, se falavam bastante, segundo os indícios colocados, mas se falaram até no dia 16 de novembro, véspera da prisão do ex-banqueiro. Essa autorização para que Flávio passe a figurar como investigado foi dada por André Mendonça na data de 22 de julho. O relatório da PF faz a seguinte observação, vou abrir aspas aqui. Coincidências dos valores previstas no contrato do Dark Horse e as remessas internacionais identificadas na análise financeira, mais as mensagens do celular de Vorcaro, são indícios relevantes de que as pessoas jurídicas podem ter sido usadas para fazer repasses ilícitos destinados ao filme. Os documentos mostram que o ex-deputado, o Eduardo Bolsonaro, que está nos Estados Unidos, também agia como um articulador central do dinheiro lá no exterior. E aí a PF mostra mensagens, né, em que Eduardo Bolsonaro seria o responsável por orientar uma estrutura de remessas financeiras lá nos Estados Unidos, sugerindo transações sobre como esse dinheiro deveria chegar. Eu vou abrir aspas aqui, a PGR indicou esse papel de Eduardo Bolsonaro e explica o que seria um áudio de uma conversa com ele. Não está claro quem está recebendo esse áudio de Eduardo Bolsonaro, atribuído a ele, mas eu vou abrir aspas porque ele teria dito: o ideal seria haver recursos já nos Estados Unidos, que dos Estados Unidos é tranquilo. Se a empresa brasileira enviar aos Estados Unidos não tiver aquele grande orçamento que mencionamos, será problemático. Vai ser necessário fazer as remessas aos poucos. E aí ele propõe uma solução, que seria enviar o máximo possível ainda nesse sistema atual. Enfim, segue o relatório, tanto da Procuradoria-Geral da República quanto da PF, falando sobre o papel também de Eduardo Bolsonaro. O filme recebeu cerca de 60 milhões de reais de dinheiro que teria partido de Daniel Vorcaro, segundo a PF. Aspas de novo para o relatório: a magnitude dos valores identificados foi significativamente destoante dos referenciais disponíveis no mercado audiovisual brasileiro, nacional. Portanto, muito acima da média do que seria pago para fazer um filme como esse, é o que indica a investigação até aqui.
0: Olana, essas mensagens que você abriu aspas aí para ler uma mensagem que é atribuída a Eduardo Bolsonaro, que estaria falando sobre a gestão dos recursos do filme, ela justamente é usada num ponto aqui do relatório que eu também vou destacar, que é esse que você fez referência. A autoridade policial levanta a hipótese de que Eduardo Bolsonaro orientou diretamente a gestão dos recursos em solo estrangeiro. Aí mais adiante no relatório eles dizem o seguinte: no mês de março de 2025, Thiago Miranda, que é o intermediário de Daniel Porcaro, informou ao banqueiro que Flávio B. e Eduardo pretendiam marcar uma reunião com ele, Porcaro, para tratar justamente a respeito do dinheiro do filme. É um trecho aqui do relatório que a gente teve acesso, que fala justamente da investigação contra Flávio Bolsonaro. E eu acho importante destacar também, Lana, que algumas informações já eram de conhecimento público. Por exemplo, esses valores que a Lana trouxe, né? Desde que foram vazadas aquelas conversas em que Flávio Bolsonaro negociava diretamente com Porcaro e cobrava o pagamento do dinheiro para o filme, e essas conversas vazaram, inicialmente Flávio Bolsonaro disse que não existia nada, que era mentira, e depois, diante do inevitável, né, do inegável, ele acabou reconhecendo que não só era ele mesmo, negociava esse dinheiro, como teve encontros presenciais com Porcaro até quando ele já estava preso e com tornozeleira eletrônica, depois da primeira prisão. O fato é que os valores que estão no relatório batem com as conversas que haviam vazado anteriormente. Então, quase 64 milhões de reais pela cotação de hoje, o que seria muito acima também de produções hollywoodianas. Agora, dois pontos novos surgem nesse relatório de hoje, Lana, e aí eu acho importante destacar. Um ponto, que o fundo, o Heaven Gate, ficou parado. Era um fundo para um negócio imobiliário, para construção de imóveis no Texas. Para isso ele foi criado em 2020. Isso a gente

0: 4 anos sem nenhuma movimentação. Juridicamente ativo, mas sem movimentação nenhuma. E ele ressuscita, ele começa a ser operado de novo, justamente em fevereiro de 2025, quando começa a pingar o dinheiro do Vorcaro. Então, quando começa a chegar o dinheiro do Vorcaro, aí o fundo se ativa. O que é digamos, pouco usual, porque numa produção de um filme com esse orçamento, o mais comum, o mais o que é feito normalmente no mercado é que seja criado um fundo específico para a produção do filme e não aproveitar um fundo que estava inerte no nome do advogado de Eduardo Bolsonaro. E o outro ponto que é relevante é justamente esse que a Lana trouxe, pela primeira vez é apontado aqui que Eduardo Bolsonaro pode ter sido o gestor desse dinheiro, porque havia, né, Lana, aquela grande suspeita de que o dinheiro não seria somente para o filme, que ele poderia ter abastecido, feito pagamentos de despesas ou investimentos de Eduardo Bolsonaro nos Estados Unidos. O relatório não afirma isso, mas cita Eduardo Bolsonaro como gestor do dinheiro.
1: Isso, exatamente. Esse é um dos principais pontos ali da investigação. Apontar se o dinheiro que foi para o filme foi de maneira ilegal, né? Fazendo triangulação, usando empresas, né? Tentando disfarçar a origem desse dinheiro, que seria o crime de lavagem de dinheiro, além da evasão de divisas, que é tirar o dinheiro do país de maneira incorreta, né? Sem avisar corretamente as autoridades, e corrupção, que aí outras investigações vão entrando, né, Adriana? Além da delação premiada, do operador do Vorcaro, como esse dinheiro saiu, em que volume, por onde passou, por quais empresas, tudo isso ainda é um processo em investigação. E na ponta final, o que eles querem saber, a Polícia Federal, é se esse dinheiro foi usado para financiar a permanência de Eduardo Bolsonaro nos Estados Unidos. Mas o relatório de hoje complementa muitas informações que a gente já tinha acessado até aqui, e traz mais provas, mais detalhes e um volume monumental de arquivos, mais de 4 mil arquivos, 15 processos, isso tudo neste momento sendo colocado aqui para o acesso público. Imagino que, assim, como o Procópio já adiantou, né, isso vai municiar a reunião dos ministros, a sessão da próxima terça-feira. E tem vários outros pontos ali que avançaram em trechos de investigações que eu acho que a gente precisa citar. Primeiro, fica mais claro ainda o tamanho da teia de influência que Daniel Vorcaro tinha, não só em Brasília, mas entre autoridades, de maneira geral, né? Dentro da Polícia Federal, dentro do Ministério Público Federal, dentro do Banco Central. Isso a gente já tinha informação de que há uma investigação em curso sobre o papel de pessoas que dentro do Banco Central teriam ajudado Daniel Vorcaro. Agora tem mais detalhes sobre isso, além dos depoimentos, né, e informações que vão chegando sobre essa operação, a forma em que Daniel Vorcaro operava, com muita informação privilegiada em várias instituições diferentes.
2: Agora 4:24, e ainda nesse assunto, seguindo com a Lana e com o Procópio, o candidato do PL à presidência da República, o Flávio Bolsonaro, está em Manaus hoje cumprindo agenda de campanha e se manifestou. Na fala, o filho do ex-presidente Jair Bolsonaro defendeu a retirada total do sigilo do inquérito do caso Master. Vamos ver o que disse Flávio Bolsonaro.
3: Eu peço ao ministro André Mendonça, abra sigilo, sabe? Tira o sigilo de tudo. Mostra tudo pro povo. O povo merece saber e diferenciar quem tá certo, que é o meu caso, de quem tá errado, que é o caso do governo. Então, eu não tenho nada a reclamar sobre isso. Eu acho que tem que dar transparência e tudo que eu vou encontrar, é o que eu sempre disse, gente. Que eu não tenho nada a esconder, que o filme é totalmente legal, o filme tá pronto, ou seja, tem ali, né, algo concreto. É diferente de pessoas aí que participaram de movimentos escusos, como o Lula, que fez uma reunião secreta lá com Augusto Lima, com Vorcaro, com Haddad, com Dalípolo. É esse pessoal que tem que dar explicação. E no meu caso, para deixar bem claro, gente, isso aí foi, eu conheci, né, o investimento no filme começou em janeiro de 25, não é isso? Janeiro de 25. Eu sou senador de oposição. O que é que eu, como senador, podia, né, dar em contrapartida a ele? Nada. Eu sou oposição, imagina, eu vou pedir pro Lula alguma coisa, ele vai fazer o contrário do que eu tô pedindo. Então não existe contrapartida, não existe contrapartida diferente do que houve nesse atual governo.
0: Bom, muita informação e também muita narrativa política.

0: porque as notícias vão ser usadas agora para narrativas políticas. Eu penso com a cabeça das pessoas em geral na sociedade que querem que tudo seja explicado. O que é muito curioso é que pimenta no olho do Alexandre de Moraes é escândalo e é corrupção. E o senador, candidato à presidência da República, diz que Alexandre de Moraes tem que sofrer impeachment. E é óbvio que tem que haver uma investigação rigorosa sobre todo o conteúdo das mensagens em que Alexandre de Moraes é citado na investigação. Agora, pimenta no olho de Flávio Bolsonaro, aí o nome muda, é perseguição política. Deixa de ser corrupção, deixa de ser suspeito. É dinheiro privado pagando um filme privado. O candidato esquece que é candidato, né? E que se ganhar as eleições, vai assumir a presidência da República. E o caso Master vai continuar sendo investigado. Então, é curiosa a narrativa que a gente vai ser bombardeado por essas narrativas até o fim das eleições. O fato é que o Vorcaro não tinha um bolso de dinheiro limpo e um bolso de dinheiro sujo. Não tem dois bolsos. O bolso do Vorcaro só tem dinheiro sujo. Quem tomou dinheiro na mão do Vorcaro, quem negociou, quem tomou dinheiro do Vorcaro tomou dinheiro sujo, de corrupção, de roubo de institutos de previdência de vários estados, inclusive do Rio de Janeiro, ainda está sob sigilo a investigação que envolve Cláudio Castro, de roubo de correntistas que confiaram nesse banco, botaram suas economias e o banco era fumaça, era uma pirâmide, era uma instituição que não tinha condições de honrar seus compromissos. Então não tem dinheiro limpo num bolso e dinheiro sujo no outro bolso. É tudo dinheiro sujo. Tudo tem que passar por uma faxina geral. É isso que interessa à população brasileira. Ainda que a gente seja bombardeado por narrativas políticas. Tomou dinheiro na mão do Vorcaro, tem que se explicar. E tem que se explicar tintim por tintim. Porque o caminho do Vorcaroduto tá longe da gente entender todos os desvios, todo esse caminho do Vorcaroduto. E passou muito dinheiro por esse Vorcaroduto.
1: A gente vai voltar a falar sobre isso daqui a pouco com o Rodrigo Orengo, só para arrematar por hora, rapidamente, um minutinho pro Procópio e um minutinho pra Lana. O Procópio, para terça-feira, situação de momento, a informação que a gente tem é: teremos uma sessão transparente, aberta do Supremo, e segundo, o que será julgado? Dá pra gente cravar que o ministro Fachin vai atender o pedido do Alexandre de Moraes de, entre aspas, dois julgamentos no mesmo dia? As acusações contra o Moraes e também contra o André Mendonça?
2: Meus amigos, é difícil cravar qualquer coisa nesse exato instante. Existem tantas correntes dentro do Supremo Tribunal Federal nesse instante. O que existe algumas... Existem linhas de tentativa de articulação, digamos assim, para tanto para deixar, para protocolar um pedido de vista sobre essa questão, se abre ou não a investigação contra o ministro Alexandre de Moraes, quanto a possibilidade do ministro Edson Fachin acatar esse pedido do magistrado e julgar ao mesmo tempo as questões envolvendo André Mendonça. Também não dá para a gente cravar nesse momento se essa sessão será aberta ou não. Muita gente já se programando para acompanhar essa sessão de uma forma ou de outra, mas não existe nesse momento qualquer tipo de certeza sobre se o julgamento vai de fato acontecer na terça-feira, está marcado, se ele pode, se acontecer, se haverá um pedido de vista ou se ele será aberto ao público ou será de forma reservada. A gente vai ter que realmente esperar hora por hora, não dá pra gente cravar absolutamente nada nesse instante.
3: É, assim que as informações forem chegando, a gente vai atualizando, é claro, sobre a sessão de terça-feira e também do que está sendo revelado aos poucos, né? O que a gente está conseguindo acessar. A Adriana citou a questão da onde vinha o dinheiro do Banco Master, né? Muito se falou também sobre o BRB, que figura ali no centro da apuração de lavagem, né? Transações, transferências massivas, 12 bilhões de reais, laudos de perícias financeiras apontando que o BRB transferiu bilhões e bilhões para o Master, e também operações de crédito suspeitas e o banco BRB na Berlinda, importantíssimo aqui para Brasília, e agora sem condições, né, quebrado, e tentando um acordo para salvação aqui do BRB. Além disso, um outro ponto-chave dessa investigação que veio ao público hoje, com mais detalhes, foi o contrato. A gente pôde ler o contrato assinado por Viviane Barsi, esposa do ministro Alexandre de Moraes, com Daniel Vorcaro. Um contrato de 131 milhões de reais. Assim, maior contrato que se tem notícia de um escritório de advocacia, sendo assim, no auge da Lava Jato, tinha advogado famoso recebendo 15 milhões para um caso. 131 milhões é realmente inédito. Então, detalhes sobre esse contrato, as parcelas, 36 parcelas mensais de 3.600.000 reais, o valor líquido, o que que era para fazer, né, o ativo estratégico. E além disso, os investigadores dizendo que tem indícios de que Alexandre de Moraes teria editado esse documento, que foi o contrato assinado com o escritório de advocacia da esposa dele, Viviane Barsi. Mas são muitos detalhes, realmente, Adriana. Se deixar, a gente vai ficar aqui a tarde inteira. Então, eu vou devolver a bola para você.
0: É isso. A gente vai ficar atento aí às novas informações que surgirem. Todo o time de Brasília trabalhando demais desde a última. Bom, não só desde a última noite, desde o começo de setembro, mas nessa última noite, trabalhando muito para decifrar e para ter acesso às principais informações desses documentos. Mas a Lana lembrou muito bem. Eu citei os institutos de previdência de vários estados. O BRB foi outra fonte de dinheiro para esse escândalo, para esse rombo que o Banco Master provocou no mercado financeiro e que não está esclarecido ainda, esse caminho todo do dinheiro no Vorcaroduto. Muito obrigada, Lana, Rafael Procópio. Qualquer novidade, a gente está aqui em contato direto com vocês. Tchau, tchau.
3: Tchau.
2: Abraço.
0: Obrigada.
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0: Agora 4 horas mais 35 minutos. 11 de setembro não é só data, né? 11 de setembro é um rótulo. Quando a gente fala em 11 de setembro, quem viveu aquela época e quem estudou se lembra dos atentados de 2001 nos Estados Unidos. Atentados que completam 25 anos hoje, por isso a data é marcada por muitos eventos nos Estados Unidos, inclusive em Nova York, onde ocorreu o principal atentado, também no Pentágono. E o Eduardo Barão está com a gente e fala mais sobre isso. Diga lá, Barão, boa tarde.
1: Olá, boa tarde para você, para todos no Brasil. Os Estados Unidos pararam hoje para lembrar as quase 3 mil vítimas dos atentados de 11 de setembro de 2001. Aqui em Nova York, familiares das vítimas participaram da tradicional cerimônia no Marco Zero, com a leitura dos nomes e momentos de silêncio nos horários em que as torres foram atacadas. Este ano, pela primeira vez, uma homenagem também foi dedicada às pessoas que morreram posteriormente por doenças relacionadas a 11 de setembro. A cerimônia aqui em Nova York reuniu os ex-presidentes George W. Bush, Bill Clinton, Barack Obama e Joe Biden. Já o presidente Donald Trump participou das homenagens no Pentágono, outro dos locais atingidos pelos terroristas há 25 anos. Ao lado dele estava a primeira-dama Melania Trump. Ele prestou homenagem às pessoas que morreram no ataque à sede do Departamento de Defesa. Também houve uma outra cerimônia na Pensilvânia, onde caiu o quarto avião sequestrado naquele dia, avião que foi derrubado pelos próprios passageiros. 25 anos depois, os Estados Unidos voltam a lembrar uma data que mudou a história do país e do mundo.
2: Obrigada, Barão, pelas informações.
0: Agora 4 horas mais 37 minutos.
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1: 4:39, 4:39. Muito boa tarde. Eu, Luiz Jossi, te acompanho nesse noticiário local com muita informação e serviço. Vamos acionar ela, a nossa repórter aérea Deise de Assis, que traz informações do trânsito. Boa tarde, Deise.
2: Oi, Valci, boa tarde para você, para todos os ouvintes aqui da Band News FM, atualizando agora a movimentação pela linha vermelha, trânsito difícil para você motorista, lentidão a partir do Caju até chegar do Galeão e também no acesso à BR-040 e no acesso à Dutra. Você que segue no sentido centro também está encontrando movimentação mais intensa na altura do Caju, mas sem grande dificuldade. Quem está optando pela Brasil vai perder bastante tempo também. Trânsito não está fácil pela Brasil, dificuldade a partir de Benfica até Bom Sucesso e da Penha até a chegada a Coelho Neto, em direção à zona oeste da cidade, no sentido centro, dificuldades no trecho de Bom Sucesso. 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Daqui a pouco eu volto.
1: Obrigado, Deise, pelas suas informações. Agora, 4:40.

O homem preso acusado de estupro de vulnerável e armazenamento de pornografia infantil fugiu do Paraná, onde cometeu o crime, para o Rio de Janeiro. O criminoso foi encontrado em Itaboraí, na região metropolitana, na quinta-feira, ontem, dia 10. Segundo as investigações, o homem acreditava que não seria localizado. Ele foi encontrado pelos policiais em um posto de combustível. A prisão foi resultado do cruzamento de dados entre as forças de segurança e do trabalho de inteligência, que monitorou possíveis rotas e endereços ligados ao suspeito. Os três homens presos em flagrante, suspeitos de ligação com a milícia no Recreio dos Bandeirantes, na zona sudoeste, realizavam cobranças extorsivas em estabelecimentos comerciais do bairro. Os criminosos foram encontrados ontem, quinta-feira. Além das prisões, os agentes apreenderam duas pistolas, um revólver, munições e uma quantidade em dinheiro que não teve o valor divulgado.

0: 4:42, as duas cargas roubadas na Avenida Brasil, na Zona Norte, na quinta-feira, tinham um valor total de aproximadamente R$450 mil. As informações foram confirmadas pela Polícia Militar, que interceptou as ações criminosas. A primeira carga tinha sido roubada em Ramos. O motorista foi liberado sem ferimentos. Já em Bom Sucesso, próximo à linha amarela, os agentes localizaram outra carga de bebidas alcoólicas. Durante a ação, um suspeito fugiu de motocicleta em direção ao complexo da Maré, na mesma região. Um outro bandido também fugiu em um carro que dava cobertura aos roubos.
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0: Já choveu em alguns pontos aqui do Rio de Janeiro, inclusive tem mais chuva prevista para as próximas horas. Apesar disso, hoje a máxima chegou a 32 graus. Agora é 4:43.
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8: Eu sou o Sérgio Wein, está começando agora o Minuto do Empreendedor, apresentado pelo Banco BTG Pactual Empresas, que tem entre os seus propósitos ajudar os jovens empresários e empreendedores a alcançarem o sucesso. Na minha companhia, Rafael de Albuquerque, que é o fundador e CEO da Zux. Rafael, na sua opinião, de que forma que os jovens empreendedores e empresários devem agir para atingir o sucesso?
9: Vou falar que eu falo para mim desde o início, quando eu fundei a Zux. São algumas palavras mágicas. Paciência, persistência, resiliência e longo prazo. Nada fica pronto do dia para noite.
8: Valores importantes que permitiram, Rafael, o sucesso da Zux e, se bem aplicado, o dos jovens empresários e empreendedores. Esse é o nosso propósito aqui no Minuto do Empreendedor, apresentado pelo BTG Pactual Empresas.
10: Horas e 45 minutos. Agora há pouco você falava do clima aqui pro nosso público de São Paulo, né? Que o clima melhorou um pouquinho, deu para relaxar um pouquinho, porque até agora a chuva não veio aqui em São Paulo. Vou dar uma notícia que, assim, dá para relaxar um pouquinho, mas não muito também. Mas a notícia é boa, que é o número do Índice Nacional de Preços ao Consumidor Amplo, considerado a inflação oficial do país. O IPCA teve deflação de 0,32, ou seja, inflação negativa mesmo. Os preços ficaram mais baixos, 0,32% em agosto. Dados divulgados hoje pelo IBGE, é a maior queda mensal registrada pelo índice desde agosto de 2022. A queda foi puxada principalmente pelo grupo de habitação, recuo de 1,87%, alimentação e bebidas, transportes e comunicação também tiveram queda de preços. O resultado reforça o movimento de desaceleração dos preços. Em julho, o IPCA tinha subido 0,07, ou seja, ficou quase em zero. Enquanto em junho, tinha tido uma alta de 0,16, ou seja, vinha mostrando aí que estava em rota de queda mesmo. Apesar da queda em agosto, o IPCA acumula no ano, até agora, alta de 3,11 e nos últimos 12 meses, 4,22%, abaixo dos 4,44% registrados nos 12 meses encerrados em julho. E esse resultado abre a possibilidade de uma nova queda de juros na semana que vem, quando tem reunião do Copom em Brasília.

0: Agora, 4 horas mais 47 minutos, a gente segue com mais informação aqui na Band News FM. O mês de setembro marca a campanha Setembro Amarelo de Prevenção ao Suicídio e o Grupo Bandeirantes de Comunicação se une a várias outras entidades que reforçam a importância dessa campanha. Na Band, a campanha Desate o Nó chama atenção para a necessidade de falar sobre saúde mental, ouvir sem julgamentos e procurar ajuda diante de uma situação de sofrimento. Entre os homens, o número de suicídios é 4 vezes maior do que entre as mulheres, segundo os dados apresentados na reportagem. Há quase 10 anos, os pais de Matheus convivem com o luto pela morte do filho, que tirou a própria vida aos 14 anos. Depois da perda, eles fundaram uma ONG para acolher pessoas e famílias que enfrentam situações de sofrimento e percebem uma desconexão com a vida. A fundadora da ONG Espaço Cera, Tânia Campos, explica como funciona esse trabalho de acolhimento.
1: Acolhemos pessoas a partir de 7 anos, todas as pessoas que estão passando por um sofrimento, que tenham assim, se desconectado com a vida. A gente, nosso trabalho é junto com o trabalho do psicólogo e do psiquiatra.
0: O trabalho da ONG Espaço Ser oferece ainda acompanhamento profissional com psicólogos e psiquiatras. Fernando Campos, que é marido da Tânia e parceiro no projeto, explica como uma conversa pode ajudar em um momento de crise.
2: Tem algumas coisas que estão explodindo dentro de mim, eu não posso trazer que eu vou ser julgado. A gente precisa de um nível de abertura, de percepção, como nunca antes, e onde é a raiz, o respeito.
3: Gente, é muito importante divulgar o número do CVV, 188. Se você precisa de ajuda para desabafar, para falar das suas emoções, para falar de saúde mental, se você tem qualquer pensamento suicida, é importante pedir ajuda a quem está perto de você, mas tem o serviço do CVV pelo telefone 188, com voluntários 24 horas por dia trabalhando para ajudar. E é importante trazer os números. 700 mil pessoas tiram a vida no mundo todo por ano. E aqui no Brasil são 14 mil suicídios, ou seja, 38 por dia. É importante falar desse assunto para a gente prevenir. A gente está falando durante o Setembro Amarelo, mas deve ser pauta sempre para que a gente auxilie quem está precisando de ajuda.
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3: Rodrigo Orengo chegando para tentar clarear para a gente o que, que vai acontecer nessa reunião de terça-feira que vem, na sessão plenária no STF. Orengo, já estava confuso entender o que seria colocado em pauta e agora ficou ainda mais tumultuado, uma vez que o ministro Alexandre de Moraes quer que também seja colocado em análise o pedido de investigação de André Mendonça. Então, seria na mesma sessão analisar investigação sobre 2 ministros do Supremo.
5: E aí tem uma estratégia bem clara, né, Adriana? É uma estratégia de colocar 2 assuntos ali na mesma discussão. Por quê? Porque, inicialmente, apenas a decisão de investigar ou não Alexandre de Moraes seria colocada. Agora, há uma pressão para que aquela contrapartida, aquela reação de Alexandre de Moraes seja colocada também em discussão, porque ele acusa o colega de abuso de autoridade, de até crime de improbidade, naquele inquérito das fake news, que, aliás, nem está mais com ele. Agora está sob a relatoria do ministro Edson Fachin. Agora, é claro que a palavra final é do presidente da corte, inclusive para outros aspectos dessa sessão. Por exemplo, se será aberta ou não. Há um entendimento de Fachin de que ela deve ser aberta, mas há uma pressão muito forte de ministros próximos de Alexandre de Moraes que entendem que não deve ser aberta, que deve ser uma reunião fechada, apenas para os ministros do Supremo Tribunal Federal. E tem um outro ponto aí que é fundamental também, e teve movimento aí hoje, que é sobre o levantamento de sigilo, porque ontem o que a gente viu foi a liberação do caso, a determinação para abertura de sigilo do caso Master, só que apenas parte do material foi liberada. E aí teve uma reação forte, Cristiano Zanin, também da Procuradoria-Geral da República, e com ministro Luiz Edson Fachin acatando, determinando a liberação integral. E por que isso? Porque os ministros querem ter acesso a todo o material, inclusive o que diz respeito a ministros do Supremo para chegarem na sessão de terça-feira e aí conseguirem decidir com todas as informações, inclusive informações públicas. A gente está falando aí de 25 gigas, né, de muito material, que agora os ministros precisam fazer um dever de casa e avaliar isso numa sessão no plenário. Agora, tem um ponto fundamental aí, Adriano, que é o seguinte, né, o que vai ser julgado primeiro? Os aliados de Alexandre de Moraes entendem que o que precisa ser julgado primeiro nesse julgamento é o pedido de nulidade da Procuradoria-Geral da República, porque se isso passa, o ministro Alexandre de Moraes nem vai ter mérito ali de análise se vai ser investigado ou não. A PGR aponta que houve atropelos e que as provas obtidas com o nome lá de Alexandre de Moraes não poderiam ser utilizadas. Então isso vai também para análise, né? Agora é claro que é uma pressão enorme, há uma reação da opinião pública e está todo mundo de olho nesses movimentos dos ministros do Supremo Tribunal Federal.
3: Orengo, se começar por esse pedido de nulidade, isso pode derrubar, inclusive, a possibilidade de uma investigação. Mas aí vai passar uma borracha em cima de tudo que está lá nas mensagens? Assim como vamos passar uma borracha em cima do que até agora André Mendonça deu alguns sinais de que, de fato, fazia uma seleção do que vazar e o que não vazar, fazia uma estratégia de ritmo mais acelerado em algumas investigações e menos acelerado em outras. Então, assim, não dá pra passar uma borracha em cima do conteúdo do que temos. Então, se anula o documento, aquele relatório das mensagens de Vorcaro com Alexandre de Moraes, vai cair tudo por terra e vai ter uma pressão muito grande da opinião pública sobre o STF. Então, o ministro Edson Fachin está numa situação bastante complexa, porque se for pela nulidade, vira um acordão e a sociedade se revolta. E se não for pela nulidade, tem colocado na mesa suspeição grave contra pelo menos 3 ministros da casa, porque a gente está citando Moraes, está citando Mendonça, mas tem o Dias Toffoli também com toda a história das relações com o Vorcaro.
5: E é fundamental, inclusive você levanta um tema que é da suspeição, Adriana, que precisa ser discutido. Ministros citados vão poder participar do julgamento? Vamos lembrar que o ministro Alexandre de Moraes, ele pode ter um inquérito aberto contra ele. Ele vai votar, o que se espera que não. O que espera, inclusive, que Dias Toffoli também não participe. Por quê? Porque ele já se julgou impedido em outros momentos desse inquérito. Inclusive, ele era o primeiro relator, acabou saindo da relatoria, indo para André Mendonça, em função de proximidade dele de investigados. E Paulo Gonet, procurador-geral da República, ele está, em tese, convocado para essa reunião, porque ele sempre participa das reuniões do Supremo Tribunal Federal, representando o Ministério Público Federal. Agora, é realmente interessante acompanhar qual vai ser o movimento dele, porque se espera que ele também se julgue impedido e coloque lá um subprocurador. Mas cabe apenas aos próprios ministros e ao PGR essa decisão por enquanto.
3: É isso, Orengo. Seguimos de plantão. Qualquer notícia é só chamar, viu? Obrigada demais, querido. Tchau, tchau.
5: Valeu, até mais.
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15: 4:58, informações do trânsito com ela, Maria Rita Nader. Muito boa tarde.
16: Boa tarde para você, Valsiri, também para os nossos ouvintes. Teve acidente agora há pouco ali na Avenida Engenheiro Carlos Carvalho. Então, nesse momento, uma faixa da pista lateral da via está interditada no sentido da Avenida Embaixador Abelardo Bueno, na altura do Shopping Metropolitano, devido a um acidente envolvendo um ônibus e um carro. Então, trânsito também com bastante atenção ali na via. E também lembrando que as vias ali no entorno do Parque Olímpico estão interditadas para a realização ali do Rock in Rio. Então, atenção para quem vai passar pela via devido a esse acidente. E também continuando atualizando a situação da Barra, trânsito também complicado pela Ayrton Senna no sentido linha amarela na altura do Hospital Municipal Lourenço Jorge, também ali pelo Casa Shopping. Quem segue pela Avenida das Américas, retenções principalmente no sentido Recreio, ali na altura do Barra Shopping, também do Village Mall, trânsito complicado por ali, até mais ou menos a altura da Cidade das Artes e mais à frente também na altura da Avenida Salvador Allende, trânsito também com bastante congestionamento por ali.
15: Obrigado, Maria Rita, pelas suas informações. 999026970.
16: Continue mandando mensagem aqui pra mim, contando como é que tá o trânsito por aí, onde você tá agora.
15: É isso, agora 4:59.

0: E o grupo Bandeirantes lançou ontem, quinta-feira, Dia Mundial de Prevenção ao Suicídio, a campanha Desate o Nó, iniciativa que integra as ações do Setembro Amarelo, mês dedicado à valorização da vida. A mobilização estreou no Jornal da Band com uma intervenção simbólica dos âncoras Adriana Araújo e Rodolfo Schneider, que usou a gravata desamarrada no penúltimo bloco. De acordo com estimativas da Organização Mundial de Saúde, a OMS, mais de 700 mil pessoas morrem por suicídio anualmente em todo o mundo, enquanto no Brasil os registros se aproximam de 14 mil casos por ano, o que representa aí uma média de 38 ocorrências diárias. Agora, 5 horas em ponto.
1: Gente, termina a nossa primeira hora do Entre Nós, seguimos para a segunda hora aqui para São Paulo, também pela live no YouTube, pela TV, e com a promessa de que vai ser uma hora mais intimista para a gente colocar a voz do nosso ouvinte, do nosso telespectador no ar. Vambora, Ferretti.
2: Valeu, gente.
1: Obrigada demais.
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2: Agora 5 horas mais 1 minuto.

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1: 5:02, sexta-feira, a gente começa o Jornal Band News Rio, segunda edição, ainda nesse clima chuvoso no Rio de Janeiro. Fim de semana vai ser assim, Márcio Melli. Mas hoje eu tô feliz da vida, confesso. Feliz. Porque ontem tava um pouco tensa, mas o Flamengo foi e me presenteou com uma vitória. Falei aqui que eu queria pelo menos um empate e saí com 2-0. Tô bem, tô feliz, aliviada. Boa tarde.
2: Boa tarde, Fernanda. Boa vitória do Flamengo. O Flamengo praticamente garante já a vaga na próxima fase aí. Venceu fora, aqui dentro vai ser tranquilo. Vai passar numa boa. E Bruno Henrique é impressionante, meu irmão. Como ele é decisivo quando pega jogo de Libertadores, principalmente, o cara tá ali e vai. Apareceu no segundo pau ali, meu irmão, cruzamento, pegou do Samuel Lino, empurrou e logo depois também tivemos seu zagueiro da seleção brasileira, Léo Pereira, marcando. Então o Flamengo dá um passo muito grande para a próxima fase aí da competição. Mas você falou do tempo, Fernando, eu até que tô feliz, sabia? Porque deu uma trégua, meu, parou de chover, pelo menos aqui em Botafogo nesse momento não chove. Bom para quem vai curtir hoje à noite o Rock in Rio, falaremos sobre isso também ainda dentro do nosso jornal. E as notícias por aqui seguem no nosso Rio de Janeiro, né, Fernando? Não no ritmo de Brasília, que eu acho que nada no mundo tá igual Brasília, né? Um momento de turbulência máxima e a gente tem acompanhado daqui na nossa programação.
1: Hoje eu até falei pro Carlos Andraza, ele também sofre com o noticiário em Brasília, porque acompanha de perto, e eu tava falando pra ele, cara, deve estar muito difícil nas últimas, sei lá, 3 semanas... ser jornalista em Brasília, porque tá difícil de ter um descanso, não tem folga, não tem fim de semana, não tem feriado, complicado. Mas vamos falar então de trânsito aqui no Rio, porque tá chovendo e aí complica.
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1: Fala, Maria Ritarada, boa tarde pra você.
3: Boa tarde, Fê, também pro Melli e pros nossos ouvintes. Maria. Situação do trânsito já complicada por aqui nas vias expressas, ali na linha amarela, retenções no sentido Barra, principalmente desde a saída da Ilha do Fundão até a altura de Bom Sucesso. Quem segue também pela linha vermelha vai ter que ter paciência no sentido Baixada Fluminense, ali na altura do Caju e também chegando mais à frente ali na altura da Ilha do Fundão até a chegada à base aérea do Galeão. Trânsito também complicado, mas à frente teve um acidente na altura do Parque das Missões, que também está complicando a situação do trânsito por ali. Já na Avenida Brasil, trânsito difícil nos dois sentidos. Quem segue para a Zona Oeste, retenções desde a Zona Portuária, ali na Avenida Rio de Janeiro, passando ali pelo Caju, até a altura da Maré, trânsito complicado por ali. E mais à frente também, na altura de Vigário Geral, Jardim América, até a altura de Fazenda Botafogo, também trânsito muito intenso na região. Quem segue no caminho para o centro, retenções principalmente ali na altura de Ramos e também de Bom Sucesso. Aproveitando para atualizar a situação da ponte também, nesse momento, travessia chegando a 24 minutos para quem vai no sentido Niterói. Quem vem para o Rio de Janeiro, travessia um pouquinho melhor, chegando a 18 minutos na tarde de hoje. Então, você que tá aí ouvindo a gente, conta no nosso WhatsApp como é que tá o trânsito por aí, no 999-026970, que eu tô olhando as mensagens de vocês.
1: O Tribunal Regional Eleitoral do Rio indeferiu por unanimidade o registro da candidatura de Antônio Garotinho, Luiz Eduardo de Castro.
4: A decisão foi tomada nesta sexta-feira pelo colegiado do TRE Fluminense e teve como base uma condenação do ex-governador por improbidade administrativa. Segundo a Justiça Eleitoral, Garotinho teve os direitos políticos suspensos, o que impede que ele seja votado. O julgamento teve como relator o desembargador eleitoral Bruno Bodar. Foram consideradas procedentes as impugnações apresentadas contra a candidatura pelo Ministério Público Eleitoral, pelo Partido Novo e por uma coligação adversária. A decisão ainda não é definitiva. Antônio Garotinho pode recorrer ao Tribunal Superior Eleitoral em Brasília. Em nota, ele afirmou que, apesar da indignação, não há surpresa com a decisão do tribunal e reforçou que é candidato ao governo do estado.
2: Falamos aqui, né, que ainda rolar muita água nessa história por aí, e hoje já tem esse garotinho saindo, né? Não sendo mais elegível, então indeferida a candidatura de Antony Garotinho. Resta saber agora para onde vão os votos de Garotinho. Começa essa brigalhada. Você tem Eduardo Paes ali na primeira colocação, de acordo com as pesquisas, e Douglas Ruas na segunda. Então passa a dividir um pouquinho desses votos aí. Tudo caminha para um segundo turno. Vamos aguardar, porque não dá para parar não, meu amigo. Vem muito mais água por aí. Vamos esperar. E diz que denúncia pede informações sobre integrantes da quadrilha Gangue do Ouro, Giovana Guitarrari.
5: O cartaz foi divulgado nesta quinta-feira. Os criminosos são João Marcos Dias de Andrade Mendonça e Yuri de Oliveira da Silva, ambos de 27 anos. O grupo é acusado de realizar vários roubos de joias, cordões e relógios valiosos em bairros de Niterói, na região metropolitana do Rio. Um dos assaltos ocorreu no dia 10 de julho no bairro Engenho do Mato. Imagens de uma câmera de segurança mostram João Marcos e Yuri abordando a vítima que estava em frente ao próprio estabelecimento comercial. Um dos criminosos desembarca e, mediante ameaças, pega um cordão de ouro e um crucifixo de brilhantes. O prejuízo causado à vítima foi de R$75 mil.
1: E parte do teto da Biblioteca Parque Estadual do Rio caiu nessa sexta-feira, Sofia Malac.
5: As imagens enviadas à Band News FM mostram a estrutura solta e alguns livros e outros materiais molhados pelo vazamento. Segundo a Secretaria de Estado de Cultura e Economia Criativa do Rio de Janeiro, o incidente foi provocado pelo rompimento de uma calha na área administrativa, decorrente das fortes chuvas que atingiram a região. A empresa de obras públicas do Estado do Rio foi acionada. A previsão é que o reparo seja concluído nos próximos dias e o funcionamento normalizado já na próxima semana.
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1: Maria Rita, tem mais destaque do trânsito?
3: Atualizando agora a Zona Sul aqui do Rio, feia ali na Lagoa Rodrigo de Freitas, trânsito também muito intenso ao longo da Borges de Medeiros e também na Epitácio Pessoa. Quem passa pela Epitácio Pessoa no sentido centro teve um acidente ali na chegada ao túnel Rebouças. Quem segue também pelo túnel, maiores retenções ali na altura da primeira galeria. Na região de Copacabana, trânsito também essa hora sempre bastante difícil. Nesse momento, a Avenida Atlântica com retenções ao longo de toda a sua via no sentido Leme nesse momento, então trânsito bastante intenso por ali. Agora falando também sobre a Barra da Tijuca, lá na zona oeste do Rio de Janeiro, retenções nesse momento na Ayrton Senna, no sentido Linha Amarela, teve um acidente ali na altura do Casa Shopping, que tá complicando bastante a situação até a altura do Via Parque Shopping. Quem também tá passando ali na região da Avenida Engenheiro Carlos Carvalho, teve outro acidente ali também, então uma faixa da via lateral tá interditada no sentido da Avenida Embaixadora Abelardo Bueno, próximo ao shopping metropolitano, devido a esse acidente envolvendo um ônibus e um carro. Então, trânsito bastante congestionado ali na região para quem também está tentando chegar no Rock in Rio. Na Avenida das Américas, retenções no sentido Recreio, ali na altura do Barra Shopping, Vila de Mó, até a chegada ao Cidade das Artes. Trânsito também muito intenso por ali. E mais à frente, na altura da Avenida Salvador Allende, trânsito complicado, mas também já volta a melhorar depois no sentido Recreio. Já quem vai para a Zona Sul pela Avenida das Américas, trânsito bom, sem maiores dificuldades nesse momento. Quem tá na live tá conseguindo ver as imagens ali da barra. Então, como sempre, manda mensagem aqui pra gente no nosso WhatsApp, no 999-026970. Pode ser sobre o trânsito ou também qualquer denúncia, que eu tô olhando aqui as mensagens.
2: E PMs acusados de matar uma médica em Cascadura viraram réus. Luiz Eduardo de Castro.
4: É isso, Meli. Esses dois policiais militares, eles são então apontados pelo homicídio qualificado da médica Andréia Marins Dias, lá em Cascadura, na Zona Norte. Esse caso que aconteceu em março, quando a vítima foi morta a tiros após ter o carro confundido com um veículo suspeito. O subtenente José Jorge Ferreira Dias e o segundo sargento Rafael Gomes Damasceno, lotados no batalhão de Rocha Miranda, também ali na Zona Norte, foram denunciados pelo Ministério Público. Segundo a denúncia, esses policiais faziam buscas por veículos suspeitos de envolvimento em roubos na região, quando passaram a perseguir um carro específico da cor prata. Durante a ação, os agentes perceberam, ou melhor, perderam o automóvel de vista, porém, na sequência, localizaram um veículo com características semelhantes, mas de cor diferente, dirigido por Andréia, e efetuaram então esses disparos. A médica deixava a casa dos pais no momento em que foi baleada. Essa vítima foi atingida no tórax e no abdômen e morreu ainda no local. Na época, a PM informou que as câmeras corporais dos agentes envolvidos na perseguição estavam descarregadas e não gravaram essa ação. Ainda de acordo com a denúncia, os policiais agiram com dolo eventual ao efetuarem os disparos, mesmo sem terem certeza de que se tratava do veículo procurado, assumindo então o risco de atingir uma pessoa sem relação com esses fatos. Além disso, os tiros atingiram a traseira do veículo e foram efetuados de surpresa, dificultando a defesa da vítima, como reforça a promotora do Grupo de Atuação Especializada em Segurança Pública, Laura Emin, que a gente tem um trecho da fala dela, vamos ouvir.
6: A denúncia imputa aos policiais militares a prática do delito de homicídio doloso, praticado com dolo eventual e qualificado, em razão da dificuldade de defesa da vítima. Os policiais passaram a realizar disparos de arma de fogo, atingindo a traseira do veículo e imediatamente levando à morte da doutora Andréia, que ocupava o seu interior. Com isso, assumiram então o risco de produzir o resultado morte de quem quer que ocupasse aquele carro naquele momento.
4: Bom, a pedido do Ministério Público, a Justiça também determinou o afastamento desses policiais das atividades operacionais e do policiamento ostensivo, além da suspensão do porte funcional de arma. Esses dois devem permanecer em funções internas e estão proibidos de manter contato com testemunhas do fato.
2: E se tem alguma dúvida, né, em relação ao carro, não atirem, não puxem a arma para fazer, deixa aí, prende num outro momento, mas... não façam o que foi feito. E não é a primeira vez que isso acontece aqui no Rio de Janeiro. Se a gente relembrar, né, puxar, vou voltar lá atrás, em 2008, o pequeno João Roberto, menino de 3 anos, na Tijuca, no Espírito Santo Cardoso, também, quando passava no carro com a sua mãe, com seu irmão, também tinha meses ainda ali, o carro foi metralhado. Tacaram um tiro para cima do carro, o menino morreu. Anos e anos depois, você acabou tendo uma prisão, né, desse ex-policial, que por 18 anos de prisão, né, que foi condenado. E aí, se a gente pular, né, de 2018, de 2008, a gente vai para 2019, em Guadalupe também, quando aqueles militares do exército também fuzilaram um carro e 2 pessoas morreram, inocentes, que estavam por ali. Tinha um músico, o Evaldo Rosa, que estava dirigindo o carro, e também o catador, Luciano Macedo, que passava pelo local. Ainda foi levado para o hospital, mas depois não resistiu aos ferimentos e acabou morrendo. Então, 8 militares naquela ocasião, de 12 que estavam no momento, né, desse fuzilamento aí nesse carro, acabaram também condenados. Então, agora é mais um caso aqui no Rio de Janeiro, né, de uma idosa, de uma mulher, que morreu. Simplesmente passava, de repente teve seu carro atacado, um carro confundido. Então os policiais precisam sim responder. Responsabilidade com uma arma na mão e na hora de atirar, na hora de apertar o gatilho. Mais uma vez eu volto a falar, qualquer dúvida, deixa embora, vai. E aí pega lá na frente, pega num outro momento, mas não coloquem a vida de ninguém em risco, principalmente de inocentes que estão passando ali pela região. Imagina ela, nem sabe, não sabe o que aconteceu, morreu sem saber, da forma que morreu, simplesmente tomou tiro, sem nem esperar. Uma pena a vida dela, uma pena para a família também, e esse policial, né, os policiais envolvidos precisam responsabilizar por tudo que aconteceu.
1: Agora a gente muda de assunto para falar também de uma história triste. Hoje teve o velório de um idoso que foi morto dentro da própria casa em Duque de Caxias. O velório, na verdade, vai acontecer nesse sábado. Ele faleceu, né, nessa última semana. A gente vem acompanhando esse caso. O Valcir vai trazer mais detalhes também de onde acontece essa cerimônia em homenagem a ele, né, Valcir? Boa tarde.
7: É isso, Fernanda. Boa tarde para você, para o Meli e também para os nossos ouvintes. Esse caso aconteceu na quarta-feira, dia 9, é investigado pela Polícia Civil. O velório de Oswaldo Costa Barra, de 61 anos, acontece no Memorial do Rio, em Cordovil, na Zona Norte, ao meio-dia. Ele foi morto dentro da própria casa, na rua Miguel Lemos, no bairro Figueira, em Duque de Caxias, na Baixada Fluminense. Ele, que é cadeirante, foi morto aí com um golpes de enxada após ter a casa invadida por um ladrão. Esse criminoso foi preso em flagrante momentos depois do crime, após ser localizado por policiais militares no mesmo bairro. O filho de Oswaldo, Raí de Jesus Pereira, ele disse que o pai não conseguiu se defender. Vamos ouvir.
8: Esse cara pegou, ele poderia ter feito o que quisesse com meu pai dentro da casa dele, roubado, levado tudo. Meu pai não ia ter como reagir, que meu pai era cadeirante. Mas por crueldade ele preferiu matar meu pai. Ele amassou a cabeça do meu pai com uma enxada. Por várias vezes ele bateu no meu pai. Meu pai morreu sem direito de defesa. Meu pai morreu abraçado com um balde, tentando se defender. Meu pai era conhecido por todos, era um homem muito bom. Não era porque é meu pai, mas uma pessoa maravilhosa.
7: A nora da vítima, Daiane Alves, também lamentou a morte do sogro. Vamos ouvir.
9: O meu sogro era um cara cadeirante, ele só tinha uma perna, um cara indefeso. Ele simplesmente matou o meu sogro com uma enxada. Ele matou um pai de família, ele matou um cara do bem.
7: Em nota, a Polícia Civil disse que o corpo já passou por perícia no Instituto Médico Legal. A corporação segue, então, investigando mais esse caso de violência aqui no Rio de Janeiro.
1: Obrigada, Valci.
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1: E o tempo vai permanecer instável aqui no Rio de Janeiro nos próximos dias. A previsão é de que ainda possam ser registradas pancadas de chuvas isoladas para o período da noite de hoje, seguidas de ventos também moderados, que seguem também até a madrugada e manhã desse sábado. Então, sábado também com previsão de chuva ao longo de todo o dia aqui no Rio de Janeiro. O tempo só deve mudar mesmo na semana que vem. O próprio domingo também tem possibilidade de chuva. Então, vai ser um fim de semana de cobertor, filminho em casa, porque, de fato, a temperatura vai continuar aí um pouco mais baixa e todo mundo tendo que aguentar ficar longe da praia.
2: Eu sou jovem, Fernando. Eu vou pro Rock in Rio.
1: Olha, quando? Hoje?
2: Hoje eu vou ver Stray Kids hoje.
1: Vai levar sua filha?
2: Claro, né? Eu não iria lá pra assistir Stray Kids e vou amanhã ver Maroon 5 também.
1: Aí é pra você?
2: Aí é pra mim.
1: É maravilha. Então vai curtir, tem que torcer pras pancadas de chuva serem de manhã.
2: Tomara, amanhã pode chover.
1: Pra ninguém te pegar, é de noite.
2: Mas hoje com a pequena, realmente, tomar uma chuvarada aí é ruim, não?
1: É isso, vamos torcer. Até porque tem muita gente querendo aproveitar também, né, no Rock in Rio.
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1: Agora 5 horas e 20 minutos. Vamos acionar a Deise de Assis com informação do trânsito. Fala, Deise.
10: Oi, Fernanda. Boa tarde para você, para todos os ouvintes aqui da Band News FM. Eu começo destacando zona sudoeste da cidade, porque a movimentação está lenta pela Avenida das Américas. Para você que segue em direção ao Recreio, tô observando movimentação lenta a partir da estação do BRT Afrânio Costa até a chegada à estação Bosque da Barra. Mais à frente, dificuldade também na altura da Salvador Allende. Você que está pela Avenida Ayrton Senna também vai perdendo bastante tempo em direção à linha amarela, desde o acesso pela Américas até a chegada à Gardênia Azul. Quem segue no sentido Orla encontra dificuldades apenas no acesso pela linha amarela. Você que está pela Barra vai para a Zona Norte nesse momento. 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Daqui a pouco eu volto.
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14: Deise de Assis de volta com as informações do trânsito.
15: Oi, Meli, tô de volta, atualizando agora a movimentação pela ponte Rio-Niterói. Você, motorista que tá indo para Niterói, vai encontrando dificuldades nesse momento, retenções entre a Ilha do Mocanguê até a chegada à Praça do Pedágio, 24 minutos é o tempo estimado de travessia, segundo a Ecovias Ponte. No sentido do Rio, tô observando dificuldades nesse momento, no acesso para a Avenida Brasil, 18 minutos é o tempo estimado de travessia. Você que chega ao Rio, vai encontrando boa movimentação pelo viaduto do gasômetro na Francis Picalho, tô observando movimentação intensa nesse momento na altura do IML. Quem segue para o centro pode optar pela Via Expressa do Porto, vai encontrando pistas livres nesse momento. 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Daqui a pouco eu volto.
14: E uma auditoria do governo do Rio aponta irregularidades no Poupa Tempo, Luiz Valcir.
16: A Procuradoria-Geral do Estado vai judicializar o caso para impedir uma eventual paralisação do serviço. O contrato analisado foi firmado no ano de 2023 com um consórcio central da cidadania que administra as unidades do Poupa Tempo RJ em Bangu, na Zona Oeste, e em Caxias e São João de Meriti, na Baixada Fluminense. Segundo o relatório, foram constatadas divergências entre os quantitativos de atendimentos apresentados pelo consórcio e os números efetivamente comprovados pelos órgãos parceiros do programa.

0: como o Detran.
1: É, o governo passado, meu amigo, não decepciona, né? Foram em todos os lugares, né, encontradas irregularidades. Difícil a gente encontrar algum lugar que tenha passado batido ali, que tenha sido feito um trabalho sério, guardando dinheiro, que tenha sido bom para o nosso estado e não para quem estava governando o nosso estado.
2: Civil está investigando o assalto a um motorista de aplicativo em Irajá, na zona norte do Rio. Sofia Malac.
3: O caso aconteceu na noite dessa quinta-feira. Segundo o relato do motorista Rony Perry, o crime aconteceu quando ele ia deixar a passageira no endereço. Ainda segundo ele, os bandidos armados levaram o carro dele, o BYD Dolphin Mini de cor branca, e o celular do motorista, um Moto G56 de cor verde, que estava dentro do veículo. A vítima ainda contou à reportagem que conseguiu rastrear o telefone levado pelos criminosos e que ele estaria na rua Delfina Alves, no Morro da Serrinha, em Madureira, na mesma região em que o crime aconteceu.
1: A Polícia Civil tenta identificar quem dirigia o carro que atropelou um comerciante em Irajá, na zona norte do Rio. Luiz Eduardo de Castro.
4: Hugo Souza Fialho, de 27 anos, foi atingido pelo veículo enquanto empurrava um trailer de lanches no final de agosto. Imagens de câmeras de segurança mostram que o motorista fugiu sem prestar socorro. A vítima ficou 2 semanas internada e morreu na última terça-feira. Segundo familiares, Hugo voltava de mais um dia de trabalho e foi surpreendido pelo carro em alta velocidade na rua Oliveira Álvares. Ele era coordenador de uma rede de carrocinhas de sopas. O trailer ficou completamente destruído. Hugo foi enterrado na quinta-feira no cemitério Memorial do Rio, em Cordovil, também na Zona Norte.
2: E é impressionante a imagem desse atropelamento, porque nitidamente precisa ser investigado se esse motorista podia estar alcoolizado ou se tinha algum motivo que ele poderia querer, né, por algum motivo matar esse homem, porque a imagem é muito clara. É uma rua que tá com uma iluminação razoavelmente tranquila e o homem tá com essa carrocinha, o trabalhador, andando ali a rua inteira. E é uma carrocinha grande, então é bem possível de ver. O carro não vem numa velocidade em que era impossível de frear e mesmo assim ele segue como se nada tivesse na via e depois sai sem prestar socorro. Então precisa ser responsabilizado e identificado esse motorista.
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2: Agora 5:30, Deise de Assis.
6: Oi, Fernanda, tô de volta, atualizando agora a movimentação pela Brasil. Mais cedo tinha caminhão enguiçado na Brasil, no trecho de Bom Sucesso, ali na altura da Passarela 7, para você que segue em direção à zona oeste da cidade, ainda tem reflexos desse caminhão enguiçado desde a altura de Benfica, você que segue para a zona norte da cidade. Leopoldo Bulhões, Ruranos apresentam melhores condições nesse momento. Já você que vai para a zona oeste pode optar pela Marechal Fontenelle, Albérico Diniz, vai encontrando trânsito bem melhor nesse momento. 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Daqui a pouco eu volto.
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2: Agora 5:35, Maria Rita Nader, vamos atualizar o trânsito para os nossos ouvintes?
28: A situação piorou, Fê, ali na região da Ayrton Senna, no caminho para a linha amarela. Nesse momento, trânsito muito congestionado até a chegada ali, mais ou menos na altura da Barra Olímpica. Quem segue também pela linha amarela, trânsito também muito intenso no sentido para chegar ali na Barra da Tijuca, então na altura da Freguesia também, trânsito muito intenso, assim como nas principais vias ali da região de Jacarepaguá, estrada de Jacarepaguá também com trânsito muito complicado na tarde de hoje, e também ali a Avenida Jeremário Dantas, no caminho para o Pechincha também, com trânsito com fluxo muito intenso de veículos nesse momento, então vai ter que ter paciência quem está passando ali pela Freguesia, também linha amarela chegando na Barra, e quem está saindo da Barra passando pela linha amarela, trânsito complicado nos dois sentidos nesse momento, Fê.
2: Obrigada. 999026970. Nosso WhatsApp tá aberto. Se você ouvinte quiser participar, se estiver chovendo na sua região, manda mensagem que daqui a pouco a Maria Rita volta para atualizar mais do trânsito.
0: E uma mancha escura na areia da praia de Copacabana tem intrigado moradores e passa a ser investigada pelo INEA, Luiz Valcir.
1: É isso, Meli. O Instituto Estadual do Ambiente aqui do Rio de Janeiro analisa uma mancha preta que apareceu na areia da praia de Copacabana, na zona sul aqui do Rio de Janeiro. A nossa reportagem esteve no local na manhã de hoje e flagrou parte dessa mancha na altura do posto 5 da Orla, chamando a atenção não só dos moradores e de quem frequenta a praia de Copacabana, mas também de turistas. De acordo com os moradores, a mancha apareceu no fim da tarde de ontem, após as fortes chuvas que atingiram a capital fluminense. Quem chega para praticar exercícios na areia se assusta com o tamanho da mancha. Vamos ouvir.
3: Um desconforto para nossos alunos aqui, cara. E no mínimo, a gente acredita que com o Lube tinha que passar aqui, no mínimo preventivo, né? Por conta da chuva, sei se ela tem a tendência a piorar.
4: Lógico que preocupa, porque a gente sabe que é o esgoto, né, irmão? A gente tá vendo que é o esgoto, que a areia fica toda preta, a gente precisa ter que pegar um bicobre aí, um germe, alguma coisa.
5: A importância de alguém falar pra gente o que é, se é tóxico, se tem a ver com o lixo, se há alguma substância que vem junto com a corrente. É pra gente já ver de acordo com as correntes, com as marés.
1: Agentes do INEA realizaram uma vistoria na faixa da areia para entender do que se trata o fenômeno. Segundo o órgão ambiental, pode ser um tipo de mineral que, após o período de chuvas intensas e muito vento, acaba ficando exposto. Ainda de acordo com o Instituto Estadual, também existe a possibilidade de as manchas terem sido causadas por poluição trazidas pelas galerias de águas pluviais que extravasaram ali para o mar. As equipes também coletaram amostras de água da praia de Copacabana para analisar a balneabilidade. Sobre a possibilidade de poluição pelas vias de esgoto, a concessionária Águas do Rio informou que a ocorrência não tem relação com um sistema que está em pleno funcionamento. A empresa reforçou ainda que realiza fiscalizações contra o despejo irregular de esgoto. Em 2024, uma água de cor escura também apareceu ali na areia de Copacabana, entre os postos 4 e 5. Na ocasião, a concessionária Águas do Rio afirmou que se tratava de escoamento de água de chuva com a presença de efluentes diluídos, resíduos de borracha, asfalto e também sujeira de vias públicas, e que era previsto esse tipo de ocorrência em situações de chuvas excepcionais.

0: 5 horas e 39 minutos. A gente teve agora há pouco a divulgação de uma nova pesquisa para as eleições de outubro desse ano. Datafolha publicou um novo cenário numa eventual disputa de segundo turno pelo governo do Rio de Janeiro. O ex-prefeito do Rio, Eduardo Paes, aparece com 54% das intenções de voto à frente de Douglas Ruas, que tem 34%. A gente também tem um cenário, né, de primeiro turno em que o Eduardo Paes liderava aí com 43%. Lembrando que ele cresceu 2% em relação à última pesquisa da Datafolha, que foi divulgada no dia 21 de agosto. Douglas Ruas, que tem agora 25%, cresceu aí 6%, porque tinha 19% na outra pesquisa. Então, um aumento aí um pouco mais relevante. Garotinho aparece em terceiro lugar com 10%. Antes eram 9%. Coronel Busnello, do Missão, com 2%. Segue aí o mesmo padrão. E além disso, William Siri, do PSOL, também com 2%, ele que também já tinha 2% na outra pesquisa, seguido de André Marinho, do Novo, também com 2%, e Ciro Garcia, do PSTU, com 1%. E aí, ainda nesse clima de eleição, hoje a gente teve no jornal Todo Rio a última sabatina com os candidatos para o governo. Juliette Pantoja foi entrevistada, Cristiano Pinho estava lá, conversou com ela, vai contar pra gente um pouco, um resumo, como foi. Pinho, boa tarde.
1: Tudo bem, Fernanda, boa tarde para você, boa tarde a todos. Candidata da Unidade Popular, nona e última a ser entrevistada aqui pela Band News FM Rio, falou sobre habitação, inclusive disse que veio dos movimentos de luta por moradias e que essa é uma das grandes bandeiras aí para sua candidatura ao governo do estado do Rio de Janeiro, investir em habitação, garantir as pessoas moradia. Falou sobre a desapropriação de prédios abandonados ou até a utilização de imóveis que estão sem papel, sem função social, que possam ser de posse do próprio estado do Rio de Janeiro, direcioná-los para que as pessoas possam ter ali casas, né, para você fazer através da empresa de obras públicas, sendo recuperada a EMOP com essa função. Hoje, segundo a candidata, não há um direcionamento da EMOP para esse lado, mas fazer habitações populares para que as pessoas sem teto possam ocupar esses lugares. Juliette Pantoja também falou sobre política de combate à violência contra a mulher, propondo a criação de casas-abrigo para mulheres que são vítimas da violência, crianças também, que eventualmente tenham aí sua guarda com mulheres que estão sendo vítimas da violência. Defendeu mais fiscalização para que as delegacias especializadas de atendimento à mulher, as DEANs, funcionem 24 horas por dia. E sobre a parte fiscal aqui do Rio de Janeiro, mais uma candidata a defender o calote. Falou que suspenderia de imediato o pagamento da dívida e determinaria uma auditoria para reavaliar esse valor.
2: Nós vamos suspender qualquer pagamento dessa dívida, auditá-la, fazer isso de acordo com o plano nacional, porque nós também não podemos dizer que essa dívida aqui, que nós vivemos no nosso estado hoje, ela é uma dívida que já não foi paga, ou mesmo uma dívida que ela tenha que comprometer. E aí todos esses programas, regime de recuperação fiscal, Propag, todos eles submetem o interesse do nosso povo, o interesse dos investimentos ao pagamento dessas dívidas. E nós não vamos submeter, porque nós não devemos submeter. Hoje, o orçamento, ele deve ser direto, administrado pelo povo, junto com o povo, e é isso que a gente quer no nosso governo.
1: Essa é uma das bandeiras da candidata Juliette Pantoja, né? A ouvir o povo, permitir que as pessoas façam plebiscito, ter uma dualidade. Ao mesmo tempo que você tem o parlamento, a Assembleia Legislativa, você tem também aí os momentos em que os conselhos populares são ouvidos para deliberar em paralelo à Assembleia Legislativa. Sobre segurança pública, a candidata criticou bastante o modelo atual de operações policiais. Falou em investir em tecnologia e disse que a gente nunca vai conseguir mudar o cenário da segurança pública do Rio de Janeiro se a gente não mudar todas as outras coisas primeiro. Melhorar a educação, a saúde, oferta de emprego, desenvolvimento, entre outros pontos.
2: Nós vamos reformular completamente o sistema de segurança pública no estado do Rio de Janeiro. Nós queremos fazer uma transformação radical nisso. Por isso, nós vamos pôr fim a essas operações criminosas nas favelas. Nós vamos reformular o processo da segurança pública, mudando tudo, inclusive a estrutura de treinamento. Nós vamos investir em inteligência da polícia.
1: Bom, vários outros pontos foram discutidos com a candidata Juliette Pantoja. A entrevista teve 50 minutos de duração. A íntegra, não só dessa entrevista, mas das 9 que a gente fez no Todo Rio, pode ser encontrada no YouTube Band News FM Rio, além de alguns destaques no TikTok e no Band News FM Rio no Instagram.
3: Aí, ó, Cristiano Pinho trouxe um panorama hoje da última entrevista, né? Depois de todas as 8 também que já haviam sido feitas, mais essa agora 9. E foram entregues também uma cartilha, né, Pinho? Que a gente fez numa parceria com a Firjan, né?
1: As cartilhas do Rio de Futuro, a gente fez vários fóruns ao longo dos últimos meses, mediados pelo Rodolfo Schneider, ouvindo especialistas de diferentes áreas, das mais importantes, as mais relevantes, que inclusive são que pautam essas entrevistas, as sabatinas, debate na tela da Band, e a partir dessas discussões com especialistas em segurança, em economia, em turismo, transporte, educação, saúde, né? Saúde, a gente elaborou uma cartilha com a Firjan e essa cartilha foi entregue a todos os 9 candidatos para que eles possam utilizá-la para estudo também e auxílio na elaboração dos planos de governo.
3: E que ajude, né, Pinha? Aquilo ali é um pouquinho da opinião do que a gente faz ao longo de todo o ano, né? Quando a gente abre o microfone aqui pro ouvinte, para a gente entender os problemas que estão acontecendo na nossa cidade, no nosso estado, em todos os cantos por aqui, e cobramos sim os políticos. Todos que acompanham aqui a nossa programação sabem que somos chatos, sabem que batemos, que nós cobramos desde o buraco aqui da rua até um rombo que a gente encontra de milhões e milhões dentro do governo do estado, né? Sendo desviado. Então a gente vai continuar cobrando e essa cartilha traz um pouquinho, é um resumo de tudo que a gente passa aqui com a ajuda de todos os ouvintes, é claro, que ajudam a construir essa rádio, ajudam a formar opinião, né, junto conosco aqui que estamos no microfone. Tomara que esses candidatos aí escutem, vejam todos os detalhes, as propostas que foram colocadas pelos especialistas também, para que a gente mude. Eu acho que ficou muito claro, né, ouvindo cada um dos candidatos aqui, que estamos cheios de problemas. Todo mundo fala em mudança, todo mundo fala que precisamos fazer isso ou aquilo, ninguém fala em continuidade, ninguém fala que, olha, estamos bons nessa parte aqui, vamos seguir, isso aqui foi um bom exemplo, foi feito. Não, o tempo inteiro, quando a gente fala de saúde, educação, transporte, né? Transporte, muito problema por aqui, principalmente a segurança pública. Cada um com a sua ideia, cada um com a sua proposta, colocamos ali, né? Colocamos, vocês podem acompanhar, como o Pinho disse, no nosso YouTube, e acompanhar também tudo sobre eleições aqui ao longo da nossa programação. A gente dá a agenda dos candidatos aqui diariamente também, e teremos uma cobertura especial no dia 4, no domingo, primeiro turno das eleições para governador, deputado federal, estadual, senador, enfim. Acompanhe a gente por aqui, que vocês vão ficar por dentro dos meandros, meu amigo, da política, fora que temos também a nossa coluna toda terça e quinta, né, Pim?
1: É isso, tempo real com a Berenice Seara, às terças, por volta ali das 10 da manhã na primeira edição, e às quintas, retomando agora as quintas também, após esse período de sabatinas, às 11h30 no Todo Rio.
3: Boa.
1: Valeu.
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3: Agora 5:50. Maria Rita Nader, vamos trazer o destaque do trânsito.
4: E também com participação dos nossos ouvintes, Fê, porque teve acidente na linha vermelha. Vamos ouvir.
5: Boa tarde, meus amigos da Band News. Boa tarde. Boa tarde. Passando aqui para deixar o informe aqui. Linha vermelha. Um acidente na linha vermelha na altura daqui do bombeiro aqui, depois da entrada para Caxias. Um acidente de moto com carro, dois carros de bombeiro aqui dando assistência, né? O engarrafamento estava longe. Agora chegando aqui você vê que teve esse acidente. Então, para deixar o informe aí para as pessoas que estão voltando do trabalho aí, ele já estava ali já conduzindo, já tinha conduzido ali o rapaz já dentro do carro ali, né? Bombeiro para dar assistência, mas só passar o informe aí.
4: Então, o trânsito está bastante congestionado por ali na linha vermelha, no sentido Baixada, desde a Ilha do Fundão até a chegada ali a Duque de Caxias. Então, uma grande tensão aí de congestionamento na tarde de hoje, Fê.
3: Obrigada, Maria.
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3: E 31 latas de cerveja foram apreendidas com um homem acusado de furtar uma barraca na Praia do Flamengo, Luiz Valci.
0: O caso aconteceu na tarde de ontem, quinta-feira. O acusado foi preso. A prisão aconteceu após a polícia militar ter sido informada de que o homem havia entrado em uma barraca que estava fechada. Ao chegar no local, os agentes encontraram o acusado ainda no interior do estabelecimento. Durante a abordagem, os agentes encontraram material furtado dentro de duas mochilas. O preso e as latas recuperadas foram encaminhadas para a delegacia do Catete, na mesma região.
11: Nacional de Trânsito prorroga o prazo de validade para as CNHs com direito à renovação automática. Maria Rita Nader.
4: A resolução foi publicada no Diário Oficial nesta quarta-feira. Segundo a medida, as CNHs vencidas entre 5 de junho e 8 de dezembro de 2026 vão poder continuar dirigindo com documento até 9 de dezembro. A medida também vale para autorização para conduzir ciclomotor que tenha vencido dentro do mesmo período. A prorrogação só é válida para carteiras incluídas nas novas regras de renovação automática. Após o encerramento do prazo, os condutores terão 30 dias para a renovação do documento de habilitação.
3: E a Federação de Futebol do Estado do Rio de Janeiro e o consórcio Fla-Flu vão ter a próxima semana para entregar respostas ao MP sobre a investigação de superlotação no Maracanã, Sofia Malac.
12: No documento, o órgão pede esclarecimentos sobre o número total de ingressos emitidos para os jogos analisados, incluindo vendas, cortesias e gratuidades discriminadas por setor. As partidas foram realizadas entre dezembro de 2025 e agosto desse ano. No caso do Flamengo, o MP verificou que houve entrada de mais público do que o permitido no setor norte e oeste superior. Houve jogos em que o número de presentes no setor norte chegou a 23.400, ou seja, 2.100 a mais do que os previstos no laudo de segurança da Polícia Militar. Já em relação ao Fluminense, foi constatada apenas a oferta de bilhetes além da carga estabelecida.

0: show no palco Sunset, enquanto o palco Mundo tá dominado pelo K-pop. E quem tá, meu amigo, já no clima, quem tá jogado com a turma do K-pop é Daniel Henrique, meu amigo. Fala, Dani, como é que tá por aí o clima?
1: Tudo bem, Nelly? Boa tarde pra vocês, pra todos que nos acompanham. Tô no clima aqui do K-pop, isso porque, ó, tô na boca aqui do palco Mundo, o pessoal tá descansando depois do primeiro show que rolou da banda NEXT-Z, uma banda, um grupo sul-coreano, né? Hoje é o dia dominado pelo K-pop, o pop sul-coreano, que vem crescendo muito mundialmente nos últimos anos, atraindo principalmente um público mais jovem, muitas crianças, adolescentes, famílias reunidas aqui hoje no Rock in Rio para esse dia do K-pop. E o NEXT-Z que se apresentou aqui abrindo os trabalhos no palco Mundo, e foi muito legal a interação que eles tiveram com o público brasileiro, inclusive falando bastante português. Fiquei surpreendido com o pessoal lá da Coreia, mas com na ponta da língua ali, o português afiado para falar com o público. Foi uma loucura com esse pessoal, 7 integrantes do NEXT-Z, e agora eles estão esperando a próxima atração aqui do palco Mundo, que vai ser a Ruasa, que vai ser uma cantora sul-coreana também, muito famosa lá, que o pessoal conhece bastante aqui. Depois da Ruasa no palco Mundo, o mais conhecido aqui do público brasileiro, DJ Alok, vai se apresentar. E por fim, a maior expectativa aqui do público que veio hoje é para assistir o Stray Kids. Eles estão querendo aqui o Stray Kids, um grupo de 8 coreanos também, vão fechar o palco Mundo aqui. Eles são reconhecidos também mundialmente. O pessoal chegou cedo, inclusive, aqui para pegar a grade do palco Mundo. Eu conversei com a pequena Milena, ela que tem 12 anos, completou 12 anos recentemente, e como presente de aniversário, ela ganhou um ingresso pro Rock in Rio, só que ela arrastou a família toda de Salvador, que veio curtir. Eu conversei com ela, a gente vai ouvir agora.
2: Ai, não sei, eu me deixo com muito, eles são muito legais. Em dezembro do ano passado, quando anunciaram que ia ter Stray Kids, ela disse, mamãe, eu quero. Aí a gente estudou, então vai ser seu presente de aniversário. E aí foi em junho, 2 de junho. Aí a gente se planejou toda e agora estamos aqui, presente de 12 anos, da minha filha. Desde 2000, eu sou apaixonada pelo Rock in Rio e agora com 37 anos estou realizando um sonho. E minha filha com 12 já está aqui no Rock in Rio.
3: Estou amando com a minha neta, eu com 64 anos, estou aqui firme e forte.
1: Veio a família toda. E apesar desse dia ser mais dominado pelo K-pop, também tem uma diversidade, principalmente nos outros palcos. No palco Sunset, por exemplo, quem abriu os trabalhos foi o cantor JP. E nesse momento quem tá tocando são os garotinhos. Os garotinhos de São Gonçalo, o pessoal da redação, sei que Fute X estão se apresentando lá. Também fenômenos brasileiros que também cresceram muito nos últimos anos. Já foram indicados para Grammy Latino, enfim. Estão se apresentando agora no palco Sunset, que também vai ter DJ Morton, um cantor e produtor americano, que vai fechar lá no palco Sunset a banda britânica Jamiroquai. Espaço Favela também, mais dedicado pro trap, pro rap brasileiro. Tem Caio Lucas, MC Cabelinho, TZ da Coronel, enfim. Apesar do K-pop dominar esse dia, o pessoal tem bastante opção aqui de gêneros musicais para curtir esse primeiro dia do segundo final de semana de Rock in Rio. A galera tá animada aqui no palco Mundo já esperando o show da Ruasa, que vai começar logo mais, pessoal.
4: Obrigada, Dani. O Dani então que vai aproveitar. Márcio Melli mais tarde vai estar aí, Daniel Henrique. Uma filha dele, vai te encontrar.
1: Tô esperando, pode vir.
4: Mais tarde o Dani volta também na programação, na terceira edição, já contando um pouco mais como é que foram os shows. E é isso. Tá chegando até o fim do Rock in Rio, né? Faltam aí mais desses dois dias, sábado e domingo.
0: É
4: além
0: isso
4: de
0: aí,
4: hoje.
0: Tem sábado, que eu disse que eu vou amanhã ver Maroon 5, domingo falaram que vem uma chuva por aí, né? Tomara que não estrague o espetáculo e todo mundo que comprou ingresso consiga curtir, consiga aproveitar, né? Todo mundo, como a gente acabou de ouvir, né, no depoimento de uma ouvinte nossa que o Daniel entrevistou ali agora, falando que era o sonho dela, que foi, que estudou, que conseguiu ali todos os resultados positivos e tá lá, ó, curtindo, aproveitando. Então, muita gente vai nesse esquema, vai pra contar histórias, né? Daqui a tantos anos, falar que foi no Rock in Rio de 2026. Legal, tomara que dê tudo certo.
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6: Você já reparou que a gasolina comum costuma ter um tom amarelado, enquanto a aditivada pode ser verde, vermelha ou até azul? Será que essa diferença de cor serve apenas para chamar a atenção? Nada disso. A coloração dos combustíveis tem uma função muito importante: facilitar a identificação dos produtos e ajudar no combate a fraudes. No Brasil, a ANP, Agência Nacional do Petróleo, Gás Natural e Biocombustíveis, estabelece regras para garantir que os diferentes combustíveis combustíveis possam ser identificados com facilidade. No caso da gasolina aditivada, por exemplo, cada distribuidora utiliza um corante próprio para diferenciá-la da gasolina comum. Mas importante, hein? A cor não identifica qualidade nem desempenho. Uma gasolina verde não é melhor que uma vermelha ou azul. A tonalidade depende apenas do corante escolhido pela distribuidora. E também para ajudar você a receber exatamente o combustível que escolheu.
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0: Os últimos destaques do trânsito, Denise de Assis.
7: Bem, Nelly, para fechar, bora falar da Zona Sul, Rua Jardim Botânico, nesse momento, com um trânsito lento para você que segue em direção à Gávea, a partir do Parque Laje até a chegada à altura do acesso para a Avenida Rodrigo Otávio, você que vai optando pela Borges de Medeiros. Vai encontrando trânsito melhor, movimentação mais intensa, apenas na altura do Clube Militar e também na passagem pelo Hospital da Lagoa. Já você que está saindo da Zona Sul para o centro da cidade, perde o tempo, tanto pela Borges de Medeiros quanto pela Epitácio Pessoa, você que sai de São Conrado para Lagoa, a Avenidaria Maia, nesse momento, apresenta melhores condições. 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Segue com você, Meli.
4: E 6:02, vamos embora, Márcio Meli, tá na nossa hora.
0: Até segunda-feira.
4: Segunda-feira a gente tá de volta, bom fim de semana pra todo mundo. Tchau, tchau.
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0: a caverna do Inhudo, lá em Dois Córregos, porque lá a verdade não são meras projeções imperfeitas do real. Vólio Bene, boa noite. Isa, boa noite.
1: Boa noite.
0: Nem as pessoas estão acorrentadas.
2: Não, aqui não. Não.
0: A não ser ao saber, mas aí não é acorrentada, né? Elas estão livres. Porque quem sabe mais pode ser um pouquinho mais triste, mas é mais livre.
1: Verdade.
0: É, né? Porque tem coisa que... Comentário a respeito de John, do Belchior, música de 1979. Quando esse disco saiu, eu tinha 18 anos. E gostei muito. E aí com a Vanessa da Mata, que canta espetacularmente, e o João Gomes, que eu acho além de um cantor. Sim, eu gosto da voz. Tem gente que vai achar, quero cantar. Não, é porque aí tem preconceito de origem. É uma personalidade importantíssima. E tem o disco Dominguinho. Quem fez isso já merece todos os prêmios. Esta é que é a verdade. Né? E nós vamos. E a felicidade é uma arma quente. Eu gosto muito dessa frase. Né? Felicidade é uma arma quente. E gosto muito de sair do meu caminho. Eu prefiro andar sozinho. Deixem que eu decida a minha vida. Não, eu me relaciono, mas o que tem de gente que tá aqui vem falar, por que que você não. Vai cuidar da sua vidinha. Ó, vai bem!
2: Oi.
0: Oi, Isa?
1: Oi.
0: Fernando Pessoa. Largue do meu braço, não gosto que pegue para o meu braço. Vão para o diabo sem mim, porque havemos vir juntos. Eita, meu querido, maravilhoso Fernando Pessoa aqui, olha, gênio absoluto da raça. Em política era um horror, mas eu me interesso pela poesia dele. Tem gente que é idiota política, era o caso dele. E um gênio da raça, né? Então, é isso. Ó, rapaz, Vólio Bene. Eu já disse que eu adoro fazer análises.
2: Sim.
0: E ser livre para fazê-las, e só assim vale a pena, porque senão também, né? A opinião é a minha, não é dos outros, né? Mas tão bom quanto fazer análise, Vólio Bene, melhor ainda tá certo.
2: Aí
0: isso é bom demais. Bom demais. E quando tá raro? Tá raro também. Não, não tem problema. Tem problema, não.
1: É que é raro, né?
0: Obrigado, Isaac. Veja só. Agora a Fachin suspende o sigilo do caso Master. Mas... do que é que eu estou falando? Eu fiz um comentário hoje de manhã, que nem sei se deu tempo de fazer edição do vídeo como eu tinha pedido, mas se não deu também não tem problema, porque o comentário tá no ar. Anteontem eu falei, hoje de madrugada, eu gravo de madrugada. E eu disse não, que o Fachin ontem à noite tomou uma decisão, né? Quebrado o sigilo, vou explicar tudo direitinho. Eu disse, o quê? Não, ele não quebrou sigilo. Exatamente, ele fez do Mendonça um vazador. Comentei a sessão de terça-feira, tudo ali para o nosso ouvinte, tudo ali para o nosso telespectador, que merece todo o nosso carinho, né? E a nossa atenção intelectual. Vamos lá. Agora, Fachin suspende o sigilo do caso Master. Agora sim, de verdade. Tá? Vamos lá. O que a gente tem aí?
3: O presidente do Supremo Tribunal Federal, ministro Luiz Edson Fachin, atendeu o pedido da Procuradoria-Geral da República, PGR, e solicitou ao ministro André Mendonça o fim total do sigilo das investigações do caso Master para os membros da corte. A manifestação da PGR foi assinada pelo vice-procurador-geral da República, Hindenburgo Chateaubriand. Fachin cita diretamente a petição 15.556 e os arquivos da Operação Compliance Zero. Ele escreve: acolho o pedido feito pelo vice-procurador-geral da República, titular da ação penal, para solicitar que o excelentíssimo ministro André Mendonça promova em até 24 horas a remessa em HD próprio a esta presidência e aos gabinetes dos eminentes ministros de todos os procedimentos contidos ou relacionados à petição 15.556 e a denominada Operação Compliance Zero, bem como o levantamento do sigilo da petição 15.556 e dos procedimentos nela contidos ou a ela relacionados, ressalvadas exclusivamente as diligências em andamento ou a serem realizadas para os quais se pudesse antever possíveis prejuízos à sua efetividade. Reinaldo, hoje de manhã você criticou aqui então a decisão anterior de Fachin de que a gente vai falar daqui a pouco. E aí?
0: Agora sim, porque quebra todo o sigilo, exceção feita, bom, procedimentos que estarão em curso, tá? Porque a combinação anterior, a patranha anterior, a falsidade anterior, combinada da Tavenia, ministro Fachin, com o ministro Mendonça, tinha se transformado num vazamento oficializado de coisas que interessam a Mendonça. E nós vamos ver isso no detalhe daqui a pouco. Então vamos lá. Do modo como estava, o Mendonça liberou os mandados de prisão, de busca e apreensão, investigações sobre a turma, sobre a cooptação de influencers para falar bem do Master e criticar o Banco Central, corrupção de funcionários do BRB, né? Muito bem. Ficou. E Banco Master, por exemplo, tem umas coisas ou outras laterais e outros ministros envolvidos e tem um monte de coisa ali. Tem um monte de coisa que simplesmente não tava. O Mendonça decidiu liberar aquilo que interessava a ele, Mendonça, e a sua tese. Isso é ilegal. Isso frauda o devido processo legal. E nós vamos ver isso no detalhe daqui a pouco. Hã? A PGR, no pedido que fez, insiste no fim do sigilo e diz: olha, procedimentos foram excluídos daí. Não pode ser assim. Vamos lá.
1: Em sua manifestação a Fachin, pedindo a suspensão do sigilo de toda a operação, a PGR apontou que boa parte dos procedimentos do caso Master, que não dependiam de diligência nenhuma, também estava sendo sonegada, escreveu o subprocurador-geral Edimburgo Chateaubriand a Fachin. Em despacho proferido por Vossa Excelência, em 10 de setembro de 2026, solicitou-se ao ministro André Mendonça que remetesse ao gabinete dessa presidência e aos dos demais ministros do tribunal em HD próprio todos os procedimentos contidos ou relacionados à petição 15.556, da qual Sua Excelência é relator. Sugeriu-se ainda que a remessa fosse acompanhada da liberação dos sigilos com que se encontravam gravados todos aqueles autos, ressalvadas exclusivamente as diligências em andamento ou a serem realizadas para as quais se pudesse antever possíveis prejuízos à sua efetividade. Ele ainda diz: o que se verifica, porém, da listagem encaminhada é que nela não se contém grande parte dos procedimentos atualmente correlatos à investigação. Essa investigação mais ampla da chamada Operação Compliance Zero. Fato que, embora se suponha motivado por alguma razão excusável de ordem administrativa, pode induzir a ideia equivocada de que a transparência que animou a medida proposta por Vossa Excelência perca, ao fim e ao cabo, o seu sentido último.
0: Olha aqui, então a procuradoria falou: não, não se está liberando tudo. Porque o Fachin disse lá na combinação dele com Mendonça: libera tudo, tal, e aquilo que for atrapalhar diligências em curso, aí Vossa Excelência não precisa liberar. Aí o Mendonça entendeu isso como: libero o que eu quero, o que eu não quiser não libero. Aí a Procuradoria-Geral diz: não, mas aí a decisão não está sendo cumprida, senhor. A verdade, queridos, e nós vamos aí para o item 3, é que Fachin havia feito de Mendonça um vazador oficial. Então nós já tínhamos, Inquérito do Dark Horse. Dark Horse, do Master. Só vaza coisa contra um grupo de pessoas. Inquéritos do Lulinha, que aliás continua em sigilo, viraram uma peneira. Hã? Inquérito do Dark Horse, que é um inquérito à parte. Bom, desse não vaza nada. Em todos os casos, o relator é o Mendonça. Havia, não sei se era Mendonça, mas havia e há um vazador ilegal disso tudo. Eu, por exemplo, isso, quantas vezes vocês me viram aqui defender a quebra total do sigilo do Master, uhum, a quebra total da investigação do INSS, sim, a quebra total do sigilo da investigação do Lulinha, a quebra total da investigação do Dark Horse, a quebra total da investigação do Willer Tomás. Uhum. Defendi ou não defendi, Valdir?
3: Sim, muitas vezes.
0: Muitas vezes. Muitas vezes. Tira tudo! Tira tudo! Põe tudo pra fora! Fica parecendo sacanagem, mas não fica.
1: Sextou.
0: Sextou. Na verdade, é contra a sacanagem que eu tô falando. Põe tudo pra fora! Rei, é isso que você acha? Atenção, meus amigos advogados. Eu não enlouqueci. Meus amigos juízes, eu não enlouqueci. Meus amigos desembargadores, eu não enlouqueci. Meus amigos ministros, eu não enlouqueci. Por mim, investigação ficaria em sigilo enquanto o inquérito está em curso. Quando concluído, vai para o Ministério Público e se tira o sigilo. Os meus amigos criminalistas, tem um monte, sabem que é isso que eu defendo, os constitucionalistas também. Mas é isso que acontece no Brasil? Desde a Lava Jato, é isso que acontece? Ou desde a Lava Jato, o que a gente tem são vazamentos seletivos? O procurador faz um negócio lá, um acordo com o jornalista. Eu não tô. A imprensa, eu já disse, a imprensa é livre, a Constituição garante, acabou. Aqui não. Nós não estamos nos Estados Unidos em que jornalista pode ser acionado e obrigado a dizer sua fonte. Aqui não. Mas aí o procurador, o delegado, o. Ai, sei lá, Valdir Bene. Não que eu queira maldar, né? E nem bendar, mas. É, pode ter ministro vazando também, não? E aí, eu vou selecionando os inimigos que eu quero. E vou atingindo meus inimigos no meio de campanha eleitoral. E dá resultado, porra. Ou não dá resultado? Dá resultado. Dá resultado. Então, tira tudo. Só que aí o Mendonça, junto com o Fachin ontem, lá à noite, né? Tendo em vista, eu já tinha até escrito meu texto, ainda bem que nem publiquei ontem, vou publicar daqui a pouco. Tendo em vista a inclusão da PET, não sei o quê, do Mendonça, papapá, né? Então, né? Quebre-se o sigilo. Ressalvando apenas o que diga respeito a diligências cujo sigilo seja imprescindível. Aí o Mendonça falou: ah, então eu decido o que é imprescindível e o que não é. E aí ele vazou ontem à noite. Vazou. Ele tornou público ontem à noite só o que era do seu interesse. E a imprensa foi inundada de títulos, de informações que a gente já tinha. Eu tenho muita vergonha quando isso acontece. Até mesmo uma coisa contra o Flávio. Flávio é investigado no inquérito do Dark Horse. Nossa, Valdir Bene, eu quase caí da cadeira. Não, eu sabia.
3: Ninguém esperava.
0: Ninguém esperava. Não, eu sabia disso, que ele era investigado. Vorcaro provavelmente teve acesso à informação de que seria preso. Oh! Isso não tinha saído, não? Saiu até o contrato do escritório da mulher do Moraes com o Master. Nossa, Valeu bem quando ficou sabendo disso, me ligou. Inconsolável. Ele é assim, eu já disse que esse menino se emociona fácil.
1: Né?
0: É, ele se emociona. A gente sabia de tudo isso. E Dark Horse pra falar, aí não. Aí, então, o que o Fachin fez com o Mendonça, eles se juntaram e havia um vazador ilegal da República, que eu não sei quem é. Usarei uma palavra algo chula, mas pedindo uma licença, porque também a coisa é mais chula do que a palavra é feia. Eu acho uma das palavras mais feias da língua. Talvez junto com chulé, mas aí também acho que eu não sei se é porque eu associo, né, as coisas, né? Mas assim, o Lobão uma vez fez uma camiseta famosa que era peidei, mas não fui eu, né? Pode procurar se vocês acham a camiseta, né? É um horror, né? Sobretudo em elevador, não façam isso, não é ilegal, mas não é decente. É, assim, faz e corre, né? Então assim, tinha uma coisa aí, vazei, mas não fui eu. Um vazador ilegal desse troço todo. Quem será? Não sei. Não sei. Aí no acordo do Fachin com o Mendonça, já que o Fachin ontem recebeu o Mendonça, o Moraes, o Toffoli, o Fux, né, o Tasso, né? Ficou assim. Você passa a ser o vazador oficial. Porque se eu quebro o sigilo só do que eu acho que tem de quebrar, ao meu, posso usar uma palavra muito, muito antiga, que eu nem sei se está no dicionário? Ao meu alvedrio.
4: Esse aqui é alvedrio no dicionário? Momento cultural.
0: Alvedrio. Se eu posso, no Roy, porque nem todas as palavras estão no Roy. Se eu posso quebrar ao meu alvedrio, eu faço o que eu quero.
3: Por vontade própria, né? Por
0: isto.
3: Escolha pessoal.
0: Ah, existe, olha só, hein? Eita! Adoro essas palavras antigas. Porque eu também sou um homem inatual. Aí eu faço o que eu quero, eu viro vazador oficial. Tinha um vazador ilegal, que eu não sei quem era, na linha Lobão. A camiseta do Lobão, né? E aí, vira vazador legal. Faz sentido isso? Seria o devido processo legal? Na terça-feira, que está marcada a sessão, eu já vou falar a respeito, em que se vai discutir que o Moraes também mandou uma petição. Na petição, um ofício pro Fachin. Na terça-feira, vai se discutir efetivamente o que fazer? Ou se vai fazer uma sessão que é, digamos assim, um pelotão de fuzilamento? Outra, quem vai votar? O Moraes não pode, porque ele seria investigado, mas aí o Mendonça pode? Quem mais não pode? Nós vamos ter que falar dessa sessão. E aí, claro, sai aquelas matérias de apuração de bastidores. Eu vi uma muito interessante.

0: Rebecca.
1: Já fiz a George.
0: Já fez a George. Então, eu também já fiquei com essa palidez. Normal. Fale o bem, Isa. Tem ministro que pode pedir vista, você acredita? Isa.
1: Meu Deus.
0: Isa, como você diz, dois corgos, Isa do céu. Por quê? Não pode pedir vista mais? É, quando é que vocês vão fazer editorial proibindo habeas corpus, pedindo a proibição de habeas corpus? Não pode pedir vista? Se alguma coisa não está clara? E eu defendo que peça, defendi no meu comentário de manhã. No meu comentário de manhã eu disse, tem de discutir a petição do Moraes junto com a do Mendonça. Tem de quebrar o sigilo de tudo. Hã? E se o Fachin resistir a fazer isso, tem de pedir vista. Porque as explicações que o Fachin pediu ao Mendonça serão dadas só no dia 21. E eu vou demonstrar que tecnicamente, já disse, não quero passar vergonha com os meus amigos da área do direito, porque é obrigatório ao Fachin discutir tudo ao mesmo tempo. Ele fala dele, demonstra que é preciso discutir tudo ao mesmo tempo. Mesmo tempo, na mesma sessão. E nós já noticiamos. E portanto, se alguém pedir vista, pede vista. Eu pediria, mas pediria com o pé nas costas, eu acho ótimo, né? Mas eu creio que originalmente é com a mão nas costas, mas a pessoa achou que pedir, fazer alguma coisa com a mão nas costas, vale bem, poderia ser até fácil. O problema é fazer com o pé nas costas. Aí sim, aí é muita habilidade, né, Isa?
1: Aí sim.
0: É, imagina. E aí o Moraes mandou um ofício para o Fachin, pedindo ele também a quebra total do sigilo. O ofício dele é anterior, tá? Ao da PGR. Pedindo a quebra total do sigilo e a votação conjunta. É, vai se falar aqui de PET, de número, mas o titio explica tudo. Eu mantenho o número porque é importante que esteja aqui para a gente explicar tecnicamente. Vai lá.
2: Antes da decisão de Edson Fachin, o ministro Alexandre de Moraes enviou esse ofício ao presidente do STF com um pedido para que se proceda à quebra total de sigilo do inquérito do Banco Master e para que, na prática, tanto a petição de Mendonça como a sua, em que aponta o que considera transgressões de Mendonça ao devido processo legal, sejam avaliadas pela corte numa mesma sessão, na sessão de terça-feira. Moraes escreve: 1. Na data fixada por Vossa Excelência, a realização de julgamento conjunto das petições 16.704 e 16.662 para evitar risco concreto de decisões contraditórias e de tumulto processual, como anteriormente. 2.
0: Só um minuto, Valeu Bene, só um minuto. É que eu vou um a um aí.
2: Tá bom.
0: Então, Alexandre pede, na data, próxima terça, que se discutam na mesma sessão a PET 16.662, é a do Mendonça pedindo para o Moraes ser processado. Aquela investigação ilegal que ele mandou fazer. Ilegal. Ah, não, mas eu gosto de fazer justiça ao arrepio da lei. Tá bom, vai lá, se junta com o linchador, eu não quero saber de você. Imagina. Ele quer essa junto com a PET, a petição 16.704. A petição 16.704 é a do Fachin. O Fachin, Volio Bene, o Fachin, Isa, não chamou para si tudo. Ele falou, tudo eu que vou decidir. Petição 16.704. Eu suspendo toda a investigação contra ministros do Supremo. Tomarei decisão sobre o pedido feito pelo Moraes. Tomarei decisão sobre o pedido feito pelo Mendonça.

0: E ainda suspenda o controle externo da atividade policial que esteve a serviço do Mendonça na investigação do Alexandre de Moraes. Ilegal. Tudo comigo. Bom, o Moraes está dizendo o óbvio, né? Se o senhor, se Vossa Excelência avocou tudo isso para si e juntou numa mesma petição a minha e a do Mendonça, não dá para julgar uma e ignorar a outra. O Vale Bem, não foi isso que eu comentei aqui anteontem?
1: Sim.
0: Ó, deixa eu dizer uma coisa, hein? Eu sei que, porque eu sou muito bonito, Vale Bem, às vezes as pessoas acham que eu também não, que eu não tenho conteúdo, sabe?
1: Sim.
0: É preconceito. O Isa, é um preconceito que a gente enfrenta.
2: Sim.
0: Nós, os bonitos, é uma coisa terrível.
2: Bonitofobia.
0: É, exatamente. Dessa bagaça eu entendo. Se um procedimento decorre do outro, e se é o próprio presidente que junta os dois, porque o do Alexandre decorre do Mendonça, e o presidente junta os dois, ele vai querer julgar de maneira separada? Hoje me mandaram uma coluna de um sujeito que quer o afastamento já antes do julgamento. São os justiceiros, os linchadores. Não vai acontecer assim, hein? Ah, se o Flávio ganhar, atropela tudo. Bom, aí... não sei. Eu continuarei na minha toada em defesa do Estado de Direito. Tem de julgar junto. O que mais que o Alexandre pediu? Dois.
3: Imediato levantamento de todo e qualquer sigilo, sem exceção dos procedimentos contidos ou relacionados à petição 15.556, evitando-se escolha seletiva e direcionamento subjetivo e garantindo-se total isonomia e o respeito ao devido processo legal, devendo à diretoria de TI certificar quantos procedimentos efetivamente existem.
0: É isso, tudo. Quero tudo. Quebre-se o sigilo de tudo. E eu acho engraçado que agora há pouco Mendonça soltou uma nota, na verdade, uma manifestação que ele deve ter mandado para a presidência, respondendo ao Alexandre, e em algum lugar saiu que o Mendonça decide. Mendonça não decide nada. Pelo amor de Deus! Petição 16.704. O Fachin chamou para si. Decidiu mal. Tinha decidido mal, mas chamou para si. Mendonça não decide nada, ele produz proselitismo agora. Então, quebra tudo. Aí ele falou, não, não pode quebrar tudo, porque veja alguns sigilos e tal. Ah, tem que só aquilo que Vossa Excelência acha que faz sentido. Não, eu por mim não quebraria nada antes de concluir o inquérito. Mas é que o senhor, infelizmente, não conseguiu conter o vazador ilegal que estava por ali, trabalhando naquele ambiente. Dado que o senhor botou uma pessoa com acesso exclusivo aos dados brutos. E como ficou claro no relatório de inteligência, coisa vazou de lá para a imprensa e depois nem lá permaneceu. Depois nem lá permaneceu. É espantoso. E três, vamos lá.
3: No terceiro item, o ministro cita: com o efetivo levantamento do sigilo dos procedimentos contidos ou relacionados à petição 15.556, a intimação de todos os membros da magistratura citados para que possam prestar informações e garantir as medidas necessárias para a defesa das prerrogativas do Poder Judiciário.
0: Isso. Só o Mendonça, só o Alexandre é citado ali? Não tem outros magistrados? É direcionado ao Alexandre? É seleção de alvo? É tiro ao Álvaro, Vólio Bene. 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

0: Vocês sabiam que a letra dessa música foi censurada?
1: Não.
0: Pela ditadura? Sabe por quê, Vale Bem?
1: É.
0: Sabe o que o censor disse inicialmente? Não, não honra a língua portuguesa. É. Muitas palavras erradas. Revólver, Álvaro. Ó, eu, Gilmar, eu juro, mas pelas minhas filhas, né? Porque depois eu falei, Reinaldo tá sempre junto com Gilmar. Eu defendi hoje de manhã também que a sessão não pode acontecer terça-feira. Já falei no Metrópolis hoje que não pode acontecer terça-feira. O Gilmar tá com, tem uma manifestação agora. A respeito disso, nós já vamos falar. E aí o Alexandre ainda completa. O julgamento fracionado da PET, das PETs, 16.704. A do Fachin, que juntou tudo. E 16.662, cuja relação de conexão e continência foi reconhecida em decisão de Vossa Excelência? E só por isso ele chamou tudo? Somando a escolha seletiva do levantamento somente de parte dos procedimentos, que tem direcionamento subjetivo do Mendonça, evidentemente você elimina qualquer critério de justiça. Aí o Mendonça, na sua respostinha, disse que não, que ele agiu com tal... Ah, nós sabemos. Nós sabemos, desde a seleção de investigação do ministro... Ah, mas eu não gosto do contrato. Não, eu também não gosto. Tem que apontar o crime. E de qualquer modo, teria que falar com os ministros para mandar investigar. E de qualquer modo, ele não é polícia. Hein? E o Zanin fez um pedido e aí o Mendonça, ele tá cheio de respostinha. Nossa, tá sem ocupação, né? Olha, faz o seguinte. Eu não pedi para ler o Dorian Gray? O retrato do Dorian Gray? Não pedi?
1: Sim.
0: Agora o Reinaldo quer que o ministro... Não, é que vai fazer bem. Não pedi pra ler o Vidiota, como isso aí, que tem o filme Muito Além do Jardim, com Peter Sellers?
1: Uhum.
0: Pedi pra ler também. Não pedi pra ler Macbeth? Em vez disso, ficava dando respostinha? A coisa tá com faquinha agora. Mas vai lá, o que, que o Zanin pediu?
2: O ministro do STF, Cristiano Zanin, pediu ao presidente do STF, Edson Fachin, acesso aos dados brutos encontrados no celular de Daniel Vorcaro. No ofício enviado hoje, Zanin diz que a solicitação visa permitir a apreciação necessária e completa do pedido para investigar Alexandre de Moraes, uma solicitação apresentada por André Mendonça na semana passada que deu pontapé inicial à crise do STF que temos acompanhado aqui nos últimos dias. Em resposta, Fachin encaminhou a solicitação de Zanin para Mendonça.
0: É, e Mendonça se manifestou dizendo que isso tudo está com a PF, que não, ele tem uma cópia, não é acesso dele, tá bom. Mendonça diz que a cópia do celular do Vorcaro está lacrada, intocada. Esclarecimento sobre a mídia original, o ministro André Mendonça informou que a mídia original não se encontra sob custódia de seu gabinete. Ele determinou em decisão de 19 de fevereiro que os materiais originais apreendidos permaneçam nos depósitos da própria Polícia Federal. Situação de cópia de segurança. É, mas já vazou coisa, né? Não vazou? Não vazou? Até na CPI? Até na CPI, conversa privada do Vorcaro com a namorada? Não vazou? Eu acho engraçada essa custódia aqui. O anjo custódio, Vólio Beni, é o quê? Como é que eu, qual é outro nome do anjo custódio?
1: Qual?
0: Anjo da guarda. O custódio? Quem custodeia, guarda. Quem tem a custódia, tem a guarda.
1: Sim.
0: Por isso, anjo custódio. Anjo da guarda. Lembra a imagem do anjo da guarda? Eu tinha um no meu, em cima da minha cama.
1: Sim.
0: Um braço, minha mãe botou lá pra curar minha miopia. É, não curou, mas de qualquer modo guardou. Ixi, nossa senhora,
2: eu tinha o travesseirinho bordado.
0: Não, e também o anjo custódio deu a resposta de Santo Tomás de Aquino para a onipotência de Deus, que eu já contei aqui qual é, né? Deus é onipotente para as causas possíveis. O anjo da guarda falou, não, eu posso até ser onipotente na guarda, mas a causa tem que ser possível. A miopia desse rapaz é possível.
2: Isso fica pra próxima.
0: Entendeu, Weber?
1: Então, sim.
0: É. Eu acho engraçado essa custódia, aqui não tem custódia nenhuma. vaza tudo. E de qualquer modo, Zanin, pelo que eu entendi, ele está querendo acesso ao original para que eles possam ver o que está ali, já que o único com acesso é o Mendonça, né? E tem uma única pessoa que age a serviço dele sem supervisão de delegado. Isso é um escracho. Isso viola o Código de Processo Penal. Senhores editorialistas, pode aplaudir quanto vocês quiserem, viola o Código de Processo Penal. Se isso prospera, vira uma bagunça, vira uma zona. Cada juiz vai decidir o que fazer e vai se comportar como policial. Vocês perderam o juízo completamente. E alguns defendendo isso com um título de professor de direito. Ah, e antes que alguém se sinta citado, eu tô falando de título professor de direito, que de qualquer modo goza de respeitabilidade, tá? Pode até ser injusta, mas... E agora, os meninos são Augusto, quase, eu tenho vontade de chamar aqui no estúdio, hein? Pô, mas não, nem precisa, né?
3: Uhum.
0: Quem recebeu a pauta, inclusive a TV, o item 6, a tarja 6, está lá com aspas. Porque sou eu falando. Sessão da próxima terça tem de ser adiada. É o óbvio. Ah, eu sabia. O Gilmar Mendes acaba de falar que a sessão tem de ser adiada. Tem de ser adiada. E está pedindo a tramitação conjunta. Por que tem de ser adiada? Olha o Bene, nós tivemos acesso, porque está livre, nós tivemos acesso à primeira parte que o Mendonça liberou, certo?
3: Uhum.
0: Você se deu conta da quantidade de coisa que tem ali?
3: Uhum.
0: É um absurdo. E agora vai liberar mais. Como é que os ministros, até terça-feira, vão ler tudo? Porque o Fachin determinou a quebra do sigilo para quê? Para gerar títulos na imprensa? Talvez. Mas ele quebrou o sigilo, entendi. Suspendeu o sigilo para que os ministros possam ler o material. Olha, Luísa, nós ganhamos aquele prêmio, né? Internacional. Internacional? Nós ganhamos aquele prêmio.
3: Prêmio Elan.
0: É, com a minha voz linda. É, ganhamos o prêmio. Saiu Datafolha, nós já vamos falar daqui a pouco. Só o primeiro turno por enquanto, saiu o segundo turno. Tá, é.
3: Por enquanto, primeiro turno só.
0: Tá, primeiro turno. Tá, daqui a pouco a gente fala. Sem que sair segundo turno. Ah, é... aquele prêmio lindo que era o tio Rei opinando, escrevendo e a coisa ia ao ar, né? Na forma de a inteligência artificial, né? É preciso que a gente tenha um pouco de compostura analítica para fazer a defesa do devido processo legal. Né? Ali eu estava sem voz, mas não estava doido. O que nós estamos assistindo aí é um espetáculo de cafajestada judicial. E para dizer isso, você não precisa defender contrato, você não precisa defender nada. Você pode achar o contrato impróprio. Agora, as coisas têm de ser feitas de acordo com o devido processo legal. é nosso único caminho. Fora disso é a desordem. Vamos dar uma pausa para falar do Datafolha que saiu? Que a gente tem aí, os cenários? Vai, vocês estão com o material aí, né? Vocês estão com o link aí?
3: Sim, prefere começar pelo primeiro ou pelo segundo turno?
0: Já tem segundo turno?
3: Tem. Vamos segundo, segundo turno. Temos agora a simulação, então, com o presidente Lula contra Flávio Bolsonaro. Todos foram testados 5 cenários, mas o primeiro deles, Lula e Flávio Bolsonaro, Lula tem 46% das intenções, mesmo percentual da pesquisa anterior, realizada no dia 21, foi divulgada no dia 21 de agosto, e agora Flávio Bolsonaro, 44%, mesmo percentual da pesquisa anterior. Contra Ronaldo Caiado, 46-41, era 46.
0: Só um minutinho, Vale Bene, só para marcar. Então, em relação à semana passada, não mudou nada?
3: Não, em relação a dia 21 de agosto.
0: 21 de agosto? Ah, não, é um pouquinho mais, 15 dias, né? É, 20 dias.
3: Então, em relação. Semana passada mesmo, dias... desculpa.
0: Hã?
3: É que na pesquisa que a gente teve aos governos estaduais foi do dia 21, mas teve pesquisa da Folha semana passada no governo.
0: Semana governo passada.
3: É.
0: Então continua Lula 46, Flávio
3: 44.
0: Isso.
3: Ronaldo Caiado.
0: Agora sim, pode dar primeiro turno, mas dá o cenário, mas provar. Pablo Marçal não vai ser candidato, tá? Não esquece essa pessoa. É, tem uma que tem os candidatos conhecidos, é isso? Vamos lá.
2: Isso, o Datafolha também divulgou os votos válidos e nessa de primeiro turno a comparação que a gente tem, Lula com 39, antes com 38, Flávio Bolsonaro 35, tinha 33, Augusto Cury com 6%, tinha 8 na última pesquisa, Ronaldo Caiado 4%, os mesmos da semana passada, e Renan Santos também se manteve, 3%.
0: Votos válidos, aí eles já descontaram, só os válidos mesmo, não, não tem indecisos, não sei o que, tá, votos válidos. É, quanto é mesmo? Primeiro turno? É o Lula e o Flávio?
2: 39-35. 39 para Lula, 35 para Flávio.
0: 35. Está na margem de erro, portanto, empate no primeiro turno, empate no segundo turno. Eu vou dizer o seguinte: é claro que o efeito Mendonça. O efeito Mendonça aí, ainda em relação a Lulinha, essa coisa toda, está aí presente. Né? É, tudo isso que se falou de Supremo, tentando ligar o Supremo ao governo, que de resto também é falacioso, né? Não me parece que seja um resultado especialmente ruim para o Lula, não. Se você pegar em relação a pesquisas passadas, o Lula estava melhor, né? O Lula estava melhor. Mas vem coisa meio pesada ainda. Para o Flávio pela frente, porque agora com a quebra do Dark Horse, né? Porque vai ter que quebrar? A menos que o Mendonça diga, não, aqui tem procedimento sigiloso ainda, não posso quebrar. Vai ter isso? Vamos ver. É, vamos seguir. Estão me dizendo, essa de fato são votos válidos e tal. Tá? Muito bom. A oposição quer a quebra do sigilo do inquérito das fake news? Eu também quero. Ixi, como eu quero. Oxi, eu quero você como eu quero. Eu quero você como eu quero. Quero a quebra do sigilo das fake news. Quero mais do que tudo. Lula e Flávio dizem defender o fim total do sigilo.
3: Tanto o presidente Lula como o candidato do PL à presidência, Flávio Bolsonaro, dizem defender o fim total do sigilo. O presidente se manifestou nas redes sociais, publicando uma imagem que está escrito: abertura total do sigilo. Quem não deve, não teme. Já Flávio diz que também é favorável ao procedimento e voltou a falar que nada há de errado com o pedido de dinheiro a Daniel Vorcaro. O filho 01 do ex-presidente se manifestou sobre o tema durante a agenda de campanha na Zona Franca de Manaus, no Amazonas, e a gente vai conferir o que disse o postulante ao Planalto.
4: Eu peço ao ministro André Mendonça, abra sigilo, sabe? Tira o sigilo de tudo, mostra tudo pro povo, o povo merece saber e diferenciar quem está certo, que é o meu caso, de quem está errado, que é o caso do governo. Então, eu não tenho nada a reclamar sobre isso, eu acho que tem que dar transparência e tudo que eu vou encontrar, o que eu sempre disse, gente, que eu não tenho nada a esconder, que o filme é totalmente legal, o filme está pronto, ou seja, tem ali, né, algo concreto. No meu caso, para deixar bem claro, gente, isso aí eu conheci, né, o investimento no filme começou em janeiro de 25, não é isso? janeiro de 25. Eu sou um senador de oposição. O que é que eu, como senador, podia, né, dar em contrapartida a ele? Nada. Eu sou oposição, imagina, eu vou pedir pro Lula alguma coisa, ele vai fazer o contrário do que eu tô pedindo. Então não existe contrapartida diferente do que houve nesse atual governo.
0: o Frávio, até o Malafaia falou que você estava se defendendo mal. Até o Malafaia falou. São várias coisas aí. Desde você sendo perspectiva de poder, vocês sendo perspectiva de poder, e lá pediu dinheiro, até o dinheiro não ser usado para o filme. É isso que tem que ser investigado. E o ecossistema Karina da Gama, e também isso está sendo investigado, ser uma grande lavanderia de dinheiro. Não estou acusando. Investigação. Financiamento de coação no curso do processo, caixa 2 de campanha, lavanderia. Financiamento do Eduardo no exterior, aquela vida de milionária é como? Também não sei, estou perguntando. É assim que você vai se defender? Hein? Me informa, amigo, aqui, brancos nulos não são os votos válidos, não, estão me dizendo, hein? Datafolha. Brancos nulos, 6, não sabe, 4. Eu estava achando estranho ter voto válido no primeiro turno. Então, atenção, depois vejam se é isso mesmo.
3: Não, fizeram os dois levantamentos. No levantamento, considerando ainda brancos, nulos e tudo mais, são 39 para Lula, 35 para Flávio. No levantamento só com votos válidos, Lula tem 43 e Flávio tem 38.
0: Demos os números certos. Certo, Vale Bene?
3: Acredito que sim.
2: Sim, sim. Tá certinho. Sim.
0: Então, pronto. Muito bem, eu não esperava de vocês outra coisa. Né? Então é isso. E agora, veio a público da Datena. Flávio e provável encontro com Vorcaro antes do pedido do dinheiro. Oh, meu Deus, vai.
2: Flávio Bolsonaro teria se encontrado presencialmente com Daniel Vorcaro, dono do Banco Master, em 20 de agosto de 2025, pouco mais de duas semanas antes de enviar os primeiros áudios ao banqueiro cobrando dinheiro de patrocínio para a produção do filme Dark Horse. A informação consta no relatório da Polícia Federal, tornado público por decisão de André Mendonça, a pedido do presidente do STF, Edson Fachin. De acordo com a PF, a partir de dados extraídos do celular do banqueiro, Vorcaro enviou uma mensagem informando um horário a Flávio para um provável encontro presencial entre ambos, segundo a corporação. Em seguida, o senador respondeu: a caminho. O contato seguinte entre ambos ocorreu em 8 de setembro de 2025, quando Flávio enviou aqueles áudios a Vorcaro questionando sobre o atraso nas parcelas da verba destinada ao filme, conforme revelado pelo site Intercept Brasil.
0: Isso. Vamos ouvir um pouco, né, daquele áudio, só para lembrar. Como o Flávio, não tem nada a ver com isso não, né, Flávio? Vai, pede aí, pede dinheiro. Pede dinheiro, Flávio.
5: Irmão, preferi te mandar o áudio aqui pra você ouvir com calma. Bom, aqui a gente tá passando por um dos momentos mais difíceis da nossa vida, né? Não sei como é que vai ser daqui pra frente, como é que isso tudo vai acabar, mas tá na mão de Deus aí. E você também, eu sei que você tá passando por um momento dificílimo aí também, essa confusão toda, não... Você sem saber exatamente como é que vai caminhar isso tudo. E apesar de você ter dado a liberdade, Daniel, de a gente te cobrar, eu fico sem graça de ficar te cobrando, tá? Mas, enfim, não... é porque tá num momento muito decisivo aqui do filme. E como tem muita parcela para trás, cara, tá todo mundo tenso. E fico preocupado aqui com o efeito ao contrário do que a gente sonhou pro filme, né? Imagina a gente dando calote num Gincavisa, num Cyrus.
0: Aí não adianta. Eu sempre faço a vontade das pessoas que eu amo, gosto do Vale Bene, meu amigo.
6: Sim.
0: E ele se emociona sempre com outra versão disso aí. Irmã. Né?

0: vai, Beni? Quero dizer pra você que não tem meia conversa entre a gente. Ok?
1: Tá bom.
0: Então tá, é bom que você saiba. É isso aí, vamos pro comercial.
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2: 6:57, boa noite, eu Luiz Valci, te acompanho nesse noticiário local com muita informação e serviço, por isso que agora nós vamos acionar ela. A nossa repórter aérea Deise de Assis com mais informações do trânsito. Boa noite, Deise.
3: Oi, Valci, boa noite para você. Voltei atualizando nesse momento a movimentação pela Avenida Ayrton Senna. Teve acidente na Ayrton Senna no trecho da Vila do Pan. Acidente envolvendo carro e moto, movimentação tá lenta desde o acesso pela linha amarela. Na verdade, tá lenta desde a freguesia, para você que segue para Orla. Quem tá saindo da Taquara, de preferência pela Salvador Allende, vai encontrando melhores condições em direção à Barra da Tijuca. Você que segue pela Ayrton Senna em direção à linha amarela também perde o tempo desde o acesso pela Américas até a chegada à Gardenia Azul. Quem vai optando pelo Alto da Boa Vista na Serra da Barra para a Zona Norte vai fazendo um bom negócio. Na loja no Clique, cashback é preço Unique. Até sábado no Clube Alcatra, peça quilo R$ 39,98. Vai de preço Unique. Daqui a pouco eu volto.
2: Obrigado, Deise, pelas suas informações.
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5: Pré-diabetes não significa que uma pessoa inevitavelmente terá diabetes. Na verdade, pode ser justamente uma grande oportunidade de prevenção. O pré-diabetes acontece quando a glicose começa a ficar acima do normal, mas ainda não atingiu os critérios para diabetes. Nesse período, alimentação, atividade física, redução do peso quando necessária e melhora do sono podem fazer uma diferença enorme. O problema é que geralmente não existe sintoma. A pessoa continua trabalhando, viajando, comendo normalmente e se sentindo bem. Por isso, conhecer seus níveis de glicose e avaliar seus fatores de risco é tão importante. Descobrir uma alteração cedo não é receber uma sentença. É ganhar tempo para mudar a trajetória antes que uma doença se estabeleça. Eu sou o Galileu Assis, diretor da MedRio Checkup, e lembro a vocês, saúde é prevenção.
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2: Mais do trânsito com ela, Deise de Assis.
3: Oi, Valci, para fechar, bora atualizar a Ponte Rio-Niterói. Você, motorista que segue para Niterói, vai encontrando dificuldades no trecho do pedágio. 17 minutos o tempo de travessia, sentido Rio, com pistas livres, sem dificuldades. 13 minutos o tempo estimado de travessia nesse momento. Movimentação tranquila também pelo viaduto gasômetro e pela Francisco Bicalho. Pelo centro da cidade, Avenida Presidente Vargas, apenas com movimentação intensa para você que segue em direção à Cidade Nova. 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Uma ótima noite para você, Valci, e para todos os ouvintes da Band News FM.
2: Obrigado, Deizinha, pelas suas informações. Uma boa noite e até segunda-feira. E o homem que já havia sido indiciado em diversos inquéritos da Polícia Civil por crimes de estelionato em Piedade, na Zona Norte, é preso. Paulo Afonso Fagundes Júnior, de 44 anos, foi encontrado nesta quinta-feira em casa, no Catete, na Zona Sul. Segundo as investigações, havia um mandado de prisão pelo crime de roubo em aberto contra o acusado, que exercia a função de gerente de uma loja de veículos. A justiça destacou que ainda há pena restante de 3 anos, 1 mês e 22 dias para cumprimento da pena em regime semiaberto.
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2: Mais do trânsito com ela, Maria Rita Nader. Boa noite.
6: E também para os nossos ouvintes, trânsito bastante complicado também na região da Lagoa, ali na Borges de Medeiros e também ao longo de toda Epitácio Pessoa, na altura do Parque Natural Municipal da Catacumba, devido a um acidente ali na região. Então, trânsito complicado até a chegada ao túnel Rebouças, no sentido centro. Quem também está passando ali pelo túnel, retenções maiores nesse momento na altura da primeira galeria, Valci.
2: Obrigado, Maria Rita, pelas suas informações. 999-02-6970.
6: Continue mandando mensagem para mim, contando como é que tá o trânsito agora nessa sexta-feira.
2: 7:02.
7: Respondeu ao Fachin, né, que tinha dado prazo de 48 horas para responder, depois que o André Mendonça o afastou, medida que foi. Também isso o Fachin chamou para si, né? Medida que depois, em razão, em outro procedimento, o Dino devolveu. E o Andrei deu a resposta que o Fachin queria. Vamos lá, vai.
8: Andrei Rodrigues afirmou ao ministro Edson Fachin, presidente do STF, que a corporação não monitorou o ministro André Mendonça. O chefe da APF também defendeu os relatórios de inteligência da corporação, inclusive os enviados a Alexandre de Moraes e usados pelo magistrado em despacho que mirou Mendonça. Vamos ao que disse Andrei Rodrigues. Não existiu em absoluto qualquer monitoramento ilícito de ministro e tampouco do advogado-geral da União. Os documentos que foram questionados pela decisão proferida na petição 16.662 não são decorrentes de ações de vigilância, coleta clandestina de dados ou qualquer medida invasiva. A interpretação com base na referida premissa equivocada inviabilizaria a atividade de inteligência em si, uma vez que não se pode qualificar como vigilância a análise pelo órgão das circunstâncias institucionais que afetam as investigações que ele próprio conduz. Não houve, portanto, qualquer ingerência na esfera de privacidade ou na atuação funcional das autoridades mencionadas. Os documentos foram produzidos por setores plenamente identificáveis e, conforme apontado na própria decisão de lavra do ministro André Mendonça, foram devidamente registrados no sistema da Polícia Federal. A ausência do nome do analista não se trata de celeuma, mas de reflexo do dever de proteção dos profissionais de inteligência.
7: Essa história que foi parar em colunismo, de que o relatório era apócrifo, mas isso parece piada do sujeito que pode ser, ó, agente secreto. É inacreditável isso. Tá tudo identificado ali. Não houve monitoramento. É mentira. É mentira. Pura e simplesmente. André Mendonça só não suportou ser contestado. Ele não suportou ser contestado porque, como a PGR apontou, a investigação do Alexandre foi ilegal. Ilegal. Juiz não determina a investigação, ou isso é pedido pela polícia ou pedido pelo Ministério Público. Código de Processo Penal. Vejam lá sobre o devido processo penal. E se ele esbarrou em uma autoridade com foro no Supremo, é preciso pedir autorização aos ministros do Supremo para seguir. O relatório dele é nulo. Eu não sei, o Fachin vai derrubar o diretor-geral da Polícia Federal, porque a decisão, como ele chamou para si, a decisão é dele, né? A decisão é dele. Vai derrubar? aí vai pegar os cargos de todos os diretores, dos superintendentes. Tem muita gente confusa nisso tudo. Por exemplo, e eu não estou pegando no seu pé não, viu, Jorge Messias? Nem seu, nem dos seus amigos, nada. Mas você elogiou ontem a decisão do Fachin, como ela estava. Talvez não tenha entendido direito. E qualquer um pode não entender direito alguma coisa. O problema é não entender direito, a depender de onde se esteja, é um problema. É um problema. Né? O Zanin insiste na questão do sigilo do telefone. A gente tem aí, não?
9: Sim. O ministro Cristiano Zanin reforçou nessa sexta-feira o pedido para ter acesso à íntegra dos dados extraídos do celular de Daniel Vorcaro antes do julgamento marcado para terça-feira da sessão para discutir o assunto. Para ele, a cópia de segurança que está lacrada no gabinete de André Mendonça deve ser compartilhada com os demais ministros do STF. No pedido, ele redigiu: com o devido respeito, a mídia solicitada encontra-se no gabinete de Sua Excelência, do ministro Mendonça, e deve ser compartilhada com os demais julgadores para que todos tenham a mesma oportunidade de análise dos elementos relacionados ao aludido processo.
7: Claro, porque senão, quer dizer, o Mendonça vai votar dominando informações que os outros não têm. Quem é que... Bom, eu já não... Quando tem gente que ostenta o título de professor, que goza até de certa respeitabilidade, e pede que o menino seja afastado antes de qualquer avaliação, eu já espero qualquer coisa. O que será que se imagina, hein? Pela frente. Que Supremo essa gente quer? E um homem decente, um homem correto, um homem reto, também virou alvo dessa patifaria que foi o Paulo Gonet. O lobista amigo do Mendonça, que foi com ele a alfaiate, é que disse que o Gonet mandava abraço e não sei o quê, e quis passagem para o filho. Passagem que não foi dada, porque o evento nem aconteceu. E eu acho engraçado que, de novo, nós tenhamos editorialistas defendendo a suspeição de Gonet, mas não a do Mendonça. Golê, você é suspeito porque o amigo do Mendonça, que estava com ele no alfaiate, comprando dois ternos, supostamente de luxo, que é para os 29, dois de luxo não rola. Alguém foi enganado aí, na expressão de luxo. Disse que... Eu tenho muita vergonha disso. Mas vamos lá, o que tem aí? 9, Gonet.
8: O pedido...
7: Papel do número 2 da PGR, Gonet participa da sessão do STF, mas quem está oficiando é outro. Alô, TV, tarja 9. Vamos lá.
8: Pedido apresentado a Fachin para derrubar todo o sigilo do caso Master reflete uma decisão da cúpula da Procuradoria-Geral da República. O vice-procurador-geral Edimburgo Chateaubriand passa a apresentar os pedidos junto ao STF nas apurações sobre as fraudes bilionárias atribuídas ao banqueiro Daniel Vorcaro. Apesar da escolha, o procurador-geral da República, Paulo Gonet, que deve participar do julgamento da próxima terça-feira, sobre o relatório que mira o ministro Alexandre de Moraes. Já a opção para que o vice-PGR seja responsável por apresentar pedidos ao Supremo está relacionada ao procedimento aberto pelo Conselho Superior do Ministério Público Federal para analisar mensagens extraídas do celular de Vorcaro. Os diálogos constam de relatório que será analisado pelo plenário da Corte Máxima na próxima semana.
7: O que tem de ser adiado? Insisto. Depois eu quero colar esse comentáriozinho aqui, viu, Carlos? Não me deixa esquecer. Quero colar lá a tese do tem de adiar. Quando eu estava mudo, eu fiquei acompanhando lá o julgamento. E eu vi um ministro não vou falar quem, passando a mão na cabeça de golpista. E aí, vai, Beni, ele ficava lendo o voto e ele perdia a leitura, né? Ele ficava lendo o voto, como ele não sabia o que ele estava lendo, o que o assessor redigiu, ele só sabia que ele ia absolver. Danem-se os autos. Ele perdia a leitura e perdia o ritmo. Que isso acontece muito. Uma pessoa quando está lendo que não sabe que está, né? Vai ler um troço, vale bem. Está lendo, está lendo, está lendo. Mas na verdade a frase é interrogativa. Só que quando uma frase longa é interrogativa, Isa, a gente tem que começar a fazer interrogação já desde o começo.
3: Sim.
7: No tom. Será que tal coisa, não sei o quê, nananana, vai. Hã? Hein? Que vinha afirmando, vinha lendo como se fosse uma afirmação. Mas é uma interrogação. Aí mete interrogação na última palavra. Tem gente que não lê nem o próprio voto. Se vai partir do princípio que hoje é sexta, sábado, domingo, segunda, na terça, tá tudo lido. Ministro Edson Fachin, não me faça passar vergonha alheia e não passe vergonha o senhor por conta própria, que aí seria vergonha própria mesmo. Adie esse troço. Ai, adia para não decidir. Não, para que as pessoas leiam o que está lá. Ou então, o primeiro ministro decente que falava, peço vista, acabou. Mas eu preferia que o ministro fizesse isso ele mesmo. Que advogado, jurista, me ouvindo agora, fala assim, não, rei, eles têm tempo, sim, vão ler tudo. Ah! Imagina, tem gente lá que vai ter que dar aula de luta, não vai ter tempo de ler. Senão vai errar na leitura depois, aí fica feio. Passa vergonha. Na melhor das hipóteses. É isso aí.
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3: 7:16, o motorista que foi encontrado com mais de 600 ampolas de medicamentos emagrecedores na rodovia Presidente Dutra, em Itatiaia, no sul fluminense, conseguiu fugir. A abordagem da Polícia Rodoviária Federal foi feita nesta quinta-feira. Em depoimento informal antes de fugir, o condutor afirmou que tinha realizado apenas uma viagem a passeio com amigos e que não havia comprado nenhum produto. Em seguida, os agentes foram fiscalizar o carro, quando o motorista conseguiu escapar e não foi mais localizado. O veículo e todo o material apreendido foram encaminhados à Delegacia de Polícia Federal em Volta Redonda. Meia tonelada de pescado é apreendida por falta de comprovantes de origem no Aeroporto Internacional do Galeão, na Ilha do Governador, na Zona Norte. Esse caso aconteceu na quinta-feira. A Receita Federal identificou irregularidades na carga durante a fiscalização de documentos e o IBAMA foi acionado com a suspeita de ilegalidade. Após análise, foi comprovado que as embarcações indicadas nas notas fiscais não poderiam ter realizado a pesca, com cerca de 667 quilos de pescado foram apreendidos e destinados aí ao programa do SESC Mesa Brasil. E por imposição da lei, você acompanha a Voz do Brasil às 9 horas da noite, logo após o jornal Band News Rio, terceira edição, hoje com a Fernanda Caldas.
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1: Ah, e o, nós tínhamos falado aqui que o Mendonça tinha respondido ao Alexandre, né? Que não tinha vazamento seletivo. O Alexandre respondeu. O levantamento seletivo e direcionado de sigilo realizado pelo ministro André Mendonça na proteção ostensiva de determinado grupo repete a ilegal conduta de direcionamento dos acordos de colaboração premiada e de determinações de diligências de investigação de ofício contra alvos pré-determinados. Não cabe ao ministro relator escolher quais os documentos acessíveis ao colegiado para realizar seu julgamento. Quais são, né? Reitera o excelentíssimo presidente a necessidade de acesso integral, sob pena de grave ferimento ao princípio do devido processo legal, com a supressão ao colegiado do conhecimento de 18 petições e de 180 documentos existentes nas demais 13 petições. Sem mais pelo momento, apresento meus protestos de elevada estima e distinta consideração. É o que eu também acho.
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0: fim do sigilo das investigações sobre a fraude bilionária do Master traz novos detalhes da relação do ministro do Supremo, Alexandre de Moraes, com o banqueiro Daniel Vorcaro, que está preso.
1: Contrato de 131 milhões de reais do Master com escritório de advocacia da mulher de Moraes previa consultoria estratégica sobre inquéritos na Polícia Federal.
0: Outros documentos confirmam o vazamento de informações que levaram Vorcaro a tentar fugir, corrupção no Banco Central e detalhes sórdidos de festa com garotas para convidados do Supremo e do Congresso.
1: Outra revelação, Flávio Bolsonaro é investigado desde julho por suspeita de corrupção, lavagem de dinheiro e evasão de divisas no financiamento do filme Dark Horse. Candidato do PL volta a negar irregularidades e defende quebra total de sigilo do inquérito.
0: Alexandre de Moraes pede que sessão de terça-feira em que Supremo poderá decidir investigá-lo seja julgada também a conduta de André Mendonça na produção de relatório da Polícia Federal.
1: Esses são alguns dos destaques que você vê a partir de agora no Jornal da Band.
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0: Boa noite.
1: Boa noite para você. A tecnologia deverá ajudar a polícia a esclarecer a morte de uma mulher de um PM na Grande São Paulo. Uma nova perícia foi feita hoje na casa onde ela foi achada. O policial militar que está preso é suspeito de feminicídio. Ele nega o crime.
5: Os policiais usaram um scanner 3D para mapear o banheiro onde Larissa foi encontrada baleada e reproduzir a cena digitalmente. Os peritos também usaram luminol e um cão farejador para encontrar vestígios de sangue em outros cômodos da casa. Larissa Cruz Morata, de 29 anos, foi encontrada morta com um tiro na cabeça em Embu das Artes, Grande São Paulo. O principal suspeito é o marido, o PM Vinícius Costa Silva, de 26 anos, que está preso. Os novos elementos são importantes para entender a dinâmica do disparo. Em depoimento, o PM diz que a esposa se matou. Mas a investigação aponta que é improvável que Larissa tenha disparado a arma. Também hoje em São Paulo, um homem foi preso por tentar matar a ex-namorada.

0: decidiu que um fisiculturista que espancou a namorada vai a júri popular por tentativa de feminicídio. Pedro Castro espancou Samira Kouri depois de uma discussão em uma casa noturna no ano passado. A vítima ficou internada em estado grave.
1: Policiais impediram mais um roubo à farmácia na zona sul de São Paulo. As imagens da bodycam dos PM mostram a prisão de dois criminosos quando eles se preparavam para fugir. De novo, o alvo eram as canetas emagrecedoras. Mais de 120 mil reais em medicamentos foram recuperados.
2: A Justiça do Paraná condenou a médica que deu falsos diagnósticos de câncer de pele para ganhar com procedimentos. Dezenas de pacientes foram enganados.
3: Carolina Fernandes Biscaia Carminati foi condenada a 11 anos e 8 meses de prisão em regime fechado, mas vai recorrer do processo em liberdade, já que não há ordem de prisão contra ela. A médica, que atuava em Pato Branco, a 450 quilômetros de Curitiba, fez falsos diagnósticos de câncer de pele em 38 pacientes. As vítimas buscavam tratamentos estéticos ou dermatológicos simples e eram surpreendidas com o diagnóstico falso. Além de cobrar procedimentos desnecessários, como biópsias e cauterizações, ela também adulterava laudos dentro da própria clínica. A profissional se apresentava como dermatologista, mesmo sem ter especialização na área. A justiça entendeu que a médica cometeu os crimes de exercício ilegal da profissão, estelionato e lesão corporal. Em 2024, o Conselho Federal de Medicina proibiu a médica de exercer a profissão. Mas, em uma busca no portal do CFM, o registro de Carolina aparece com situação regular no Paraná. O Conselho Regional diz que assegura o direito ao contraditório e à ampla defesa. E que, se comprovada a violação da ética profissional, a acusada pode ter o exercício profissional cassado.
4: Ainda hoje, os 25 anos dos atentados de 11 de setembro. Cerimônia em Nova York reúne ex-presidentes sem a presença de Donald Trump, que compareceu à homenagem no Pentágono. Daqui a pouco, você vê uma reportagem especial sobre os ataques e combate a grupos terroristas ao redor do mundo. É já, já.
1: A seguir, os detalhes das novas revelações do escândalo do Banco Master com a retirada do sigilo das investigações pelo Supremo.
2: E a repercussão de um documentário feito por cineastas israelenses sobre o massacre dos palestinos em Gaza. Esse filme foi aplaudido por quase meia hora no Festival de Veneza.
1: O Jornal da Band faz uma pausa e volta já.
2: É já.

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5: Oi, Rodolfo. Exatamente. Boa noite a todos. Os novos documentos do caso Master começaram a ser liberados ontem à noite. No começo da tarde hoje, a pedido da Procuradoria-Geral da República, o presidente do STF, Edson Fachin, tinha dado um prazo de 24 horas para a retirada total do sigilo dos documentos. Mendonça respondeu dizendo que liberou tudo que poderia ser divulgado sem atrapalhar investigações ainda em andamento. E aí começou uma troca de farpas por ofícios entre os ministros. Ele também rebateu Alexandre de Moraes, que mais cedo tinha acusado Mendonça de seletividade. Moraes afirmou que o ministro retirou o sigilo apenas do que entendeu como conveniente. Mendonça, então, disse que todo o material efetivamente disponível já foi tornado público. O ministro Cristiano Zanin, então, pediu acesso total dos dados retirados dos celulares de Daniel Vorcaro. Mendonça afirmou que o celular do banqueiro não está no gabinete, e sim sob custódia da Polícia Federal, para impedir manipulação ou edição do material. Há pouco, Zanin disse que a PF entregou, sim, a Mendonça o celular justamente de Daniel Vorcaro. Enfim, Rodolfo, é só mais um dia aqui no Supremo Tribunal Federal. Voltamos agora a São Paulo.
6: Mais um dia dessa crise sem precedentes, né? É. A retirada do sigilo das investigações revelou detalhes do contrato do escritório de advocacia da mulher do ministro Alexandre de Moraes com o Banco Master.
7: A Polícia Federal diz ainda que a frequência de mensagens entre Vorcaro e Moraes aumentou às vésperas da primeira prisão do banqueiro em novembro do ano passado.
5: O contrato de 131 milhões de reais do Master com o escritório Barsi de Moraes, da mulher do ministro, Viviane Barsi, previa consultoria estratégica sobre inquéritos na Polícia Federal. Eram 36 parcelas mensais no valor de 3 milhões e 600 mil reais cada. O valor total líquido, descontando os impostos, ficaria em 108 milhões. Se o dinheiro não fosse repassado até o quinto dia útil, haveria uma multa de 10% e mais 1% da chamada mora mensal, outra taxa cobrada pelo atraso do pagamento. O escritório disse que não vai comentar os detalhes do contrato. De acordo com o relatório da PF, Vorcaro usava proximidade com Moraes como ativo estratégico. Foi assim, por exemplo, que teria tido conhecimento com antecedência que poderia ser preso, como de fato aconteceu. A PF traçou a sequência dos fatos. No dia 21 de outubro de 2025, Vorcaro registra no bloco de notas do celular os nomes de delegados que participaram de uma reunião no Banco Central, o que para os investigadores indica acesso a informações reservadas. 17 de novembro, na véspera da Operação Compliance Zero, Vorcaro recebe mensagens do advogado, às 7h28 da manhã, e muda os planos. Resolve sair de jatinho do aeroporto de Congonhas. Eles seguem tratando ao longo do dia da necessidade de contato com o juiz do caso, da 10ª Vara do Distrito Federal. À noite, o banqueiro é preso no aeroporto de Guarulhos, quando tentava embarcar para Dubai, nos Emirados Árabes Unidos. A PF afirma que a frequência de mensagens entre Vorkário e Moraes aumentou às vésperas da prisão. E é esse o principal ponto do pedido de investigação contra o ministro, que será decidido pelo plenário aqui do Supremo na terça-feira, em sessão histórica. Em uma das mensagens de Vorkário, ele pergunta a Moraes, de acordo com delegados, se poderia fugir do Brasil. Acha que segunda já tem o que estar fora? Hoje, Moraes reagiu. Pediu ao presidente do STF a retirada do sigilo de todos os documentos do caso Master e o julgamento do caso dele, junto com o de André Mendonça. Moraes sustenta que o colega atuou de forma parcial e praticou abuso de autoridade. Moraes não era o único ministro do STF que mantinha relações com Daniel Vorkário. Um relatório da PF divulgado pela revista Piauí mostra que Dias Toffoli seria o beneficiário final ou proprietário de fato de um fundo que recebeu cerca de 35 milhões de reais de Daniel Vorkário. O fundo Arlim era ligado ao resort Itaiaiá e o dinheiro teria sido transferido por meio de empresas registradas em paraísos fiscais. Em nota, o ministro Dias Toffoli afirmou que jamais manteve relação de amizade ou intimidade com Daniel Vorkário. Não movimentou direto ou indiretamente valores no exterior e toda a receita após a venda de cotas foi declarada ao fisco. O relatório chegou ao Supremo em fevereiro, mas o tribunal, em reunião sigilosa, entendeu que não havia necessidade de investigação sobre Toffoli. No encontro, ministros chegaram a dizer que o relatório era um lixo jurídico.
7: A investigação desse escândalo de fraude bilionária do Banco Master revelou conexões políticas e institucionais de Daniel Vorkário, uma gigantesca rede de influência que serviu como uma teia de proteção para o banqueiro e para os seus negócios. Vamos ver aqui no telão os tentáculos do maior fraudador do Brasil, o polvo Vorkário. O polvo Vorkário está aqui, ó. A investigação da Polícia Federal revelou a proximidade de Vorkário com o Supremo Tribunal Federal. Mostramos. Com o Congresso, os documentos mostram que o dono do Master trocou mensagens e bancou viagens de autoridades. E pagou milhões de reais também para patrocinar eventos fora do país que contaram com a participação de ministros do Supremo. A Polícia Federal também investiga um esquema de corrupção dentro do Banco Central. Vorkário é suspeito de pagar propina a diretores do Banco Central em troca de favores. As mensagens recuperadas no celular dele também têm citações ao diretor-geral da Polícia Federal e ao Procurador-Geral da República, Paulo Gonet. Os tentáculos do Daniel Vorkário alcançaram alvos além de Brasília. Fundos de pensão de estados e municípios, abastecido com dinheiro público, investiram em ativos ligados ao Master. Resultado, bilhões de reais de prejuízo. E a relação de Vorkário com o INSS também está sendo investigada. São suspeitas de irregularidades em mais de 250 mil contratos de empréstimos consignados para aposentados e pensionistas. Então tá aqui, ó, o polvo Vorkário. E vem mais, hein? E vem mais, certamente vem mais. Adriana, você vai trazer um pouco mais de um desses tentáculos que a gente está mostrando aqui, que é o Banco Central, né?
6: Banco Central. O Banco Central liquidou o Banco Master, mas os novos documentos revelam detalhes da relação de Daniel Vorkário com dois servidores do Banco Central que agiam para beneficiar o Master. Os investigados recebiam propina milionária e agiram, inclusive, para ajudar na negociação de compra do Master pelo BRB. Vamos ver.
8: Beline Santana e Paulo Sérgio Neves de Souza trabalhavam na área de supervisão bancária do BC e, segundo a Polícia Federal, passaram a atuar em favor dos interesses do banqueiro. Os dois mantinham com Vorkário um grupo de WhatsApp chamado Master. Ali, segundo a PF, eles trocavam informações sigilosas e discutiam estratégias para evitar a liquidação da instituição. A investigação aponta que Vorkário bancou benefícios para a dupla. No caso de Beline, a PF identificou transferências que somam cerca de 3 milhões e 800 mil reais entre 2023 e 2025, além do custeio de uma viagem a Paris. A PF também identificou o pagamento de 38 mil dólares por um serviço VIP nos parques da Disney para Paulo Sérgio. A defesa nega que o valor tenha sido pago pelo banqueiro. Vorkário se referia a Paulo Sérgio como um anjo da vida dele. Os dois foram afastados do Banco Central no começo das investigações. Os documentos mostram que essa relação era usada para obter informações privilegiadas e influenciar ações dentro do próprio Banco Central. Segundo a PF, Vorcaro recebia alertas sobre as apurações e tentava, com a ajuda dos servidores, criar alternativas para preservar o Banco Master. Numa anotação recuperada no celular, Vorcaro citou amigos dentro do BC que estavam preocupados. Ele afirmou que as informações eram 100% confiáveis, porque vinham de quem participava diretamente das discussões. Em outro episódio, às vésperas da prisão, Vorcaro acionou os dois servidores para tentar conseguir uma reunião de emergência com o diretor de fiscalização do Banco Central. O encontro aconteceu no dia 17 de novembro de 2025, horas antes de Vorcaro ser preso no aeroporto de Guarulhos. No dia seguinte, o Banco Central determinou a liquidação do Master. Em dezembro do ano passado, o ministro Dias Toffoli, ainda como relator do caso Master no STF, determinou que o Banco Central ignorasse decisões judiciais de outras instâncias sobre as instituições envolvidas na Operação Compliance Zero. A justificativa era que a medida buscava restringir ao Supremo decisões sobre o caso para preservar a estabilidade do sistema financeiro. A Polícia Federal intimou nesta semana como testemunhas o atual presidente do Banco Central, Gabriel Galípolo, e o ex-presidente da instituição, Roberto Campos Neto, para prestarem esclarecimentos sobre a fiscalização no Banco Master. A PF apontou que o Banco de Brasília, o BRB, transferiu mais de 12 bilhões de reais ao Master por meio da compra de créditos fraudulentos. Os servidores investigados analisaram processos e despachos envolvendo essa negociação. O Ministério Público Federal sustenta que o Banco de Brasília, o BRB, comprou créditos do Banco Master para socorrer a liquidez do banco. O Banco Central identificou divergências em milhares de contratos, enquanto a Procuradoria-Geral da República apontou a atuação dolosa da então direção do BRB para apresentar documentação irregular.
6: O diretor-geral da Polícia Federal, Andrei Rodrigues, enviou hoje ao STF resposta sobre a acusação de que policiais fizeram monitoramento ilegal do ministro André Mendonça e do advogado-geral da União, Jorge Messias. Andrei negou a prática de espionagem e disse que relatórios de inteligência não podem ser confundidos com investigação criminal. E os ministros do Supremo se reúnem na próxima terça-feira para uma sessão histórica. Decidir sobre o relatório da Polícia Federal, que revelou conversas comprometedoras entre o ministro Alexandre de Moraes e Daniel Vorcaro. Nós vamos ao vivo até Brasília. Agora o Pedro Teixeira está de volta com a gente ao vivo e embolou o roteiro dessa reunião, justamente porque Moraes também pede que André Mendonça seja julgado na mesma sessão. Pedro, conta pra gente o que a gente já sabe do roteiro dessa sessão histórica, né? Boa noite.
9: Tudo bem, Adriana? Boa noite para você e para todo mundo que nos acompanha no Jornal da Band. Olha, o presidente do Supremo, Edson Fachin, segue em conversas com os colegas, mas não divulgou o rito. Se a sessão vai ser aberta, fechada, se o próprio Moraes vai poder votar e se será admitido um pedido de vista. Mais tempo para analisar o caso. Fachin tenta uma decisão de consenso ou pelo menos o mais próximo disso. A expectativa é que ex-ministros sejam convidados para assistir à sessão. Os ministros vão discutir se o relatório feito pela PF a pedido do ministro André Mendonça é válido e, a partir daí, o plenário pode decidir se abre uma investigação contra o ministro Alexandre de Moraes. A sessão está marcada para as 10 da manhã da terça, dia 15, e ainda não se sabe se será pública, ou seja, transmitida pela TV Justiça. Volto aos estúdios.
10: Esperando o bom senso do presidente Edson Fachin. O Brasil inteiro está olhando perplexo para o que está acontecendo no Supremo. A pior crise da história da Suprema Corte do país. Aliás, o mundo. Tivemos artigos, reportagens da The Economist publicados essa semana. O mundo olhando para o que está acontecendo com o guardião da Constituição brasileira. Imaginar, presidente Fachin, que uma sessão como essa, com tamanha importância, tem um monte de coisa pública o tempo inteiro, há anos. TV Justiça transmite para lá, para cá, sessão. Uma sessão dessa, fechada, não pública, de maneira transparente, para que todos nós saibamos a posição de cada ministro. Aliás, alguns deveriam ser suspeitos para votar, como Moraes e Dias Toffoli. Mas, de qualquer maneira, precisamos de uma sessão aberta, transparente, pública, para o Brasil inteiro poder acompanhar. Vamos ver.
4: Daqui a pouco, as mensagens extraídas do celular de Vorcaro, que mostram bastidores de festa com autoridades. Era uma estratégia do banqueiro para estreitar laços com o mundo político. É já, já.
10: Na era dos aparelhos inteligentes, é preciso tomar cuidado com celulares, assistentes virtuais e até televisores, porque eles viram espiões. Quantas vezes, Adriana, você está falando?
6: E de repente já responde, já diz que está no meio da conversa. Até na rádio já me aconteceu isso, sabia?
10: Aí você pergunta uma coisa, ou está falando com alguém de uma viagem, aparece logo depois um anúncio. Daqui a pouco ele vai trazer aqui alguma coisa sobre a nossa conversa. Veja as dicas sobre esse assunto.
11: Logo na entrada, a gente já percebe que esta é uma casa conectada.
12: Alexa, ligar casa. Ligar TV. Ligar robô aspirador.
11: Todos os equipamentos estão ligados na mesma rede. É automação residencial.
12: Eu vi facilidade, eu vi instalando isso em clientes e eu resolvi aplicar isso para mim. Então, vendo que tem praticidade e que não teria um custo alto para isso, eu resolvi instalar e não ter nenhum problema com algum operador, enfim.
11: O acesso à internet amplia o alcance desse tipo de tecnologia. De acordo com o IBGE, aqui no Brasil, 1 em cada 5 domicílios conectados à rede já possui algum equipamento inteligente. Com eles vem a comodidade e também novas preocupações, principalmente com o destino das informações e dos dados. Este especialista explica que nem todo equipamento grava voz e vídeo. Ele precisa ter essa funcionalidade, geralmente usada para controle por comando de voz. Além disso, tem que ter conexão com a internet. Mas o que pode acontecer daí para frente?
13: Se ele está deixando de maneira clara, ele não está violando nenhum item aí de ética. Ele está te contando que ele faz isso. Foi você que não leu e acabou aceitando fazer o que ele está fazendo.
14: Não pode ser letrinha pequena, não pode estar escondido, não pode dar duplo sentido ou ser genérica demais.
11: Quem não quiser ser ouvido, mesmo que seja só para ligar ou desligar um aparelho, pode desativar a função no menu acessando as configurações da TV. Nos celulares, é possível configurar os aplicativos que podem ou não ter acesso ao microfone. Nos outros aparelhos inteligentes, quando não estiverem em uso, o jeito mais seguro de não ser ouvido ainda é uma técnica bem antiga.
13: Tira da tomada. Não é desligar no controle, é cortar a energia daquele equipamento. Aí ele não vai gravar mesmo.
6: Ó, só assim. Essa dica é preciosa. Vamos seguir com a economia. O país teve em agosto a maior deflação em 4 anos. A Juliana Rosa já está com a gente. Boa noite para você, Ju. Isso significa deflação, os preços caíram de fato. Mas como é que a gente sente isso no bolso? É difícil, hein?
15: Difícil mesmo, viu, Adriana? Boa noite para você.
10: Deflação para quem, né?
15: Para quem, né? Me fala qual é o mercado, né? Que o pessoal sempre manda, né, nas redes sociais. Boa noite para você. Olha, realmente o custo de vida continua muito alto. O que aconteceu foi que em agosto alguns preços caíram mais, tem uma média que levou a essa deflação de 0,32% do IPCA, que é o índice oficial que mede o comportamento dos preços no país. Foi a primeira deflação do ano e a maior desde 2022. O que, que mais contribuiu? Foi um desconto na conta de luz. Teve um bônus da usina hidrelétrica de Itaipu, mas é algo pontual. Agora em setembro, por exemplo, a conta de luz volta aos valores normais. Alimentos também contribuíram com quedas em batata, cebola, tomate. Isso então devolve um pouco as altas fortes de comida esse ano, com várias explicações. Uma delas é o impacto do petróleo, lembra? Que impactou muito o custo de frete, do diesel. E agora está sendo esperado o impacto do El Niño para subir preço de alimento. Combustíveis também tiveram queda aqui, que é uma outra queda que pode ser passageira, né? Porque pode subir combustível depois das eleições. A gente está vendo aí o petróleo pressionando, o governo segurando, mas essa conta aí não está muito garantida, né? A economia, no entanto, está mais fraca. Então, isso aí pode segurar o ímpeto aí de alta da inflação, que está nesse momento em 4,22%, acumulando em 12 meses. A expectativa é que acelere para 5%, mais ou menos, até o fim do ano. Mas, olha, ainda assim, pode ter corte de juros agora em setembro, mais para frente pode ter também ainda continuidade de queda de juros, vai depender de como é que vai se comportar o petróleo, a força desse fenômeno climático El Niño nos alimentos e principalmente aí as sinalizações do governo eleito, né, para a gente saber se os juros vão cair e a inflação também.
16: Valeu, Ju. Valeu, boa noite. Obrigado.
15: Tchau, tchau.
16: Nos Estados Unidos, hoje foi dia de homenagens às vítimas do maior atentado terrorista da história, que completa 25 anos neste 11 de setembro. A gente está direto de Nova York, ainda um sol ainda por aí, né? Nosso Eduardo Barão tem as informações dessas homenagens, desse dia aí importante para os Estados Unidos. Fala, Barão.
17: Fala, Rodolfo, boa noite para você, para Adriana, para todo mundo também no Brasil. Pois é, os Estados Unidos mais uma vez pararam para lembrar as quase 3 mil vítimas atentados aqui de 11 de setembro de 2001. Aqui em Nova York, familiares das vítimas dos ataques às Torres Gêmeas participaram da tradicional cerimônia no Marco Zero, com a leitura dos nomes e momentos de silêncio nos horários em que os atentados aconteceram. Este ano, pela primeira vez, uma homenagem também foi dedicada às pessoas que morreram posteriormente por doenças relacionadas à poeira tóxica da queda dos prédios do World Trade Center. A cerimônia reuniu os ex-presidentes George W. Bush, Bill Clinton, Barack Obama e Joe Biden. Outro destaque foi o breve cumprimento entre o prefeito Zohran Mamdani e o ex-prefeito Rudy Giuliani, que comandava a cidade na época da tragédia. O presidente Donald Trump participou das homenagens no Pentágono, outro local atingido pelos terroristas há 25 anos. Trump prestou homenagens a 184 pessoas que morreram no ataque à sede do Departamento de Defesa. 25 anos depois, os Estados Unidos voltam a lembrar uma data que mudou a história do país e do combate a grupos terroristas ao redor do mundo, como você confere agora na reportagem especial. O maior atentado terrorista da história deixou uma ferida permanente em Nova York. Na manhã de 11 de setembro de 2001, terroristas da Al-Qaeda sequestraram dois aviões comerciais e atingiram as Torres Gêmeas do World Trade Center. Sobrevivente do atentado, Larry estava no 25º andar da Torre Sul, atingida pelo segundo avião.
18: Eu estava na minha mesa, com os telefones, as telas de computador na frente, e deu aquela pancada, assim, uma coisa assim absurda, um barulho. O prédio balançou, aí o meu chefe tá do lado, ele olhou para mim e disse, que é isso? Eu digo assim, vamos sair daqui que isso aqui vai cair.
17: A Torre Sul desabou às 9h59 da manhã. A Norte veio abaixo meia hora depois.
19: Oh, what came down? What came down? We crashed, the other Trade Center's down, it's down, it's down.
17: Outros dois aviões foram sequestrados pelos terroristas. Um foi jogado contra o Pentágono, a sede do Departamento de Defesa, perto de Washington. O quarto avião caiu na Pensilvânia, depois que passageiros e tripulantes reagiram à ação dos terroristas. A ação da Al-Qaeda deixou ao todo 2.977 mortos, 2.700 só aqui em Nova York. E desencadeou um movimento militar que está em ação até hoje, 25 anos depois, a Guerra ao Terror. Na busca por Osama Bin Laden, mentor do atentado às Torres Gêmeas, os Estados Unidos difundiram no Oriente Médio um modelo de ataque, as invasões para derrubar regimes inimigos.
20: Houve ali a invasão do Iraque, por exemplo, né, também invasão do Afeganistão, intervenções em países também, associando às vezes os países com essas organizações terroristas. Né?
17: A execução de Bin Laden em 2011 enfraqueceu a Al-Qaeda, mas abriu caminho para novos e violentos grupos terroristas, entre eles o Estado Islâmico, que na década passada atacou o coração da Europa.
21: O 11 de setembro é um divisor de águas, né, dando protagonismo a grupos, né, terroristas que passaram a levar a cabo ações transnacionais. Né?
17: Só que a guerra ao terror cobrou um preço caro aqui nos Estados Unidos. Mais de 6.700 militares morreram no Iraque e Afeganistão. Isso sem contar os quase 5 trilhões de dólares gastos nas duas operações. A Casa Branca tentou desmobilizar a máquina de guerra. Em 2021, o mundo acompanhou em tempo real a saída dos últimos soldados de Cabul, capital afegã. A promessa da época, trazer os soldados de volta. Mas 5 anos depois, na era Trump, os Estados Unidos voltaram a mandar militares para o Oriente Médio. As tropas se uniram ao exército israelense nos bombardeios ao Irã. Nesses 25 anos, a tecnologia mudou em parte a guerra contra grupos terroristas e entre países inimigos. Saíram os soldados do campo de batalha e entraram outras armas de combate.
20: É o que se chama talvez hoje em dia de guerra híbrida, né? Que envolve não só a guerra tradicional pelos meios militares, mas também envolve internet, por exemplo, os drones. Então, a tecnologia vem dominando bastante também esse novo conceito de guerra.
0: Daqui a pouco, o documentário de cineastas judeus sobre assassinato em massa de civis palestinos em Gaza é aplaudido por 25 minutos no Festival de Cinema de Veneza. Você vai ver já já.
1: Mensagens encontradas pela Polícia Federal no celular de Daniel Vorcaro revelaram detalhes de uma festa secreta promovida pelo banqueiro em São Paulo. A noite contou com 6 garotas para cada homem. Foram convidados integrantes do Congresso e do Supremo.
22: Uma festa de Halloween com 140 convidados, 20 homens e 120 mulheres, boa parte delas estrangeiras. Música eletrônica, bebida e comida à vontade. E uma regra rigorosa: ninguém podia entrar com celular, mas essas imagens acabaram vazando nas redes sociais. A festa foi organizada pelo então dono do Banco Master, Daniel Vorcaro, em 31 de outubro de 2023. O endereço foi mantido em sigilo até a última hora. Foi aqui nessa tradicional casa noturna no centro de São Paulo que Daniel Vorcaro reuniu convidados selecionados para uma festa que tinha uma preocupação central: privacidade. Segundo as mensagens analisadas pela Polícia Federal, o banqueiro chegou a dizer que se a festa vazasse, ele estaria morto. Mensagens extraídas do celular de Vorcaro mostram que o evento também era uma forma dele estreitar relações e agradar pessoas que poderiam ser importantes para seus interesses. O ex-ministro Fábio Faria ficou responsável por convidar os homens. O banqueiro pergunta quem está confirmado e Fábio responde: Davi e Pacheco. Toffoli vai tentar porque preside a sessão na terça. Segundo a Polícia Federal, seriam o presidente do Senado, Davi Alcolumbre, o senador Rodrigo Pacheco e o ministro do Supremo, Dias Toffoli. Em um áudio, Fábio Faria também cita os nomes de Arthur e Alexandre, que de acordo com a PF, seriam o deputado federal Arthur Lira e o ministro Alexandre de Moraes. Todos os citados negam ter participado da festa. Um promotor de eventos foi contratado para convocar as mulheres. Vorcaro escreveu: só menina nova, metade de fora, e as daqui conhecemos. O fim do sigilo da investigação também aponta que o banqueiro pagava caro para monitorar, coagir e retirar conteúdos da internet por meio de uma milícia chamada A Turma, com policiais e hackers. O homem apontado como operador do grupo, Luiz Felipe Mourão, o sicário, recebia, segundo a PF, cerca de R$1 milhão por mês para executar as ordens do banqueiro. Em março, sicário se enforcou na carceragem da Polícia Federal em Belo Horizonte, logo depois de ser preso, e morreu 2 dias depois no hospital.
23: Novo capítulo no embate entre o ministro Alexandre de Moraes e o ex-assessor dele no TSE. A defesa de Eduardo Tagliaferro acionou a Comissão Interamericana de Direitos Humanos, alegando perseguição ideológica.
24: Em um documento enviado à comissão, vinculada à Organização dos Estados Americanos, a OEA, os advogados do perito Eduardo Tagliaferro acusam o ministro do Supremo, Alexandre de Moraes, e o procurador-geral da República, Paulo Gonet, de perseguição política e de violação de direitos fundamentais. Os advogados pedem a suspensão da ordem de prisão e extradição de Tagliaferro, que hoje vive na Itália. Ex-chefe da Assessoria Especial de Enfrentamento à Desinformação no Tribunal Superior Eleitoral, Tagliaferro denunciou a existência de um suposto gabinete clandestino no órgão. O objetivo seria criar relatórios a pedido de Moraes com datas retroativas para simular a existência de investigações prévias contra parlamentares e responsáveis por atos golpistas.
2: Recebia via WhatsApp, né, pedidos do gabinete do Moraes, tanto no TSE quanto no STF, para identificar pessoas com vídeos que ele enviava, com falas que enviavam para ele, e a gente produzia esses relatórios e encaminhava para o Supremo Tribunal Federal.
24: Segundo ele, as ordens eram dadas pelo juiz auxiliar do ministro, o desembargador Ayrton Vieira, que pedia para as mensagens serem apagadas. Na época das acusações, Moraes disse que os procedimentos que adotou como parte das investigações foram oficiais, regulares e documentados. Taliaferro foi exonerado do TSE em 2023 e passou a ser investigado em um inquérito comandado por Moraes no ano seguinte. De acordo com a defesa de Taliaferro, existe uma grave violação no processo. O pedido de extradição contra o perito se baseia em um mandado de prisão secreto que nunca esteve no processo e não consta nos sistemas policiais.
2: Então é um absurdo, você vê que cada vez que eu falo na mídia, ele acelera, ele tenta me pegar, me pressionar e me assustar, o que não tem surtido efeito nenhum, porque eu não tenho medo e eu vou continuar fazendo. Em momento algum, não me arrependo, denunciaria tudo novamente, porque eu acho que o que ele fez não é correto.
1: Outra revelação importante de hoje. O senador Flávio Bolsonaro é investigado no escândalo do Banco Master há 2 meses. E uma informação que acaba de sair em Brasília. O ministro André Mendonça retirou nesse momento o sigilo dos documentos sobre o filme Dark Horse. Ainda não tivemos acesso a toda a documentação. Mas os principais pontos que já sabemos estão resumidos para vocês aqui no telão. Em julho deste ano, a Polícia Federal pede investigação contra o senador Flávio Bolsonaro e aponta a suspeita de 3 crimes: lavagem de dinheiro, evasão de divisas e corrupção, envolvendo as transferências de Daniel Forcado para o filme Dark Horse sobre a vida do ex-presidente Jair Bolsonaro. O ministro André Mendonça autorizou essa investigação. O acordo de financiamento do filme, que inicialmente era chamado de Capitão do Povo, previa o pagamento de US$ 24 milhões. E desse total, US$ 12 milhões e 300 mil foram pagos, o equivalente a R$ 64 milhões. 2 detalhes dessa história foram revelados hoje. O fundo Heaven Gate, usado para receber dinheiro de Vorcaro, foi criado em 2020 para um projeto imobiliário no Texas, mas que nunca saiu do papel. E esse fundo ficou parado, inerte é a palavra que eles usam, por 4 anos. E só voltou a ser utilizado quando começou a cair o dinheiro de Vorcaro para o filme. Em outro documento, esse do Ministério Público, a investigação traz ainda mensagens que levantam a suspeita de que o próprio Eduardo Bolsonaro orientava a gestão dos recursos nos Estados Unidos e que Flávio e Eduardo pretendiam marcar uma reunião com Daniel Vorcaro para discutir o assunto. De acordo com os documentos revelados hoje, Flávio Bolsonaro se encontrou com Daniel Vorcaro pouco antes de começar a cobrá-lo sobre os pagamentos, o dinheiro para o filme. É o que a gente acompanha agora na reportagem do Alex Guzmão.
3: O relatório da Polícia Federal aponta que Flávio Bolsonaro aparece não apenas como terceiro mencionado em comunicações de outras pessoas, mas como interlocutor direto de Daniel Vorcaro para viabilizar o financiamento do filme. O primeiro encontro presencial de Flávio com Vorcaro teria sido em 20 de agosto de 2025. Em 8 de setembro, Flávio cobra Vorcaro pelo atraso em repasses. No mesmo mês, a PF identificou 5 ligações entre os dois. Em 16 de novembro, véspera da prisão de Vorcaro, Flávio envia uma mensagem dizendo: "Irmão, estou e estarei contigo sempre. Não tem meia conversa entre a gente. Só preciso que você me dê uma luz." A Polícia Federal apurou que US$ 24 milhões foram negociados por Flávio Bolsonaro e que parte desse recurso teria passado pelo fundo Heaven Gate, nos Estados Unidos, administrado por um advogado de Eduardo Bolsonaro. Uma das linhas de investigação é que esse dinheiro teria sido usado para bancar a permanência do ex-deputado federal no estado americano do Texas. Um documento da Procuradoria-Geral da República aponta que Eduardo Bolsonaro teria orientado a gestão e a remessa de recursos nos Estados Unidos para o financiamento do filme. A PF também mapeou o que seria uma espécie de triangulação no movimento de mais de 6 milhões de reais, envolvendo empresas e entidades de Karina Gama, dona da produtora responsável pelo filme Dark Horse. Karina foi alvo de mandado de busca e apreensão numa operação ontem. De acordo com a investigação, essa prática possibilita que recursos públicos destinados a contratos retornem para os responsáveis pelas entidades, o que poderia configurar desvio e lavagem de dinheiro. Eduardo Bolsonaro rebateu a acusação do PGR e afirmou que Paulo Gonet está diretamente envolvido no escândalo. Flávio Bolsonaro disse que não tem o que esconder e por isso defende a retirada do sigilo de todo o inquérito do Banco Master.
23: E a produtora responsável pelo filme Dark Horse registrou um documento em cartório citando pressão por uma delação premiada. O Alex Guzmão tem os detalhes ao vivo pra gente. Fala, Alex.
3: Pois é, Rodolfo, esse documento localizado pela Polícia Federal nessa operação de busca e apreensão ontem relata que ela realmente teria sofrido pressão de três pessoas para fazer um acordo de delação premiada. Essa pressão teria vindo, segundo ela, por parte de um pastor, um jornalista e de um empresário, Fernando Sarney, que, segundo ela, esses três teriam pressionado para que ela fizesse esse acordo de colaboração premiada, que colaborasse com as investigações. Caso contrário, ela poderia ser alvo de medidas judiciais. Fernando Sarney negou que tenha participado desse processo para pressioná-la a fazer delação premiada. A produtora disse que não tem interesse em fazer acordo nenhum de delação premiada, porque, segundo ela, não teria o que delatar. E nesse documento registrado em cartório, ela não apresentou provas também. Voltamos a São Paulo.
6: Antes de falar do dia dos candidatos, daqui a pouco a gente vai trazer mais detalhes sobre os documentos que foram revelados que o ministro André Mendonça tirou sigilo agora há pouco, que dizem respeito ao Dark Horse, ao filme, mas também a outras autoridades lá de Brasília. Agora sim a gente fala da campanha à presidência da República. Flávio Bolsonaro falou hoje da inclusão do nome dele em investigação do escândalo do Banco Master.
4: Fazendo campanha em Manaus, Flávio Bolsonaro falou da decisão do ministro do Supremo, André Mendonça, de incluir seu nome no inquérito do Master e defendeu a retirada de sigilo total das investigações.
5: O André Mendonça está certo, gente, ele está sendo juiz. É assim que eu queria muito que todos no Supremo fossem iguais ao André Mendonça, que não pesassem para lado nenhum, investiga tudo, todo mundo, com transparência, mostra para a imprensa, mostra para o povo, vamos ver quem é que está certo. Mas, para mim, é muito positivo que se abra o sigilo de tudo. Eu quero transparência em tudo, porque vão só confirmar o que eu sempre falei, que não temos somente nada de errado com relação ao filme.
4: Questionado sobre ter sido incluído nas investigações por suposta lavagem de dinheiro, evasão de divisas e corrupção, por meio do financiamento do filme Dark Horse, sobre o ex-presidente Bolsonaro, o candidato do PL voltou a negar irregularidades.
5: Vai ser sempre mais do mesmo. Estão requentando, na verdade, uma coisa que, pelo que eu entendi, já desde julho que tem essa decisão, mas agora, exatamente no momento em que nós ultrapassamos em todas as pesquisas o Império do Mal, que é o lado de lá, mas uma eleição presidencial, eu acho que não é novidade para ninguém. Eles vão tentar fazer de tudo, né, para desestabilizar, para inventar coisas onde não tem.
4: Na capital do Amazonas, Flávio Bolsonaro visitou uma fábrica na Zona Franca de Manaus e falou em manter incentivos para o polo industrial. E em mais um aceno ao agronegócio, o candidato defendeu transformar o Amazonas em um polo de fertilizantes e investimentos para a revitalização da BR-319, uma das principais rodovias da região amazônica. Rodovia que enfrenta problemas de manutenção há mais de 50 anos.
23: Candidato à reeleição, o presidente Lula também defendeu a derrubada do sigilo das investigações do escândalo do Master.
7: Foi pelas redes sociais que o presidente Lula se manifestou sobre a derrubada do sigilo das investigações do caso Master no Supremo. O candidato à reeleição escreveu: "O povo brasileiro precisa saber toda a verdade." E anexou uma imagem com a frase: "Quem não deve, não teme." A publicação foi feita em meio a orientações da equipe de campanha e de aliados para que o presidente mantenha distanciamento da crise do Supremo e direcione o foco para a investigação sobre o financiamento do filme Dark Horse. Lula esteve nesta sexta-feira no Rio Grande do Sul. Em Canoas, na região metropolitana de Porto Alegre, ele anunciou o repasse de recursos federais para obras de prevenção contra enchentes. A maior delas, direcionadas para Eldorado do Sul, cidade que teve mais de 90% da área inundada na cheia de 2024 e que agora receberá diques de 7,5 metros de altura.
8: Agora nós vamos ter que ser obrigados a fazer para todo e qualquer município do Brasil que tiver qualquer desastre de calamidade, o padrão é o padrão gaúcho. Então aqui foi estabelecido um padrão de atendimento do governo federal a qualquer desgraça que venha acontecer com o povo por conta da natureza.
7: Depois de finalizar a agenda institucional, Lula participa de um comício na capital gaúcha. É o primeiro ato de campanha do candidato à reeleição no sul do país. No fim de semana, ele segue com agendas na região, em campanha no Paraná.
1: Outros presidenciáveis também falaram da crise no Supremo e das investigações do escândalo do Master.
9: Em São Paulo, Augusto Cury do Avante criticou a possibilidade de uma sessão secreta do Supremo sobre o relatório da Polícia Federal, que revelou uma troca de mensagens entre Daniel Vorcaro e o ministro Alexandre de Moraes.
11: Um julgamento completamente aberto e televisionado para a nação brasileira e também que seja resolvido e condenado antes do primeiro turno das eleições. Quem está na agenda de Vorcaro deve pagar e com todas as consequências prescritas na lei.
9: Ronaldo Caiado segue internado em São Paulo com pneumonia e, segundo os médicos, com bom prognóstico. No hospital, o candidato do PSD gravou um vídeo falando da crise no Supremo e do escândalo do Master.
12: Isso é o maior escárnio que já se viu na política brasileira. Nós esperamos é que realmente todos esses nomes venham à tona o mais rápido possível. Nós já sabemos de muitos e tem mais.
9: O candidato do Missão, Renan Santos, deu entrevistas e criticou os ministros Alexandre de Moraes e Dias Toffoli.
14: Eu não vejo legitimidade no Alexandre de Moraes e no Dias Toffoli. Para mim, eles são não ministros. Para mim, eles não tinham que estar no STF. Para mim, a presença deles é anômala. A gente vai ficar fingindo normalidade. Ó, tem esses ministros bandidos aqui que fazem negócio, estão recebendo dinheiro, que estão usando inquéritos como instrumentos de barganha, e eu vou ficar... Eu não vou aceitar.
1: E o Tribunal Superior Eleitoral formou maioria para rejeitar a candidatura de Pablo Marçal à presidência. Os ministros entenderam que o registro foi feito mesmo com problemas na convenção do PRTB e condenações que geraram a perda dos direitos políticos de Marçal até 2032.
23: E o Datafolha divulgou agora há pouco uma nova pesquisa com intenções de voto para presidente. Vamos ver.
9: O presidente Lula lidera o primeiro turno com 39%, seguido pelo senador Flávio Bolsonaro com 35%. Na sequência aparecem Augusto Cury com 6%, Ronaldo Caiado com 4%, Renan Santos com 3% e Romeu Zema com 2%. Os outros não ultrapassaram 1% cada ou não pontuaram. Num eventual segundo turno, Lula aparece com 46% contra 44% de Flávio Bolsonaro. Empate técnico dentro da margem de erro de 2 pontos percentuais. A pesquisa completa está disponível no portal band.com.br.
23: E a seguir, Israel usa 1.000 toneladas de explosivos e diz ter destruído o complexo do Hezbollah.
1: E os detalhes de um documentário israelense sobre o massacre de palestinos em Gaza.
23: E ao vivo de Brasília, novas informações da crise no Supremo. Até já.
1: Até já.

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1: 8h15, muito boa noite para você que está acompanhando a programação da Band News FM. Agora vamos acionar ela, Maria Rita Nader, com mais informações do trânsito. Boa noite.
2: Boa noite, Valcíri, também para os nossos ouvintes. Teve acidente na linha vermelha, então atenção para quem está passando ali na região no sentido Baixada. Uma faixa da linha vermelha está ocupada na altura da Pavuna em função desse acidente envolvendo um carro e uma moto. Então, trânsito sem retenção, mas atenção para o motorista que está passando ali na região. Agora, na Barra da Tijuca, trânsito muito complicado ao longo da noite. Agora melhorou um pouquinho ali na Ayrton Senna no sentido linha amarela. Retenções apenas na altura ali do Casa Shop. Também à frente, na altura do Via Parque Shopping, Valci.
1: Obrigado pelas suas informações.
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4: Entrevistas com 24 ex-integrantes do Exército e também do Serviço de Inteligência de Israel. Eles descrevem como foram usados inteligência artificial e sinal de celular para identificar pessoas, rastrear os aparelhos e interceptar conversas para planejar e executar bombardeios contra militantes do Hamas, mas que também mataram, como a gente sabe, milhares de civis. Alguns entrevistados dizem que o sistema lembrava um jogo de videogame mortal. O exército israelense negou a prática.
5: Mostramos tantas vezes aqui, né? Israel ameaçou ampliar os bombardeios contra bases do Hezbollah no Líbano depois do ataque a um complexo subterrâneo que causou até um terremoto.
6: A explosão engole essa montanha no sul do Líbano. Israel diz ter usado mais de 1.000 toneladas de explosivos para destruir uma rede subterrânea do Hezbollah. A detonação foi tão forte que apareceu em sistemas sísmicos como um evento de magnitude 4.1. Segundo o exército israelense, eram mais de 2 quilômetros de túneis com centros de comando e depósitos de armas. O Hezbollah não confirma essa versão. É uma escalada nos bombardeios. No começo da semana, 12 pessoas morreram, entre elas 2 crianças, após um bombardeio de Israel contra um vilarejo libanês. Os mísseis e drones caem apesar do cessar-fogo estabelecido em junho entre governo israelense e autoridades libanesas. Para o premier de Israel, Benjamin Netanyahu, a operação também tem valor político. Mês que vem tem eleição no país. Sua imagem como garantidor da segurança para os israelenses foi profundamente atingida em 2023, quando o Hamas matou cerca de 1.200 judeus e levou mais de 250 reféns para Gaza. A resposta desproporcional foram massacres quase diários, que mataram mais de 70 mil palestinos, a grande maioria crianças e mulheres, gerando condenação internacional por crimes de guerra e uma ordem de prisão contra ele. Cada vitória militar ajuda Benjamin Netanyahu a deslocar a campanha do fracasso de 2023 para a imagem de força que ele quer levar às urnas. Pesquisas recentes mostram que ele corre risco de perder. O partido de Netanyahu aparece em segundo lugar e ele tem 38% das intenções de voto contra 42% do líder Gadzi Eisenkot.
4: Seguimos agora com a previsão do tempo. Fim de semana segue com temporais em boa parte do Brasil. Neste sábado, a frente fria se soma a um ciclone extratropical, avança e reforça as instabilidades sobre o sudeste e também o centro-oeste. A chuva ganha força já durante a madrugada no norte do Paraná, São Paulo, Mato Grosso do Sul, sul de Minas Gerais, com ventos muito fortes e potencial para transtornos. Muita atenção. Chuva isolada e forte entre Mato Grosso, Acre, Amazonas e Roraima. Na capital paulista, o sábado será chuvoso com queda de temperatura, viu? A máxima amanhã para São Paulo, 23 graus e no domingo esfria ainda mais, máxima de 17. Temporais também no Rio de Janeiro, com máxima de 29, em Curitiba, 21 e em Campo Grande, 26. Já em Teresina, sol e calorão de 38 graus. E a gente volta a falar agora do escândalo do Banco Master. Como a gente informou há poucos instantes, o ministro do Supremo, André Mendonça, Mendonça retirou o sigilo de mais investigações, de mais documentos sobre o escândalo do banco. Ao vivo de Brasília, o Caio Messina volta com a gente para trazer mais informações da abrangência desses novos documentos que se tornaram públicos, então. Inclui Dark Horse e outras autoridades também, né, Caio?
0: Exatamente, Adriana. Ainda na página de previsão do tempo, o clima aqui em Brasília segue quente, cada vez mais, inclusive. O ministro André Mendonça acaba de liberar mais processos do caso Master. Entre eles, novas informações envolvendo o senador Flávio Bolsonaro, do PL, Ciro Nogueira, do PP, Jax Wagner, do Partido dos Trabalhadores, além do influenciador Thiago Miranda e também o ex-governador do Rio de Janeiro, Cláudio Castro. A Procuradoria-Geral da República tinha pedido a retirada de sigilo de mais documentos sob a argumentação que liberar apenas parte dos dados poderia induzir a ideia equivocada de transparência. Segundo a PGR, a lista de documentos enviada pelo relator do caso, o ministro André Mendonça, omitiu a maior parte dos procedimentos ligados à investigação mais ampla da própria Polícia Federal. Mendonça atendeu ao pedido da PGR e liberou o sigilo de 18 processos envolvendo o caso Master e também o caso Dark Horse. Além disso, tirou o sigilo de outros 21 processos. As nossas equipes aqui em Brasília e em São Paulo seguem debruçadas sobre esses terabytes que foram liberados agora há pouco. A qualquer momento voltaremos com novas informações.
4: Obrigada, Caian. E a seguir, funcionários dos Correios anunciam greve com fracasso das negociações salariais.
7: Flamengo praticamente garante vaga nas semifinais da Libertadores com vitória no Equador. Daqui a pouco no Jornal da Band.
4: Até já.

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10: Eu sou o Sérgio Aib, está começando agora o Minuto do Empreendedor, apresentado pelo banco BTG Pactual Empresas, que tem entre os seus propósitos ajudar os jovens empresários e empreendedores a alcançarem o sucesso. Na minha companhia, Rafael de Albuquerque, que é o fundador e CEO da Zux. Rafael, na sua opinião, de que forma que os jovens empreendedores e empresários devem agir para atingir o sucesso?
11: Vou falar que eu falo para mim desde o início, quando eu fundei a Zux. São algumas palavras mágicas. Paciência, persistência, resiliência e longo prazo. Nada fica pronto do dia para noite.
10: Valores importantes que permitiram, Rafael, o sucesso da Zux e, se bem aplicado, o dos jovens empresários e empreendedores. Esse é o nosso propósito aqui no Minuto do Empreendedor, apresentado pelo BTG Pactual Empresas.
12: Por unanimidade, o TRE do Rio de Janeiro barrou a candidatura de Antony Garotinho ao governo do estado. O tribunal confirmou que o ex-governador está com os direitos políticos suspensos por causa de uma condenação e um processo sobre desvio de verbas na saúde. Na época, Garotinho era secretário no governo da esposa dele, Rosinha. O ex-governador pode recorrer ao TSE. Numa nota, ele disse que a campanha eleitoral está mantida.
13: Funcionários dos Correios entraram em greve por tempo indeterminado depois das negociações salariais com a estatal terminarem sem acordo. Os Correios encerraram o primeiro semestre do ano com um rombo de 5 bilhões e 600 milhões de reais. No começo do mês, a empresa avançou na negociação de um empréstimo de 7 bilhões com 4 bancos privados. O Tesouro Nacional seria o avalista, ou seja, em caso de não pagamento, a dívida fica com a União.
12: Só piora, só aumenta o buraco. Agora, futebol. Na partida de ida das quartas de final da Libertadores, o Flamengo conseguiu um excelente resultado, mesmo jogando na altitude de Quito, no Equador. O time derrotou

0: o Independente Del Valle por 2-0. Bruno Henrique fez o primeiro, Léo Pereira fechou a conta. A partida da volta será na semana que vem no Maracanã e o Flamengo pode até perder por um gol de diferença, que estará classificado para as semifinais.
1: Obrigada pela sua companhia e aproveite o fim de semana.
0: Boa noite, bom fim de semana. Tchau, tchau.
1: Tchau, tchau.
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4: Agora 8 horas e 30 minutos em ponto. E na hora a gente tá no ar com o Jornal Band News Rio, terceira edição. Hoje, sexta-feira, para fechar uma semana daquelas aqui no Rio de Janeiro, de frio, de notícia. E a gente vai hoje só até as 9 horas, trazendo informação, mas nos outros dias, quando tem futebol, a gente consegue aí estender um pouquinho. Hoje, Marcos Sadoc, que faz dupla comigo, tá comigo aqui todas as noites, foi pro Rock in Rio, tá aproveitando, depois de quase um ano aí de terceira edição que ele vai completar, ele precisou tirar esse diazinho pra sair um pouco mais cedo, tava na tela da TV Band hoje no período da tarde, mas depois foi direto pro Rock in Rio, curtir, ele merece também curtir um pouquinho, mas eu espero que os ouvintes continuem fazendo companhia pra gente, porque, vou falar, Maria Rita.
5: Seu caminho.
4: Hoje estamos nós duas aqui.
5: Isso
4: uma
5: mesmo,
4: dupla
5: Fê.
4: Feminina, então os ouvintes
5: só
4: têm
5: mulheres.
4: Que acompanhar a gente.
5: Isso mesmo.
4: Boa noite.
5: Boa noite, Fê, também para os nossos ouvintes. Acompanha a gente hoje, só nós mulheres, eu e Fê. Mas também vamos continuar informando todo mundo aqui e também sobre o trânsito, porque ainda temos congestionamentos aqui no Rio de Janeiro, também mais um dia, né, de Rock in Rio aqui na cidade. Quem segue pelas vias expressas nesse momento, ainda congestionamento ali na Avenida Brasil, no sentido Zona Oeste, na altura ali do Shopping Via Brasil, né, ali em Irajá, então trânsito ainda complicado por ali. Quem segue também pela Zona Sul do Rio de Janeiro, retenções principalmente na Lagoa, na chegada ali ao Túnel Rebouças, pela Borges Medeiros e também pela Epitácio Pessoa. Quem segue também pelo túnel, maiores congestionamentos ali na chegada ao elevado Paulo de Fronten, no sentido centro, mas depois na chegada ali a Presidente Vargas, o trânsito já começa a fluir bem melhor. Agora também fazendo um giro ali pela Barra, região do Rock in Rio, nesse momento maiores dificuldades para o motorista que segue pela Avenida das Américas no sentido Recreio, ali na altura da Avenida Salvador Allende, e também vou aproveitar para dar mais dicas para quem está querendo passar ali pela região da Avenida Embaixadora Belado Bueno, né, que precisa passar por ali, mas como está fechada a maior parte, alguns trajetos indicados para quem vai para o Recreio nesse momento é a Jacarepaguá, então seguir ali pela Avenida Lúcio Costa e pegar a Avenida das Américas e também a Ayrton Senna. Quem vai para o sentido centro nesse momento e vai e para o Recreio ou Vargem, nesse momento o melhor é seguir pela Ayrton Senna, também a Avenida das Américas ou a Bem-vindo de Novais. Quem vai no sentido Barra, Recreio e para a Transolímpica, o melhor é acessar a Salvador Allende. Então, nesse momento, essas são as melhores rotas para quem está querendo passar pela Avenida Embaixador Abelardo Bueno, mas não pode na noite de hoje também, devido ao Rock in Rio. Então, qualquer informação sobre o trânsito, pode mandar aqui no nosso WhatsApp no 999-026970. Também se o trânsito tá bom ou se tá ruim também, que eu tô aqui olhando as mensagens.
4: É isso, Maria Rita vai acompanhar aí todos os registros. Sexta-feira, às vezes, o trânsito é mais intenso, ela trouxe os principais destaques. Lá perto do Rock in Rio, a Ana Clara, né, que fica no nosso departamento digital, botou inclusive uma imagem agora há pouco na nossa live, que até que parece que o trânsito tá melhor do que eu tava esperando. Mas pra chegar... É, e é uma dificuldade. E agora, 8 horas e 34 minutos, a gente já tá tocando a bateria para trazer aí a nossa seleção de repórteres com vários destaques das principais notícias de hoje no Rio de Janeiro. E a gente começa com a Yasmin Bachur, porque ela vai trazer pra gente um cardápio de drogas que estava sendo vendido em Copacabana. Fala, Yas, boa noite.
6: Boa noite pra vocês e pra todo mundo. A Polícia Civil apreendeu nesta sexta-feira vários tipos de drogas estrangeiras avaliadas em mais de 30 mil reais em Copacabana, na zona sul do Rio. Um homem identificado como Rodrigo Pimentel foi preso nessa ação. De acordo com as investigações, os traficantes distribuíam por meio de aplicativos de mensagens um cardápio com drogas vindas do exterior, como Alemanha, Índia e Colômbia. Além da divulgação pelas redes sociais, o traficante também fazia entrega dos entorpecentes por meio do serviço de delivery. Entre as drogas oferecidas pelos traficantes estavam MD, ketamina, haxixe e diferentes variedades de maconha, como flores, canque e outras. No imóvel localizado na rua Barata Ribeiro, os agentes também apreenderam materiais usados para o consumo de drogas, como sedas, piteiras, além de outros cigarros eletrônicos também de maconha. Agora, todo esse material apreendido será contabilizado e as investigações vão continuar para tentar identificar outros envolvidos nesse esquema, pessoal.
4: Obrigada, Yasmin. Chama atenção, né? A diversidade das drogas sendo vendidas com tanta facilidade, às vezes essas substâncias que só são encontradas, né, em outros países e conseguem chegar tão facilmente aqui no Rio de Janeiro. E agora a gente vai acionar o Juliano Dipe, porque ele vai trazer mais informações sobre um caso que a gente vem acompanhando desde março desse ano, quando uma médica foi morta por policiais militares, e tem novidade. Boa noite para você, Juliano.
7: Boa noite, Fernanda. Olha, o subtenente José Jorge Ferreira Dias e o segundo sargento Rafael Gomes Damasceno vão responder na justiça pela morte da médica Andréa Marins Dias, que foi atingida inocentemente durante uma perseguição policial na zona norte do Rio em março deste ano. A segunda vara criminal da capital do Tribunal de Justiça do Rio de Janeiro aceitou a denúncia do Grupo de Atuação Especializada em Segurança Pública do Ministério Público, o GAESP, que acusa a dupla de homicídio qualificado. É possível ver nas imagens de segurança um carro prata passando, logo depois passa um outro veículo do mesmo modelo, mas da cor branca. Os dois acusados perseguiam o automóvel prata, mas perderam o veículo de vista. Ao perder o veículo de vista, eles passam a perseguir um outro carro, de outra cor. E mesmo sendo de outra cor, eles atiram.
8: A denúncia imputa aos policiais militares a prática do delito de homicídio doloso, praticado com dolo eventual e qualificado, em razão da dificuldade de defesa da vítima. Os policiais passaram a realizar disparos de arma de fogo, atingindo a traseira do veículo e imediatamente levando à morte da doutora Andréa, que ocupava o seu interior. Com isso, assumiram, então, o risco de produzir o resultado morte de quem quer que ocupasse aquele carro naquele momento.
7: A dupla se aproxima do carro da vítima e ameaça atirar novamente, mas Andréa já estava morta. Andréa Martins Dias tinha 61 anos, uma mulher negra que dedicou a sua vida a cuidar de outras mulheres. Pessoas negras têm 6 vezes mais chances de morrer em uma operação policial no Rio de Janeiro do que brancos, segundo o relatório da Rede de Observatório de Segurança. Pretos e pardos representam 57,8% da população do estado do Rio. Mas quando analisados os dados de letalidade policial, a população negra corresponde a 88,6% dos mortos. As imagens das câmeras corporais dos policiais poderiam contribuir para a investigação, mas segundo a Polícia do Rio, elas não registraram a ocorrência porque estavam descarregadas. Os policiais estão afastados das funções por determinação judicial. Além disso, tiveram porte funcional de arma suspenso, estão proibidos de se aproximar ou ter contato com testemunhas e familiares das vítimas. Fernando.
4: É isso, um caso muito, muito triste que a gente acompanhou ao longo desses últimos meses, e agora a gente espera que a justiça seja feita, porque policiais não podem atirar, né, contra uma mulher que tá ali dirigindo, não tá fazendo nada de errado, sem saber o que está acontecendo. Só porque eles acharam que se tratava de um carro roubado, como é que você faz um disparo de uma arma de fogo que pode tirar a vida de alguém sem ter certeza que aquela pessoa tá fazendo aí algum tipo de situação perigosa? A mulher não deu nenhum indício, ela tava saindo da garagem da casa dos pais que ela tinha ido visitar, trabalhava como médica, ela só tava fazendo isso, um dia normal na vida dela. E aí os policiais entenderam errado e simplesmente efetuaram disparos que tiraram a vida dela, deixaram essa família completamente desolada. E a prejudica não só a vida dela, mas a de todas as outras pessoas que se sentem vulneráveis e com medo em situações como essa, e também as pacientes dela, que com certeza, enfim, lamentaram muito essa morte. É muito triste a gente ter que ver um episódio como esse, e com tanta frequência, às vezes, aqui no Rio de Janeiro. E agora a gente muda de assunto, eu vou até trocar a nossa trilha. André Ficota tá com a gente para trazer uma decisão de hoje em relação a Antony Garotinho. Fala, André.
9: Oi, Fernanda. Boa noite para você e para todos os ouvintes. O Tribunal Regional Eleitoral do Rio indefere por unanimidade o registro de candidatura de Antony Garotinho do Republicanos ao governo do estado. A decisão foi tomada nesta sexta-feira pelo colegiado do TRRJ e teve como base uma condenação do ex-governador por improbidade administrativa. Segundo a Justiça Eleitoral, Garotinho teve os direitos políticos suspensos, o que impede que ele seja votado. Para o tribunal, o caso também se enquadra em uma das hipóteses de inelegibilidade previstas na Lei da Ficha Limpa. O julgamento teve como relator o desembargador eleitoral Bruno Bodar. Foram consideradas procedentes as impugnações apresentadas contra a candidatura pelo Ministério Público Eleitoral, pelo Partido Novo e por uma coligação adversária. A decisão não é definitiva. Antony Garotinho pode recorrer ao Tribunal Superior Eleitoral em Brasília. Em nota, Garotinho afirmou que, apesar da indignação, não há surpresa com a decisão do tribunal e reforçou que é candidato ao governo do estado.
4: Bom, então, Antony Garotinho, nesse momento, não vai poder disputar as eleições. Isso ainda pode mudar, ele vai provavelmente recorrer, a defesa já disse. Então, a gente vai seguir acompanhando. Ainda nesse clima de eleição, o Luiz Valcir também está aqui no estúdio, agora ao vivo, para trazer para a gente a pesquisa Datafolha que saiu hoje. A gente tem alguns recortes, né, Valcir? Começa aí pelo governo do estado. Boa noite para você.
10: Isso, Fernanda. Boa noite para você e também para quem acompanha a terceira edição. O ex-prefeito aqui do Rio de Janeiro, Eduardo Paes, ele segue na liderança na corrida ao Palácio Guanabara. Segundo o levantamento, Paes tem 43% das intenções de voto na pesquisa estimulada, quando os nomes dos candidatos são apresentados aos entrevistados. Douglas Ruas, que é o presidente da Alerge, aparece logo em seguida com 25%. Antony Garotinho, que teve o registro da candidatura em deferido pelo TRE aqui do Rio de Janeiro, tem 10%. Os indecisos somam aí 3%. Já os eleitores que pretendem votar em branco, nulo ou não vão votar representam 9%. Temos também informações da disputa pelo Senado. Pesquisa também divulgada pela Datafolha. De acordo com o levantamento, Benedita da Silva lidera com 18% das intenções de voto. Carlos Jordi e Carlos Portinho aparecem aí em seguida com 10% cada um. Os dois estão empatados tecnicamente com Pedro Paulo, que tem 7%, Marcelo Crivella também com 7% e Mônica Benício com 6%. Na pesquisa espontânea, quando os nomes dos candidatos não são apresentados, 62% dos eleitores afirmaram que ainda não definiram o voto. Na pesquisa anterior, divulgada em 21 de agosto, esse índice era de 77%. Foram entrevistadas 1.204 pessoas entre os dias 8 e 10 de setembro. O número de registro da pesquisa é RJ09217-2016. O Datafolha, Fernanda, também divulgou nesta sexta-feira uma pesquisa que mostra como que está a avaliação da população fluminense sobre o governo do estado. Os dados divulgados hoje apontam que 45% dos fluminenses aprovam o trabalho do governador em exercício, o desembargador Ricardo Couto de Castro. Ainda de acordo com esse levantamento, 34% dos moradores do estado desaprovam a gestão de Couto, outros 27% avaliam o governo como ótimo ou bom, e enquanto 21% não souberam ou não responderam à pesquisa. Na pesquisa anterior, divulgada em agosto, 47% aprovaram aí o governador em exercício, 31% desaprovaram e 22% não souberam ou não responderam à pesquisa. Em relação à avaliação do governo, o levantamento anterior mostrou que 28% consideravam a gestão positiva. Para 38%, o governo era regular, enquanto 16% avaliavam de forma negativa o governo do estado aqui do Rio de Janeiro. Outros 18% não souberam ou não responderam à pesquisa. Nessa pesquisa também 1.204 pessoas foram ouvidas. Entre 8 e 10 de setembro, o número de registro dessa pesquisa é RJ09217-2026. Fernanda.
4: Obrigada, Valcire. As pesquisas ainda mostram os mesmos candidatos à frente, tanto da corrida, né, aí pro governo do Rio, como pro Senado, né, aqui no Rio de Janeiro, os representantes, mas mostram já um crescimento, né, do segundo colocados nas duas hipóteses. Então, é isso, campanha eleitoral até o dia 4 de outubro, que é quando a gente vai ter aí o primeiro turno das eleições. Até lá, muita coisa pode mudar, um mês, a gente sabe que dia a dia, fala a fala, vai tendo essas mudanças nos votos e a gente vai estar acompanhando ao longo de todo esse período a agenda dos candidatos e também todas essas pesquisas e divulgando para os ouvintes da Band News FM poderem fazer a melhor escolha em outubro e votar com consciência, conhecendo cada candidato. Intervalo rapidinho, a gente já volta.
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0: E agora 8 horas e 49 minutos, a gente tá de volta tocando a bateria, a gente continua o giro com os nossos repórteres para trazer aí as principais notícias dessa sexta-feira, como eu vinha dizendo antes, Marcos Sadoc, mas para avisar, né, pra audiência rotativa do rádio, hoje foi curtir, aí o Rock in Rio vai voltar na segunda-feira e a gente segue daqui, tocando o barquinho. Então vambora, que tem notícia com a Sofia Malac de mais uma auditoria montada pelo governo do Rio. Fala, Sofia.
1: Boa noite, Fernanda, Maria e também aos nossos ouvintes. A Procuradoria-Geral do Estado vai judicializar o caso para impedir uma eventual paralisação do serviço. O contrato analisado foi firmado no ano de 2023 com o Consórcio Central da Cidadania, que administra as unidades do Poupa Tempo RJ em Bangu, na Zona Oeste, e em Duque de Caxias e São João de Meriti, na Baixada Fluminense. Segundo o relatório, foram constatados divergências entre os quantitativos de atendimentos apresentados pelo consórcio e os números efetivamente comprovados pelos órgãos parceiros do programa, como o Detran e entre outros. A diferença entre os valores cobrados e os efetivamente pagos somente em junho ficou em cerca de 15 milhões. O consórcio, por sua vez, notificou o governo exigindo o pagamento dos valores em um prazo de 5 dias, sob a ameaça de paralisação dos serviços. Procurado, o Consórcio Geral da Cidadania não respondeu à reportagem. Volto com você.
0: Obrigada, Sofia Malac, pelas informações. E olha, vamos falar de futebol, que daqui a pouco a gente vai trazer o Daniel Henrique direto lá do Rock in Rio. Ele tá acompanhando esse dia. Antes a gente vai falar, olha, porque só porque tá chovendo, viu? Porque a gente não fala nesse jornal normalmente disso, não. Tá chovendo nos últimos dias, não é nesse momento. Maria Ritrada ficou até assustada aqui no estúdio. Mas Amanda Martins preparou pra gente os principais destaques da previsão do tempo. Fala, Amanda.
2: Oi, Fernanda, Sadoc, boa noite pra vocês, a todos que estão com a gente aqui no terceira edição, direto aqui do Centro de Operações da Prefeitura, pra falar de previsão do tempo, porque muita gente perguntando como é que vai ficar o fim de semana, né? E já adianto que vai ser chuvoso, aliás, hoje, né? Tanto esse finzinho de noite quanto o início de madrugada, a gente pode ter uma chuva que pode ser de fraca a moderada em alguns pontos do Rio de Janeiro, mas pro fim de semana, amanhã vai ser um dia muito parecido com o dia de hoje. Em determinado momento do dia, o solzinho pode até abrir, mas aquele sol entre nuvens, sol muito tímido e chuva a qualquer hora do dia, chuva essa de fraca a moderada. No domingo, a gente tem uma nova frente fria, mas essa que nem foi embora, vocês me perguntem, é verdade, nem foi embora, mas já tá chegando uma nova, e essa nova frente fria vai baixar a temperatura. No domingo, a máxima deve ser aí entre 23 e 24 graus, e aí pode chover o dia todo. Essa chuva que o carioca quer que vá embora, pelo menos até terça-feira, vai continuar aqui na capital fluminense. Para a semana que vem, acho melhor a gente falar semana que vem, que vocês sabem, previsão sempre vai se atualizando ao longo dos dias. Volto com vocês.

0: Confesso que nunca tinha ouvido essa música de K-pop. Qual é o nome da banda, Maria Rita?
1: Stray Kids, Tick Tick Boom. Eu gostei, achei bem animada.
0: Animada, a galera tá vestida toda no tema lá no Rock in
1: Rio. E eles dançam muito aqui, de acordo com o vídeo.
0: É, pois é. Eu acho que eles são meio dançarinos também, além de
1: super
0: cantores.
1: Super dançarinos.
0: Acho que eles fazem toda uma performance no palco. Márcio Melli já deve estar lá com a Laura, a filha dele, curtindo os Stray Kids. Que o Daniel Henrique vai trazer pra gente como é que tá o clima da galera. Se tá todo mundo animado, Dani? Se tinha gente brigando pra ficar na grade? Enfim, conta pra gente. Boa noite.
2: O clima tá ótimo, Fernanda. Boa noite pra vocês, pra todos que nos acompanham. Confesso que também, pra conhecer isso aqui, desouvi essa música aí, Tic Tic Boom, animadinho. O pessoal dança pra caramba esses grupos de K-pop, né? Hoje é o dia dedicado ao pop sul-coreano aqui no Rock in Rio. O pessoal canta, dança ao mesmo tempo, fala português, inclusive o Next Z e também a Ruaza já se apresentaram no palco mundo, são todos artistas sul-coreanos e interagindo bastante com o público, falando português, o que me surpreendeu também. E a todo tempo cantando pra caramba e dançando também, o pessoal ficou animado, inclusive antes da Ruaza entrar em palco, depois do show do Next Z, a própria organização do Rock in Rio pediu pro público dar um passinho para trás, porque por questões de segurança, porque o pessoal que estava lá na frente estava sendo esmagado ali, então por questão de segurança, um passinho para trás pro pessoal conseguir curtir até o final do dia aqui tranquilo, o pessoal do K-pop. Daqui a pouco não vai ser o K-pop, né? No palco mundo daqui a pouco quem entra é o Alok, para animar a galera para ir sim no final a atração principal entrar, os Stray Kids, um grupo que é composto por 8 integrantes também de K-pop, e o pessoal tá animado, é com certeza a banda que o pessoal tá com a maior expectativa pra ver nessa sexta-feira aqui de Rock in Rio. E eu falei, né, do pessoal que tá lá na frente, perto da grade, eu conversei com a Amanda Pereira, ela que é do Espírito Santo, que veio pro Rio de Janeiro só pra esse dia de Rock in Rio e chegou cedinho. Ela disse que saiu de casa ali por volta de 8, 9 horas da manhã, e ela falou um pouquinho com a gente como é que foi essa saga pra conseguir entrar aqui no Rock in Rio e pegar esse lugar privilegiado lá pertinho do palco mundo, e falou também um pouco do que de qual a importância dos Stray Kids na vida dela e pra, por que ela teve toda essa saga para conseguir esse lugar lá de perto. Vamos ouvir.
3: Olha, eu fiquei no centro do Rio. Aí eu saí umas 8 horas de casa. Eu cheguei aqui 11, quase meio-dia. Aí eu esperei chegar, abrir os portões. Aí depois eu vim direto pro palco mundo e eu vi que tinha um espaço. Consegui ficar na grade. Como você tá triste? Você vê as coisas dele, você fica feliz, sabe? As rotinas dele, tudo. Você acompanha tanto eles que acaba que faz parte do seu crescimento, sua vida, sua rotina, tudo.
2: E olha, pessoal, apesar de hoje ser o dia do K-pop, tem outros estilos musicais nos outros palcos. No palco Sunset, por exemplo, já teve artistas brasileiros, JP, os Garotinhos. Agora quem tá tocando é o PJ Morton, um produtor, cantor americano, que inclusive vai estar em outros dias aqui no Rock in Rio, porque ele também toca teclado no Maroon 5, então vai ser uma figurinha repetida aí nesses próximos dias de Rock in Rio. E quem fecha no palco Sunset é a banda britânica Jamiroquai. Também confesso, pessoal, que durante o show da Ruaza, que foi bem comentado aqui pela galera, eles gostaram bastante, ela cantou pra caramba, mas eu confesso que durante o show dela eu dei uma escapadinha pra conferir os outros palcos. Aqui onde eu tô nesse momento, inclusive, é o Global Village. Aqui atrás de mim, o palco imita, como vocês podem ver, pra quem tá acompanhando na live também, imita o Teatro Municipal. Aqui do lado também tem uma outra ativação aqui que imita o Taj Mahal, ali também outras construções, imitando algumas construções típicas de outros países, ali atrás também do Japão. Então essa aqui é a chamada Global Village, uma área bem tranquila, tem algumas ativações de marcas aqui também. E aí eu vim conferir um show, não sei se vocês já viram um Netflix, um reality show que passou há pouco tempo no Netflix, que era montando a banda, Building the Band, que formava bandas ali dentro de um reality show. Eles não se viam inicialmente, só ouviam a pessoa, eles formavam as bandas ali dentro, e o Solidifies, uma das bandas que foi formadas nesse reality show, se apresentou aqui, tava bem cheio também, o pessoal acompanhando. Fui no Espaço Favela também acompanhar o show do MC Cabelinho, o TZ da Coronel, que é a Maria Rita que tá aí, eu sei que gosta, foi bem legal, o público também bem animado, showzão.
1: Amo muito Cabelinho.
2: Pois é, animaram o público. Aí, tá vendo? Foi um show bom demais. Agora já acabou os shows lá no Espaço Favela, então o pessoal tá aguardando agora o Alok, que vai começar por volta de 9h20, e aí o mais aguardado mais tarde vai ser com certeza o showzaço que o Stray Kids promete fazer aqui nesse primeiro dia que é totalmente dedicado ao K-pop na história pro Rock in Rio, então essa edição também marcando história, pessoal.
0: É isso, Daniel Henrique tá lá acompanhando tudo. Ô Dani, a gente quer saber uma coisa, ficamos curiosas, se você também faz essa dança aí, que nem os coreanos estão fazendo no K-pop, ou se você prefere não entregar nada não, fica só assistindo o show, acompanhando aí a música, já que também você canta, então fica só avaliando aí a parte musical.
2: É, eu vou dar uma desculpa aqui que eu tô com as mãos ocupadas. Numa mão tô segurando o celular aqui pra entrar e no outro o microfone. Mas é muito engraçado, eu até vou mostrar aqui, não sei se vai dar pra ver atrás de mim, mas a todo momento, tem um público muito jovem aqui no Rock in Rio hoje, né? Então a todo momento o pessoal ele fica dançando aqui, gravando o TikTok, fazendo as coreografias que as bandas de K-pop fazem. Então é um estilo que se popularizou muito nos últimos anos, principalmente por conta das redes sociais e dessas dancinhas que eles fazem aqui, ó, atrás de mim. As meninas fazendo dancinha, não sei se tá dando pra ver, mas gravando ali, fazendo as dancinhas a todo tempo, o pessoal fazendo as coreografias, os negócios estranhos com a mão, faz assim em cima da cabeça, não sei fazer direito, um negócio de música de Gabriela, então é bem engraçado, a todo tempo ali, ó, mandando tchauzinho também. Público bem jovem aqui hoje no Rock in Rio.
0: É, realmente, é um dia mais infantil mesmo, né? Hoje, até o Melly tava levando a filha, que é pequena, então tem muita gente criança, né, que vai acompanhar aí os shows. Agradecer você, Dani, aproveita aí e boas férias também, porque Daniel Henrique vai entrar de férias e agora a gente Verdade. Vai demorar a ver ele de volta.
2: Valeu, pessoal.
1: Nem se despediu da gente aqui, foi só curtir o Rock in Rio.
0: Tchau, tchau.
2: Vou levar um brinde aí pra ver as férias.
0: Valeu, Dani, Beijo. Obrigada. E o Dani também tá fazendo uma cobertura nas nossas redes sociais, então quem quiser pode conferir por lá, Band News FM Rio, nosso Instagram.
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0: É isso, pessoal. 9:03. Hoje, nessa edição feminina do Terceira Edição, a gente vai se despedindo, desejando um ótimo fim de semana para todos os nossos ouvintes, mandando um beijo enorme para todos eles que estão acompanhando a gente pelo dial e também quem tá na nossa live, que mandou beijo, a Aninha, a Sandra, o Ian, todo mundo lá acompanhando, o Anderson, a Sandra também. Então, a gente hoje fez essa versão aqui sem Marcos Sadoc, segundo ele tá de volta, e eu e Maria Rita também. Maria, bom fim de semana para você, para os nossos ouvintes, boa noite.
1: Para você também, Fê, até segunda-feira.
0: Beijo, tchau, tchau.
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